0: Joana Trepto. Olá, seja bem-vindo, bem-vinda ao Imprevisto, o programa de entrevistas da TMC, onde a gente tenta ir além daquilo que normalmente está visível. Afinal, toda pessoa pública tem uma imagem construída, uma imagem mais ou menos construída. Algumas com respostas prontas, convicções que se repetem, convicções que se reafirmam e até mesmo histórias já contadas muitas vezes em outras oportunidades, mas sempre existem aspectos mais interessantes por trás do que é contado muitas vezes. Há o não dito, há o inédito, há o curioso, há a contradição, há dúvidas, há medos, há escolhas que mudaram tudo. A convidada de hoje é uma mulher que construiu uma imagem pública muito forte, jornalista, mas com um modo de operar um pouco diferente do que o jornalismo diz que se deve fazer. Ela fala o que pensa, sim, mas também provoca, ironiza, compra brigas. Ela não passa despercebida na emissão das mensagens. Na rede social, estourou a bolha. Virou uma referência da direita ou da centro-direita. Mas antes das redes sociais, antes da política, antes das polêmicas, houve uma trajetória diferente. Morou nos Estados Unidos, estudou turismo, voltou ao Brasil, escolheu o jornalismo, começou escrevendo sobre cultura. A projeção ela veio só depois. Veio quando ela já tinha vivido outras vidas. Casamento, divórcio, recomeços, perdas, mudanças de rumo. Uma vida inteira antes de se tornar conhecida e reconhecida por muita gente. E existe um contraste tão interessante entre uma mulher que parece não ter medo de nada e uma pessoa que fala sobre solidão, envelhecimento, sobre o peso de ser exposta, atacada e ameaçada. A projeção veio junto com tudo isso. E com a exposição, os processos, as ameaças e talvez o peso de transformar opinião em profissão. Até onde vai a coragem de se dizer o que pensa? E em que momento essa mesma coragem pode fazer alguém passar do ponto? Será? A nossa convidada de hoje é Juliana Moreira Leite. Julie Milk, bem-vinda.
1: Bem-vinda. O meu prazer é meu estar toda aqui, né? Estar aqui.
0: Obrigada por estar aqui com a gente. Juliana, você que cada vez mais tem seu trabalho reconhecido na sua internet, parece ser uma mulher que não tem medo de dizer nada. Tem alguma coisa que você tem receio que digam sobre você?
1: Não. Eu, de fato, não tenho teto de vidro, né? Eu sou uma pessoa muito... aquilo que eu apresento é aquilo que eu sou, né? Então, quando resolve me atacar, eles inventam coisa, né? Porque não tem nada sobre mim que vocês não saibam, né? Ou que eu não fale. Eu não tenho receio, não. As únicas pessoas que conseguem me ofender é quem eu amo, né? E quem eu amo não me ofende. Então, é o que eu estou dizendo assim, se o meu irmão, que eu tenho a maior admiração do mundo, falar algo ruim sobre mim, isso vai quebrar meu coração. Entende? Por exemplo, se o Jairo, que era o dono lá do Oeste, que eu tenho maior admiração e carinho, falasse algo ruim sobre mim, isso iria quebrar meu coração, mas eu ia parar para ouvir. O hate que eu recebo da internet, isso é até engraçado. É o que eu falo da gentalha. Eu nunca vi um hate, alguém legal, entendeu? No dia que alguém legal fizer uma crítica sobre mim, eu paro para pensar na hora, né? Mas geralmente é gente muito de muito baixo nível. Então, não me diz nada.
0: Você tem essa personalidade forte, às vezes até afrontosa, você tem uma característica na forma de fazer os comentários que é, de fato, parecer não ter medo do que os outros vão pensar sobre aquilo que você está dizendo. Você acha que, quando a pessoa é assim, ela cria uma espécie de teto de vidro? Você agora está começando aí uma trajetória na política. E quando se começa uma trajetória na política, normalmente vão revistar, vasculhar...
1: É, mas já vieram, mas eu não tenho. O que seria o teto de vidro, entendeu? As coisas que eu falo, que seria? Tudo que eu falo, eu assino embaixo. Já fizeram isso e não tem. Inclusive, por exemplo, quando eu me filiei no outro partido que eu estava, quando eu estava conversando com o presidente, que é muito meu amigo, eu saí por umas outras questões, mas a gente fala o tempo inteiro, a gente estava lá em Brasília, eu virei para ele e falei assim... eu não tenho nada, não tenho teto de vidro nenhum. Aí ele falou assim, você acha que eu já te vasculhei tudo?

0: Então, assim, eu não tenho, eu sempre fui uma pessoa correta, eu nunca passei a perna em ninguém, eu nunca roubei ninguém, nunca matei ninguém, nunca, sabe? Agora, os processos que eu tive, na verdade, que eu tive, e graças a Deus estão ganhando um por um, só um que eu tive até, é gente querendo dinheiro, não é ninguém, porque não teve uma pessoa que me pediu para eu tirar, que eu não tirei. Todo mundo, eu não vou dizer quem, mas muitas pessoas famosas já me ligaram, já eu tiro na hora, porque é minha opinião, não é, eu não tenho intenção de ofender ninguém. Se alguém ficou chateado, mas eu tiro na hora. Teve uma menina, enfim, não quero falar sobre isso, mas foram pouquíssimos, mas as pessoas que vieram processar é gente que vive disso, é gentalha querendo se dar bem.
1: Juliana, você, quando olha para trás, por exemplo, a Juliana de 20 anos, muita coisa aconteceu na tua vida, muita coisa mudou. Você imaginava ter a trajetória que você está tendo?
0: Nada na minha vida foi planejado, né? Tudo na minha vida aconteceu. Nada, absolutamente na minha vida eu planejei. Então, não, eu não imaginava, mas nada que aconteceu na minha vida, eu não imaginei que eu ia para a Califórnia, não imaginei que eu ia estudar turismo, não imaginei que depois eu ia estudar jornalismo, não imaginei, entendeu, que eu ia casar e me divorciar, não imaginei que eu ia morar em São Paulo, tudo isso foi. Agora, a história da internet realmente foi de novo, não foi nada literalmente pensado, foi uma coisa muito orgânica e graças ao Johnny Depp eu tô aqui.
1: Quem diria, graças ao Johnny Depp.
0: É.
1: Quando você ainda olhando para trás, pensa na menina, mulher que não imaginava tudo o que viria, o que que ainda tem dela em você?
0: Tudo.
1: Você não mudou.
0: Não, a minha mãe, ela fica até muito nervosa, porque ela acha que eu tenho uma ingenuidade. Ela acha, tanto eu e meus irmãos, ela fala, vocês conservaram uma ingenuidade. Outro dia ela me mandou, enfim, eu estava falando, ela falou, minha filha, você saiu no jornal. Eu falei, sei, saiu com fulano e tal. Eu falei, sim, mãe, é alguém que eu gosto muito. Aí a minha mãe, tome cuidado. Aí a minha mãe virou para mim e falou assim, Juliana, você nasceu, assim, você estudou numa escola, você estudou no SEAT. Você era é outro barato, minha filha. Você tem que saber lidar com esse pessoal de Brasília, porque não é o seu meio. Ela querendo dizer, entendeu? Que ela fica preocupada, porque ela acha que, enfim, a criação que eu tive, o ambiente que eu tive, era um ambiente familiar de Zona Sul, de todo mundo se conhece, amigos do pai. É uma coisa muito que é diferente, né? Que Brasília tá todo mundo lá querendo matar alguém. Então ela fica preocupada cada vez que meu nome sai. De forma positiva, tava o meu nome, graças a Deus, toda vez que
1: A
0: saiu no jornal,
1: exposição.
0: mas toda vez que saiu no jornal eu estava do lado correto da história. Mas ela fica preocupada, entendeu?
1: Mas agora, Juliana, você entrando na política e você falando muito sobre política, criticando muito os políticos que nós temos, você consegue, você acha que você vai conseguir continuar fazendo essa crítica lá de dentro? Porque o que a gente vê é que muitos outsiders, que são pessoas que entram na política e que são contra o sistema, às vezes precisam se adaptar e vão perdendo essa
0: Olha o
1: característica.
0: Moro, né? Pelo amor de Deus, é um exemplo que vai. Agora, para mim, acho o Moro hoje em dia uma vergonha. Vamos ver o Moro, né? E se ele é isso? Isso a gente vai ter que ver se eu vou conseguir, né, fazer a diferença. Eu não vou me corromper, eu não vou me vender. Eu acho que já ficou bem claro, né? Essa semana mesmo saiu em tudo quanto é lugar que o Daniel Vorcaro comprou jornalistas, influenciadores. Ele tentou me comprar. Pessoas que têm o número de seguidores que eu tinha, eles ganharam 2 milhões, né? E eu disse não.
1: Você teve uma proposta?
0: Tive.
1: De
0: E eu neguei.
1: quanto?
0: A minha proposta, eu não cheguei nem a assinar o contrato, né? Porque eu logo percebi o que era. Porque eu nem cheguei a ver eles, todos esses influenciadores jornalistas que falam que não sabiam do que era, estão mentindo, porque era lá, Projeto Daniel Vorcaro. E mesmo antes, e eu não cheguei a assinar, tá? Eu fui a única que neguei sem assinar. Você falando com o cara que foi contratado por ele lá, né? O Thiago Martins contratou umas pessoas, que que eu fui procurada, na hora eu falando com o cara e eu perguntando, mas quem é? É o quê? Aí o cara ficava, é um grande empresário, mas é sobre o quê? Aí ele, mostrou o um negócio do Banco Central, do Banco Master, e falou, a partir de agora você tem que assinar um termo de, sabe, confidencial. Aí eu vi logo, eu falei, Daniel Borcaro, eu falei, não, não estou disposta. Então, assim, eu fui a única jornalista que negou, porque eu sou jornalista barra influenciador, e tem outro jornalista barra influenciador que ganhou milhões, né, do Daniel. Eu fui a única que negou de primeira.
1: Nesse sentido, você faz parte de uma geração de jornalistas que ultrapassa o limite que antes era um limite que não poderia ser ultrapassado de forma nenhuma, que é o limite da opinião mais contundente, aquela opinião mais cheia de personalidade.
0: O meu é opinativo. Se bem que, obviamente, a matéria, eu sempre, quando eu tenho uma matéria, eu sempre falo tal qual como ela é. Aí depois eu dou a minha opinião, cada um forma a sua, né? Eu não mudo a matéria para, né, agradar a
1: Adaptar.
0: minha opinião. Não. Agora, se você for reparar, por exemplo, você vê um Globo News, está todo mundo lá dando opinião. Você consegue ver, Globo News é mais para a esquerda. Isso é uma coisa que me irrita um pouco. Nos dois tipos de jornalismo, tanto quem é de direita, quem é de esquerda. Quando a notícia é que tem alguém da direita envolvido em falcatrua, eles fingem que não vê. Quando é da esquerda, eles fingem que não vê. Eu não tenho isso. Inclusive, por isso que eu consigo fazer inimigos em todos os lugares, inclusive na direita, porque quando alguém da direita faz falcatrua, eu recebi isso de várias pessoas, de gente que virou para mim e falou assim. A gente não pode atacar um dos nossos. O pessoal do PT, eles se dão a mão. Eu falei, mas é por isso que eu sou diferente deles. Eles se dão a mão sabendo que a pessoa é corrupta. Eu não vou fazer isso. Eu não tenho corrupto de estimação, entendeu? Então, sim, mas é claro que tudo que eu falo é a minha opinião. Não é um fato, quer dizer, o fato é verídico, mas a maneira como eu enxergo aquilo é a minha opinião, é apenas a minha.
1: E a pessoa pode discordar.
0: O
1: É isso que
0: tempo
1: está
0: inteiro.
1: faltando?
0: Pode discordar, eu acho super saudável. Eu tenho várias pessoas que são, inclusive, de esquerda, que me seguem, porque gostam do Fashion Police, porque sabem que eu sou correta sabe? E é isso, né? Eu falo o tempo inteiro que, por exemplo, ideologia, você ser de esquerda ou você ser de direita, isso é uma ideologia, aquilo que você. Tem mais afinidade. Agora, você ser corrupto ou não é uma questão de caráter, né? E para mim, corrupto, você pode ser de direita, você pode ser de esquerda. Eu vou falar contra você.
1: Há assuntos que deveriam ser consenso entre esquerda e direita.
0: Corrupção é uma delas. Aí você vê nesse negócio do Banco Master. A direita chama PT Master e a esquerda chama Direita Master. E a gente viu que estão quase todos envolvidos, né? Quem não tá? Assim, essa é a pergunta hoje em dia. Quem não recebeu o dinheiro do Daniel Vorcaro? Eu não. Você também não. Pois é.
1: Aqui estamos
0: Somos
1: limpas.
0: poucos. Pois é. Assim, imagina, né? Imagina, eu ia botar 2 milhões no bolso para ficar falando abobrinha.
1: Convenhamos que para um jornalista, 2 milhões
0: Muito
1: é
0: dinheiro.
1: muito
0: É
1: dinheiro.
0: muito dinheiro, mas aí é questão de caráter, né? Aquilo que eu falei, quando explodiu isso, estava o nome lá de toda a turma da direita que recebeu dinheiro. O meu estava, Juliana Moreira Leite negou. Então, pelo menos isso. A minha mãe fica sempre nervosa quando o meu nome sai no jornal, mas até agora eu estou do lado correto da história e vou continuar.
1: Juliana, outro assunto que deveria ser consenso, por exemplo, violência contra a mulher. E aí a gente vê que é uma pauta que parece que a esquerda abraça e que a direita diz que a esquerda abraça demais e tem dificuldade em trazer para si, só que precisa ser combatido.
0: Não, peraí. A gente é um país que tem muita violência contra a mulher. E mais do que isso, nós somos um país de misóginos. Isso a gente vê o tempo inteiro. É só você ver quando, por exemplo, né? Eu e um rapaz falamos contra alguém. O nível de hate para cima de mim vai ser milhões de vezes do que por cima do rapaz. Isso acontece o tempo inteiro, né? Então, de fato, o Brasil é um país muito misógino. Mas o que acontece, que aí eu, como direita, falo, é que, por exemplo, essa lei da misoginia que eles passaram, na verdade, já existe isso para discurso de ódio, já existe. ela ficou tão ampla que tudo pode ser, entendeu? E como o Brasil, as pessoas adoram processar os outros como uma forma de ganhar dinheiro por nada. Outro dia estava lá com, não vou dizer quem, mas um apresentador muito famoso, e ele me contou que quando ele foi processado por uma pessoa, na hora que ele falou, ele já recebeu, ou seja, essa pessoa ela já tem processos feitos com a mesma da pessoa lá decadente que foi me processar. Minha advogada descobriu que ela tem 10 processos iguais. Então, tem gente que faz isso modus operandi, entende? E aí, esse projeto da misoginia, ele é totalmente. Qualquer coisa pode ser misoginia. Eu falar que a Janja, por exemplo, gasta dinheiro, fica no jet set, ela, inclusive, ela falou milhões de vezes, entende? Isso pode ser encarado. Então, a gente é contra esse projeto porque ele é muito, ele é como várias leis no Brasil que podem ter a interpretação do juiz. E a interpretação do juiz, esse que é o problema no Brasil, entende? Com esse tipo de lei. Agora, contra a violência. Olha que coisa engraçada. Essa mesma turma, você falou, a esquerda é a favor de que a gente trate a violência contra a mulher. Mais ou menos, né? Porque na hora da pena, todos eles votaram, tá, para não aumentar a pena de quem estupra, não aumentar a pena do cara que assassina uma mulher. A esquerda, e aí o PSOL e o PT, eles votam sempre contra aumento de pena para estuprador. Para violência, e a gente vota, entendeu? Para aumentar, para endurecer. Então, na verdade, quem está protegendo as mulheres, sabe? A esquerda tem uma narrativa que a esquerda vive muito de narrativa. Eu acho que é isso que cansa, entendeu? Agora, de fato, se você. Bom, você vê o que está acontecendo agora aí com uma pessoa da direita, né? É o tipo de ataques misóginos que ela está sofrendo da própria direita é absurdo.
1: Então, a gente teria que limpar alguns assuntos, porque a impressão que eu tenho, estando todos os dias na apresentação de um jornal, é essa: é que tem a direita abraçando alguns assuntos, a esquerda abraçando outros assuntos, sendo que existe incongruências dentro da própria ideologia, e para a população parece que pautas X são só da esquerda, pautas Y são só da direita, e não! A gente precisa falar abertamente de tudo. Como é que a gente poderia limpar esse viés para ter discussões mais saudáveis com a população, da forma como você se propõe nas suas redes sociais, a falar com todos sobre tudo que você acha importante?
0: Mas aí você tem que entender que hoje em dia o Brasil está muito polarizado, porque tem dois grupos que se alimentam disso e ganham com isso, né? Que é o bolsonarismo e o Lula. Eles ganham, porque aí fica entre esses dois. E, por exemplo, o Lula, assim, o PT, ele vive de narrativas, né? Você não pode dizer que depois de 20 anos do Lula no poder ou do PT no poder, o Brasil melhorou. Não melhorou. A gente está cada vez mais. Está tudo pior. A violência está pior. A economia está pior. Está tudo pior. Então, eles vivem dessa narrativa. Ao mesmo tempo, esses dois grupos, eles alimentam essa polarização que impede a conversa, que impede o debate, porque eles se elegem assim, né? Então, nunca é pelo país, é tudo por pelo poder,
1: Um
0: um
1: projeto.
0: projeto de poder. Aí é dos dois lados.
1: Direita e feminismo podem combinar?
0: Podem, porque, por exemplo, vamos lá, o feminismo que começou lá com, foi super importante, né, pela a luta das mulheres, a mulher no campo do trabalho, a mulher poder escolher, a mulher poder casar por amor, né, e não casar por, enfim, por dinheiro. Eu estava vendo, saiu uma pesquisa assim, falando o seguinte, que a maioria das mulheres que têm faculdade não estão casando ou estão demorando e acho que não tem, então. Aí, de novo, porque muitas usam o casamento como uma garantia de dinheiro, de se sustentar. A mulher que se sustenta, ela literalmente só vai casar por amor. E amor é uma coisa que é difícil de encontrar, mas existe. Eu sou super a favor do casamento, tá? Mas Fora isso, ela não vai se submeter, entendeu? Porque ela paga as contas dela. Isso é muito importante. Eu sou uma pessoa que, assim, eu não diria que eu sou feminista, mas eu sou pró os direitos da mulher, né? Eu vi uma outra, ela é super querida comigo, mas pelo amor de Deus, né? Olha a entrevista dela, me dá vontade de dar na cara dela, que mulher não pode votar, que mulher não pode não sei o quê, que não pode distribuir. Gente, por que que não pode distribuir? Eu, quando estava nos Estados Unidos, é absorvente. O que que isso faz, entendeu? Acho que eles não têm noção, porque isso, de fato, tem gente que não tem dinheiro para comprar. Lá nos Estados Unidos, ainda tem. Tem umas cidades que tem uma coisa maravilhosa, que era chamada Planned Parenthood. Planned Parenthood, você vai lá, né, mostra o seu social card lá, e aí você tem ginecologista de graça. Eu fazia tudo de graça, mas bom, saiu em bairros bons, tem lá. Aí você vai lá, faz todos os exames ginecológicos de graça, eles te dão pílula anticoncepcional, se você quiser camisinha, eles dão, se você quiser absorvente, eles dão, entendeu? Isso era uma coisa maravilhosa, a galera toda de classe média, coisa, vai, a gente vai, todo mundo ia no Planned Parenthood. Então, assim, aí tem a influente católica, né? Que a pessoa vai ser influente católica, gente, eu sou católica, mas enfim, aí ela fala. Eu sou contra o voto, eu sou contra não sei o quê. Isso é um atraso total. E quem sabe, é um atraso total. Isso não é uma pessoa de direita, isso é uma pessoa que o Tico não conversa com o Teco ou está sendo intelectualmente desonesta, porque tem muito disso, né, na internet, né?
1: Juliana, eu não gosto de colocar pessoas nas caixinhas, mas aproveitando que você disse que você não se considera feminista e você é uma voz importante da centro-direita nas redes sociais, você se considera conservadora ou também não está nessa caixinha?
0: Não, eu me considero conservadora, isso eu sempre fui, tá?
1: Em que sentido?
0: Minha mãe sempre achou. A minha mãe é muito engraçada, né? E assim, gente, a minha mãe está casada com 45 anos, ela assim, super é direita, é geração toda do meu pai. Só que a minha mãe sempre falou que eu era muito careta, ela morre de rir, entendeu? Eu lembro quando eu cheguei dos Estados Unidos, ela falava assim: a Juliana é do Tea Party, que eu não sou. Que o Tea Party, para quem não entende, tem os republicanos e os democratas. Eu seria republicana lá nos Estados Unidos. O Tea Party era tipo assim: o que seria o bolsonarismo para a direita, algo mais extremista. Eu morria de rir, entendeu? Então, eu falava para ela: lógico que eu não sou do Tea Party, eu sou conservadora, no, assim, no sentido que eu sou pró-família, eu sou pró. Casamento, eu sou pró relações baseadas no afeto. Agora tem uma diferença, né? Eu sou pró todos os tipos de amor e união. Para mim, eu tenho absolutamente nada contra gay. Acho que gays têm todo o direito. Outro dia me perguntaram num programa: você tem problema com travesti no banheiro? Eu falei: eu não tenho nenhum problema com uma mulher trans entrar no banheiro. O banheiro é fechado, gente, não é banheiro de homem, que é tudo em pé, cada um vai. Agora, eu respeito quem tem, entendeu? Tem mulheres que não querem. Agora, eu tenho problema nenhum com travesti no meu banheiro, nenhum. Gente, até porque, vamos lá, geralmente as mulheres trans, né, são os homens que viraram mulheres, eles querem se relacionar com homens, eles não vão fazer mal a gente, entendeu? Eles não querem nada com a gente, sabe? Eu não tenho problema, eu só tenho um problema. Eu sou contra mulher trans em esporte, mas fora isso, não tenho, não.
1: Aquela discussão que é
0: Ah, sou
1: complexo,
0: totalmente,
1: hormonal.
0: porque eu já vi muito, mas não é. Você vê o absurdo, eu vejo as. Cara, eu vejo muito, né, programa americano e tem umas esportistas lá. É um absurdo o que eles fazem. Aí eu acho que é os travestis tomando o nosso espaço. Então, mulher é muito engraçada, né? A gente está sempre em segundo plano. Até para os direitos dos trans são mais do que o nosso. Isso eu sou contra. Agora, fora isso, não. Então eu falo, eu sou conservadora, mas eu não sou daquela que, assim, eu não sou contra o casamento gay, não sou contra trans, não sou contra, entende? Nada disso.
1: Você acha que isso causa algum tipo de confusão para algumas pessoas que são da direita? De novo, a gente volta àquela questão de zerar as discussões, limpar, aparar arestas e ter discussões que são mais saudáveis, porque dentro de espectros políticos seria mais saudável que pessoas pudessem ter opiniões dissidentes.
0: Concordo, concordo muito, mas aí você tem que entender que a gente está É, de novo, nós temos dois polos políticos no Brasil que eles se retroalimentam e que eles ganham com essa polarização. E também nós somos um país que tem um pouco de. Você, por exemplo, você desenvolveu o pensamento crítico, né? Algo que de fato vem na sua criação, naquilo que você teve acesso. A gente tem um país complicado dessa forma culturalmente, né? Então eles acham que é assim, entendeu? Ah, eu sou contra trans, odeio trans. No, em vez de entender, é a minha discussão, né? Que é, eu não sou contra ninguém, gente. É isso que eu estou falando. Eu não sou contra trans. Até outro dia eu estava falando, eu falei, ah, eu sou contra travesti nos esportes. Aí alguém falou, não, não fala isso. Eu falei, ah, gente, é tudo igual. Eu não. É porque como eu de fato não tenho esse preconceito, entendeu? Eu falo o que quiser. Eu, por exemplo, tenho pavor da Erika Hilton. Não é porque ela é trans, é porque ela é extremamente agressiva. A pessoa está sempre berrando. A pessoa que, jura, Erika Hilton, que né, fez tudo para se tornar uma mulher, ela parece ter ódio mortal das mulheres. Então, não gosto, mas não é porque é trans, é porque eu não gosto da pessoa dela.
1: E eu gosto de ouvir você falar sobre algumas questões que são mais pessoais, como, por exemplo, a questão do casamento. Eu imagino que, para algumas mulheres conservadoras, também deva causar um pouco de confusão. E eu acho que você tem como missão aqui nesse mundo realmente fazer as pessoas pensarem além da caixinha. Como foi para você a experiência, ou seja, passar pelo casamento, pelo divórcio e ter toda essa projeção sozinha, ao mesmo tempo que você tem a projeção num grupo que tende a acreditar que as mulheres são mais fortes quando estão num lar com um homem, com uma família, com filhos?
0: Não, mas aí eu acho que qualquer ser humano, tanto homem quanto a mulher, quando está numa parceria de afeto, a gente tem mais força. É engraçado, né? Quando a gente está amando, a gente tá, parece que a gente tem mais força, inclusive para lutar pelo mundo, né? Agora, eu sou uma pessoa que só acredito em relacionamentos com homens baseado em afeto, em amor, né? De novo, eu não sou contra, mas para mim nunca funcionou. Sem gosto de sexo casual, eu tô fora de fazer. Então, ou eu tô solteira, ou eu tô num relacionamento para casar, né? Não tem meio termo comigo. Mas a vida, eu tava até conversando com meus amigos, né? Eu, por personalidade, era para estar casada com o mesmo namorado desde os 14 anos, tipo assim, Bon Jovi, né? Porque eu sou uma criatura de hábitos e eu não me enjoo, eu repito a mesma coisa a vários, mas a minha vida por questões externas e também eu demorei muito para amadurecer emocionalmente, entendeu? Então eu sempre escolhi pessoas que não eram que não combinavam comigo, né? Tem gente que amadurece mais rápido. Eu emocionalmente amadureci muito tarde, então é por isso que eu acho que eu me divorciei, já, né, já casei duas vezes, me separei as duas vezes, né? E enfim, estarei solteira até o meu coração se apaixonar.
1: Em que tipo de amor você acredita?
0: Eu acredito na fidelidade, acredito no companheirismo, não acredito em relacionamento aberto, não acredito nessa coisa de transar com todo mundo. Todo mundo que eu conheço que transa com todo mundo acaba sempre carente. Para mim, eu acho que sexo pelo menos ao meu ver, de novo, gente, eu só falo de mim, tá? Cada um vive como quiser. É uma expressão do meu amor. Não acredito no sexo por sexo, para mim não quer dizer nada. Agora, é aquilo que eu estou falando. A minha vida, ela teve muitas. Eu já vivi em muitos lugares, já fui em muitos lugares, muitas coisas, né? Então, foi uma vida muito rica, né?
1: É difícil isso que você diz. Achei interessantíssimo você falar sobre a construção de senso crítico. Quando você tem um repertório muito crítico, se torna mais difícil de se relacionar?
0: Sim, totalmente, né? As pessoas, assim, é horrível falar, né? Mas quanto mais inteligente você é, quanto mais sensível você é. A verdade é que ninguém que é muito inteligente ou que é muito engraçado não vem junto com uma grande sensibilidade, né? Isso torna mais difícil, porque você reconhece o outro muito fácil, né? Você vê. A gente não vê várias pessoas que de fora. Elas estão em relacionamentos completamente nada a ver, mas elas se mentem, elas não conseguem ver. Eu não tenho isso, entendeu? Eu já vejo de longe, assim. Então é mais complicado, né?
1: Para quem está acompanhando a nossa entrevista pela rádio, pela TMC, nós estamos falando agora no Imprevista com Juliana Moreira Leite. Para quem ainda não conhece, Julie Milk. Para quem já conhece, Julie Milk das redes sociais. Você falou bastante da sua mãe, da sua educação, do seu ambiente familiar. De que forma é que isso te formou?
0: Ah, totalmente. É uma coisa assim, meu pai e minha mãe, os dois, meu pai morreu, infelizmente, eles são pessoas muito cultas e muito inteligentes. E ao mesmo tempo, pessoas do trabalho, é aquilo que eu estava falando. A minha mãe uma vez falou assim: ai meu Deus, eu olho para vocês três, e, por exemplo, eu tenho os meus dois irmãos, são muito inteligentes, o maior sucesso, cada um na sua área do trabalho, né? Muito bem-sucedidos, mas a minha mãe, ela acha que nós conservamos uma ingenuidade que as pessoas não têm. Aí outro dia ela virou e falou assim: mas também, né, porque eu e o seu pai, bem ou mal, nós somos pessoas do bem. Então, quando você é pessoa do bem, você cria filhos que são pessoas do bem. E o mundo não é bem assim, né? Então, ela fala, o medo dela de eu chegar em Brasília, ela fala: minha filha, você estudou no SEAT, entendeu? Você não veio. Porque muita gente usa a política para roubar, para passar a perna. Então, ela tem medo de eu chegar com essa. Ela sabe que eu sou idealista, ela sabe que eu tenho, né, isso. E pessoas que sempre trabalharam muito. É engraçado, né? Porque tanto meu pai como minha mãe, os dois nasceram em berço de ouro, mas os dois ralaram, cada um na sua área sozinho, e construíram uma história bonita, né? Minha mãe era socióloga, meu pai era empresário. Eu devo tudo a eles. Aí você está falando assim: ah, é difícil você estar tão exposta em não ter um parceiro. Não é, mas você sabe que eu sinto mais falta do meu pai. Cada porrada que eu levo, cada coisa que acontece, eu fico assim. Às vezes, outro dia eu estava chorando, porque eu não acreditei. Eu falei: ai, pai, por que você morreu logo agora? Porque meu pai era uma pessoa muito forte. E apesar de a gente ter uma relação de afeto, tanto com meu pai como com a minha mãe, eles não são nem pai nem mãe de missa, tá? Isso que eu tô falando. Eles sempre foram pessoas muito, assim, não de crítica, não, mas de falar as coisas, né? Mas eu sinto falta, das vezes, de, enfim, de poder conversar com um homem que me ama no sentido e sabe lidar no mundo, entendeu? Então, assim, eu acho que eu sinto mais falta do meu pai do que de um parceiro. São coisas diferentes. É claro que eu gostaria de estar no relacionamento, mas você
1: Uma
0: falou
1: orientação segura.
0: nessa exposição, sim. Mas aí é engraçado, se acredita ou não, né? Eu acredito, Deus botou uns homens na minha vida, assim, impressionante, que tem o maior carinho por mim, pessoas importantes, tanto na política quanto. É isso que eu estou falando. E eles me ajudam, sabe? Por exemplo, há tempo atrás, um ataque que eu estava sofrendo sem parar, o meu ex-chefe, que é uma pessoa que eu tenho o maior carinho, né, lá o dono da West, ele me ligou e ele só queria saber como é que eu estava, entendeu? Se eu estava bem. Aí me levou para almoçar e dizendo que estava comigo, que a Oeste estava do meu lado. Então, assim, é legal. Eu, apesar de não ter meu pai aqui, eu tenho esses homens que têm carinho por mim e me protegem, sabe?
1: E respeitam.
0: Tem assim, o outro ataque que eu sofri, eu tenho um amigo meu que é senador, ele me ligou o fim de semana inteiro e ele falava: olha, sai da rede social. Então, assim, tem essa galera que tem mais esquina do que eu na política e que conseguem ver meu coração e de certa forma me protegem. Então eu acho que enfim, eu sinto que é Deus botando essas figuras masculinas me orientando quando eu, entendeu? Sinto falta do meu pai para me orientar.
1: Nesse sentido, a educação é uma grande lacuna aqui no nosso país. A gente tem um problema muito sério. Falta investimento, falta olhar, inclusive, para o modelo de educação, que a gente
0: Muito
1: tem.
0: antigo, muito retrógrado, não está preparando ninguém para o mundo real, né? Assim, para você preparar no mundo real, isso que é um horror. Você tem que ser elite da elite, entendeu? Para ir numa escola onde você. Porque a gente vive num mundo globalizado, né? A gente vive. As coisas não eram como antigamente, né? Então, a educação é tudo. Olha, eu vou te falar. Para além da educação de casa, né? Eu sempre estudei em escola particular, mas quando eu fui morar em Nova York, eu estudei numa escola pública em Manhattan, Cara, era uma loucura, porque era uma escola pública, acho que era em Chelsea, que tinha assim 12 mil estudantes. Era muita coisa, tá? Porque a escola que eu estudava no Rio, que a minha mãe tanto fala, o SEAT, era uma escola pequena, devia ter uns 500 alunos, onde todo mundo conhecia, era num castelo, era completamente diferente. Caí numa escola pública, onde eu entrava todo dia entre detector de metal, isso nos anos 80. Tudo que eu aprendi lá me formou. Eu lembro, gente, eu lembro assim, o pessoal fala, ah, Estados Unidos só aprende sobre os Estados Unidos. É mentira. Tudo que eu aprendi lá de história mundial, de Segunda Guerra Mundial. Eu lembro que na época caiu o Muro de Berlim, e a gente estudando sobre isso, a gente tinha aula de filosofia no Metropolitan. Todos os livros tinha uma coisa que não sei se deve ter hoje em dia, né? Era o tal do Book Report. A gente tinha que ler, sabe, sempre um livro e escrever sobre o livro. Todos esses escritores que eu aprendi, que eles me ensinaram até hoje, me moldaram, entende? Então, era uma educação pública de altíssima qualidade. Isso muda.
1: Tudo isso sobre o que você está falando é muito inacessível para a maior parte dos brasileiros.
0: Completamente. É elite de elite, não é nem a classe média. Hoje em dia, para você ter o tipo de educação que eu tive na high school em Nova York, você tem que desembarcar 10 mil por mês, 12 mil. Quem tem isso? O pai, então, tem que ganhar 50, 60. Ninguém. É muito triste, né, o que está acontecendo.
1: Você se vê numa situação de privilégio?
0: Ué, claro, né? Como não? Eu tive acesso à educação. Eu sou uma pessoa que tive amor, mais do que isso, né? Porque tem gente. Uma vez eu vi, tem um dos homens mais ricos do mundo, o Warren Buffett. Ele é crânio. É uma pessoa espetacular. Vamos pesquisar sobre ele. Tem até um documentário dele chamado Buffett, que eu choro toda vez. O Warren Buffett, nesse documentário, ele fala assim: na corrida do DNA, eu já saio ganhando. Eu sou um homem branco nos Estados Unidos. Você ser um homem branco nos Estados Unidos é milhões de vezes mais fácil do que você ser um homem preto na Rocinha. Ou você ser um homem preto aqui, entendeu? Até do ABC, é o que eu estou dizendo. Claro que tem coisas que já te põem na corrida da frente, entendeu? Então, obviamente, que eu ser uma pessoa que nasci numa família com muito amor, tenho irmãos que a gente se ama. Você está entendendo? Tudo isso me deu a base para eu ser quem eu sou. E, principalmente, eu tive acesso tanto a escolas particulares quanto a escolas públicas em Nova York. Quem que tem a chance de estudar em Manhattan? Quase ninguém, entendeu? Então, claro que tudo isso já me põe numa situação de privilégio, é óbvio.
1: E muitas pessoas usam essa situação de privilégio para tirar o poder crítico das outras, dizer, não, você não pode participar das discussões aqui sobre o nosso país, sobre a nossa política, porque você não tem poder de fala.
0: Quem esse poder te fala é a coisa mais ridícula
1: Da
0: do
1: lugar de
0: mundo.
1: fala,
0: Eu
1: né?
0: tenho pavor disso. Eu nunca perdi um filho, né? Eu sei muito bem porque eu já tive alguns amigos que morreram muito cedo e já tive duas amigas assassinadas. Eu sei o que faz com a família. Eu não preciso ser mãe para saber que não tem nada igual como você criar um ser humano, dar o seu amor e alguém vai lá e faz pedacinho com seu filho. Você está entendendo? Você não precisa. Agora, de qualquer jeito, eu sou brasileira, eu vivo aqui, eu sofro aqui, eu sofro com a violência, eu sofro com salários baixos. Você entende? Você sabe disso que você está no jornalismo. A gente trabalha, trabalha, ganha nada. Jornalista é uma questão de amor. Quem faz jornalismo sério é por amor. Quando eu estava pensando em entrar na política, eu saí para jantar com meu ex-chefe e ele não queria, obviamente, não queria que eu saísse. Ele virou e falou assim. Eu falei, por que que você quer entrar? Eu falei, porque eu quero fazer a diferença. Ele falou assim, mas você faz a diferença no jornalismo. Ele falou, tem duas maneiras de mudar o Brasil, através da boa informação e através da política. E eu fiquei até orgulhosa, porque é verdade, entendeu? Então eu tenho essa coisa de querer mudar, de fazer a diferença. Acho que já venho fazendo, né? Pelo menos abrindo a cabeça das pessoas, né? Você vê, eu danço, eu brinco. O pessoal fala, ah, você não vai deixar de fazer fashion police? Jamais, gente. O bom humor faz parte de mim.
1: Eu ia falar sobre isso. Primeiro que eu ia fazer essa analogia, o amor pelo jornalismo, o amor pela política, que, na verdade, a política deveria ser o amor
0: Isso,
1: pelo
0: é igual.
1: todo,
0: Mas você está
1: por
0: entendendo que é a
1: todos.
0: mesma coisa? quem está no jornalismo, eu estou falando de pessoas corretas, quem está no
1: Claro.
0: jornalismo e quem está na política são pessoas que têm uma ideologia de mudar o mundo. Eu vou dar um exemplo, essa história do Daniel Vorcaro. Quando eu procurei, eu fui procurada, eu neguei na hora, eu não sabia, e aí eu comecei a ver esses influenciadores e jornalistas de direita postando aquilo que eu neguei. Quando eu olhei aquilo, meu coração quebrou mil vezes, porque eu falei, meu Deus do céu, galera. É porque é isso, como é que você aponta o dedo, fala, ai, Lula, seu corrupto, quando você está levando dinheiro do Daniel Vorcaro? Isso é uma coisa que não faz, assim, para mim não faz sentido.
1: Agora, do seu jeito caricato, que você pretende não perder, não parece aquela pessoa que a mãe tem como careta? Porque quando a gente pensa em alguém mais careta, a gente não pensa numa pessoa tão cheia de personalidade como você. Isso é uma coisa que você quer manter quando você segue esse projeto político?
0: Assim, não tem como eu não manter. Sou eu, né?
1: Você
0: Não
1: não
0: é um
1: consegue.
0: tipo. Não é um tipo.
1: Não é uma personagem.
0: Não, se você conviver comigo, não. Agora, tem uma coisa que as pessoas ficam impressionadas. Eu, no meu dia a dia, sou muito na minha, né? Assim, eu tive um namorado, na verdade, noivo. Eu já estava famosa, mas nem tanto. E ele ficou muito impressionado, porque eu, no dia a dia, sou muito calminha, muito na minha. Eu não sou uma pessoa assim, sabe, que dou minha opinião para tudo. Então, isso é uma coisa. Não é o personagem, mas eu sou mais na minha, né? Na convivência. Eu diria até um pouco tímida. Não, eu sou careta nisso, entendeu? Por exemplo, que foi que eu quero. Bom, posso até falar, não estou nem aí. O que eu gosto dela, mas não tem problema. Meu pai morreu tem. Ai, gente, meu irmão vai me matar. Para mim parece que tem 2 anos, tá? Mas parece que tem mais 3. Ou para mim parece que foi ontem. E aí, outro dia, um amigo meu virou para mim e falou assim: Nossa, eu estava na casa de fã de tal. Ele virou para mim e falou: Ah, tô namorando a viúva do Moreira Leite. Aí eu olhei assim e falei: A minha madrasta, né? Sendo que a minha madrasta, gente, quando meu pai morreu, eles tinham uma relação de amor, de verdade. Ela queria ficar falando o tempo todo em morrer, o tempo todo em morrer. Aí eu virei e falei assim, como assim? Tá namorando? Eu falei assim, tá. Ele falou, tô namorando a viúva do Moreira Leite. Eu falei, e a pai da minha amiga. Aí eu falei, ah, tá namorando? Aí o meu amigo falou, tá. Aí eu ligo, aí tô eu, meus irmãos lá, eu tava até com a minha mãe. Eu falei, ih, gente, você não vai acreditar, Marilu tá namorando não sei quem. Aí o meu irmão mais novo falou, caguei, porque o homem é muito engraçado, né? Eu falei, como assim, gente? Meu papai morreu outro dia? Que absurdo! Aí, não tem mais luto, não? A minha mãe, mas Juliana, aí o Tom, sei lá, já tem 3 anos. Eu falei, 3 anos é nada, é outro dia. A minha mãe, e a Juliana tá pensando naqueles lutos de antigamente, as pessoas de preto chorando. Eu falei, claro, eu fico abismada. Aí o meu irmão mais velho só falou assim: não, qual é o nome do cara? Eu vou mandar ele fazer total separação de bens. Então os homens estavam nem aí e eu estava ofendidíssima. E aí a minha mãe tirando sarro. Igual uma vez, eu não vou falar, um cara também muito importante do jornalismo lá
1: Eu
0: do
1: achei engraçado
0: Rio.
1: que você não fala nomes,
0: Não.
1: mas a história você conta.
0: Mas é verdade. Então, eles estavam rindo da minha cara. Os homens que são mais pragmáticos, o mais velho estava tirando sarro e o mais novo falando, caguei, sabe? E a minha mãe, Juliana, vê aquelas mulheres de preto durante anos no luto. E eu falei, é claro. Eu fiquei ofendidíssima. Como se ela tivesse, assim, é uma loucura. Eu não entendo isso, gente. A pessoa morre no outro dia, já tá. Eu também não entendo. A pessoa termina no outro dia, já tá namorando outro. Eu nunca entendi isso.
1: Para você, o luto tem que ser uma coisa mais vivida.
0: Ah, eu vivo. Eu nem consigo me forçar, entendeu? Não dá. É assim. Por exemplo, eu fiquei, da última separação, eu fiquei um ano que eu não queria saber de nada. Agora eu já tô de boa.
1: E você fala abertamente sobre isso, sobre separação, sobre solidão.
0: Falo, no meu livro, Eu Não Pedi Por Nada Disso, eu falo bem. Aliás, outro dia eu fui conversar com um cara que ele é o presidente do Prêmio Jabuti e é meu fã. Aí ele falou assim: Eu li aquele livro, eu falei, mas é tão existencialista, eu não consegui ver você. Eu falei, ó, aí você está sendo bobo, né? Porque assim, as pessoas, elas são múltiplas, né? Nós somos múltiplas. Tem a Juliana que fala de política, tem a Juliana que tem suas questões, como qualquer ser humano. É aquilo que você estava falando. Se você for botar o ser humano numa caixinha, você vai se ferrar, porque nós somos muito mais complexos do que entendeu? Direita e esquerda, por exemplo.
1: Você tem medo da solidão?
0: Não, eu não tenho medo da solidão, não. Mas eu tenho medo de escolher de novo alguém errado e perder meu tempo. Eu tenho medo da perda de tempo.
1: Por quê? O que que é o tempo para
0: Porque
1: você?
0: é tudo, principalmente depois que você faz 50 anos, né? É tudo que você tem. Principalmente depois que você enterra um pai. É tudo que você tem, né? E aí é uma coisa engraçada, de fato, quando você perde um pai, e assim, você vai vendo os avós vão morrendo, as pessoas em sua volta, elas vão tendo um peso grande, entendeu? Então, eu tenho medo disso. O tempo é a única coisa que a gente não tem como ganhar de volta, entendeu?
1: Mas você olha para trás e você tem arrependimentos?
0: Tenho milhões.
1: Você não é o tipo de pessoa, então fala que não se arrepende, que viveu e que
0: Não,
1: aprendeu.
0: me arrependo de tudo, gente. Eu me arrependo de coisas que eu fiz errado e que se eu pudesse voltar atrás. Eu sempre peço desculpa, nem todo mundo aceita, né? Mas eu peço. Outro dia mesmo fiquei com culpa, porque, enfim, eu fiz uns vídeos. Enfim, e aí não parei para pensar no fator humano da pessoa, entendeu? Tem a ver com o Daniel Vorcaro, mas. E aí. Alguém ligou para uma amiga minha, queria falar comigo. Aí a pessoa me liga para explicar como a pessoa era, como ela não é. Minha filha, eu quase chorei, saí apagando tudo. Eu tenho me arrependido totalmente. E aí falei para a pessoa assim: me desculpa, essa história é tão feia que eu não parei para olhar nas pessoas que estão envolvidas nisso, mas que não são pessoas ruins, entendeu? Porque é bem ou mal, o Daniel era bonitão, né? Era fácil você cair na rede dele, né? Então, por exemplo, isso foi um arrependimento que eu tive. Me senti muito mal de ter tratado de forma leviana a vida de uma pessoa que não merecia, entendeu? Então, enfim, eu me arrependo de relacionamentos que eu tive com pessoas muito nada a ver, mas é porque eu tinha zero neurônio. Então, assim, eu me arrependo, entendeu? Eu me arrependo de coisas que. Claro que eu me arrependo, gente. A gente tenta fazer melhor, né? Tem uma frase que eu adoro, que era de uma escritora americana, poetisa que morreu, maravilhosa, chamada Maya Angelou. E ela falava assim: When you know better, you do better. Que quando você sabe, entendeu? Você entende melhor a sua ação, você faz melhor. Então, muitas vezes a gente age de maneira errada porque a gente é ignorante perante entendeu? A situação. É claro que eu me arrependo.
1: Quem é a pessoa que você mais admira hoje?
0: Eu acho que é o meu irmão, é Tom. O meu irmão Tom é um ser humano assim. Não é porque ele é meu irmão, não, mas eu chego, todo mundo, ele é unanimidade. Que ser humano fantástico. Ele nasceu pronto. Isso é uma coisa engraçada, né? Não sei se você é mãe, mas para quem é
1: Ainda não.
0: mãe, né, vai ser. Você de criança consegue ver a personalidade. O Tom nasceu pronto. Ele nunca encheu o nosso saco, nunca encheu o saco da mamãe, nem do papai. É um menininho assim, até hoje ele é um ser humano muito do bem. Ele se preocupa. Ele é um CEO de uma grande empresa, mas ele faz o capitalismo consciente. Cara, qualquer pessoa que eu conheço, desde de garçom a não sei o que trabalha para o Tom, todo mundo é apaixonado por ele.
1: E o que que o Tom tem que você gostaria de ter também? Ou seja, o que falta em você?
0: Aprendi muito. Com ele, outro dia aprendi muito com ele, com meu pai. Por exemplo, até a coisa de não reagir, eu aprendi muito de não reagir a situações que não vale a pena. O Tom, ele é a pessoa mais inteligente emocionalmente que eu conheci na vida, não tem ninguém igual. E isso leva as pessoas a longe, né? O que faltou, o que é que eu estou te dizendo, por eu ser imatura emocionalmente, mas hoje em dia eu tenho isso. Mas eu aprendi tanto com meu pai quanto com ele. É essa inteligência emocional. Por exemplo, uma vez eu tive uma situação de. Enfim, não foi de violência, não, né? Mas o cara me trancou no, na casa e não queria deixar eu sair. E aí eu liguei. Tem muitos anos isso. Eu morava em Curitiba. E eu liguei para meu irmão, que estava em Búzios, era um feriado. E eu falei, Tom. E eu não faço isso. Eu não sou aquela pessoa que ligo, que faço drama. Tanto que quando eu me separei, nem ele nem meu pai achava que estava tudo muito bem, porque eu não fico lavando roupa suja com a família, né? Mas ele sabe que eu sou muito séria. Eu falei, Tom, Eu estou com um problema aqui. Ele falou, eu preciso. E aí eu falei, precisa. Porque eu chamei a polícia chegou lá, isso é muito engraçado, de novo, a misoginia. A polícia chegou lá no apartamento, eu falei, ele trancou, não deixou sair, não sei o quê. O apartamento é meu e tal. A polícia olhou meio assim para mim, pô, o que que essa mulher está fazendo aqui, não sei o quê. Olhou e simplesmente não me ajudou. E aí o cara me trancou, continuou me. Foi uma cena doida. Aí o Tom pegou um. Olha, ele foi de Búzios para o Galeão, do Galeão. Parou em Curitiba, chegou lá, e aí na hora que ele chegou, obviamente, tudo foi resolvido, porque homem é uma loucura, respeita homem, mas não respeita mulher. E o Tom subiu, meu irmão era campeão de jiu-jitsu, né? Ele subiu, pegou as coisas, me pegou, aí botou o cara para fora, chamou o chaveiro para mudar a chave, e aí o meu irmão mais velho, que estava nos Estados Unidos, ligou para ele e falou assim: e aí, você arrebentou a cara dele? Aí o Tom falou assim: porra, irmão, eu tive que olhar reto, eu não podia olhar, porque se meu olhar cruzasse com ele, ia ficar bonito. Mas assim, eu sou um empresário, eu sou um pai de família, entendeu? Eu não posso me queimar por um babaca. Então ele falou: não, eu não pude nem olhar. Então assim, então ele foi, fez as coisas, botou o cara para fora sem olhar, porque o Tom falou pro meu irmão: se meu olhar cruzasse com ele, ia ficar feio. Então essa inteligência de não sair arrumando confusão com quando não vale a pena, entende?
1: Histórias de Juliana Moreira Leite. Agora, indo um pouco mais para a política, já nos encaminhando aqui para o final do nosso papo. Qual é o político mais superestimado do Brasil?
0: É Érica Hilton. É um engodo. É literalmente um engodo da política.
1: Quem seria um péssimo presidente ou quem? Quem seria, vai? Um péssimo presidente, mas um ótimo amigo.
0: Ah, sei lá, né, Eduardo Suplicy. Ele é tão fofinho.
1: Bom, você acha que a internet te tornou mais corajosa?
0: Não. Não, coragem sempre foi uma coisa que eu tive. Aí vem de novo da minha criação. Quando você é criada com amor e com autoestima, você não se dobra.
1: E qual é uma opinião que você tem que incomoda as pessoas que são de centro-direita?
0: A pessoa achar que porque é de direita é honesto. Se vocês acharem que, assim, eu quero e luto para isso, para tirar a esquerda do poder, mas se você acha que na hora que a direita entrar, vai acabar a corrupção em Brasília, você está sendo muito ingênuo.
1: É uma luta que vai ter que durar anos e anos, infelizmente.
0: É cultural, né? A gente teria que ser descoberto pelos ingleses, não pelos portugueses. Vai lá de trás. Essa é verdade, essa cultura do, né, literalmente do maior ganho com menor esforço. A gente vê isso tudo quanto é lugar. Tu não viu ontem a história lá de Campinas, da advogada com o pai? Que deram um rombo de milhões nos clientes, quer dizer, é do micro ao macro, o brasileiro está sempre querendo ganhar um tutu fácil.
1: Juliana, adorei o nosso papo. Acho que foi engraçado, foi divertido, foi leve e também foi profundo. Muito legal conversar com você. Obrigada pelas suas opiniões, sem papas na língua, e que isso se mantenha, que a sua vontade de mudar e de tirar esse desvio moral do nosso caminho se mantenha na sua trajetória.
0: Não, não tem como, né? Igual já a pessoa, se ela não fica careca com os 40, não fica mais. Se eu não aceitei agora com 54 anos, 2 milhões do Vorcaro, eu não me vendo mais, né?
1: Isso daí é uma, assim, você realmente tem algo, uma carta na manga muito poderosa para o resto da vida.
0: É, mas eu acho que a integridade é tudo que a gente tem, né? Eu estava falando para você. Eu brinco, mas eu falo com a minha mãe, pelo menos toda vez que você vê meu nome no jornal, é do lado certo da história. Você imagina que vergonha citar minha mãe lá, Juliana, está aqui, você recebeu 2 milhões do Daniel Vorcaro, meu irmão estava lá, Juliana Moreira Leite, entende? Então, acho que tudo que a gente tem é a nossa consciência e o nosso nome, né? Eu carrego o nome do meu pai com muita seriedade.
1: Obrigada, Juliana, pelo papo.
0: Obrigada a você.
1: Esse foi o Imprevista dessa semana. Semana que vem tem mais, sempre às quintas-feiras, novo episódio do Imprevista às 11 horas da manhã no nosso canal do YouTube, TMC News BR. Até semana que vem. Tchau.
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1: Isso mesmo, Transamérica agora é TMC, 9 horas e 56 minutos. Um professor universitário recebe uma aluna em sua sala. Começa então um jogo de ideias, conflitos e poder que se desdobra para uma reflexão do que é assédio, abuso e violência. Esse é o contexto de Oleana, peça de David Mamet, que está em cartaz no Teatro Vivo, em São Paulo. A Estela Ribeiro esteve com os atores, bateu um papo sobre essa montagem que você confere agora.
2: Olha, vocês já me viram aqui no Teatro Vivo, entrevistando pessoas lá no camarim, lá na plateia, mas aqui no cenário, isso é para pouca gente, hein? Velson de Souza e Juliana Gerais, que bom estar aqui com vocês. Elenco de Oleana, vou começar perguntando para um, que assim a gente faz um bate-bola aqui. Quem descobriu esse texto e qual que foi a iniciativa para começar a montagem?
3: Eu, na verdade, tive contato com esse texto em 2011, num mestrado que eu fiz em interpretação em Nova York. Né? Chegou 2023, 2024, eu pensei, nossa, eu acho que eu estou na idade agora de fazer o personagem, né? Eu acho que já posso fazer. E aí eu fui checar com os direitos autorais, estavam disponíveis, então eu falei, vou produzir. A gente não conseguiu patrocínio nem nada, então ele é completamente independente. Eu resolvi bancar ele e tentar, né, nos próximos 3 anos aí, recuperar o dinheiro.
2: E Juliana veio parar aqui como?
4: Eu já conhecia a Daniela Stirbulov, que é a nossa diretora. E aí, final de 2025, o Velso mandou uma mensagem falando que a Daniela tinha me indicado para fazer o teste, porque houve um teste. E aí foi assim que, graças a Deus, eu parei em Oleana, porque... Fazer essa peça, assim, é muito legal, né? Dois atores, jogo de ator, no formato que é. O Velso, o melhor parceiro de cena que eu poderia ter.
2: Ô, gente, é um autor que se caracteriza muito por esse jogo, esse diálogo muito contundente, né? E essa disposição que a gente está vendo aqui na sala de apresentação deixa as pessoas muito perto, o que deixa essa sensação ainda mais forte, né?
3: Sim, com certeza. Essa foi a ideia da Daniela Stirbulov, né, que é a nossa diretora. Ela quis fazer essa disposição quase como colocando a plateia como um júri silencioso, né? E o interessante é que a plateia não só está muito próxima, mas também eles conseguem se ver, né? Eles conseguem ver a reação do outro. E dependendo do lugar que você senta, você tem uma perspectiva, um ponto de vista diferente do que está acontecendo, né? E o Mamet é isso que você disse, né? É um autor que ele é conhecido pela escrita dele, né? Eles até falam que é um jeito Mamet de se fazer teatro, que os personagens falam em cima do outro, como na vida real, né? São embates calorosos, então tem uma disputa muito grande de poder e as pessoas, elas acabam, o público acaba sempre tomando um partido, né? Tomando um lado. Então sai daqui do espetáculo, dependendo de onde você senta, dependendo de onde você se coloca, do que você vê, você é influenciado para um tipo de opinião, né? Então é bem, bem imersivo nesse sentido.
2: E Juliana, personagens muito fortes e que estão aqui. Estão na nossa faculdade, estão no nosso trabalho. Como é que foi encontrar essa personagem e lidar com esses conflitos? A gente está falando aí de disputa de poder, assédio. Como é lidar com esses temas que são tão próximos a gente?
4: Acho que no processo, a primeira coisa é você nunca julgar seu personagem, né? Tipo, você vai defender.

0: o personagem diz versus o que ele fala. E discutimos muito sobre essa dinâmica de poder, porque, por exemplo, é uma peça que até na sinopse diz que, em dado momento, a Carol, a aluna, ela acusa o John, que é o professor, de assédio sexual. E aí a gente foi atrás de algumas coisas técnicas mesmo, de qual a diferença de assédio sexual para importunação sexual, para abuso sexual, sabe? Porque a peça, ela é bem verborrágica, é texto, texto, texto. E aí, o interessante é isso, que tal hora você tá com um personagem, aí uma coisa, uma palavra que o personagem fala, então você fala, não, esse personagem tem razão. Então fica o tempo todo esse ping-pong.
1: Bom, a gente gostaria de convidar todos vocês para assistir Oleana, de David Mamet, aqui no Teatro Vivo, no espaço Convivência. Nós estamos até dia 19 de julho, de sexta e sábado. Que horas, Ju?
0: Sexta e sábado às 20 horas e domingo às 18 horas.
1: É isso, espero vocês aqui. Os ingressos estão à venda no Simpla.
2: Agora, 10 horas e 1 minuto. O prato feito segue pesando no bolso dos brasileiros, mesmo com a desaceleração da inflação dos alimentos. Refeição fora de casa já custa, em média, R$ 31,90 e pode ficar ainda mais cara nos próximos meses. A TMC conversou com Rodrigo Simões, que é economista e professor da Faculdade do Comércio de São Paulo, responsável por uma pesquisa sobre o aumento de preços do prato feito.
3: Realmente o prato feito ele vem encarecendo cada período que nós fazemos essa amostragem, né, essa coleta de preços. E o que que acontece, Fernando, que a gente pode explicar? Que quando o trabalhador brasileiro ou cidadão que vai consumir o prato feito, né, no dia a dia, que é o famoso PF, tanto aqui no, em São Paulo ou a nível nacional, ele tem sido impactado por esse reajuste de preço, porque não é só um efeito do aumento dos preços da matéria-prima. Quando a gente consome o prato feito, existem todos os itens que compõem o preço final do valor do PF, da comida, que é o quê? É o ponto comercial, é o custo de aluguel, é o valor, né? É a folha de pagamento, são os salários, benefícios. E também, não menos importante, a gente tem dois pontos para poder explicar para nossa audiência o que está embutido nesse preço, além da matéria-prima. Como a taxa de juros hoje no Brasil está em 14,25 a Selic, ela baliza as demais taxas, tá? De juros e empréstimos da sociedade em geral. Só que os pontos comerciais, né, os estabelecimentos, principalmente do setor de alimentação, eles demandam também empréstimos e capital de giro, que também é um tipo de financiamento para poder manter a operação aberta, para manter a porta aberta funcionando do bar, do restaurante e da lanchonete. Então, isso também entra no preço. E por último, assim, não menos importante, tem também a parte da margem de lucro operacional do empresário, que ora ele acaba represando para poder não repassar todo o impacto financeiro para o consumidor final, ora ele acaba repassando. Então a gente vê que a nível nacional R$ 31,90 e aqui no Sudeste próximo a R$ 31,99. Realmente é um impacto grande, principalmente no bolso do cidadão, Fernanda.
4: O impacto é significativo, Rodrigo. Eu estava acompanhando, lendo essa pesquisa, e quando a gente caminha pelas várias regiões aqui de São Paulo, a gente observa que muitas vezes até o preço é até maior do que esse, né? Essa é a média, R$ 31,90. Mas você circular pelo centro, você vai encontrar a PF a R$ 40, R$ 42. A Zona Oeste de São Paulo também, vários bairros nobres, né? R$ 40, R$ 50. É realmente muito caro. Como especialista, quais as dicas que você pode dar para o pessoal aí fazer uma organização boa e comer bem no dia a dia sem gastar tanto assim?
3: Muito bem, Rafael. Sabe que você colocou bem essa questão de organizar as finanças ali para poder tentar driblar um pouco, né, esse encarecimento. Porque o índice do prato feito, só fazendo uma breve introdução, ele é um indicador que a gente tenta capturar o custo de vida. E se o custo de vida, através da alimentação fora do lar, como que ele tem avançado em relação à renda? E a gente percebe que cada vez mais o custo de vida no Brasil, aqui na economia brasileira, tem avançado numa velocidade superior ao crescimento da renda. E as famílias, né, os cidadãos, o trabalhador, o que que ele tem feito para poder driblar o aumento desse preço, né, o encarecimento de se alimentar fora.

0: fora do lar. Ele tem optado por produzir a sua alimentação em casa, na residência, e tentar levar aquelas marmitas para o trabalho. Essa é uma forma para poder tentar economizar e não desviar um dinheiro que faz parte do seu orçamento familiar, de educação, de remédio, né, gastos com hospitais, para poder complementar a renda. Porque a gente vê que a maior parte das pessoas, elas acabam confirmando para a gente aqui na pesquisa que durante o mês inteiro, todos os benefícios de vale alimentação, de vale refeição que recebem das empresas, não é o suficiente para poder se alimentar fora durante todos os dias úteis, né, para poder cumprir a sua jornada de trabalho. Então, existem dois caminhos que as pessoas buscam: ou produzir alimentação em casa, ou comprar aquelas marmitas prontas, aquelas que são semi-produzidas ali, que você só esquenta lá no ambiente de trabalho. Só que você tem um impacto, né, um negativo, porque a marmita pronta, geralmente, ela é mais barata, tem um preço menor, mas a quantidade de ingredientes, Rafael, é menor. Não vem a mesma quantidade de matéria-prima que viria no prato feito, servido ali no bar, no restaurante. É um duplo desafio, tanto para o cidadão quanto para o empresário. O empresário, porque fica pressionado entre o custo do negócio em si, para poder operar uma empresa de alimentação, tá? E, por outro lado, o poder de compra do cidadão, do trabalhador, que está cada vez mais apertado.
1: Dez horas, 7 minutos. 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
3: Olá, olá! Sejam muito bem-vindos ao Corre TMC. Quem cedo madruga já correu 2 quilômetros, gente. Eu sou Mirelle Mosquela. Que bom que você está aqui comigo. Mas a minha pergunta de sempre é essa: você já tirou o popô do sofá e foi fazer atividade física? Já foi fazer um exercício? É final de semana, então provavelmente você está indo para o longão ou você já fez ele na semana também. O mais importante é se exercitar e já passo a pergunta para o meu parça André Galvão. Já
4: Tudo
3: correu hoje,
4: bem?
3: Galvão?
4: Ah, hoje eu dei aquela corridinha, né, de 5 km, né? 5 km, né,
3: Tá
4: você sabe que é
3: bom,
4: de regra, né?
3: tá bom, cinco
4: É.
3: quilômetros tá bom.
4: Eu não tô ainda no ritmo de maratona de vocês, mas quem sabe um dia eu faço a seis.
3: Ô, Galvão, você sabe que a gente. Com certeza. E você sabe que eu não vou esquecer aqui do nosso
4: Não, mas não são
3: objetivo,
4: seis
3: hein?
4: maratonas, viu? São 6 quilômetros.
3: São 6 quilômetros.
4: É isso. É isso.
3: Porque até porque se for 6 maratonas, dependendo, pode ser a Six
4: É
3: Major, né? Pensou?
4: exatamente. Tá todo mundo pensando nisso, né? Até porque nossa convidada já começou, não começou?
3: Já,
4: É.
3: essa já tem uma Major no currículo, mas antes
4: É.
3: de chamá-la, a gente tem um compromisso, hein? Em
4: Sim.
3: novembro.
4: Sim, eu estarei com você.
3: É, não tô
4: Eu vou.
3: acreditando.
4: Eu vou.
3: Meu Deus do céu, temos uma corrida em novembro. Calma, eu ainda não sei. Nós vamos de 5, é isso? De...
4: Não, de 5 km eu garanti.
3: Tá.
4: 5 km eu
3: Aí vamos ver se a
4: garanti.
3: gente dobra a meta até lá.
4: Ai, ai.
3: Muito bom, gente. Então, para você que está chegando agora, esse é o seu programa de corrida, da atividade física, que vai fazer bem para a alma, para o corpo e para a mente. Então, sinta-se muito à vontade, tá certo? E quem já está muito à vontade aqui nos nossos estúdios é ela que já chegou com uma medalha maravilhosa, esfregando na minha cara, tipo assim, olha, já fiz a maratona de Boston, já a gente vai falar sobre isso. Muito bem-vinda, Nicole Howen.
5: Obrigada, um prazer estar aqui. Obrigado
3: Ah,
5: pelo convite.
3: prazer é todo nosso, Nicole. Olha, minha pergunta de sempre é essa: quem é você no corre?
5: Quem eu sou no corre?
3: É, estilo de vida, o que você faz, o que você trabalha, quem é a Nicole na correria?
5: Ai, eu sou doida.
3: Olha aí!
4: Quem não
5: é? Quem não é, né? Acho que hoje em dia tá todo mundo maluco.
4: Não, a gente tá procurando dos nossos convidados, eu não tô lembrando de nenhum que não seja.
3: Que seja sã, assim, não, né? Nenhum.
5: Acho que pra correr tem que ser um pouquinho doido. Ainda encaixar no meio da rotina.
3: É verdade.
5: É. Mas além de corredora, enfim, corredora amadora, eu sou designer, trabalho com marcas, aquela pessoa que tá ali ilustrando, faz um logo. Hoje eu tenho meu próprio estúdio, por enquanto eu empresa, né, que eu falo, fazendo marcas. Tô tentando focar em marca de esporte, coisas com wellness, e nesse meio tempo a gente tá correndo e tentando performar, né? Tamo aí.
3: Não, tentando performar.
4: E tá conseguindo, né?
3: Tá conseguindo. E muito. Ô, Nicole, mas o esporte, ele fez parte da sua vida na infância ou você foi descobrindo a atividade física um pouco mais velha?
5: Ai, desde sempre em casa tinha que fazer alguma coisa. Tipo, algum esporte.
3: Mas os pais pediam.
5: Mas eu gostava também. Não foi, era tipo, nossa, que saco. Eu gostava muito já de fazer alguma coisa, assim, meio inquieta. Eu comecei jogando tênis, daí, tipo, fiz, sei lá, tênis uns 10 anos na vida. E nesse meio do tênis sempre estava correndo, né? Tinha que ir lá, ah, corre uns 10 quilômetros, corre uns 15. Sempre estava ali dando uma corridinha. Daí do tênis saí, depois fui pro skate, surfei, larguei o tênis. É, larguei o tênis, falei, não aguento mais. Hoje eu até gosto, hoje eu jogaria de novo. Mas daí fui pro skate, surf,
3: Mas skate street?
5: Bowl,
3: assim?
5: De bowl.
3: Ah, no bowl do parque.
5: Isso.
3: Irado.
5: É, eu gostava bastante.
3: Irado. E até hoje você faz alguma coisa no skate ou não?
5: Ah, agora não, mas você subia sem fazer, né?
3: É, eu também acho, é que nem andar de bicicleta.
5: Exato. Daí fui até instrutora de surf, uns 2 anos no verão. E daí também, é que isso tudo. Eu tava correndo, né? Eu tava na praia, tava correndo. Eu, quando andava de skate, também corria ali entre academias, andava de skate, musculação. E a corrida em si, com assessoria, tudo bonitinho, como todo mundo está fazendo hoje, foi logo ali os corredores que nasceram na pandemia, né?
3: Ah, 2020.
5: É, ali eu procurei uma assessoria e comecei a fazer.
3: Mas antes da assessoria, você já corria, assim, em algum parque, na rua...
5: Corria sempre, enfim, eu sou de Porto Alegre, mas moro aqui há 4 anos, em São Paulo. Sempre corria ali na Orla, ou tem o Parcão, que é famoso lá, na praça, ou na esteira também, né? Não sou hater de esteira, eu gosto de esteira. Então...
4: Ah, é, porque tem gente que é isso, né? Que não faz esteira de jeito nenhum, né? Que só anda na...
3: Olha, eu comecei...
4: Só corre na rua, no parque, né?
3: É, eu comecei também, eu era muito Maria Esteira, eu só queria ficar na esteira. E aí, Marcos Paulo Reis, né, um abraço aí pra galera da MPR, ele falava, sai da esteira, vai um dia correr na rua. Bom, eu odeio esteira agora, porque depois que você vai pra rua, não é verdade? Depois que você... Na verdade, eu queria entender, porque quando você tá na rua, você tem ali um pace, por exemplo, de 6. Pra você fazer esse pace, que é esse ritmo, tá, galera, né, pra você que não tá muito habituado com pace, ritmo, pra você fazer esse ritmo, na esteira, você tem que colocar ali velocidade, sei lá, 12, 11.
5: Sim.
3: E aí eu não consigo fazer aquilo. Como é difícil, né, Nicole?
5: Parece mais difícil, né?
3: Total.
5: Eu também tenho esse mesmo feeling, assim, mas... Olha, por um lado ali, né, se tu treinar na esteira bem rápido, depois quando você for pra rua...
3: Aí você voa.
5: Vai, tá bem, você vai voar. É. Eu penso assim, quando eu tô assim, ai, que saco, tá aqui, mas eu lembro, isso aqui vai me deixar mais forte.
3: É, isso faz sentido. E você, então... Nasceu em Porto Alegre, lugar maravilhoso.
5: Sim, sou
3: lindo
5: suspeita.
3: Lindo demais, é. Não, total, fui cobrir até... Fala, Gavão.
4: Não, a Mimi teve agora recentemente na Maratona de Porto Alegre.
3: Sim, estive na Maratona de Porto Alegre, foi maravilhoso. Flat, né, sem muitas subidas, ali na Orla do Guaíba. Lugar maravilhoso. E lá você já começou, então, a dar os primeiros passos na corrida? Porque, assim, aquele visual também é incrível, né? Para poder correr, né?
5: É, a orla ali sempre estava correndo ali, que é o melhor lugar. Tem...
3: E muita gente também corre ali.
5: É muita gente. É tipo a USP aqui no sábado.
3: Eu tenho essa impressão.
5: É isso.
3: Eu fui no final de semana, além de... Tava rolando também uma corrida de rua. E quando acabou essa corrida, a galera do longão ainda estava lá, firme e forte... E, nossa, deu pra fazer. Eu cheguei a fazer meia maratona por ali, correndo só nas ruazinhas e andando. E vou te falar, Nicole, eu fui sozinha e me senti muito segura. Normalmente eu fico, né, com receio, aqui em São Paulo eu fico com receio de correr com celular, com relógio, com tênis, ali sozinha. E eu me senti muito segura correndo em Porto Alegre. É isso mesmo?
5: É, eu sinto isso. Eu sinto isso sempre tranquila, assim, nunca tive nenhum problema. Sempre, enfim, sempre tem alguém, eu não sei, uma cidade que é... Ela não é pequenininha.
3: Não, cidade grande.
5: É, ela é grande, mas, enfim, tem um arzinho também de todo mundo, ele se conhece, mesmo sendo ali uma capital. Mas, enfim, sempre corri tranquila, tranquilamente.
4: Uma coisa que o gaúcho sempre fala, pelo menos já ouvi de vários.
5: Defendendo
4: amigos.
5: Meu país. É.
4: Não, mas uma coisa, além desse negócio de país, tal, é que é uma grande aldeia, né? Que é uma grande aldeia.
5: Ai, tal. Ai, ai.
4: Que todo mundo se conhece, essa coisa toda. Mas
5: é uma
4: identidade
5: assim.
4: que é bacana demais, né?
5: Que
4: nem todos, têm essa identificação tão grande como os gaúchos.
3: Claro, isso é verdade, eu também acho. E aí você vem para São Paulo por quê? Por conta de trabalho? Qual, sei lá, estilo de vida diferente?
5: Ah, foi trabalho, que eu trabalhava na época para uma agência aqui de São Paulo, mas sempre tive esse sonho de vir para São Paulo, porque, enfim, eu via que tudo acontecia aqui. Tem tudo. E realmente, tudo acontece aqui, sempre tem alguma coisa para fazer, desde trabalho, de corrida. Queria vir ver como é que era a cidade grande aqui do Brasil, né?
3: E aí, tem gostado do que você tem vivido por aqui? Porque São Paulo é caótico, né?
5: É caótico.
3: É tudo muito louco, mas ao mesmo tempo é uma cidade, né, que abraça muita gente de vários lugares do país. E é isso, né? É meio workaholic o negócio, né?
5: É amor e ódio, eu acho, assim.
3: Eu
5: amo, acho que no início era muita coisa. Nossa, quanta coisa, que a gente de Porto Alegre era mais calmo.
3: Sim.
5: Daí que todo mundo tá trabalhando, tá fazendo acontecer. Até eu fui entrando no ritmo, e quando eu entrei no ritmo, ok. Já tô calma nesse caos agora. Mas eu gosto, principalmente da corrida. Acho que ter vindo pra cá me fez evoluir muito, assim. De ter mais gente nas provas, o nível sobe um pouquinho mais. Então, acho que fez eu me puxar ainda mais.
3: Oi, Nicole, já percebi também que você, né, gosta, né, dessa, de competição, né, competitiva. Quando você chega aqui, então, você na pandemia, depois da pandemia ali, né, como você disse, os corredores, né, da pandemia, os novos corredores da pandemia, você acaba entrando para uma assessoria. Você sentiu que para você evoluir na corrida, a assessoria seria, então, o primeiro passo? Como é que foi essa relação aí?
5: Eu diria que para evoluir, assim, sentir evolução, a assessoria é fundamental. Porque antes eu corria e era bem louca. Sei lá, fazia 10 quilômetros, outro dia fazia 21, ou repetia todo dia 10 quilômetros. Era bem freestyle, assim.
3: Muito, era assim... Mas você corria dizendo, eu vou até onde meu corpo permitia, até quando eu me senti cansada? Ou você colocava na cabeça, de repente, vou dar 3 voltas na praça, 5 voltas, sabe, no quarteirão, sei lá, algumas
5: coisas
3: assim?
5: Era meio que assim, de distância. Hoje eu, sei lá, quero sair de casa e ir lá pra orla.
3: Isso.
5: E era, ia até lá, agora tem que voltar. Daí quando via, dava, sei lá, 21 quilômetros, entendeu?
4: Isso sem você se programar, nada.
5: Sei lá, num sábado, assim, que eu tinha tempo.
4: Uhum.
5: Então... só fazia assim, é que sempre foi muito terapêutico pra mim.
4: Eu só tenho
5: uma mente agitada, assim.
4: É o que muita gente diz, né?
5: Exato.
4: Que essa questão da terapia, que as pessoas, dentro da corrida, elas se veem envolvidas e a coisa simplesmente flui sem que você nem tenha se dado conta do que você está fazendo, né?
5: É bem isso. não sei, as pessoas vão achar que eu sou louca, né? Mas eu fico lá ofegante. Eu fico ofegante, mas... Não sei, traz, no final de tudo ali traz paz, né?
3: Eu acho que... muito criativa quando eu começo a pensar, ter várias ideias enquanto eu corro. Você também é assim?
5: Eu também sou assim.
3: Que
5: às vezes não tô com uma ideia, eu saio para correr.
3: É isso.
5: Seja levinho, assim.
3: Total, quando eu tô muito chata em casa também, eu vou falar.
5: Tô chata.
4: Vai correr!
5: Vai correr.
3: Quando eu falo, olha, amor, essa toalha aí na cadeira, pelo amor de Deus, olha esse sapato jogado. Ele falou, amor, quer dar uma corridinha? Eu falei, quero. Aí eu vou, corro e na volta é outra parada. E faço a mesma coisa com ele com o jiu-jitsu, viu? Quando ele é muito chato também, eu falo, cara, vai pro jiu-jitsu, vai.
4: Mas deixa eu tirar
3: aqui
4: uma dúvida.
3: Aí ele vai pro Gil.
4: Deixa eu tirar uma dúvida aqui, tudo bem. Aí quando você volta da corrida, o tênis continua jogado?
3: Olha, às vezes sim. Mas aí...
4: Porque eu pensando com a cabeça dele, eu aproveitaria esse tempinho ali. Porque daqui um tempo eu vou lá tirar o tênis.
3: É porque é no tempo de vocês, né?
4: Exato.
3: Eu vou tirar, mas é no meu tempo. Segura
4: correr,
3: aí, amor.
4: Vai lá correr. Isso. Daqui a pouco você
5: vai
4: volta,
5: pior,
4: tá?
5: Pior que eu sou assim.
3: Você também
5: eu deixo lá o tênis, tá lá.
3: E depois pega, né? E tá tudo certo.
5: Eu já vou correr amanhã de novo. Ó, deixa ali.
3: Total. Olha, eu vou falar uma coisa aqui. Eu vou expor o meu marido. Ele vai ficar bravo comigo.
4: Mas
3: fala,
4: assim que é bom.
3: Assim que é legal.
4: Vamos deixar o Romão se... bravo. Aí, argentino. Agora é pra você.
3: Deixa eu ver se vocês pensam assim também. Por exemplo, ele chega de algum lugar, tira a camiseta e coloca na cadeira. Aí eu, por que tá lá, por que você coloca na cadeira? Ah, porque precisa tomar um ar. gente, vai tomar um ar? Então coloca num varal, coloca em outro lugar. Não, deixa aí, é pra tomar um ar. Você faz isso?
4: Não. Não, né? Essa não.
3: Ah, meu Deus, preciso tomar um ar.
4: Não, mas eu deixo Deus. Assim, eu deixo isso porque
3: a Nicole
4: falou. É, eu deixo no lugar assim, porque não, daqui a pouco eu vou pegar de novo.
3: Né? Pra que colocar no armário, né?
4: Não. Armário? Pra quê? Daqui, eu volto a pegar daqui uns, sei lá, uns 6 dias, entendeu?
5: É, isso acontece às vezes, acontece.
4: É, não é, Nicole? Não
5: acontece,
4: é assim?
5: Acontece.
3: Ai, excelente. Bom, Nicole, depois que você começou na assessoria, você... Vamos falar de pace, vai, de ritmo, porque eu sei que seu ritmo aqui, ele é um fenômeno. Já vamos falar sobre a Maratona de Boston, que foi excelente pra você. Mas antes disso, teve a Maratona de Porto Alegre.
5: Isso.
3: Você já estava na assessoria quando você fez a sua primeira Maratona de Porto Alegre?
5: Sim, já estava.
3: Ah, e como é que foi o ciclo dessa primeira maratona? Como é que você identificou que você corre muito bem? Que você identificou que o seu corpo... Porque às vezes a mente, ela está boa, mas o corpo fala, olha, Mirelle, não dá, você tem que, né, puxar o freio de mão aí, porque não vai rolar. Quando é que você percebeu que realmente o seu corpo e a sua mente estavam ali conectadas?
5: Para correr a prova, sim.
3: Eu digo assim, num pace muito bom, num ritmo muito bom.
5: Então, né? Eu fui ver que eu tinha um pace legal, assim, realmente na assessoria. Eu entrei primeiro numa assessoria, tipo, eu morava em Porto Alegre, e peguei uma assessoria do Rio. Assim, posso falar aqui?
3: Claro.
5: T-Squad foi o meu primeiro professor, meu primeiro coach. Foi o que me ensinou tudo, que era pace. Eu não sabia que era pace.
3: Claro, nem
4: eu também
3: sabia.
4: Eu também não.
5: Né?
3: Imagina. É. Não tinha noção nenhuma.
5: Exato.
3: Até hoje eu me confundo com Z1, Z2, Z3,
5: Z4. Ah, nossa.
3: Você sabe?
4: Eu não sei o que é então, Z1, nem Z2,
5: viu?
4: Nem Z3,
5: fui
4: nem Z4.
5: No ciclo.
3: Ai, porque eu corro no Z1. Eu falo, Z1... Você tá correndo o quê? Z3? E eu, Z3...
5: Não, peraí. Forte, não, tô correndo forte.
4: Essa conversa é do Tite na Copa, lembra? Zona 14, onde é que a seleção...
3: Isso, mas são zonas mesmo.
4: É
3: isso. Mas zona 1...
4: Ninguém entendia nada, no futebol nem na corrida.
3: Mais tranquilo, né?
5: Tranquilo, tranquilo. É isso. Tipo, consegue falar.
3: Isso, Z1 é aquele pace fofoca. Aí daí vai aumentando, vai até a zona 5, Z5.
5: Acho que tem um 5 ali,
3: Que a gente já tá falando de 2 e pouco, talvez, de pace.
5: É, pra mim não vai a 2, mas... Pessoas conseguem, seria isso aí, 2. Dois,
3: tá bom.
5: Galera aí de elite.
3: É, por exemplo, o Sebastião, né, que conseguiu ali em Londres o recorde. Ele correu provavelmente da zona 5, 6,
5: isso,
3: né?
5: É, pra cima.
3: Pra zona 10.
5: Sei lá, inventa uma zona pra ele.
3: Inventa uma zona.
4: Zona infinita.
5: Só dele.
3: Essa foi boa, a zona infinita.
5: É. Tá doido. Mas é, tipo, a assessoria foi ali fundamental pra mostrar que eu tava correndo bem. Para, enfim, para ali o corpo que eu tinha, idade e tudo mais. E acho que eu fui ver que eu corria bem mesmo quando eu estava aqui em São Paulo, participei de uma prova. E daí, enfim, eu estava na prova, consegui uma colocação ali, quarto lugar, mas foi a primeira vez que eu tirei um pódio. E eu nem sabia o que, que era, sabia que tinha pódio, mas não sabia que nem estava perto de chegar.
3: Você era capaz de estar ali no
5: pódio. É, tanto que quando eu estava correndo, a motinho fica na frente das pessoas, né, que estão para ir para o pódio, para ficar acompanhando e abrindo espaço. E eu ficava, que essa moto está na minha frente?
3: Ai, me atrapalhando.
5: Que saco! Eu fiquei assim a prova inteira, até quando eu passei, um fotógrafo pegou, parabéns, daí eu fiquei assim, ó. Eu falei pra Duda, minha namorada, eu acho que eu peguei alguma coisa, vamos esperar. Daí, enfim, tinha pego quarto lugar naquela prova. Daí eu fiquei, olha, temos alguma coisa aí escondida que eu não sabia.
3: Não, incrível.
4: Você vê que em quarto lugar você não pega só a banana e a medalha, né, Mimi?
3: Não é
4: só a banana, uhum.
5: Vai um pouquinho mais. Daí, desde então, enfim, eu gostei da brincadeira. Ah, legal, né? Pegar um pote, pô, você tá treinando sempre, eu sempre fui muito... Desde que eu peguei a assessoria, a planilha ali verde, nunca faltava nada, só se realmente eu tava doente, não podia fazer, mas sempre fui bem disciplinada nos treinos. E desde essa prova, eu falei com o meu treinador, olha, bora ver provinhas aí de 5, de 10, que era o que eu gostava de fazer.
3: Distâncias mais curtas, né?
5: É, mais curta, daí eu comecei a brincar bastante aqui na marginal, bastante prova, algumas vezes eu conseguia ali estar numa colocação. E daí eu fiquei, ah, no início eu ficava, nunca vou fazer meia. Não vou fazer. Daí quando eu vi, o corpo já estava forte para 5 e para 10, né? Deu, ah, bora fazer uma meia. Eu peguei a meia maratona de São Paulo, que foi a primeira. E, enfim, foi tranquilo. Fui assim, ah, quero terminar em... Quanto tempo naquela época? Acho que uma hora e trinta. Terminei em menos disso.
3: Uau, uma meia maratona?
5: É, uma meia. Nessa época.
3: Não, é um baita...
5: É bom, né? É bom, né?
4: É maravilhoso. É maravilhoso.
5: É bom. Fiquei feliz, assim, que tinha sido a primeira. E daí, ok, não vou fazer maratona. Pra que eu vou fazer um ciclo de maratona? Daí foi indo com o tempo, foi. Daí eu fiquei, tá... Eu preciso dar esse check na minha vida. Fazer uma maratona, né?
3: Ah, legal.
5: Pelo menos. Daí eu decidi fazer em Porto Alegre, que era, enfim, onde eu cresci, né?
3: Não, e onde você consegue índice, onde todo mundo vai pra lá pra conseguir bons tempos.
5: Exato.
3: Porque é bem plano, o tempo é bom, pouco friozinho, né? Ali, enfim, um clima muito maravilhoso. E aí, essa maratona te rendeu um índice.
5: Sim.
3: Conta pra gente.
5: Eu não sabia o que era índice.
3: Olha aí.
5: Gente, eu sempre fui assim, eu só fui correndo.
3: Claro.
5: Eu acho que é por isso que as coisas foram acontecendo, né? Tipo, ah, fui ali, peguei um pote e tal. Só fui fazendo o que eu mais gosto, né?
3: É,
5: vai, corre, Nicole. E...
4: Corre, Nicole.
3: Run, Nicole.
5: Então, fiz a prova da maratona. Daí todo mundo falava do sub-13. Isso eu sabia. Ah, sub-13 é muito legal fazer na maratona. Daí quando eu vi que eu tava faltando ali uns 2 quilômetros, eu tava em um tempo... Não sei se estava já 2:50 e alguma coisa. Eu fiquei, gente, se eu acelerar, quem sabe dá esse sub-3. Eu acelerei e eu fechei em 2:58 nessa prova.
3: Sub-3?
5: É, sub-3. Daí eu fiquei, ah, isso aí. Daí, mas não sabia que isso podia levar para uma major ou outras provas.
3: E como é que você descobriu? Quem te falou isso?
5: Ah, eu estava no aniversário. Daí eu falei meu tempo e, ah, tu pode ir para Boston? E eu fiquei, Boston.
3: Era alguém que também já corria.
5: Já corria, é. Normalmente, né, tá aniversário, todo mundo é corredor ali, sempre tem alguém que corre.
4: É,
5: tá.
4: A comunidade.
5: Hoje em dia,
4: é,
5: sempre
4: é,
5: vai ter um corredor.
4: Enorme, é.
5: Daí a pessoa me falou, eu fiquei assim, tá. Daí eu me inscrevi ali com índice e tudo mais, e quando o vídeo, você foi, né,
3: você
5: levou aceite,
3: aprovada.
5: Você foi aprovada. Eu fiquei, ah, ferrou, né? Agora eu tenho que correr. Daí eu falei pro meu treinador, olha... Bora lá, né? Já que eu vou atravessar e ir lá para os Estados Unidos, quero fazer um tempo melhor do que antes.
3: Ah, olha aí, competitiva, né?
5: Tem que fazer valer a viagem.
3: Claro, total.
4: Não, mas deu super certo.
5: Deu muito certo.
3: A gente tem imagens aí para quem está nos acompanhando no YouTube, imagens depois dela correndo aí. Esses são os pódios,
5: esses,
3: né?
5: Esses são os pódios.
3: E você já pegou aí no decorrer, olha, ó a postura.
4: É.
3: Da bicha correndo, olha que linda.
4: Você já vê aí que é Z5.
3: Z10.
4: Z6, é por aí, né, menina?
3: Já você vê que corredora, né, já... Eu vejo porque a pessoa, ela tá tão focada ali, né, e você não vê que ela tá com... Fica fazendo blogueiragem, né? Correndo ali com o celular.
4: Alegria quando tá cruzando a faixa.
5: Graças a Deus deu certo.
3: Muito boa, cara. Excelente. E aí, chegando em Boston foi nesse ano, 2026.
5: É, foi agora, abril?
3: Recente, uhum. Né? Agora, em abril. E como é que foi fazer um ciclo para uma maratona que faz parte da Major, ou seja, das principais maratonas, né? Desse circuito tão desejado e tão cobiçado por muitos atletas. Tem muita gente que não liga, mas eu acho que a maioria no fundinho gostaria, né, de correr uma major.
5: Então, sim, como eu falei, não sabia o que era índice. Major, sabia que todo mundo queria fazer uma major e eu não tinha esse sonho. Mas depois que eu fui agora nessa, eu fiquei, gente, agora eu quero completar lá, mandá-la lá. Eu fiquei, ah, muito, muito, é muito muito especial, assim. A cidade fica tudo voltada para a prova, para a maratona. E falando do ciclo, acho que comparado esse ciclo com o de Porto Alegre, esse foi bem mais difícil, eu achei que foi bem mais difícil. Acho que pela questão, a maratona de Boston ia ter muita subida, então eu não pude fugir das subidas, ia para a USP, tinha que enfrentar lá a subida do cavalo, uma vez, duas vezes, e foi um ciclo que demorou um pouco para o meu corpo encaixar nos longões. Sempre dava uma sofrida, ou enfim, ou o gel não descia bem, daí tinha que dar uma parada, ou estava ali num dia que eu tinha, meu treinador falou, ah, fica ali na zona 3, zona 4, não conseguia.
3: Aí em Boston, não é?
5: Aí já é em Boston.
3: Olha aí, que legal.
5: E é lindo que a torcida, do início ao fim, assim.
3: Isso é muito legal, né? Da vibe, da torcida.
4: Você diz assim, por trás das grades tem gente nos 42 quilômetros de trajeto. Que legal, cara.
5: É muito legal.
3: E com faixa, gritando, com buzina, com água.
5: Água, cerveja. Sim. Tinha gente dando... Era tudo. Podia ter então... Tinha pepino. Eu juro que tinha pepino.
3: Pepino.
5: Em conserva.
4: Pepino.
5: De... É, eu não sabia que isso era uma coisa, mas tinha... Pepino, eu não peguei. Conserva. Não deu tempo, mas senão eu teria tempo.
3: Deve ser gostoso, né?
4: Pepino em conserva. Claro, coisa fome.
3: Deve ser muito bom. E aí,
4: então, o que que você... Não, agora eu fiquei curioso. O que que você pegava no caminho, Nicole?
5: Ah, não. Eu peguei só gel. Eles estavam gel, água, Gatorade. Ah, eu só observava o que tinha ali para pegar.
3: Mas você pegava o gel que na prova estava disponibilizando. E... Você não estava com receio de falar, olha, esse gel é diferente do meu ciclo?
5: Não, pior que era o mesmo.
3: Ah, então isso é ótimo, tá bom.
5: Eu fiquei tranquila.
3: Porque tem isso também, sim, né? A diferença do gel, de nutrientes, o que tem um, o que tem no outro, para você não fazer nada de diferente no dia da sua prova.
5: É, exato, até entender se teu estômago é sensível, né? O meu é, então, isso é até algo que faz parte do ciclo de treinar a suplementação que você vai usar no dia da prova, que é, enfim, se eu tomar um gel em uma zona 1, zona 2, é uma coisa, mas tomar em uma zona 5,
3: aí é diferente.
5: É outra coisa, pode bater ruim.
3: E o seu ciclo, olha, agora eu tenho eu sou curiosa aqui, uma curiosidade. Uhum. Quando você... Por exemplo, você vai treinar subida.
5: Tá.
3: Por exemplo, ali na subida, né? A famosa subida do cavalo na USP. Você mantém o pace de sempre? O mesmo pace flat? Você também mantém esse pace na subida?
5: Eu desacelero um pouquinho.
3: Desacelero um pouquinho.
5: É. Ah, é até pra não... Eu faço isso pra não desgastar. É, exato. E até eu mudo um pouco a posição do corpo. Isso eu aprendi com o meu primeiro coach. De na subida, jogar mais o braço, assim... Tipo, você tá correndo assim, na subida você vai tentar dar um soquinho mais pra frente. Eu faço isso, gente. É o que eu faço. Não sei se
3: é tipo essa uma biomecânica diferente, né? Que funciona pra você. E eu vou testar também.
5: Testa. Como nada vai estar lá, tu não usa
4: testa.
3: Ou seja, com o bracinho um pouquinho mais pra cima.
5: É, mas eu diminuo.
3: Na subida.
5: Diminuo a velocidade, daí aproveito a descida. Daí a descida eu acelero mais pra compensar o tempo da subida.
3: Mas aí descida, meu. Vai que vai?
5: Vai que vai. Ah, eu adoro.
3: Curte?
5: Eu curto a descida.
3: Lembra do Cado, Cado
4: que
3: Santos, que esteve aqui, da Insta da Milk?
4: É mais difícil do que subir.
3: Ele falou que ia participar de uma corrida e tinha muita descida. E ele falou, cara, não foi legal, porque eu tive que ficar meio que travando ali, né, na descida. Faz sentido?
5: Acho que faz, depende de cada um, assim, até a velocidade que ele queria estar, enfim,
3: claro.
5: Se era muito rápido, talvez algum equilíbrio. E também tem que estar bem fortalecido, né, a perna, porque vai ter bastante impacto
3: né, daquele tranco ali, né?
5: Exato.
3: É.
5: Eu sou meio assim, vou acelerar esse vai doer depois. Ai, gente, não posso.
4: E não tem problema.
5: Depois eu vejo.
4: Você aguenta a dor?
5: Eu aguento. Acho que é por isso, enfim, acabo tendo resultados, assim, bem legais, porque eu, enfim, sustento bastante a dor ali, né, do endurance, que é quanto mais resistência à dor que tu tiver.
3: E, Nicole, no meio ali da maratona de Boston, quando é que você percebeu que ia dar bom? Assim, teve algum momento que você falou, nossa, calma, vou fazer um tempo muito melhor que em Porto Alegre. Você se identificou, você percebeu ali na hora, ou você foi embora e só foi descobrir isso depois?
5: Ai, eu percebi, acho que foi em duas partes, assim, acho que quando chegou nos 21 quilômetros da prova, eu vi que eu tinha batido, sei lá, uns 30 segundos a menos do meu PR, deu 1 hora e 24. Daí eu vi, ah, tô bem, tô num ritmo bem nessa primeira parte da prova. Daí eu fui seguindo no mesmo. E daí tem uma parte ali da prova que é as Newton Hills, que são subidas.
3: Ah, e daí só tem... pelo nome, né?
5: É.
3: Hills.
5: Hills. Isso já fica assim.
3: É.
5: Daí tem a última, que é Heartbreak Hill, que é a maior de todas. Daí eu tava focada de, ah, se eu tiver me sentindo bem nessa parte, na hora que passar essa última subida, eu vou acelerar com a minha vida até o 42. E acho que ali era 32, faltava 10 quilômetros.
3: Deus.
5: É, e ali fechou num tempo bom. Daí eu, na hora que passou essa última, eu falei, agora eu vou acelerar pra bater o menor tempo possível.
3: E não tinha mais subida?
5: Não, pouquíssima.
3: É comparada
5: pouquíssima.
3: Com as outras rios aí que tinham, que tinham
5: as
3: passado.
5: Rios, todas as rios tinham ido. Daí eu acelerei até o fim e fui, enfim, até na minha cabeça. Ah, vou tentar 2h49, mas no final deu 2h50 e 17 ali, mas...
3: 2 horas e 50.
4: Deu só 2 horas e 50. É. Sim.
3: Então olha como ela melhorou, porque em Porto Alegre era 2 horas e 58 ou 59?
5: Era 58.
3: 58. Olha o quanto ela... 8 minutos. E para você tirar 8 minutos de uma maratona, é muito difícil.
4: Não, a gente viu, foi o depoimento do Shima, né?
3: Foi.
4: Que falou que ele ficou feliz da vida, o Shima, filho do Oscar Schmidt, né?
3: Sim.
4: Grande Shima, tá sempre ouvindo o Corre TMC.
3: Ah, um querido.
4: Manda
3: um
4: mensagem querido. Direto, tá Manda. Sempre na nossa audiência e nós adoramos você, viu, Shima? Ele ficou super feliz quando ele fez 2 horas e 59 minutos e 59 segundos, não foi?
3: Foi,
4: isso?
3: Foi na maratona.
4: Sub 3 horas.
3: E aí conseguiu o índice, acho que foi para Chicago, ou para alguma coisa assim também, para alguma major também. Aí ele também ficou muito feliz.
5: Ai, que legal.
3: Aqueles segundos, né?
5: Uhum.
3: E quem é você depois da maratona? Muito cansada, perninhas cansadas.
4: Ou já quer a próxima?
5: Ai, sim. Quando eu terminei, eu fiquei assim, quero a próxima. Mas depois eu fui sentindo nos outros dias, eu fiquei, gente, tá, eu preciso descansar um pouquinho. Lembro que no outro dia, tava indo em Boston, aproveitando a cidade. Deu uma febrezinha. Acho que
3: no dia seguinte?
5: No dia seguinte, o esforço, né, do corpo. E perna aqui, enfim, não conseguia...
3: Quadríceps.
5: Nossa, eu não consegui andar. A escada, todo mundo na cidade estava descendo de lado. Eu estava nesse time. E agora eu tô devagar, assim. Vou esperar. Agora tem a meia do Rio, que daí eu vou fazer. Mas acho que eu não vou tão loucamente assim. Mas é bom dar um descanso. Eu aprendi que tem que dar um descanso depois desse
4: A experiência
5: desse seco.
4: Traz, né?
5: Exato.
3: Agora, Nicole, além de você estar, né, toda ali dolorida junto com todo mundo, já falei para você, hein, Galvão,
4: Sim.
3: que no dia seguinte todo mundo tem que estar de medalha no pescoço, quem correu.
5: Exato.
3: Né? Olha essa medalha lindíssima aqui,
4: Eu me interesso menos pelo dia seguinte e mais pelo pós-prova, assim.
3: Pós-prova, né?
4: Pós-prova eu sou mais interessado.
3: Que é difícil demais. Ai, que medalha... Ai, essa medalha é muito linda. Pesada, pega aí, segura aí, Galvão.
4: Deixa eu ver.
3: Oh.
5: É pesada.
4: Olha só, rapaz,
3: pesada, né?
4: Céu. Que coisa linda, hein?
3: Linda. E todo ano é uma medalha diferente, um jeito diferente. E
4: a
3: você viu
4: bate?
3: O que tem atrás dela? Olha que linda.
4: É, a luz bate e ela é brilhante, cara. Nossa.
3: Linda, dourada.
4: Que coisa mais linda.
3: E você viu que ela colocou atrás, né? O tempo dela da medalha.
4: Ah, não tinha visto.
3: Olha aí,
4: peraí.
3: Vê aí atrás.
4: April 20.
5: Isso aí, tem que ler assim.
4: Cadê? Não, peraí. Cadê
3: tá
4: o tempo?
3: Tá aqui em cima, aqui, ó. Uma hora... Aqui, ó.
5: Não, uma hora.
4: Duas horas. Aqui.
5: Uma hora, meu.
4: Agora eu vi.
5: Eu vou pro
4: 2 hours, 15 minutes and 17 seconds.
3: É, querido. Chupa Brasil.
4: É, aqui é Brasil.
3: Lindíssima. Muito maravilhosa. E você pensa numa próxima maratona?
5: Ah, eu penso. Eu queria fazer a de Berlim.
3: Ah, legal, hein?
5: Uhum.
3: Berlim, dizem que é bem legal também.
5: É, falaram que é retinha.
3: Uhum.
5: Né, eu agora, já que essa teve muita subida, eu fiquei, a próxima pode ser reta.
4: Mas muita gente das majors aí que a gente convidou, que participou do nosso Corre TMC, já falou que a maratona de Berlim é a ideal para você fazer a primeira major, né?
3: E disseram também que é muito boa de Tóquio. É que todo mundo deixa por último Tóquio, porque é mais difícil de você entrar. E também a logística do outro lado, né, do mundo. Mas dizem que Tóquio é bem legal para correr. Não tem tanta subida, não. Mas deve ser demais correr em Tóquio.
5: Nossa,
3: né?
5: Deve ser outro mundo.
3: Não, aí eu já ficaria já um mês lá. Pegaria férias para conhecer.
4: Você vai até o Japão, pô.
3: Exatamente. Atravessar o mundo, não, com certeza.
4: É uma viagem longa, hein? Nossa, mãe.
3: Você já foi, Galvão?
4: Eu já fui duas vezes pro Japão.
3: Caraca. Uau!
4: Duas vezes. Eu fui uma fazendo cobertura, né? Fiz a final do Mundial de Clubes aqui pela Transamérica, que agora é TMC. Quando o Santos tomou 4-0 do Barcelona.
3: Ai, ai, ai.
4: Não é uma lembrança muito boa para a torcida santista, né? Eu estava nesse jogo, eu estava cobrindo o Barcelona. O Barcelona do Guardiola foi muito legal fazer.
3: Pô.
4: Nada contra torcedores do Santos, mas fazer aquela cobertura. E depois eu fui com a família. Não, é super vale. É fantástico o Japão, né? E para vocês que são apaixonados pelas corridas, seria... Eu falo isso porque eu gosto muito de assistir corridas de Fórmula 1 com as minhas filhas, sim, né?
3: Uhum.
4: Esse é o passeio ideal, cara. Você vai lá com uma desculpa, né? Pô, tô indo para isso. E aí passa mais 15 dias lá só curtindo e é sensacional.
3: Nossa, deve ser incrível. Legal. Ah, vamos colocar um dia na planilha, né?
5: Vamos.
3: Os sonhos estão aí para serem... É bem frase de clichê, mas é verdade. A gente está aqui nessa vida para tentar viver todos os nossos sonhos.
5: Exato.
3: Falando em sonho, você um dia imaginaria ser embaixadora da On Running?
5: Não imaginava não, gente.
3: On Running, né? Marca esportiva, muito tradicional também na corrida. Tem Roger Federer também como grande embaixador. E você se tornou, recebeu o convite para ser uma das embaixadoras, Nicole. Como é que foi?
5: Foi muito surreal. Foi recente, entrei como embaixadora esse ano. Começou em janeiro. Mas estava já meio que ano passado conversando.
3: Namorinho.
5: Conversando. Você está sempre... quem gosta de correr está em evento, está nas provas, vai conhecendo todo mundo. E conheci o Fernando da ON. E, enfim, me mandou um tênis. Daí eu comecei a usar, já fiquei fã. E daí no final veio um convite. Oh, você não quer ser embaixadora? Acredito que você se encaixa com a filosofia da marca. E eu, óbvio que eu aceitei, né?
3: Quero.
5: Um dia que eu assino. Eu falei, não preciso ler nada. Mas, enfim, graças a eles... Boa parte da viagem foi junto com eles. Participei de vários eventos da marca lá, junto com a ON dos Estados Unidos. Então, foi uma experiência de conhecer corredores de lá também, ligados à marca.
3: A Maratona de Boston é organizada pela ON Running?
5: Não, é pela Adidas.
3: Pela Adidas,
5: mas
3: tá.
5: Eles estavam... Até era lançamento desse tênis aqui, que é o Light Spray, o Monster.
4: Peraí, só fala no micro.
5: Light Spray Monster.
4: É isso aí. Fala
3: esse
4: no microfone,
3: é um tênis
4: pra
3: de...
4: todo mundo
3: entender. E esse é um tênis de corrida.
5: É de corrida.
3: Nossa, que diferente.
5: Ah, vim aqui. Não tô correndo, mas vim.
3: Não, mas é muito diferente, porque não tem cadarço, né?
5: Sim.
3: Todo mundo fala do cabedal, que é respirável e tal. Então você vê que é um tênis diferente.
5: Ele até é feito, enfim... Tem até vídeos na internet que é com robôs, assim. Ele é feito em 3 minutos, um filamento que tem uns 3 quilômetros.
3: 3 minutos?
5: 3 minutos pra fazer esse tênis. Ele vai passando, assim, tem vários robozinhos, assim. E cada um vai passando o filamento pra ir fazendo o formato. E o último pra passar o spray, pra fechar, tanto que é light spray, né, o nome do tênis. E isso faz um tênis ficar muito leve, muito leve. Ele é bem elástico, assim, pra colocar no pé. E eu não usei esse... Mas eu usei o outro da mesma versão, que é o Strike, que tem uma placa que, enfim, parece que não tem nada no pé.
3: Esse tem placa?
5: Esse não tem placa.
3: Não tem
5: é
3: placa.
5: Mais pra uma rodagem, assim, um treino.
3: Legal.
5: De sábado.
3: Nossa, maravilhoso.
5: Eu só fiquei fã agora. Enfim, usei o outro Strike, usei... Eu sou meio dessas de maratona usar tênis novo.
3: Ah, você gosta?
5: Eu arrisco.
3: Mas você...
5: Eu arrisco.
4: Porque tem gente que acha um absurdo.
5: É um absurdo, né?
3: A gente mais escuta. Mas ela está aqui para... Break the rules, quebrar as regras.
5: Pode dar certo, gente. Enfim, deu certo.
3: E é um sonho, né, para um atleta?
5: Ai, é como várias marcas, é receber os produtos, testar, falar sobre eles, até ter uma percepção para a própria ON, né? Ah, gostei, não gostei. Quando tem um lançamento, ali está divulgando. E é muito legal que eles são bem... Eles abraçam cada um da sua forma, né? Não tem tem um briefing, tem algo ali para falar, mas faça do seu jeito, do seu estilo, no meu caso, Nicole de ser, para falar sobre o produto. E tanto tem bastante eventos da marca. Ai, teve um que eu não participei, gente, mas eu vou falar ele. Teve agora um da ON que era, teve no Rio de Janeiro, que é de squads, ou um squad race. Eu participei ano passado desse. E é muito legal, são várias equipes de 4 pessoas. Daí, enfim, vão tendo várias baterias. A equipe...
3: O revezamento.
5: Revezamento,
3: ali.
5: Isso, desculpa, fugiu a palavra. Tipo, de, faz revezamentos e cada equipe vai passando, vai tendo várias chaves. E a primeira que ganhasse, entre todas, a mais rápida, ia pra final aonde? Acho que era Los Angeles, gente. Acho que é Los
3: Nossa,
5: Angeles.
3: Que delícia, que legal.
5: E, é poder participar de eventos como esse.
3: E te motiva,
5: né? É, motiva muito pra treinar. Tá ali podendo, quem sabe, ser a pessoa que vai, o time que vai viajar.
3: Nossa,
5: e
3: incrível.
5: A ON apoia muito isso. Se eu tenho, por exemplo, aqui de Boston, falei, aqui pra Boston, eles deram um suporte pra tá lá.
3: Excelente.
5: É muito legal. É muito...
4: Que tipo de suporte?
5: Suporte de passagem.
4: Deram tudo.
5: Deram
4: então.
5: Tudo, entrando para esses eventos que eu falei que estava tendo lançamento, de estar lá, receber o tênis. É um. Dá um gás, assim, né? De tu tá correndo.
3: Não, pô, que isso.
5: Quem não gosta?
3: Quem é que não quer, gente?
4: Quem vai negar?
3: É, alô, Rani, olha, corre TMC aqui pra você.
4: Mas o que você precisa? Você só precisa correr a menos de 3 horas na maratona.
3: É.
4: Isso aí é com você, tá?
3: Você se considera uma atleta de performance? Você não é uma atleta madura, é? Você se considera?
5: Eu acho que eu sou madura. Assim, é uma amadora com performance. É que quando eu penso em atleta, eu penso a galera
3: claro,
5: ali, elite, que tá indo pra Olimpíada, né?
4: É, mas... você não... Você, como você disse logo no início, né? Você tem o seu trabalho.
5: É, exato.
4: Fora da corrida, enfim.
5: É, consigo conciliar o meu trabalho e a paixão, né? Que é correr e tá conseguindo... Ah, é performance também, né? Uma corredora de performance.
3: Viu, sim.
5: É uma mistura, né?
3: É uma mistura.
4: Mas então vou mudar a pergunta.
5: Muda.
4: Você já teve vontade? Já teve algum momento da sua vida desejo de se tornar uma atleta?
5: Acho que sim. Sim. Tenho sim, quem sabe.
4: É, então.
5: Tem que estar, agora tem que estar mais, eu já estou me esforçando, mas tem que estar mais ainda dedicada. Mais tempo, fisioterapia, treino de força, tudo certo. Aos pouquinhos estamos crescendo.
4: Porque ela não está distante. A Nicole não está distante,
3: tem,
4: cara.
3: Tem tempos muito bons.
4: É.
3: E para você ver como já tem marcas também acreditando no seu potencial. Uhum. Então, não sei, já jogamos para o universo aqui, né?
4: Exato.
3: Já jogamos para o universo. E treino?
5: A gente começa daqui a uns anos de novo. Vamos ver o que vai acontecer.
3: E Nicole, treino? Todos os dias, 4 vezes por semana? Como se encaixa a musculação? Como é que é?
5: 4 vezes por semana corrida, certo? Assim.
3: Bastante.
5: É. E musculação, eu tava fazendo 2, agora aumentando para 3. Precisa treinar mais perna. Eu vi, depois de Boston eu falei, fui bem, mas dá para fortalecer mais.
3: É, porque a musculação, ela vai determinar ali o seu condicionamento físico, né? Ter pernas fortes, não só pernas, panturrilha, core, né? Core, que
5: Sim.
3: é abdômen, glúteo. Gente, vocês não sabem como... Glúteo, como dói depois o glúteo, né? Quadril. Ou seja, tudo a gente precisa trabalhar ali, né? Pra, enfim, pra se desenvolver e pra evoluir cada dia mais na corrida.
5: Exato. É ficar mais forte pra corrida e também evitar a lesão, né? Que eu acho que é o medo de todo corredor.
3: Já teve alguma?
5: Agora de Boston, eu não tô com uma lesão, mas tô com uma dorzinha que eu nunca tive.
3: Aonde?
5: No glúteo.
3: No glúteo, no popô.
5: Exato. Mas estamos aí já vendo o que tem que fazer.
3: Fisioterapia.
5: Liberação.
3: É, nossa, como dói, viu?
4: É, e por isso que é importante esse acompanhamento, né?
5: Exato.
3: É, porque na fisioterapia a gente sofre, né, Nicole?
5: Sofre.
3: Nossa, a gente acha, é tudo maravilhoso. Quando ele começa ali, ó, a apertar e não sei o quê.
4: Caraca.
3: Nossa, só xingo o meu fisioterapeuta. Eu tenho até dó. Eu peço até desculpas já pra quem está do meu lado. Eu falo, me desculpa, gente, é porque eu falo muito palavrão mesmo, mas é porque tá doendo muito.
5: Sim.
3: E tem que soltar, é importante. Fazer a botinha. A botinha é boa, né?
5: A bota é boa, dá
3: Ai,
5: uma relaxada.
3: Delícia, a botinha.
5: Recomendo.
3: Espreme tudo ali, é ótimo.
4: Fisioterapia é um lugar muito louco, né? Porque você dói pra cacete quando você tá lá fazendo né, a fisioterapia e depois ele some. Some.
5: Mágica, né?
4: É, parece magia. De repente some toda aquela dor que você tava sentindo. Uh-huh. Porra, mas precisa arrebentar com a gente pra assumir a dor? Né?
5: Você foi lá, arrebentou no treino, agora tem que arrebentar.
4: É um preço alto.
3: É um preço alto, mas é importante, né? E a gente percebe também o quanto é legal a gente ter a disciplina. Porque a disciplina não é você só sair correndo, acordar às 5 horas da manhã. Mas a disciplina com o seu corpo é você ir pra academia, vai fazer musculação, condicionamento. Se for preciso fazer, é bom que faça fisioterapia. A disciplina, eu sempre falo aqui, né, Nicole? Eu entendi o real significado da disciplina no ciclo da maratona.
5: Uhum.
3: Que é você dizer não às sextas-feiras para você sair, porque você precisa... Gente, dormir cedo, 8 horas, Sim. 9 horas na cama numa sexta-feira. Só que não é uma sexta-feira, é num ciclo de 4 meses, de 5 meses. Né? Então, quando eu vejo lá meu marido tomando uma tacinha de vinho, abrindo uma cervejinha gelada, eu digo, não, obrigada. Porque eu sou dessas, eu sou muito determinada, porque eu sei que eu quero correr bem. E é isso que eu vou fazer. Você lembra que na última maratona... Eu só fiz duas, né? Então, a minha última em Buenos Aires... É só duas. Em Buenos Aires, eu tive vontade de fazer número 2.
5: Uhum.
3: Quilômetro 30.
5: Ai.
3: E aí, começou a minha barriga... E eu falei, não tô acreditando. Não, eu vou conseguir. Mas não consegui. Tive que parar no banheirinho químico. Eu estava com papel higiênico no bolso? Não. Tinha papel higiênico no bolso no banheiro químico? Não. Como eu fiz? Só Deus sabe, gente. Como é que eu fiz?
5: Só Deus sabe.
3: Só Deus
5: só
3: sabe.
5: Ele tem essa informação.
3: Mas só ele tem essa informação.
4: Quer saber.
3: Não querem saber. E
4: também
3: Ótimo.
4: Ninguém quer saber.
3: Mas você sabe que no momento a gente não pensa em nada. A gente tá tão adrenado.
5: Uhum.
3: Tá tão louco. Que, meu, você vai lá, fez, acabou, você saiu e começou a correr. Só depois eu imaginei. Gente, me deu dor de barriga no meio. Que loucura. Você não pensa nada, né?
5: Não.
3: Que doideira. Então, por isso que eu falo, agora eu trabalhei melhor com a minha nutricionista. O que eu fiz de errado para que na minha segunda maratona isso não acontecesse? Porque algo de errado aconteceu. Foi o que eu comi antes, foi durante a semana, ingeri leite, gordura, fritura. Uhum. Alguma coisa aconteceu. E aí a disciplina. É isso que eu falo, Nicole. Você é bem disciplinada em relação a isso?
5: Quando eu tenho foco para uma prova, sim. Depois que passa, eu dou um mesinho ali que eu fico meio...
3: Ah, eu também.
5: Ah, calma, posso ali beber alguma coisa, que eu gosto de um drink, alguma coisa fora, eu não treinar tão forte. Mas quando eu tô em ciclo...
3: Mas no ciclo você é bem disciplinada.
5: Sim, eu sou chata. Eu fico assim, dormir na hora, não comer algo fora.
3: Você conversou bastante, falou, né, da sua namorada, da Eduarda e tudo mais... A Eduarda, ela corre contigo de vez em quando?
4: Isso que eu queria saber também, porque a companhia é fundamental nessa
5: Sim,
4: hora, né?
5: Sim, ela, a paixão dela não é corrida, né? Ela gosta, acho que, mais de bike. Mas ela corre sim. Quando tem um treino, assim, um pouco mais leve, ela vem. Quando não é leve, ou ela sabe que eu vou ter que fazer força, ela vai de bicicleta.
3: Ah,
5: e fica.
3: Justo.
5: E fica, vai. É tu que quis isso, nossa. Eu fico lá, fi. E ela fica acelerando na de Porto Alegre. É bom que o percurso em volta não é, tem bastante torcida, mas não tem bloqueando assim, a via. E ela foi de bicicleta por vários quilômetros. E foi muito bom, porque ela via que alguma hora parecia que dava... Acho que meu rosto mostrava, tô cansada. E ela, não, vai, é mental, não sei o quê. E dava uma força durante o percurso
3: todo. Que
5: irado.
3: Então ela conseguiu te acompanhar
5: conseguiu
3: ali
5: em vários
3: na bike,
5: percursos.
3: Em vários percursos, vários caminhos ali. Incrível. Inclusive, eu já vi navegando ali no seu Instagram, Nicole, você correndo com seu cachorro, o Bold, nas costas.
4: Como
3: é
4: assim?
3: Isso?
5: É, né? A gente faz de tudo. Ai, é que assim, o Bold
3: foi
5: adora correr.
3: Assim?
5: Foi uma corridinha. É que assim, o Bold gosta de correr, mas ele tem um focinho achatado, que ele é um bulldog francês, não dá pra correr quilômetros com ele, né? Daí, às vezes, a gente corre, pega, coloca ali na mochila. Ou que se a Duda bonitinho. Tá de bike, aí ela te coloca na bike. Mas Nossa. Ele adora correr.
3: Inclusive, para quem está nos acompanhando no YouTube, a gente vai colocar uma foto da Duda, né? Olha aí,
5: olha aí.
3: Correndo, a namorada da Nicole, correndo com o Bold. Olha que fofo.
5: A duplinha.
3: A duplinha, olha aí. Duda e o Bold, então,
4: Porque
3: correndo
4: Porque a Duda, ela corre distâncias mais curtas, é isso?
5: Ela curte mais curta, Maratona um dia... Eu falei para ela, vamos maratona?
4: Não, eu me identifico. Duda,
5: Quem
4: eu
5: sabe?
4: Me identifico com você, é isso aí.
5: Ela gosta do pó.
4: Mais curtas, é isso, Duda. Me identifico total, é isso aí.
3: O pó, tomar uma cervejinha gelada.
4: É isso.
3: Comer um pastelzinho na feira.
4: São 5 quilômetros e o pós é da hora.
3: Fazer outra maratona. Eu falei, não vou fazer mais. Aí depois, né, passa um tempinho e a gente muda de ideia.
5: Uhum.
3: Mas é bom porque o nosso corpo, imagina, ciclo de 30 quilômetros, é muito tempo correndo. A gente faz várias meias maratonas, tipo assim, num sábado qualquer. 21, 25, 28, o tempo inteiro, Nicole.
5: É. Né? É. E tu mentalmente pensa, ah, sábado de novo tem lá 30 quilômetros por vários meses.
3: Por vários meses, então é desgastante.
5: E como você falou, a alimentação também tem que estar... Tá legal ali, óbvio. Tá regrada, às vezes a gente sai um pouco, mas o máximo possível tá se alimentando bem. Eu tinha uma coisa que eu não comia tanto carboidrato. Minha Nutri pegou na minha orelha, você precisa de energia. Você tem que comer carboidrato. Aprendi a comer certinho nesse ciclo.
3: Eu era um pouco noiada em relação a isso também. Não sei se você era. Eu era
5: noiada. Ah, eu era, sim.
3: Eu também. Eu falei, cara, eu vou comer carboidrato pra caramba. Eu vou engordar, eu não quero engordar. E não precisa umas noias assim... Mas depois eu entendi, gente.
4: Vocês correm tanto.
3: É isso.
5: É, eu aprendi, né? Quando eu tava treinando sem comer tanto, eu fiquei, tava podre depois. Não conseguia fazer nada.
3: Exatamente.
5: Eu comecei a comer e mudou tudo.
3: Olha, numa sexta-feira que antecede um longão, Galvão, eu como 2 pães de manhã, tem lanche à tarde, no almoço é macarrão, à noite é macarrão. Então, você imagina, 4 fatias de pão, macarrão no almoço,
4: só que
3: macarrão
4: no sábado, vai tudo embora.
3: Exato. No sábado vai tudo embora e você precisa dessa energia. É muito tempo. Sem contar que, pelo menos eu, como uma fatia de pão com uma geleinha também.
5: Sim.
3: Antes da corrida no sábado. Que é muito bom, você precisa correr. Não, precisa gastar essa energia, que é muito tempo. Mas o que você come antes dessa corrida? Vai! Eu fiquei curiosa agora.
4: Não como nada.
3: Eu quero saber, você vai jejum?
4: Não.
3: Cafezinho?
4: Eu, quando eu vou correr, assim, 5 quilômetros, eu só como fruta de manhã.
3: É, uma maçãzinha? Bananinha?
4: Maçã, banana. Às vezes, uma torrada, assim, com geleia.
3: Esse é o melhor.
4: Às vezes. Mas eu faço tudo errado, Mimi. Eu não sou exemplo.
3: Não, mas não.
5: Adorei.
4: Eu faço tudo errado.
3: Ele também é break the rules. Quebra as regras.
4: Isso. Então, não serve como referência.
3: Não serve.
4: Vamos ouvir a Nicole.
5: Eu tô quebrando umas regras também. Eu não sei.
3: Ô, Nicole, pra gente terminar, olha só. Vamos só, última perguntinha.
5: Ah.
3: É o nosso saquinho. Olha, o olho dela já abriu. O que é isso?
5: Tem nesse saco.
3: A nossa pergunta saideira do programa.
4: O saquinho do Pace.
3: É, o saquinho do Pace. Vai ter uma perguntinha aí para você responder. Vamos ver. Qual que é essa pergunta aí?
5: Ai.
3: Consegue? Vamos lá. Vamos ver. Qual que é?
5: Tá, complete a frase. Eu nunca...
3: Tá, eu nunca...
5: Meu Deus.
4: Não, mas completa a primeira frase do que você nunca
3: Eu
4: fez.
3: Nunca... O quê?
5: Ah, é que eu nunca falo coisas chatas, né? Eu nunca fiz maratona de Tóquio, deixa eu ver.
3: Ela quer pensar em algo criativo, é isso?
4: É.
5: É. Aí eu falo, eu nunca corri com tênis novo, mas eu fiz isso, né?
3: Escorreu já.
5: Eu nunca corri uma maratona com o tênis que eu já usei, então.
3: Ah, essa foi boa.
4: Tá. Boa, tá. Boa.
3: E a próxima é?
5: Ah, eu sempre...
3: Sempre...
5: Ai, essa é a mais complexa, mas eu sempre em prova, na metade da prova... Na metade da distância, eu penso que eu tô recém começando a prova.
3: É uma boa estratégia.
4: É.
5: É, eu tento esquecer tudo que eu fiz. Então, eu sempre faço isso.
3: Tá, uma boa estratégia.
5: Ninguém sabe, mas eu... Ai. Você falou sobre, né, ter um piriri no meio da prova, né? Ninguém sabe, mas eu já tive.
3: Ah, olha aí.
4: Pode acontecer.
5: Acho que muita gente tem, mas...
3: É, mas ninguém conta,
5: não falamos,
3: né?
5: Acabei de contar. Vai ficar registrado aí, né, gente?
3: E a última...
5: Se eu pudesse, eu...
3: Ah, essa daí a gente já sabe. A gente jogou pro universo,
5: não? Ah, eu ia falar, era viver de corrida.
4: Aí, bacana.
5: Vamos lá.
4: Aí.
5: Vamos ver, esse papel foi bom.
3: Ai, Nicole, muito obrigada. Adorei. Sua história também é de muita superação, de muita inspiração. E continue quebrando muitas regras, continue indo para os outros caminhos, né? Seguindo outros fluxos, porque tá dando certo.
5: Tá dando, né? Tá dando. Mas obrigada.
4: Vai ainda dar muito mais certo. Parabéns, Nicole.
5: Obrigada. Obrigada também pelo convite. Foi ótimo.
3: Ai,
5: foi ótimo.
3: Maravilhoso. Parceiro.
4: Valeu, Mimi.
3: Valeu, Galvão. Obrigada. É, quem sabe um dia aí vamos correr 5 km together.
4: Cinquinho together, eu garanto.
3: É isso. Cinquinho. A todos vocês que nos acompanharam no Corre TMC, muito obrigada, continue seguindo a gente aí nas redes sociais, TMC Esportes, e um beijo, fui, porque eu sempre tô no corre. Tchau.
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10: 11 horas e 3 minutos, a gente volta no News TMC falando agora de cultura. A Nani People estreou seu novo trabalho este mês no Teatro B32. Segunda Chance traz a atriz e comediante como uma mulher absolutamente convicta de que o mundo gira em torno de si. Ivone organiza tudo, antecipa tudo, até que a vida é que resolve dar uma pausa nela. E se a vida te desse uma segunda chance? A Estela Ribeiro bateu um papo com a atriz sobre a peça. Vamos ouvir.
11: Nani People, que bom ter você de novo aqui com a gente. A gente já bateu um papo um tempo atrás sobre outras peças, mas como você é uma mulher que não para quieta, né? Você tá sempre com milhões de projetos acontecendo ao mesmo tempo. Agora você vem falar de A Segunda Chance, é isso?
12: Estela, querida, muito prazer falar com você, com todos os nossos ouvintes da TMC. Olha, muito bom estar de volta aqui falando desse novo trabalho. Como você mesma disse, eu não paro, nem posso, né, Estela? Como dizia Nelson Rodrigues, a vida é trans, é dia útil, não é domingo, então vamos trabalhar. Vrá! Encomendei para o Bruno Mota esse texto, e foi um texto que eu resolvi encomendar até depois de ter analisado a minha vida e ter perdido 8 pessoas em volta de 3 anos, por meio de 3 anos. Então eu vi o que a gente faz quando a gente não sabe até que dia nós temos um dia a mais para viver. Isso me fez pensar muita coisa.
11: Ô Nani, e a personagem, a Ivone, é essa mulher que calcula, que planeja, que organiza, que se sente no controle de tudo. Você é um pouco assim também na vida?
12: Estela, querida, eu estaria mentindo se eu falasse que não tem nada a ver comigo. Tem muito a ver comigo, até porque é um texto sobre encomenda. Então a Ivone é essa personagem que faz tudo, organiza tudo, tem tudo na ponta do lápis. O sarrafo dela é alto e ela tem que aprender e organizar como é que ela viveria sem o mundo. Porque o mundo sem ela continua. Como é que ela vive seu mundo? Então é um exercício maravilhoso que eu me fiz e convido a plateia a se fazer também. A plateia vai entreter, rir, se emocionar e se questionar. Pode ter certeza que vai.
11: E qual você acha que é a maior frustração das pessoas que tentam controlar o seu entorno e não conseguem? Porque é angustiante mesmo, né? Tem coisas que a gente... que fogem ao nosso controle, que a gente não tem como prever, a gente cria expectativas e se frustra. Você acha que hoje em dia esse mundo

0: cada vez mais acelerado, que a gente espera que as coisas aconteçam imediatamente. Quando elas têm um tempo diferente para acontecer, isso gera uma ansiedade, uma angústia.
1: Estela, querida, você perguntou e já respondeu. Qual a maior frustração que elas tentam controlar e não conseguem? Porque o tempo nos ensina que a gente organiza e Deus ri. Então existe muito mais magia e acontecimentos e ocasionalidades entre o toque da sinuca, do taco de sinuca na bola e o percurso que a bola vai para a caçapa. A gente mira a caçapa, mas nem sempre consegue acertar. Então acho que o tempo nos ensina isso, a gente saber como é que a gente organiza as coisas, quando a gente planeja, planeja. Acho que a grande frustração acontece quando as pessoas começam a se colocar datas para com 30 tem que estar assim, com 25 tem que estar assim, com 35 tem que estar assado, com 40 tem que estar repassado. E às vezes não acontece isso. A gente organiza e Deus sim. Acho que a nossa maior sabedoria é saber relevar, redirecionar, saber revalidar nossos sonhos, conquistas e projetos.
0: Nani, querida, muito obrigada pela sua participação aqui. Vamos convidar os nossos ouvintes e espectadores aqui da TMC para assistir Segunda Chance?
1: Muito bom falar com você. Espero todo mundo em Segunda Chance, dias 10 e 11 de julho, aqui no Teatro B32, em São Paulo, e nos dias 8 e 9 de julho, no Rio de Janeiro. Um beijo grande.
2: Às 7h07, eu me despeço de vocês e deixo você com o Sobremesa agora. Nessa semana, o programa recebeu a Priscila Agapito, que entende tudo de cartório. No comando da atração, o trio que faz a diferença, o Lucas Salles, o Marcelo Batista e a Mini Ruth. A partir de agora, fique com mais uma edição do Sobremesa.
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1: Pra você que tá sintonizado na Transamérica TMC. Sim, Transamérica agora é TMC. Quem escuta sabe. Seja muito bem-vindo. Começa agora o Sobremesa, o seu programa favorito. Comigo, Lucas Salles, e também com ela, Mini Ruth.
2: Oi, gente. Que agora começa o Sobremesa, né, Batistinha?
3: Agora começa o Sobremesa. Já estamos no ar pelo YouTube, TMC News BR, é o nosso canal no YouTube. Você vai, se inscreve no canal. Se inscreve no canal, deixa o joinha, você pode comentar por lá também, pode mandar receitas pra gente, né, a hora que acaba o programa.
4: Receitas, eu adorei isso, essa ideia é boa, hein?
3: Pode mandar receita pelo
4: de
3: chat
4: sobremesa do YouTube. Muito bom.
3: Uma receita barata, que nós não temos dinheiro. Não vem com aquelas receitas, né, porque tem umas receitas em televisão que aquelas Ana Maria faz, você fala, ninguém tem isso em
2: amêndoas.
3: Casa.
2: É, nunca vi amêndoa, né? No mercado lá do meu bairro.
4: Ou até pior, tâmaras.
2: É. É. Nossa.
4: Pra essa sobremesa usaremos tâmaras.
3: É, ninguém tem coisa assim em casa, não é?
1: E além das receitas que o Batista pediu, você também pode participar do nosso programinha de meu Deus. Você pode participar através do nosso WhatsApp 011 97221 1001. Mande pra gente respondendo a pergunta do dia.
3: Que é? A pergunta do dia é: qual a pior coisa pra se esquecer assim no seu cotidiano?
4: Boa. Acho que celular, carteira, né?
3: Celular?
4: Ah, amigo,
3: celular destravado em casa.
2: Nossa!
4: Não, esse problema eu não tenho.
3: Você não tem?
4: Mas se eu perdesse meu celular destravado na rua, aí sim ia ficar preocupado. E você, Mini Ruth?
2: Ah, gente, eu uso óculos, né? Então toda vez que eu esqueço meu óculos, eu não enxergo nada. Por isso que eu fico com tanto feio, né?
1: Ah. E você, Batista, qual a pior coisa pra se perder?
3: Eu acho, pra se esquecer no cotidiano, acho que data de aniversário de casamento. Porque hoje em dia é terrível isso. A pessoa esqueceu, já a pessoa passa em branco.
4: É verdade. Ixi. Engraçado, data de casamento. Tem a ver com o nosso papo de hoje também, sabia?
3: Data de aniversário de namoro. Nossa, tem gente que comemora isso. Um mês, dois meses, três meses.
4: É brega, né?
3: É brega.
4: É brega.
3: É brega, mas o amor é brega, Lucas Salles. O amor é brega. E falando em amor, a gente está distribuindo muito amor pro Haaland, né, da Noruega, o atacante da Noruega, tá? É arroba Erling. E-R-L-I-N-G. Só isso, arroba Erling. Sigam o Haalandinho no Instagram. A gente começou a campanha aqui. É, nem Oslo, nem na TV norueguesa estão fazendo essa campanha. E nós, o TMC do Sobremesa, estamos fazendo essa campanha. Ele começou com 59 milhões e 100. E eu acabei de olhar o Instagram do arroba Erling, que é o do Haaland. Ele já está com 69 milhões e 100. Ou seja, graças à nossa campanha, ele ganhou 10 milhões de seguidores
2: nossa.
3: Em uma semana.
1: Vocês estão vendo? Nós somos os únicos no Brasil, no mundo. Como o Batista mesmo disse, nem lá na Noruega estão fazendo uma campanha como essa para que o Haaland bata 100 milhões de seguidores no Instagram. Então siga. E de onde surgiu essa ideia? Começou com o pessoal lá da Casa TV fazendo mutirão para seguirem o Vozinha, o goleiro da seleção de Cabo Verde. E ele atingiu bons números, né?
2: É, muitos.
1: Muitos bons números. Mas aqui a gente vai mostrar que nós somos muito Sim. superiores e vamos bater 100 milhões de seguidores para o Haaland, tá bom? Apoie essa campanha. Agora, amigos e amigas, vamos para a nossa parte deliciosa desta sobremesa, onde nós batemos um papo com um convidado de honra. E a convidada de hoje não é diferente. Ela, além de ser de honra, ela entende tudo de cartório. Mas olha, contrato de namoro, união estável, testamentos, acordo. Se você tá ali no namorico ou no noivado, quer fazer um acordozinho, um contrato, você precisa da ajuda dela. Ela vai tirar todas as suas dúvidas, porque hoje vamos conversar com uma tabeliã, que nada mais é do que uma dona de cartório. Senhoras e senhores, vamos receber ela, Priscila Agapito! Prazer, Priscila. Muito obrigado pela sua presença. Seja muito bem-vinda.
5: Obrigada, gente. É uma honra mesmo estar aqui com o meio de tantos amigos.
4: Obrigado.
3: E eu vou lançar a campanha, hein? Eu vou lançar a campanha, mais uma campanha do Sobremesa que eu inventei agora. Campanha do Sobremesa. Você que é de São Paulo, está nas imediações da rádio aqui da TMC. Se você tiver um documento em mão, você precisa autenticar. Ela trouxe o carimbo, ela trouxe o carimbo na bolsa. Nós vamos autenticar 5 cópias pra você.
1: De graça. É a nossa promoção, de graça. De graça. Apareça aqui na TMC com os documentos que a nossa Priscila vai autenticar. Sim.
3: E se quiser mudar o nome, o nosso ouvinte Eli Osvaldo também. Vem pra cá, Eli Osvaldo, que nós vamos mudar esse nome escroto que você tem.
1: Muito bom. Olha, a primeira pergunta de hoje pra Priscila, que é dona de cartório, é feita por ele, Marcelo
3: Sim,
1: Batista.
3: É, Priscila Agapito, qual a sua sobremesa preferida?
5: Nossa, minha sobremesa preferida? Mousse de chocolate.
1: Mousse de chocolate. Para mousse de chocolate, muito bom. Ótimo, tá anotado aqui. Depois a gente pode registrar lá no seu cartório, autenticar, né, a nossa votação aqui, porque a gente recolhe todas as informações. Todo convidado vem ao nosso programa e a gente faz a perguntinha. Ah, é. Qual é a sobremesa favorita? Podemos ir lá registrar?
5: Pode, eu faço uma ata notarial.
1: Como é que é o nome?
5: Uma ata notarial.
1: Olha aí, não sabia.
2: O que, é isso, uma ata notarial?
5: Tudo que você precisar certificar com fé pública, você pode chamar um tabelião. Então você chama o tabelião e fala, eu quero que você certifique que essa sala é verde. Eu vou lá e falo, essa sala é verde.
1: Tipo...
5: E isso vira uma prova absoluta. Ninguém pode dizer que essa sala não é verde.
3: Tipo na Copa do Mundo, se eu fizer uma aposta com o Lucas, ó, quem vai ser o campeão, Lucas? Eu posso registrar isso?
5: Pode.
3: Pra aí, se eu perder, não tem aquele negócio, ah, o cara não me pagou, aí ele pode cobrar
5: Sim,
3: na justiça.
5: Sim, vira um contrato, vira um título executivo quando você faz... Você faz uma prova com fé pública. Tudo que eu certificar significa que é verdade até que alguém prove o contrário. Então eu tenho essa presunção de falar a verdade. Então se eu presenciar alguma coisa aqui rolando e eu falar que isso aconteceu, ninguém pode dizer que não é verdade.
2: E eu posso fazer qualquer coisa? Tipo, e tem quantidade?
5: Não, qualquer coisa. Eu já fui chamada pra certificar cheiro de xixi de cachorro em condomínio.
1: Peraí.
5: Qualquer
1: Como
5: coisa
1: é que
5: mesmo.
1: É? Como é que é? Você
5: briga
1: foi
5: de vizinho, briga
1: pra
5: de vizinho.
1: Certificar cheiro de xixi de cachorro em condomínio?
5: Tudo que os meus 5 sentidos puderem perceber, eu posso certificar. Então, barulho, cheiro, acidente de trânsito, sorteio, tudo quanto Entendi. É esse tipo de coisa, eu posso certificar.
1: Você está vendo, estamos na presença de uma pessoa que, além de ser uma representante do nosso governo, porque ela trabalha a serviço do governo, ela também representa a honestidade, a imparcialidade. Esta mulher, ela tem como profissão ser totalmente uma pessoa idônea.
3: Eu nem sabia que existia esses negócios, sabia?
1: Eu lembro porque na venda de apartamento, venda de imóvel, você precisa de uma pessoa que vá até o espaço para reconhecer que é uma casa. Sabia disso? Que loucura?
5: Uso capião
1: também tem disso. A gente vai entender e tirar nossas dúvidas. Mas a minha primeira pergunta para eu entender aqui é: como é que uma pessoa descobre que serve para trabalhar com cartório, para ser dona de cartório? Você foi autenticar alguma coisa, uma identidade?
5: Não,
1: ficou
5: não.
1: Na fila, falou...
3: Foi vender um carro, aí falou, gostei desse negócio. Isso aqui que eu quero para minha vida.
5: Eu compartilhava do ranço que a humanidade tem há 5 mil anos da minha atividade, né? Porque todo mundo tem ranço de cartório e eu também tinha. Só que eu terminei a faculdade de Direito e não existiam concursos para cartório. Eu estava prestando um concurso para juíza. Eu estava na última fase de um concurso de juiz quando abriu o primeiro concurso para cartório. E eu também, quando abriu, eram 12 vagas só na época, eu falei, gente, não, isso aí é tudo comprado, só velho presta, eu tinha 22 anos de idade. Falei, não vou prestar esse concurso. Só que aí um amigo meu falou, olha, eu vou prestar, eu acho que você devia prestar também, vai que. E no vai que, eu passei, entendeu?
3: Que demais,
5: eu tomei bomba no de juiz, 6 meses depois eu... Mas graças a Deus, porque é uma carreira que tem muito mais a ver comigo do que se eu tivesse me tornado uma juíza.
1: Ótimo. Então, já que entendemos tudo, vamos pras dúvidas. Mini Ruth, você que é namoradeira.
2: Ah, eu que sou namoradeira. Olha, Priscila, eu preciso, inclusive, de um conselho. Por quê? Porque eu tô na pista, solteirona, estou procurando um velho da lancha, com muitos bens.
5: Certo.
2: Se caso arrumar esse velho da lancha, a família pode fazer algum tipo de contrato pra eu não receber um dinheirinho?
5: Então, quando você quer fazer uma falcatrua, é justamente em outro lugar que você vai que não no cartório. Porque se você levar o velhinho da lancha lá no cartório, eu vou chamar ele de canto e vou falar, você tá entendendo que você tá sendo enganado? O papel do tabelião, ele é muito diferente do papel do advogado. Embora eu seja advogada também, eu seja formada em direito, eu não tenho cliente. Então eu tenho que estar no meio, eu sou imparcial. Se eu tô vendo que alguém ali tá sendo enganado, eu não posso nem praticar o ato. Então,
2: Certo?
4: Você ia melar com esquiminha.
2: Eu ia melar com esquiminha da
1: Manute. Onde é que você, quando eu me casei pela primeira vez, onde é que você estava,
2: um então? Um cartório de livre escolha. Você foi num cartório errado.
1: Não, eu fui no cartório do bairro, que todo mundo
2: então,
1: fala.
2: Não, você precisa. Tem que ir no cartório do bairro. Pois é, não.
1: Mentira isso?
2: Cartório você escolhe. O preço de cartório é tudo igual e você escolhe o cartório que você quer usar. Caramba, mas já aconteceu isso de você avisar realmente a pessoa? Várias vezes. Sabe aquele caso do tio Paulo, que leva o velhinho quase morto lá? Todo dia.
4: Mentira.
2: Todo dia. Pessoas que não sabem o que estão fazendo, cuidador de idosos que leva lá querendo forçar a pessoa a fazer alguma coisa, a pessoa não sabe o que ela está fazendo todo dia. E aí não estamos brincando, todo dia eu brefo.
3: Sério
2: alguma
3: isso?
2: coisa.
3: Priscila, se eu quiser ir lá autenticar uma folha em branco,
2: não pode. Não pode.
3: Ué, mas eu posso.
1: Que você vai querer autenticar uma folha em branco?
3: Ué, autenticar uma folha em branco.
2: Não,
3: tá
2: não
3: bonitão,
2: pode. A autenticação é um serviço que está completamente morto, gente. Quase não existe mais. Porque hoje em dia é tudo digital. Então a gente faz autenticações digitais, faz tudo pelo aplicativo do e-notariado, que é gratuito para você baixar. Então a autenticação em papel quase não existe mais. Papel quase não existe mais.
3: Aproveitando esse gancho da Mini Ruth, que ela falou que ela, né, tá sempre à procura de um velho da lancha. Hoje em dia, muita gente procura se proteger nos relacionamentos. Então chegou o primeiro ouvinte para autenticar. Atenção, daqui a pouco a autenticação.
1: Pior que tá aqui mesmo, tá? Eu consigo ver pelo estúdio, tá aqui na frente. E tá reclamando, inclusive, com papel na mão.
3: Pegou a senha. A senha continue, 78B.
1: Continua, por favor, Batista. Eu quero saber, muita gente que hoje tenta essa solução, querendo dar golpe, não é mesmo, Batista?
3: Então tem muita gente. Até para namorar hoje, tem gente que faz contrato de namoro.
2: Eu faço muito contrato.
3: Mas
2: de namoro.
3: Mas isso é quem tem. Geralmente são pessoas mais abastadas ou...
2: De todo jeito. O que acontece é que, assim, a lei hoje em dia, ela é muito vaga. Então, às vezes, você tá simplesmente namorando uma pessoa e pode ser interpretado como uma união estável, que tem praticamente os mesmos direitos de um casamento. Então, as pessoas que fazem contrato de namoro fazem justamente para dizer que não estão em união estável. Que elas estão apenas namorando, frequentando a casa uma das outras, viajando juntos, pernoitando, mas... sem o intuito de constituir uma família. Que é o que muda do namoro para a união estável, o que muda é o que está dentro da sua cabeça. Por isso que não tem prazo. Então tem gente que fala, eu tô há 6 anos morando junto e pode estar namorando só.
4: Entendi. Ô Priscila, isso tem acontecido provavelmente porque teve muita gente de má fé, né?
2: Sim.
4: Muita gente que quis se aproveitar.
2: Sim.
4: Eu ouvi algumas fofoquinhas por aí no mundo afora que tinha tanto homem quanto mulher se aproveitando disso. Ficava lá, se juntava, pedia pra morar junto um pouquinho. Ó, posso morar na sua casa? Meu apartamento tá em obra. Ah, eu tô aqui mudando.
2: Pandemia.
4: Tô procurando um novo lugar pra morar. Posso ficar na sua casa?
3: Posso mandar isso? Posso, eu comprei uma brusinha na Shopee? Posso mandar na tua casa?
4: Falaram até que isso é bem golpe, isso. Até. Já vi vídeo de Instagram de advogado falando, ó, não dê o seu endereço, não passe. Porque Sim. Isso é utilizado como prova de...
2: União estável.
4: E esses contratos, eles são realmente bons de usar?
2: São válidos.
4: São válidos.
2: A jurisprudência já tem aceitado assim amplamente. No ano que a gente está, 2026, já nem se discute mais. Logicamente que você não vai fazer um contrato fraudulento. Se você vive união estável, não adianta você querer dizer que você está namorando. Então, namoro é namoro, união estável é união estável.
4: E se um dos dois não tiver essa percepção? Por exemplo, tem um casal, João e Maria. O João, ele tá namorando, tá de boa, tá feliz, tá lá saindo. Aí a Maria falou, não, eu quero casar, união estável. Vou até trazer outro exemplo. Vini Júnior e a Virgínia.
2: Sim.
4: Eles estão namorando à distância, cada um tem sua casa. É união estável.
3: Ela posta fotos no closet dele, na casa dele em Madrid.
2: Exatamente.
4: Sentada
2: então,
4: no colo também.
2: É justamente pra isso que serve o contrato. Pra que serve o cartório, gente? O cartório serve pra você evitar uma briga na justiça. Então, a ideia é que você passe no cartório, põe preto no branco, escreve no papelzinho diante do tabelião, que aí acabou, não vai ter discussão futura. Por isso que é importante, certo? Porque se um tá pensando uma coisa, outro tá pensando outra, não entra num acordo, em algum momento vai parar na justiça. E vai sair bem mais caro que os R$615, que é o que custa um contratinho de namoro. Eita, lasqueira!
3: E Priscila, e esse contrato de namoro é padrão ou eu posso colocar cláusulas nele? O cara pode colocar, a mulher pode colocar, olha, se ele me trair, Tem, dá para colocar isso
5: sim,
3: também?
5: Não, não existe padrão, tá? O tabelião, ele vai analisar caso a caso, vai sentar, vai conversar, vai entrevistar, vai ver qual é a bucha ali do casal e vai colocar uma, vai fazer uma coisa personalizada. E aí pode colocar várias cláusulas.
1: Você está ouvindo Priscila Gapito, que entende tudo, absolutamente tudo de cartório. Ela que é tabeliã, nada mais era que uma dona de um cartório muito bonito, muito chique, e que está oferecendo hoje aqui na rádio TMC 5 cópias autenticadas de graça pra você.
3: Exato.
1: Traga o seu documento. Promoção. Até a sede da TMC aqui em São Paulo e você pode sair com 5 cópias autenticadas de graça através da Priscila. Infelizmente o nosso sistema de senhas deu uma travada. Travou. Mas continuam chegando aqui pessoas interessadas.
3: Por que que no cartório eu chego lá, minha senha é 21 e às vezes chama 78, eu tenho que ficar lá esperando. Chama, a minha é 21A, aí chama 78B. É.
2: E o Batista já consegue pegar preferencial?
5: Ele já são vários preferenciais, né? 60 mais, um peso.
3: Gente, eu e uma senhora. Lá de Guarulhos.
5: Criança de cola.
1: A piada com o Batista de ser velho não cola, porque primeiro ele não é velho, segundo ele não aparenta ser velho. Não dá, legal.
2: Não, mas ele consegue pegar o preferencial já. Eu passo como grávida às vezes.
1: Olha só, a gente tá falando aqui de contrato, de contratinho de namoro, isso é muito interessante. Mas tem outra coisa que também é feita nos cartórios, que é o testamento. Isso muito me interessa, porque eu quero entender se a gente consegue tirar algum valor. Por exemplo, você já fez algum contrato de testamento? Alguma coisa assim bem boa, bem bolada, grande. Você falou, nossa, isso aqui, esse cara tem dinheiro, hein? Você falou,
5: eu atendo um público bem AA, sabe? Então, eu já fiz muitos testamentos de pessoas com muito dinheiro. Então, é bem comum. Eles costumam colocar, olha, eu vou te deixar esse legado aqui, vou deixar 30 milhões de reais para você, mas se você vier contestar, causar problema aqui, tumultuar, você vai perder. Sabe, tem várias cláusulas assim que podem ser colocadas num testamento para não tumultuar.
2: E qual o maior valor que você já viu em um contrato?
5: O testamento, normalmente, eles não falam valor, tá? Mas assim, por exemplo, impactos antinupciais, que são os prenups, que a gente chama, eu já vi multa de 30 milhões de reais, se separar vai levar bi... Sabe?
2: E alguém já deu caixinha pra vocês?
5: Não, a gente não pode ter caixinha.
1: Se separar vai levar bilhão, era isso? Uhum. Caramba! Oh, isso aí é um bom... Ele tá solteiro? Não sei.
5: Não tá.
1: Droga!
2: Não separa o pelo disso ainda também.
5: Mas como é que vai separar depois de uma cláusula dessa, né? E aí é que eu falo, tem que pensar bem antes de colocar.
1: Priscila, você tem falado aqui de bens materiais.
5: Sim.
1: Carro, imóvel, dinheiro, ações, provavelmente... Mas e animal, pet, que tá virando uma moda agora, também entra em testamento?
5: Entra. É muito comum duas coisas. Primeiro, que pessoas que não têm herdeiros, né? Então, se você não tem filhos, se você não tem pai e mães vivos, se você não tem um cônjuge, essa sua herança vai ficando para os seus colaterais, para os seus irmãos, primos, e as pessoas não querem isso. Então, elas costumam deixar para ONG de animais, ou elas deixam para uma pessoa com o encargo de cuidar daquele bichinho de estimação. Fizam assim hoje.
1: Hoje?
5: Que é hoje. Que ela deixou uma pessoa, ela deu um legado, vai, sei lá, de... Era 200 mil reais para uma pessoa com o encargo de cuidar das cachorrinhas dela até que as cachorras morressem. Então, isso é muito comum.
2: Então,
5: muito comum.
2: Realmente, tem contrato de tudo, né?
5: Sim.
2: Inclusive, um dos meus filmes favoritos é 50 Tons de Cinza. Uau! E eu queria saber, nessa parte, você tem muitos contratos sobre a hora H também. Ou partes íntimas, coisas do tipo. Inclusive, saiu recentemente uma notícia que uma influencer, ela acabou fazendo isso. Né? Ela acabou registrando a sua parte íntima no cartório porque diz que sustenta o trabalho dela.
5: Então, tem de tudo. Pra vocês terem uma ideia, o dono do Bahamas lá, esqueci o nome dele que acabou de morrer. Maroni. Ele era meu cliente. Aí uma vez ele foi lá no cartório e ele queria registrar que ele já tinha tido relação sexual com mais de 3 mil mulheres.
1: Ata. Ah, não é ata?
5: Declaratória, nesse caso.
1: Ata declaratória, viu?
5: Aí eu falei, tá bom, ferradão você, mas eu não vou botar isso no livro. Qual é a... pra quê? Entendeu? Qual é a finalidade de você colocar? Teve um outro casal que queria colocar que o fato deles não terem relação sexual não seria um motivo pra eles se separarem. Eu falei, vocês não acham melhor colocar isso numa side letter? Porque o que fica no livro do cartório é público. Você vai querer que um filho seu daqui a 20 anos leia, sabe? Que... Então tem coisas que as pessoas querem, mas o tabelião tem o dever de orientar e falar, olha, qual é a função?
1: Então não é casa da mãe Joana.
5: Não, não
1: é achando
5: claro
1: que você
5: não
1: vai chegar no tabelião. Vou registrar aqui, ó, oh, amorzinho, se nós não transar, não vai ter dinheiro, não. Não pode sair registrando isso.
2: Mas tem contrato assim, do tipo não, assim, ó, por exemplo, estou namorando com uma pessoa e tem a cláusula, você não pode sair com outras
5: sim,
2: pessoas.
5: Sim, isso sim. Inclusive, isso chama cláusula de fidelidade, isso é muito comum.
1: Tá ficando cada vez mais comum. Inclusive, dá pra colocar uma cláusula de fidelidade, tipo assim, se tal fulano me trair, perde direitos, perde
5: sim, as pessoas costumam colocar assim, olha, nós consideramos traição C, curtir foto de mulheres no Instagram. Eles vão colocando
3: coitado
5: situações, porque
3: Ney.
5: É muito... é, então é muito subjetivo, né? E aí as pessoas vão adaptando ali os contratos dela pra realidade delas, mas é muito comum.
3: Até isso, não pode nem curtir foto.
5: Então, tá
3: mais.
5: Ficando chato, não é, tá menina. Chato.
3: Agora, sabe? Por exemplo, o Vorcaro lá, o Vorcaro, ele teria como colocar assim, fazer uma doação, colocar no testamento, assim, sei lá, um apartamento pra amante sem a mulher saber ou não?
5: É, pelo direito, gente, uma doação pra amante é nula.
3: É nula?
5: É nulo, então, porque tá na lei. Porque tá na lei.
1: Salvem as amantezinhas, coitadas.
5: Gente,
1: não
5: tá na lei.
1: Nada.
5: Então você
1: tira em
5: não
1: vida,
5: pode...
1: hein? Não espera o amante morrer, tá? Tira em vida que é melhor, garante.
5: É, então não pode. Uma doação pra uma amante comprovadamente, aí a doação é nula. Tem regra, gente. A gente não tá, né? Aqui não é bagunça, tem regra.
1: É Brasil, mas não é bem de bagunça, não.
5: Não, é, não. O Código Civil Brasileiro, ele é super, assim, detalhado com o que pode e o que não pode.
3: Mas falando em doar, por exemplo, se o Neymar, sou fã do Ney, aí eu gostei do Batmóvel dele.
5: Tá.
3: Aí ele fala, ó, vou te doar meu Batmóvel. Vai lá no cartório, preencha a CR, não sei o que lá, de venda... E aí depois o Ney se arrepende, ele pode tomar de volta a doação?
5: Não,
3: ou não
5: pode, porque a doação ela é irrevogável. Você só pode revogar se a pessoa foi ingrata com você. E aí tem que entrar com uma ação judicial, contrata advogado, entra com uma ação e prova que a pessoa foi ingrata. E não é certeza de pegar de volta.
1: E que atitude para demonstrar essa ingratidão? Seria...
5: Aí tem que fazer prova.
3: Entendi. Não curti foto no Instagram.
1: É, tipo isso. Não disse obrigado. É. Foi uma pessoa ingrata. A gente tá falando com ela, Priscila Agapito, que entende tudo de cartório. Pra você tirar sua dúvida, acompanha a gente e mande sua mensagem também no nosso chat do canal no YouTube, @TMCNewsBR. E eu gostaria de lembrar que no início deste ano, o tio da Suzane von Richthofen faleceu e deixou uma herança de 5 milhões de reais em patrimônio. Ela, tendo o histórico dela e as atitudes que ela teve, ela teria acesso a essa herança? Como funciona se caso alguém da família tenha passado pelo mesmo histórico da Suzane von Richthofen? Tem direito a ter a abocanhar essa dinheirama toda?
5: Pior é que ela tem. Sabe o que acontece? Pelo que consta, não tenho certeza ainda, esse tio não fez um testamento. Testamento custa R$2.000. Ele com R$2.000 teria evitado que a Suzana recebesse a herança dele. Ele não tinha filhos, então quando você tem filho, seu filho recebe a herança. Se você não tem filhos, vai para os seus pais. Ele não tinha mais pais. Se você não tem pais, vai para o seu cônjuge. Ele não tinha nem cônjuge nem companheira. O próximo da lista é o colateral, que é tio e sobrinho. Então o próximo parente da lista desse tio era a Suzane. E o que ela fez não foi contra ele. Certo? Então ela não seria considerada indigna para receber a herança dele, porque ela praticou os crimes contra a mãe e o pai dela. Entendeu?
1: Mas esse valor que ele tem não é por conta da irmã que veio a falecer?
5: Mas independe. Não, e não é, porque a herança ficou pro irmão da Suzane, ficou pro André. Entendeu? Então ele teria que ter feito um testamento, porque quando você não tem o que a gente chama de herdeiros necessários, que são descendentes, ascendentes e cônjuge, você pode ir no cartório e falar, ó, eu quero deixar 100% da minha herança para ONG de bicho, para empregada, para quem quiser. Quando você tem herdeiro necessário, você só pode deixar metade. Metade é dos herdeiros necessários, a outra metade você faz o que você quiser. Esse tio, ele não tinha herdeiro necessário, ele podia ter ido lá no cartório e falado, ó, eu quero deixar toda a minha herança pro Neymar, mas ele não falou, entendeu? Então aí vai seguir a regra da lei, que no caso a herança é ficar pra Suzane.
2: Mas e se for ao contrário? Por exemplo, eu sou filha única, tá, né? E aí minha mãe faz um testamento deixando toda a herança para outra pessoa.
5: Não pode.
4: Não pode. Ela,
5: não 50 pode. 50% é seu, pela lei.
4: Ah. O que ela poderia fazer é gastar o dinheiro em vida.
5: Exatamente, que é o que
4: ela... Pós-vida não tem o que ser feito. Você segue a legislação brasileira. E sim, a legislação diz que 50%, metade do valor que a pessoa que morreu vai para os filhos, vai perder o direto. Quem é que tá ali no jantarzinho de família de domingo à noite? E outra metade aí pode, sim, ele pode destinar para onde ele
5: mas bem pode
4: entender.
5: Dizer, por exemplo, olha, eu quero que essa minha filha receba em imóvel, eu não quero que ela receba em dinheiro, eu quero que ela fique com a casa do Guarujá. Ela pode atribuir com o que vai pagar esses 50%.
2: Olha,
4: estamos falando com ela, que entende tudo de cartório. Inclusive, chegou mais um documento para ser autenticado, mas nós não deixamos a pessoa entrar porque ela estava sem comprovante de residência.
5: Ah, parou. Ah, isso já é bullying, não.
4: Ué, peraí, então no seu cartório eu posso ir lá sem comprovante de residência?
5: Gente, comprovante de residência não é um documento exigido para quase nada. Quem exige comprovante de residência é a escola, são outras pessoas, não cartório.
4: Ué, o pessoal para fazer assinar... Ah, assinar serviço de internet, pede, pessoal de telefonia.
5: Então, mas quem pede? Tá vendo que não é o cartório?
3: Não é, é o cartório.
4: Faz sentido.
3: Não é o cartório. Faz e sentido. Essas tretas de testamento, tem até aquele documentário, acho, né?
4: O testamento.
5: Da Anitta. Anitta Halley. Eu gravei um vídeo explicando esse caso. Né? É, eu gravei um vídeo, a diretora da série repostou meu vídeo explicando o caso.
4: A Camila Apple. No...
5: É, a Camila Apple repostou, fiquei super feliz.
4: Que demais. Olha, a gente recebeu uma pergunta. Posso ler aqui no YouTube?
3: Claro, claro. Olha,
4: galera, meu nome é Marcelo e tenho uma dúvida. Conheço amigos que não têm filhos e são idosos. Se eles quiserem deixar a herança deles para minha namorada, que trabalha para eles, como funciona o processo?
3: Ó o golpe.
4: Olha o golpe. Marcelo, tá com carinha de golpe.
3: O golpe tá aí. Cai
5: quem quer, né?
4: É cuidadora.
5: Não, ele pode. Quem tem que... Gente, o que acontece é que quem tem que querer testar é o dono do dinheiro. Não adianta você, que é o que quer receber, ir lá no cartório. Não é assim que funciona, entendeu? Às vezes, sim, acontece. Só que aí eu falo, olha, não é com você que eu vou falar. Vamos fazer um FaceTime com esse tio aí que quer deixar pra você?
4: Boa.
5: Entendeu? E aí a gente saca se ele tá sendo...
4: Que legal.
5: É,
3: coagido
5: ou não.
3: Tá com a arma na cabeça.
4: Sim, doutor, eu quero sim com a
5: mas
4: pistola.
5: Mas você sabe que tem um provimento novo de 2 meses atrás de violência patrimonial contra a mulher. O CNJ determinou pros cartórios que quando é uma mulher que vai praticar o ato, eu tenho que atender ela numa sala separada pra ter certeza que ela tá entendendo tudo que ela tá fazendo.
4: Legal.
5: E assim, legal mais, às vezes é um homem, é um velhinho, é alguém que não... Entendeu? Não é o caso de ser mulher. O tabelião, sim, já tem esse cuidado.
4: Mas você não pode fazer o mesmo com os homens?
5: Eu faço, eu sempre fiz. Mas é que agora veio um provimento por escrito falando para evitar a violência patrimonial contra a mulher.
4: Pois é, não tem que ser a partir do gênero, tem que ser a partir da condição
5: isso,
4: que a pessoa
5: exatamente,
4: apresenta.
5: Exatamente,
4: né?
5: O vulnerável.
4: A vulnerabilidade. Senhoras e senhores, estamos aqui com ela, com a Priscila Agapito, que entende tudo, tudo de cartório. Ela que é tabeliã, nada mais é do que uma dona de cartório. Ela vai tirar todas as nossas dúvidas aqui no Sobremesa, mas antes, eu gostaria de dar uma olhada na nossa enquete do dia, que traz a pergunta: o que é que você tem medo de esquecer? Aquilo que você não quer esquecer de jeito nenhum, que você tem pavor. Você responde no 011 97221 1001. Por favor, Batista.
3: Olha só, a Juliana Lima diz que a pior coisa para se esquecer no cotidiano é quando ela esquece de passar desodorante. Ela passa o dia inteiro achando que ela tá fedendo e fala, nossa, acho que sou eu.
2: Meu Deus. O Bruno Oliveira, ele mandou o seguinte: esquecer a sacola reutilizável. Você jura que dessa vez vai lembrar até a próxima compra.
4: É verdade, pior que isso acontece muito.
3: Pedro Guedes, esquecer a senha do gov.br. É uma das piores coisas do mundo, que ele falou que precisa ficar tentando provar que é ele o tempo todo.
4: Horrível isso. Né? Bom. Vai lá, Mini Ruth, vai lá.
2: Não, e a Priscila Almeida, ela mandou também: esquecer a garrafa de água em casa. Você só sente sede quando esquece isso.
5: Não é que é verdade.
4: Você pode mandar a sua mensagem pra gente dizendo qual é a pior coisa pra se esquecer no cotidiano através do número 011 97221 1001.
3: Atenção, atenção, promoção, e chegou o Eli Osvaldo chegou na TVC. Ele falou que quer mudar o nome dele pra Rubens.
4: Muito melhor.
3: Rubens.
4: Muito
3: melhor. Ô, Priscila, dá pra mudar nome? É só chegar no cartório e muda o nome assim? Quem quiser?
5: Cartório de Registro Civil. Só que também não é bagunça. Você precisa provar que você não está fazendo isso por fraude. Então, você precisa apresentar suas certidões negativas. Não pode ter nome protestado, não pode, entendeu? Está fazendo isso para dar golpe. Mas, e você pode fazer isso uma única vez na vida. Entendeu? Então você vai lá e fala, eu não quero mais chamar a Priscila, eu quero chamar a Verônica. E aí você muda o seu nome. Não precisa de advogado, não precisa de nada. É cartório de registro civil.
4: E já chegou alguém com a desculpa de ser numerologia?
5: Óbvio. Ah, vários.
4: Vários?
5: Vários. Tem gente que marca o contrato de união estável no horário, no dia tal. Eu tenho que ir de sábado na casa da pessoa, porque pela numerologia...
3: É
5: e não
3: mesmo?
5: É pouco não, viu?
3: É mesmo?
4: E no final das contas, dá certo?
5: Ah, eu tenho uma prosperidade muito grande. Normalmente as pessoas fazem contrato comigo, não morrem quando faz o testamento, casa Ótimo. Comigo, não separa. Então, assim, eu dou sorte.
3: Tem algumas exceções.
4: Está dizendo isso, o homem que casou 4 vezes com a Priscila.
3: Aliás, eu queria perguntar isso, porque eu fiz o meu contrato. É um contrato que fala?
5: Foi.
3: É contrato mesmo? Foi
5: contrato de união estável.
3: De união estável. Mas aí, eu separei e falei, vou deixar pra lá.
5: Não pode.
3: Eu falei, vou deixar pra lá, que eu falei, não vou gastar 615 conto e 30 centavos
4: ainda
3: agora.
4: Ainda tá casado.
3: Falou, pô, dá pra ir 3 vezes no restaurante com 615 reais. Aí eu comecei a namorar e a moça falou pra mim, e aí, você não vai ver esse negócio, não? Da dissolução aí, da extinção? Aí eu fui coagido.
5: Não, senhor, não foi coagido, não. Tem que fazer.
3: Tem que fazer porque
5: que
3: poderia
5: fazer.
3: Ter problemas?
5: Poderia, porque assim, quando você faz um contrato de união estável, você faz uma presunção de que tudo que você está ali comprando é dos dois, dependendo do regime de bens que
3: não,
5: você escolheu.
3: Não, era separação total,
5: tudo
3: que
5: bem,
3: eu não sou
5: mas...
3: trouxa também hoje em dia.
5: Alguma coisa tem que aprender. Mas enfim, né, a experiência tem que trazer alguma coisa de bom na maturidade, né, bom, Batista? Mas a presunção é de que você ainda está junto. Então, para vários efeitos jurídicos, a união estável implica, entendeu? Então, você precisa fazer um distrato. Então, vai você, a sua ex e um advogado e faz um distrato.
4: Até porque não dá para ser casado, não dá para ter dois casamentos simultâneos
5: não.
4: No Brasil. É que
5: se acontecer isso, você vai... Se você, por exemplo, é casado, não fez o divórcio ainda e começa, engata uma união estável, tem uma implicação jurídica que vai valer para você o regime da separação obrigatória de bens. Então, você não poderia escolher o seu regime. A lei fala, ó, enquanto não fizer a partilha, enquanto não divorciar, ou mesma coisa, se você ficou viúvo e não fez o inventário, vai ter um regime de separação obrigatório.
4: E tem um tempinho para isso acontecer ou tem um prazo de validade? Por exemplo, eu tinha um relacionamento.
5: Tá.
4: Era união estável. Aí a gente não fez contrato. Não fizemos contrato, não passamos lá no seu cartório, não fizemos contrato. Aí eu termino com ela. Aí acabou. Eu começo com uma outra pessoa. Tem um tempinho para ela querer recorrer? Para dissolução?
5: Tem umas regras de prescrição que estão lá no Código Civil. 5 anos, tem umas regras.
4: Então algumas ex-namoradas do Batista ainda podem alegar, né?
5: Pode.
4: Falar, ô, bater na porta uma Batistinha.
5: Tudo que não tem contrato fica sujeito à discussão na justiça. Por isso que R$615 é barato.
4: Cara, então parando vale pra pensar...
5: Ainda nem fica tudo pra mim, eu te mostrei pra onde vai o dinheiro.
4: É verdade, a nossa querida convidada, ela me mostrou. Porque é o seguinte, pra você que ainda não entendeu, às vezes eu pensava assim, tá? Que dono de cartório era um cara que pegava uma casa e falava, pronto, aqui é um cartório. E acabou. Não é assim. Você precisa fazer uma prova, o governo precisa te autorizar. É um serviço privado, mas que presta contas para o serviço público. Entendeu? E o dinheiro que você paga no cartório não vai pro dono do cartório, não. Ó, só de taxa são 30, quase 28% que ele tem que dar do dinheiro pro governo. Ou seja, você foi lá e gastou R$100. Desses R$100, 28 vão pro governo direto. Na hora, não tem discussão. Então não é tão simples assim, não. Respeite os tabeliões, por favor. As tabeliãs também.
2: Gente, que babado, hein? Mas falando em tabelião, tem vários, né? Sempre que eu preciso em algum tabelião, eu acabo entrando em outro. Eu falo, gente, quantos são?
5: Aqui na capital, eles são criados por lei, tá? Aqui na capital de São Paulo, a gente tem 30. Eu sou a 29ª, mas são 30 tabeliões. Fora isso, tem os cartórios de registro civil, que são aqueles que se registra o bebezinho, que faz o casamento, quando morre, é lá também. Tem cartório de protesto. Tem cartório de registro de imóveis, tem cartório de títulos e documentos. São 7 tipos de cartório diferentes. Então aqui na comarca de São Paulo a gente tem alguns.
2: Olha só que interessante.
3: Dá pra registrar nome de cachorro no cartório?
5: Faz de isso? Títulos e documentos dá.
3: Ah, é?
5: É.
3: Aí, tá vendo?
4: Ó, temos mais uma dúvida aqui, eu vou tirar que eu achei interessante. É do Vitor. O Vitor perguntou assim: meu pai veio a falecer no começo do ano juntamente com meu avô. Para vendermos a casa onde eles moravam,
3: eles estavam no carro, desculpa.
4: Teria alguma restrição para pôr o meu pai? Que ele disse aqui que tem um CNPJ com dívidas altas. Vou repetir a pergunta, hein? O pai e o avô vieram a falecer no início do ano. E para vender a casa, eles, que eles moravam, teria que pagar as dívidas primeiro. Como é, que assim, faz? As dívidas podem abocanhar a casa? Como é que
5: eu vou
4: faz?
5: Explicar. É assim, se você receber uma herança de 1 milhão, mas as dívidas são de 1,5 milhão, você fica sem nada. Mas você não tem que pagar os 500 mil. Você só paga as dívidas do espólio até as forças da herança que você recebeu. Então, se por acaso as dívidas são maiores do que o que você recebeu de herança, você faz uma coisa que chama inventário negativo. Você simplesmente vai no cartório com o advogado, com os herdeiros, e vocês falam: olha, meu falecido aqui deixou mais dívida do que crédito. Então não adianta credor vir cobrar aqui da gente porque não tem dinheiro. Então, para isso que serve o inventário negativo.
4: Entendi. E entendeu? Ele poderia, por exemplo, deixar a dívida caducar para depois vender a casa?
5: Não, não adianta. Tem não que vai. Fazer o inventário. Não, não é bagunça.
4: Peraí, mas calma aí. Que a, quem fez a dívida foi o pai. E o pai, infelizmente, faleceu.
5: Sim.
4: Não dá para esperar? Vai não. pagar a dívida de morto agora? Que mundo é esse que um morto
5: é...
4: tem, um filho tem que pagar as dívidas do pai?
5: Não tem. O filho é. Vai usar o dinheiro do pai pra pagar a dívida do pai. Se sobrar alguma coisa, vai pra ele.
3: Fica pra então, ele.
4: Minha força, tá? Te desejo
3: agora,
4: força.
3: Por exemplo, antes da gente ir pras perguntas aqui dos ouvintes, uma última dúvida. Por exemplo, um morador em situação de rua que mora numa praça há 5 anos... ele pode reivindicar esse local como usucapião?
5: Não? Não, porque bem público não é sujeito a usucapião. Você só pode usucapir bens particulares. O que é do governo não é sujeito a usucapião.
3: Tá vendo?
2: Olha só, mas os ouvintes também mandaram várias Sim. perguntas e dúvidas, né? Tanto no YouTube, como a gente já leu por aqui, no @TMCNewsBR, mas também no nosso WhatsApp, DDD11972211001.
4: 1001, vamos começar.
2: Bora.
4: O Mário dos Santos perguntou assim: me matriculei num curso e o contrato diz que só posso cancelar depois de 1 ano, senão eu pago multa. Posso contestar depois de já ter assinado?
5: Pode. Pode contestar, mas assim, por isso, o que que acontece? Quando você vai assinar um contrato no tabelião, ele lê o contrato e explica, e fala: ó, você tá entendendo esse pedaço aqui, mané, que você tá aceitando cancelar só depois de 1 ano?
4: Boa.
5: Se ele assinar no cartório, aí não tem conversa, não vai dar pra dizer que ele não foi orientado. Num contrato particular, dá ainda pra ele dizer que ele era leigo, que ninguém orientou, e aí dá pra brigar na justiça.
4: Tá, entendi.
5: Entendeu a importância de fazer por um contrato público no cartório?
4: Boa. Próxima mensagem, vai, Batistinha.
3: Olha só, a Vilma Maia diz o seguinte: eu comprei uma moto de um cara que acabou de se separar. Tem chance da ex dele ter parte da minha moto?
5: Tem.
4: E aí, o que que faz?
5: Tem, por isso que a gente precisa fazer a partilha de bens, a gente precisa ter certeza... Entendeu? Do que ele tá comprando. Precisa saber, vive em união estável? Tá se declarando solteiro, mas tem uma companheira? Essa companheira tem que assinar também? Qual o regime de bens?
4: Então, eu que vou comprar um automóvel, até mesmo um imóvel, eu tenho que pesquisar a vida do vendedor?
5: Sim, pra isso que serve o cartório. O cartório pega as certidões pessoais pra você, um despachante faz isso, o advogado faz isso.
4: Ah, que bom, porque eu não tenho paciência, não.
3: Melhor
4: não,
3: mas ser cada solteiro, um na né? sua.
4: Melhor ser solteiro não comprar nada. Alugue. Melhor do que ter é alugar. Alugue, melhor.
2: Olha só, o Luiz Oliveira, ele mandou o seguinte: eu cheguei primeiro no cartório e tava vazio. Não peguei a senha. Só que aí chegou um cara depois e pegou. Quem tem direito a ser atendido primeiro?
5: Nossa, que questão de alta complexidade, né? O que pegou a senha. Gente.
4: A Priscila é incrível. Foi o jeito fofinho dela de falar: fala, burro. É o que pegou a senha. Próxima mensagem.
3: O Breno aí, ó. Caso parecido com o meu. Breno Tavares: nunca desfiz minha união estável com minha ex. Ela mora fora do país. Ai, eu consigo cancelar o documento sozinho?
5: Não. Sozinho não. Porque se você cancelar sozinho, vai fazer uma prova unilateral. Vai dizer: olha, eu, Breno, estou fora de casa. Para ter os efeitos jurídicos de dizer: olha, nós separamos, daqui para frente o que é meu, o que é dela, precisa os dois. Não tem problema que ela tá fora, porque tem o aplicativo do e-notariado. Você assina do barco, você assina lá da lua, da onde você estiver, você entra no seu celular e assina a escritura de dissolução. Todos os serviços de cartório podem ser feitos através do aplicativo do e-notariado, que é gratuito. Vai lá na sua loja de aplicativo e baixa e-notariado, gratuito.
3: Eu vou falar isso. E no caso da separação, é bom que você não precisa encontrar pessoalmente.
5: Exato.
3: Falar, tudo digital.
4: Minha ex estava nos Estados Unidos e eu aqui no Brasil, e aí fizemos assim. Fizemos por aplicativo,
5: é,
4: né?
5: Tá vendo? Eu falei, 195 países do mundo vieram pro Brasil aprender nossa tecnologia. Só o Brasil tem isso, gente. Tá
4: uma coisa
5: com orgulho.
4: Olha,
5: alguma coisa pra se orgulhar, afinal?
3: A mulher dele em Orlando e o Pateta aqui no Brasil.
4: Mas, ó, mas é engraçado, né? A gente tem 195 países que vieram aprender com o Brasil e só no Brasil que deve ter contrato de namoro.
5: Não, não. Tem vários lugares do mundo que tem contrato de namoro.
4: Tá virando moda, então?
5: Tem um livro da professora Marília Xavier só sobre esse tema. Leiam, contrato de namoro. Ela fala todos os países que tem.
4: Pô, mas, ô, doutora Priscila, você entende de tabelinha. Bom, aí a gente vai acabar com o prazer de conhecer alguém.
5: Eu concordo.
4: A gente já vai ficar pensando, ai, e se essa pessoa vier fazer tal coisa?
5: Pois é, sabe o que
4: coisa?
5: Precisa? Verdade. Mudar. Pô. A lei. A lei é absurda. A lei dá direitos exacerbados pra quem tá numa mera união estável. Por isso que as pessoas estão ressabiadas. Quem já tomou uma na vida não quer ficar sujeito.
4: Uma?
5: Sabe a que ponto, a gente chegou? Eu tenho feito testamentos onde o cara vai lá e fala, olha, eu vim fazer o testamento só pra dizer que meu enteado não é meu filho socioafetivo. Porque as pessoas estão com medo de morrer e alguém tacar um filho na pessoa, por conta da sócia da Anitta Halley.
4: Anitta Halley, na série O Testamento, que é dona de um comércio, e que aí ela acontece isso com ela. Na série retrata isso. Ela entra em coma e aí a cuidadora dela, uma assistente dela, diz que o filho é dela também. O filho da assistente é da Anitta Halley.
5: E o juiz deu.
4: O juiz aceitou.
3: E aí a outra, que era secretária,
5: também
3: que era
5: exatamente. Companheira. Olha lá, uma escritura de união estável de R$615 teria resolvido. Um testamento de R$2.400 teria resolvido. Mas... Para uma pessoa que tem patrimônio
4: agora,
5: de bi.
4: A dona Priscila, ela nunca ia imaginar que pudesse acontecer o que aconteceu.
5: Ninguém vai imaginar que vai morrer.
4: Não morrer, mas isso de que se acontecer algo comigo, se eu entrar em coma ou morrer, essas pessoas vão se utilizar dessas cartas.
5: Por isso que eu falo que a lei é absurda. A gente tem que mudar a lei. Enquanto não muda a lei, você passa no cartório e resolve.
3: Agora eu tenho uma dúvida. Falando de testamento,
2: gente,
3: por exemplo.
2: Babado, hein?
3: Testamento, o cara tem um filho fora do casamento que ninguém sabe.
5: É raro, mas acontece muito.
3: Aí ele pode chegar lá no cartório e falar, Priscila, dá pra você meter muqueado esse moleque aqui, que só vão descobrir na hora que eu empacotar, pra eu não ter problema agora?
5: Sim, e o que acontece? O testamento, ele é sigiloso enquanto a pessoa é viva. Então, você faz o testamento, ninguém vai poder saber que você tem um testamento enquanto você tá vivo. Então, irado. Acontece, eu já fiz uns 5 testamentos aí nesses 30 anos de carreira, mais de 5, uns 10, que o cara fala, olha, às vezes ele joga assim, mesmo que exista um outro herdeiro, eu quero que a minha parte disponível fique só para esse filho A e B.
4: Tá.
5: Entendeu?
4: Entendi.
5: Mas às vezes ele fala, eu tenho um outro filho, a gente não usa a palavra bastardo, né, porque não pode mais, mas fala, eu tenho um outro filho de um relacionamento efêmero. É super comum. Existe.
4: Isso me lembrou o caso do filho do Gugu, que é o primeiro e único caso onde o filho é mais velho que o pai. É impressionante isso.
5: Muito louco.
4: Vamos continuar com as mensagens dos ouvintes que têm dúvidas. Vai, Mini Ruti.
2: Olha só, o Fábio Nunes mandou o seguinte. Eu tenho um sócio numa empresa que não deu lucro. Posso pedir o que eu investi de volta?
5: Na justiça, né?
4: Isso não no cartório.
5: Não no cartório. A não ser que você tenha feito um contrato prevendo isso, aí você pode chamar o tabelião, para o tabelião atestar, fazer uma ata notarial, ele vai analisar os balanços e vai falar, olha, realmente, vocês acordaram isso, eu estou verificando aqui isso, e aí agora eu certifico aqui que você está realmente devendo. Isso poupa de você entrar com a ação, mas você tem que ter previsto isso no contrato. Ninguém prevê.
3: Olha aqui, o Saulo Neto, agora vamos ver se ela vai ficar brava ou não. O mundo todo...
5: Eu sou terapeutizado.
3: O mundo todo usando IA, assinando documento digital. E porque ainda hoje ele não entende por que ainda existe carimbo no cartório.
5: Olha, eu vou ser muito franca para vocês. Existe carimbo no cartório porque a gente mora num país onde as pessoas não são de confiança. E esse carimbo é barato demais, porque um reconhecimento de firma custa, sei lá, R$12, dos quais vem para mim 40%. E com esse carimbo meu, significa que aquela pessoa assinou mesmo aquele documento. É como se fosse um seguro que a pessoa tá fazendo por R$12. Então para de resmungar, miséria.
4: Não seja só vir, né? Gaste os seus R$12 com
1: muita inteligência. Próxima mensagem vai vir
2: depois. Olha lá, a Amandinha, ela mandou o seguinte: eu não sei onde a minha mãe tava com a cabeça pra dar o nome do meu irmão de Michael Jackson. Se ele for no cartório, em quanto tempo ele consegue mudar esse nome?
5: No mesmo dia, se ele tiver 18 anos de idade, porque só a partir dos 18 que você pode ir lá pedir pra mudar. E aí você pede o oficial de registro, porque quando é cartório de registro civil, não é tabelião, é oficial de registro que chama o dono do cartório. Gente, eu adoraria ser dona, tá? Só que infelizmente esse é uma pecha que as pessoas me jogam, mas eu não sou dona, porque se eu morrer, o cartório volta pro governo e vai pra concurso. Não vai pros meus filhos, não foi meu pai que me deu o cartório. Eu passei no concurso público de 4 mil candidatos em primeiro lugar. E eu sempre falo, o concurso tá aberto, é só ir lá estudar. Tá. Estudei mesmo? Para um caramba.
1: Ó, entendeu? Pra você entender, é como se fosse uma coisa emprestada. O governo vira pra ela e fala assim, ó, toma aqui, toma conta.
5: Desfruta.
1: Vai negociando aí, vai gerenciando. Se der algum problema, eu tiro de você. É se não der, você continua. Mas
3: aí se ele quiser mudar de Michael Jackson pra Elvis Presley, pode. Ele pode.
5: Sabe por que eu chamo Priscila? A propósito, Priscila. Meu pai gostava do Elvis.
1: Que demais. Que tá bonito.
2: Eu me chamo Ruth por causa da novela, Ruth Raquel.
5: Você é a boazinha.
2: Eu sou a boazinha. Eu posso mudar pra Mar?
5: Pode. Pode.
1: Olha, temos uma pergunta encaminhada aqui no nosso chat do YouTube do Pedro Dias. Ele pergunta assim: um amigo meu tem uma dúvida. Casei, mas namorei 5 anos antes da união. O meu marido tem um apartamento. Eu tenho direito a este apartamento?
5: É o que acontece. Quando você está em união estável sem contrato, significa que você está sendo regido pelo regime da comunhão parcial. Então, tudo que vai sendo comprado é metade do cara que está com você. Então, se ele comprou esse apartamento e você já vivia união estável sem um contrato de separação, significa que você tem metade desse apartamento. Então, sim. Por isso que tem que ter contrato.
1: É, eu sou muito bobo, sabia, Priscila? Porque eu dou tudo. Eu já tive dois relacionamentos, né? Casamentos. E aí, quando terminou, falei, faz o que você... Leva tudo. Leva o que você quiser. Toma aqui a chave. Leva o que você quiser. E levaram o meu.
5: Então, pois levaram. É. Se você passasse lá no 20... Alguém levou alguma coisa de você depois que você fez os contratos com a Tia Pri?
3: Claro que não.
1: Vamos lá, voltando para as perguntas do pessoal que mandou no nosso WhatsApp. Vai, Batistinha.
3: Olha só, tem essa aqui, a Rodriga. Olha o nome dela. Rodriga. Me chamo Rodriga. Rodriga Soares. Ela não quer mudar o nome. Ela só quer saber se ela pode ir no cartório e tirar o pai dela da certidão de nascimento.
1: Cortando mal pela raiz.
5: Então, aí tem que ser judicial. Quando você vai querer tirar o nome do seu... Tirar a paternidade, aí tem que ser judicial. Mas é muito fácil hoje em dia. Você contrata um advogado e pede pro advogado explicar pro juiz por que que você não tem mais afinidade, afeto com aquela pessoa, e aí você tira o nome do pai.
1: Olha aí, que radical, né?
5: Do mesmo jeito que você põe, tá? Hoje é super comum uma coisa que chama multiparentalidade. Você pode colocar o nome de mais um pai, colocar o nome de mais uma mãe, e isso você vai direto no cartório, tá?
3: E se eu quiser botar o nome de um famoso como sendo meu pai,
5: eu posso... Se ele quiser, se ele concordar, ele tem que querer.
1: Teve uma coisa, teve o contrário, engraçado, rapidamente, mas meu pai biológico, infelizmente, desapareceu. E aí teve o processo de adoção do meu pai, que é meu padrasto. E aí a coisa mais engraçada que eu já fiz na minha vida foi uma audiência pra assinar, e aí a gente teve que ficar esperando caso meu pai biológico voltasse. Nossa. E aí você faz uma audiência pra isso, sabia?
5: Hoje não precisa mais. Hoje você vai direto no cartório.
1: Todo mundo online assim, ó, sentado.
3: E a tela dele vazia.
1: Não, e não tem nada. Ficou todo mundo olhando assim, e aí, podemos prosseguir? Porque vai que ele aparece, né? Amigos, infelizmente o nosso programinha de meu Deus vem chegando ao fim. Mas não sem antes agradecer a presença dela, a tabelinha aqui. Entende tudo de cartório. Priscila Agapito, muito obrigado.
5: Obrigada, gente.
1: Você quer deixar algum recadinho final? A hora é essa.
5: Não, gente, estou à disposição. Consultem sempre o tabelião de notas de vocês. O tabelião é um profissional do direito que está lá, em todo o bairro tem. O cartório é de livre escolha. Você vai procurar o cartório que você quiser. O tabelião não cobra consulta. Então você aproveite disso. Tá? É um serviço que o Brasil tem, que o mundo tem, que as pessoas conhecem pouco. Tem um ranço que é injusto, então vai conhecer mais de perto.
1: É verdade. A culpa não é do cartório, é do governo. Calma lá.
3: É isso aí.
1: Libera aí. Mini Ruth, muito obrigado.
2: Obrigada, gente. Um beijo. Até amanhã.
1: Marcelo Batista, muito obrigado.
3: Muito obrigado. Até amanhã.
1: Isso aí. Um beijo, um queijo. Fiquem com Deus. Tchau, tchau, pessoal. Valeu.
3: Tchau.

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1: Muito bom dia, uma ótima segunda-feira para você que sintoniza a TMC. Hoje é dia 20 de julho, seja muito bem-vindo e muito bem-vinda ao Amanhã TMC. Eu sou o Diego Andrade e eu te faço companhia ao vivo até as 5 da manhã. Aqui no Amanhã TMC você fica por dentro de tudo o que aconteceu de mais importante, tanto no noticiário do Brasil quanto do mundo, além de saber das primeiras notícias do novo dia que só está começando. Se você está em Belo Horizonte, acompanhe a nossa programação em 88.7, em Recife 92.7, São Paulo e Brasília 100.1, em Curitiba 100.3 e no Rio de Janeiro estamos no

A primeira etapa foi marcada por tensão tanto para os espanhóis quanto para os argentinos, que abusaram das faltas durante os 45 minutos. O primeiro e único chute ao gol saiu aos 38 minutos do pé direito de Ozará, que mandou de direto para as mãos de Dubi Martínez. Depois da etapa final, a Espanha foi melhor e criou 3 finalizações perigosas, mas Martínez conseguiu impedir todas. A prorrogação seguiu com superioridade espanhola, ainda com monotonia. Isso até o segundo tempo extra, quando Fernan Torres aproveitou o passe de Nick Williams para marcar e consagrar o bicampeonato mundial da Espanha. Anteontem, a Inglaterra bateu a França num jogo com 10 gols, levou o terceiro lugar da competição com os resultados no final de 6-4. Começam nesta segunda-feira as convocações partidárias para oficializar os candidatos para a eleição de outubro. Nos encontros, os partidos vão discutir coligações e definir quem vai disputar os cargos de presidente, governador, senador, deputado federal e deputado estadual. Já tem datas e convocações dos 5 principais partidos à presidência. Dia 25, o PL com o pré-candidato Flávio Bolsonaro. Dia 26, com o PSD, com Ronaldo Caiado. Dia 27, a convenção do Novo, com Romeu Zema. Já no dia 1º de agosto, acontece o do Missão, com o pré-candidato Renan Santos. E no dia 2 de agosto, do PT, com o presidente Lula, que busca a reeleição. O prazo para as convocações vai até o dia 5 de agosto. Depois disso, os candidatos terão de ser cadastrados na Justiça Eleitoral até o dia 16 de agosto. No dia seguinte, 17 de agosto, começa oficialmente a campanha, com eventos e propagandas liberadas nas ruas e na internet. Temporais que atingem o sul do país causaram estragos em 21 cidades gaúchas e deixaram milhares de casas sem luz. A Defesa Civil mantém equipes de prontidão, mas até agora nenhuma cidade decretou estado de emergência. O Instituto Nacional de Meteorologia emitiu um alerta para tempestades até às 11 horas e 59 minutos de segunda-feira, com chuva forte, granizo e possibilidade de ventos de até 100 km por hora. O tempo deve seguir ruim no estado até a quarta-feira, quando a frente fria deve subir para Santa Catarina e Paraná. Desabamento de um prédio deixou pelo menos 3 feridos em Governador Valadares, em Minas, neste domingo. Entre eles, uma idosa cadeirante que estava no 3º andar e foi resgatada sem ferimentos graves. O homem ficou preso debaixo dos escombros e foi localizado com a ajuda de cães farejadores. Ele foi levado para o hospital. Não há informações sobre o estado de saúde dele. Uma mulher também se machucou ao tentar ajudar as vítimas e recebeu atendimento médico. Os bombeiros disseram que o prédio passava por uma obra no momento do desabamento. Eles avaliaram a estrutura e identificaram o risco de novo colapso. A Defesa Civil foi acionada e interditou o local. A Prefeitura de Governador Valadares disse que está acolhendo as famílias que moravam no prédio. A pastora e pré-candidata a deputada estadual pelo PL por Minas, Renata Vieira, admitiu que errou durante a confusão com um entregador de móveis em Contagem, perto de Belo Horizonte. Em um novo vídeo publicado na internet, ela reconheceu que deu um tapa no homem, o segurou pela roupa e entrou em confronto físico. Até o momento, as imagens divulgadas mostram Renata iniciando as agressões físicas sem que o entregador apareça atacando ou revidando contra ela. Apesar de admitir as agressões, Renata manteve a versão que teria reagido após ser atingida pelo entregador. Segundo Renata, advogados estão reunindo imagens de câmeras de segurança relacionadas ao episódio. No noticiário internacional, um terremoto de magnitude 5,5 matou pelo menos 5 pessoas e feriu mais 20 na região andina do Peru na noite deste sábado. Segundo o Instituto Geofísico do Peru, o tremor ocorreu às 9 horas e 24 minutos do horário local, 23 horas e 24 minutos pelo horário de Brasília. O epicentro foi registrado no distrito de Conchos Badio, na região de Huanin, a cerca de 300 quilômetros a leste de Lima. Não há informações divulgadas pelas autoridades sobre desabrigados, desaparecidos ou estimativa de danos materiais. Os irmãos Andrei e Tristan Tate, influenciadores ligados ao movimento conhecido como Red Pill, foram presos neste sábado em

0: Miami, nos Estados Unidos, em cumprimento a um pedido de extradição apresentado pelo Reino Unido. A dupla é procurada pela justiça britânica para responder a acusações de estupro e tráfico de pessoas referentes a supostos crimes ocorridos entre 2012 e 2015. Os irmãos negam todas as acusações. Andrei Teste, ex-campeão de kickbox, ficou conhecido na internet por publicar conteúdos que promovem uma visão de hipermasculinidade e por declarações amplamente classificadas como misóginas. Ele reuniu milhões de seguidores e ficou famoso por vender cursos voltados ao público masculino, prometendo ensinar estratégias para enriquecer e conquistar mulheres. Vamos à previsão do tempo para todo o país nesta segunda-feira. Curitiba, o dia será de sol e céu limpo. À noite, o tempo continua firme, sem previsão de chuva. Máximas de 26 e mínimas de 14 graus. Em São Paulo, o sol predomina durante todo o dia, sem nuvens no céu. À noite, o céu continua aberto, com máximas de 27 e mínimas de 13 graus. No Rio de Janeiro, o dia será de muito sol e sem previsão de chuva. À noite, o tempo permanece firme, com máximas de 32 e mínimas de 15 graus. Em Belo Horizonte, o dia começa com sol e as nuvens aparecem ao longo da tarde, mas não tem previsão de chuva. Máximas de 25 e mínimas de 13 graus. Para fechar em Recife, o sol aparece entre muitas nuvens e tem previsão de pancadas de chuva durante a tarde e a noite. Melhor colocar o guarda-chuva na mochila, na bolsa, para se prevenir. Máximas de 29 e mínimas de 21 graus. O Tribunal Superior Eleitoral firmou um acordo com plataformas digitais e empresas de inteligência artificial para reforçar o combate à desinformação durante as eleições. Os detalhes direto de Brasília com o Adrian de Almeida.
1: O Tribunal Superior Eleitoral assinou acordos de cooperação com 7 plataformas digitais e ampliou a parceria com empresas de inteligência artificial para reforçar o combate à desinformação nas eleições. Ao todo, aderiram aos memorandos de entendimento as plataformas Kawai, Telegram, Meta, TikTok, Google X e LinkedIn. Além delas, as empresas de inteligência artificial OpenAI, Eleven Labs e Anthropic passaram a integrar o Programa Permanente de Enfrentamento à Desinformação da Justiça Eleitoral. Segundo o presidente do Tribunal Superior Eleitoral, ministro Cássio Nunes Marques, a iniciativa busca garantir que os eleitores tenham acesso a informações confiáveis durante todo o processo eleitoral.
2: A democracia depende da divergência, do confronto da ideia e da liberdade de expressão. O que se busca é assegurar acesso a informações eleitorais confiáveis e reduzir a incidência de fraudes, falsificações, comportamentos inautênticos e outras práticas capazes de comprometer a liberdade de escolha.
1: O objetivo é estabelecer canais permanentes de comunicação para identificar conteúdos falsos ou fraudulentos antes que eles ganhem repercussão nas redes sociais. De acordo com o TSE, as plataformas também passam a dividir responsabilidades na adoção de medidas mais rápidas para reduzir a circulação de conteúdos que possam comprometer o processo eleitoral.
0: E a espera por uma prótese continua sem data para terminar para pacientes amputados atendidos pela Rede Municipal de Saúde do Rio. Mesmo após mais de um mês de cobranças pela reportagem da TMC, a Prefeitura ainda não apresentou um prazo para concluir a licitação dos equipamentos. A repórter Luísa Rodrigues tem as informações.
3: A Secretaria Municipal de Saúde do Rio ainda não tem prazo para restabelecer o fornecimento de próteses para pacientes amputados atendidos pelo SUS. Em resposta à reportagem da TMC, a pasta informou apenas que o processo de aquisição dos equipamentos segue em andamento e que a licitação continua em tramitação sem previsão de conclusão. É a mesma informação repassada à reportagem há mais de um mês, sem atualização sobre o andamento do processo. Enquanto isso, mais de 100 pacientes que já fazem reabilitação aguardam a entrega de uma prótese para recuperar a mobilidade. Um deles é o cozinheiro Feliciano de Souza, ouvinte da TMC. Amputado acima do joelho desde novembro de 2024, ele faz fisioterapia, mas continua sem previsão de quando vai receber o equipamento.
4: 2024, 2025, já estamos em 2026, ano de eleição, e o nosso medo é que esse ano a gente não obtenha a nossa prótese. Quanto mais tempo você fica sem a prótese, mais tempo você vai sendo prejudicado e piora o seu quadro para recuperação.
3: Segundo relatos ouvidos pela reportagem, muitos pacientes já ultrapassaram em mais de um ano o prazo informado anteriormente pela própria prefeitura, que era de cerca de 6 meses para concluir o processo de reabilitação e receber a prótese. A TMC também questionou a prefeitura sobre a falta de atualização do portal da transparência do SISREG. A página continua exibindo dados do segundo semestre de 2025. Em nota, a secretaria informou que o sistema é do Ministério da Saúde e que o portal está atualizado com as últimas informações disponibilizadas pelo sistema federal. Apesar da resposta, os dados mais recentes da fila continuam indisponíveis para consulta pública.
0: O empreendedorismo segue movimentando a economia brasileira, mas nem todos os negócios conseguem sobreviver. Ao mesmo tempo em que milhares de empresas são abertas no país, muitas também encerram as atividades. O repórter Júnior de Castro traz os detalhes.
5: Em 2026, o Brasil registrou a formalização de quase 1 milhão e 600 mil empresas e o fechamento de 874.090. Esses dados são referentes ao primeiro trimestre do ano, de acordo com dados do Sebrae. Já em Belo Horizonte, o cenário não foi positivo. O número de empresas fechadas no período superou a abertura de novos negócios. De acordo com dados da Junta Comercial de Minas Gerais, BH teve um crescimento de 6% em relação a 2025, enquanto 11,6% das empresas fecharam no trimestre. Segundo Salvador Ohana, presidente do Sindilojas BH e Região, a irregularidade financeira e os juros são apontados como os principais empecilhos para o empreendedor.
6: O desânimo do empresariado de investir, de empreender. Dificuldade de crédito, que os juros hoje estão em torno de 14 e pouco, e o comerciante não consegue ter o retorno devido, vendendo e comprando, pagando os juros, não vai sobrar para ele nada. Você tem as taxas de cartão de crédito, também são altas, e muitas vezes ele fica sem capital de giro, e tem que antecipar a venda de cartão, pagando mais juros. E aí a pessoa desanima. E, por último, os aluguéis estão muito altos em relação ao que a pessoa vai conseguir no seu próprio negócio.
5: Mas não só pequenos negócios têm fechado no país. De acordo com Salvador Ohana, grandes redes varejistas estão passando por processos de reestruturação e encerramento de unidades no Brasil.
6: Realmente, várias redes estão diminuindo. Se você pegar a C&A, fechou no Brasil 24 operações. Então, algumas redes estão redimensionando o tamanho para que elas possam sobreviver. Então, aquela unidade que está dando prejuízo, que o aluguel é muito acima de 12, 15%, acaba a pessoa preferindo não continuar com essa operação.
5: Para o Sindilojas, apesar da queda no primeiro trimestre de 2026, que também foi motivada pelo período eleitoral, o comércio de Belo Horizonte não deve fechar o ano com baixa em relação a 2025.
6: Acreditamos que esse ano, mesmo com a eleição, 2026 fique ou empate com 2025 ou cresça aí entre 1,5% e 2%. É uma previsão que nós estamos fazendo no Sindilojas, conversando com alguns lojistas, né? Porque você tem um segmento de ótica que cresce, você tem um outro segmento que desce. Então, dentro dessa perspectiva, nós acreditamos que a gente ou empata ou cresce um pouquinho. 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
0: e a Anvisa alerta para um novo golpe envolvendo a venda de canetas emagrecedoras. O repórter Kennedy Lacerda tem os detalhes.
7: A fraude tem usado o nome e a identidade de órgãos da Vigilância Sanitária para vender tais medicamentos. Mas atenção, Essas instituições não comercializam as famosas canetas emagrecedoras. A orientação da Anvisa é que, ao receber ligações, mensagens ou e-mails, o consumidor não clique em links, não efetue o pagamento e interrompa imediatamente o contato. Por isso, qualquer oferta desse tipo deve ser desconsiderada. A diretora da Agência Pernambucana de Vigilância Sanitária, Carla Baeta, reforça os cuidados para que a população não caia em golpes.
8: Vigilância sanitária não comercializa nenhum tipo de produto, seja medicamento, alimento, cosmético, saneante. Ela regula, ela fiscaliza, ela licencia, mas não comercializa. Então, qualquer comercialização de medicamento, usando o nome da vigilância sanitária, seja nacional, seja estadual ou municipal, é golpe.
7: No caso das canetas emagrecedoras, apenas medicamentos registrados pela Anvisa podem ser comercializados no Brasil. A recomendação é desconfiar de ofertas com preços muito abaixo do mercado e utilizar esses produtos somente com prescrição e acompanhamento médico.
0: A família Bolsonaro se manifestou nas redes sociais sobre a decisão que proibiu por 30 dias as visitas a Jair Bolsonaro. De Brasília, quem tem os detalhes é o repórter Rodrigo Vicente.
9: Logo que saiu a decisão, o senador e pré-candidato foi às redes sociais e se manifestou. De acordo com ele, foi mais uma decisão ilegal, desproporcional, covarde e cruel. O senador disse que Alexandre de Moraes tem medo de que Bolsonaro ou um Bolsonaro volte à presidência do Brasil e que isso tirou completamente a sua condição de ser juiz. A decisão envolve a carta escrita por Jair Bolsonaro e lida por Flávio em uma live. O ministro do STF suspendeu visitas gerais a Bolsonaro por 30 dias, com exceção de visitas permanentes da equipe médica, fisioterapêutica e dos advogados. No caso de Flávio, essa decisão vale por 90 dias. Portanto, o pré-candidato do PL não se encontrará com o pai antes do primeiro turno das eleições. Flávio cobrou ações do ministro Edson Fachin, presidente do STF, e diz que Jair Bolsonaro teve os direitos políticos cassados, nas palavras dele, pelos seus inimigos. Essa não é a primeira vez que Flávio acusa Moraes de afetar o processo eleitoral. No dia 13 de julho, ele afirmou em uma live que o ministro quer interferir nas eleições. Quem também comentou a decisão foi o filho, Carlos Bolsonaro, que chamou a atenção para a celeridade do despacho do ministro. Ele disse que Moraes proibiu, em questão de segundos após a PGR, visitas de todos os filhos ao pai. O ministro Alexandre de Moraes rejeitou os protestos da família Bolsonaro sobre um suposto isolamento do ex-presidente. Em seu despacho, o magistrado classificou a alegação de incomunicabilidade como patética e desprovida de fundamento.
0: Aconteceu neste fim de semana, em São Paulo, o Encontro Nacional do Partido Novo. O repórter Ricardo Spárvoli acompanhou o evento e traz mais informações.
10: O evento contou com a presença dos principais nomes do partido, como o pré-candidato à presidência da República, Romeu Zema, o senador Eduardo Girão e os deputados federais Ricardo Salles e Marcel Van Hatten. Zema, inclusive, falou sobre a chance de Michele Bolsonaro ser a sua vice.
11: É uma possibilidade, sim, como outras também são. O que nós já definimos é que nós queremos um vice ou uma vice ficha limpa. Isso é fundamental para nós continuarmos, como temos feito, criticando tanta coisa que está errada aí sem ter o rabo preso.
10: O encontro foi marcado por duras críticas aos ministros do STF, ao senador Flávio Bolsonaro e principalmente ao presidente Lula. Ricardo Salles chegou até a xingar o petista ao mostrar um boneco.
12: Nós temos a convicção de combater a esquerda, cuja figura principal, deletéria, o exemplo mais pernicioso e vergonhoso para todos nós, esse filho da puta aqui.
10: Vale destacar que esse foi apenas um encontro nacional do partido e não a convenção partidária oficial, que é quando os candidatos às eleições são confirmados. Essa convenção oficial vai acontecer apenas no dia 27 de julho, em Brasília.
0: A França aprovou uma lei histórica que autoriza a morte assistida no país. Por 291 votos a 241, o parlamento garantiu a adultos com doenças incuráveis, em fase avançada e com sofrimento constante, o direito de receber uma substância letal. A regra tem critérios rígidos e ainda passa por uma revisão na justiça francesa antes de valer. Com a decisão, a França também se torna o maior país da Europa a autorizar o procedimento e reacende um debate que também existe por aqui. A TMC conversou com Anderson Furst, que é diretor e advogado da Associação Brasileira de Bioética, que é a favor do direito à morte assistida. A gente acompanha esse bate-papo agora.
13: É uma vitória para o ser humano e todos que acreditam que, mesmo em um momento de terminalidade de vida, é possível ter dignidade e autonomia e decidir qual é o melhor caminho que mais condiz com a sua biografia. Para o Brasil, a influência ainda é muito pequena, para não dizer quase nenhuma, exceto pela oportunidade de podermos debater e conscientizar as pessoas da relevância que é o tema para cada um de nós decidirmos como é que gostaríamos de terminar os nossos dias. Eu não gosto muito da expressão suicídio assistido. Por quê? Suicídio, ele é pecado, suicídio é um quadro psiquiátrico agudo, assim por diante. A gente prefere falar morte assistida. Porque é uma situação em que o paciente ele não reconhece mais dignidade naquela forma como ele está vivendo. No Brasil, qualquer forma de assistência clínica, médica, familiar, com compaixão, por um melhor sentimento que seja, ela é potencialmente classificada como crime. Então, o tratamento que o Brasil dá para essa mesma situação que nós estamos falando, que foi regulada lá na França, é criminal. Profissionais de saúde e familiares vão estar cometendo um crime. Nós temos espaço tanto no avanço legislativo quanto também no avanço jurisprudencial com o reconhecimento de que é inconstitucional criminalizar os familiares e os profissionais de saúde que auxiliem a um paciente que esteja lutando pela sua dignidade em termos de vida. Eu ia colocar uma observação que eu sei que quem é contra sempre vai fazer essa ressalva que é, puxa, mas será que nós não vamos criar um risco a pacientes no Brasil? O Brasil é tão grande, o Brasil tem uma situação tão diversa de falta de assistência. Eu concordo com essa preocupação. Ela também é uma preocupação de todos aqueles que apoiam essa causa. Justamente por isso, é preciso regular. Todos os países que reconheceram o direito de autodeterminação no fim de vida, eles regularam. Criaram critérios, criaram caminhos e condições que autorizam o exercício desse direito. Não foi simplesmente, olha, você nunca teve assistência à saúde, nunca teve assistência à comida, à educação, a um teto para morar e agora você tem o direito a morrer, parabéns. Não, não é um abandono total. São critérios que têm que ser preenchidos. Eu sou evangélico. Né? Eu sou evangélico de uma linhagem bastante conservadora. E isso não me impede de defender que pessoas que estejam numa situação de sofrimento por conta da sua saúde tenham acesso a esse direito. Na bem da verdade, nós não podemos confundir uma esfera de debate público com uma esfera pessoal. Então, a minha convicção religiosa, ela é muito importante para determinar a minha biografia, as minhas escolhas, inclusive aquilo que eu aconselharia a alguém caso me viesse perguntar. Agora, se eu transformo esse argumento numa política pública e imponho como sendo a regra, eu estou violando a biografia e a crença dessas pessoas que têm uma leitura religiosa distinta da minha. Porque essa pessoa ela pode também ser cristã e discordar ou concordar comigo. Ela pode ser, inclusive, até não acreditar numa divindade ou numa espiritualidade e igualmente discordar de mim. A questão é que num plano de política pública, nós não podemos transformar o sentimento religioso na política pública a ser aplicada, e sim acolher as diversas formas de manifestação e dar espaço, inclusive um espaço à liberdade religiosa e terminalidade de vida de uma forma contrária ao término ou à antecipação da morte ou morte medicamente assistida, justamente porque essa é a crença dessa pessoa.
0: Para trazer o contraponto e explicar por que a morte assistida não deveria ser legalizada, a TMC conversou com o Eduardo Oyakawa, que é sociólogo, professor e mestre em filosofia da religião pela PUC. Vamos ouvir.
14: Eu iria mencionar o fato escandaloso que o parâmetro que nós temos hoje para falarmos do suicídio assistido ou da eutanásia, né, que é aprovado na França, o parâmetro é a Holanda. A Holanda implementou essa lei já em 2002, portanto, há mais de 20 anos. Né? E você sabe o número de pessoas mortas por essas práticas em 2025? O número é mais de 10 mil pessoas. Quase 6% de todas as mortes na Holanda se deram por esse procedimento. Então, o que escandaliza, na verdade, nem a questão religiosa, não, a sacralidade da vida, né? Mas a imensa burocracia, em primeiro lugar, há relatos de médicos com crises existenciais profundíssimas, porque eles são treinados, eles juram, né? Eles juram a fidelidade à vida e fazer tudo para que a vida seja preservada com a máxima dignidade. Então, o corpo médico holandês sofre em demasia. E também na Holanda, crianças começaram a estar sob essas luzes, né, eventuais da morte assistida. Então, qual é o problema central? Nem é religioso, é sociológico de fato. Você cria uma burocracia imensa, com gastos exorbitantes, e você vai paulatinamente ampliando o leque de pessoas que têm guarida nessa lei. Este é o meu argumento. Né? Por exemplo, na França, quanto a burocracia francesa é terrível. Quem morou lá sabe o que eu estou dizendo, né? Esse investimento brutal seria muito melhor aproveitado em práticas paliativas, por que não? Ninguém em sã consciência, né, não estaria ali sofrendo, se compadecendo com a dor do próximo, evidentemente. A questão não é essa, a questão que eu estou tentando sublinhar é que a burocracia estatal europeia é gigantesca, em primeiro lugar, e segundo lugar, existe uma grande manipulação às práticas na Suíça hoje, não é? Há estrangeiros que vão à Suíça fazer os mesmos procedimentos e gastam uma fortuna para tanto. Então, qual é o medo de todas as entidades ligadas aos direitos humanos? O grande medo é que isso se torne uma prática comercializável. Esta questão. Ninguém vai, em última instância, deixar de aceitar o pedido de alguém que está nas últimas. Né? A questão é toda a engenharia social de uma sociedade mercantilizada, burocratizada, não é? E, convenhamos, tendencialmente corrupta. Quem controla, em última instância, apesar de todas as prédicas médicas, né? Se você acompanhar de maneira detida o que aconteceu na Holanda nos últimos 20 anos, é impressionante. É impressionante o grau de corrupção que acaba acendendo essas veias nebulosas de um Estado que se quer necrófilo, afinal de contas, né? Porque o Estado deve manter a vida, não outra coisa. O Estado republicano, não é?
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0: Vamos às principais manchetes de hoje. Um vazamento de gás tóxico em Manaus já levou mais de 400 pessoas a buscarem atendimento em prontos socorros. Bombeiros e órgãos ambientais trabalham há 3 dias para conter o vazamento de estênio, produto tóxico e inflamável usado na produção de plástico de um tanque de uma petroquímica que começou no final de semana passado. A empresa Inova, responsável pelos reservatórios, disse que o estireno estava armazenado em forma líquida e sofreu uma alteração na temperatura, provocando o vazamento. O governo do Amazonas e a Prefeitura de Manaus multaram a empresa em mais de 20 milhões de reais por danos ambientais. A população atingida relata tonturas, dores de cabeça, irritação na garganta e desmaios. Os Estados Unidos lançaram novos ataques aéreos contra o Irã neste sábado em resposta ao atentado iraniano que matou 2 militares americanos e deixou um terceiro desaparecido em uma base dos Estados Unidos na Jordânia. As Forças Armadas dos Estados Unidos não divulgaram detalhes sobre os alvos atingidos. Já a agência iraniana MER informou que houve um bombardeio nas proximidades da cidade de Shirik, no sul do país, sem relatos imediatos de vítimas ou danos à infraestrutura. O governo americano já tinha confirmado que 2 militares morreram em combate durante a defesa da base americana contra mísseis balísticos e drones iranianos lançados na sexta-feira. Outros 4 militares também foram hospitalizados na Jordânia, mas já receberam alta, enquanto integrantes da tropa com ferimentos leves retornaram ao serviço. O Facebook e o Instagram apresentaram instabilidade em múltiplos países neste domingo, com relatos de falhas registrados no Brasil, nos Estados Unidos, em Singapura e em outras regiões do mundo. No Brasil, o Dawn Detector, plataforma especializada em monitorar instabilidades em serviços digitais, registrou por volta das 6 da manhã um total superior a 500 reclamações relacionadas ao Instagram. O Facebook também apresentou queixas no país, embora em menor volume, ultrapassando 100 relatos de problemas. Segundo a Reuters, Singapura também registrou intermitência no Facebook e no Instagram. A falha ganhou espaço na imprensa da Índia, Reino Unido, Catar, Grécia e Israel. Internautas de diferentes países também relataram problemas no X. A atriz Regina Casé estreou nesta semana a peça Viva a Vida no Teatro Sérgio Cardoso, em São Paulo. A Estela Ribeiro esteve por lá, conversou com a atriz e conta tudo pra gente.
16: Regina, 30 anos longe dos palcos de São Paulo. O que é que mudou na tua maneira de fazer teatro ao longo desse tempo todo?
17: Estou muito feliz com essa volta a São Paulo. Eu sabia que ia ser legal, eu estava morrendo de saudade, mas eu descobri que São Paulo também estava morrendo de saudade de mim, porque foi tão lindo. Que estreia, que público quente. E o Teatro Sérgio Cardoso, ele é todo inclinado. Então, você só não vê só a primeira fila, você vê a cara de todo mundo. Parece que eu vi realmente todo mundo. E vi a cara das pessoas rindo muito, vi a cara das pessoas se emocionando e chorando. O que mudou na minha maneira de fazer teatro é que cada vez mais eu gosto do corpo a corpo, de ir para a plateia, de perguntar coisas, de ouvir a plateia, saber realmente a pulsação do que a gente está fazendo.
16: E quais são os principais desafios de se fazer teatro hoje, nessa época, para essa geração, que quer tudo rápido, instantâneo?
17: Eu acho que mudou muito o ritmo do mundo. Até a gente fala muito nisso no Viva a Vida. Esse espetáculo fala exatamente o jeito que a gente está vivendo na Terra, que a gente viveu esses 300 mil anos que nós, Homo sapiens, estamos por aqui. A gente viveu muito mais tempo, 99% do tempo da existência de nós humanos aqui era dentro da natureza. Pouquinho tempo que a gente vive assim, né? Parado no sinal, vendo se ele abriu para responder uma mensagem no WhatsApp. É isso que a gente sente no teatro. É como se o teatro conseguisse fazer, voltar para um outro tempo onde as pessoas param para ouvir uma história, param para olhar para o outro. Eu acho que é um milagre. O teatro hoje em dia tem mais valor do que ele tinha antigamente.
16: Regina, você transita pela TV, pelo cinema, para lá, para cá, sem falar do corre-corre do dia a dia comum. O teatro para você é um respiro? Quando você está em cartaz, você tem aquele hábito, aquele ritual de chegar no teatro, respirar fundo, se conectar com aquela atmosfera?
17: Todo mundo me acha bem louca, porque eu consigo estar conversando com você aqui e entrar em cena. Eu tenho, acho que, um portal que talvez poucas pessoas conheçam, que eu passo e entro. Mas eu acho bonito cantoras e atrizes que chegam muito antes e tem aquele espaço todo sacralizado. Eu não. Eu sou da rua mesmo, sabe? Eu sou da encruzilhada, sou da correria, sou do corre. E gosto de trazer isso. Eu gosto de trazer a rua, eu gosto de trazer o confronto entre as pessoas para dentro do teatro.
16: Olha, você traz um assunto muito importante, que deixa a gente apavorado, né? Que é essa caminhada para o fim da humanidade. Você trata esse assunto de uma maneira muito leve. É boa essa sensação? É bom poder dar voz para essa angústia de tanta gente?
17: Então, eu acho que se eu viesse aqui e falasse o mundo está acabando, todo mundo ia ficar paralisado. E quem está apavorado não se move, né? Ao contrário, fica petrificado. O termo é esse. Então, eu acho que o jeito é você quebrar isso e tocar o coração das pessoas. Eu acho que só tem dois jeitos para você chegar em alguém que não está vendo, que não quer ver, que está alienado, que não tem consciência, que não está no presente, que não está sentindo o que está acontecendo com a gente e com o planeta Terra. O riso, né? E a emoção. A emoção, você, o cara fala, não, isso daí é besteira, gente. É a Amazônia, então está com problema. Se você consegue emocionar esse cara, ele para e pensa, reflete, se toca. A mesma coisa o riso. Tá um assunto sério, cabeludo, que o cara fala, meu Deus, meu Deus, meu Deus. Aí eu, pá, quebro ele, ele cai na gargalhada, ele fala, eu acho que tem algum jeito, vambora, vamos arregaçar a manga, entendeu? Porque o jeito que a gente tá vivendo não tá dando.
16: Esses dias eu fiz uma pergunta para um estudioso das mudanças climáticas. Eu perguntei se ele achava que faz diferença esse trabalho de formiguinha que a gente faz, sabe? No dia a dia. Separar o lixo para reciclagem, tentar fazer um consumo mais consciente de água, de produtos, enfim. Você acha que faz diferença, Regina? E isso pensando que as grandes mudanças, de fato, ocorrem a partir das grandes instituições, das autoridades. Você que faz esse trabalho de formigão, né? Porque é muito importante. Você acha que faz diferença?
17: Eu acho que o trabalho de formiguinha não só ajuda, é muito eficaz. Porque uma formiga vai passando a folhinha para outra, vai passando para outra, vai passando para outra, e vai abrindo caminho para outra. A gente tem que mudar e reaprender o jeito de viver, o jeito de se relacionar uns com os outros. Então, eu não tenho a menor dúvida de que é eficaz. Agora, uma outra maneira também é pressionar essas grandes corporações pedindo essa mudança que a gente quer.
16: Querida Regina Cazé, muito obrigada pela entrevista. Muito sucesso, muita merda, como se diz no teatro. E queria que você convidasse os nossos ouvintes e espectadores para assistir a peça.
17: Eu queria chamar geral que está ouvindo a Rádio Transamérica agora para vir aqui no teatro, Sérgio Cardoso. Eu garanto que não é chato. Eu garanto que você vai rir pra caramba, que você também vai chorar de vez em quando, vai se emocionar. E tá acontecendo uma coisa linda com esse espetáculo da gente, o Viva a Vida. Tá enchendo de criança. E eu acho que esse comportamento livre das crianças tá até contaminando, porque o resto do público começou a se manifestar. Tem sido tão quente, tão bonito, tão lindo. Estou esperando vocês todos. Viva a Vida, Teatro Sérgio Cardoso, quinta, sexta e sábado, às 20 horas, vulgo 8 da noite, e no domingo, às 5 da tarde, aquele horário tranquilinho.
0: Um dos filmes mais aguardados do ano chegou nesta semana aos cinemas brasileiros, com sessões lotadas pelo país inteiro. A Odisseia, novo trabalho de Christopher Nolan, o diretor de Oppenheimer, adapta o poema épico de Romero e custou cerca de 250 milhões de dólares. E o filme chega cercado de polêmicas nas redes sociais. Para comentar sobre o que esperar dessa estreia e de outros longas que estão por vir, a TMC conversou com a Renata Muniz, que é jornalista e especialista em entretenimento.
18: Vou começar dizendo aqui para vocês que eu já assisti ao filme, né? Eu assisti antes da estreia oficialmente, estou doida para ver de novo. E como eu estava dizendo aqui nessa semana, e coloco essa frase aqui mais uma vez, de que a Odisseia é o maior evento cinematográfico do ano, né? Não tem nenhum exagero ao dizer isso. E aí, claro, para contextualizar aqui os ouvintes, né? Quando a gente, nós aqui, críticos de cinema, jornalistas, etc., colocamos o filme como o maior evento cinematográfico do ano, não é nem só por esse filme adaptar uma das histórias mais conhecidas da humanidade, o primeiro épico da humanidade, mas sim porque a gente está falando de um filme que custou um valor gigantesco, né? Então teve um orçamento muito robusto. A gente tem um filme que trouxe muitas inovações tecnológicas aí para o meio do cinema. Então, pensem só, você tem um diretor de cinema que consegue chegar numa empresa de câmeras, né? A empresa de tecnologia, enfim, que é aqui no caso seria da tecnologia IMAX. E ele vira para a empresa e fala, olha só, né? É, IMAX, exatamente. Você pensa numa figura, eu chegar numa Kodak, uma pessoa... pessoa, né, chegar numa empresa de tecnologia e falar, olha só, eu tenho um projeto que é extremamente ambicioso, só que é o seguinte, eu preciso que vocês melhorem aí a tecnologia de vocês, senão eu não vou conseguir gravar essa grandiosidade toda. Então, só para contextualizar aqui para os ouvintes, o que, que o diretor do filme, né, que é o Christopher Nolan, conseguiu fazer nesse mercado. Isso é extremamente significativo, né? Você fazer com que uma empresa de tecnologia aprimore ali o serviço deles para que você consiga rodar esse filme da maneira que você imaginou. E aí, vale a gente dizer aqui, né, que esse filme todo foi gravado nessa tecnologia IMAX e ainda por cima na película de 70 milímetros. E, então, assim, é um filme extremamente grandioso, assim, em termos do que ele conquistou, né, da forma que foi gravado e tudo mais. E aí, assim, outra curiosidade interessante aqui para os ouvintes é que, assim, essa câmera é tão de ponta e é um negócio, assim, tão complexo, porque para poder corresponder a toda essa ambição do filme, né, o IMAX teve que desenvolver melhorias para essa câmera, né? Então, assim, como é uma câmera muito tecnológica, ela faz muito barulho, ela tinha vários empecilhos, mas aí o Christopher Nolan foi colocando isso. E, inclusive, o Tom Holland, né, que é o nosso Homem-Aranha e que tá aqui no filme também, ele chegou a comentar em entrevistas que no começo ele tava super inseguro, porque, pensa só, de 3 em 3 minutos o diretor gritando corta. E ele tava achando que o problema era ele, né, que, enfim, o trabalho dele não tava legal e tal. Então, até os atores se acostumarem com esse formato de você gravar 3 minutos, corta, grava, corta. Enfim, isso gerou ali um nível de insegurança. E respondendo a sua pergunta, de fato, né, existem mudanças, mudanças até raciais ali que você vê, né, que o diretor trouxe, assim, atores negros de uma etnia ali diferente, para poder compor certos papéis, além de outras mudanças, né? E aí eu digo o seguinte, não só para o caso da Odisseia, mas aí para qualquer título, seja um remake de novela da Globo, o produto que for, eu acho que a gente precisa sempre pensar que a gente está em 2026, a gente vem avançando muito em inúmeras pautas, né, de diversidade, de direitos humanos, etc., etc., e a questão da representatividade é muito importante para qualquer forma de adaptação, representação cultural, de qualquer manifestação aí que seja. E aí, claro, né, até fazendo um parêntese aqui, não é que de repente esse filme virou a lacração, assim como eu vi alguns comentários na internet que eu falei, gente do céu, mas não é que virou a Odisseia da RuPaul, né? Que, enfim, é a drag mais famosa do mundo. Não é que virou isso. Eu não sei de onde que foi para um outro extremo aqui a coisa. Tem algumas coisas, né, que o Christopher Nolan mexeu, adicionou, acrescentou, etc. Mas foram coisas, assim, ao meu ver, assim, sutis, que deixam a narrativa fluida, né, que não atrapalham o desenvolvimento da história e que, inclusive, são necessárias também para que a gente tenha essa adaptação nos dias de hoje. Porque quando a gente fala em qualquer remake, trazer uma nova leitura para uma história já que é super consagrada, tal, você tem que trazer um porquê dela existir naquele dia.
0: Ministro Alexandre de Moraes do Supremo Tribunal Federal rejeitou um pedido para a visita do presidente da Argentina, Javier Milei, ao ex-presidente brasileiro na prisão domiciliar. De Brasília, Rodrigo Vicente tem mais detalhes.
19: O encontro pretendido por Bolsonaro aconteceria no próximo dia 25 de julho, data em que está prevista uma viagem do presidente argentino ao Brasil. Na semana passada, Milei mencionou a ida ao Brasil para apoiar a pré-candidatura de Flávio Bolsonaro à presidência pelo PL e também encontrar Jair Bolsonaro. O ministro do STF, no entanto, enfatizou que o ex-presidente cumpre medidas cautelares restritivas. Ao justificar a negativa, Moraes fez menção à decisão que proibiu visitas de caráter político-eleitoral. Alexandre de Moraes proibiu o ex-presidente de receber visitas com a finalidade político-eleitoral até o término das eleições de 2026 e vetou a divulgação de manifestos políticos, inclusive por meio de terceiros. Moraes também determinou a suspensão do direito de visitas gerais a Bolsonaro por 30 dias, abrindo exceção apenas para advogados, médicos e profissionais de fisioterapia.
9: O ex-presidente cumpre em regime domiciliar pena de 27 anos e 3 meses por tentativa de golpe de Estado. Na casa em que está preso em Brasília, Bolsonaro convive com a esposa Michele, uma filha e uma enteada, além de funcionários e seguranças.
0: Nani People estreou seu trabalho neste mês no Teatro B32. Segunda Chance traz a atriz e comediante como uma mulher absolutamente convicta de que o mundo gira em torno de si. Yoni organiza tudo, antecipa tudo, até que a vida é que resolve dar uma pausa nela. E se a vida te desse uma segunda chance? A Estela Ribeiro bateu um papo com a atriz sobre a peça.
16: Nani People, que bom ter você de novo aqui com a gente. A gente já bateu um papo um tempo atrás sobre outras peças, mas como você é uma mulher que não para quieta, né? Você tá sempre com milhões de projetos acontecendo ao mesmo tempo. Agora você vem falar de A Segunda Chance, é isso?
20: Estela, querida, muito prazer falar com você, com todos os nossos ouvintes da TMC. Olha, muito bom estar de volta aqui falando desse novo trabalho. Como você mesma disse, eu não paro, nem posso, né, Estela? Como dizia Nelson Rodrigues, a vida é trans, é dia útil, não é domingo. Então vamos trabalhar. Vrá! Eu encomendei para o Bruno Mota esse texto, e foi um texto que eu resolvi encomendar até depois de ter analisado a minha vida e ter perdido 8 pessoas em volta de 3 anos, por meio de 3 anos. Então eu vi o que a gente faz quando a gente não sabe até que dia nós temos um dia a mais para viver. Isso me fez pensar muita coisa.
16: Ô Nani, e a personagem, a Ivone, é essa mulher que calcula, que planeja, que organiza, que se sente no controle de tudo. Você é um pouco assim também na vida?
20: Estela, querida, eu estaria mentindo se eu falasse que não tem nada a ver comigo. Tem muito a ver comigo, até porque é um texto sobre encomenda. Então a Ivone é essa personagem que faz tudo, organiza tudo, tem tudo na ponta do lápis. O sarrafo dela é alto e ela tem que aprender e organizar como é que ela viveria sem o mundo. Porque o mundo sem ela continua. Como é que ela vive seu mundo? Então é um exercício maravilhoso que eu me fiz e convido a plateia a se fazer também. A plateia vai entreter, rir, se emocionar e se questionar. Pode ter certeza que vai.
16: E qual você acha que é a maior frustração das pessoas que tentam controlar o seu entorno e não conseguem? Porque é angustiante mesmo, né? Tem coisas que a gente... que fogem ao nosso controle, que a gente não tem como prever, a gente cria expectativas e se frustra. Você acha que hoje em dia, esse mundo cada vez mais acelerado, que a gente espera que as coisas aconteçam imediatamente, quando elas têm um tempo diferente para acontecer, isso gera uma ansiedade, uma angústia?
20: Estela, querida, você perguntou e já respondeu. Qual a maior frustração que elas tentam controlar e não conseguem? Porque o tempo nos ensina que a gente organiza e Deus ri. Então existe muito mais magia e acontecimentos e ocasionalidades entre o toque da sinuca, do taco de sinuca na bola e o percurso que a bola vai para a caçapa. A gente mira a caçapa, mas nem sempre consegue acertar. Então acho que o tempo nos ensina isso, a gente saber como é que a gente organiza as coisas, quando a gente planeja. Acho que a grande frustração acontece quando as pessoas começam a se colocar datas para... Com 30 tem que estar assim, com 25 tem que estar assim, com 35 tem que estar assado, com 40 tem que estar repassado. E às vezes não acontece isso. A gente organiza e Deus sim. Eu acho que a nossa maior sabedoria é saber relevar, redirecionar, saber revalidar nossos sonhos, conquistas e projetos.
16: Nani, querida, muito obrigada pela sua participação aqui. Vamos convidar os nossos ouvintes e espectadores aqui da TMC para assistir Segunda Chance?
20: Muito bom falar com você. Espero todo mundo em Segunda Chance, dias 10 e 11 de julho, aqui no Teatro B32, em São Paulo, e nos dias 8 e 9 de julho, no Rio de Janeiro. Um beijo grande.
0: E olha, tá dando o que falar uma confusão envolvendo uma pastora e pré-candidata a deputada estadual. Novas imagens obtidas pela TMC do interior do condomínio contradizem a versão apresentada por ela nas redes sociais. Entenda tudo com André Rocha, direto de Minas.
21: Ainda está repercutindo a confusão que envolveu a pastora e pré-candidata a deputada estadual pelo PL, Renata Vieira. O jornalismo da TMC teve acesso às imagens do circuito de segurança do prédio, que fica no bairro Cabral, em Contagem. A mulher estava recebendo móveis, já que, no momento, ela fazia a mudança para um dos apartamentos. Nas imagens, não é possível ver, em momento algum, agressões por parte do entregador, que também é policial rodoviário federal. A mulher, sim, a pré-candidata, dá um tapa nele e, num outro momento, o homem tenta contê-la. Numa nova declaração nas redes sociais, Renata Vieira diz que está sofrendo ameaças. Ela voltou a falar que foi agredida e disse que se arrependeu apenas de ter revidado. Nós entramos em contato com o entregador, que também é policial rodoviário federal. Ele disse que não cometeu nenhum tipo de agressão, que fez boletim de ocorrência e que vai tomar todas as providências cabíveis contra a mulher. Claro que o jornalismo da TMC vai continuar acompanhando esse caso, que deu bastante repercussão, não só em Minas Gerais, mas também em todo o Brasil.
0: Golpes digitais já fazem parte da realidade de milhões de brasileiros. Criminosos têm usado anúncios falsos e páginas praticamente idênticas às originais para enganar as vítimas. A repórter Beatriz Trindade conta os detalhes.
1: Mais de 26 milhões de brasileiros foram vítimas de golpe pela internet ou pelo celular nos últimos 12 meses. O dado faz parte da pesquisa divulgada pelo Fórum Brasileiro de Segurança Pública em parceria com o Datafolha. O levantamento mostra que as fraudes digitais já são o crime mais comum relatados pelos brasileiros. Uma das vítimas dos crimes cibernéticos foi um morador da Zona Norte do Rio que preferiu não se identificar e teve a identidade preservada. Ele contou que teve um prejuízo de R$5 mil ao tentar comprar um imóvel. Para fazer a reserva, ele conta que os criminosos pediram apenas 2 meses de aluguel antecipado.
2: A gente passou em frente à casa, viu que era realmente o imóvel e fez os 2 meses de depósito. A gente teve a feliz ou infeliz ideia de bater na casa lá e perguntar. Mas depois já ter feito depósito. Quando a gente bateu lá, a pessoa atendeu e disse que estavam várias pessoas batendo lá, que estavam pegando aquela casa, alugando na internet como se estivesse alugando e não estavam alugando a casa.
1: Segundo o Fórum Brasileiro de Segurança Pública, entre julho de 2024 e julho de 2025, os golpes envolvendo transferências via Pix movimentaram cerca de R$29 bilhões. Segundo a delegada da Delegacia de Repressão aos Crimes de Informática da Polícia Civil do Rio, Camila Pegorim, os criminosos aproveitam momentos de distração e confiança das vítimas para extrair o dinheiro.
22: A Polícia Civil tem percebido um aumento considerável no número de crimes praticados na internet. E a Polícia Civil sempre orienta que você tenha muita atenção quando você está fazendo uma transação via internet.
1: Especialistas alertam que muitos golpes começam em anúncios patrocinados na internet. Os criminosos criam páginas falsas idênticas às originais e as patrocinam para que elas apareçam entre os primeiros resultados de busca. Para quem já caiu em um golpe, a orientação é agir o mais rápido possível, como explica o advogado criminalista Lucas Monteiro.
23: Ele deve buscar o seu branco e pedir para fazer um MED, Mecanismo Especial de Devolução. Então criou-se esse mecanismo para perseguir esses valores e rastreá-los.
1: Especialistas orientam que ao fazer compras pela internet, os usuários sempre desconfiem de ofertas muito vantajosas.
0: O Rio quer transformar o mês de setembro em uma vitrine de produção artística da cidade. A prefeitura apresentou um projeto que reúne festivais já tradicionais, novos investimentos para o setor cultural e uma estratégia para fortalecer a economia criativa. E a repórter Érica Levigardi tem os detalhes.
24: A Prefeitura do Rio lançou neste sábado a Semana de Arte do Rio, um novo evento que pretende transformar setembro em um dos principais períodos do calendário cultural da cidade. A programação completa será apresentada em uma coletiva prevista para agosto de 2026. O lançamento foi realizado no Teatro Carlos Gomes, no centro do Rio, com a presença do prefeito Eduardo Cavalieri e do secretário municipal de Cultura, Lucas Padilha. Na cerimônia, o secretário destacou que a proposta é integrar festivais e políticas públicas em uma mesma plataforma.
25: Hoje a gente anunciou os 10 primeiros festivais, que não serão todos, serão mais ainda, né? Quer dizer, a Semana de Arte é uma grande plataforma de integração das políticas culturais, dos vários programas, traduzindo para a população esses vários editais e traduzindo para os vários editais a necessidade de um programa integrado. É uma política de revitalização urbana do centro, mais um investimento da prefeitura no centro, e a gente tem festivais de todas as linguagens. A gente tem desde o Festival do Circo, ao Panorama de Dança, o Festival Amiradade de Teatro e alguns outros de teatro que a gente anuncia nas próximas semanas. tem uma estratégia agora em que cada semana a gente vai anunciar uma parte dessa programação para fazer uma grande coletiva em agosto, mostrando em detalhes essa programação que vai ser majoritariamente gratuita.
24: A primeira edição será realizada entre os dias 16 e 27 de setembro e reunirá mais de 10 festivais e projetos culturais já consolidados. Durante o evento, o prefeito Eduardo Cavalieri comentou o pedido do Ministério Público Federal para suspender o programa Tolerância Zero nas praias da Zona Sul e criticou a iniciativa.
3: É uma absoluta inversão de valor, né? Diante de todas as notícias, de todos os indícios, inclusive com as forças policiais, né, da presença do crime organizado, né, nesse território, né, nessa parte do Rio de Janeiro. Esse promotor ficou inerte, ficou omisso. Eu acredito que a Justiça Federal deve ratificar o óbvio, que é a competência do governo do Estado atuar com as polícias e a competência da Prefeitura do Rio atuar como Prefeitura do Rio, garantindo um espaço público preservado para a população e para a Prefeitura.
24: O pedido do MPF agora aguarda a decisão da Justiça Federal. Até lá, a Prefeitura afirma que o programa Tolerância Zero continuará sendo executado normalmente nas praias da Zona Sul da capital fluminense.
0: A Espanha é campeã mundial, viu? O MetLife Stadium em Nova York, nos Estados Unidos, brilhou a estrela de Ferran Torres perante a Argentina para garantir o segundo título da Copa do Mundo da história da Fúria neste domingo. A primeira etapa foi marcada por tensão tanto para os espanhóis quanto para os argentinos, que abusaram das faltas durante os 45 minutos. O primeiro e único chute ao gol saiu aos 38 minutos do pé direito de Oyarzabal, que mandou direto nas mãos de Dibu Martínez. Depois, na etapa final, a Espanha foi melhor e criou 3 finalizações perigosas, mas Dibu Martínez conseguiu impedir todas. A prorrogação seguiu com superioridade espanhola, ainda que monótona. Isso até o segundo tempo extra, quando Ferran Torres aproveitou o passe para Nico Williams para marcar e consagrar o bicampeonato mundial da Espanha. Anteontem, a Inglaterra bateu a França num jogo de 10 gols e levou o terceiro lugar da competição com os resultados finais de 6-4. 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
2: Vamos às principais manchetes do programa de hoje. Começaram nesta segunda-feira as convocações partidárias para oficializar os candidatos para a eleição de outubro. Nos encontros, os partidos vão discutir coligações e definir quem vai disputar os cargos de presidente, governador, senador, deputado federal e deputado estadual. Já tem data as convenções dos 5 partidos candidatos à presidência. Dia 25, a do PL com o pré-candidato Flávio Bolsonaro. Já no dia 26, tem a do PSD com Ronaldo Caiado. No dia 27, a convenção do Novo com Romeu Zema. Já no dia 1º de agosto, acontece a do Missão com o pré-candidato Renan Santos. E no dia 2 de agosto, do PT com o presidente Lula, que busca a reeleição. O prazo para as convenções vai até o dia 5 de agosto. Depois disso, os candidatos terão que ser cadastrados na Justiça Eleitoral até o dia 16 de agosto. Já no dia seguinte, 17 de agosto, começa oficialmente a campanha com eventos e propagandas liberadas nas ruas e na internet. O desabamento de um prédio deixou pelo menos 3 feridos em Governador Valadares, em Minas, neste domingo. Entre eles, uma idosa cadeirante que estava no 3º andar e foi resgatada sem ferimentos graves. Um homem ficou preso debaixo dos escombros e foi localizado com a ajuda de cães farejadores. Ele foi levado para o hospital, mas não há informações sobre o estado de saúde dele. Já uma mulher também se machucou ao tentar ajudar as vítimas e recebeu atendimento médico. Os bombeiros disseram que o prédio passava por uma obra no momento do desabamento. Eles avaliaram a estrutura e identificaram riscos de novo colapso. A Defesa Civil foi acionada e interditou o local. A Prefeitura de Governador Valadares disse que está acolhendo as famílias que moravam no prédio. No noticiário internacional, um terremoto de magnitude 5,5 matou pelo menos 5 pessoas e deixou mais de 20 feridas na região andina do Peru na noite deste sábado. Segundo o Instituto Geofísico do Peru, o tremor ocorreu às 21 horas e 24 minutos no horário local, 23 horas e 24 minutos aqui no horário de Brasília. O epicentro foi registrado no distrito de Chogos Barro, na região.

0: Cidade gastronômica única da feira de rua ao dogão do calçadão de Osasco, ao topo de um dos maiores cartões postais italianos da cidade. A apresentação é com a minha querida Pietra Mesquita.
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2: Se tem uma cidade que pode ser traduzida pelo paladar, essa cidade é São Paulo. A gastronomia paulistana, ela é a verdadeira definição da metrópole, com fluxos migratórios, tradições centenárias e também uma busca incessante de inovação. Comer aqui em São Paulo é viajar ao redor do mundo sem precisar de passaporte. Por aqui é possível experimentar comida japonesa, italiana, árabe, mexicana e de tantos outros cantos do planeta. Mas São Paulo também acolhe um pedacinho de cada região do Brasil. O coração do Nordeste bate forte nas cozinhas que servem baião de dois e carne de sol. Os sabores da Amazônia ganham destaque nos menus contemporâneos. E a típica culinária caipira e mineira traz o aconchego do interior para o meio do concreto. Nas ruas da capital, a alta gastronomia dos chefes premiados pelo Guia Michelin convive em perfeita harmonia com as feiras livres e os famosos dogões paulistas. Aquele cachorro-quente monumental bem recheado. No Cidade é Sua de hoje, a gente vai percorrer as ruas de São Paulo e conhecer as cozinhas espalhadas pela cidade. Já tá sentindo o cheirinho por aí? A nossa primeira parada é na feira de rua. Por aqui, tem gente que acorda antes do dia começar, pega a estrada, monta a barraca para receber as pessoas que vão garantir o seu almoço de domingo ou aquele lanche da semana.
3: Eu levanto às 4h30 da manhã.
4: Tem que chegar aqui cedo, né? Aqui para descarregar, dividir a mercadoria, arrumar na barraca.
2: Vocês têm que chegar cedo, então, para montar a barraca, para estar tudo bonitinho. A partir de que horas?
3: A partir das 7 horas. A gente chegando aqui, já monta a barraca para estar tudo bonitinho.
5: É uma tradição, venho desde pequenininho, sempre compro muitas frutas. Fiz aqui a minha feira já, pego um pastelzinho, um caldinho de cana, sempre maravilhoso.
2: Como é que você enxerga esse amor dos paulistanos por pastelzinho, por um caldo de cana?
3: É, porque... É tipo assim, eles falam que é um casal, né? O pastel é o caldo de cana.
2: É um casamento.
3: É, fala que é um casamento, né? É tão tal que eles perguntam assim, pode pagar tudo junto? Eu falei, não, nós estamos divorciados nessa parte. Mas eles procuram muito. Principalmente o pessoal da empresa que vem procurar o pastel. É, que eles querem comer uma coisinha mais quentinha, né? Mais aconchegante.
2: Faz parte do paladar do paulistano, então?
3: Faz parte do paladar do paulistano. E o pessoal procura muito porque é o tempero caseiro, né? É tudo feito em casa, então isso faz mais gostoso.
2: Tradição pra você estar aqui comendo pastel de feira, me conta.
6: Ah, sim. Pelo menos umas duas vezes por mês eu venho. Semana sim, semana não, eu tô aqui comendo pastelzinho.
2: Como é que você enxerga a importância de ter feira aqui em São Paulo pra gastronomia paulistana?
6: Eu acho que não só para a questão de você poder comer um pastel, tomar um caldo de cana, mas também poder fazer comprar produtos mais frescos para sua alimentação no dia a dia, não só para o pastelzinho.
4: O costume do povo vir sempre mais para a feira do que sacolão. É, o ritmo do povo paulistano é vir para a feira, não ir mercado, sacolão, entendeu? Porque é tradição da gente mesmo.
2: Faz parte da vida do paulistano, então, a feira?
5: Com certeza. Aqui, para cada dia... tem uma feira diferente.
2: Eu já tô com o meu pastelzinho, o clássico caldo de cana, porque não tem como passar numa feira paulistana, né, gente? Sem pedir esse combo. É tradição, viu?
7: Pastel sem caldo de cana não tem feira.
2: Essa história, aliás, começou lá em 1914, quando as feiras foram regulamentadas pelo então prefeito Washington Luiz. E olha, elas caíram no gosto do povo tão rápido que se espalharam por todos os cantos. E hoje, São Paulo conta então com 960 feiras em atividade. Um setor gigante que gera mais de 70 mil empregos, movimentando desde o pequeno produtor no campo até o feirante na ponta final.
8: Promoção, vamos! 3 é 10, 3 é 10!
2: E por falar em tradição, outro pilar da gastronomia paulistana são as padarias. Nelas, os funcionários também acordam cedo para preparar aquele café da manhã reforçado com um delicioso pão na chapa e um cafezinho passado na hora para manter a cidade no agito. E é claro que a gente não ia deixar de passar na padaria mais famosa de São Paulo, que é a Bela Paulista, que se tornou um verdadeiro ponto turístico da capital. Eu não ia sair daqui sem antes tomar um dos clássicos da casa, aquele cappuccino. Delicioso. E E olha, aqui o atendimento é 24 horas por dia e a demanda, ela segue alta, como comenta a gerente Cibele.
9: Olha, o fluxo é intenso.

0: As 24 horas do dia, a gente tem o pico de almoço, o pico do lanche da tarde, o pico do jantar, o pico da madrugada. Para trabalhar 24 horas, a gente precisa de muito planejamento. Tem que ter uma escala bem organizada, até porque o nosso principal objetivo é fazer com que o cliente que vem às 8 da manhã tenha a mesma experiência que o cliente que vem às 2 horas da madrugada.
1: Café da manhã tomado, pronta agora para viver o agito da cidade. As ruas são tomadas por quem quer aproveitar as delícias gastronômicas da região metropolitana. E quando se trata de tradição raiz, o famoso dogão de Osasco não pode ficar de fora. Aqui, o cachorro-quente ficou conhecido mundialmente pelo tamanho generoso. Diferente de outros lugares do país, o lanche leva purê de batata, milho, ervilha, vinagrete, requeijão e muita batata palha. É um verdadeiro banquete em formato de sanduíche.
2: Sou Fábio, do Hot Dog Pantera. Estamos aqui no Calçadão de Osasco, trabalhando, vendendo um delicioso hot dog famoso. Hot Dog de Osasco. Essa é a baguete, que ela é mais recomendada. Duas salsichas, batata palha, salada de repolho, vinagrete, milho, purê, ketchup, mostarda, cheddar, catupiry, alho frito, cebola crisp, calabego, Doritos e pimentinha biquinho.
3: Lanche é uma delícia. Vale a pena.
2: Vem me conhecer pessoalmente aqui no Calçadão a partir das 4 horas da tarde. Estou aqui no Calçadão. De terça a sábado, ó. Beijo.
4: Eu sou uma osasquense nata. Nasci e cresci em Osasco. E o meu prato preferido é o cachorro-quente. Cachorro-quente, que é o símbolo da nossa cidade. E é um prato bem simples, mas quando bem feito, é uma delícia, né? E eu acho que ficou tão conhecido o dogão de Osasco porque ele tem um custo-benefício. Ele não é tão caro, ele é muito bem feito, caprichado, e todo mundo conhece Osasco por isso, pelos 300 barraquinhas de cachorro-quente que são espalhados na Antônia Gu, que é o segundo maior centro de comércio do estado de São Paulo. E tem uma curiosidade, né? Quando eu era adolescente, eu ia para uma casa de festas noturna, né? Muito famosa em Osasco, Antigo Rhapsody, e tinha na porta o cachorro-quente. Vivíamos com baixos recursos na época, né? E eu me lembro que eu precisava ter verba para condução, para entrar na casa noturna e para comer o cachorro-quente. Pois eu ia a pé até a casa noturna, eu pedia para entrar de graça na casa noturna para sobrar dinheiro para eu poder comer o famoso cachorro-quente na saída. Então, assim, para mim o cachorro-quente faz parte da minha história e tenho muito orgulho de ser osasquense e falar tão bem desse lanche tão gostoso que a gente produz.
5: Eu acredito que o principal ponto turístico que você pode conhecer é o Festival do Cachorro-Quente, que ele ocorre anualmente, geralmente no mês de fevereiro. Eu acredito que ele ajuda tanto economicamente e culturalmente a cidade, economicamente falando, porque ajuda os pequenos empresários, né, a trazer uma renda maior para dentro das suas casas. E também no sentido que eleva, né, a estrutura da nossa cidade e traz mais notoriedade, né? E culturalmente, porque geralmente são negócios de família, né? Que são passados de avós para pais e filhos. Se você vai no Point, onde ocorre o festival também, que é o Calçadão, você vai encontrar vários estabelecimentos já montados na rua, com os carrinhos para poder fazer o lanche. Eles estão geralmente desde as 7 horas da noite e trabalham de madrugada. Então você pode parar lá e se alimentar, que eles vão te tratar de uma maneira espetacular. Lá tem história para contar, você vai ver desde os mais jovens aos mais idosos fazendo cachorro-quente. E é o festival em si, acredito que é uma solidariedade muito grande também, porque pelo menos da última vez que eu fui, foi feito um dogão de 64 metros e ele foi distribuído para os moradores de rua também. Então acredito que seja muito legal também ressaltar isso.
1: E as tradições não param por aí, tá? Aqui em São Paulo, você encontra o aconchego de vários lugares do Brasil, como, por exemplo, Minas Gerais. Localizado no cruzamento com a Rua Augusta, na região central, o restaurante O Mineiro, conhecido como o Mineiro da Casinha Amarela, recria toda a atmosfera e arquitetura das cidades históricas de Minas, servindo um tempero caseiro irresistível que atrai mais de 12 mil clientes durante o mês. E é claro que eu não ia ficar de fora, né, gente? Tô aqui, ó, sentada, na minha frente tem uma feijoada mineira deliciosa com banana milanesa, farofa, couve, arroz, bisteca. Também para complementar, ó, um torresmo, laranja, um molho picante e o cheiro tá indescritível. Agora vamos provar, certo? Não é à toa que foi eleita a melhor comida mineira de São Paulo. Divino. Mas é claro que o mundo inteiro é muito bem-vindo por aqui. São Paulo é uma cidade que acolhe diferentes culturas e as transforma em patrimônio próprio. O restaurante L'Entrecô d'Olivier é um exemplo perfeito disso. Vindo direto da França, Olivier Anquier viu na capital paulista a oportunidade de misturar as referências francesas com a alma acolhedora da cultura brasileira. Então a gente está aqui no edifício externo, centro da cidade, no L'Entrecô Olivier, com as comidas que você pode encontrar aqui. Temos o carro-chefe, que é a carne, batata crocante e o molho secreto da tia Nicole, tá? Também saladas, o pão do Olivier, que é da padaria do Olivier, viu? E também o hambúrguer do Olivier, que tava como edição limitada para a Copa do Mundo. Mas nada melhor do que ter o próprio Olivier para falar sobre essas comidas. Como é que entra a gastronomia, então, aqui em São Paulo?
6: Ela começa profissionalmente em 1989, quando eu abri meu primeiro restaurante na praia. Meu primeiro restaurante e sendo também o primeiro restaurante da praia de Jericoacoara. Não tinha nada. Tinha o Caissara, a Duna do Pão do Sol, os porcos da rua limpando a rua, o gringo com sua rural chegando lá e falando, é aqui que eu vou fazer meu restaurante. Eu fiz o meu primeiro restaurante lá. E de lá, depois eu fiz o meu segundo restaurante, 2 anos depois, em Florianópolis, na Avenida das Rendeiras, onde fui concebida a minha primeira filha, e fui na concepção da minha primeira filha, que tem 32 anos hoje, a Júlia, que eu decidi levantar essa bandeira profissional da família do lado da minha mãe, que é a panificação, abrindo a primeira padaria de tipo de origem francesa de São Paulo e do Brasil, porque não existia. E me fazendo sendo o escritor, né, do primeiro parágrafo da nova fase da história da panificação brasileira.
1: Muito legal, inclusive muito famosa aqui em São Paulo mesmo.
6: 1993.
1: 1993.
6: 4 meses antes do Plano Real.
1: Muito tempo, então, que tá, e que continua fazendo sucesso, né?
6: Até hoje. Você viu aqui embaixo? Logo aí, ó. Mundo Pão do Olivier, na Praça da República, na esquina, na frente do Edifício Itália e do Caetano de Campos, que mudou esse restaurante, L'Entrecô d'Olivier, que é no rooftop, do Edifício Esther, prédio que eu salvei há 20 anos atrás, e a padaria aqui embaixo, realmente a gente mudou. Eu fiz a minha parte para ser presente nesse movimento de revitalização do centro.
1: E trouxe a gastronomia, né, para São Paulo também. Assim, você agregou para a gastronomia de São Paulo. Você vê dessa forma também?
6: Eu agreguei na gastronomia no Brasil inteiro, eu diria mais na culinária. No Brasil inteiro, fazendo com que eu incentivei milhões de brasileiros a encostar a barriga à beira do fogão e fazendo eles descobrir o quanto é mágico saber cozinhar e poder presentear a seus convivos aquilo que a gente preparou e proporcionando prazeres a eles. Graças ao meu programa Diário do Olivier, que foi o primeiro programa de culinária moderna da televisão brasileira, em 1998. Antes de mim era Ofélia, e o Diário do Olivier, que me permitiu percorrer o Brasil com meu Fusca, descobrindo o Brasil e levando comigo o telespectador brasileiro a descobrir seu próprio país, a própria essência do seu país, né? E que fez com que, com meu jeito de contar a história, de viver a história, meu jeito de cozinhar, porque eu cozinho não como um chefe, eu cozinho como uma pessoa de família que cozinha.
1: É uma comida caseira, digamos assim, né? Mas tem o seu...
6: Compreensível. E fazendo que, em vez de distanciar, aproxima.
1: A gente falando um pouquinho sobre a gastronomia paulistana, porque é isso, você fincou as raízes aqui em São Paulo. Como é que você enxerga os paulistanos em relação à sua comida? O que você acha que fez com que eles acolhessem ainda mais essa gastronomia que, como você falou, agrega?
6: Então, quando você fala gastronomia, é um pouco vago para mim.
1: Você fala culinária, né?
6: É, eu falo culinário, até porque eu não sou chef. Tá vendo? O meu restaurante aqui, L'Entrecôte d'Olivier, e é importante, d'Olivier, quando tem meu nome, é meu. Quando não tem Olivier, não é meu. Então, L'Entrecôte, que foi o primeiro conceito que eu trouxe da França, que eu conheço desde que eu sou moleque, meus pais me levavam, eu e meus irmãos, para o Entrecôte, le relais de l'Entrecôte, lá na minha cidade natal, que é Paris. Em 2008, eu decidi trazer esse conceito aqui e, acompanhando o meu Entrecôte, desse molho secreto da família, o molho da tia Nicole. Então, quando eu fiz isso, ninguém acreditava que ia dar certo, né? Como um restaurante de um menu só aqui em São Paulo. E você acha que mulher vai comer bife com batata frita? Você não vai colocar nem um peitinho de frango, um filé de peixe? E não, conceito é conceito. O conceito é um entrecôte, esse corte de carne tipicamente francesa acompanhado de batata frita e do molho secreto. E esse é o conceito. Ah, mas não vai dar certo, não vai dar certo. E a respeito das mulheres, falei, eu não estou nem um pouco preocupado, porque eu já sei que quem vai me dar prejuízo são as mulheres. E de fato,
1: De fato, realmente é um dos maiores públicos.
6: Ah, olha, chuva de batata.
1: A gente fala sobre a culinária, então, francesa, vindo aqui para o Brasil. Como é que você enxerga esse acolhimento, então, das pessoas aqui do Brasil para outras culturas mesmo? Porque a gente vê que São Paulo, ela é diversa na culinária,
6: uma
1: né?
6: Uma plataforma, né?
1: Exatamente, uma plataforma. Como é que você enxerga isso?
6: É maravilhoso. Justamente, dessa diversidade lhe permite viajar o mundo... De uma mesa para outra, de uma proposta para outra. Então, essa riqueza é muito boa. E tem um apelo turístico muito grande. Só que tem que tomar muito cuidado com o apelo turístico da gastronomia, porque eu estou vendo também que hoje em dia só se enxerga uma evolução nesse departamento turístico, colocando sempre... Como escolha de caminho a gastronomia. Tem que tomar muito cuidado porque não vai ter suficientemente boca para comer tudo isso. E o turismo, ele precisa diversificar, ele precisa se enriquecer. A gastronomia, ou a culinária, enfim, esse momento é importantíssimo, mas sempre oferecendo também o que já tem muito, né? Mas nas novas... Eu percebi que nos novos polos turísticos só tem comida. Eu acho um pouco monótono. Mas então, a gastronomia, a culinária, o universo do prazer da boca realmente pegou uma amplitude no Brasil e em São Paulo muito importante.
1: Você falou sobre o restaurante, né? Ele ter um único menu e ainda assim trazer muitas pessoas. E eu vi que antes da nossa entrevista falou, não conta novidade ainda. Sem contar a novidade, como é que vocês fazem para se reinventar sempre, mesmo com um único menu e continuar sendo um restaurante tão famoso aqui em São Paulo?
6: Então, por exemplo, Copa do Mundo aqui agora. Estamos em plena Copa do Mundo. E faz 18 anos que o Entrecôte d'Olivier nasceu na rua Mário Ferraz, no Itaí. E é um menu só. Bom, e tem uma tendência, por exemplo, de que há cada vez mais gente que tem dificuldade, ou que não quer... sistematicamente comer carne. E a gente não tinha opção. Eu fui muito resistente. Sabe por que eu fui resistente? Porque a apelação incomoda, parece remédio. E eu não enxergo esse momento da refeição, do momento de sentar numa mesa, convivialidade, tal, com essas essas conotações um pouco especializada, que não combina muito bem. E então, no decorrer do ano passado, pela primeira vez, eu decidi de abrir e não separar, porque eu acabei descobrindo que eu estava separando pessoas. E eu não gosto de separar as pessoas. Então, uni. Então, o que me custa é criar um prato para quem não está naquele dia com vontade de comer carne, sem dar uma apelação a XPTO, mas você não está afim de comer carne hoje, para você tem uma opção. E então eu criei um risoto de azeitona que faz com que o único risoto do mundo é servido também com batata frita, que você tem direito à batata frita à vontade também. Mas durante a Copa do Mundo, o que, que eu fiz? Falei, quer saber uma coisa? As pessoas adoram meu pão. Adoram. Eles comem, o pão vem na mesa, eles comem o pão, eles pedem mais.
1: Acaba na hora, né?
6: Acaba na hora. Aí eu falei, meu, a gente tem o pão, a gente tem a carne, a gente tem a batata frita, a gente tem o molho. Eu já tenho ali a base necessária para, de repente, fazer um hambúrguer. E então, eu criei um hambúrguer crocante, que é só para a Copa do Mundo. Então, vai terminar na semana que vem. E eu utilizei a Copa do Mundo justamente para mostrar o quanto efêmera era essa ação e ligada ao evento Copa do Mundo, me permitindo, durante todo esse tempo de Copa do Mundo, analisar, avaliar até que ponto essa ideia ela tem futuro. Eu acredito que ela tem.
1: Então vai continuar?
6: Você viu como que a gente se reinventa. Você queria um furo? O furo está dado.
1: Boa, a gente pegou no ar, viu? A gente pegou no ar. O que, que você acha que a culinária paulistana agregou para você? O que, que você acha que você agregou para a culinária paulistana?
6: O que a culinária paulistana agregou, eu diria a culinária brasileira, né? A gastronomia brasileira, que o Brasil foi composto, a nação brasileira foi composta de diversas origens. E o maravilhoso que aconteceu de forma natural no Brasil é a mescla de cada uma dessas diásporas que tem composto o Brasil, japonês, libanês, italiana, português. Português não era exatamente diáspora, não, era mais mesmo o império. Mas, então, você vê que, de repente, a comida libanesa está completamente integrada ao cotidiano do brasileiro. A comida italiana está completamente integrada. A portuguesa está completamente integrada. A japonesa está completamente integrada. E você vê que aí se compõe um caleidoscópio muito interessante que acabou virando a identidade da culinária paulista. E isso eu acho maravilhoso. E eu nunca vi isso em nenhum outro lugar do mundo que não seja aqui.
1: Você acha que agora o Olivier não é tão mais francês assim na culinária?
6: Ah, não, peraí. Eu cheguei 46 anos atrás aqui, francês. De 30 anos para cá, mudou tudo.
1: Tudo.
6: Eu sou brasileiro de origem francesa. É muito diferente.
1: E depois de entender mais sobre essa história, chegou o momento de provar o tão famoso prato único. É minha vez com o famoso molho da tia Nicole, viu? C'est délicieux! Vou pedir a receita secreta da tia Nicole. No próximo bloco, vamos sentir o sabor da alta gastronomia no centro de São Paulo, fazendo uma viagem sem escalas para a Itália. O chefe Moreno Colossimo conversou com a TMC sobre suas experiências na capital paulista e o crítico gastronômico Arnaldo Lorenzato comenta sobre toda essa diversidade que pulsa na nossa cidade. Não sai daí!
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8: Eu te faço um convite para você comentar também sobre todos os assuntos aqui do A Cidade é Sua. A primeira parte já foi, daqui a pouquinho vem o segundo bloco. Eu vou te fazer um convite para você entrar no seu WhatsApp, mandar um áudio, mandar um vídeo, mandar o seu texto falando sobre as informações aqui do Amanhã TMC.
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2: Vamos às principais manchetes do programa. Um vazamento de gás tóxico em Manaus já levou mais de 400 pessoas a buscarem atendimento em prontos-socorros. Bombeiros e órgãos ambientais trabalham há 3 dias para conter o vazamento de estireno, produto tóxico e inflamável usado na produção de plástico de um tanque de uma petroquímica que começou no fim de semana passada. A empresa Inova, responsável pelos reservatórios, disse que o estireno estava armazenado em forma líquida e sofreu uma alteração na temperatura, provocando vazamento. O governo do Amazonas e a prefeitura de Manaus multaram a empresa em mais de 20 milhões de reais por danos ambientais. A população atingida relata tonturas, dores de cabeça, irritação na garganta e desmaios. E os Estados Unidos lançaram novos ataques aéreos contra o Irã neste sábado em resposta ao atentado iraniano que matou 2 militares americanos e deixou um terceiro desaparecido em uma base dos Estados Unidos na Jordânia. As Forças Armadas dos Estados Unidos não divulgaram detalhes sobre os alvos atingidos. Já a agência iraniana MER informou que houve um bombardeio nas proximidades da cidade de Shirik, no sul do país, sem relatos imediatos de vítimas ou danos a infraestruturas. O governo americano já tinha confirmado que 2 militares morreram em combate durante a defesa da base americana contra mísseis balísticos e drones iranianos lançados na sexta-feira. Outros 4 militares foram hospitalizados na Jordânia, mas já receberam alta, enquanto integrantes da tropa com ferimentos leves retornaram ao serviço. 1h29 pelo horário de Brasília. Muito bom dia a você que sintoniza a TMC. Fique agora com a segunda parte do A Cidade é Sua sobre a identidade gastronômica da capital paulista.
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4: E estamos de volta. E olha, entre toda essa diversidade gastronômica de São Paulo, nada melhor que um olhar técnico de um crítico gastronômico como o de Arnaldo Lorenzato. Bom, Lorenzato, a gente está falando sobre a gastronomia paulistana. Esse é o nosso assunto hoje aqui no A Cidade é Sua, né? E eu queria trazer aqui um dado para você sobre São Paulo e gastronomia. Porque São Paulo é o 7º melhor destino gastronômico do mundo e também é considerada ali a capital de gastronomia, a principal capital de gastronomia no Brasil, né? Queria te perguntar, o que faz essa cidade merecer esse título? E também sustentar esse título, né? Principalmente sustentar esse título.
5: Bom, São Paulo sempre foi uma cidade gastronômica e vamos explicar isso ao longo do tempo. O Rio de Janeiro, que era a capital, foi uma cidade gastronômica por um período grande. Depois São Paulo tomou essa dianteira e nunca mais largou. Então, tinha essa rivalidade Rio de Janeiro-São Paulo. Isso originalmente. Aí, São Paulo era uma cidade com uma diversidade, com uma representatividade única. Então, a gente tem aqui de restaurante judaico a turco, por exemplo. A gente tem restaurantes muito simples, a gente tem comida de rua muito boa e alta gastronomia. Só que isso não passava pelos olhos do mundo, né? E o mais interessante, quando a gente fala, é o 7º destino do mundo, tem a ver com os rankings internacionais ou um guia como o Michelin. Então, o trabalho de casa, isso já é muito bem feito e é feito por críticos como eu, né? Que estou aqui no dia a dia, visito restaurantes, almoço e jantar, inclusive fim de semana, para observar essa cena que é muito rica.
4: O que diferencia, então, Lorenzato, quando a gente fala de gastronomia paulistana e gastronomia de outros lugares? O que diferencia ali? O que São Paulo oferece que outras capitais não têm?
5: A primeira coisa, com certeza, é isso que eu estava te falando, da diversidade. Você tem uma amplitude aqui. Então, se eu não tenho um restaurante da Malásia, mas eu tenho um restaurante asiático, né, que fica aqui na região ali do shopping Iguatemi, que você vai e come comida da Malásia, que é o Kazoo. do chefe Kazuo Harada, que já foi chefe do ano por Veja São Paulo Comer e Beber, que é a publicação que eu estou à frente e que neste ano está completando 3 décadas. Né? Então, isso é maravilhoso, você ter uma cena que impacta, que é singular e que tem a diversidade. Então, São Paulo tem essa riqueza. Quando eu falo da diversidade, é a diversidade de preço, porque, além de tudo, São Paulo é uma cidade para muitos bolsos, embora comer esteja muito caro.
4: A gente pode falar que São Paulo tem uma gastronomia democrática também?
5: Tem. Você sabe que uma preocupação minha lá na Veja São Paulo, né, eu faço a crítica da semana, edito a revista, qual é a minha preocupação? Né? É ter sempre restaurantes bons e baratos, numa faixa mais confortável de preço, e que as pessoas possam ir visitar, porque tem que ter uma amplitude, esse alcance, ele não pode ser para poucos, né? E você sabe que aqui em São Paulo a gente tem restaurantes incríveis. Vou dar um exemplo. Tem um restaurante chamado Azur do Mar, é assim, Azur em espanhol e do Mar em português, que fica no Mercado Municipal de Pinheiro. Você come ótimos peixes ali, peixe é caro. Cara, e ele já ganhou de bom e barato. Então, assim, recomendadíssimo, né? É só almoço, vale a pena ir até lá.
4: Ou seja, as pessoas podem conseguir comida boa e barata ao mesmo tempo, então, em São Paulo, é isso?
5: Com certeza. E aí a gente vai para o outro extremo, né? Agora, a cidade acabou de receber, condecorada, como que a gente queira dizer, né? Porque foi o maior orgulho, um fanismo. Eu fui até para o Rio de Janeiro fazer a cobertura, não sabia que isso ia acontecer, mas nós temos 2 restaurantes, 3 estrelas máximas pelo Guia Michelin. Eu vou ser bem modesto aqui, tá? Eu já sabia disso muito antes do Guia, porque a gente já tinha, na Veja São Paulo, 5 estrelas máximas, e os 2 restaurantes já tinham essas 5 estrelas máximas. E aí agora o Guia vem e só ratifica isso. Agora, quando você tem 2 restaurantes que são 3 estrelas máximas, isso vai para o mundo inteiro, gera interesse, todo mundo quer conhecer. É por isso que São Paulo está tão em evidência, né? É uma confluência de bons fatores.
4: Para uma pessoa que é leiga no assunto, Lorenzato, você falou de Estrela Michelin. Explica para a gente um pouquinho o que é, né, o Guia Michelin, Estrela Michelin ali, e por que é muito importante um restaurante ganhar essa estrela, e principalmente restaurante de São Paulo.
5: Bom, vamos lá, eu vou começar valorizando o produto interno. A gente tem um guia anual que se chama Veja São Paulo Comer e Beber, e que também dá estrelas. Como são essas estrelas? De 1 a 5. Né? No guia a gente só publica de 3 a 5, nunca publica mais do que isso, e essas estrelas máximas elas vão para 6 lugares só. Não dá estrela máxima, é uma coisa muito rigorosa, você tem que ter controle. No caso do Guia Michelin, como que são essas estrelas? Essas estrelas são conferidas por um guia francês que começou em 1900, tem uma tradição, chegou no Brasil por volta de 2014 e desde então tem impactado a gastronomia de 2 cidades, ele está só em 2 cidades, São Paulo e Rio de Janeiro, e isso vai para o mundo inteiro. E a gente teve simultaneamente, para uma surpresa geral, 2 restaurantes, que são o Evai e o Tuju, recebendo essa distinção neste ano.
4: E sobre as outras premiações, digamos assim, quais são elas?
5: Ah, muito bem. Então, a premiação que eu acho mais significativa e que foi a premiação que nos trouxe luz, vou te dizer, todo ranking é controverso, tá? Você pode não concordar com ele, mas ele não deixa de ter importância. E é o 50 Best, que é um ranking internacional, surgido em Londres, e que é muito mais democrático nesse sentido, porque ele cobre o mundo inteiro por áreas, né? Então, ele tem jurados.
4: A gente falou sobre diversidade, né, na gastronomia paulistana. Queria entender com você, a gente pode definir que tem uma gastronomia tipicamente paulistana ou a identidade da cidade está justamente nessa mistura ali de culturas que ela reúne? Me diz.
5: Essa pergunta é maravilhosa, porque São Paulo é uma cidade cosmopolita. E é curioso, porque a gente não tem um restaurante de culinária paulista. Você sabe que é uma coisa que me chama atenção, né? A culinária paulista está espalhada pelos botequins da cidade, aqueles lugares que você vai e come o PF e que são incríveis também. Agora, o que me chama atenção nos últimos anos, é a ascensão dos restaurantes brasileiros. A gente não tinha restaurantes brasileiros na quantidade que a gente tem hoje e de alta qualidade. Andar por São Paulo, comer nessa cidade é um prazer o tempo todo, né? É o que me faz estar há 30 anos escrevendo, mais de 30, né? Eu tenho 30 do guia, isso entrega muita idade. Mas é uma cidade que para todo canto tem comida boa.
4: Com certeza, com certeza. Inclusive, algo que é muito interessante sobre São Paulo, sobre a gastronomia de São Paulo, é que eu acredito que a comida de São Paulo ajuda também a contar a história da cidade. Tô correta?
5: Completamente, porque gastronomia é uma coisa mais ampla. Gastronomia é um conjunto de fatores, é história, é cultura, ela está muito mais ligada à cultura de um povo. E a gente está aprendendo a fazer uma coisa que os franceses fizeram brilhantemente desde sempre, que é contar um pouco a história do seu país através da mesa, do que se come e do que se bebe. Até um tempo atrás, isso era bastante comum, a gente replicava o que a gente via fora. Hoje não. Hoje a gente tem uma produção de uma culinária única e com características próprias, né? Que é o caso tanto do Evai quanto do Tuju, né? Esses que tiveram as 3 estrelas máximas do Guia Michelin.
4: Diante disso, a gente pode falar que São Paulo dita tendências gastronômicas também?
5: Com certeza, é fabuloso a gente imaginar que a gente dita tendência sim, né? A gente tem essa capacidade de despertar o interesse e a curiosidade para além das nossas fronteiras, né? Claro, não é comum...
4: Você acha que também a internet tem ajudado na gastronomia, principalmente a gastronomia paulistana, esse crescimento?
5: Com certeza, sem dúvida alguma, porque, olha, por que que a gente chega tão longe? Porque a internet está aí, né? Roda um mundo, né? Uma foto, olha, alguém pode... Português não é uma língua que todo... assim, um país inteiro que a gente tem, mas são poucos países que falam português. Uhum. Mas na hora que você vê um prato publicado, você vai falar, nossa, da onde que é isso aqui? Eu quero comer isso um dia. Ou você vê que um restaurante é estrelado, enfim. Se cria uma rota, é criada uma rota gastronômica para as pessoas. Então, o interessante é que eu trabalho com isso há tanto tempo, sugerindo, né, restaurantes para as pessoas, né? Aliás, uma coisa bastante importante, né, para um crítico, eu digo sempre que eu como com uma boca emprestada. Eu tenho uma vantagem, eu não tenho nenhuma restrição gastronômica, não tenho nada em especial que eu não goste, né? Talvez eu ache melancia boba, mas depois que você come a salada de melancia com ostra e bacon do restaurante Amadeu, você fala, olha, isso aqui é uma maravilha, né? Então, tem sempre alguém para fazer algo incrível. O que que acontece? Quando você tem uma foto, um prato, como eu te falei, você está ali... você vê aquela foto, você quer ir atrás daquela comida. E essa foto pode rodar o mundo. Eu posso não saber português, mas eu vi aquela foto. E isso é muito especial. Outra coisa, como eu estava dizendo, eu quando comecei não tinha nada disso, né? Não tinha essa capacidade que a gente tem de alcance. Então, o que mudou significativamente foi o alcance.
4: Quando a gente fala de São Paulo também, existe assim alguma tradição ou alguma comida que a gente só encontra em São Paulo? Existe essa comida?
5: Olha,
4: ou existe. São Paulo é tão diverso que não sei, né?
5: Não, existe. Por exemplo, você não vai encontrar, você até encontra um negócio semelhante, mas você não vai encontrar rodízio de comida japonesa no Japão, né? Lá tem umas esteirinhas que rodam, né? E você vai pegando os sushis que você quer. São, em geral, restaurantes muito mais simples. Então, a gente criou modelos de negócios, isso é muito particular. Ou os rodízios de carne, que hoje vem se modificando, né? Porque também estão mudando os hábitos alimentares, as pessoas estão comendo menos. Uma tendência que eu detectei recente é uma quantidade imensa de restaurantes oferecendo pratos em meia porção. Por quê? Porque tem as tais canetinhas, né? E aí as pessoas passam a comer menos e aí a gente tem que se adaptar. Então, você vê que gastronomia tem uma mudança constante. Uhum. Por que que isso é importante para mim? Todos os restaurantes que eu publico no guia de Veja São Paulo Comer e Beber, no guia anual, que sai agora dia 10 de setembro, tem uma premiação ao vivo, o que que acontece? Eu vou todo ano e eu observo qual é a evolução daquele restaurante. Tem restaurante que ganha estrela, tem restaurante que perde estrela, tem restaurante que sai do guia, né? Enfim, é uma preocupação constante com essa avaliação e com o padrão, né? Tudo isso vai compor essa dinâmica da gastronomia em São Paulo.
4: E qual que é o verdadeiro sabor de São Paulo?
5: Olha,
4: uma pergunta mais reflexiva, né?
5: Não, tem dois sabores em São Paulo que eu acho que são muito marcantes. Eles não são da cidade, né? São Paulo é uma cidade, sem dúvida, com um paladar muito italiano, né? A gente vê uma moda hoje de dois tipos de massa. Que não eram comuns, elas não eram comuns aqui na cidade. Uma é o espaguete cacio e pepe, o outro é o carbonara, por exemplo. Carbonara até tinha, mas com uma frequência menor. E, então, tem um paladar que vai em busca desse tipo de massa. Outra coisa que São Paulo é muito característica, às vezes eu recebo colegas estrangeiros de profissão ou amigos de outros estados, enfim, eles vêm em busca de provar o sushi da cidade. O nosso sushi é muito famoso. Né? Acho que a gente podia até tratar melhor os peixes, a gente não trata tão bem assim, mas os restaurantes conseguem fornecedores, enfim, uma qualidade muito boa e são dois sabores que me lembram muito São Paulo.
4: São Paulo, então, está realmente merecendo muito esse título, né, de sétimo melhor destino gastronômico do mundo e também aí a capital da gastronomia no Brasil. Você concorda com isso?
5: Eu vou ser doido de discordar? Opa! Isso é minha profissão, meu dia a dia, meu ganha-pão. Eu concordo, assino embaixo e se subir, melhor ainda. Quanto mais galgar esse guia, nossa senhora!
4: E para fechar com chave de ouro, a gente não pode deixar de falar do Terraço Itália, que além de ser um restaurante italiano de alta gastronomia, ele também é um monumento de São Paulo e tem uma das vistas mais deslumbrantes da nossa selva de pedra. Inaugurada em 1967 no topo do Edifício Itália, no centro de São Paulo, o Terraço Itália nasceu do sonho do imigrante italiano Comolatti. A proposta era criar um espaço que homenageasse a colônia italiana e também a cidade que acolheu milhares de imigrantes. Na época, o Edifício Itália era o maior arranha-céu do país. Instalado a 165 metros de altura, o restaurante uniu a culinária tradicional da Itália a uma vista panorâmica de 360 graus da capital paulista. Ao longo de quase 60 anos, o Terraço Itália se tornou palco de comemorações, encontros e momentos marcantes da cidade. Mesmo com as mudanças no centro de São Paulo, o restaurante mantém as características que fizeram dele um dos mais tradicionais da capital: a gastronomia italiana, o piano ao vivo e o atendimento clássico. E o chefe Moreno Colosmo, que assume a cozinha aqui do Terraço Itália, nos conta um pouquinho sobre a culinária daqui. Bom, eu estou aqui agora com o chefe Moreno Colosimo, que assume a culinária do Terraço Itália, para falar um pouquinho mais sobre essa gastronomia. Chefe, muito obrigada por você estar aqui. Me conta, como é que é assumir essa cozinha tão famosa de São Paulo?
6: Foi bem interessante. É um desafio muito grande por conta da exposição, mas é um orgulho muito grande. Eu acho que esse foi o único lugar que realmente despertou a minha curiosidade para eu poder ficar aqui no Brasil, em São Paulo especificamente. Porque a minha intenção não era de eu trabalhava fora, mas quando apareceu a oportunidade de parar no Terraço, eu não pensei não. Aí eu só parei.
4: O sotaque já diz tudo. Italiano, né? E Terraço Itália é um casamento perfeito. Como é que está sendo trazer essa culinária da Itália para esse lugar que pulsa a Itália também aqui em São Paulo?
6: Isso é um ponto muito, muito importante para a gente poder manter as tradições do que a gente tem na Itália hoje. Porque muita dessa gastronomia que é feita na Itália se perdeu com o tempo aqui. Fui muito abrasileirada. E um dos meus trabalhos é manter a tradição das coisas como são feitas e de como é vista na Itália mesmo.
4: Como é que você enxerga o Terraço Itália unir a gastronomia com a experiência também? Porque você fala, né, de você trazer a Itália de volta para o Terraço Itália. Mas a galera também vem aqui para ver essa vista bonita. Então, é uma união entre experiência e gastronomia. Como é que você enxerga esse combo?
6: Isso é um ponto que é bem delicado, porque a experiência principal toma conta da gastronomia, porque quando você olha nos lados aqui, isso você fica de boca aberta. Sim. Agora, o próximo ponto é quando ele olha para baixo e fica de boca aberta com o que ele vê no prato.
4: Verdade.
6: Isso. Esse é o objetivo.
4: E como que você enxerga o paladar paulistano em relação ao Terraço Itália? Quando as pessoas vêm para cá, o que elas buscam mais comer?
6: Aqui eles buscam sabores mais tradicionais, não precisa de inovação, de muitas coisas que vêm de outros lugares. Aqui é bem tradicional e o cara espera que seja um molho de tomate bem feito, do jeito que era feito antigamente e do jeito que a gente faz na Itália, com produtos frescos e com técnicas justas.
4: Você falou sobre ser um lugar tradicional, como é que faz para continuar sendo esse lugar tradicional numa cidade que está a todo momento buscando inovação, né? Seja no turismo, seja na gastronomia, como é que faz isso?
6: Isso é muito complicado, porque inovação também faz parte da gastronomia. E eu acompanho um pouco isso, porque não necessariamente para fazer alguma coisa que é tradicional, a gente tem que usar métodos antigos. Tem muitos métodos modernos, aplicando nas técnicas modernas, para fazer um produto tradicional. O molho de tomate cozido em um determinado jeito, ou uma carne, um peixe cozido em um determinado jeito. Isso não tira a tradicionalidade do prato ou do ingrediente. Mas não é fácil. Não é fácil poder não fugir tanto do conceito. Não é fácil, porque as pessoas esperam o tradicional. E o que a gente tem que entregar? O tradicional feito do melhor jeito possível.
4: A gente fala muito sobre a experiência aqui do Terraço Itália, né? Das pessoas virem e, enfim, conferirem essa vista, tirarem as fotos, provarem de uma gastronomia realmente italiana tradicional, numa cidade que está a todo momento buscando inovação, né? Seja no turismo, seja na gastronomia. Como é que faz isso?
6: Isso é muito complicado, porque inovação também faz parte da gastronomia. E eu acompanho um pouco isso, porque não necessariamente para fazer alguma coisa que é tradicional, a gente tem que usar métodos antigos. Tem muitos métodos modernos, aplicando nas técnicas modernas, para fazer um produto tradicional. É, o molho de tomate cozido em um determinado jeito, ou uma carne, um peixe cozido em um determinado jeito. Isso não tira a tradicionalidade do prato ou do ingrediente. É, mas não é fácil. Não é fácil poder não fugir tanto do conceito. Não é fácil, porque as pessoas esperam o tradicional. E o que a gente tem que entregar? O tradicional feito do melhor jeito possível.
7: A gente fala muito sobre a experiência aqui do Terraço Itália, né? Das pessoas virem e, enfim, conferirem essa vista, tirarem as fotos, provarem de uma gastronomia realmente italiana. Mas como é que você usa isso para a sua culinária? Essa inspiração da cidade de São Paulo para a sua culinária também?
6: Eu acho que São Paulo tem tanta coisa boa, tem tantos ingredientes interessantes que aparecem por aqui, que a inspiração vem naturalmente. Quando você olha para fora e você vê a neblina, já imagina um molho pensando na neblina. Isso acontece bastante. E a outra coisa é que eu gosto de conversar bastante com clientes. Aí eu gosto de escutar também os gostos. E aí quando eu percebo que um comentário, dois comentários, três comentários da mesma coisa, aí me desperta um pouco mais de curiosidade para poder ou ajustar, ou melhorar, ou inventar alguma coisa. Mas é muito baseado na experiência dele e do jeito que o cliente vê. Para a gente poder, para eu fazer o melhor, para agradar eles. Esse aqui é o ponto principal.
7: Diante de um comentário de um cliente, qual que foi a coisa que você já criou, ou já melhorou, ou, enfim, já deu uma mexida ali em algum prato?
6: Eu fui muitos anos atrás. E é um prato, inclusive, que a gente tem aqui hoje no cardápio, que é o brasato. E eu fazia com outro tipo de carne. Aí veio um italiano, e eu estava em um restaurante aqui de São Paulo trabalhando, veio um italiano e falou para mim, mesmo de onde que eu morava quando estava na Itália, de onde meus pais vêm. Falei, por que você não usa aquele pedaço de carne para fazer aquele tipo de aquela preparação?
7: Um italiano que falou isso para você?
6: Sim. Aí eu pensei e fiquei procurando, porque eu não tinha visto ainda aqui no Brasil. E era um corte que ainda não estava famoso na época. Uhum. Aí fui atrás, agora foi bem comercializado. Mas na época não tinha. E aí comecei com um açougue de bairro, a gente começou e dali seguimos. Aí depois virou famoso, comercializou em todos os lugares.
7: E é um prato que muita gente pede aqui também?
6: Sim. É o prato que, especialmente no almoço, é o mais popular que a gente tem aqui, que é o brasato al barolo. E à noite também é um dos mais populares. E vamos mantê-lo no cardápio do jeito que ele é.
7: Queria falar um pouquinho sobre o cardápio de agora, porque eu sei que tem um novo cardápio de outono e inverno. É isso? Será que você pode falar pra gente um pouquinho mais dessa criação? Quais foram, assim, qual foi a bagagem que você trouxe para esse cardápio também? Tem a ver com um pouco do gosto paulistano? Como é que foi isso?
6: Eu tentei de ficar ali como o primeiro cardápio, também porque a gente tem uma equipe que está aqui há muito tempo, e mudar totalmente um conceito com uma equipe que está fazendo uma coisa para muito tempo não é muito fácil. Aí a minha escolha foi um compromisso pela metade para tentar fazer algumas coisas do jeito que eles conheciam, umas coisas que era do meu jeito, para ficar ali no meio e ter uma situação que agradável para todo mundo. Agora, indo mais para frente, isso claramente irá melhorar e mudar, sendo mais o que é a minha ideia de gastronomia, que é uma gastronomia tradicional, mas moderna, feita do melhor jeito possível.
7: A gente fala de Terraço Itália, a gente também fala sobre as pessoas virem comemorar muitas coisas aqui, né? Como é que você faz para a gastronomia virar memória também para essas pessoas?
6: A gente tem que... A memória é alguma coisa que a gente lembra. E é importante, quem vem no restaurante italiano é porque ele já lembra de ter ido no restaurante italiano em algum momento da vida. E ingredientes, o prato que a gente faz, tentar de lembrar as memórias dele. Do molho, como que era feito em casa da mãe dele, ou aquela carne cozida daquele jeito, que relembra o jeito que era feita na casa dele. Mais ou menos isso.
7: Bom, quando a gente fala também de gastronomia em São Paulo, né, gastronomia paulistana, a gente fala sobre viajar no mundo, né, viajar ao redor do mundo sem precisar de passaporte. Você concorda com isso também? Há uma grande diversidade aqui em São Paulo em relação à gastronomia, você como chefe?
6: Sim, a gastronomia que tem aqui em São Paulo, eu vi só em Nova York, morando fora, eu vi só em Nova York. Mas aqui é muito mais... tem muito mais calor, mesmo é gastronomia, as pessoas têm muito mais calor dando valor no que eles estão fazendo. Em Nova York eu não tinha visto muito isso, mas a variedade que eu tenho aqui é incrível. Eu gosto muito de ficar por aqui, é só de entrar nos bairros, às vezes eu me encontro em algum bairro por aí, aí eu entro num lugarzinho ali para comer alguma coisa que nunca tinha comido antes. Eu sei que tinha ouvido o nome, mas nunca tinha comido. Aí fico provando.
7: É bom para todo mundo, né? Para quem é chefe cozinha, para quem também tá ali comendo e provando. Você, que veio da Itália, você acha que é um pouco brasileiro já também? O que, que você agregou para o Brasil e para São Paulo? O que, que São Paulo agregou para você como chefe? Me conta.
6: Não, São Paulo, bom, primariamente me deu a minha esposa aqui.
7: O bem mais precioso, tá tudo certo.
6: É por ela que eu vim para cá. Então,
7: ela é brasileira.
6: Ela é brasileira. E eu para São Paulo, para o Brasil, eu acho que o jeito que eu cresci, as tradições, o jeito que a gente manipula ingredientes, é algo que eu estou agregando dentro da minha cozinha, em todas as cozinhas que eu passo por aqui. Porque o jeito de brasileiro de manipular algumas coisas é bem diferente. E aí de mexer o tempero, o tipo de tempero. Tem um negócio que eu falo toda hora para os meninos. Ó, quando você faz o molho, faz qualquer coisa, o alho não é para fritar. O alho a gente não frita na Itália.
7: Aqui a gente tem muita mania de fritar alho, viu?
6: Eu sei. Por isso é uma das coisas. E aí para tentar de manter quanto mais fiel a ideia da comida italiana.
7: Bom, a gente está chegando no finalzinho. A gente está nesse cartão postal aqui de São Paulo, Terraço Itália. Faz o convite para as pessoas conferirem aqui, né, esse local tão famoso. E também faz aquele marketing, né, do cardápio, que eu sei que é um cardápio muito bom, tá? Para as pessoas conferirem aqui também, por favor.
6: Bom, por favor, venha para cá, porque hoje, quando você olha para fora, você fica... É o melhor lugar possível para ficar em São Paulo. Mas de hoje para frente, ou de uns meses para trás, quando você olhar para baixo no prato, vai ser a mesma coisa. Aí você vai refletir o que você está vendo lá fora, dentro do teu prato. E o cardápio realmente mudou há uns 2 meses atrás, e é um combinado entre a tradição italiana e alguns pratos um pouco mais autorais que tem por aí, que realmente são para provar. Tem um pato que é maravilhoso. Então, por favor.
7: O combo perfeito, viu, gente? A vista linda de São Paulo e a comida deliciosa. 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
2: Duas da manhã, bom dia. Vamos às principais manchetes do programa de hoje, porque começam nesta segunda-feira as convenções partidárias para oficializar os candidatos para as eleições de outubro. Nos encontros, os partidos vão discutir coligações e definir quem vai disputar os cargos de presidente, governador, senador, deputado federal e deputado estadual. Já tem data as convenções dos 5 principais candidatos à presidência. Dia 25, a do PL com o pré-candidato Flávio Bolsonaro. No dia 26, tem o PSD com Ronaldo Caiado. No dia 27, a convenção do Novo com Romeu Zema. Já no dia 1º de agosto, acontece a do Missão com o pré-candidato Renan Santos. E no dia 2 de agosto, com o PT, com o presidente Lula, que busca a reeleição. O prazo para as convenções vai até o dia 5 de agosto. Depois disso, os candidatos terão que ser cadastrados na Justiça Eleitoral até o dia 16 de agosto. No dia seguinte, 17 de agosto, começa oficialmente a campanha com eventos e propaganda liberada nas ruas e na internet. Temporais que atingem o sul do país já causaram estragos em 21 cidades gaúchas e deixaram milhares de casas sem luz. A Defesa Civil mantém equipes de prontidão, mas até agora nenhuma cidade decretou estado de emergência. O Instituto Nacional de Meteorologia emitiu um alerta para tempestades até às 11 horas e 59 minutos de segunda-feira, com chuvas fortes, granizo e possibilidade de ventos de até 100 km por hora. O tempo deve seguir ruim no estado até quarta-feira, quando a frente fria deve subir para Santa Catarina e Paraná. O desabamento de um prédio deixou pelo menos 3 feridos em Governador Valadares, em Minas, neste domingo. Entre eles, uma idosa cadeirante que estava no terceiro andar e foi resgatada sem ferimentos graves. Um homem ficou preso debaixo dos escombros e

0: perto de Belo Horizonte. Em um vídeo publicado na internet, ela reconheceu que deu um tapa no homem, o que o segurou pela roupa e entrou em confronto físico. Até o momento, as imagens divulgadas mostram Renata iniciando as agressões físicas sem que o entregador apareça atacando ou revidando contra ela. Apesar de admitir as agressões, Renata manteve a versão de que teria reagido após ser atingida pelo entregador. Segundo Renata, advogados estão reunindo imagens de câmeras de segurança relacionadas ao episódio. E no noticiário internacional, um terremoto de magnitude 5.5 matou pelo menos 5 pessoas e feriu mais de 20 na região de Andina, do Peru, na noite deste sábado. Segundo o Instituto Geofísico do Peru, o tremor ocorreu às 21 horas e 24 minutos no horário local, 23 horas e 24 horas, 24 minutos no horário de Brasília. O epicentro foi registrado no distrito de Chongos Barro, na região de Junín, a cerca de 300 quilômetros a leste de Lima. Não há informações divulgadas pelas autoridades sobre desabrigados, desaparecidos ou estimativa de danos materiais. 2:04 pelo horário de Brasília. Muito bom dia a você que sintoniza a TMC. Vamos à previsão do tempo para todo o país nesta segunda-feira. E a gente começa por Curitiba. O dia será de sol e céu limpo. À noite, o tempo continua firme, sem previsão de chuvas. Máximas de 26 e mínimas de 14 graus. Já em São Paulo, o sol predomina durante todo o dia, sem nuvens no céu. À noite, o céu continua aberto, com máximas de 27 e mínimas de 13 graus. No Rio de Janeiro, o dia será de muito sol e sem previsão de chuva. À noite, o tempo permanece firme. Máximas de 32 e mínimas de 15 graus. Em Belo Horizonte, o dia começa com sol e as nuvens aparecem ao longo da tarde, mas não tem previsão de chuva. Máximas de 25 e mínimas de 13 graus. Em Brasília, o dia começa com sol e ganha mais nuvens à tarde, mas sem chuva. Máximas de 25 e mínimas de 13 graus. E para fechar, Recife, o sol aparece entre muitas nuvens e tem previsão de pancadas de chuva durante a tarde e a noite. Melhor colocar o guarda-chuva na mochila, na bolsa, para se prevenir. Máximas de 29 e mínimas de 21 graus. Duas horas, 5 minutos pelo horário de Brasília. Muito bom dia a você que sintoniza a TMC. No Dinheiro TMC desta semana, o tema é conflitos internacionais. Thiago Matheus e Estela Ribeira conversaram sobre os reflexos da guerra no bolso do brasileiro. Para explicar uma das escaladas dos conflitos e como elas podem impactar o custo de vida, os convidados desta semana são o economista Fábio Silveira e o professor de Relações Internacionais da FGV, Vinícius Vieira. A gente acompanha esse bate-papo agora.
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2: Olá, sejam todos muito bem-vindos ao programa Dinheiro TMC, esse cantinho aqui da nossa programação dedicado a fazer você entender e cuidar melhor do seu din-din. Eu sou Estela Ribeiro e vou estar aqui com você pela próxima uma hora, atualizando os principais temas que fazem diferença no seu bolso. E claro, muitíssimo bem acompanhada de Thiago Matheus. Oi, Thiago.
3: Oi, Estela, um abraço para você, para a nossa audiência. Vamos lá, Dinheiro TMC no ar, mais uma edição descomplicando a economia para você, aliás, ajudando você a ser o melhor amigo do seu bolso. A gente sempre fala isso na abertura do nosso Dinheiro TMC. No programa de hoje não é diferente. A gente vai falar, inclusive, Estela, do alto custo que os conflitos eles estão gerando na economia mundial e também os reflexos aqui no bolso do brasileiro. É o assunto de hoje, tenho certeza que interessa muita gente.
2: Pois é, e se você sente aí no seu bolso os reflexos dos conflitos no Oriente Médio, por exemplo, da guerra na Ucrânia e todo o panorama mundial que pode afetar, inclusive, o nosso dia a dia ali, a compra dos produtos alimentícios, mande sua mensagem aqui pra gente no nosso WhatsApp 11972211001. E logo para começar com esse assunto, a gente recebe aqui com muito prazer o economista Fábio Silveira, que vai ajudar a gente a entender um pouquinho dos impactos desses conflitos na nossa economia. Senhor Fábio, seja muito bem-vindo ao Dinheiro TMC.
3: Bem-vindo.
4: Muito obrigado. Agradeço.

0: Agradeço o convite.
1: E é isso mesmo, né, senhor Fábio? A gente nota que as coisas acontecem lá do outro lado do planeta, mas refletem no dia a dia de todos nós aqui no Brasil, né?
0: É, sem dúvida, a economia mundial continua interligada, felizmente, né? Ela continua apresentando traços de globalização, coisa que se aprofundou nos últimos 10, 15 anos no planeta. Então, problemas ocorridos que ocorrem de forma distante do Brasil acabam, evidentemente, tendo reflexos aqui no Brasil, sobretudo porque a economia brasileira continua, felizmente, uma economia relativamente aberta. Seria ideal que ela tivesse um pouco mais de abertura, mas, enfim, é um grau que favorece para o bem e para o mal, né? Então, nesse momento, temos alguns fatores de desestabilização em que os conflitos no Oriente Médio são parte dessa desestabilização.
2: Agora, quando a gente fala de efeitos práticos, né, seu Fábio, a gente cita bastante a gasolina. Isso impacta
0: Sim.
2: diretamente e é perceptível para quem tem o seu carro, para quem está aí no dia a dia. Mas vamos falar de outros setores da
0: Sim.
2: economia. Na prática, o que que acaba acontecendo? Quais são os setores mais vulneráveis? Aquilo que, na prática, acontece para a gente, né, para o consumidor, para o brasileiro com esses conflitos internacionais?
0: Bom, nesse momento em que temos uma pressão autista derivada dos conflitos no Oriente Médio, evidentemente o que prejudica mais é a majoração do preço do petróleo, que consequentemente tem impacto sobre preço de gasolina e diesel, e também não podemos esquecer que o preço da energia elétrica, que é energia também, né, subiu de forma importante nos últimos meses. Não houve uma pressão autista maior de inflação, porque houve, paralelamente, ao longo dos primeiros meses desse ano, um enfraquecimento de preços de produtos agrícolas, commodities. Então, isso deu uma relativa estabilizada. Mas, sem dúvida, que esse recente movimento, de coisa de 3 semanas, um mês, de alta novamente de preço de petróleo, vai ter um impacto adicional na inflação do segundo semestre aqui no Brasil.
1: Senhor Fábio, que bom que o senhor está aqui com a gente, porque agora a gente começa um giro pelo Brasil, pelas nossas praças da TMC, para saber como é que esses impactos são sentidos em cada uma das regiões, Sul, Sudeste e Nordeste. E a gente começa agora pelo estado do Paraná, que tem a sua economia puxada pelo agronegócio. O Paraná é um dos estados que mais enfrenta dificuldade devido aos conflitos internacionais. E quem explica isso melhor para a gente é o Brian Valêncio.
3: Os conflitos no Oriente Médio e entre Rússia e Ucrânia seguem provocando reflexos na economia mundial e os efeitos também são sentidos no Paraná. Mesmo longe das áreas de guerra, o estado enfrenta impactos em setores estratégicos, como o agronegócio, a indústria e o transporte, principalmente por causa da alta dos combustíveis, do encarecimento dos fertilizantes e do aumento dos custos de produção. Como a economia é fortemente ligada ao campo, o Paraná acaba sendo mais vulnerável às oscilações do mercado internacional. O estado depende do transporte rodoviário para escoar grande parte da produção agrícola, o que faz com que qualquer aumento no preço do diesel encareça a logística. Além disso, a guerra entre Rússia e Ucrânia afetou a oferta global de fertilizantes, elevando os custos para produtores rurais. O economista João Adolfo Stadler Colombo diz que a combinação entre despesas maiores e preços internacionais estáveis reduz a margem de lucro do setor agrícola do Paraná.
4: Ele traz efeitos negativos por conta do agronegócio ter todo o seu escopo realizado em sua maioria pelo sistema rodoviário. Então, encarece a logística. Outro ponto é que impactou também negativamente no mercado de fertilizantes, então eleva também os custos com plantio e o manejo. Enfim, aqui nós temos forte cultura de soja e de milho. Se a gente acompanha no mercado internacional, não houve uma elevação dos seus preços. Então, quando você mantém um preço com um custo elevado, você diminui a margem ou até inverte de resultado positivo para prejuízo. E outros segmentos, não só o agro, mas a construção civil, as indústrias que se utilizam de plástico, viram também elevar muito os custos de produção.
3: O resultado é uma pressão sobre os preços de diversos produtos e serviços, que acaba chegando ao consumidor. com logística mais cara, energia pressionada e insumos também mais caros, o custo de vida da população paranaense também sofre os efeitos das tensões internacionais.
2: Valeu, Brian. Obrigado pelas informações. Vamos para a região Nordeste agora, do Sul para o Nordeste. Aliás, Nordeste é uma das mais afetadas pela crise no Oriente Médio, especialmente os setores de combustíveis e agricultura, que foram citados aqui pelo professor, o repórter Kennedy Lacerda. Ele tem os detalhes para você.
5: O aumento do litro do diesel no Nordeste foi de aproximadamente 15% durante o período mais agudo da guerra. A forte dependência do transporte rodoviário agravou os impactos. Com o combustível mais caro, o custo do frete aumentou e pressionou os valores de alimentos e diversos produtos que dependem das rodovias para chegar aos consumidores. Outra cadeia impactada foi a do agronegócio. A disparada do preço da ureia, principal fertilizante nitrogenado utilizado na agricultura, elevou os custos de produção. No pico da guerra, o insumo chegou a acumular alta de aproximadamente 63%. Isso, claro, afetou produtores do Nordeste, especialmente nas culturas de frutas, cana-de-açúcar, milho, feijão e soja.
1: Obrigada, Kennedy, pelas informações. E a gente vai agora para o Rio de Janeiro, porque os impactos são sentidos também no valor da cesta básica. Quem traz as informações para a gente é a Larissa Cardoso.
6: Uma pesquisa do Departamento Intersindical de Estatística e Estudos Socioeconômicos mostra uma alta de mais de 60% na cesta básica no estado do Rio de Janeiro em junho de 2026. Segundo o estudo, a cesta subiu quase 4 vezes mais que a inflação em 2026. Os produtos que mais tiveram aumentos foram a farinha de trigo com 5% e o tomate com 4%. Quando comparado a fevereiro de 2022, ano do início dos conflitos entre Rússia e Ucrânia, a cesta básica comprometia mais de 50% do rendimento do piso salarial, tendo um crescimento de quase 10% em 4 anos. O presidente executivo da Associação Brasileira dos Importadores de Combustíveis, Sérgio Araújo, explicou como o estado do Rio de Janeiro é impactado.
7: O estado do Rio de Janeiro, ele não depende da importação de diesel e gasolina para atendimento da demanda. Como a Petrobras está com os preços, seus preços estão congelados, não vejo aí necessidade e de aumento de preço para o consumidor carioca, não. Tá bom? Um abraço.
6: Já na energia, o efeito é menos expressivo. O preço do gás natural no mundo flutua com as crises internacionais. Caso o sistema elétrico precise ligar as usinas térmicas em momentos de seca, o custo da luz pode subir por causa das bandeiras tarifárias.
2: Valeu, Larissa. Ó, grande produtor rural, o estado de Minas Gerais, para onde a gente vai agora, sente os custos de produção e também os impactos da guerra. O nosso repórter Júnior de Castro, ele tem todos os detalhes a partir de agora.
8: Os conflitos no Oriente Médio e a guerra entre Rússia e Ucrânia também têm provocado impactos aqui em Minas. Para entender melhor esse cenário, eu conversei com 3 especialistas. O João Gabriel Pio, economista-chefe da FIENG, explica que no caso do petróleo, por exemplo, o Brasil pode até se beneficiar em certa medida por ser um exportador do óleo mineral bruto. Mas, na outra ponta, há prejuízos na política monetária.
9: O Brasil é um importador líquido de derivados de petróleo, né? Basicamente gasolina e diesel. Então, o aumento do preço do barril tende a produzir, né, um impacto, uma pressão inflacionária aqui no Brasil. Esse cenário, tanto global quanto interno, de pressão inflacionária, ele dificulta a política monetária, né? No caso do Brasil, o Banco Central reduziu a taxa de juros de 14,5% para 14,25%, e esse cenário tende a dificultar uma possível redução da taxa de juros, né, agora em agosto.
8: No campo, a preocupação também existe. Fertilizantes, combustíveis e custos de produção acabam sendo influenciados por esses conflitos. Para Natália Rabelo, analista de agronegócio do sistema FAENG-Senar, o momento é de cautela.
10: A gente já tem observado, mas caso esse cenário persista, podemos ter ainda maior volatilidade nos preços do diesel, dos fretes, de fertilizantes importantes para a agricultura, como a ureia e o MAP, refletindo diretamente nos custos de produção. Para o produtor mineiro, o momento é de acompanhar a evolução do mercado e manter o planejamento. Ainda é cedo para mensurar impactos mais significativos.
8: E no fim das contas, quem sente o impacto é o consumidor. Quando os custos aumentam para produzir e transportar, o comércio acaba sendo afetado. Sobre esse reflexo, eu conversei com a Fernanda Gonçalves, da Fecomércio MG.
11: O conflito lá fora vira custo aqui dentro e faz com que o consumidor priorize gastos essenciais e adie decisões de consumo em relação a semiduráveis e duráveis. A gente pode observar no dólar, essa instabilidade global faz com que a moeda encarece e, com isso, encarece também em relação a produtos de importados, insumo, produtos eletrônicos, produtos em relação a alimentos, custo alimentício. Porque o Brasil ele depende da importação dos fertilizantes e faz com que o aumento do preço e produção dos alimentos fique mais caro.
1: Obrigada, Júnior. Então é isso, senhor Fábio. A gente tem a alta do petróleo, que reflete imediatamente no valor dos transportes e aí encarece também o preço da logística, da movimentação dos alimentos ao longo do país. É nítido, né? É uma cadeia de impacto.
0: Sim, houve pressão autista meses atrás. Teremos uma pressão autista adicional ao longo dos próximos meses. Mas é importante ponderar alguns aspectos, né? Que a pressão autista ocorrida no primeiro semestre de 2026 sobre preço de gasolina e diesel, principalmente no caso da gasolina, só não foi maior porque houve a efetivação de subsídio por parte do governo. Então, o preço da Petrobras na refinaria não subiu o quanto deveria subir. Aí é uma discussão larga, né? Há mercados em que o impacto sobre preços é imediato, né? Há outros mercados em que se adota política de subsídio, que não é algo a ser aplicado durante muito tempo, né? Isso desequilibra, no caso do Brasil, a remuneração da Petrobras. Né, em que o preço da gasolina e do diesel ficaram atrasados aqui no Brasil, os preços na refinaria ficaram abaixo do preço internacional. Então é como se você comprasse petróleo, por hipótese, né, a $50 o barril, né, mas você está vendendo um produto cujo preço no mercado, aí os derivados, os preços no mercado são de $30. Então, isso representa um impacto sobre a remuneração, sobre a rentabilidade da Petrobras e da cadeia produtiva.
1: Senhor Fábio, quando a gente fala de autonomia dos países, né, muito se fala sobre a produção de petróleo no Brasil e por que que a gente fica tão dependente, por exemplo, dessa importação de diesel de outros países? É porque a gente não tem a capacidade necessária para o refinamento do petróleo aqui, suficiente para abastecer a economia nacional?
0: Isso. Esse é um ponto. Nós temos um petróleo, nós temos uma capacidade de refino que não é suficiente para você atender o mercado doméstico. Nós temos um tipo de petróleo que, ao ser refinado, ele não ainda vira todo o volume necessário de gasolina e diesel para você abastecer o mercado doméstico. Né? Em consequência, a gente até exporta petróleo, né, para o resto do mundo, porque aquele petróleo não é compatível com a capacidade de refino nacional. E importamos derivados de outros países que têm uma capacidade produtiva maior de gasolina, mas principalmente de óleo diesel, para atender o mercado doméstico. É um problema técnico que não é solúvel, que não é resolvível a curto prazo.
2: Uhum. A gente está batendo um papo, com o Fábio Silveira, ele que é economista, participando aqui do nosso Dinheiro TMC, ainda pegando no assunto do petróleo. Eu acho que esses conflitos acabam por afetar, mas o petróleo talvez, né, Fábio, ele é a commodity mais afetada pelos conflitos. A gente está falando da agricultura, a gente está falando do transporte, a gente está falando de tudo.
0: Sim.
2: Mas para o nosso ouvinte entender, é mais ou menos aquele efeito dominó, ou seja, a guerra, os conflitos afetam o petróleo, que por sua vez afeta a gasolina, e aí vai prejudicar no transporte. O custo é maior, Se o custo é maior do transporte, é o custo maior para o plantio, para a colheita, para a venda, enfim, chega no consumidor final. É esse efeito dominó mesmo? É assim que funciona?
0: É esse efeito dominó no mundo todo, digamos que tem economia aberta, né, e que não adota subsídios nessa hora. Então, aqui no Brasil, como eu disse, os preços foram relativamente controlados. Nos Estados Unidos, não. Lá os preços subiram, que é um mercado, vamos dizer, mais ou menos, ou melhor, quase todo aberto, né, no sentido de refletir sobre os custos de transporte, aquilo de maneira mais realista. Aqui não, a situação ficou relativamente escamoteada. Espera-se que esses preços sejam corrigidos em futuro próximo, porque se ficar muito tempo distorcido esse preço, nós estamos nos enganando com o preço de gasolina e diesel que está um pouco abaixo do mercado. Isso não pode perdurar muito tempo, porque caso contrário nós vamos prejudicar a Petrobras, que é a principal empresa que opera nesse setor. Então, a expectativa é que haja agora no segundo semestre alguma alta do preço da gasolina e do diesel, pequena, vai continuar sendo subsídio, mas isto terá que ser corrigido, essa distorção entre preço e custo na economia brasileira precisará ser corrigido o ano que vem, de alguma maneira, sob pena de você desequilibrar toda a estrutura do país. A gente está andando hoje com os preços relativamente artificiais. Essa que é a realidade. E ela não pode perdurar durante muito tempo.
2: Então, o que fazer, hein, senhor Fábio? É esperar, portanto, essas mudanças? É apenas isso que o brasileiro pode fazer? Esperar uma possível correção no futuro, como você sugeriu? Existe alternativa? O que fazer?
0: Não há, neste momento, condições, a não ser de esperar que o governo mantenha esses preços sob subsídio, como forma de sobrevivência da economia de uma forma mais ou menos equilibrada no final deste ano. Se nós liberarmos a alta de preços, o impacto sobre a economia brasileira em 2027 será razoavelmente forte. Nós esperamos que o preço do petróleo ele volte mais ou menos ao normal no ano que vem. Espera-se que haja uma relativa pacificação. Espera-se que o Trump não seja reeleito, ou melhor, que ele perca cadeiras do Congresso americano, porque senão ele continuará desequilibrando a economia internacional. Essa que é a realidade, né? Então, o petróleo hoje ele está no mercado internacional um pouco acima do preço médio dos últimos anos. Qual é o preço médio do petróleo atual nos últimos 5, 10 anos? Algo em torno de 70 a 75 dólares. Esse é o preço médio, o preço de equilíbrio. Quanto está o preço do petróleo hoje? 80, 83, 85. Então, estamos um pouco acima do preço internacional. Espera-se, portanto, que o preço tenha uma relativa estabilização no médio e longo prazo. E aí a correção desses desequilíbrios possa ser feita. Nesse momento não há uma ação mágica que conserte a situação, digamos assim.
1: E, senhor Fábio, a gente está falando então de uma prospecção para esse próximo semestre, para o próximo ano, que podem ser consideradas impactos de curto prazo. Agora, se a gente pensar numa projeção a longo prazo, as energias alternativas podem ser uma solução? Investimento, por exemplo, em biodiesel e outras formas de obtenção de energia podem deixar a gente menos vulnerável diante desse mercado?
0: O efeito, o benefício disso, a gente já sabe, é relativamente modesto. Nós não podemos abrir mão do petróleo, feliz ou infelizmente, nos próximos 15, 20 anos. Ainda continuaremos dependendo do petróleo. É óbvio que essas outras formas de energia vão mitigar pressões adicionais sobre custos derivadas de uma sustentação do preço do petróleo acima daqueles 75 dólares que a gente comentou. A gente espera que haja um pouco mais de consenso global, né, um pouco mais de uma diretriz de pacificação internacional para que os preços possam voltar a patamares aceitáveis, né, pela economia brasileira, digamos assim.
2: Só que a gente está aí numa guerra entre Rússia e Ucrânia há mais de 4 anos.
0: Sim.
2: A gente vê que o conflito Estados Unidos e Irã suspende cessar fogo, depois tem a quebra do cessar fogo, ou seja, a gente não sabe onde vai parar isso. Agora, se esses conflitos perdurarem, Senhor Fábio, qual que pode ser o pior cenário para a nossa economia? Vamos falar aqui do Brasil, economia brasileira, caso esses conflitos permaneçam.
0: A economia brasileira, ela nos últimos anos já não vem apresentando um desempenho tão satisfatório. Ela teve taxas de crescimento mais próximas de 3,5%, 4% alguns anos atrás. Este ano, ela deve crescer algo próximo de 1,5% a 2%. Então, qual é a consequência de uma sustentação do preço do petróleo em um patamar de 85 dólares durante dois, três anos, que eu acho que é isso que você está tentando dizer? Seria, evidentemente, a economia brasileira crescer 1%, crescer bem pouco. E o problema de desemprego, que não é tão grave hoje, porque houve um aumento do pessoal ocupado, o problema do desemprego fique mais acentuado em 2027 e 2028. Então, espera-se que haja uma relativa pacificação no ano que vem, mas isso passa, evidentemente, por uma perda de protagonismo do Partido Republicano nos Estados Unidos. Enquanto o Partido Republicano continuar com essa política de agressão com o mundo, ou com entre eles mesmos, nós continuaremos vivendo num quadro de tensão internacional. Essa que também é uma parte importante do problema. Não só a guerra na Ucrânia, também isso leva estresse no mercado europeu, mas temos aí alguns fatores que estão trazendo e poderão continuar trazendo insegurança nos próximos 2-3 anos ainda.
1: Senhor Fábio, o senhor já citou aqui algumas vezes a interferência do governo Donald Trump nessa logística mundial. A gente não pode deixar, então, de falar dessa última atualização do tarifaço contra o Brasil, porque é uma história que já começou lá no ano passado, foi, se discutiu, voltou, retiraram a taxa de 50% sobre os produtos brasileiros importados para os Estados Unidos, agora voltou uma taxa de 25% sobre outros produtos diferentes. Faz parte desse jogo da geopolítica, não tem jeito, né? A economia sofre os impactos desse movimento geopolítico também.
0: Sim, não tenho a menor dúvida. O Brasil foi afetado relativamente por essa alta no ano passado, vem perdendo algum espaço, apesar dos acordos setoriais terem, de uma certa forma, atuado no sentido de mitigar o efeito negativo da redução das exportações brasileiras para o mercado americano, que é o maior mercado do mundo, digamos, por sorte, o que pesa no caso do Brasil é principalmente ele exportar commodities agrícolas para o mercado asiático. Mas temos algumas exportações importantes lá para os Estados Unidos, sobretudo no caso de máquinas e equipamentos, algum pouco ali de produto têxtil,
2: celulose,
0: aço. Então, temos alguns mercados que são ainda sensíveis. E aí, o efeito não será mais grave, porque o Brasil tem capacidade de redirecionamento das suas exportações para outros mercados, mas isso leva tempo. Então, é importante, talvez, que voltemos a insistir em negociar com o mercado americano para tentar mitigar esses efeitos. Os 25%, como foi resolvido recentemente, eu não sei, eles tiveram tantas idas e vindas que eles podem cair para 15%, 10%, tudo depende da capacidade de negociação daqui para frente, que ela não vai cessar nunca.
2: Sim. Agora, para a gente encerrar, e ainda falando desse assunto, falando de capacidade de negociação entre os dois governos, o governo brasileiro já prometeu aí a lei da reciprocidade também contra o governo dos Estados Unidos. Como um economista, como que você enxerga isso, que não é uma guerra? A gente está falando de guerra entre outros países, mas uma batalha entre dois governos. Essa taxa da reciprocidade, essas ameaças e agora a aplicação da taxa por parte dos Estados Unidos, economicamente, como que o senhor enxerga com a sua experiência?
0: Eu acho que o governo brasileiro deveria esperar não adotar a política de reciprocidade, que é, digamos, do ponto de vista comercial, a mais correta, mas eu deveria esperar. Por quê? Porque há tanta instabilidade no mercado internacional, na economia internacional e tanto na economia norte-americana, que, como mais uma vez, eu não acredito que isso vá ficar nesses termos. O que foi dito como irremovível há 6 meses atrás, 1 ano atrás, foi removido e depois foi alterado. Então, há tanta incerteza que eu esperaria, antes de adotar uma medida até antipática, lógico, né? Eticamente correto, digamos assim, mas eu ainda esperaria um pouco para adotar essa política de reciprocidade.
1: Tá joia. Senhor Fábio Silveira, muitíssimo obrigada pela sua participação aqui. Muito importante essa repercussão para a gente entender melhor quais são os impactos no nosso bolso, né? No dia a dia, ali no poder de compra do brasileiro, dos produtos, sejam alimentícios ou de outro caráter, mas que sim são afetados por esses conflitos pelo mundo. Muito obrigada e seja sempre muito bem-vindo ao Dinheiro TMC.
0: Eu agradeço o convite.
2: Valeu, valeu. A gente que agradece. Depois desse bate-papo bacana, hora de ir para as ruas. Pois é, fomos para as ruas de São Paulo e a nossa reportagem conversou com as pessoas para ver se elas estão entendendo, né? E sabendo aí se virá por conta desses aumentos. As pessoas sabem ou não o motivo dos aumentos, do custo de vida e o que elas estão fazendo para driblar esses aumentos. Reportagem nas ruas, as pessoas falando, você ouvindo também aqui no Dinheiro TMC.
12: Sim, tenho percebido sim, tá variando muito o valor do combustível de posto para posto. Tem posto que você paga R$ 3,29 no litro do álcool, tem posto que você paga R$ 4,00 e tem posto que chega até R$ 5,69 o litro do álcool. E eu, que sou taxista, preciso abastecer o carro todo dia para poder trabalhar, a gente sente um pouco no alto preço do combustível, né?
13: A alta do combustível nós sempre percebemos, com a gente que roda no dia a dia, então todo dia, uma varia muito dos postos de gasolina, né?
14: Tá prejudicando muito a população aqui também, né? Porque o pessoal tá com medo, por exemplo, a gasolina tem aumentado muito e o pessoal aqui no transporte coletivo, transporte rodoviário, tá tudo um caos. Aumentou tudo, né? Aqui a nossa alimentação também tá muito, muito complicada.
15: Sim, tem diferença, sim. Ainda continua alterado, assim, né? Não tem muita divergência, assim, de preço, né? Não tem um patamar exato. O pessoal abusa. Alguns postos são um pouco mais caros, outros mais barato.
12: Devido a essa guerra que está tendo no Oriente Médio aí, né? E acaba afetando o Brasil, né? Não sabemos aí hoje ter esse valor, mas pelo andamento que está indo aí, a tendência é aumentar mais e mais, né?
14: Muito, mudou muito, porque começamos a pegar o transporte coletivo, mas só que você pega ônibus lotado, aí final de semana já não tem transporte, já eles afetam, assim, tira 20, 30% do transporte. No domingo é um caos, então não dá para contar também com transporte.
13: Afetado geralmente afeta a gente mesmo que trabalha no dia a dia com o táxi, entendeu? Combustível, você passa num posto, está um preço, do outro lado está outro preço, entendeu?
15: A despesa aumenta, né? Com a demanda do preço do combustível. A gente sente no preço das coisas. Né? O governo alega que é devido à guerra e tal, mas eu acho que não seja tão assim, porque demora um pouco para chegar a essa situação, né? De aumentar as coisas.
16: Mandou ele fora.
15: E com certeza vai vir uma consequência mais forte, se continuar desse jeito, que uma hora sobe, uma hora baixa, fica oscilando muito e a gente fica sem ter uma perspectiva de melhora, né?
2: Bom, a gente vai seguindo por aqui nesse nosso programa Dinheiro TMC especial e falar da escalada aí das tensões entre Estados Unidos e Irã, que continuam trazendo reflexos aí para os mercados. O petróleo, aliás, petróleo e gasolina, coisa que a gente vem falando bastante aqui nesse Dinheiro TMC, o petróleo voltou a subir e atingiu maior alta em um mês, enquanto as atenções se voltam para o Estreito de Hormuz, que é por onde passa cerca de 1/5 do petróleo no mundo todo. Então, para continuar essa análise aqui com a gente, os impactos desse cenário na economia, a gente recebe o economista da Austin Rating, que é o Rodolfo Sartori. Ele vai fazer uma análise para a gente aqui no Dinheiro TMC.
17: Na última semana, as tensões entre Irã e Estados Unidos foram retomadas de forma bastante intensa. 3 navios que passavam pelo Estreito de Hormuz foram atacados. Os Estados Unidos culpam o Irã por esses ataques, e esse evento foi o necessário para que a estabilidade frágil que se tinha acabasse de vez. Todo mundo via que o memorando que eles haviam assinado no mês passado era frágil, todo mundo sabia disso, e ele se confirmou muito frágil. Então, os efeitos econômicos passaram a aparecer, né? O petróleo que estava oscilando próximo de 70, 71 dólares desde o memorando, subiu logo para 85, em coisas de poucos dias, 2, 3 dias, o petróleo foi 85 dólares, o Brent, né? E esse é o primeiro efeito econômico, porque quando a gente vê uma alta no preço do petróleo em termos globais, no Brent, que é negociado nas bolsas do mundo todo, é natural que o preço da gasolina no globo como um todo suba. Ou seja, caso essa guerra se mantenha e esse conflito, essa tensão, sem nenhum acerto mais claro, continue, a tendência é que a inflação retome alguns picos que a gente viu no mês passado. Recentemente, a gente viu que o IPCA no Brasil se comportou melhor, assim como o PCI dos Estados Unidos, que teve até deflação. Realmente, foram dados bons, mas com a retomada da guerra, ou quiçá, mesmo com uma retomada de tensão, mesmo que a guerra não volte com ataques diários, mas só essa possibilidade de ataque e essa tensão entre os dois países é o suficiente para que o preço do petróleo, principalmente o preço futuro do petróleo, fique oscilando para cima. 85 dólares o Brent já é um valor bem desconfortável, pensando que no início do ano, antes do conflito, o Brent oscilava próximo de 60 dólares, 65 dólares. E esse breve recuo que a gente viu já parece ter ficado de lado, dado que os ataques voltaram. A gente não espera que na Austin que a guerra retome com uma intensidade como foi visto anteriormente, mas o quadro de paz que parecia estar começando a se desenhar já foi deixado de lado. Os Estados Unidos já falou que não vai ter nenhum compromisso tão claro com o memorando, dado que houve o ataque do Irã. Ao mesmo tempo, o Irã diz que seu objetivo é inativar as bases americanas no Oriente Médio. Quer dizer, uma sinalização clara de que as tensões ainda vão existir. E para o Brasil isso traz efeitos, né? Caso o Brent realmente suba e se mantenha próximo de 85 dólares o barril, né? A gente vai estar realmente olhando ali da Petrobras com uma defasagem muito alta em relação ao mercado internacional. Então, podem ocorrer novas correções por parte da Petrobras, o que geraria, sim, uma correção na bomba da gasolina no Brasil. Isso é um primeiro ponto. Mas também, os insumos produtivos, os setores produtivos que dependem de petróleo de alguma forma ou importação de derivados, tendem a ficar mais caros. Por sorte, o Brasil é um país autossuficiente praticamente em petróleo, exportador líquido, e tem uma contrapartida positiva ali, que é na arrecadação. Então, o preço alto do petróleo acaba ajudando o governo em termos de arrecadação, mesmo com o governo fazendo medidas para subsidiar produtores, para ter ali alguns descontos, para baratear esse preço. Mesmo assim, ele tem ganho arrecadatório, porque quando o orçamento foi feito, por exemplo, o petróleo estava perto de 60, 70, como eu disse. Agora ele está oscilando sempre próximo de 80, 85. A gente teve um mês, desde que a guerra começou, de um preço mais equilibrado. Então, realmente, por um lado, a inflação pode voltar a ser incômoda, caso essa guerra se mantenha, tanto aquela inflação mais ao produtor, dado que os setores logísticos vão sofrer muito, mas também aquela inflação mais evidente ao consumidor, que é a inflação da bomba de gasolina, caso a Petrobras se veja obrigada a corrigir os preços, se o petróleo continuar oscilando próximo de 85 dólares. Por outro lado, mesmo com as medidas do governo visando conter essa alta de preços, que são subsídios e outras medidas que acabam fazendo ele perder a arrecadação, a alta do petróleo por si só já gera um extra, ainda mais com o imposto de exportação que o Brasil colocou, já gera um extra de arrecadação que praticamente empata ali em termos fiscais e gera até um ganho líquido, na verdade. Então, por um lado, caso a guerra siga, tem um cenário desconfortável de inflação, tanto logística quanto na bomba, caso a Petrobras corrija, mas, por outro, o governo acaba tendo ali um alívio ou arrecadatório que não se contava, dado que o petróleo está bem acima do preço que foi projetado no começo do ano.
1: Pois é, e vamos continuar falando sobre o impacto dos conflitos internacionais, só que agora sobre uma visão mais política e não tão econômica. A gente recebe agora o professor Vinícius Vieira, professor de Relações Internacionais da Fundação Getúlio Vargas. Professor, muitíssimo obrigada pela sua presença aqui no Dinheiro TMC. Seja bem-vindo.
2: Bem-vindo, professor.
18: Muito obrigado pelo convite, Thiago e Stella. É um prazer estar com vocês.
1: Professor Vinícius, a gente fala do conflito no Oriente Médio, a gente também fala há 4 anos da guerra entre Rússia e Ucrânia. Esses conflitos estão longe de terminar?
18: Nós temos, principalmente, a guerra Rússia-Ucrânia hoje num estágio que pode nos levar aí no próximo ano a alguma conclusão do conflito, porque pela primeira vez em muito tempo a Ucrânia tem conquistado posições em relação à Rússia. Da mesma maneira, acredito que o conflito no Oriente Médio ele pode ter ali, levar-nos a algum acordo em breve. A grande questão que fica, tanto no caso da Rússia-Ucrânia quanto no caso ali do Oriente Médio, é se qualquer acordo que vier a surgir nos próximos tempos será um acordo duradouro, porque são tantas questões envolvidas em ambos os casos que é muito difícil que apenas um acordo ele dê conta de tudo. É muito provável que um acordo surgindo nesses dois casos, ele apenas o quê? Adie um conflito mais profundo. Fazendo aqui uma analogia, é basicamente o que muitos historiadores dizem que aconteceu ao fim da Primeira Guerra Mundial. A Primeira Guerra Mundial terminou. Foram impostas ali indenizações consideradas humilhantes e restrições igualmente consideradas problemáticas para a Alemanha. O que aconteceu 20 anos depois? Uma revanche na forma da Segunda Guerra Mundial. Então, esses conflitos regionais podem ter, infelizmente, o mesmo destino. Um fim, algum acordo, mas sem, de fato, resolver todas as questões que impactam os lados em conflito.
2: Professor, a gente assiste esses conflitos regionais, como você mesmo mencionou, à distância, né? Oriente Médio, Leste Europeu. Mas quando que um conflito regional ele passa a representar um risco de estabilidade mundial? Aliás, pergunto também se a gente já está nesse ponto hoje.
18: Estamos sem dúvida, Thiago. E até eu gostaria de trazer aqui uma interpretação, embora eu não concorde com ela. Ela circula muito aí nos meios acadêmicos, entre formuladores de decisão, que é o fato de que, no fundo, esses conflitos regionais, Rússia, Ucrânia, Leste Europeu, quanto ali no Oriente Médio, com foco em Irã, envolvimento americano, mas principalmente as tensões entre Irã e Israel, na verdade já seriam conflitos mundiais, porque eles têm, ainda que indiretamente, a participação de duas ou mais grandes potências. No caso do conflito Rússia-Ucrânia, de um lado, obviamente, a Rússia como grande potência, que tem ali armamentos nucleares, um exército muito forte, ainda que economicamente a Rússia tenha perdido muita força desde o fim, claro, da União Soviética lá em 91. Nós temos, de um lado ucraniano, potências como a Inglaterra, o Reino Unido, no caso, a França, que são potências nucleares, apoiando indiretamente a Ucrânia, e os Estados Unidos hoje com uma postura, para dizer o mínimo, ambígua em relação à ação russa, mas que no governo anterior ao segundo mandato de Donald Trump, o governo de Joe Biden, o apoio esteve incondicional ali com a Ucrânia, dado por Washington ao presidente Zelensky. Já no Oriente Médio, muitos colocam ali indiretamente do lado iraniano um papel tanto da Rússia quanto da China, sem que, claro, o Irã seja meramente um proxy, né? Ou numa tradução, aqui, para deixar mais claro, uma espécie de elemento que faz a guerra por procuração contra os Estados Unidos em nome de outras grandes potências. No caso da Ucrânia, essa condição fica mais evidente porque a Ucrânia ali sendo apoiada diretamente com armas do Ocidente, hoje principalmente da Europa, embora antes tenha contado ali com apoio ostensivo americano. Mas sejam ou não guerras de fato mundiais ou regionais, o fato é que por serem pontos sensíveis, né, pontos chamados pontos de estrangulamento da economia global, no caso da Rússia, nós temos ali o fornecimento de fertilizantes, o fornecimento de grãos, o fornecimento de gás natural sendo totalmente prejudicado por esse conflito. E no caso do Oriente Médio, o fluxo de petróleo pelo Estreito de Hormuz. Então as consequências vão muito além ali da vizinhança imediata e tendem a durar, ainda que, como eu falei antes, tenhamos aí algum acordo de paz em breve.
1: Ô professor, a gente costuma dizer, né, quem ganhou a guerra, quem perdeu a guerra, e eu acho que numa guerra não tem quem ganha, né, todo mundo sai perdendo. Mas no caso desses conflitos no caso da Ucrânia e da Rússia, que já vem perdurando ao longo dos 4 anos, e esse do Oriente Médio, que é mais recente. A gente consegue fazer um balanço do que cada nação se beneficiou ou quais foram os maiores prejuízos para um ou para outro diante desses conflitos? A gente sabe que no caso do Oriente Médio, por exemplo, os Estados Unidos têm essa intenção, o argumento de que luta contra uma possível potência nuclear. Já por outro lado, o Irã oferece uma resistência que não pode ser considerada menos significativa, né? Quem é que está ganhando e quem é que está perdendo nesses conflitos?
18: Bem, Stella, vamos começar pelo conflito Rússia-Ucrânia, porque ele é mais difícil de ser mapeado. Por quê? É, como eu costumo dizer, a Rússia ela não era tão forte quanto nós imaginávamos para derrotar a Ucrânia, mas tampouco a Ucrânia ela era tão fraca assim para ser conquistada pela Rússia. Então você tem ali um empate, no mínimo. Mas, como eu falei antes, temos demonstrações de a Ucrânia obter avanços ali, recuperando territórios antes dominados pelo inimigo. Mas o que eu queria chamar a atenção por causa da Rússia é que muitos imaginavam o Ocidente que a Rússia ela capitularia por conta das sanções. As sanções, né, impostas pelos Estados Unidos, pelos europeus, pelos aliados, né, ali também como o Japão, né, Austrália, Nova Zelândia, Singapura, Coreia do Sul. Essas sanções elas fizeram, por hora, cócegas na Rússia. Muito se fala da situação ruim da economia russa. De fato, tem todo ali um esforço de guerra e das muitas mortes, houve mais mortes ali, alguns números colocam até 300 mil já baixas, o que é uma tragédia para qualquer sociedade. Mas a Rússia, goste-se ou não de Vladimir Putin, e aqui deixando claro, não estou defendendo o presidente autoritário russo, mas constatando, ele conseguiu sobreviver muito bem, sobreviveu até ali uma tentativa, tudo indica, de golpe, né, do grupo Wagner, né, que era o grupo ali de mercenários que eles bancam, né, até hoje ali na África, né, na região do Sahel, que é entre o Saara e a África subsaariana, a África ali com savanas, com florestas. Então nós temos a Rússia resistindo e Putin resistindo, ainda que haja toda essa pressão. Por quê? Por conta da assistência dada pela China, não na forma de armas, há relatos nesse sentido, mas nos sistemas de pagamento e comércio com a China ou via outros países que fazem essa intermediação com o Ocidente. Por exemplo, a Rússia ela ainda se beneficia muito da exportação indireta de recursos naturais para a Europa. Por exemplo, o petróleo vai hoje para a Índia refina e depois exporta para a Europa e todo mundo faz de conta que nada está acontecendo. Uhum. Do lado ucraniano, nós temos aqui um benefício forte, me parece, a manutenção do Zelensky no poder. O Zelensky já teria, acho que, saído do poder se não fosse o conflito e, portanto, nós temos ali a manutenção clara de um aliado do Ocidente. Então, por isso que nós temos um empate. A Rússia não caiu e, ao mesmo tempo, a Ucrânia ainda continua leal ao Ocidente. E no Oriente Médio, me parece que a vitória é inequívoca do lado iraniano, porque alguém vai perguntar, e com legitimidade, com bastante lógica, mas o Irã ainda está sendo atacado. Mas o Irã ele conseguiu fechar o Estreito de Hormuz, que era um ponto livre de navegação, que no melhor aqui do nosso conhecimento histórico, ele só tinha sido ali pedagiado, né, no começo da era moderna por Portugal, que tomou ali, né, o Estreito por quase um século e cobrava pedágio de quem ali passava. E o Trump não conseguiu derrubar o regime iraniano, que continua firme e forte e estava ali à mercê de uma queda ou de uma contestação significativa, no mínimo em função de protestos que ocorriam por parte dos próprios iranianos em função do alto custo de vida. E por tabela, Israel também é um perdedor porque Netanyahu apostou junto com Trump todas as fichas numa mudança de regime que não aconteceu e hoje o Irã tem muito mais poder de barganha. Então, no caso ali do Oriente Médio, o Irã ele descobriu ser muito mais forte do que imaginava. E claro, isso tem impactos para o mundo como um todo.
2: A gente está batendo esse papo com o professor Vinícius Vieira, ele que é professor de Relações Internacionais da FGV. Um pouquinho antes, aqui no nosso Dinheiro TMC, a gente trouxe o ponto de vista econômico para esses conflitos internacionais. Agora um olhar das relações internacionais. Assunto que você domina, professor, E eu quero saber se você concorda com a afirmação que o mundo está vivendo um enfraquecimento dos organismos internacionais, das instituições. A ONU, por exemplo, muita gente criticando a ONU e dizendo que ela talvez não tenha mais capacidade de mediar esses conflitos. Você concorda com essa informação? As grandes potências estão fazendo valer os seus interesses e a ONU ficando cada vez mais de lado? Ou é uma afirmação equivocada, professor?
18: Infelizmente, Thiago, a ONU tem aqui ficado sim de lado. Por quê? Por conta do próprio comportamento das grandes potências. De um lado, os Estados Unidos, que sempre foram o grande garantidor daquilo que a gente chama em relações internacionais da ordem multilateral. Uma ordem fundamentada o quê? Em organismos como a ONU, e a ONU, grande símbolo do multilateralismo. E de outro lado, China e Rússia buscando fazer conexões diretas com aliados e fustigando quando podem, se defendendo em função dos seus interesses no âmbito da ONU contra as investidas americanas. É importante, porém, não ser alarmista a ponto de dizer que a ONU está prestes a colapsar, porque no melhor aqui das evidências que hoje estão nas mãos dos pesquisadores de relações internacionais, percebe-se que a gente, na verdade, voltou ao período 45-89, ou seja, o período da Guerra Fria entre União Soviética e Estados Unidos. Por quê? Ali já existia a ONU, que foi fundada em 45, e, claro, o Conselho de Segurança da ONU, que é formado por 15 membros, 5 dos quais são permanentes: Estados Unidos, Reino Unido, França, do lado ocidental, China e Rússia, aí, do lado não ocidental. E o que nós tínhamos ali era um número baixíssimo de resoluções sendo aprovadas. Enquanto isso, Estados Unidos e União Soviética, né? Agora o Estado sucessor da União Soviética é a Rússia, desde 91, nós tínhamos ali esses países fazendo guerras por procuração, como foi o caso, por exemplo, da guerra do Vietnã. Há também a guerra, né? Muitos colocam ali, a guerra do Afeganistão, em que a União Soviética foi derrotada ali nos anos 80. Então nós temos aí talvez um retorno nesse período em que a ONU vai continuar lá, só que com muito menor relevância do que ela teve durante a chamada era da unipolaridade, né, ou da primazia, da Pax, né, da paz americana, que foi ali o período, alguns consideram ali o começo no pós-Guerra Fria, sem dúvida, ou queda do Muro de Berlim em 89 ou 91 com a queda ali da União Soviética, até mais ou menos 2008, crise financeira internacional que marca a ascensão econômica do chamado mundo emergente, em definitivo, ou então até 2016, quando Trump foi eleito pela primeira vez, e os próprios Estados Unidos, que sempre garantiram essa ordem multilateral, a força da ONU, começaram a deixar organismos multilaterais de lado. Então, nós temos aí um cenário que se assemelha à Guerra Fria, tanto que muitos já chamam que nós estamos, na verdade, numa segunda Guerra Fria. Uhum. Estados Unidos de um lado, China e Rússia de outro.
1: Pois é, e como é importante essa contextualização histórica, né? Fazer essa visita a tudo que já aconteceu, porque as coisas não acontecem porque sim agora, né? Elas têm esse caminho e é muito importante que o nosso ouvinte aqui, o nosso espectador também possa fazer essa análise a partir dessa contextualização histórica. Agora, professor, como é que a gente coloca o Brasil nesse tabuleiro? A gente sabe que passamos por anos em que a visão do Brasil como país, né, de boas relações diplomáticas, ficou ali mais deixadinho de lado. Agora a gente sabe que retomamos esse papel de importância, tanto que em grandes eventos da geopolítica mundial, o Brasil tem um papel de destaque. Onde é que a gente está no meio desse tabuleiro?
18: Nós estamos como outras chamadas potências emergentes, que são potências também regionais, ou como parte dos acadêmicos em relações internacionais chamam, de potências médias. São países que não conseguem competir diretamente com os Estados Unidos, nem com a China, mas que ao mesmo tempo não são tão fracos assim para escolher, pelo menos neste estágio, um lado ou outro. Tem uma expressão em relações internacionais, em inglês, que se chama hedging, ou seja, você ampliar o seu poder de barganha, como tentando lidar com ambos os lados. O Brasil, porém, como nós sabemos, vem sendo aí alvo de uma ofensiva por parte do governo Trump. O governo Trump é impondo tarifas ao Brasil, o que indica que haverá, né, dentro do contexto também da abordagem do Trump para a América Latina como um todo, para o hemisfério ocidental, maior pressão para que o Brasil tenha um lado,
19: né? E esse lado seria o lado americano. E qual é o grande problema da atual Guerra Fria em comparação à Guerra Fria anterior, né? Na Guerra Fria anterior, era fácil o Brasil escolher esse lado em função de interesses econômicos, porque nós comercializávamos sobretudo com o Ocidente, Estados Unidos e Europa. Hoje, o nosso principal parceiro comercial é a China, e não só no comércio, mas também em termos de investimentos. Então isso vai fazer com que o Brasil esteja numa situação muito mais delicada do que ele esteve ali nos anos de 45 a 90, em que houve a oposição entre Estados Unidos e União Soviética. Com o acirramento de uma oposição entre China e Estados Unidos, o Brasil sofrerá cada vez mais pressões e será muito difícil escolher de qual lado ficar. Porque se fica do lado americano, quebra laços econômicos com a China. Mas se mantém laços econômicos com a China, vai acabar, sob pressão americana, se elas se intensificarem, tudo indica que em algum momento elas vão se intensificar, pode ali resolver, ou melhor dizendo, perdão, receber sanções ainda maiores por parte de Washington.
2: Uma aula de geopolítica e de relações internacionais tivemos agora com Vinícius Vieira. A gente quer agradecer demais, professor da FGV, que esteve aqui conosco no nosso Dinheiro TMC. Muito obrigado pelas palavras, pelas explicações, análises, professor. Valeu pela contribuição e até uma próxima.
1: Obrigada, professor.
19: Muito obrigado, foi um prazer estar com vocês. Até a próxima.
1: E é isso, o nosso Dinheiro TMC vai ficando por aqui. Você sabe que aqui você sempre tem os principais assuntos que afetam, sim, o seu bolso. No caso dos conflitos internacionais, como é que eles interferem nos preços dos produtos que chegam às prateleiras aqui para o consumidor. Você pode dar a sua opinião através do nosso WhatsApp 11972211001. Tá pesando aí no seu bolso o preço da gasolina, o preço dos alimentos? Conta pra gente.
2: E você pode dar a sua sugestão também de outros assuntos pra gente trazer aqui no nosso Dinheiro TMC. Hoje foram os conflitos internacionais que afetam, sim, o nosso bolso, mas semana que vem a gente está de volta com outro tema, outros assuntos importantes para você. Valeu, Estela.
1: É isso, parceiro. Obrigado, ouvinte. Obrigado, espectador. Até a semana que vem. Até mais.
2: Abraço.
1: Tchau.
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2: 3 da manhã, bom dia. Vamos às principais manchetes do programa de hoje, porque a Espanha é campeã mundial, viu? No MetLife Stadium, em Nova York, nos Estados Unidos, brilhou a estrela de Ferran Torres, perante a Argentina para garantir o segundo título da Copa do Mundo da História da Fúria neste domingo. A primeira etapa foi marcada por tensão, tanto pelo lado espanhol quanto pelo lado argentino, que abusaram das faltas durante os 45 minutos. O primeiro e único chute no gol saiu aos 38 minutos do pé direito de Oyarzabal, que mandou direto nas mãos de Dibu Martínez. Depois, na etapa final, a Espanha foi melhor e criou 3 finalizações perigosas, mas Dibu Martínez estava consagrando ali e pegando todas. A prorrogação seguiu com superioridade espanhola, ainda que monótona. Isso até o segundo tempo extra, né, da etapa complementar, quando Ferran Torres aproveitou o passe de Nico Williams para marcar e consagrar o bicampeonato mundial da Espanha. Anteontem, a Inglaterra bateu a França num jogo com 10 gols, levou o terceiro lugar da competição com o resultado do final de 6-4. Vão começar nesta segunda-feira as convenções partidárias para oficializar os candidatos para a eleição de outubro. Nos encontros, os partidos vão discutir coligações e definir quem vai disputar os cargos de presidente, governador, senador, deputado federal e deputado estadual. Já tem data as convenções dos 5 partidos, dos 5 principais candidatos à presidência. No dia 25, a do PL com o pré-candidato Flávio Bolsonaro. Já no dia 26, tem o do PSD com Ronaldo Caiado. Já no dia 27, a convenção do Novo com Romeu Zema. No dia 1 de agosto, acontece a do Missão com o pré-candidato Renan Santos. E no dia 2 de agosto, do PT, com o presidente Lula, que busca a reeleição. O prazo para as convenções vai até o dia 5 de agosto e depois disso, os candidatos terão que se cadastrar na Justiça Eleitoral até o dia 16 de agosto. No dia seguinte, dia 17, começa oficialmente a campanha, com eventos de propaganda liberada nas ruas e na internet. Temporais atingem o sul do país, já causaram estragos em 21 cidades.

feridos em Governador Valadares, em Minas, neste domingo. Entre eles está uma idosa cadeirante que estava no terceiro andar e foi resgatada sem ferimentos graves. Um homem ficou preso debaixo dos escombros e foi localizado com a ajuda de cães farejadores. Ele foi levado para o hospital, mas não há informações sobre o estado de saúde dele. Já uma mulher também se machucou ao tentar ajudar as vítimas e recebeu atendimento médico. Os bombeiros disseram que o prédio passava por uma obra no momento do desabamento. Eles avaliaram a estrutura e identificaram riscos de novos colapsos. A Defesa Civil foi acionada e interditou o local. A Prefeitura de Governador Valadares disse que está acolhendo as famílias que moravam no edifício. A pastora e pré-candidata a deputada estadual pelo PL por Minas, Renata Vieira, admitiu que errou durante a confusão com o entregador de móveis em Contagem, perto de Belo Horizonte. Em um novo vídeo publicado na internet, ela reconheceu que deu um tapa no homem, o segurou pela roupa e entrou em confronto físico. Até o momento, as imagens divulgadas mostram Renata iniciando as agressões físicas sem que o entregador apareça atacando ou revidando contra ela. Apesar de admitir as agressões, Renata manteve a versão que teria sido agredida, teria reagido após ser agredida pelo entregador. Segundo Renata, advogados estão reunindo imagens de câmeras de segurança relacionados ao episódio. No noticiário internacional, um terremoto de magnitude 5.5 matou pelo menos 5 pessoas e feriu mais de 20 na região de Andina, do Peru, na noite deste sábado. Segundo o Instituto Geofísico do Peru, o tremor aconteceu às 9 horas e 24 minutos pelo horário local, 23 horas e 24 minutos no horário de Brasília. O epicentro foi registrado no distrito de Chongos Barro, na região de Hunian, a cerca de 300 quilômetros a leste de Lima. Não há informações divulgadas pelas autoridades sobre desabrigados, desaparecidos ou estimativa de danos materiais. 3 horas e 5 minutos pelo horário de Brasília. Muito bom dia a você que sintoniza a TMC. Os irmãos Andre e Tristan Tate, influenciadores ligados ao movimento conhecido como Red Pill, foram presos neste sábado em Miami, nos Estados Unidos, em cumprimento a um pedido de extradição apresentado pelo Reino Unido. A dupla é procurada pela justiça britânica para responder a acusações de estupro e tráfico de pessoas referente a supostos crimes cometidos entre 2012 e 2015. Os irmãos negam todas as acusações. Andre Tate é ex-campeão de kickbox, ficou conhecido na internet por publicar conteúdos que promovem uma visão hipermasculina e por declarações amplamente classificadas como misóginas. Ele reúne milhares de seguidores e ficou famoso por vender cursos voltados ao público masculino, prometendo ensinar estratégias para enriquecer e conquistar mulheres. E um vazamento de gás tóxico em Manaus já levou mais de 400 pessoas a buscarem abrigos e atendimento em prontos-socorros. Bombeiros e órgãos ambientais trabalham há 3 dias para conter o vazamento de estireno, produto tóxico e inflamável usado na produção de plástico de um tanque de uma petrolífera que começou no fim de semana passado. A empresa Inova, responsável pelos reservatórios, disse que o estireno estava armazenado em forma líquida e sofreu uma alteração na temperatura, provocando vazamento. O governo do Amazonas e a prefeitura de Manaus multaram a empresa em mais de 20 milhões de reais por danos ambientais. A população atingida relata tonturas, dores de cabeça, irritação na garganta e desmaios. Os Estados Unidos lançaram novos ataques aéreos contra o Irã neste sábado, em resposta ao atentado iraniano que matou 2 militares americanos e deixou um terceiro desaparecido em uma base dos Estados Unidos na Jordânia. As Forças Armadas dos Estados Unidos não divulgaram detalhes sobre os alvos atingidos. Já a agência iraniana Mehr informou que houve um bombardeio nas proximidades da cidade de Shirik, no sul do país, sem relatos imediatos de vítimas ou danos a infraestruturas. O governo americano já tinha confirmado que 2 militares morreram em combate durante a defesa da base americana contra mísseis balísticos e drones iranianos lançados na sexta-feira. Outros 4 militares foram hospitalizados na Jordânia, mas já receberam alta, enquanto integrantes da tropa com ferimentos leves retornaram ao serviço. O Facebook e o Instagram apresentaram instabilidade em múltiplos países.

países neste domingo, com relatos de falhas registrados no Brasil, nos Estados Unidos, em Singapura e em outras regiões do mundo. No Brasil, o Dawn Detector, plataforma especializada em monitorar instabilidades em serviços digitais, registrou por volta de 6 horas um total de superior a 500 reclamações relacionadas ao Instagram. O Facebook também apresentou queixas no país, embora em menor volume, ultrapassando 100 relatos de problemas. Segundo a Reuters, Singapura também registrou intermitência no Facebook e no Instagram. A falha ganhou espaço na mídia da Índia, Reino Unido, Catar, Grécia e Israel. Internautas de diferentes países também relataram problemas no X. 3:09 pelo horário de Brasília. Muito bom dia a você que sintoniza a TMC. Vamos à previsão do tempo para todo o país nesta segunda-feira. E a gente começa por Curitiba, viu? O dia será de sol e céu limpo. À noite, o tempo continua firme, sem previsão de chuva. Máximas de 26 e mínimas de 14 graus. Em São Paulo, o sol predomina durante todo o dia, sem nuvens no céu. À noite, céu continua aberto. Máximas de 27 e mínimas de 13 graus. No Rio de Janeiro, o dia será de sol e sem previsão de chuva. À noite, tempo permanece firme também. Máximas de 32 e mínimas de 15 graus. Já em Belo Horizonte, o dia começa com sol e as nuvens aparecem ao longo da tarde, mas não tem previsão de chuva. Máximas de 25 e mínimas de 13 graus. Em Brasília, o dia começa com sol e ganha nuvens à tarde, mas sem chuva. Máximas de 25 e mínimas de 13 graus. E para fechar em Recife, o sol aparece entre muitas nuvens e tem previsão de pancadas de chuva durante a tarde e a noite. Melhor colocar o guarda-chuva na mochila, na bolsa, para se prevenir. Máximas de 29 e mínimas de 21 graus. E agora está no ar o seu programa favorito, eu tô falando do Sobremesa. Nesta semana a gente recebeu a Priscila Agapito, que entende tudo de cartório. No comando da atração, o trio que faz a diferença. Lucas Salles, Marcelo Batista e a Mini Ruth. A partir de agora você fica com mais uma edição do Sobremesa.

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1: Pra você que tá sintonizado na Transamérica TMC, sim, Transamérica agora é TMC, quem escuta sabe. Seja muito bem-vindo, começa agora o Sobremesa, o seu programa favorito, comigo, Lucas Salles, e também com ela, Mini Ruth.
2: Oi, gente, que agora começa o Sobremesa, né, Batistinha?
3: Agora começa o Sobremesa, já estamos no ar pelo YouTube, TMC News BR, é o nosso canal no YouTube. Você vai, se inscreve no canal. Se inscreve no canal, deixa o joinha, você pode comentar por lá também, pode mandar receitas pra gente, né, a hora que acaba o programa.
1: Receitas, eu adorei isso, essa ideia é boa, hein?
3: Pode mandar receita pelo
1: de
3: chat
1: sobremesa.
3: Do YouTube.
1: Muito bom.
3: Uma receita barata, que nós não temos dinheiro. Não vem com aquelas receitas, né, porque tem umas receitas em televisão que aquelas Ana Maria faz, você fala, ninguém tem isso em
2: amêndoas.
3: Casa.
2: É, nunca vi amêndoa, né? No mercado lá do meu bairro.
1: Ou até pior, tâmaras.
2: É. É.
1: Para essa sobremesa usaremos tâmaras.
3: É, ninguém tem coisa assim em casa, é, né?
1: E além das receitas que o Batista pediu, você também pode participar do nosso programinha de meu Deus. Você pode participar através do nosso WhatsApp 011 97221 1001. Mande pra gente respondendo a pergunta do dia.
3: Que é? A pergunta do dia é: qual a pior coisa pra se esquecer assim no seu cotidiano?
1: Boa, acho que celular, carteira, né?
3: Celular?
1: Ah, amigo,
3: celular destravado em casa.
2: Nossa!
1: Não, esse problema eu não tenho.
3: Você não tem?
1: Mas se eu perdesse meu celular destravado na rua, aí sim ia ficar preocupado. E você, Mini Ruth?
2: Ah, gente, eu uso óculos, né? Então toda vez que eu esqueço meu óculos, eu não enxergo nada. Por isso que eu fico com tanto feio, né?
1: E você, Batista, qual a pior coisa pra se perder?
3: Eu acho, pra se esquecer no cotidiano, acho que data de aniversário de casamento, porque hoje em dia é terrível isso. A pessoa esqueceu, já pensou, passa em branco.
1: É verdade. Ixi. Engraçado, data de casamento. Tem a ver com o nosso papo de hoje também, sabia?
3: Data de aniversário de namoro.
1: Nossa,
3: tem gente que comemora
1: isso.
3: Um mês, dois meses, três meses.
1: É brega, né?
3: É brega.
1: É brega.
3: É brega, mas o amor é brega, Lucas Salles. O amor é brega. E falando em amor, a gente está distribuindo muito amor pro Haaland, né, da Noruega, o atacante da Noruega, tá? É arroba Erling. E-R-L-I-N-G. Só isso, arroba Erling. Sigam o Haalandinho no Instagram. A gente começou a campanha aqui. É, nem em Oslo, nem na TV norueguesa estão fazendo essa campanha. E nós, o TMC do Sobremesa, estamos fazendo essa campanha. Ele começou com 59 milhões e 100. E eu acabei de olhar o Instagram do arroba Erling, que é o do Haaland. Ele já está com 69 milhões e 100. Ou seja, graças à nossa campanha, ele ganhou 10 milhões de seguidores em uma semana.
1: Vocês estão vendo? Nós somos os únicos no Brasil, no mundo. Como o Batista mesmo disse, nem lá na Noruega estão fazendo uma campanha como essa para que o Haaland bata 100 milhões de seguidores no Instagram. Então siga. E de onde surgiu essa ideia? Começou com o pessoal lá da Casa TV fazendo mutirão para seguirem o Vozinha, o goleiro da seleção de Cabo Verde. E ele atingiu bons números, né?
2: É, muitos.
1: Muitos bons números. Mas aqui a gente vai mostrar que nós somos muito superiores e vamos bater 100 milhões de seguidores para o Haaland, tá bom? Apoie essa campanha. Agora, amigos e amigas, vamos para a nossa parte deliciosa desta sobremesa, onde nós batemos um papo com um convidado de honra. E a convidada de hoje não é diferente. Ela, além de ser de honra, ela entende tudo de cartório. Mas olha, contrato de namoro, união estável, testamentos, acordo. Se você tá ali no namorico ou no noivado, quer fazer um acordozinho, um contrato, você precisa da ajuda dela. Ela vai tirar todas as suas dúvidas, porque hoje vamos conversar com uma tabeliã, que nada mais é do que uma dona de cartório. Senhoras e senhores, vamos receber ela, Priscila Agapito! Prazer, Priscila. Muito obrigado pela sua presença. Seja muito bem-vinda.
4: Obrigada, gente. É uma honra mesmo estar aqui com meio de tantos amigos.
1: Obrigado.
3: E eu vou lançar a campanha, hein? Eu vou lançar a campanha, mais uma campanha do Sobremesa que eu inventei agora. Campanha do Sobremesa. Você que é de São Paulo, está nas imediações da rádio aqui da TMC. Se você tiver um documento em mão, você precisa autenticar.
4: Que essa sala é verde. Eu vou
1: xixi de cachorro em condomínio.
4: Tudo que os meus cinco sentidos puderem perceber, eu posso certificar. Então, barulho, cheiro, acidente de trânsito, sorteio, tudo quanto é esse tipo de coisa, eu posso certificar.
1: Você está vendo? Estamos na presença de uma pessoa que, além de ser uma representante do nosso governo, porque ela trabalha a serviço do governo, ela também representa a honestidade, a imparcialidade. Esta mulher, ela tem como profissão ser totalmente uma pessoa indônea.
3: Eu nem sabia que existia esses negócios, sabia?
1: Eu lembro porque na venda de apartamento, venda de imóvel, você precisa de uma pessoa que vá até o espaço para reconhecer que é uma casa. Sabia disso? Que loucura?
4: Uso capião
1: também tem disso. A gente vai entender e tirar nossas dúvidas. Mas a minha primeira pergunta para eu entender aqui é: como é que uma pessoa descobre que serve para trabalhar com cartório, para ser dona de cartório? Você foi autenticar alguma coisa, uma identidade?
4: Não,
1: ficou
4: não.
1: Na fila, falou, tá aí.
3: Vendeu um carro, aí falou, gostei desse negócio. Isso aqui que eu quero para minha vida.
4: Eu compartilhava do ranço que a humanidade tem há 5 mil anos da minha atividade, né? Porque todo mundo tem ranço de cartório e eu também tinha. Só que eu terminei a faculdade de Direito. E não existiam concursos para cartório. Eu estava prestando um concurso para juíza. Eu estava na última fase de um concurso de juiz quando abriu o primeiro concurso para cartório. E eu também, quando abriu, eram 12 vagas só na época, eu falei, gente, não, isso aí é tudo comprado, só velho presta. Eu tinha 22 anos de idade. Falei, não vou prestar esse concurso. Só que aí um amigo meu falou, olha, eu vou prestar, eu acho que você devia prestar também. Vai que. E no vai que... eu passei, entendeu?
3: Demais, eu
4: tomei bomba no de juiz, seis meses depois eu... Mas graças a Deus, porque é uma carreira que tem muito mais a ver comigo do que se eu tivesse me tornado uma juíza.
1: Ótimo, então já que entendemos tudo, vamos pras dúvidas. Mini Ruth, você que é namoradeira.
2: Ah, eu que sou namoradeira. Olha, Priscila, eu preciso inclusive de um conselho. Por quê? Porque eu tô na pista, solteirona, estou procurando um velho da lanche. Com muitos bens.
4: Certo.
2: Se caso arrumar esse velhinho da lancha, a família pode fazer algum tipo de contrato para eu não receber um dinheirinho?
4: Então, quando você quer fazer uma falcatrua, é justamente em outro lugar que você vai que não no cartório. Porque se você levar o velhinho da lancha lá no cartório, eu vou chamar ele de canto e vou falar, você tá entendendo que você tá sendo enganado? O papel do tabelião, ele é muito diferente do papel do advogado. Embora eu seja advogada também, eu seja formada em direito, eu não tenho cliente. Então eu tenho que estar no meio, eu sou imparcial. Se eu tô vendo que alguém ali tá sendo enganado, eu não posso nem praticar o ato. Então, certo?
1: Você ia melar com o esquiminha.
4: Eu ia melar com o esquiminha da minha
1: mãe. Você, quando eu me casei pela primeira vez, onde é que você estava?
4: O cartório é de livre escolha. Você foi num cartório errado.
1: Eu fui no cartório do bairro, que todo mundo fala.
4: Não precisa. Pois é, não.
1: Mentira isso.
4: O cartório você escolhe. O preço de cartório é tudo igual e você escolhe o cartório que você quer usar.
2: Caramba, mas já aconteceu isso de você avisar realmente a pessoa?
4: Várias vezes. Sabe aquele caso do tio Paulo, que leva o velhinho quase morto lá? Todo dia.
1: Mentira.
4: Todo dia. Pessoas que não sabem o que estão fazendo, cuidador de idosos que leva lá querendo forçar a pessoa a fazer alguma coisa. A pessoa não sabe o que ela está fazendo todo dia. E aí não estamos brincando. Todo dia eu brefo alguma coisa.
3: Ô, Priscila, se eu quiser ir lá autenticar uma folha em branco...
4: Não pode.
3: Ué, mas já pode.
1: Você vai querer autenticar uma folha em branco?
3: Ué, autenticar uma folha em branco.
4: Não, tá bonitão. A autenticação é um serviço que está completamente morto, gente. Quase não existe mais. Porque hoje em dia é tudo digital. Então a gente faz autenticações digitais, faz tudo pelo aplicativo do notariado, que é gratuito para você baixar. Então a autenticação em papel quase não existe mais. Papel quase não existe mais.
3: Aproveitando esse gancho da Mini Ruth, que ela falou que ela, né, tá sempre à procura de um velho da lancha, hoje em dia muita gente procura se proteger nos relacionamentos. Então chegou o primeiro ouvinte para autenticar. Atenção, daqui a pouco a autenticação.
1: Pior que tá aqui mesmo, tá vendo? Eu consigo ver pelo estúdio, tá aqui na frente. E tá reclamando, inclusive, com papel na mão.
3: Pegou a senha. A senha continue, 78B.
1: Continua, por favor, Batista, eu quero saber. Muita gente que hoje tenta essa solução, querendo dar golpe, não é mesmo, Batista?
3: Então tem muita gente. Até para namorar hoje, tem gente que faz contrato de namoro.
4: Eu faço muito contrato.
3: Mas isso
4: namoro.
3: É quem tem. Geralmente são pessoas mais abastadas ou...
4: De todo jeito. O que acontece é que, assim, a lei hoje em dia, ela é muito vaga. Então, às vezes, você está simplesmente namorando uma pessoa e pode ser interpretado como uma união estável, que tem praticamente os mesmos direitos de um casamento. Então, as pessoas que fazem contrato de namoro fazem justamente para dizer que não estão em união estável. Que elas estão apenas namorando, frequentando a casa uma das outras, viajando juntos, pernoitando, mas sem o intuito de constituir uma família. que é o que muda do namoro para união estável, o que muda é o que está dentro da sua cabeça. Por isso que não tem prazo. Então tem gente que fala, ah, eu tô há 6 anos morando junto e pode estar namorando só.
1: Entendi. Ô Priscila, isso tem acontecido provavelmente porque teve muita gente de má fé, né?
4: Sim.
1: Muita gente que quis se aproveitar.
4: Sim.
1: Eu ouvi algumas fofoquinhas por aí no mundo afora que tinha tanto homem quanto mulher se aproveitando disso. Ficava lá, se juntava, pedia pra morar junto um pouquinho. Ó, posso morar na sua casa? Meu apartamento tá em obra. Ah, eu tô aqui mudando.
4: Pandemia.
1: Tô procurando um novo lugar pra morar. Posso ficar na sua casa?
3: Posso mandar isso? Posso, eu comprei uma brusinha na Shopee? Posso mandar na tua casa?
4: Bem isso.
1: Falaram até que isso é bem golpe, isso. Até. Já vi vídeo de Instagram de advogado falando, ó, não dê o seu endereço, não passe, porque Sim. Isso é utilizado como prova de...
4: União estável.
1: União estável. E esses contratos, eles são realmente bons de usar?
4: São válidos. São válidos. A jurisprudência já tem aceitado assim amplamente. No ano que a gente está, 2026, já nem se discute mais. Logicamente que você não vai fazer um contrato fraudulento. Se você vive união estável, não adianta você querer dizer que você está namorando. Então, namoro é namoro, união estável é união estável.
1: E se um dos dois não tiver essa percepção? Por exemplo, tem um casal, João e Maria. O João, ele tá namorando, tá de boa, tá feliz, tá lá saindo. Aí a Maria falou, não, eu quero casar, onde eu estava. Vou até trazer outro exemplo. Vini Júnior e a Virgínia.
4: Sim.
1: Eles estão namorando à distância, cada um tem sua casa. É o união estável.
3: Ela posta fotos no closet dele, na casa dele em Madrid.
4: Exatamente. Então,
1: no colo também.
4: É justamente para isso que serve o contrato. Para que, que serve o cartório, gente? O cartório serve para você evitar uma briga na justiça. Então, a ideia é que você passe no cartório, põe preto no branco, escreve no papelzinho, diante do tabelião, que aí acabou, não vai ter discussão futura. Por isso que é importante, certo? Porque se um está pensando uma coisa, outro está pensando outra, não entra num acordo, em algum momento vai parar na justiça. E vai sair bem mais caro que os R$615, que é o que custa um contratinho de namoro.
2: Eita,
3: aliás,
2: lasqueira.
3: E Priscila, e esse contrato de namoro é padrão ou eu posso colocar cláusulas nele? O cara pode colocar, a mulher pode colocar, olha, se ele me trair... Dá para colocar isso?
4: Sim,
3: também?
4: Sim, não existe padrão, tá? O tabelião, ele vai analisar caso a caso, vai sentar, vai conversar, vai entrevistar, vai ver qual é a bucha ali do casal e vai colocar vai fazer uma coisa personalizada. E aí pode colocar várias cláusulas.
1: Você está ouvindo Priscila Gapito, que entende tudo, absolutamente tudo de cartório. Ela que é tabeliã, nada mais era que uma dona de um cartório muito bonito, muito chique, e que está oferecendo hoje aqui na rádio TMC 5 cópias autenticadas de graça para você.
3: Exato.
1: Traga o seu documento.
3: Promoção.
1: Até a sede da TMC aqui em São Paulo e você pode sair com 5 cópias autenticadas de graça através da Priscila. Infelizmente, o nosso sistema de senhas deu uma travada, mas continuam chegando aqui pessoas
3: muita
1: interessadas.
3: Gente. Por que que no cartório eu chego lá, minha senha é 21... E às vezes chama 78, eu tenho que ficar lá esperando. Chama a minha 21A, aí chama 78B. É.
2: E o Batista já consegue pegar preferencial?
4: Ele já são vários preferenciais, né? 60 a mais, um beijo.
3: Gente, eu e uma senhora. É lá de
4: criança de cola.
1: A piada com o Batista de ser velho não cola, porque primeiro ele não é velho, segundo ele não aparenta ser velho. Não dá,
2: não
1: tá legal. Não,
2: mas ele consegue pegar o preferencial já. Eu passo como grávida às vezes.
1: Olha só, a gente tá falando aqui de contrato, de contratinho de namoro, isso é muito interessante. Mas tem outra coisa que também é feita nos cartórios, que é o testamento. Isso muito me interessa, porque eu quero entender se a gente consegue tirar algum valor. Por exemplo, você já fez algum contrato de testamento, alguma coisa assim bem boa, bem bolada, grande. Você falou, nossa, isso aqui, esse cara tem dinheiro, hein? Você
4: não,
1: falou,
4: eu atendo um público bem AA, sabe? Então, eu já fiz muitos testamentos de pessoas com muito dinheiro. Então, é bem comum. Eles costumam colocar, olha, eu vou te deixar esse legado aqui, vou deixar R$30 milhões para você, mas se você vier contestar, causar problema aqui, tumultuar, você vai perder. Sabe, tem várias cláusulas assim que podem ser colocadas num testamento para não tumultuar.
2: E qual o maior valor que você já viu em um contrato?
4: O testamento, normalmente, eles não falam valor. tá? Mas assim, por exemplo, impactos antinupciais, que são os prenups, que a gente chama, eu já vi multa de 30 milhões de reais, se separar vai levar bi, sabe?
2: E alguém já deu caixinha pra vocês?
4: Não, a gente não pode ter caixinha.
1: Se separar vai levar bilhão, era isso? Uhum. Caramba! Oh, isso aí é um bom... Ele tá solteiro? Não sei.
4: Não tá.
1: Droga!
2: Não separa o campo isso ainda também.
4: Mas como é que vai separar depois de uma cláusula dessa, né? E aí é que eu falo, tem que pensar bem antes de colocar.
1: Priscila, você tem falado aqui de bens materiais.
4: Sim.
1: Carro, imóvel, dinheiro, ações, provavelmente. Mas e animal? Pet, que tá virando uma moda agora. Também entra em testamento?
4: Entra. É muito comum duas coisas. Primeiro, que pessoas que não têm herdeiros, né? Então, se você não tem filhos, se você não tem pai e mães vivos, se você não tem um cônjuge, essa sua herança vai ficando para os seus colaterais, para os seus irmãos, primos, e as pessoas não querem isso. Então, elas costumam deixar para ONG de animais, ou elas deixam para uma pessoa com o encargo de cuidar daquele bichinho de estimação. Fizam assim hoje.
1: Hoje?
4: Que é hoje. Que ela deixou uma pessoa, ela deu um legado, vai, sei lá, de... Era 200 mil reais para uma pessoa com o encargo de cuidar das cachorrinhas dela até que as cachorras morressem. Então, isso é muito comum.
2: Então,
4: muito comum.
2: Realmente, tem contrato de tudo, né?
4: Sim.
2: Inclusive, um dos meus filmes favoritos é 50 Tons de Cinza. Uau! E eu queria saber, nessa parte, você tem muitos contratos sobre a hora H também. Ou partes íntimas, coisas do tipo. Inclusive, saiu recentemente uma notícia que uma influencer, ela acabou fazendo isso. Né? Ela acabou registrando a sua parte íntima no cartório, porque diz que sustenta o trabalho dela.
4: Então, tem de tudo. Pra vocês terem uma ideia, o dono do Bahamas lá, esqueci o nome dele, que acabou de morrer. Maroni. Ele era meu cliente. Aí uma vez ele foi lá no cartório e ele queria registrar que ele já tinha tido relação sexual com mais de 3 mil mulheres.
1: Ata. Ah, não é ata?
4: É, declaratória nesse
1: ata
4: caso.
1: Ata declaratória, viu?
4: Aí tô eu aprendendo. Falei, tá bom, ferradão você, mas eu não vou botar isso no livro. Qual é a... pra quê? Entendeu? Qual é a finalidade de você colocar? Teve um outro casal que queria colocar que o fato deles não terem relação sexual não seria um motivo pra eles se separarem. Eu falei, vocês não acham melhor colocar isso numa side letter? Porque o que fica no livro do cartório é público. Você vai querer que um filho seu daqui a 20 anos leia... Sabe, que então tem coisas que as pessoas querem, mas o tabelião tem o dever de orientar e falar, olha, qual é a função?
1: Então não é caso da mãe Joana.
4: Não, não
1: achando
4: claro
1: que você
4: não.
1: Vai chegar no tabelião. Vou registrar aqui, ó, amorzinho, se nós não transar, não vai ter dinheiro, não. Não pode sair registrando isso.
2: Mas tem contrato assim, do tipo não, assim, ó, por tem. Exemplo, estou namorando com uma pessoa e tem a cláusula, você não pode sair com outras
4: sim,
2: pessoas.
4: Isso sim, inclusive, isso se chama cláusula de fidelidade, isso é muito comum.
1: Tá ficando cada vez mais comum. Inclusive, dá pra colocar uma cláusula de fidelidade, tipo assim, se tal fulano me trair, perde direitos, perde
4: sim, as pessoas costumam colocar assim, olha, nós consideramos traição ser curtir foto de mulheres no Instagram. Eles vão colocando
3: coitado
4: situações,
3: do
4: porque
3: Ney.
4: É muito...
3: Colocar no testamento, assim, sei lá, um apartamento para amante sem a mulher saber ou não?
4: É, pelo direito, gente, uma doação para amante é nula.
3: É nula?
4: É nulo. Então, porque tá na lei. Porque tá na lei.
1: Salve
4: pode...
1: as amantezinhas, coitadas.
2: Gente,
1: não
4: tá na lei.
1: Nada.
4: Então você
1: tira em
4: não
1: vida,
4: pode...
1: hein? Não espera o amante morrer, tá? Tira em vida que é melhor, garante.
4: É, então não pode. Uma doação pra uma amante comprovadamente, aí a doação é nula. Tem regra, gente. A gente não tá, né? Aqui não é bagunça, tem regra.
1: É Brasil, mas não é bem de bagunça, não.
4: Não. O Código Civil Brasileiro, ele é super, assim, detalhado com o que pode e o que não pode.
3: Mas falando em doar, por exemplo, se o Neymar, sou fã do Ney, aí eu gostei do Batmóvel dele.
4: Tá.
3: Aí ele fala, ó, vou te doar meu Batmóvel. Vai lá no cartório, preencha a CR, não sei o que lá, de venda... E aí depois o Ney se arrepende, ele pode tomar de volta a doação
4: não,
3: ou não?
4: Não, pode, porque a doação ela é irrevogável. Você só pode revogar se a pessoa foi ingrata com você. E aí tem que entrar com uma ação judicial, contrata advogado, entra com uma ação e prova que a pessoa foi ingrata. E não é certeza de pegar de volta.
1: E que atitude para demonstrar essa ingratidão? Seria?
4: Aí tem que fazer prova.
3: Entendi.
4: Entendeu?
3: Não curtir foto no Instagram.
1: É, tipo isso. Não disse obrigado. Foi uma pessoa ingrata. A gente tá falando com ela, Priscila Agapito, que entende tudo de cartório. Pra você tirar sua dúvida, acompanha a gente e mande sua mensagem também no nosso chat do canal no YouTube, @TMC News BR. E eu gostaria de lembrar que no início deste ano, o tio da Suzane von Richthofen faleceu e deixou uma herança de 5 milhões de reais em patrimônio. Ela, tendo o histórico dela e as atitudes que ela teve, ela teria acesso a essa herança? Como funciona se caso alguém da família tenha passado pelo mesmo histórico da Suzane von Richthofen? Tem direito a ter a abocanhar essa dinheirama toda?
4: Pior é que ela tem. Sabe o que acontece? Pelo que consta, não tenho certeza ainda, esse tio não fez um testamento. Testamento custa R$2.000. Ele com R$2.000 teria evitado que a Suzana recebesse a herança dele. Ele não tinha filhos. Então, quando você tem filhos, seu filho recebe herança. Se você não tem filhos, vai para os seus pais. Ele não tinha mais pais. Se você não tem pais, vai para o seu cônjuge. Ele não tinha nem cônjuge, nem companheira. O próximo da lista é o colateral, que é tio e sobrinho. Então, o próximo parente da lista desse tio era a Suzane. E o que ela fez não foi contra ele, certo? Então, ela não seria considerada indigna para receber a herança dele, porque ela praticou os crimes contra a mãe e o pai dela. Entendeu?
1: Mas esse valor que ele tem não é por conta da irmã que veio a falecer?
4: Mas independe. Não, e não é, porque a herança ficou pro irmão da Suzane, ficou pro André. Entendeu? Então, ele teria que ter feito um testamento. Porque quando você não tem o que a gente chama de herdeiros necessários, que são descendentes, ascendentes e cônjuge, você pode ir no cartório e falar, ó, eu quero deixar 100% da minha herança pra ONG de bicho, pra empregada, pra quem quiser. Quando você tem herdeiro necessário, você só pode deixar metade. Metade é dos herdeiros necessários, a outra metade você faz o que você quiser. Esse tio, ele não tinha herdeiro necessário, ele podia ter ido lá no cartório e falado, ó, eu quero deixar toda a minha herança pro Neymar. Mas ele não falou, entendeu? Então aí vai seguir a regra da lei, que no caso a herança é ficar pra Suzane.
2: Mas e se for ao contrário? Por exemplo, eu sou filha única, tá, né? E aí minha mãe faz um testamento deixando toda a herança pra outra pessoa.
4: Não pode.
1: Não pode. Ela,
4: não 50%, pode. 50% é seu, pela lei.
1: Ah. O que ela poderia fazer é gastar o dinheiro em vida.
4: Exatamente, que é o que
1: ela... Pós-vida não tem o que ser feito. Você segue a legislação brasileira. E sim, a legislação diz que 50%, metade do valor que a pessoa que morreu vai pros filhos, vai perder o direto. Quem é que tá ali no jantarzinho de família de domingo à noite? E outra metade aí pode, sim, ele pode destinar pra onde ele...
4: Mas pode dizer, por exemplo, olha, eu quero que essa minha filha receba em imóvel, eu não quero que ela receba em dinheiro, eu quero que ela fique com a casa do Guarujá. Ela pode atribuir com o que vai pagar esse 50%.
2: Olha,
1: estamos só falando com ela, que entende tudo de cartório. Inclusive, chegou mais um documento para ser autenticado, mas nós não deixamos a pessoa entrar porque ela estava sem comprovante de residência.
4: Ah, parou. Ah, isso já é bullying, não.
1: Ué, peraí, então no seu cartório eu posso ir lá sem comprovante de residência?
4: Gente, comprovante de residência não é um documento exigido para quase nada. Quem exige comprovante de residência é a escola, são outras pessoas, não o cartório.
1: Ué, o pessoal para fazer, assinar... Ah, assinar serviço de internet, pede, pessoal de telefonia.
4: Então, mas quem pede? Tá vendo que não é o cartório?
3: Não é, é o cartório.
1: Faz sentido.
3: Não é o cartório. E essas tretas de testamento, tem até aquele documentário, acho, né?
1: O testamento?
3: Da Anitta.
4: Anitta Haley. Eu gravei um vídeo explicando esse caso. Né? Eu gravei um vídeo, a diretora da série repostou meu vídeo explicando o caso.
1: A Camila Apple?
4: A Camila Apple repostou, fiquei super feliz.
1: Que demais. Olha, a gente recebeu uma pergunta. Posso ler aqui no YouTube?
3: Claro, claro. Olha,
1: galera, meu nome é Marcelo e tenho uma dúvida. Conheço amigos que não têm filhos e são idosos. Se eles quiserem deixar a herança deles para minha namorada, que trabalha para eles, como funciona o processo?
3: Ó o golpe.
1: Marcelo, tá com carinha de golpe.
3: O golpe tá aí. Cai quem quer.
4: É, né? Ele pode. Quem tem que... Gente, o que acontece é que quem tem que querer testar é o dono do dinheiro. Não adianta você, que é o que quer receber, ir lá no cartório. Não é assim que funciona, entendeu? Às vezes, sim, acontece. Só que aí eu falo, olha, não é com você que eu vou falar. Vamos fazer um FaceTime com esse tio aí que quer deixar pra você?
1: Boa.
4: Entendeu? E aí a gente saca se ele tá sendo...
1: Que legal.
4: Coagido ou não.
3: Tá com uma arma na cabeça.
1: Sim, doutor, eu quero 5.
4: Mas
1: você
4: sabe que tem um provimento novo de 2 meses atrás de violência patrimonial contra a mulher. O CNJ determinou pros cartórios que quando é uma mulher que vai praticar o ato, eu tenho que atender ela numa sala separada pra ter certeza que ela tá entendendo tudo que ela tá fazendo.
1: Legal.
4: E assim, legal mais, às vezes é um homem, é um velhinho, é alguém que não... Entendeu? Não é o caso de ser mulher. O tabelião já tem esse cuidado.
1: Mas você não pode fazer o mesmo com os homens?
4: Eu faço, eu sempre fiz. Mas é que agora veio um provimento por escrito falando para evitar a violência patrimonial contra a mulher.
1: Pois é, não tem que ser a partir do gênero, tem que ser a partir da condição
4: isso,
1: que a pessoa
4: exatamente,
1: apresenta,
4: exatamente,
1: né?
4: O vulnerável.
1: A vulnerabilidade. Senhoras e senhores, estamos aqui com ela, com a Priscila Agapito, que entende tudo, tudo de cartório. Ela que é tabeliã, nada mais é do que uma dona de cartório. Ela vai tirar todas as nossas dúvidas aqui no Sobremesa, mas antes, eu gostaria de dar uma olhada na nossa enquete do dia, que traz a pergunta: o que é que você tem medo de esquecer? Aquilo que você não quer esquecer de jeito nenhum, que você tem pavor. Você responde no 011-97221-1001. Por favor, Batista.
3: Olha só, a Juliana Lima diz que a pior coisa para se esquecer no cotidiano é quando ela esquece de passar desodorante. Ela passa o dia inteiro achando que ela tá fedendo e fala, nossa, acho que sou eu, acho que sou eu, acho que sou eu.
2: Meu Deus. O Bruno Oliveira, ele mandou o seguinte: esquecer a sacola reutilizável. Você jura que dessa vez vai lembrar? Até a próxima compra.
1: É verdade, pior que isso acontece muito.
3: Pedro Guedes, esquecer a senha do gov.br. É uma das piores coisas do mundo, que ele falou que precisa ficar tentando provar que é ele o tempo todo.
1: Horrível isso. Né? Bom. Vai lá, Minute, vai lá.
2: Não, e a Priscila Almeida, ela mandou também: esquecer a garrafa de água em casa. Você só sente sede quando esquece isso. Não é que é verdade.
1: Você pode mandar a sua mensagem pra gente dizendo qual é a pior coisa pra se esquecer no cotidiano através do número 011-97221-1001.
3: Atenção, atenção, promoção. E chegou o Eli Osvaldo. Eli Osvaldo chegou na TMC. Ele falou que quer mudar o nome dele para Rubens.
1: Muito melhor.
3: Rubens.
1: Muito
3: melhor. Ô, Priscila, dá para mudar nome? É só chegar no cartório e muda o nome assim? Quem quiser?
4: Cartório de Registro Civil. Só que também não é bagunça. Você precisa provar que você não está fazendo isso por fraude. Então, você precisa apresentar suas certidões negativas. Não tem, não pode ter nome protestado, não pode, entendeu? Está fazendo isso para dar golpe. Mas, e você pode fazer isso uma única vez na vida. Entendeu? Então você vai lá e fala: não quero mais chamar Priscila, eu quero chamar a Verônica. E aí você muda o seu nome. Não precisa de advogado, não precisa de nada. É cartório de registro civil.
1: E já chegou alguém com a desculpa de ser numerologia?
4: Óbvio. Ah, vários.
1: Vários?
4: Vários. Tem gente que marca o contrato de união estável no horário, no dia tal. Eu tenho que ir de sábado na casa da pessoa, porque pela numerologia.
3: É
4: e
3: mesmo?
4: Não é pouco não, viu?
3: É mesmo?
1: E no final das contas, dá certo?
4: Ah, eu tenho uma prosperidade muito grande. Normalmente as pessoas fazem um contrato comigo, não morrem quando fazem o testamento, casa ótimo. Comigo, não separa. Então, assim, eu dou sorte.
3: Tem algumas exceções.
1: Está dizendo isso, o homem que casou 4 vezes com a Priscila.
3: Aliás, eu queria perguntar isso, porque eu fiz o meu contrato. É um contrato que fala?
4: Foi.
3: É contrato mesmo? Você fez
4: contrato de união estável.
3: De união estável. Mas aí, eu separei e falei... vou deixar pra lá.
4: Não pode.
3: Eu falei, vou deixar pra lá, que eu falei, não vou gastar 615,30
1: ainda
3: agora.
1: Tá casado.
3: Falou, pô, dá pra ir 3 vezes no restaurante com 615 reais. Aí eu comecei a namorar e a moça falou pra mim, e aí, você não vai ver esse negócio, não? Da dissolução aí, da extinção? Aí eu fui coagido.
4: Não, senhor, não foi coagido, não. Tem que fazer.
3: Tem que fazer porque que poderia fazer. Ter problemas?
4: Poderia, tem, porque assim, quando você faz um contrato de união estável, você faz uma presunção de que tudo que você está ali comprando é dos dois, dependendo do regime de bens que
3: não,
4: você
3: escolheu.
4: Não, era
3: separação total,
4: tudo
3: que
4: bem,
3: eu não sou
4: mas...
3: trouxa também hoje em dia.
4: Alguma coisa tem que aprender. Mas enfim, né, a experiência tem que trazer alguma coisa de bom na maturidade, né, bom, Batista? Mas a presunção é de que você ainda está junto. Então, para vários efeitos jurídicos, a união estável implica, entendeu? Então, você precisa fazer um distrato. Então, vai você, a sua ex e um advogado e faz um distrato.
1: Até porque não dá para ser casado, não dá para ter 2 casamentos simultâneos
4: não.
1: No Brasil. É
4: que se nem... acontecer isso, você vai... Se você, por exemplo, é casado, não fez o divórcio ainda e começa em gato uma união estável, tem uma implicação jurídica que vai valer para você o regime da separação obrigatória de bens. Então, você não poderia escolher o seu regime. A lei fala, ó, enquanto não fizer a partilha, enquanto não divorciar, ou mesma coisa, se você ficou viúvo e não fez o inventário, vai ter um regime de separação obrigatório.
1: E tem um tempinho para isso acontecer ou tem um prazo de validade? Por exemplo, eu tinha um relacionamento.
4: Tá.
1: Era união estável. Aí a gente não fez contrato. Não fizemos contrato, não passamos lá no seu cartório, não fizemos contrato. Aí eu termino com ela, aí acabou, eu começo com uma outra pessoa. Tem um tempinho para ela querer recorrer para dissolução?
4: Tem. Tem umas regras de prescrição que estão lá no Código Civil. 5 anos. Tem umas regras.
1: Então, algumas ex-namoradas do Batista ainda podem alegar, né?
4: Pode.
1: Lá, bater na porta uma Batistinha.
4: Tudo que não tem contrato fica sujeito à discussão na justiça. Por isso que R$615 é barato.
1: Cara, então parando vale pra pensar...
4: Ainda nem fica tudo pra mim, eu te mostrei pra onde vai o dinheiro.
1: É verdade, a nossa querida convidada, ela me mostrou. Porque é o seguinte, pra você que ainda não entendeu, às vezes eu pensava assim, tá? Que dono de cartório era um cara que pegava uma casa e falava, pronto, aqui é um cartório. E acabou, não é assim. Você precisa fazer uma prova, o governo precisa te autorizar. É um serviço privado, mas que presta contas para o serviço público, entendeu? E o dinheiro que você paga no cartório não vai pro dono do cartório, não. Ó, só de taxa são 30, quase 28% que ele tem que dar do dinheiro pro governo. Ou seja, você foi lá e gastou R$100. Desses R$100, 28 vão pro governo direto, na hora, não tem discussão. Então não é tão simples assim, tá? Que dono de cartório era um cara que pegava uma casa e falava, pronto, aqui é um cartório. E acabou, não é assim. Você precisa fazer uma prova, o governo precisa te autorizar. É um serviço privado, mas que presta contas para o serviço público, entendeu? E o dinheiro que você paga no cartório não vai pro dono do cartório, não. Ó, só de taxa são 30, quase 28% que ele tem que dar do dinheiro pro governo. Ou seja, você foi lá e gastou R$100. Desses R$100, 28 vão pro governo direto, na hora, não tem discussão. Então não é tão simples assim, não. Respeite os tabeliões, por favor. As tabeliãs também.
2: Gente, que babado, hein? Mas falando em tabelião, tem vários, né? Sempre que eu preciso em algum tabelião, eu acabo entrando em outro. Eu falo, gente, quantos são?
4: Aqui na capital, eles são criados por lei, tá? Aqui na capital de São Paulo, a gente tem 30. Eu sou a 29ª, mas são 30 tabeliões. Fora isso, tem os cartórios de registro civil, que são aqueles que se registra o bebezinho, que faz o casamento, quando morre, é lá também. Tem cartório de protesto, tem cartório de registro de imóveis, tem cartório de títulos e documentos. São 7 tipos de cartório diferentes. Então aqui na comarca de São Paulo a gente tem alguns.
2: Olha só que interessante.
3: Dá pra registrar nome de cachorro no cartório?
4: Faz de isso. Títulos e documentos dá.
3: Ah, é?
4: É.
3: Tá vendo?
1: Ó, temos mais uma dúvida aqui. Eu vou tirar que eu achei interessante. É do Vitor. O Vitor perguntou assim: meu pai veio a falecer no começo do ano juntamente com meu avô. Para vendermos a casa onde eles moravam,
3: eles estavam no carro, alguma restrição?
1: Desculpa. Teria alguma restrição para pôr o meu pai? Que ele disse aqui que tem um CNPJ com dívidas altas. Vou repetir a pergunta, hein? O pai e o avô vieram a falecer no início do ano. E para vender a casa eles moravam, teria que pagar as dívidas primeiro? Como é que
4: assim
1: faz? As dívidas podem abocanhar a casa? Como é que
4: eu vou
1: faz?
4: Explicar. É assim, se você receber uma herança de 1 milhão, mas as dívidas são de 1,5 milhão, você fica sem nada. Mas você não tem que pagar os 500 mil. Você só paga as dívidas do espólio até as forças da herança que você recebeu. Então, se por acaso as dívidas são maiores do que o que você recebeu de herança, você faz uma coisa que chama inventário negativo. Você simplesmente vai no cartório com o advogado, com os herdeiros, e vocês falam, olha, meu falecido aqui deixou mais dívida do que crédito. Então, não adianta credor vir cobrar aqui da gente porque não tem dinheiro. Então, para isso que serve o inventário negativo.
1: Entendi. E entendeu? Ele poderia, por exemplo, deixar a dívida caducar para depois vender a casa?
4: Não, não adianta. Tem não que vai. Fazer o inventário. Não, não é bagunça.
1: Peraí, mas calma aí. Quem fez a dívida foi o pai. E o pai, infelizmente, faleceu.
4: Sim.
1: Não dá para esperar? Vai
4: não.
1: Pagar a dívida de morto agora? Que mundo é esse que um morto...
4: Não é.
1: Um filho tem que pagar as dívidas do pai?
4: Não tem. O filho vai usar o dinheiro do pai para pagar a dívida do pai. Se sobrar alguma coisa, vai para ele.
3: Fica para ele.
1: Minha força, tá? Te desejo
3: agora,
1: força.
3: Agora, por exemplo, antes da gente ir para as perguntas aqui dos ouvintes, uma última dúvida. Por exemplo, um morador em situação de rua que mora numa praça há 5 anos... Ele pode reivindicar esse local como uso capião?
4: Não, porque bem público não é sujeito a uso capião. Você só pode uso capi bens particulares. O que é do governo não é sujeito a uso capião.
3: Tá vendo?
2: Olha só, mas os ouvintes também mandaram várias perguntas e dúvidas, né? Tanto no YouTube, como a gente já leu por aqui, no @TMCNewsBR, mas também no nosso WhatsApp, DDD11972211001.
1: Vamos começar.
2: Bora.
1: O Mário dos Santos perguntou assim: me matriculei num curso e o contrato diz que só posso cancelar depois de 1 ano, senão eu pago multa. Posso contestar depois de já ter assinado?
4: Pode. Pode contestar, mas assim, por isso, o que que acontece? Quando você vai assinar um contrato no tabelião, ele lê o contrato e explica e fala, ó, você tá entendendo esse pedaço aqui, mané? Que você tá aceitando cancelar só depois de um ano?
5: Boa.
4: Se ele assinar no cartório, aí não tem conversa, não vai dar para dizer que ele não foi orientado. Num contrato particular, dá ainda para ele dizer que ele era leigo, que ninguém orientou, e aí dá para brigar na justiça.
1: Tá, entendi.
4: Boa. Entendeu a importância de fazer por um contrato público no cartório?
1: Boa. Próxima mensagem, vai, Batistinha.
3: Olha só, a Vilma Maia diz o seguinte, eu comprei uma moto de um cara que acabou de se separar. Tem chance da ex dele ter parte da minha moto?
4: Tem.
1: E aí, o que que faz?
4: Tem, por isso que a gente precisa fazer a partilha de bens, a gente precisa ter certeza, entendeu? Do que ele tá comprando, precisa saber, vive em união estável? Tá se declarando solteiro, mas tem uma companheira? Essa companheira tem que assinar também? Qual o regime de bens?
1: Então, eu que vou comprar um automóvel, até mesmo um imóvel, eu tenho que pesquisar a vida do vendedor?
4: Sim, pra isso que serve o cartório. O cartório pega as certidões pessoais pra você, um despachante faz isso, o advogado faz isso.
1: Ah, que bom, porque eu não tenho paciência, não.
3: Melhor
1: não,
3: mas ser cada solteiro,
1: um
3: na sua. Né?
1: Melhor ser solteiro e não comprar nada. Alugue. Melhor do que ter é alugar. Alugue, melhor.
2: Olha só, o Luiz Oliveira, ele mandou o seguinte. Eu cheguei primeiro no cartório e tava vazio. Não peguei a senha. Só que aí chegou um cara depois e pegou. Quem tem direito a ser atendido primeiro?
4: Nossa, que questão de alta complexidade, né? O que pegou a senha. Gente.
1: A Priscila é incrível. Foi o jeito fofinho dela de falar, fala, burro. É óbvio que pegou a senha. Próxima mensagem.
3: O Breno aí, ó. No caso parecido com o meu. Breno Tavares, nunca desfiz minha união estável com minha ex. Ela mora fora do país. Ai, eu consigo cancelar o documento sozinho?
4: Não. Sozinho não, é. Porque se você cancelar sozinho, vai fazer uma prova unilateral, vai dizer, olha, eu, Breno, estou fora de casa. Para ter os efeitos jurídicos de dizer, olha, nós separamos, daqui para frente o que é meu, o que é dela, precisa os dois. Não tem problema que ela tá fora, porque tem um aplicativo do e-notariado, você assina do barco, você assina lá da lua, da onde você estiver, você entra no seu celular e assina a escritura de dissolução. Todos os serviços de cartório podem ser feitos através do aplicativo do e-notariado, que é gratuito. Vai lá na sua loja de aplicativo e baixa. E-notariado, gratuito.
1: Não, eu vou isso. Falar isso
3: e no
1: agora.
3: Caso da separação, é bom que você não precisa encontrar pessoalmente.
4: Exato.
1: Falar, tudo minha digital. Minha ex estava nos Estados Unidos e eu aqui no Sim. Brasil. E aí fizemos assim. Fizemos para aplicativo, né?
4: Tá vendo? Eu falei, 195 países do mundo vieram para o Brasil aprender nossa tecnologia. Só o Brasil tem isso, gente.
1: Uma coisa
4: bonita, orgulho.
1: Olha,
4: alguma coisa para se orgulhar, afinal?
3: A mulher dele em Orlando, o pateta aqui no Brasil.
1: Mas é engraçado, né? A gente tem 195 países que vieram aprender com o Brasil e só no Brasil que deve ter contrato de namoro.
4: Não, não. Tem vários lugares do mundo que tem contrato de namoro.
1: Mentira, tá virando
4: moda,
1: então?
4: Tem um livro da professora Marília Xavier só sobre esse tema. Leiam, contrato de namoro. Ela fala todos os países que tem.
1: Pô, mas ô doutora Priscila, você entende tudo, tabelinha. Bom, aí a gente vai acabar com o prazer de conhecer alguém.
4: Eu concordo.
1: A gente já vai ficar pensando, ai, e se essa pessoa
4: pois
1: vier fazer tal coisa?
4: Pois é, sabe o que precisa?
1: Verdade.
4: Mudar a lei. A lei é absurda. A lei dá direitos exacerbados para quem tá numa mera união estável. Por isso que as pessoas estão ressabiadas. Quem já tomou uma na vida não quer ficar sujeito.
1: Uma?
4: Sabe a que ponto, sabe a que ponto a gente chegou? Eu tenho feito testamentos onde o cara vai lá e fala, olha, eu vim fazer o testamento só para dizer que meu enteado não é meu filho sócio-afetivo. Porque as pessoas estão com medo de morrer e alguém tacar um filho na pessoa, por conta da sócia da Anitta Halley.
1: Anitta Halley, na série O Testamento, que é dona de um comércio. E que aí ela acontece isso com ela. Na série retrata isso. Ela entra em coma e aí a cuidadora dela, uma assistente dela, diz que o filho é dela também. O filho da assistente é da Anitta Halley.
4: E o juiz deu.
1: O juiz aceitou.
4: O juiz aceitou.
3: E aí a outra, que era secretária,
4: também
3: que
4: era companheira. Ó, uma escritura de união estável de R$615 teria resolvido. Um testamento de R$2.400 teria resolvido. Mas... Por uma pessoa que tem patrimônio
1: agora,
4: de bi.
1: Dona Priscila, ela nunca ia imaginar que pudesse acontecer o que aconteceu.
4: Ninguém vai imaginar que vai morrer?
1: Não, não morrer, mas isso de que se acontecer algo comigo, se eu entrar em coma ou morrer, essas pessoas vão se utilizar dessas cartas.
4: Por isso
1: na manga.
4: Que eu falo que a lei é absurda. A gente tem que mudar a lei. Enquanto não muda a lei,
3: agora,
4: você passa no cartório e resolve.
3: Agora eu tenho uma dúvida. Falando de testamento,
2: gente,
3: por exemplo.
2: Babado, hein?
3: Testamento, o cara tem um filho fora do casamento que ninguém sabe.
4: É raro, mas acontece muito.
3: Aí ele pode chegar lá no cartório e falar: Priscila, dá pra você meter muqueado esse moleque aqui, que só vão descobrir na hora que eu empacotar, pra eu não ter problema agora?
4: Sim, e porque acontece, o testamento, ele é sigiloso enquanto a pessoa é viva. Então, você faz o testamento, ninguém vai poder saber que você tem um testamento enquanto você tá vivo. Então, irado. Acontece, eu já fiz uns 5 testamentos aí nesses 30 anos de carreira, mais de 5, uns 10. Que o cara fala, olha, às vezes ele joga assim... Mesmo que exista um outro herdeiro, eu quero que a minha parte disponível fique só para esse filho A e B.
1: Tá.
4: Entendeu? Entendi. Mas às vezes ele fala, eu tenho um outro filho. A gente não usa a palavra bastardo, né? Porque não pode mais. Mas ele fala, eu tenho outro filho de um relacionamento efêmero. É super comum. É super comum. Existe.
1: Isso me lembrou o caso do filho do Gugu, que é o primeiro e único caso onde o filho é mais velho que o pai. É impressionante isso.
4: Muito louco.
1: Vamos continuar com as mensagens dos ouvintes que têm dúvidas. Vai, Mini Ruti.
2: Olha só, o Fábio Nunes mandou o seguinte. Eu tenho um sócio numa empresa que não deu lucro. Posso pedir o que eu investi de volta?
4: Na justiça, né?
1: Isso não no cartório.
4: Não no cartório. A não ser que você tenha feito um contrato prevendo isso. Aí você pode chamar o tabelião, para o tabelião atestar, fazer uma ata notarial. Ele vai analisar os balanços e vai falar, olha, realmente, vocês acordaram isso, eu estou verificando aqui isso, e aí agora eu certifico aqui que você está realmente devendo. Isso poupa de você entrar com a ação. Mas você tem que ter previsto isso no contrato. Ninguém prevê.
3: Olha aqui, o Saulo Neto, agora vamos ver se ela vai ficar brava ou não. O mundo todo...
4: Eu sou terapeutizado.
3: O mundo todo usando IA, assinando documento digital. E porque ainda hoje ele não entende por que ainda existe carimbo no cartório.
4: Olha, eu vou ser muito franca para vocês. Existe carimbo no cartório porque a gente mora num país onde as pessoas não são de confiança. E esse carimbo é barato demais, porque um reconhecimento de firma custa, sei lá, R$12, dos quais vem para mim 40%. E com esse carimbo meu, significa que aquela pessoa assinou mesmo aquele documento. É como se fosse um seguro que a pessoa está fazendo por R$12. Então, para de resmungar, miséria.
1: Não seja sovina, gaste os seus R$12 com muita inteligência. Próxima mensagem vai me
2: ligar. Olha lá, a Amandinha, ela mandou o seguinte. Eu não sei onde a minha mãe estava com a cabeça para dar o nome do meu irmão de Michael Jackson. Se ele for no cartório, em quanto tempo ele consegue mudar esse nome?
4: No mesmo dia, se ele tiver 18 anos de idade, porque só a partir dos 18 que você pode ir lá pedir para mudar. E aí você pede o oficial de registro, porque quando é cartório de registro civil, não é tabelião, é oficial de registro que chama o dono do cartório. Gente, eu adoraria ser dona, tá? Só que, infelizmente, esse é uma pecha que as pessoas me jogam, mas eu não sou dona, porque se eu morrer, o cartório volta pro governo e vai para concurso. Não vai para meus filhos, não foi meu pai que me deu o cartório. Eu passei no concurso público de 4 mil candidatos em primeiro lugar. E eu sempre falo, o concurso tá aberto, é só ir lá estudar. Tá. Estudei mesmo? Para um caramba.
1: Ó, pra você entender, é como se fosse uma coisa emprestada. O governo vira pra ela e fala assim, ó, toma aqui, toma conta.
4: Desfruta.
1: Vai negociando aí, vai gerenciando. Se der algum problema, eu tiro de você. É, se isso. Não der, você continua. Mas
3: aí, se ele quiser mudar de Michael Jackson pra Elvis Presley, pode. Ele pode.
4: Sabe por que eu chamo Priscila? A propósito, Priscila, meu pai gostava do Elvis.
1: Que demais. Que bonito.
2: Eu me chamo Ruth por causa da novela, Ruth Raquel.
4: Você é a boazinha.
2: Eu sou a boazinha. Eu posso mudar pra Mar?
4: Pode. Pode.
1: Olha, temos uma pergunta encaminhada aqui no nosso chat do YouTube do Pedro Dias. Ele pergunta assim: um amigo meu tem uma dúvida. Casei, mas namorei 5 anos antes da união. O meu marido tem um apartamento. Eu tenho direito a este apartamento?
4: É o que acontece. Quando você está em união estável sem contrato, significa que você está sendo regido pelo regime da comunhão parcial. Então, tudo que vai sendo comprado é metade do cara que está com você. Então, se ele comprou esse apartamento e você já vivia união estável sem um contrato de separação, significa que você tem metade desse apartamento. Então, sim. Por isso que tem que ter contrato.
1: É, eu sou muito bobo, sabia, Priscila? Porque eu dou tudo. Eu já tive dois relacionamentos, né? Casamentos. E aí, quando terminou, falei, faz o que você... Leva tudo. Leva o que você quiser. Toma aqui a chave. Leva o que você quiser. E levaram mesmo.
4: Então, pois é, se você passasse lá no 20... Alguém levou alguma coisa de você depois que você fez os contratos pra te abrir?
3: Claro que não.
1: Vamos lá, voltando para as perguntas do pessoal que mandou no nosso WhatsApp. Vai, Batistinha.
3: Olha só, tem essa aqui, a Rodriga. Olha o Rodriga. Nome dela. Rodriga, me chamo Rodriga, Rodriga Soares. Ela não quer mudar o nome. Ela só quer saber se ela pode ir no cartório e tirar o pai dela da certidão de nascimento.
1: Cortando mal pela raiz.
4: Então, aí tem que ser judicial. Quando você vai querer tirar o nome do seu, tirar a paternidade, aí tem que ser judicial. Mas é muito fácil hoje em dia, você contrata um advogado e pede para o advogado explicar para o juiz por que que você não tem mais afinidade, afeto com aquela pessoa, e aí você tira o nome do pai.
1: Olha aí, que radical.
4: Do mesmo menino. Jeito que você põe, tá? É, hoje é super comum uma coisa que chama multiparentalidade. Você pode colocar o nome de mais um pai, colocar o nome de mais uma mãe, e isso você vai direto no cartório, tá?
3: E se eu quiser botar o nome de um famoso como sendo meu
4: pai,
3: eu
4: posso... Se ele quiser, se ele concordar, ele tem que querer.
1: Teve uma coisa, teve o contrário, engraçado rapidamente, mas meu pai biológico, infelizmente, desapareceu. E aí teve o processo de adoção do meu pai, que é meu padrasto. E aí a coisa mais engraçada que eu já fiz na minha vida foi uma audiência pra assinar. E aí a gente teve que ficar esperando caso meu pai biológico voltasse. Nossa. E aí você faz uma audiência pra isso, sabia?
4: Hoje não precisa mais. Hoje você vai direto no cartório.
1: Todo mundo online assim, ó, sentado.
3: E a tela dele vazia.
1: Não, e não tem nada. Ficou todo mundo olhando assim, e aí, podemos prosseguir? Porque vai que ele aparece, né? Amigos, infelizmente o nosso programinha de meu Deus vem chegando ao fim. Mas não sem antes agradecer a presença dela, a tabelinha aqui. Entende tudo de cartório. Priscila Agapito, muito obrigado.
4: Obrigada, gente.
1: Você quer deixar algum recadinho final? A hora é essa.
4: Não, gente, estou à disposição. Consultem sempre o tabelião de notas de vocês. O tabelião é um profissional do direito que está lá, em todo o bairro tem. O cartório é de livre escolha. Você vai procurar o cartório que você quiser. O tabelião não cobra consulta. Então você aproveite disso. Tá? É um serviço que o Brasil tem, que o mundo tem, que as pessoas conhecem pouco. Tem um ranço que é injusto, então vai conhecer mais de perto.
1: É verdade, a culpa não é do cartório, é do governo, calma lá.
3: É isso aí.
1: Libera aí. Mini Ruth, muito obrigado.
2: Obrigada, gente, um beijo, até amanhã.
1: Marcelo Batista, muito obrigado.
3: Muito obrigado, até amanhã.
1: Isso aí, um beijo, um queijo, fiquem com Deus. Tchau, tchau, pessoal. Valeu,
3: tchau.

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1: Nani People estreou seu novo trabalho esse mês no Teatro B32. Segunda Chance traz a atriz e comediante como uma mulher absolutamente convicta de que o mundo gira em torno de si. Ivone organiza tudo, antecipa tudo, até que a vida é que resolve dar uma pausa nela. E se a vida te desse uma segunda chance? A Estela Ribeiro conversou com a atriz sobre a peça e conta tudo pra gente.
2: Nani People, que bom ter você de novo aqui com a gente. A gente já bateu um papo um tempo atrás sobre outras peças, mas como você é uma mulher que não para quieta, né? Você tá sempre com milhões de projetos acontecendo ao mesmo tempo. Agora você vem falar de A Segunda Chance, é isso?
3: Estela, querida, muito prazer falar com você, com todos os nossos ouvintes da TMC. Olha, muito bom estar de volta aqui falando desse novo trabalho. Como você mesma disse, eu não paro, nem posso, né, Estela? Como dizia Nelson Rodrigues, a vida é trans, é dia útil, não é domingo. Então vamos trabalhar. Vrá! Encomendei para o Bruno Mota esse texto, e foi um texto que eu resolvi encomendar até depois de ter analisado a minha vida e ter perdido 8 pessoas em volta de 3 anos, por meio de 3 anos. Então eu vi o que a gente faz quando a gente não sabe até que dia nós temos um dia a mais para viver. Isso me fez pensar muita coisa.
2: Ô Nani, e a personagem, a Ivone, é essa mulher que calcula, que planeja, que organiza, que se sente no controle de tudo. Você é um pouco assim também na vida?
3: Estela, querida, eu estaria mentindo se eu falasse que não tem nada a ver comigo. Tem muito a ver comigo, até porque é um texto sobre encomenda. Então a Ivone é essa personagem que faz tudo, organiza tudo, tem tudo na ponta do lápis. O sarrafo dela é alto e ela tem que aprender e organizar como é que ela viveria sem o mundo. Porque o mundo sem ela continua. Como é que ela vive sem o mundo? Então é um exercício maravilhoso que eu me fiz e convido a plateia a se fazer também. A plateia vai entreter, rir, se emocionar e se questionar. Pode ter certeza que vai.
2: E qual você acha que é a maior frustração das pessoas que tentam controlar o seu entorno e não conseguem? Porque é angustiante mesmo, né? Tem coisas que a gente... que fogem ao nosso controle, que a gente não tem como prever, a gente cria expectativas e se frustra. Você acha que hoje em dia, esse mundo cada vez mais acelerado, que a gente espera que as coisas aconteçam imediatamente, quando elas têm um tempo diferente para acontecer, isso gera uma ansiedade, uma angústia?
3: Estela, querida, você perguntou e já respondeu. Qual a maior frustração que elas tentam controlar e não conseguem? Porque o tempo nos ensina que a gente organiza e Deus ri. Então existe muito mais magia e acontecimentos e ocasionalidades entre o toque da sinuca, do taco de sinuca na bola e o percurso que a bola vai para a caçapa. A gente mira a caçapa, mas nem sempre consegue acertar. Então acho que o tempo nos ensina isso. A gente saber como é que a gente organiza as coisas, a gente planeja. Acho que a grande frustração acontece quando? Quando as pessoas começam a se colocar datas para... Com 30 tem que estar assim, com 25 tem que estar assim, com 35 tem que estar assado, com 40 tem que estar repassado. E às vezes não acontece isso. A gente organiza e Deus sim. Acho que a nossa maior sabedoria é saber relevar, redirecionar, saber revalidar nossos sonhos, conquistas e projetos.
2: Nani, querida, muito obrigada pela sua participação aqui. Vamos convidar os nossos ouvintes e espectadores aqui da TMC para assistir Segunda Chance?
3: Muito bom falar com você. Espero todo mundo em Segunda Chance, dias 10 e 11 de julho, aqui no Teatro B32, em São Paulo, e nos dias 8 e 9 de julho, no Rio de Janeiro. Um beijo grande.
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1: Muito bom dia, uma ótima segunda-feira para você que sintoniza a TMC. Hoje é dia 20 de julho. Seja muito bem-vindo e muito bem-vinda ao Amanhã TMC. Eu sou o Diego Andrade e eu te faço companhia ao vivo até às 5 da manhã. Aqui no Amanhã TMC você fica por dentro de tudo que aconteceu de mais...

Principais manchetes do programa de hoje. E a Espanha é campeã, viu? No MetLife Stadium em Nova York, nos Estados Unidos, brilhou a estrela de Ferran Torres perante a Argentina para garantir o segundo título da Copa do Mundo da história da Fúria neste domingo. A primeira etapa foi marcada por tensão tanto para os espanhóis quanto para os argentinos, que abusaram das faltas durante os 45 minutos. O primeiro e único chute ao gol saiu aos 38 minutos, que mandou direto para as mãos de Dubi Martínez. Depois da etapa final, a Espanha foi melhor e criou 3 finalizações perigosas, mas Martínez conseguiu impedir todas. A prorrogação seguiu com superioridade espanhola, ainda com monotonia. Isso até o segundo tempo extra, quando Ferran Torres aproveitou o passe de Nick Williams para marcar e consagrar o bicampeonato mundial da Espanha. Anteontem, a Inglaterra bateu a França num jogo com 10 gols, levou o terceiro lugar da competição com os resultados no final de 6-4. Começam nesta segunda-feira as convocações partidárias para oficializar os candidatos para a eleição de outubro. Nos encontros, os partidos vão discutir coligações e definir quem vai disputar os cargos de presidente, governador, senador, deputado federal e deputado estadual. Já tem datas e convocações dos 5 principais partidos à presidência. Dia 25, o PL com o pré-candidato Flávio Bolsonaro. Dia 26, com o PSD, com o Ronaldo Caiado. Dia 27, a convenção do Novo, com o Romeu Zema. Já no dia 1º de agosto, acontece o do Missão, com o pré-candidato Renan Santos. E no dia 2 de agosto, do PT, com o presidente Lula, que busca a reeleição. O prazo para as convocações vai até o dia 5 de agosto. Depois disso, os candidatos terão de ser cadastrados na Justiça Eleitoral até o dia 16 de agosto. No dia seguinte, 17 de agosto, começa oficialmente a campanha, com eventos e propagandas liberadas nas ruas e na internet. Temporais que atingem o sul do país causaram estragos em 21 cidades gaúchas e deixaram milhares de casas sem luz. A Defesa Civil mantém equipes de prontidão, mas até agora nenhuma cidade decretou estado de emergência. O Instituto Nacional de Meteorologia emitiu um alerta para tempestades até às 11 horas e 59 minutos de segunda-feira, com chuva forte, granizo e possibilidade de ventos de até 100 km por hora. O tempo deve seguir ruim no estado até a quarta-feira, quando a frente fria deve subir para Santa Catarina e Paraná. Desabamento de um prédio deixou pelo menos 3 feridos em Governador Valadares, em Minas, neste domingo. Entre eles, uma idosa cadeirante que estava no 3º andar e foi resgatada sem ferimentos graves. O homem ficou preso debaixo dos escombros e foi localizado com a ajuda de cães farejadores. Ele foi levado para o hospital. Não há informações sobre o estado de saúde dele. Uma mulher também se machucou ao tentar ajudar as vítimas e recebeu atendimento médico. Os bombeiros disseram que o prédio passava por uma obra no momento do desabamento. Eles avaliaram a estrutura e identificaram o risco de novo colapso. A Defesa Civil foi acionada e interditou o local. A Prefeitura de Governador Valadares disse que está acolhendo as famílias que moravam no prédio. A pastora e pré-candidata a deputada estadual pelo PL por Minas, Renata Vieira, admitiu que errou durante a confusão com um entregador de móveis em Contagem, perto de Belo Horizonte. Em um novo vídeo publicado na internet, ela reconheceu que deu um tapa no homem, o segurou pela roupa e entrou em confronto físico. Até o momento, as imagens divulgadas mostram Renata iniciando as agressões físicas sem que o entregador apareça atacando ou revidando contra ela. Apesar de admitir as agressões, Renata manteve a versão que teria reagido após ser atingida pelo entregador. Segundo Renata, advogados estão reunindo imagens de câmeras de segurança relacionadas ao episódio. No noticiário internacional, um terremoto de magnitude 5,5 matou pelo menos 5 pessoas e feriu mais 20 na região andina do Peru na noite deste sábado. Segundo o Instituto Geofísico do Peru, o tremor ocorreu às 9 horas e 24 minutos do horário local, 23 horas e 24 minutos pelo horário de Brasília. O epicentro foi registrado no distrito de Conchos Badio, na região de Huanin, a cerca de 300 quilômetros a leste de Lima. Não há informações divulgadas pelas autoridades sobre desabrigados, desaparecidos ou estimativa de danos materiais.

0: Os irmãos Andre e Tristan Tate, influenciadores ligados ao movimento conhecido como Red Pill, foram presos neste sábado em Miami, nos Estados Unidos, em cumprimento a um pedido de extradição apresentado pelo Reino Unido. A dupla é procurada pela justiça britânica para responder a acusações de estupro e tráfico de pessoas referentes a supostos crimes ocorridos entre 2012 e 2015. Os irmãos negam todas as acusações. Andrei Tate, ex-campeão de kickbox, ficou conhecido na internet por publicar conteúdos que promovem uma visão de hipermasculinidade e por declarações amplamente classificadas como misóginas. Ele reuniu milhões de seguidores e ficou famoso por vender cursos voltados ao público masculino, prometendo ensinar estratégias para enriquecer e conquistar mulheres. Vamos à previsão do tempo para todo o país nesta segunda-feira. Em Curitiba, o dia será de sol e céu limpo. À noite, o tempo continua firme, sem previsão de chuva. Máximas de 26 e mínimas de 14 graus. Em São Paulo, o sol predomina durante todo o dia, sem nuvens no céu. À noite, o céu continua aberto, com máximas de 27 e mínimas de 13 graus. No Rio de Janeiro, o dia será de muito sol e sem previsão de chuva. À noite, o tempo permanece firme, com máximas de 32 e mínimas de 15 graus. Em Belo Horizonte, o dia começa com sol e as nuvens aparecem ao longo da tarde, mas não tem previsão de chuva. Máximas de 25 e mínimas de 13 graus. Para fechar em Recife, o sol aparece entre muitas nuvens e tem previsão de pancadas de chuva durante a tarde e a noite. Melhor colocar o guarda-chuva na mochila, na bolsa, para se prevenir. Máximas de 29 e mínimas de 21 graus. O Tribunal Superior Eleitoral firmou um acordo com plataformas digitais e empresas de inteligência artificial para reforçar o combate à desinformação durante as eleições. Os detalhes direto de Brasília com Adrian de Almeida.
1: O Tribunal Superior Eleitoral assinou acordos de cooperação com 7 plataformas digitais e ampliou a parceria com empresas de inteligência artificial para reforçar o combate à desinformação nas eleições. Ao todo, aderiram aos memorandos de entendimento as plataformas Kawai, Telegram, Meta, TikTok, Google X e LinkedIn. Além delas, as empresas de inteligência artificial OpenAI, Eleven Labs e Anthropic passaram a integrar o Programa Permanente de Enfrentamento à Desinformação da Justiça Eleitoral. Segundo o presidente do Tribunal Superior Eleitoral, ministro Cássio Nunes Marques, a iniciativa busca garantir que os eleitores tenham acesso a informações confiáveis durante todo o processo eleitoral.
2: A democracia depende da divergência, do confronto da ideia e da liberdade.
0: E a espera por uma prótese continua sem data para terminar para pacientes amputados atendidos pela Rede Municipal de Saúde do Rio. Mesmo após mais de um mês de cobranças pela reportagem da TMC, a Prefeitura ainda não apresentou um prazo para concluir a licitação dos equipamentos. A repórter Luísa Rodrigues tem as informações.
3: A Secretaria Municipal de Saúde do Rio ainda não tem prazo para restabelecer o fornecimento de próteses para pacientes amputados atendidos pelo SUS. Em resposta à reportagem da TMC, a pasta informou apenas que o processo de aquisição dos equipamentos segue em andamento e que a licitação continua em tramitação sem previsão de conclusão. É a mesma informação repassada à reportagem há mais de um mês, sem atualização sobre o andamento do processo. Enquanto isso, mais de 100 pacientes que já fazem reabilitação aguardam a entrega de uma prótese para recuperar a mobilidade. Um deles é o cozinheiro Feliciano de Souza, ouvinte da TMC. Amputado acima do joelho desde novembro de 2024, ele faz fisioterapia, mas continua sem previsão de quando vai receber o equipamento.
4: 2024, 2025, já estamos em 2026, ano de eleição, e o nosso medo é que esse ano a gente não obtenha a nossa prótese. Quanto mais tempo você fica sem a prótese, mais tempo você vai sendo prejudicado e piora o seu quadro para recuperação.
3: Segundo relatos ouvidos pela reportagem, muitos pacientes já ultrapassaram em mais de um ano o prazo informado anteriormente pela própria prefeitura, que era de cerca de 6 meses para concluir o processo de reabilitação e receber a prótese. A TMC também questionou a prefeitura sobre a falta de atualização do portal da transparência do SISREG. A página continua exibindo dados do segundo semestre de 2025. Em nota, a secretaria informou que o sistema é do Ministério da Saúde e que o portal está atualizado com as últimas informações disponibilizadas pelo sistema federal. Apesar da resposta, os dados mais recentes da fila continuam indisponíveis para consulta pública.
0: O empreendedorismo segue movimentando a economia brasileira, mas nem todos os negócios conseguem sobreviver. Ao mesmo tempo em que milhares de empresas são abertas no país, muitas também encerram as atividades. O repórter Júnior de Castro traz os detalhes.
5: Em 2026, o Brasil registrou a formalização de quase 1 milhão e 600 mil empresas e o fechamento de 874.090. Esses dados são referentes ao primeiro trimestre do ano, de acordo com dados do Sebrae. Já em Belo Horizonte, o cenário não foi positivo. O número de empresas fechadas no período superou a abertura de novos negócios. De acordo com dados da Junta Comercial de Minas Gerais, BH teve um crescimento de 6% em relação a 2025, enquanto 11,6% das empresas fecharam no trimestre. Segundo Salvador Ohana, presidente do Sindilojas BH e Região, a irregularidade financeira e os juros são apontados como os principais empecilhos para o empreendedor.
6: O desânimo do empresariado de investir, de empreender. Dificuldade de crédito, que os juros hoje estão em torno de 14 e pouco, e o comerciante não consegue ter o retorno devido. Vendendo e comprando, pagando os juros, não vai sobrar para ele nada. Você tem as taxas de cartão de crédito, também são altas, e muitas vezes ele fica sem capital de giro e tem que antecipar a venda de cartão, pagando mais juros. E aí a pessoa desanima. E, por último, os aluguéis estão muito altos em relação ao que a pessoa vai conseguir no seu próprio negócio.
5: Mas não só pequenos negócios têm fechado no país. De acordo com Salvador Ohana, grandes redes varejistas estão passando por processos de reestruturação e encerramento de unidades no Brasil.
6: Realmente, várias redes estão diminuindo. Se você pegar a C&A, fechou no Brasil 24 operações. Então, algumas redes estão redimensionando o tamanho para que elas possam sobreviver. Então, aquela unidade que está dando prejuízo, que o aluguel é muito acima de 12, 15%, acaba a pessoa preferindo não continuar com essa operação.
5: Para o Sindilojas, apesar da queda no primeiro trimestre de 2026, que também foi motivada pelo período eleitoral, o comércio de Belo Horizonte não deve fechar o ano com baixa em relação a 2025.
6: Acreditamos que esse ano, mesmo com a eleição, 2026 fique ou empate com 2025 ou cresça aí entre 1,5% e 2%. É uma previsão que nós estamos fazendo no Sindilojas, conversando com alguns lojistas, né? Porque você tem um segmento de ótica que cresce, você tem um outro segmento que desce. Então, dentro dessa perspectiva, nós acreditamos que a gente ou empata ou cresce um pouquinho.
0: E a Anvisa alerta para um novo golpe envolvendo a venda de canetas emagrecedoras. O repórter Kennedy Lacerda tem os detalhes.
7: A fraude tem usado o nome e a identidade de órgãos da Vigilância Sanitária para vender tais medicamentos. Mas atenção! Essas instituições não comercializam as famosas canetas emagrecedoras. A orientação da Anvisa é que, ao receber ligações, mensagens ou e-mails, o consumidor não clique em links, não efetue o pagamento e interrompa imediatamente o contato. Por isso, qualquer oferta desse tipo deve ser desconsiderada. A diretora da Agência Pernambucana de Vigilância Sanitária, Carla Baeta, reforça os cuidados para que a população não caia em golpes.
8: Vigilância Sanitária não comercializa nenhum tipo de produto, seja medicamento, alimento, cosmético, saneante. Ela regula, ela fiscaliza, ela licencia, mas não comercializa. Então, qualquer comercialização de medicamento, usando o nome da Vigilância Sanitária, seja nacional, seja estadual ou municipal, é golpe.
7: No caso das canetas emagrecedoras, apenas medicamentos registrados pela Anvisa podem ser comercializados no Brasil. A recomendação é desconfiar de ofertas com preços muito abaixo do mercado e utilizar esses produtos somente com prescrição e acompanhamento médico.
0: A família Bolsonaro se manifestou nas redes sociais sobre a decisão que proibiu por 30 dias as visitas a Jair Bolsonaro. De Brasília, quem tem os detalhes é o repórter Rodrigo Vicente.
9: Logo que saiu a decisão, o senador e pré-candidato foi às redes sociais e se manifestou. De acordo com ele, foi mais uma decisão ilegal, desproporcional, covarde e cruel. O senador disse que Alexandre de Moraes tem medo de que Bolsonaro ou um Bolsonaro volte à presidência do Brasil e que isso tirou completamente a sua condição de ser juiz. A decisão envolve a carta escrita por Jair Bolsonaro e lida por Flávio em uma live. O ministro do STF suspendeu visitas gerais a Bolsonaro por 30 dias, com exceção de visitas permanentes da equipe médica, fisioterapêutica e dos advogados. No caso de Flávio, essa decisão vale por 90 dias. Portanto, o pré-candidato do PL não se encontrará com o pai antes do primeiro turno das eleições. Flávio cobrou ações do ministro Edson Fachin, presidente do STF, e diz que Jair Bolsonaro teve os direitos políticos cassados, nas palavras dele, pelos seus inimigos. Essa não é a primeira vez que Flávio acusa Moraes de afetar o processo eleitoral. No dia 13 de julho, ele afirmou em uma live que o ministro quer interferir nas eleições. Quem também comentou a decisão foi o filho, Carlos Bolsonaro, que chamou a atenção para a celeridade do despacho do ministro. Ele disse que Moraes proibiu, em questão de segundos após a PGR, visitas de todos os filhos ao pai. O ministro Alexandre de Moraes rejeitou os protestos da família Bolsonaro sobre um suposto isolamento do ex-presidente. Em seu despacho, o magistrado classificou a alegação de incomunicabilidade como patética e desprovida de fundamento.
0: Aconteceu neste fim de semana, em São Paulo, o Encontro Nacional do Partido Novo. O repórter Ricardo Spárvoli acompanhou o evento e traz mais informações.
10: O evento contou com a presença dos principais nomes do partido, como o pré-candidato à presidência da República, Romeu Zema, o senador Eduardo Girão e os deputados federais Ricardo Salles e Marcel Van Hatten. Zema, inclusive, falou sobre a chance de Michele Bolsonaro ser a sua vice.
11: É uma possibilidade, sim, como outras também são. O que nós já definimos é que nós queremos um vice ou uma vice ficha limpa. Isso é fundamental para nós continuarmos, como temos feito, criticando tanta coisa que está errada aí, sem ter o rabo preso.
10: O encontro foi marcado por duras críticas aos ministros do STF, ao senador Flávio Bolsonaro e, principalmente, ao presidente Lula. Ricardo Salles chegou até a xingar o petista ao mostrar um boneco.
12: Nós temos a convicção de combater a esquerda, cuja figura principal, deletéria, o exemplo mais pernicioso e vergonhoso para todos nós, é esse filho da puta aqui.
10: Vale destacar que esse foi apenas um encontro nacional do partido e não a convenção partidária oficial, que é quando os candidatos às eleições são confirmados. Essa convenção oficial vai acontecer apenas no dia 27 de julho, em Brasília.
0: A França aprovou uma lei histórica que autoriza a morte assistida no país. Por 291 votos a 241, o parlamento garantiu a adultos com doenças incuráveis, em fase avançada e com sofrimento constante, o direito de receber uma substância letal. A regra tem critérios rígidos e ainda passa por uma revisão na justiça francesa antes de valer. Com a decisão, a França também se torna o maior país da Europa a autorizar o procedimento e reacende um debate que também existe por aqui. A TMC conversou com Anderson Furst, que é diretor e advogado da Associação Brasileira de Bioética, que é a favor do direito à morte assistida. A gente acompanha esse bate-papo agora.
13: É uma vitória para o ser humano e todos que acreditam que, mesmo em um momento de terminalidade de vida, é possível ter dignidade e autonomia e decidir qual é o melhor caminho que mais condiz com a sua biografia. Para o Brasil, a influência ainda é muito pequena, para não dizer quase nenhuma, exceto pela oportunidade de podermos debater e conscientizar as pessoas da relevância que é o tema para cada um de nós decidirmos como é que gostaríamos de terminar os nossos dias. Eu não gosto muito da expressão suicídio assistido. Por quê? Suicídio, ele é pecado, suicídio é um quadro psiquiátrico agudo, assim por diante. A gente prefere falar morte assistida. Porque é uma situação em que o paciente ele não reconhece mais dignidade naquela forma como ele está vivendo. No Brasil, qualquer forma de assistência clínica, médica, familiar, com compaixão, por um melhor sentimento que seja, ela é potencialmente classificada como crime. Então, o tratamento que o Brasil dá para essa mesma situação que nós estamos falando, que foi regulada lá na França, é a criminal. Profissionais de saúde e familiares vão estar cometendo um crime. Nós temos espaço tanto no avanço legislativo quanto também no avanço jurisprudencial com o reconhecimento de que é inconstitucional criminalizar os familiares e os profissionais de saúde que auxiliem a um paciente que esteja lutando pela sua dignidade em termos de vida. Eu ia colocar uma observação que eu sei que quem é contra sempre vai fazer essa ressalva, que é, puxa, mas será que nós não vamos criar um risco a pacientes no Brasil? O Brasil é tão grande, o Brasil tem uma situação tão diversa de falta de assistência. Eu concordo com essa preocupação. Ela também é uma preocupação de todos aqueles que apoiam essa causa. Justamente por isso, é preciso regular todos os países que reconheceram o direito de autodeterminação no fim de vida, eles regularam, criaram critérios, criaram caminhos e condições que autorizam o exercício desse direito. Não foi simplesmente, olha, você nunca teve assistência à saúde, nunca teve assistência à comida, à educação, a um teto para morar e agora você tem o direito a morrer, parabéns. Não, não é um abandono total. São critérios que têm que ser preenchidos. Eu sou evangélico. Eu sou evangélico de uma linhagem bastante conservadora. E isso não me impede de defender que pessoas que estejam numa situação de sofrimento por conta da sua saúde tenham acesso a esse direito. Na bem da verdade, nós não podemos confundir uma esfera de debate público com uma esfera pessoal. Então, a minha convicção religiosa, ela é muito importante para determinar a minha biografia, as minhas escolhas, inclusive aquilo que eu aconselharia a alguém caso me viesse perguntar. Agora, se eu transformo esse argumento numa política pública e imponho como sendo a regra, eu estou violando a biografia e a crença dessas pessoas que têm uma leitura religiosa distinta da minha. Porque essa pessoa ela pode também ser cristã e discordar ou concordar comigo, ela pode ser, inclusive, até não acreditar numa divindade ou numa espiritualidade e igualmente discordar de mim. A questão é que, num plano de política pública, nós não podemos transformar o sentimento religioso na política pública a ser aplicada, e sim acolher as diversas formas de manifestação e dar espaço, inclusive um espaço à liberdade religiosa e terminalidade de vida de uma forma contrária ao término ou à antecipação da morte ou morte medicamente assistida, justamente porque essa é a crença dessa pessoa.
0: Para trazer o contraponto e explicar por que a morte assistida não deveria ser legalizada, a TMC conversou com o Eduardo Oyakawa, que é sociólogo, professor e mestre em filosofia da religião pela PUC. Vamos ouvir.
14: Mencionar o fato escandaloso que o parâmetro que nós temos hoje para falarmos do suicídio assistido ou da eutanásia, né, que é assim aprovado na França, o parâmetro é a Holanda, que implementou essa lei já em 2002, portanto há mais de 20 anos, né? E você sabe o número de pessoas mortas por essas práticas em 2025, O número é mais de 10 mil pessoas. Quase 6% de todas as mortes na Holanda se deram por esse procedimento. Então, o que escandaliza, na verdade, nem a questão religiosa, não, a sacralidade da vida, né? Mas a imensa burocracia, em primeiro lugar. Há relatos de médicos com crises existenciais profundíssimas, porque eles são treinados, eles juram, né? Eles juram a fidelidade à vida e fazer tudo para que a vida seja preservada com a máxima dignidade. Então, o corpo médico holandês sofre em demasia. E também na Holanda, crianças começaram a estar sob essas luzes, né, eventuais da morte assistida. Então, qual é o problema central? Nem é religioso, é sociológico de fato. Você cria uma burocracia imensa, com gastos exorbitantes, e você vai paulatinamente ampliando o leque de pessoas que têm guarida nessa lei. Este é o meu argumento, né? Por exemplo, na França, quanto a burocracia francesa é terrível, quem morou lá sabe o que eu estou dizendo, né? Esse investimento brutal seria muito melhor aproveitado em práticas paliativas, por que não? Ninguém em sã consciência, né, não estaria ali sofrendo, se compadecendo com a dor do próximo, evidentemente. A questão não é essa, a questão que eu estou tentando sublinhar é que a burocracia estatal europeia é gigantesca, em primeiro lugar, e segundo lugar, existe uma grande manipulação às práticas na Suíça hoje, não é? Há estrangeiros que vão à Suíça fazer os mesmos procedimentos e gastam uma fortuna para tanto. Então, qual é o medo de todas as entidades ligadas a direitos humanos? O grande medo é que isso se torne uma prática comercializável. Esta questão. Ninguém vai, em última instância, deixar de aceitar o pedido de alguém que está nas últimas, né? A questão é toda a engenharia social de uma sociedade mercantilizada, burocratizada, não é? E, convenhamos, tendencialmente corrupta. Quem controla, em última instância, apesar de todas as prédicas médicas, né? Se você acompanhar de maneira detida o que aconteceu na Holanda nos últimos 20 anos, é impressionante. É impressionante o grau de corrupção que acaba acendendo essas veias nebulosas de um Estado que sequer necrófilo, afinal de contas, né? Porque o Estado deve manter a vida, não outra coisa. O Estado republicano, não é?
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0: Vamos às principais manchetes de hoje. Um vazamento de gás tóxico em Manaus já levou mais de 400 pessoas a buscarem atendimento em prontos socorros. Bombeiros e órgãos ambientais trabalham há 3 dias para conter o vazamento de estênio, produto tóxico e inflamável usado na produção de plástico de um tanque de uma petroquímica que começou no final de semana passado. A empresa Inova, responsável pelos reservatórios, disse que o estireno estava armazenado em forma líquida e sofreu uma alteração na temperatura, provocando o vazamento. O governo do Amazonas e a Prefeitura de Manaus multaram a empresa em mais de 20 milhões de reais por danos ambientais. A população atingida relata tonturas, dores de cabeça, irritação na garganta e desmaios. Os Estados Unidos lançaram novos ataques aéreos contra o Irã neste sábado em resposta ao atentado iraniano que matou 2 militares americanos e deixou um terceiro desaparecido em uma base dos Estados Unidos na Jordânia. As Forças Armadas dos Estados Unidos não divulgaram detalhes sobre os alvos atingidos. Já a agência iraniana MER informou que houve um bombardeio nas proximidades da cidade de Shirik, no sul do país, sem relatos imediatos de vítimas ou danos à infraestrutura. O governo americano já tinha confirmado que 2 militares morreram em combate durante a defesa da base americana contra mísseis balísticos e drones iranianos lançados na sexta-feira. Outros 4 militares também foram hospitalizados na Jordânia, mas já receberam alta, enquanto integrantes da tropa com ferimentos leves retornaram ao serviço. O Facebook e o Instagram apresentaram instabilidade em múltiplos países neste domingo, com relatos de falhas registrados no Brasil, nos Estados Unidos, em Singapura e em outras regiões do mundo. No Brasil, o Dawn Detector, plataforma especializada em monitorar instabilidades em serviços digitais, registrou por volta das 6 da manhã um total superior a 500 reclamações relacionadas ao Instagram. O Facebook também apresentou queixas no país, embora em menor volume, ultrapassando 100 relatos de problemas. Segundo a Reuters, Singapura também registrou intermitência no Facebook e no Instagram. A falha ganhou espaço na imprensa da Índia, Reino Unido, Catar, Grécia e Israel. Internautas de diferentes países também relataram problemas no X. A atriz Regina Casé estreou nesta semana a peça Viva a Vida no Teatro Sérgio Cardoso, em São Paulo. A Estela Ribeiro esteve por lá, conversou com a atriz e conta tudo pra gente.
17: Regina, 30 anos longe dos palcos de São Paulo. O que é que mudou na tua maneira de fazer teatro ao longo desse tempo todo?
18: Estou muito feliz com essa volta a São Paulo. Eu sabia que ia ser legal, eu estava morrendo de saudade, mas eu descobri que São Paulo também estava morrendo de saudade de mim, porque foi tão lindo. Que estreia, que público quente. E o teatro do Sérgio Cardoso, ele é todo inclinado. Então, você só não vê só a primeira fila, você vê a cara de todo mundo. Parece que eu vi realmente todo mundo. E vi a cara das pessoas rindo muito, vi a cara das pessoas se emocionando e chorando. O que mudou na minha maneira de fazer teatro é que cada vez mais eu gosto do corpo a corpo, de ir para a plateia, de perguntar coisas, de ouvir a plateia, saber realmente a pulsação do que a gente está fazendo.
17: E quais são os principais desafios de se fazer teatro hoje, nessa época, para essa geração que quer tudo rápido, instantâneo?
18: Eu acho que mudou muito o ritmo do mundo. Até a gente fala muito nisso no Viva a Vida. Esse espetáculo fala exatamente o jeito que a gente está vivendo na Terra, que a gente viveu esses 300 mil anos que nós, Homo sapiens, estamos por aqui. A gente viveu muito mais tempo, 99% do tempo da existência de nós humanos aqui era dentro da natureza. Pouquinho tempo que a gente vive assim, né? Parado no sinal, vendo se ele abriu, respondeu uma mensagem no WhatsApp. É isso que a gente sente no teatro. É como se o teatro conseguisse fazer voltar para um outro tempo, onde as pessoas param para ouvir uma história, param para olhar para o outro. Eu acho que é um milagre. O teatro hoje em dia tem mais valor do que ele tinha antigamente.
17: Regina, você transita pela TV, pelo cinema, para lá, para cá, sem falar do corre-corre do dia a dia comum. O teatro para você é um respiro? Quando você está em cartaz, você tem aquele hábito, aquele ritual de chegar no teatro, respirar fundo, se conectar com aquela atmosfera?
18: Todo mundo me acha bem louca, porque eu consigo estar conversando com você aqui e entrar em cena. É, eu tenho, acho que, um portal que talvez poucas pessoas conheçam, que eu passo e entro. Mas eu acho bonito cantoras e atrizes que chegam muito antes, que tem aquele espaço todo sacralizado. Eu não. Eu sou da rua mesmo, sabe? Eu sou da encruzilhada, sou da correria, sou do corre. E gosto de trazer isso. Eu gosto de trazer a rua, eu gosto de trazer o confronto entre as pessoas para dentro do teatro.
17: Olha, você traz um assunto muito importante, que deixa a gente apavorado, né? Que é essa caminhada para o fim da humanidade. Você trata esse assunto de uma maneira muito leve. É boa essa sensação? É bom poder dar voz para essa angústia de tanta gente?
18: Então, eu acho que se eu viesse aqui e falasse o mundo está acabando, todo mundo já ia ficar paralisado. E quem está apavorado não se move, né? Ao contrário, fica petrificado. O termo é esse. Então, eu acho que o jeito é você quebrar isso e tocar o coração das pessoas. Eu acho que só tem dois jeitos para você chegar em alguém que não está vendo, que não quer ver, que está alienado, que não tem consciência, que não está no presente, que não está sentindo o que está acontecendo com a gente e com o planeta Terra. O riso, né? E a emoção. A emoção, você, o cara fala, não, isso daí é besteira, gente. É a Amazônia, então está com o problema. Se você consegue emocionar esse cara, ele para e pensa, reflete, Você toca. A mesma coisa o riso. Tá um assunto sério, cabeludo, que o cara fala, meu Deus, meu Deus, meu Deus. Aí eu, pá, quebro ele, ele cai na gargalhada, ele fala, eu acho que tem algum jeito, vambora, vamos arregaçar a manga, entendeu? Porque o jeito que a gente tá vivendo não tá dando.
17: Esses dias eu fiz uma pergunta para um estudioso das mudanças climáticas. Eu perguntei se ele achava que faz diferença esse trabalho de formiguinha que a gente faz, sabe? No dia a dia. Separar o lixo para reciclagem, tentar fazer um consumo mais consciente de água, de produtos, enfim. Você acha que faz diferença, Regina? Isso pensando que as grandes mudanças, de fato, ocorrem a partir das grandes instituições, das autoridades. Você que faz esse trabalho de formigão, né? Porque é muito importante. Você acha que faz diferença?
18: Eu acho que o trabalho de formiguinha não só ajuda, é muito eficaz. Porque uma formiga vai passando a folhinha para outra, que vai passando para outra, que vai passando para outra, e vai abrindo caminho para outra. A gente tem que mudar e reaprender o jeito de viver, o jeito de se relacionar uns com os outros. Então, eu não tenho a menor dúvida de que é eficaz. Agora, uma outra maneira também é pressionar essas grandes corporações pedindo essa mudança que a gente quer.
17: Querida Regina Cazé, muito obrigada pela entrevista. Muito sucesso, muita merda, como se diz no teatro. E queria que você convidasse os nossos ouvintes e espectadores para assistir a peça.
18: Eu queria chamar geral que está ouvindo a Rádio Transamérica agora para vir aqui no teatro, Sérgio Cardoso. Eu garanto que não é chato. Eu garanto que você vai rir pra caramba, que você também vai chorar de vez em quando, vai se emocionar. E está acontecendo uma coisa linda com esse espetáculo da gente, Viva a Vida. Está enchendo de criança. E eu acho que esse comportamento livre das crianças está até contaminando, porque o resto do público começou a se manifestar. Tem sido tão quente, tão bonito, tão lindo. Estou esperando vocês todos. Viva a Vida, Teatro Sérgio Cardoso, quinta, sexta e sábado, às 20 horas, vulgo 8 da noite, e no domingo, às 5 da tarde, aquele horário tranquilinho.
0: Um dos filmes mais aguardados do ano chegou nesta semana aos cinemas brasileiros, com sessões lotadas pelo país inteiro. A Odisseia, novo trabalho de Christopher Nolan, o diretor de Oppenheimer, adapta o poema épico de Romero e custou cerca de US$250 milhões. E o filme chega cercado de polêmicas nas redes sociais. Para comentar sobre o que esperar dessa estreia e de outros longas que estão por vir, a TMC conversou com a Renata Muniz, que é jornalista e especialista em entretenimento.
19: Vou começar dizendo aqui para vocês que eu já assisti ao filme, né? Eu assisti antes da estreia oficialmente, tô doida para ver de novo. E como eu estava dizendo aqui nessa semana, e coloco essa frase aqui mais uma vez, de que a Odisseia é o maior evento cinematográfico do ano, né? Não tem nenhum exagero ao dizer isso. E aí, claro, para contextualizar aqui os ouvintes, né? Quando a gente, nós aqui, críticos de cinema, jornalistas, etc., colocamos o filme como o maior evento cinematográfico do ano, não é nem só por esse filme adaptar uma das histórias mais conhecidas da humanidade, o primeiro épico da humanidade, mas sim porque a gente está falando de um filme que custou um valor gigantesco, né? Então teve um orçamento muito robusto. A gente tem um filme que trouxe muitas inovações tecnológicas aí para o meio do cinema. Então, pensem só, você tem um diretor de cinema que consegue chegar numa empresa de câmeras, né? A empresa de tecnologia, enfim, que é, aqui no caso seria da tecnologia IMAX, e ele vai para a empresa e fala, olha só, né? É, IMAX, exatamente. Você pensa numa figura, eu chegar numa Kodak, uma pessoa, né, chegar numa empresa de tecnologia e falar, olha só, eu tenho um projeto que é extremamente ambicioso, só que é o seguinte, eu preciso que vocês melhorem aí a tecnologia de vocês, senão eu não vou conseguir gravar essa grandiosidade toda. Então, só para contextualizar aqui para os ouvintes o que o diretor do filme, né, que é o Christopher Nolan, conseguiu fazer nesse mercado. Isso é extremamente significativo, né? Você fazer com que uma empresa de tecnologia aprimore ali o serviço deles para que você consiga rodar esse filme da maneira que você imaginou. E aí, vale a gente dizer aqui, né, que esse filme todo foi gravado nessa tecnologia IMAX e ainda por cima na película de 70 milímetros. E então, assim, é um filme extremamente grandioso, assim, em termos do que ele conquistou, né, da forma que foi gravado e tudo mais. E aí, assim, outra curiosidade interessante aqui para os ouvintes é que, assim, essa câmera é tão de ponta e é um negócio, assim, tão complexo, porque para poder corresponder a toda essa ambição do filme, né, o IMAX teve que desenvolver melhorias para essa câmera, né? Então, assim, como é uma câmera muito tecnológica, ela faz muito barulho, ela tinha vários empecilhos, mas aí o Christopher Nolan foi colocando isso. E, inclusive, o Tom Holland, né, que é o nosso Homem-Aranha e que tá aqui no filme também, ele chegou a comentar em entrevistas que no começo ele tava super inseguro, porque, pensa só, de 3 em 3 minutos o diretor gritando corta. E ele tava achando que o problema era ele, né, que, enfim, o trabalho dele não tava legal e tal. Então, até os atores se acostumarem com esse formato de você gravar 3 minutos, corta, grava, corta. Enfim, isso gerou ali um nível de insegurança. E respondendo a sua pergunta, de fato, né, existem mudanças, existem mudanças até raciais ali que você vê, né, que o diretor trouxe, assim, atores negros de uma etnia ali diferente, para poder compor certos papéis, além de outras mudanças, né? E aí eu digo o seguinte, não só para o caso da Odisseia, mas aí para qualquer título, seja um remake de novela da Globo, seja o produto que for, eu acho que a gente precisa sempre pensar que a gente está em 2026, a gente vem avançando muito em inúmeras pautas, né, de diversidade, de direitos humanos, etc., etc. E a questão da representatividade é muito importante para qualquer forma de adaptação, representação cultural, de qualquer manifestação aí que seja. E aí, claro, né, até fazendo um parêntese aqui, não é que, de repente, esse filme virou a lacração, assim como eu vi alguns comentários na internet, que eu falei, gente do céu, mas não é que virou a Odisseia da RuPaul, né? Que, enfim, é a drag mais famosa do mundo. Não é que virou isso. Eu não sei de onde que foi para um outro extremo aqui a coisa. Tem algumas coisas, né, que o Christopher Nolan mexeu, adicionou, acrescentou, etc. Mas foram coisas, assim, ao meu ver, assim, sutis, que deixam a narrativa fluida, né? Que não atrapalham o desenvolvimento da história e que, inclusive, são necessárias também para que a gente tenha essa adaptação nos dias de hoje. Porque quando a gente fala em qualquer remake, trazer uma nova leitura para uma história já que é super consagrada, tal, você tem que trazer um porquê dela existir naquele dia.
0: Ministro Alexandre de Moraes do Supremo Tribunal Federal rejeitou um pedido para a visita do presidente da Argentina, Javier Milei, ao ex-presidente brasileiro na prisão domiciliar. De Brasília, Rodrigo Vicente tem mais detalhes.
20: O encontro pretendido por Bolsonaro aconteceria no próximo dia 25 de julho, data em que está prevista uma viagem do presidente argentino ao Brasil. Na semana passada, Milei mencionou a ida ao Brasil para apoiar a pré-candidatura de Flávio Bolsonaro à presidência pelo PL e também encontrar Jair Bolsonaro. O ministro do STF, no entanto, enfatizou que o ex-presidente cumpre medidas cautelares restritivas. Ao justificar a negativa, Moraes fez menção à decisão que proibiu visitas de caráter político-eleitoral. Alexandre de Moraes proibiu o ex-presidente de receber visitas com a finalidade político-eleitoral até o término das eleições de 2026 e vetou a divulgação de manifestos políticos, inclusive por meio de terceiros. Moraes também determinou a suspensão do direito de visitas gerais a Bolsonaro por 30 dias, abrindo exceção apenas para advogados, médicos e profissionais de fisioterapia. O ex-presidente cumpre em regime domiciliar pena de 27 anos e 3 meses por tentativa de golpe de Estado. Na casa em que está preso em Brasília, Bolsonaro convive com a esposa Michele, uma filha e uma enteada, além de funcionários e seguranças.
0: Nani People estreou seu trabalho neste mês no Teatro B32. Segunda Chance traz a atriz e comediante como uma mulher absolutamente convicta de que o mundo gira em torno de si. Yoni organiza tudo, antecipa tudo, até que a vida é que resolve dar uma pausa nela. E se a vida te desse uma segunda chance? A Estela Ribeiro bateu um papo com a atriz sobre a peça.
1: Nani Pipo, que bom ter você de novo aqui com a gente. A gente já bateu um papo um tempo atrás sobre outras peças, mas como você é uma mulher que não para quieta, né? Você tá sempre com milhões de projetos acontecendo ao mesmo tempo. Agora você vem falar de A Segunda Chance, é isso?
21: Estela, querida, muito prazer falar com você, com todos os nossos ouvintes da TMC. Olha, muito bom estar de volta aqui falando desse novo trabalho. Como você mesma disse, eu não paro, nem posso, né, Estela? Como dizia Nelson Rodrigues, a vida é trânsito, é dia útil, não é domingo. Então vamos trabalhar. Vrá! Encomendei para o Bruno Mota esse texto e foi um texto que eu resolvi encomendar até depois de ter analisado a minha vida e ter perdido 8 pessoas em volta de 3 anos, por meio de 3 anos. Então eu vi o que a gente faz quando a gente não sabe até que dia nós temos um dia a mais para viver. Isso me fez pensar muita coisa.
1: Ô Nani, e a personagem, a Ivone, é essa mulher que calcula, que planeja, que organiza, que se sente no controle de tudo. Você é um pouco assim também na vida?
21: Estela, querida, eu estaria mentindo se eu falasse que não tem nada a ver comigo. Tem muito a ver comigo, até porque é um texto sobre encomenda. Então a Ivone é essa personagem que faz tudo, organiza tudo, tem tudo na ponta do lápis. O sarrafo dela é alto e ela tem que aprender e organizar como é que ela viveria sem o mundo. Porque o mundo sem ela continua. Como é que ela vive seu mundo? Então, é um exercício maravilhoso que eu me fiz e convido a plateia a se fazer também. A plateia vai entreter, rir, se emocionar e se questionar. Pode ter certeza que vai.
1: E qual você acha que é a maior frustração das pessoas que tentam controlar o seu entorno e não conseguem? Porque é angustiante mesmo, né? Tem coisas que a gente... que fogem ao nosso controle, que a gente não tem como prever, a gente cria expectativas e se frustra. Você acha que hoje em dia, esse mundo cada vez mais acelerado, que a gente espera que as coisas aconteçam imediatamente, quando elas têm um tempo diferente para acontecer, isso gera uma ansiedade, uma angústia?
21: Estela, querida, você perguntou e já respondeu. Qual a maior frustração que elas tentam controlar e não conseguem? Porque o tempo nos ensina que a gente organiza e Deus ri. Então existe muito mais magia e acontecimentos e ocasionalidades entre o toque da sinuca, do taco de sinuca na bola e o percurso que a bola vai para a caçapa. A gente mira a caçapa, mas nem sempre consegue acertar. Então acho que o tempo nos ensina isso, a gente saber como é que a gente organiza as coisas, a gente planeja. Acho que a grande frustração acontece quando as pessoas começam a se colocar datas para... Com 30 tem que estar assim, com 25 tem que estar assim, com 35 tem que estar assado, com 40 tem que estar repassado. E às vezes não acontece isso. A gente organiza e Deus sim. Eu acho que a nossa maior sabedoria é saber relevar, redirecionar, saber revalidar nossos sonhos, conquistas e projetos.
1: Nani, querida, muito obrigada pela sua participação aqui. Vamos convidar os nossos ouvintes e espectadores aqui da TMC para assistir Segunda Chance?
21: Muito bom falar com você. Espero todo mundo em Segunda Chance, dias 10 e 11 de julho, aqui no Teatro B32, em São Paulo, e nos dias 8 e 9 de julho, no Rio de Janeiro. Um beijo grande.
0: E olha, tá dando o que falar uma confusão envolvendo uma pastora e pré-candidata a deputada estadual. Novas imagens obtidas pela TMC do interior do condomínio contradizem a versão apresentada por ela nas redes sociais. Entenda tudo com André Rocha, direto de Minas.
22: Ainda está repercutindo a confusão que envolveu a pastora e pré-candidata a deputada estadual pelo PL, Renata Vieira. O jornalismo da TMC teve acesso às imagens do circuito de segurança do prédio, que fica no bairro Cabral, em Contagem. A mulher estava recebendo móveis, já que, no momento, ela fazia a mudança para um dos apartamentos. Nas imagens, não é possível ver, em momento algum, agressões por parte do entregador, que também é policial rodoviário federal. A mulher, sim. A pré-candidata dá um tapa nele e, num outro momento, o homem tenta contê-la. Numa nova declaração nas redes sociais, Renata Vieira diz que está sofrendo ameaças. Ela voltou a falar que foi agredida e disse que se arrependeu apenas de ter revidado. Nós entramos em contato com o entregador, que também é policial rodoviário federal. Ele disse que não cometeu nenhum tipo de agressão, que fez boletim de ocorrência e que vai tomar todas as providências cabíveis contra a mulher. Claro que o jornalismo da TMC vai continuar acompanhando esse caso, que deu bastante repercussão, não só em Minas Gerais, mas também em todo o Brasil.
0: Golpes digitais já fazem parte da realidade de milhões de brasileiros. Criminosos têm usado anúncios falsos e páginas praticamente idênticas às originais para enganar as vítimas. A repórter Beatriz Trindade conta os detalhes.
2: Mais de 26 milhões de brasileiros foram vítimas de golpe pela internet ou pelo celular nos últimos 12 meses. O dado faz parte da pesquisa divulgada pelo Fórum Brasileiro de Segurança Pública em parceria com o Datafolha. O levantamento mostra que as fraudes digitais já são o crime mais comum relatados pelos brasileiros. Uma das vítimas dos crimes cibernéticos foi um morador da Zona Norte do Rio que preferiu não se identificar e teve a identidade preservada. Ele contou que teve um prejuízo de R$5 mil ao tentar comprar um imóvel. Para fazer a reserva, ele conta que os criminosos pediram apenas 2 meses de aluguel antecipado.
3: A gente passou em frente à casa, viu o que era realmente o imóvel e fez os 2 meses de depósito. A gente teve a feliz ou infeliz ideia de bater na casa lá e perguntar. Mas depois já ter feito depósito. Quando a gente bateu lá, a pessoa atendeu e disse que estavam várias pessoas batendo lá, que estavam pegando aquela casa, alugando na internet como se estivesse alugando e não estava alugando a casa.
2: Segundo o Fórum Brasileiro de Segurança Pública, entre julho de 2024 e julho de 2025, os golpes envolvendo transferências via Pix movimentaram cerca de R$29 bilhões. Segundo a delegada da Delegacia de Repressão aos Crimes de Informática da Polícia Civil do Rio, Camila Pegorim, os criminosos aproveitam momentos de distração e confiança das vítimas para extrair o dinheiro.
4: A Polícia Civil tem percebido um aumento considerável no número de crimes praticados na internet. A Polícia Civil sempre orienta que você tenha muita atenção quando você está fazendo uma transação via internet.
2: Especialistas alertam que muitos golpes começam em anúncios patrocinados na internet. Os criminosos criam páginas falsas idênticas às originais e as patrocinam para que elas apareçam entre os primeiros resultados de busca. Para quem já caiu em um golpe, a orientação é agir o mais rápido possível, como explica o advogado criminalista Lucas Monteiro.
23: Ele deve buscar o seu branco e pedir para fazer um MED, mecanismo especial de devolução. Então criou-se esse mecanismo para perseguir esses valores e rastreá-los.
2: Especialistas orientam que ao fazer compras pela internet, os usuários sempre desconfiem de ofertas muito vantajosas.
0: O Rio quer transformar o mês de setembro em uma vitrine de produção artística da cidade. A prefeitura apresentou um projeto que reúne festivais já tradicionais, novos investimentos para o setor cultural e uma estratégia para fortalecer a economia criativa. E a repórter Érica Levigardi tem os detalhes.
24: A Prefeitura do Rio lançou neste sábado a Semana de Arte do Rio, um novo evento que pretende transformar setembro em um dos principais períodos do calendário cultural da cidade. A programação completa será apresentada em uma coletiva prevista para agosto de 2026. O lançamento foi realizado no Teatro Carlos Gomes, no centro do Rio, com a presença do prefeito Eduardo Cavalieri e do secretário municipal de Cultura, Lucas Padilha. Na cerimônia, o secretário destacou que a proposta é integrar festivais e políticas públicas em uma mesma plataforma.
25: Hoje a gente anunciou os 10 primeiros festivais, que não serão todos, serão mais ainda, né? Quer dizer, a Semana de Arte é uma grande plataforma de integração das políticas culturais, dos vários programas, traduzindo para a população esses vários editais e traduzindo para os vários editais a necessidade de um programa integrado. É uma política de revitalização urbana do centro, mais um investimento da prefeitura no centro, e a gente tem festivais de todas as linguagens. A gente tem desde o Festival do Circo, ao Panorama de Dança, o Festival Amiradade de Teatro e alguns outros de teatro que a gente anuncia nas próximas semanas. Tem uma estratégia agora em que cada semana a gente vai anunciar uma parte dessa programação para fazer uma grande coletiva em agosto, mostrando em detalhes essa programação que vai ser majoritariamente gratuita.
24: A primeira edição será realizada entre os dias 16 e 27 de setembro e reunirá mais de 10 festivais e projetos culturais já consolidados. Durante o evento, o prefeito Eduardo Cavalieri comentou o pedido do Ministério Público Federal para suspender o programa Tolerância Zero nas praias da Zona Sul e criticou a iniciativa.
26: É uma absoluta inversão de valor, né? Diante de todas as notícias
5: de todos os indícios, inclusive com as forças policiais, né, da presença do crime organizado, né, nesse território, né, nessa parte do Rio de Janeiro. Esse promotor ficou inerte, ficou omisso. Eu acredito que a Justiça Federal deve ratificar o óbvio, que é a competência do governo do Estado atuar com as polícias e a competência da Prefeitura do Rio atuar como Prefeitura do Rio, garantindo um espaço público preservado para a população e para a Prefeitura.
24: O pedido do MPF agora aguarda a decisão da Justiça Federal. Até lá, a Prefeitura afirma que o programa Tolerância Zero continuará sendo executado normalmente nas praias da Zona Sul da capital fluminense.
0: Tá aí. E assim encerramos o Amanhã TMC desta segunda-feira. O programa teve a minha apresentação, Diego Andrade. Muito obrigado pela sua companhia, que seu dia seja leve, produtivo e cheio de boas notícias. Você fica agora na programação com o Start TMC, com a Fernanda Câmara e o Rafael Tebas. Uma ótima segunda e até amanhã.
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1: Cinco horas em ponto, muito bom dia para você que está no Start TMC, comigo, Fernanda Câmara, e também com Rafael Tebas. Vamos que vamos, nesta segunda-feira, cedinho, despertador tocando, você aí bocejando, porque tá acordando com a gente para ficar muito bem informado aí, Paco, muito obrigada. Seja muito bem-vindo, você que está em São Paulo, Brasília, Rio de Janeiro, Curitiba, Belo Horizonte, Recife. Muito bom dia para você e muito bom dia para o meu parceiro Rafael Tebas.
2: Muito bom dia, Fernanda Câmara. Muito bom dia para você que nos acompanha aqui no Start TMC. Você também pode participar mandando a sua mensagem no nosso WhatsApp no 11972211001. Fique à vontade. Começo de semana, deu Espanha então... campeã do mundo, né? Um jogo equilibrado, não foi uma grande final, um jogo meio ali xoxo. Mas a Espanha, com todo o mérito, dominou totalmente a Argentina e venceu a Copa do Mundo. Eu não entendi o que
1: ele
2: você
1: tá
2: me
1: disse. Ele tá falando que eu tô a caráter.
2: Ah, você tá a caráter, olha só.
1: Foi coincidência, mas eu torci sim pra Espanha.
2: É verdade, verdade. É, a Espanha é campeã, bicampeã do mundo, né? Inclusive, é a primeira equipe a conquistar o segundo título no século 21, os argentinos não foram bem ontem, não conseguiram dar um chute no gol da Espanha.
1: Acho que eles ficaram muito preocupados em ficar retrancados para não tomar.
2: Para não tomar, e aí...
1: E acabou tomando.
2: Exatamente. Enfim, Espanha campeã do mundo, depois da cobertura também, que foi sensacional, da TMC nos Estados Unidos. 5-2. Espanha vence a Argentina na prorrogação e conquista o bicampeonato do mundo.
1: Após um jogo sem muita emoção no tempo regulamentar, Ferran Torres decidiu a final na prorrogação.
2: Com o triunfo por 1-0, a Fúria, como é chamada a Espanha, levantou a sua segunda taça e voltou ao topo do futebol mundial.
1: Esse é só um dos destaques que o Start TMC traz nesta segunda-feira, 20 de julho, e tem mais.
2: Estados Unidos intensificam ataques contra o Irã pelo nono dia seguido após morte de militares americanos.
1: A ofensiva mirou alvos, militares e centros de comando iranianos, enquanto Teherã respondeu com novos ataques, ampliando a tensão no Oriente Médio.
2: E aqui no Brasil, as convenções partidárias começam nesta segunda-feira e oficializam candidaturas para as eleições.
1: Encontros vão definir os candidatos de cada partido e poderão consolidar alianças, marcando o início oficial da corrida eleitoral.
2: E também começa hoje o prazo para solicitar o voto em trânsito nas eleições gerais de 2026.
1: Eleitores que estiverem fora do domicílio eleitoral poderão pedir a habilitação até 20 de agosto para votar em outro município durante o pleito.
2: TCU propõe aumentar gratificações de servidores após liberar super salários fora do teto, TCU, que é o Tribunal de Contas da União.
1: E o projeto prevê reajuste de até 35% nos bônus por função, com impacto anual de R$ 27 milhões e 700 mil, e foi apresentado no mesmo dia em que a Corte flexibilizou a aplicação do teto remuneratório.
2: E nos destaques internacionais, Andy Burnham assume hoje como primeiro-ministro do Reino Unido.
1: Ex-prefeito da Grande Manchester sucede Keir Starmer após crise no Partido Trabalhista e inicia a formação do novo governo britânico.
2: Esse é um dos destaques que o Start TMC, claro, vamos falar bastante também sobre a Copa do Mundo,

0: previsão de chuva. Máxima 26 e mínima 14.
1: Na região sudeste, São Paulo, você no 100.1 de São Paulo, o sol predomina durante todo o dia, sem nuvens no céu. À noite, o céu continua aberto, máxima de 27, mínima de 13.
0: No Rio de Janeiro, o dia será de muito sol, sem previsão de chuva. À noite, o tempo permanece firme, máxima de 32 e mínima de 15.
1: Em Belo Horizonte, o dia começa com sol e as nuvens aparecem ao longo da tarde, mas não tem previsão de chuva. Máxima de 25, mínima de 13 graus.
0: Centro-Oeste, em Brasília, o dia começa com sol e ganha mais nuvens à tarde, mas sem chuva. E máxima...
1: Oh, desculpa, Fernanda.
0: Imagina.
1: Sem querer.
0: Imagina. Vamos falar dos brasilienses, então, que a máxima é de 25 e a mínima é de 13.
1: E olha, no Nordeste, nosso ouvinte no Recife, no 92.7, né, o sol aparece entre muitas nuvens, não há previsão de pancadas de chuva durante a tarde e a noite, então é melhor colocar o guarda-chuva ali na mochila, porque não deve chover, mas é bom ficar esperto, máxima de 29. Mínima de 21 graus, 5 horas e 6 minutos.
0: E vamos começar com o nosso giro de repórteres para você ficar muito bem informado sobre todos os assuntos que acontecem no Brasil e no mundo. Começando aqui com o Rodrigo Vicente, o nosso repórter, para falar que as convenções partidárias estão liberadas a partir desta segunda-feira. Partidos têm até o dia 5 de agosto para oficializarem os candidatos e o Rodrigo Vicente, então, nos explica mais sobre essas convenções.
2: Pois é, os encontros que reúnem os filiados de partidos políticos e federações servem para escolher os candidatos que vão disputar cada cargo, assim como discutir a formação de coligações quando os partidos se unem aí para disputar uma eleição em aliança. Na prática, depois da convenção, os pré-candidatos passam de fato a ser considerados candidatos. Para esse ano, os partidos precisam definir quem vai disputar os cargos de presidente, governador, deputado estadual e deputado federal, além de duas vagas para senador. Depois de 5 de agosto, a data limite, os candidatos escolhidos deverão ser registrados na Justiça Eleitoral, que deve ocorrer até 16 de agosto. No dia seguinte, já, a campanha começa oficialmente com propaganda e eventos de campanha liberados nas ruas e também na internet. Bem, os 5 principais candidatos da disputa presidencial já agendaram aí as suas convenções. No dia 25 de julho, o primeiro a fazer é Flávio Bolsonaro, do PL, que define a sua chapa, né? No dia seguinte, é a vez de Ronaldo Caiado, do PSD, e no dia 27, o Novo deve oficializar a candidatura de Romeu Zema. Em 1º de agosto, o Missão deve chancelar o nome de Renan Santos e no dia 2, o PT realiza a convenção do partido que deve escolher o presidente Lula para concorrer à reeleição e à disputa pelo quarto mandato. Bem, com exceção do Novo, que realiza o evento em Brasília, os demais realizam eventos em São Paulo, que é o estado aí com o maior número de eleitores no Brasil. É responsabilidade de cada partido escolher data e formato do evento, que pode ser presencial, virtual ou híbrida.
1: É, as eleições chegando, né? Já estamos no dia 20 de julho, passa voando. Eleições, portanto, chegando e a cobertura vai ser completa da TMC em todas as capitais brasileiras, todos os estados brasileiros. A gente muda aqui de assunto, né? Falando ainda de política, mas o PT, enfim, deve anunciar o candidato ao governo de Minas Gerais. O André Rocha tem as informações.
3: Fim de uma novela. O Partido dos Trabalhadores vai oficializar o nome do deputado federal Patrus Ananias como candidato ao governo de Minas Gerais nas eleições deste ano. O anúncio oficial vai ser feito hoje, segunda-feira, após uma reunião com a bancada do PT aqui no estado. A escolha põe fim a uma negociação que durou muito tempo para definir o palanque do presidente Luiz Inácio Lula da Silva aqui em Minas Gerais, que é o segundo maior colégio eleitoral do país. Antes de fechar com o Patrus, o PT tentou alianças com Rodrigo Pacheco e Alexandre Calil, mas sem sucesso. A aposta em Patrus Ananias busca resgatar a imagem do PT em solo mineiro. Ele já foi prefeito de Belo Horizonte e ministro de Estado nos governos do presidente Luiz Inácio Lula da Silva e também no governo da ex-presidente Dilma Rousseff.
0: As informações então aí com o André Rocha e é claro que daqui a pouco a gente vai destrinchar ainda mais esse assunto com o nosso analista político Bruno Rizzi, daqui a pouquinho ao vivo.

0: vivo aqui no nosso estúdio, ele que é colunista do Start TMC. E agora nós vamos para o Paraná. O Democracia Cristã deve desistir de uma candidatura independente para apoiar Sérgio Moro, pré-candidato ao PL ao governo do Paraná. A informação foi apurada em primeira mão pela TMC Paraná e deve ser confirmada hoje, num encontro de lideranças dos partidos. Nós vamos com todos os detalhes com o Luiz Fernando de Curitiba.
1: É isso mesmo, o Democracia Cristã deve anunciar hoje que vai apoiar a pré-candidatura do senador Sérgio Moro, do PL, ao governo do estado. A decisão será assinada durante uma reunião da nova direção do partido, que será inclusive o primeiro a formalizar apoio a Moro antes das convenções partidárias. Embora a convenção do Democracia Cristã esteja marcada apenas para o dia 5 de agosto, o encontro de hoje já serve para indicar o caminho para formalizar a composição das chapas. Além do apoio a Moro, a executiva do partido também deve discutir uma indicação para o Senado, que tem muito peso nesse cenário político. A ideia da Democracia Cristã é sugerir o nome do advogado Jorge Casagrande para compor como suplente na chapa do deputado federal Felipe Barros, pré-candidato ao Senado no Paraná pelo PL. A definição no Democracia Cristã acontece dias depois da mudança no comando do partido. A nova executiva incorporou nomes próximos a Moro, como, por exemplo, o Fábio Aguaio, que integra o gabinete do senador em Brasília. A nova configuração da legenda impede a pré-candidatura de Tony Garcia ao Palácio Iguaçu, que perde espaço dentro do Democracia Cristã. Garcia vinha afirmando que disputaria o governo do Paraná pelo DC e que teria Moro como um de seus principais adversários. O discurso dentro da legenda agora é de que a troca de comando inviabilizou qualquer possibilidade de manter esse projeto político. Com a reorganização da executiva estadual, a prioridade passou a ser construir uma aliança em torno do nome de Sérgio Moro.
0: Muito obrigada, Luiz Fernando Reniche. Agora 5 horas e 12 minutos, você está no Start TMC, comigo, Fernanda Câmara, e também com Rafael Tebas. A gente continua girando a nossa reportagem, as investigações continuam para identificar os responsáveis pela morte de um porteiro idoso na zona sudoeste do Rio de Janeiro. Vamos com as informações com a Érica Levigard.
2: A Polícia Civil do Rio de Janeiro segue com as investigações do homem que foi atropelado durante uma fuga de criminosos na Taquara, na zona sudoeste. As primeiras informações indicam que ele trabalhava como porteiro na região. Segundo testemunha, José Carlos Castilho, de 75 anos, tinha acabado de sair do trabalho no momento do acidente. A Delegacia de Homicídios da capital investiga esse caso. As informações indicam que, após roubarem um estabelecimento comercial, criminosos roubaram um veículo e seguiram pela estrada do Mapuá. Após desobedecerem uma ordem de parada, uma perseguição policial começou. Os criminosos efetuaram disparos contra os policiais militares e, durante a fuga, atropelaram o José Carlos Castilho, que não resistiu. Na sequência, o veículo colidiu contra uma árvore. O motorista do carro roubado chegou a ser socorrido por equipes do Corpo de Bombeiros, mas também não resistiu. Em nota, a Polícia Militar informou que o automóvel foi recuperado e um aparelho celular foi apreendido. A Polícia Civil disse que segue com as investigações para entender os autores e as circunstâncias do crime.
0: E a gente segue aqui também com todas as atualizações com os nossos repórteres, com a Érica Levigard. E já tem muita gente participando aqui com a gente no Start TMC. A gente sempre fala, os tecladinhos aí que o Paco coloca. Inclusive tem mensagem no YouTube, justamente os teclados aí, ó. A Cláudia Menezes Barroso, de Brasília, diz que está organizando a mochila dos filhos dela antes de sair para a escola e ouvindo o Start TMC para ficar muito bem informada. E ela falou que ela está sem acreditar na vitória da Inglaterra sobre a França no sábado, que quase todo mundo apostava nos franceses. Pois é, né? Cada um aí com uma opinião. Teve gente que apostou que a França ia levar mais o terceiro lugar, né? Mas a Inglaterra foi que foi. E aí tem o Renato Furtado Lacerda, de São Paulo, dizendo que tá descendo agora para ir ao trabalho, que a segunda-feira começou daquele jeito, mas que o jornal ajuda ele a acordar. Muito bom, Renato. Obrigada por ter escrito aqui para a gente. Você continua mandando a sua mensagem, inclusive para o nosso WhatsApp no 119-7221-1001. E agora a gente continua girando a nossa reportagem. Nós vamos com a Alexia Marília. A Defesa Civil alerta para baixa umidade em São Paulo e orienta a população a reforçar a hidratação e evitar exposição ao calor. Alexia Marília.
3: A Defesa Civil de São Paulo emitiu alertas neste domingo para Grande São Paulo e cidades do interior, depois da umidade do ar ficar abaixo de 30%, nível que exige atenção. A previsão é de que o tempo seco continue nos próximos dias, com manhãs mais frias, tardes quentes e baixa umidade. A recomendação é beber bastante água, evitar exercícios ao ar livre nos horários mais quentes e reduzir a exposição ao sol. O tempo seco também aumenta o risco de queimadas, por isso a orientação é não colocar fogo em terrenos e não jogar bitucas de cigarro em áreas de vegetação. Quem quiser receber os alertas da Defesa Civil por SMS, pode enviar o CEP para o número 40199. Em emergências, os telefones são 199 e 193.
4: Valeu, Alexia Marília. E a gente continua aqui, então, movimentando os nossos assuntos, a nossa reportagem no Start TMC. Vamos voltar para o assunto Copa do Mundo, né? Ontem a Espanha conquistou o segundo título mundial, venceu a Argentina na prorrogação, a Fúria realmente mereceu o título, né? Fez uma campanha impressionante, só um gol sofrido ao longo de toda a Copa do Mundo. E o nosso repórter Otávio Pinheiro foi acompanhar a festa dos espanhóis aqui em São Paulo. Vamos com ele.
5: A Espanha é a nova campeã do mundo. Neste domingo, no estádio de Nova York, a Fúria se sagrou campeã pela segunda vez em cima da Argentina na prorrogação. O jogo foi marcado por tensão, muitas faltas, com a Espanha controlando a posse de bola. Com a partida sem gols no tempo normal, com a expulsão do Enzo Fernandes pela Argentina, a Espanha continuou em cima, continuou com o controle de posse de bola. E aí, no começo do segundo tempo da prorrogação, apareceu o Ferran Torres. Passe de cabeça do primeiro, abriu o placar e garantiu um bicampeonato para a Espanha. Eu estive aqui na Casa da Espanha, aqui no bairro da Vila Monumento, acompanhando toda a reação da Espanha durante o jogo. E eu estou aqui com o Thiago. O Thiago, ó, trouxe a taça da Copa antes mesmo da Espanha ser campeã. Thiago, como foi esse jogo? Sofrido demais?
6: Foi sofrido na medida que a Argentina se defendeu muito. Então a Espanha atacou, pressionou. Passou um gráfico ali que a Espanha teve 80% de posse de bola. Então era para a Espanha ser campeã. Pressionou. E aí, no segundo tempo da prorrogação, saiu o gol, né? Graças a Deus, essa festa linda, maravilhosa, minha mãe chorando ali. A última vez que eu vi a Espanha campeão era um Chico. Era pequeno, o Chico. E hoje eu vi um sonho, cara. Foi um absurdo.
5: A Espanha entra então para a história com seu segundo título mundial e a Argentina e Messi ficam com um vice depois da terceira final das últimas quatro Copas disputadas.
0: É, você viu uma festa, música alta, o pessoal exaltando a Espanha, principalmente, claro, quem estava torcendo, né, pela Espanha. Então foi uma festa muito bonita. E Rafael Tebas trouxe aqui que a Espanha tomou só um gol,
4: Mundial. Só tomou um gol da Bélgica durante toda a Copa do Mundo e uma defesa impressionante, né? E é um jeito de se defender legal porque eles ficam com a bola, não ficam ali atrás se defendendo, né? Aquela coisa sofrendo. Eles ficam com a bola o tempo todo, no tic-tac, como eles chamam. E essa
0: né?
4: conquista foi muito merecida, né? Venceram Portugal por 1-0, venceram a França por 2-0. E o único gol sofrido foi no jogo contra a Bélgica nas quartas de final. Nas quartas de final, 2-1 em Los Angeles, o único gol sofrido pela Espanha. E um detalhe interessante dessa Copa, o Mbappé foi o artilheiro.
0: Ah, verdade, né?
4: Porque
0: da França.
4: A França enfrentou a Inglaterra na disputa pelo terceiro lugar, foi um jogo muito aberto, 6-4.
0: Então, 6-4. Ficou meio decepcionante, será, para o Messi, que nem foi o artilheiro, nem foi o campeão. Ele foi muito bem falado, lógico, durante a Copa, porque fez jogos brilhantes. Mas ele acabou não levando artilharia, nem o Mundial.
4: Exatamente. O principal era a final, mas a Argentina não foi bem no jogo de ontem. Ela aceitou muito, muito facilmente ali, aceitou passivamente, melhor dizendo, ficar atrás, sem a bola. E a Espanha venceu com todos os méritos. Parabéns aos espanhóis.
0: Parabéns
4: então,
0: aos
4: parabéns.
0: Espanhóis.
4: 5 horas e 19 minutos.
0: A Câmara Americana de Comércio para o Brasil classifica a medida como negativa para a relação bilateral entre os dois países. Os impactos nas exportações podem ser de até 11 bilhões de dólares. E em entrevista à TMC, O diretor de políticas públicas da Anshan Brasil, Fabrício Panzini, comentou o cenário.
7: Bom, vamos entender então quais que foram os critérios para chegar a esse valor de 11 bilhões de dólares, né, dos prejuízos, das perdas, nesse comércio entre Estados Unidos e Brasil com essa taxa de 25%.
8: Tá certo. Esse cálculo ele foi obtido com base na própria lista, né, de produtos que os Estados Unidos divulgaram, né, na terça-feira, né, não, na noite anterior, agora no dia 15, né, na quarta-feira, dos produtos que não vão estar sujeitos às exceções, ou seja, aquela lista de produtos em que os 25% adicionais de sobretaxa serão aplicados. Esse número de 11 bilhões, ele equivale a aproximadamente 26% de todas as nossas exportações para os Estados Unidos, portanto, não é um cenário, o pior cenário possível, não é um cenário de terra arrasada, mas 26% das nossas exportações, ainda assim, é um valor relevante, né? Como a gente está colocando aqui, 11 bilhões. Alguns setores, essa situação fica mais crítica, para alguns deles é mais importante. E, né, vamos lembrar que o Brasil, nesse 11 bilhões, né, nesses 26% de sua exportação, ele passa a ter um acesso mais desfavorável do que seus concorrentes e ainda pode vir algumas tarifas adicionais na próxima semana.
9: Pois é, eu queria falar então sobre essas tarifas. Nós estamos lidando com um cenário agora, mas um dos destaques do noticiário é a possibilidade de outras tarifas surgirem e serem aplicadas. Você acaba de dizer que nós não estamos num cenário de terra arrasada. Com outras tarifas, podemos entrar num cenário mais preocupante do que aquele que estamos vivendo hoje?
8: Sem dúvida, ele fica mais preocupante, porque esse 12,5% de tarifa extra, né, que pode vir aí na próxima semana, ele vai se acumular aos 25%. Mas, de novo, ele se acumula aos 25% nesse universo específico de produtos e não para todos. E os 12,5%, diferente dos 25%, eles vêm de uma maneira, digamos, mais uniforme para todos os concorrentes brasileiros, né? Todos os outros concorrentes vão estar ou com 10% ou com 12,5%. De fato, onde o Brasil passa a ter condições mais desfavoráveis é nesse universo de produtos onde os 25% vão estar mais incidindo, né? E aí há setores e setores, né? Por exemplo, alguns setores estão excetuados, como café, carne, combustíveis, frutas, outros estão mais dentro do tarifaço, como móveis, maquinários, pedras, granitos, entre outros aí.
7: E aí eu queria colocar para você, Fabrício, até para quem está nos acompanhando, ter uma dimensão dessas conversas, porque as conversas não param, né? O próprio governo dos Estados Unidos diz que está aberto a negociações, teve aquele discurso político contra o presidente e tudo mais. Mas, enfim, o que é mais fácil, digamos, combater? O tamanho da lista de produtos ou o tamanho da taxa que é imposta aos produtos brasileiros?
8: Nossa visão é que tem que se atacar todas as frentes ao mesmo tempo. A gente imagina que, do ponto de vista de aumento de exceções, é possível o setor privado continuar trabalhando junto com o setor privado americano, os dois lados juntos, junto ao governo dos Estados Unidos, para demonstrar que alguns produtos ferem a competitividade da indústria americana e que, por isso, precisam estar em exceção. A gente sempre, né, faz muita questão de ressaltar que a relação é, de fato, muito complementar. A maior parte dos produtos que nós exportamos aos Estados Unidos são de insumos, são de matérias-primas, que a indústria americana agrega valor lá, gera emprego nos Estados Unidos, portanto, é importante buscar mais essas exceções, e eu acho que o volume de exceção maior que a gente está vendo hoje, ele já é justamente resultado destes esforços que o setor privado tem feito, também de conversas com o governo, mas entre governos, mas principalmente do setor empresarial. E uma outra frente que tem que ser atuada, com certeza, é a diplomacia entre os governos, obviamente, a negociação continuar. Você mencionou muito bem, né? A própria divulgação dessa medida contra o Brasil, o governo dos Estados Unidos fez questão de deixar aberto o diálogo, o canal de diálogo. Isso é muito positivo e nisso a gente aposta. E também alguns apoios pontuais do governo federal para alguns setores que vão sofrer mais é importante. E ressaltar aqui, não só governo federal, governo estadual também. Eu acho que, do ponto de vista de devolução de tributos para os exportadores, é algo que é uma política que pode ser adotada de uma maneira muito bem sucedida em parceria entre governo federal e governo estadual.
4: Entrevista importantíssima aqui na TMC e ainda sobre economia, né? Afinal de contas, estamos falando sobre essa pauta aqui no Start. 2 em cada 3 brasileiros usam a inteligência artificial no dia a dia. Só que na hora de cuidar do dinheiro, quase ninguém pede ajuda para a tecnologia. Aí foi feito um levantamento, uma pesquisa, que apontou que 64% das pessoas têm interesse em usar a tecnologia, a inteligência artificial, para organizar as finanças. Só que apenas 9% fazem isso na prática. No dia a dia, usam ali algumas ferramentas de inteligência artificial. E aí, será que a IA pode ser uma aliada para quem está no vermelho ou para, enfim, organizar as finanças? O Rafael Gonzalez, um professor que foi entrevistado aqui pela TMC, ele é pesquisador na área da inteligência artificial, ele explica para a gente.
10: Essas ferramentas são ótimas para fazer para ajudar em uma das grandes dores que a gente tem, que é o controle de gastos, né? Quem fala sobre finanças costuma dizer que a primeira etapa é você ter um controle maior sobre os gastos. E hoje, com os bancos digitais e com a tecnologia que a gente tem de integração, quase todos eles permitem com que você baixe o extrato ali da sua conta corrente e do seu cartão de crédito, por exemplo. Então, só de baixar isso e colocar no ChatGPT ou em alguma dessas IAs mais populares, já vai te ajudar a fazer esse controle, pelo menos para você começar a saber quanto que você está gastando. Uma das grandes desafios aí é você ter os dados corretos, porque se você imputar dados errados lá para a inteligência artificial, ela vai te aconselhar baseada em números errados, né? Então, a gente tem essas tecnologias, por exemplo, nesse controle de gastos. É uma das grandes dificuldades também é você conseguir colocar isso no seu dia a dia. Porque às vezes você vai na padaria, gasta um pouquinho ali, vai no posto de gasolina. Então, hoje existem softwares que são assistentes de inteligência artificial pelo WhatsApp. Então, uma curiosidade, por exemplo, se a gente for pensar, um estudo do Yoshua Bengel diz que a inteligência artificial já superou a capacidade humana de ler imagens desde 2015, e hoje você tem esses softwares que você tira uma foto do seu extrato ali, que você gastou no cafezinho, manda para essa inteligência artificial que está no seu WhatsApp, pede para ela adicionar na sua planilha de controle. Então você veja quanta tecnologia que a gente já tem para ajudar nesse controle financeiro. E você falou em confiar nos dados, aí tem a questão de segurança. É sempre bom manter os dados, as senhas, com aquele fator de autenticidade, né? Aí é mais um controle de segurança nesse caso. E além de conseguir enxergar os comprovantes, por exemplo, elas conseguem entender o que você está falando. Então, às vezes você manda um áudio, não vai conseguir mandar o comprovante, manda um áudio para essa ferramenta e ela vai fazer todo o controle daquilo que você está gastando. Costuma ser mais eficiente do que você usar um ChatGPT da vida, que é genérico para essas coisas. Eles também ajudam nisso, mas se você utilizar o software que é voltado para isso, vai facilitar. E o que é interessante desses softwares voltados para finança, né, baseados em inteligência artificial, é que aí você consegue dar o passo 2, né? Porque o passo 1 é você ter um controle dos seus gastos. O passo 2 é você ter uma análise preditiva, né, de quanto que você vai gastar se você se mantiver nesse ritmo de gastos, vamos dizer assim, né? Então eles acabam sendo um assistente pessoal que vão. É como se você tivesse um analista de finanças ali no seu bolso.
0: Muito obrigada, então, pelas informações e pela entrevista, né? Como o Tebas falou, a gente falando aí de economia e, opa, mais uma vez, então, falando aí agora, dessa vez, com o professor Rafael Gonzalez, que é pesquisador na área de inteligência artificial que chegou, claro, para ficar. E aí a gente tem que saber discernir o que é vantajoso e o que é maléfico, principalmente nesse cenário eleitoral, né? Que agora está mais aí do que nunca. A Copa do Mundo acabou, o assunto agora é eleição e a gente tem que ficar muito atento à inteligência artificial, que até então era usado em textos, né, para muitas vezes propagar desinformação, e a gente tem que saber diferenciar o que é oficial da desinformação, e agora também em vídeos, né, a gente tem que saber muito bem diferenciar o que é fato de verdade e o que é a desinformação. Por isso, então, essa entrevista com Rafael Gonzalez, pesquisador na área de inteligência artificial. 5 horas e 30 minutos, 5:30, TMC, compromisso com a verdade.
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4: 5 horas e 31 minutos e você acompanha aqui o Start TMC. Você participa com a gente no nosso WhatsApp. Tem mensagem já chegando pra gente aqui, oba, viu? Tem mensagem. O Rafael Chicoque, acho que é assim que a pronúncia é correta, do meu xará lá de Curitiba, mandando o seguinte: Fernando e Tebas, eu falei, a Espanha seria campeã. Tá aí, ó. Tá dizendo que já tava contando com a vitória da Espanha, meu xará lá de Curitiba.
0: Gostou, então.
4: Olha só, o Leandro também participando aqui, ele é de São Paulo, mandando mensagem, falando que tá indo pro trabalho já já e vai acompanhar também o Start TMC no carro. Ele manda aqui uma boa semana pra gente e também pro Bruno Rize, que deve estar chegando aqui, o nosso colunista do Start TMC. E o Carlos Vanzella, que é lá de Belo Horizonte, dizendo que a semana vai ser puxada, que vai ter muito trabalho, vai ser mais puxada que a última semana. Então tá, nesse começo de semana já aí, enfim, pensando no que vai acontecer nos próximos dias.
0: É, o pessoal acelerado já, segundona, já vamos nos programar, já vamos saber o que a gente vai fazer, isso aí. 5 horas e 32 minutos, a gente vai agora com os principais assuntos nacionais das principais capas de jornais nacionais, começando pelo nosso portal TMC.
4: tmc.com.br, tmc.com.br, a gente destaca a vitória da Espanha, né? A Espanha busca a vitória sobre a Argentina na prorrogação e conquista a Copa do Mundo. Esse é o destaque no tmc.com.br e tem vários outros destaques sobre Copa do Mundo no nosso site, curiosidades, né, informações sobre a seleção da Espanha, sobre a história das Copas, também informações sobre política. Afinal de contas, o Donald Trump ontem foi até o elenco da Espanha, entregou a taça para os jogadores da Espanha, isso repercutiu bastante, enfim, tudo no tmc.com.br.
0: E agora a gente vai para a capa da Folha de São Paulo com o seguinte destaque: disputas internas pressionam partidos em até 9 estados antes do registro das chapas. A gente já falando então aqui na capa da Folha de São Paulo sobre o cenário eleitoral.
4: Vamos para o UOL agora, o destaque, a manchete de hoje: Espanha marca na prorrogação, bate a Argentina e fatura o bi na Copa do Mundo. Esse é o destaque também no portal UOL.
0: E a gente vai agora para a capa do O Globo, que também traz esporte, com uma matéria especial que eles fizeram, falando então dessa final da Copa do Mundo e falando sobre um balanço. Então eles colocam aqui artilheiros, 48 seleções, Trump e FIFA, o que deu certo e errado na maior Copa de todos os tempos. E depois do nosso girão dos principais assuntos nacionais, 5 horas e 34 minutos.
4: Vamos para o Rio de Janeiro, então. Os destaques do Rio com a Érica Levigardi. Após a operação da Polícia Federal identificar a participação de políticos do Rio na lavagem de dinheiro em impostos de combustíveis, uma auditoria foi feita pela Secretaria Estadual de Fazenda. E essa auditoria mostrou que praticamente todos os estabelecimentos no setor do estado estão irregulares. Olha que loucura, Érica Levigardi tem as informações.
2: De combustíveis do estado do Rio estão irregulares junto à Secretaria Estadual de Fazenda. O dado foi divulgado pela própria pasta e mostra que 95% dos estabelecimentos cadastrados deixaram de informar ou enviaram com erro dados fiscais considerados essenciais para o controle da comercialização de combustíveis. Na prática, dos 2.205 postos em funcionamento no estado, 2.100 foram notificados para corrigir essas informações. Segundo a Fazenda, sem esses dados, os auditores fiscais perdem uma das principais ferramentas para identificar casos de sonegação de impostos, fraudes tributárias e esquemas de lavagem de dinheiro. E como acontece essa lavagem de dinheiro? Segundo as autoridades, o dinheiro obtido em atividades criminosas é inserido no caixa dos postos como se tivesse sido arrecadado com a venda de combustíveis ou de pontos ou de produtos das lojas de conveniência. Como esses estabelecimentos movimentam grandes volumes de dinheiro todos os dias, principalmente em pagamentos em espécie, os recursos ilícitos passam a ter aparência de faturamento legal, o que dificulta o rastreamento da origem do dinheiro. O reforço da fiscalização já aparece nas estradas. Em junho, as barreiras fiscais aplicaram quase R$1.800.000 em autos de infração a caminhões que transportavam combustíveis com irregularidades, um aumento de 482% em relação ao mesmo mês do ano passado. O volume de combustível apreendido também cresceu, passando de cerca de 80 mil para quase 169 mil litros. E essa preocupação com o setor de combustíveis não é por acaso. Na semana passada, a Polícia Federal realizou uma operação contra uma rede de postos suspeita de movimentar mais de 7 bilhões de reais em um esquema de lavagem de dinheiro. Entre os alvos estavam o ex-prefeito de Belfor Roxo, Márcio Canella, e endereços ligados ao ex-secretário estadual de Polícia Civil, Marcos Amin.
0: Obrigada pelas informações, Érica Levigard, trazendo aí um panorama geral sobre os assuntos lá do Rio de Janeiro. E agora a gente fala sobre empreendedorismo, que segue movimentando a economia brasileira, mas nem todos os negócios conseguem sobreviver. Ao mesmo tempo em que milhares de empresas são abertas no país, muitas também encerraram as atividades. Júnior de Castro com as informações.
16: Em 2026, o Brasil registrou a formalização de quase 1 milhão e 600 mil empresas e o fechamento de 874.090. Esses dados são referentes ao primeiro trimestre do ano, de acordo com dados do Sebrae. Já em Belo Horizonte, o cenário não foi positivo. O número de empresas fechadas no período superou a abertura de novos negócios. De acordo com dados da Junta Comercial de Minas Gerais, BH teve um crescimento de 6% em relação a 2025, enquanto 11,6% das empresas fecharam no trimestre. Segundo Salvador Ohana, presidente do Sindilojas BH e Região, a irregularidade financeira e os juros são apontados como os principais empecilhos para o empreendedor.
17: O desânimo do empresariado de investir, de empreender. Dificuldade de crédito, que os juros hoje estão em torno de 14 e pouco, e o comerciante não consegue ter o retorno devido. Vendendo e comprando, pagando os juros, não vai sobrar para ele nada. Você tem as taxas de cartão de crédito, também são altas, e muitas vezes ele fica sem capital de giro e tem que antecipar a venda de cartão, pagando mais juros. E aí a pessoa desanima e, por último, os aluguéis estão muito altos em relação ao que a pessoa vai conseguir no seu próprio negócio.
16: Mas não só pequenos negócios têm fechado no país. De acordo com Salvador Ohana, grandes redes varejistas estão passando por processos de reestruturação e encerramento de unidades no Brasil.
17: Algumas redes estão redimensionando o tamanho para que elas possam sobreviver. Então, aquela unidade que está dando prejuízo, que o aluguel é muito acima de 12%, 15%, acaba a pessoa preferindo não continuar com essa operação.
16: Para o Sindilojas, apesar da queda no primeiro trimestre de 2026, que também foi motivada pelo período eleitoral, o comércio de Belo Horizonte não deve fechar o ano com baixa em relação a 2025.
17: Acreditamos que esse ano, mesmo com a eleição, 2026 fique ou empate com 2025 ou cresça aí entre 1,5% e 2%. É uma previsão que nós estamos fazendo no Sindilojas, conversando com alguns lojistas, né? Porque você tem um segmento de ótica que cresce, você tem um outro segmento que desce. Então, dentro dessa perspectiva, nós acreditamos que a gente ou empata ou cresce um pouquinho.
4: Acompanhamos então a reportagem do Júnior de Castro, né, sobre o cenário de Minas Gerais, né? Houve esse recuo, portanto, na abertura de novas empresas. E tem uma mensagem aqui do Leandro Madi, ele é de Curitiba, ele lembra da reportagem da Erika Levigard, 95% dos postos irregulares, ele manda aqui, é isso mesmo, né? Reportagem da nossa Erika Levigard no Rio de Janeiro, de fato, né? Esse levantamento, esse estudo que foi feito no Rio de Janeiro, é um número impressionante, 95% dos postos de combustíveis funcionando de forma irregular no Rio de Janeiro. E claro, a preocupação, além do número em si, das irregularidades, enfim, é que, como nós sabemos, o crime organizado tem se infiltrado, lamentavelmente, justamente no setor de combustíveis. Então, as autoridades têm que agir em relação a esses casos, vários e vários casos no Rio de Janeiro. 5 horas e 41 minutos, olha só, a lei que autoriza o modelo cívico-militar nas escolas de Curitiba entra em vigor em dezembro. No entanto, nenhuma unidade ainda manifestou interesse nessa medida. O Luiz Fernando Haniche tem as informações.
1: A partir de 23 de dezembro, a capital poderá iniciar os trâmites para implantar as escolas cívico-militares na rede municipal de ensino. Mas até agora, nenhuma das 11 unidades autorizadas a participar do programa manifestou interesse na decisão. A lei atinge cerca de 1.500 estudantes do 6º ao 9º ano do ensino fundamental. A proposta foi apresentada pelos vereadores delegada Tatiana Guzela, do PL, e Guilherme Kilter, do Partido Novo. Os autores defendem que o modelo reforça a disciplina e a segurança, sem impor obrigatoriedades aos alunos. A sanção da lei ocorreu em junho pelo prefeito interino Leônidas Dias, do Podemos, enquanto Eduardo Pimentel, do PSD, cumpria a agenda internacional em Londres. Pimentel garantiu que a comunidade escolar terá a palavra final através de consultas públicas sobre o projeto.
18: E não sou eu que vou dizer se vou implementar ou não. É a comunidade escolar, porque precisa passar por uma votação dos pais e mestres. E se for aprovado, não vai ficar na história quem aprovou o projeto ou quem sancionou, quem implementará. E se a comunidade escolar aprovar, eu vou implementar.
1: A prefeitura reforça que o novo formato tem regras específicas de idade e não deve atingir crianças menores dos primeiros anos do ensino fundamental.
18: Eu sempre falei no período eleitoral que eu não deixaria ter concessões na área pedagógica da educação, o que eu reafirmo. E também falei que escolas cívico-militares para crianças nessa cidade do primeiro ao quinto ano não irá acontecer.
1: O Sindicato dos Professores da Rede Municipal de Ensino divulgou uma nota questionando a constitucionalidade da medida e apontou que inserir policiais em cargos de gestão escolar desvirtua o ambiente pedagógico. Os profissionais apontam que a verba utilizada no programa deveria ir para outras necessidades, como a contratação de psicólogos, assistentes sociais e também usado em melhorias da estrutura física das escolas já existentes. A Prefeitura de Curitiba esclarece que a transição não será imediata e estabelece um prazo de até 2 anos para as consultas públicas serem realizadas diretamente com as famílias de cada uma das escolas.
0: Obrigada, Luiz Fernando Haniche, por todos os detalhes falando aí, né, da lei que autoriza o modelo cívico-militar nas escolas de Curitiba. E agora a gente vai com a nossa coluna Marcas e Consumidores com o João Faria. Essa semana ele vai falar sobre a estratégia das marcas que disputam a categoria de cuidados pessoais. E hoje ele conversa com Andresa Garner, diretora de marketing da Unilever, e a gente vai conferir então essa entrevista com a Andresa Garner.
7: Olá, durante toda esta semana aqui na coluna Marcas e Consumidores, nós vamos falar sobre as estratégias das marcas que disputam a categoria de cuidados pessoais, uma categoria que tem grandes investimentos publicitários, novos produtos chegando ao ponto de venda e uma conexão muito grande com a área de saúde, beleza, bem-estar. Hoje nós vamos falar com a Andresa Graner, ela que é diretora de marketing da Unilever, a executiva destaca o desafio de chamar a atenção do público, das pessoas, e que para isso é necessário criar conexões que sejam de fato autênticas. É isso, Andresa.
19: Olá, João, tudo bem? Aqui é a Andresa Graner, diretora de marketing da Unilever, e é um prazer conversar com você. Bom, no atual cenário hiperconectado, né, o grande desafio do marketing é conquistar a atenção do público em meio a tanto conteúdo e tanta informação. E para vencer esse desafio, nosso foco é criar conexões autênticas, contando histórias interessantes e transformando a relevância cultural em crescimento de negócio. O nosso objetivo é construir algo que seja digno de ser transmitido de uma pessoa para outra. Mas a estratégia só se completa quando unimos a força do digital a execução impecável no varejo, o comportamento online dito consumo, e nós traduzimos isso no ponto de venda para gerar desejo em larga escala e senso de pertencimento. Na prática, a gente mostra a força da categoria de cuidados pessoais da Unilever em momentos icônicos. Para a Copa do Mundo de 2026, por exemplo, Rexona, como patrocinadora, trouxe um grande ecossistema que envolveu filmes contextualizados em momentos-chave, ações de brand experience, promoções, produtos em edição limitada e a nossa cereja do bolo, a parceria com Ronaldo Fenômeno. Já Dove criou mais uma vez conexão emocional, conscientizando sobre a presença das meninas no esporte e reforçando seu compromisso com a construção da autoestima das mulheres na campanha O Jogo é Nosso. É unindo produtos superiores, relevância cultural e a brilhante execução no varejo que as marcas da Unilever se mantêm líderes na rotina dos brasileiros.
7: E essa combinação que a Andresa falou a respeito do mundo digital, do ambiente digital, com o ponto de venda, com o varejo físico, ela é essencial na estratégia com o consumidor. Porque você pode estar bem nas redes sociais, pode estar se comunicando em diferentes canais, mas é ali, no ponto de venda, que você estabelece uma relação de compra, a compra final, que o consumidor vai colocar o produto ali no carrinho ou na cestinha. E amanhã nós seguimos falando sobre o marketing na categoria de cuidados pessoais, aqui na coluna Marcas e Consumidores, sempre no Start TMC e também no Expresso TMC. Até lá!
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0: Cinco horas e 47 minutos, a gente continua aqui com os nossos principais destaques no Start TMC e agora a gente vai falar de um assunto delicado, a espera por uma prótese continua sem data para terminar para pacientes amputados atendidos pela Rede Municipal de Saúde do Rio. Mesmo após mais de um mês de cobranças pela reportagem da TMC, a Prefeitura ainda não apresentou um prazo para concluir a licitação dos equipamentos. Vamos então com as informações com a Luísa Rodrigues.
20: A Secretaria Municipal de Saúde do Rio ainda não tem prazo para restabelecer o fornecimento de próteses para pacientes amputados atendidos pelo SUS. Em resposta à reportagem da TMC, a pasta informou apenas que o processo de aquisição dos equipamentos segue em andamento e que a licitação continua em tramitação sem previsão de conclusão. É a mesma informação repassada à reportagem há mais de um mês, sem atualização sobre o andamento do processo. Enquanto isso, mais de 100 pacientes que já fazem reabilitação aguardam a entrega de uma prótese para recuperar a mobilidade. Um deles é o cozinheiro Feliciano de Souza, ouvinte da TMC. Amputado acima do joelho desde novembro de 2024, ele faz fisioterapia, mas continua sem previsão de quando vai receber o equipamento.
21: 2024, 2025, já estamos em 2026, ano de eleição, e o nosso medo é que esse ano a gente não obtenha a nossa prótese. Quanto mais tempo você fica sem a prótese, mais tempo você vai sendo prejudicado e piora o seu quadro para recuperação.
20: Segundo relatos ouvidos pela reportagem, muitos pacientes já ultrapassaram em mais de um ano o prazo informado anteriormente pela própria prefeitura, que era de cerca de 6 meses para concluir o processo de reabilitação e receber a prótese. A TMC também questionou a prefeitura sobre a falta de atualização do portal da transparência do SISREG. A página continua exibindo dados do segundo semestre de 2025. Em nota, a secretaria informou que o sistema é do Ministério da Saúde e que o portal está atualizado com as últimas informações disponibilizadas pelo sistema federal. Apesar da resposta, os dados mais recentes da fila continuam indisponíveis para consulta pública.
0: Assunto delicado, obrigada por trazer todas as informações, Luísa Rodrigues. E a gente já tem comentários sobre esse assunto aqui no YouTube, porque o pessoal ouve aqui as nossas reportagens e já se movimentam também nas nossas redes sociais e também no WhatsApp. Lembrando que você pode e deve participar conosco, tá? O nosso WhatsApp é o 11972211001 e a gente também tá no YouTube, no arroba TMCNewsBR. E no YouTube, a Helena Duarte Prado, do Rio de Janeiro, disse: tomara que essa situação das próteses seja resolvida o quanto antes, é um assunto que merece atenção. Exatamente, Helena. E o Ricardo Mota Figueiredo, de Curitiba, também comentou aqui sobre essa reportagem. Ele diz: quem está esperando por uma prótese precisa de uma resposta. Espero que haja uma definição em breve. É a nossa reportagem, claro, se preocupando também com todos os assuntos que movimentam as nossas regiões, o Brasil e o mundo. Agora, 5 horas e 50 minutos. Vamos com os nossos principais destaques, então. A Caixa Econômica Federal começa nesta segunda-feira os pagamentos do Bolsa Família de julho de 2026. Os primeiros beneficiários a receber são aqueles com NIS de final 1, seguindo o calendário escalonado até o dia 31. O benefício mínimo é de R$ 600 por família, com adicionais para crianças, gestantes e adolescentes. E os valores podem ser movimentados pelo aplicativo Caixa Tem, além de canais de atendimento da Caixa.
4: 5 horas e 51 minutos. Olha, um destaque triste aqui. Um adolescente de 13 anos morreu e várias pessoas ficaram feridas após o desabamento de uma fonte durante a celebração, a comemoração do título da Espanha na Copa do Mundo. O acidente aconteceu na cidade de Rodrigo, no oeste do país, após torcedores subirem na estrutura para celebrar a conquista. A prefeitura lamentou a tragédia e afirmou que a celebração terminou de forma inesperada. A gente lembra aqui, a Espanha venceu a Argentina por 1-0, conquistou o segundo título mundial. Então esse destaque também da imprensa espanhola a gente traz aqui no Start TMC.
0: E mais notícia lamentável: brigas entre torcedores argentinos e brasileiros foram registradas após a derrota da Argentina para a Espanha na final da Copa do Mundo. Confrontos aconteceram em Copacabana, no Rio de Janeiro, e em Búzios, na região dos Lagos. Vídeos nas redes sociais mostram tumultos, agressões e intervenção de policiais militares. A Polícia Militar informou que ainda não havia se pronunciado sobre os casos. Lamentável, né, gente? Um dia que é para se comemorar, porque alguém vai ganhar a Copa do Mundo, o Brasil já estava fora, a Espanha venceu, enfim, e aí houve brigas, né? É lamentável quando existe esse tipo de confronto e qualquer outro tipo de confronto, né? Violência, agressão, enfim. 5 horas e 53 minutos.
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4: É, a Espanha. A Espanha venceu a Copa do Mundo. A TMC acompanhou a Copa do Mundo ao longo de cobertura completa, do começo ao final, até antes do início da Copa do Mundo, com a nossa equipe nos Estados Unidos. E é pra lá que a gente vai agora com o Leandro Boldakian. Ele ainda está nos Estados Unidos, acompanhou essa grande final de histórico com o bicampeonato da Espanha. Fala, Boldakian.
6: Muito bom dia, pessoal do Start TMC, fim da Copa do Mundo com o título espanhol. Ontem aqui, né, no estádio MetLife, a Espanha venceu a Argentina por 1-0 na prorrogação, gol de Ferran Torres, dando bicampeonato para a equipe europeia. Teve uma campanha irrepreensível, apenas um gol sofrido e um jogo com muitos lances importantes, é claro. Um domínio da Espanha desde o começo da partida, né? A Argentina não conseguiu quase finalizar no jogo. E é claro, né, com o Lionel Messi tendo a sua última dança, né, o last dance do Messi aqui em Nova Jersey, não foi da forma que ele esperava. A Argentina teve Enzo Fernandes expulso no finalzinho do segundo tempo, né, antes de começar a prorrogação, né, o que facilitou ainda mais o papel da Espanha, que fez o gol no comecinho do segundo tempo da prorrogação após o empate em 0-0. Festa dos espanhóis, que eram minoria no estádio, também festa dos argentinos para celebrar, né, a despedida do Messi da seleção argentina. Ele não deve participar da próxima Copa do Mundo, né? Mesmo tendo um jogo na Argentina, projetado um jogo em 2030 na Argentina, um jogo no Uruguai e um jogo no Paraguai. E dessa forma o Lionel Messi se despede aos 39 anos da seleção. Em contrapartida, vimos vários jogadores jovens, como Lamine Yamal, o Pau Cubarsí, jogador do Barcelona, todos com 19 anos, iniciando a sua trajetória nessa seleção da Espanha, bicampeã do mundo em duas finais, dois títulos, repetindo como foi em 2008 e 2010, campeão também da Eurocopa e depois, posteriormente, dois anos depois, campeão da Copa do Mundo. É isso aí, gente, voltamos a qualquer momento aqui, diretamente de Nova Jersey, com o fim da Copa do Mundo para a TMC.
0: O Leandro Boldacchia trazendo todas as informações aí sobre Copa do Mundo. E claro que o YouTube também já está agitado aqui falando de Copa do Mundo. A Renata Siqueira Valente, de Curitiba, diz que está deixando a filha dela na escola, ouvindo a gente. E falou que fim de semana de muitos gols. A Inglaterra reagiu muito bem e conquistou o terceiro lugar diante da França. Muita gente não apostava na Inglaterra. E ela fala que a Espanha confirmou a grande campanha com esse título em cima da Argentina. E ela disse que foi uma Copa muito emocionante, embora o Brasil não estivesse para a final. O Brasil não foi para a final, mas foi uma Copa muito emocionante. E o Maurício Dornelles Braga, de Brasília, disse que está começando o expediente e acompanhando o jornal. E falou que achou surpreendente esse placar de 6-4 na disputa do terceiro lugar. E que a final foi muito equilibrada e a Espanha aproveitou a chance que teve para conquistar o Mundial. Muita gente falando sobre Copa do Mundo e a gente continua falando sobre esse assunto, claro, porque a Copa do Mundo de 2026 bateu recordes dentro e fora dos gramados. O torneio teve marcas históricas, números curiosos e novos protagonistas. Quer saber tudo? Eu também quero. Bruno Chesi está aqui ao vivo para contar para gente. Bom dia.
5: Pois é, começo perguntando para vocês quais foram as seleções que mais finalizaram a gol. Mas deram chutes a gol.
9: Eu vou chutar, hein? França. Ah. França em primeiro.
5: São duas, vai. França.
9: França e...
0: Eu vou chutar a Inglaterra, né? Fez 6-4.
9: Bom chute. Bom chute.
5: Não.
9: Não. Ah, vou colocar a Espanha porque foi a campeã.
5: Espanha e França chutaram 120 vezes a gol.
9: Olha
5: cada um
9: lá.
5: E quem é que foi o jogador que mais correu, somando as 7 partidas, tá? Quem tá, o cara que mais correu, quilometragem total?
0: O Haaland?
5: Não.
9: Não, deixa eu ver. Algum jogador da França aí. Vai, o Olise.
5: Foi o Rodri.
9: Ah, o Rodri?
5: Sabe quanto? 84 quilômetros ele correu no total.
0: Nossa,
5: em 7 partidas.
0: Bem preparado, hein?
9: Tem que ter. Mas... 84 km em 8 jogos.
0: Mas o Haaland não ia correr tudo isso com aquele tamanho todo, né?
5: Mas quem correu mais rápido foi o Mbappé. O Mbappé chegou ao pico de correr 37 km.
0: Que foi o artilheiro.
9: Nossa.
0: Que foi o artilheiro.
5: Foi o artilheiro com 10 gols, exatamente.
9: Olha, dependendo do trânsito em várias regiões aí
5: bem.
9: Do Brasil, ele corre mais rápido que muito carro aí no trânsito, ou seja, de São Paulo, no Rio de Janeiro
5: que
9: e por aí
5: loucura.
9: Vai.
5: E o goleiro que fez mais defesas foi o do Paraguai, Orlando Gil. Ele fez 28 defesas ao total, embora numa partida somente, o goleiro de Curaçao fez 15 defesas contra o Equador. E igualou um recorde, esse é um recorde. Em uma só partida ele fez 15 intervenções. Ao mesmo tempo, esse foi o Mundial que registrou o maior público da história e que também deixou a maior pegada de carbono, ou seja, a maior poluição, porque, enfim, são muitas seleções, muitas viagens, então vocês se imaginam aí. E, por fim, esse foi a edição do Mundial que teve o pior aproveitamento em cobranças de pênaltis, que foram apenas 65%. Foram 42 pênaltis marcados e 23 apenas convertido.
9: Nossa, olha só que interessante. Muita gente perdeu
5: galera
9: pênalti.
5: Perdeu pênalti pra
9: caramba. Perdeu muito pênalti mesmo.
8: Inclusive brasileiro.
9: Né? É verdade. Lembrado aqui.
5: Só lembrado, né? Bem eu já não sei também.
9: Agora, Bruno Chiesa, se venderam tantos ingressos assim com uma Copa com 48 seleções, imagina na próxima que pode ter 64, né?
5: Imagina...
9: Esse recorde vai ser quebrado de novo.
5: Álbum de figurinhas, imagina um álbum de figurinhas com 64 seleções, vai ser caro.
9: E atualizando aqui o ranking de conquistas, né, o Brasil continua na primeira colocação, 5 títulos, Alemanha e Itália com 4 conquistas, Argentina com 3, e aí França, Uruguai e Espanha com 2 títulos.
5: E a Inglaterra com
9: uma. Verdade.
5: Eu acho que agora ela é a única seleção que tem apenas uma, né?
9: É.
5: Antes era a Espanha, agora a Espanha ficou com
9: isso, duas. A Inglaterra venceu em 1966. Exato.
8: E a Copa acabou, mas em setembro tem jogo, né?
9: Já. Tem.
5: Brasil e Austrália. É quando o Brasil volta a campo, inclusive.
9: Mas não vai ser no Brasil, o jogo vai ser fora. Ser
5: na Austrália, dois jogos, inclusive.
8: Bom, o Ancelotti já tem que se movimentar para começar a empolgar a gente para daqui 4 anos.
9: Tanto o Brasil quanto a Argentina vão passar por reformulações, né? Porque, bom, na Argentina o Messi se aposentou, depois já é um veterano. E no nosso caso aqui, Marquinhos já com mais de 30 anos, Neymar também, enfim, Casemiro, são vários jogadores que...
5: Aquele dia que o Alisson...
9: O Alisson também já é um goleiro mais velho, mais experiente, então...
8: A gente deve ver muita cara nova, então.
9: Muita cara nova. Eu acho isso legal, acho positivo. 6 em ponto.
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8: 6:01. Olha, já passou 1 hora de Start TMC com os principais assuntos, com os principais destaques nacionais e internacionais. E agora a gente vai para a segunda hora. Fique ligado porque tem muita informação, tem muito destaque aqui no Start TMC, comigo, Fernanda Câmara, e com Rafael Tebas.
9: É isso, você participa com a gente, mande a sua mensagem, perdão, aqui no nosso WhatsApp, 11972211001. Vamos para as manchetes aqui do Start TMC, começando pela Espanha. A Espanha vence a Argentina na prorrogação e conquista o bicampeonato da Copa do Mundo.
8: Olha, após um jogo sem muita emoção no tempo regulamentar, Ferran Torres decidiu a final na prorrogação.
9: Com o triunfo por 1-0, a Fúria levantou a sua segunda taça da Copa do Mundo, voltou ao topo do futebol mundial. Esse é um dos destaques que o Start TMC traz nesta segunda-feira, dia 20 de julho. E tem mais.
8: Estados Unidos intensificam ataques contra o Irã pelo 9º dia seguido após morte de militares americanos.
9: Ofensiva mirou alvos militares e centros de comando iranianos, enquanto Teherã respondeu com novos ataques, ampliando a tensão no Oriente Médio.
8: Aqui no Brasil, as convenções partidárias começam nesta segunda e oficializam candidaturas para as eleições.
9: Encontros definirão os candidatos de cada partido e poderão consolidar alianças, marcando o início oficial da corrida eleitoral.
8: E também começa hoje o prazo para solicitar o voto em trânsito nas eleições 2026.
9: Eleitores que estiverem fora do domicílio eleitoral poderão pedir a habilitação até 20 de agosto para votar em outro município durante o pleito.
8: TCU propõe aumentar gratificações de servidores após liberar supersalários fora do teto.
9: O projeto prevê reajuste de até 35% nos bônus por função, com impacto anual de R$ 27.700.000, e foi apresentado no mesmo dia em que a corte flexibilizou a aplicação do teto remuneratório.
8: E nos destaques internacionais,
0: Andy Burnham assume hoje como novo primeiro-ministro do Reino Unido.
4: Ex-prefeito da Grande Manchester sucede Keir Starmer após crise, perdão, no Partido Trabalhista e inicia a formação de um novo governo britânico.
0: E a gente fala de esporte, já falamos bastante, ainda vamos falar tudo sobre o último dia da Copa do Mundo com Espanha campeã. 6:04.
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4: E a gente já tem aqui a presença dele, Bruno Rizzi, nosso colunista aqui do Start TMC. Bruno, boa semana, bom dia. Semana começando com já muito movimento, né? Enfim, muitas especulações sobre as eleições desse ano. E você cravou a Espanha, né? Ou você colocou a Argentina?

0: essa movimentação. A gente vai comentar aqui as convenções que são aí um período super relevante para a definição de fato das chapas, das candidaturas, e também alguns detalhes sobre essas chapas, esses lançamentos em algumas regiões, uma vez que a gente tem ainda alianças pendentes em alguns estados-chave para o governo. A gente vai comentar também sobre a questão do recesso. A gente tem, começando ali, né, no sábado, na sexta-feira, iniciou o recesso parlamentar que vai até 31 de julho, mas tem muito detalhe por trás disso aí. O Congresso, apesar do recesso, existe uma movimentação paralela ali justamente por conta das eleições. Então a gente vai trazer todos os detalhes e tudo que está por trás aí para vocês hoje aqui no Start TMC.
1: Muito bom, 6 horas e 6 minutos. Agora a gente começa a movimentar nossa reportagem ao vivo. Um bom dia para todos os nossos repórteres que vão nos trazer todas as atualizações, novidades e os principais destaques, começando pelo Rio de Janeiro. Como a gente falou agora há pouco, as convenções partidárias começam a partir de hoje no Brasil e a gente vai abordar esse assunto então, começando pelo Rio de Janeiro, onde PSD e MDB aceleram articulações e realizam convenções no primeiro dia do prazo eleitoral. Quem tem todos os detalhes é o Gustavo Sleman. Gustavo.
2: É isso, articulações em conjunto entre essas duas siglas aqui no Rio de Janeiro, PSD e MDB. PSD que faz aí a sua convenção partidária hoje às 11h30 da manhã na Zona Sul da capital fluminense para oficializar a candidatura de Eduardo Paes, ex-prefeito do Rio de Janeiro, ao governo do estado, né? Mais uma vez, Eduardo Paes, nome forte e bem conhecido da política aqui carioca e fluminense, por que não, tentando aí uma vaga como o mandatário do Rio de Janeiro no Palácio Guanabara. A gente lembra, né, que o Eduardo Paes, ele é formado em Direito pela PUC do Rio de Janeiro, começou sua carreira política ainda na década de 90, né, como vereador, também foi deputado federal e esteve à frente da Prefeitura do Rio de Janeiro, da capital fluminense, em 4 mandatos. Mais recente, terminou agora em março, quando ele renunciou ao Palácio da Cidade para poder concorrer ao governo do estado. A vice-governadora, né, a candidata vice-governadora, vai ser oficializada durante essa convenção, é a Jane Reis. Quem é ela? Ela é a irmã de Washington Reis, ex-prefeito de Duque de Caxias, ex-secretário de Transportes do estado fluminense, nome forte também na política, não só na região da Baixada, como também no interior e na região metropolitana. Só que a Jane, ela teve o nome atrelado recentemente a investigações da Polícia Federal em uma operação que apurava a suspeita de lavagem de dinheiro e também desvio de recursos públicos na área da saúde. Até o momento, o ex-prefeito do Rio, Eduardo Paes, e Jane não se pronunciaram sobre essas investigações, apenas o irmão, que negou qualquer tipo de envolvimento dele e da família com as investigações. E por que a gente fala também do Washington Reis? Porque ele é o presidente do MDB do Rio de Janeiro, que realiza hoje também sua convenção partidária, um pouco mais cedo, no centro da capital fluminense, para definir, né, os nomes, atos, as vagas estaduais e federais, e, claro, discutir justamente essa união com o PSD, que é considerada estratégica nos bastidores da política do Rio de Janeiro, tanto para um lado quanto para o outro, né? Até porque, como eu disse, Washington Reis é um nome muito forte na Baixada Fluminense, no interior também, e, claro, né, Eduardo Paes visa isso com bons olhos, ter esse nome aí ao lado dele, e também, consequentemente, Eduardo Paes, nome forte na capital fluminense, você ter aí alguém ligado ao MDB junto a ele também, traz alguns benefícios, né, dentro dos bastidores da política. Enfim, a gente, claro, vai acompanhar tudo isso, trazer mais detalhes sobre essas duas convenções, lembrando que outras ainda estão sendo marcadas. A gente tem até agosto para que esses eventos aconteçam não só no Rio de Janeiro, como também em todo o país. Bom.
3: Beleza, Sleman, obrigado. As eleições chegando e a gente movimentando a nossa reportagem aqui em todo o país. Em Brasília agora, a gente vai conversar com Rafael Felitti. Olha, tem polêmica, hein? Bota polêmica nisso. Romeu Zema citou a Michelle Bolsonaro como possível vice. No entanto, a ex-primeira-dama está negando essa articulação. O que está acontecendo então nos bastidores, Rafa?
4: Oi, Rafa, Fernanda. Bom dia para vocês, para todo mundo que nos acompanha aqui no Start. Olha, isso causou polêmica, essa declaração do pré-candidato à presidência da República, né? O governador de Minas Gerais, Romeu Zema. Ele afirmou que a Michelle Bolsonaro era uma das possibilidades para a sua

0: a chapa à vice-presidência, ele afirmou, ele, após ele ser perguntado, ele disse que ela era uma possibilidade, assim como outras pessoas, e disse que o critério principal era que a pessoa tinha que ser ficha limpa. Mas horas depois, Michele Bolsonaro se posicionou nas redes sociais e afirmou o seguinte: primeiro, eu não defini se serei candidata nem ao Senado. Portanto, essa proposta não pode sequer ser cogitada. Segundo, eu estou filiada ao PL. O mesmo partido não pode ter duas cabeças de chapa concorrendo em coligações distintas para os mesmos cargos majoritários. Então, disse ali a Michelle, e ela afirmou que continua priorizando os cuidados do marido, o ex-presidente Jair Bolsonaro, que segue ali em prisão domiciliar. Então, a Michelle negou categoricamente essa proposta aí de Romeu Zema, mas nos bastidores do PL, essa história não desceu bem. Não, dessa vez, não com relação a Michelle Bolsonaro, mas com Romeu Zema. O PL entende que o Romeu Zema quis se aproveitar ali de todo o desgaste que ainda está sendo costurado depois dos vídeos da Michelle com relação a Flávio Bolsonaro, para dar mais uma cutucada nessa situação, né? Para então a cúpula do PL, pelo menos, ficou não gostou da postura do Romeu Zema, apesar deles disputarem ali o Palácio do Planalto. Existe um entendimento de que o Zema ele seria mais próximo ali à candidatura de Flávio Bolsonaro do que a de Lula, e que no final ele poderia compor ali um apoio em um eventual segundo turno, mas essa postura de fato pegou a cúpula do PL de desprevenida, e eles não gostaram nem um pouco, o Rafa e Fernanda, dessa posição do governador de Minas Gerais e pré-candidato à presidência, Romeu Zema, e de convidar Michele, porque eles entendem que isso sequer foi conversado nos bastidores, não teve nenhuma tratativa com relação a isso, de que ele criou esse fato político para incomodar mesmo o Partido Liberal.
1: Obrigada, Rafael Felitti, por todas as informações. Mais uma polêmica, mais uma repercussão. Riz e Zema, então, dizendo que Michelle é a sua opção para vice, mas ela negando.
2: É claro, Romeu Zema, o Rafa trouxe muito bem aí que surfar uma onda ali que não existe. É fato, assim, a Michelle, a gente está falando aqui há um mês que Michelle busca protagonismo, que Michelle tem força política, que Michelle tenta se posicionar, que Michelle bate de frente com às vezes até com o próprio marido em algumas questões, e aí ela vai de repente resolver ser vice do Romeu Zema no Partido Novo, que não tem relevância nenhuma, assim. É óbvio que não faz sentido, e é óbvio que o Zema tentou dar uma aproveitar ali, né, o clima de indecisão e tentar trazer até para si um certo protagonismo através da figura de Michelle, né? De certa forma deu certo, a gente tá falando disso aqui agora, né? Então tá repercutindo. Estamos falando aí do nome do Zema, mas de fato, assim, politicamente e eleitoralmente não faz absolutamente nenhum sentido, nunca fez. De novo, Michele busca protagonismo e não ficar em segundo plano, se nem mesmo dentro da família Bolsonaro, dentro do PL, ela tem aceitado essas condições que ela tá hoje. De não ter tanto protagonismo, imagina sendo vice do Romeu Zema. Enfim, acho que dispensa maiores comentários, né? Então, o PL tá certo em ficar chateado ali com Romeu Zema, que teoricamente era um aliado, teoricamente até toca a bola pro lado ali em todas as questões envolvendo o Partido Liberal. Mas dessa vez realmente colocou lenha na fogueira, colocou querosene na fogueira ali. E Michelle foi rápida, né, em responder ali imediatamente, já dizer que não tem absolutamente nenhum alinhamento. Acho que nem precisaria ela estar se pronunciando, né? Mas, enfim, foi importante para realmente cravar.
1: E teve alguma intenção explícita ou ficou alguma coisa nas entrelinhas ele ter feito isso?
2: Não, acho que a intenção dele foi realmente trazer o noticiário para ele, né? Trazer ali as atenções para ele e trazer o protagonismo da história, pelo menos nesse momento aí, temporariamente para ele. De novo, deu certo porque a gente está falando disso, né? Mas assim, politicamente até eleitoralmente, foi mais um desgaste para ele desnecessário. E ele sabe que não faz sentido, não fez nenhum sentido. Provavelmente depois, se for questionado, ele vai dizer: não, era uma possibilidade. A gente está analisando, assim como Michele seria um nome viável, temos outros mil nomes viáveis que poderiam aparecer de alguma forma, etc e tal. Não falei que ela seria vice, certamente vai ser essa a abordagem de Zema ali depois, né? A gente sabe que a intenção não era essa.
3: Ô Rizzi, mas não deixa de ser interessante também essa disputa, né, nas eleições, porque tem dois candidatos com uma votação grande, né, nesse momento, segundo as pesquisas, Lula e Flávio Bolsonaro, mas fica a dúvida sobre o que vai acontecer com o terceiro lugar nesse momento, né? Quem vai aparecer na frente nas próximas pesquisas a serem divulgadas, se é o Renan Santos, se é o Zema, se é o Ronaldo, cara, tá tudo meio embaralhado, né?
2: Tá embaralhado, e aí lembrando que, assim, o terceiro lugar não necessariamente tem sido a terceira via, né? A gente já falou aqui algumas vezes que quem que mais se posiciona como uma terceira via, que é uma via paralela, seria a Renan Santos, né? Que vem despontando ali em terceiro lugar em algumas pesquisas, outro um pouco abaixo, empatado e tudo mais. Mas Romeu Zema, que em alguns momentos já se declarou até como uma possibilidade alternativa, uma terceira via, só traz mais um elemento da mesmice da política para a própria candidatura ao dizer que Michele poderia ser. Então, enfim, mais um ponto negativo nessa história para ele.
3: 6 horas e 16 minutos, vamos para Curitiba agora, olha só, também sobre o assunto eleições, convenções e por aí vai. Democracia Cristã anunciou apoio a Sérgio Moro na disputa pelo Paraná. O Leonardo Gomes está ao vivo com a gente, traz as informações também do contexto político do estado do Paraná. Léo.
4: É isso, as convenções partidárias começam a ser realizadas hoje mesmo, ou melhor, o prazo é iniciado, e claro, os partidos vão se organizando até o dia 5 de agosto. A convenção, por exemplo, do DC, ela não está marcada para hoje, mas hoje é um dia importante, pelo menos para o Democracia Cristã, aqui no Paraná, em Curitiba. Isso porque antes mesmo da convenção, a gente deve ter uma reunião da executiva do partido no estado do Paraná para oficializar apoio à pré-candidatura ou quase candidatura, um pé ali na candidatura oficial do senador Sérgio Moro ao governo do Paraná. Mas, claro, não pelo DC, né? O Sérgio Moro é do PL, do Partido Liberal, mas vai receber um apoio formal do DC ainda hoje. A expectativa é essa. E, consequentemente, o Democracia Cristã, a partir de uma nova direção aqui no estado, acaba inviabilizando a pré-candidatura, como eu disse, quase candidatura, de Tony Garcia, que era até então apresentado como pré-candidato ao governo do estado do Paraná pelo Democracia Cristã. Então é isso, Democracia Cristã até então tinha lá um pré-candidato, ó, esse aqui é o nosso pré-candidato, ele vai ser muito provavelmente candidato, vote nele, lá em outubro. Mas agora já não é bem assim. A nova direção, os novos caciques do Democracia Cristã aqui no Paraná, na verdade fizeram um acordo com o Sérgio Moro e com isso irão sim estar ao lado de Sérgio Moro no palanque. Com isso, o Democracia Cristã deve focar principalmente nos próximos dias durante a convenção partidária para viabilizar um candidato ao Senado. E aí a gente imagina que esse candidato ao Senado do DC pode ter apoio do PL, apoio de Sérgio Moro. Teria sido essa a costura feita entre as siglas PL e DC. Tudo deve ser formalizado nos próximos dias, isso do Senado um pouco mais para frente, mas hoje sim a expectativa é essa, para que o primeiro partido declare apoio formalmente e publicamente à candidatura de Sérgio Moro ao governo do estado. O xadrez está aí e as peças começam a se movimentar de forma mais explícita a partir de hoje.
3: Tá certo, valeu, Léo, obrigado pelas informações. E Riz, eu já vou puxar um outro ângulo também dessa notícia envolvendo o Democracia Cristã, né, que é um partido que nem, assim, muita gente não conhece, e eles queriam ter o nome de Joaquim Barbosa na disputa pelo Palácio do Planalto, né? Houve até uma discussão em relação a esse ponto também, né?
2: Pois é, um partido que, enfim, não tem grande notoriedade, mas que ganhou os noticiários porque, primeiro, faz uma pré-candidatura, né, teoricamente lança ali, ou, enfim, articula uma pré-candidatura de Aldo Rebelo, que se posicionou como tal, enfim. Depois, anuncia que Aldo Rebelo não será mais o pré-candidato, tira ele da disputa. Aldo Rebelo continua se posicionando como pré-candidato, mesmo tendo sido escanteado, e vem o nome de Joaquim Barbosa, né, ex-ministro do STF, como o grande nome do Democracia Cristã para concorrer. E ainda na pré-candidatura, agora ele desiste no final de semana, anuncia que não será o candidato. Então, enfim, um vai e vem muito grande. É claro, na verdade, quando o partido é menor e quando você tem um cenário ali de poucas chances, a ideia é muito mais fazer um balão de ensaio eleitoral de soltar uma pré-candidatura para sentir um pouco das intenções de voto, para sentir um pouco de como seria o comportamento do eleitor em relação àquele ou àqueles nomes, e a partir disso você conseguir negociar apoios de forma mais estruturada para algum outro candidato ou ao menos para algum outro partido. Então parece que o Democracia Cristã desenhou isso aí, mas ficou um pouco confuso, né? Porque o próprio Aldo Rebelo, até dia desses aí, ainda se posicionava como pré-candidato, sendo que ele não era mais do Democracia Cristã o pré-candidato, e sim Joaquim Barbosa, que agora desistiu. Então, realmente ficou um imbróglio grande ali envolvendo o partido, mas vamos ver o que eles conseguem ou conseguiram, através disso, negociar algum tipo de aliança, de apoio. E certamente, como a gente já falou aqui diversas vezes, essas campanhas, essas pré-candidaturas surgem, mas a grande intenção dos partidos, e a gente já falou isso citando até Valdemar Costa Neto em alguns momentos ali, em torno dessa disputa dentro da família Bolsonaro, que a grande intenção dos partidos é formar bancadas. Então agora, a Democracia Cristã vem apoiando ali Sérgio Moro, tentar de alguma forma compor ali na montagem de bases ali nos estados, uma coisa um pouco mais modesta, mas de alguma forma tentar também puxar o famoso fundo partidário, que é o grande, é a menina dos olhos de todo partido ali.
1: 6 horas e 22 minutos, a gente continua aqui com os nossos repórteres ao vivo, a gente vai voltar para Brasília, porque o Congresso entra em recesso sem votar pautas prioritárias. Projetos como o fim da escala 6x1, segurança pública e inteligência artificial ficam para depois das eleições. Não é isso mesmo, Lívia Brás?
5: Oi, Fê, bom dia para você, bom dia, Rafa, Bruno. Pois é, tudo isso foi ficando aí pelo caminho e a gente só deve ter uma definição, então, logo depois das eleições, só lá no comecinho de novembro, né? E aí a Fernanda já deu aí um spoiler do que a gente está falando que ficou pelo caminho, por exemplo, PEC que acaba com o fim da escala 6x1, né? O governo federal tinha uma expectativa de que esse projeto fosse votado antes do recesso parlamentar, isso não aconteceu. O texto foi mandado pela Câmara lá para o Senado no finalzinho de maio, mas por lá ficou, não avançou nem na Comissão de Constituição e Justiça, portanto, deve ficar de fato, como é um projeto mais polêmico, deve ficar de fato para depois das eleições. Outra matéria que também ficou parada nesse semestre passado foi PEC da Segurança, né? Que é considerada uma das principais apostas do governo para reforçar o combate ao crime no Brasil. Já passou pela Câmara, mas continua travada no Senado também desde o mês de março. Também o que ficou sem definição agora nesse primeiro semestre no Congresso? Medida provisória que suspendeu aquela chamada taxa das blusinhas, né? Comissão responsável por essa medida, ela nem foi instalada, então existe de fato um risco dessa cobrança voltar a ser feita lá mais ou menos no meio de setembro, que é bem no meio do período eleitoral, caso o Congresso não aprove essa medida a tempo. Além disso, senadores, deputados também deixaram para depois das eleições votação do projeto que regulamenta inteligência artificial, da proposta também que cria o crime de misoginia, do marco para a exploração de minerais críticos e terras raras e também do projeto que regulamenta os mercados digitais. Com esse calendário, né, eleitoral que a gente tem aí a partir de agosto, o Congresso vai ter poucas semanas de votação até novembro. Por exemplo, a gente tem aí 2 semanas, que é aquela que vai do dia 10 ao dia 14 de agosto e também a que vai do dia 31 de agosto até o dia 3 de setembro. Por isso, a tendência é que as matérias que têm maior consenso até sejam votadas aí nessas 2 semanas, mas aquelas mais polêmicas, que são justamente as que eu citei, só ficam aí para o começo de novembro, viu?
3: É muita coisa que ficou para depois. Valeu, Lívia Brás. Inclusive, né, Rizzi, além de tudo que a Lívia muito bem, como sempre, pontuou para a gente, fica a expectativa sobre quais dessas pautas efetivamente vão ser, pelo menos avaliadas, aprovadas ou não até dezembro. Né?
2: As prioridades das prioritárias, né?
3: Exatamente.
2: Quase que um filtro geral ali. É isso, com a entrada do Congresso em recesso, historicamente a gente tem um cenário que as coisas tendem a ficar, né? A atividade legislativa tende a ficar bastante reduzida, obviamente, e historicamente ainda as grandes votações elas acabam perdendo espaço, né, infelizmente, num segundo semestre de ano eleitoral. Então, assim, volta ali começo de agosto, né? 31 de julho é o encerramento do recesso. A gente já vai estar em agosto, vai estar 2 meses das eleições ali, né? Agosto, setembro e aí início de outubro já são as eleições. Mas, ainda assim, a Lívia bem trouxe que existem diversas pautas e dentre tudo isso que a Lívia trouxe, as prioritárias para o governo e aquelas que são com apelo popular um pouco maior, né? Ou talvez até bem maior e que serão alvo ali de insistência e de briga pelo governo nesse segundo semestre e que aí pode sim fazer com que sejam votadas uns esforços concentrados, sejam a PEC da escala que define o fim da escala 6x1 e ampliação do teto do MEI, que a gente já trouxe aqui também com bastante antecedência no Start TMC. Grande parte, né, acho que talvez a maioria da decisão, né, a maior parte da decisão envolvendo essas duas questões dependem em grande medida da articulação, da relação entre Lula e Davi Alcolumbre, presidente do Senado, que vai ser e continuará sendo o principal fator para destravar essas questões. É a grande barganha ali, a grande articulação. Lembrando mais uma vez, já falei diversas vezes, mas não custa repetir. Davi Alcolumbre não é candidato à reeleição esse ano, porque os mandatos de senador duram 8 anos e ele está no 4º ano. Ou seja,
3: tá tranquilão.
2: Ele não depende agora dessa questão das pautas populares. Então ele pode barganhar um pouco mais, ele pode empurrar um pouco mais. Não que ele não ficará marcado necessariamente por ter votado ou não, mas o foco de Alcolumbre agora é a articulação e o desejo de permanecer como presidente do Senado para o próximo biênio. E assim ele vai negociar os seus apoios e fazer a sua articulação pensando na sua reeleição para a presidência do Senado e não para a reeleição como senador, uma vez que ele ainda tem 4 anos de mandato. Por isso essa articulação grande, essa barganha e esse empurrar com a barriga dessas questões para espremer ao máximo e conseguir o maior nível de apoio possível para esse ano que vem. Então, Alcolumbre já trabalha com a cabeça em 2027 e é o grande desafio do governo, especialmente para essas pautas da ampliação do teto do MEI e da escala 6x1, que são prioritárias para o governo e que não tem até ano que vem, não tem esse tempo. Quer aproveitar esse período eleitoral por 2 motivos. Primeiro, aproveitar o calor da pauta, o bom avanço das pautas e aproveitar justamente que o período eleitoral é o momento que eles têm para colher esses frutos, mas também para que todos os políticos possam colher esses frutos e com isso fazer com que essas votações caminhem. Se agora a gente está em ano eleitoral, são pautas altamente populares, a coisa está enroscada e está empacada, imagina se deixar para 2027.
3: Não sai do lugar.
2: É. Sai do lugar e vira mais projeto na gaveta. Essa gaveta tá bem cheia e pesada já.
3: Então dá para dizer que é mais fácil em relação à probabilidade. É mais fácil um projeto como, por exemplo, o MEI ser abordado pelos parlamentares do que a PEC da Segurança Pública, que tem muitas divergências, inclusive especialistas divergem também sobre o texto. Para pegar um exemplo.
2: Tem mais apelo, digamos assim, por ter uma efetividade mais direta, né? Então, quando a gente pega a PEC da Segurança Pública, ela é super relevante, super importante. Todos desejam que as coisas relacionadas à segurança pública caminhem. Ponto. Agora, não quer dizer que se aprovada a PEC, né, se passa essa PEC da Segurança Pública, o país vai passar a ser super seguro.
3: Exatamente. Entendi.
2: Diferentemente do teto do MEI, que é o objetivo. É X passa a ser Y. Igualmente a PEC da escala 6x1. A escala é 6x1, acaba, passa a ser 5x2. São coisas objetivas e diretas. Tá aí a grande diferença, por isso a prioridade para agora.
3: Bem interessante. Bruno Rizzi, nosso colunista aqui do Start TMC 6:30.
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0: 6:37, você acompanha o Start TMC com Fernanda Câmara e comigo Rafael Tebas. Vamos para manchetes aqui no Start. A Caixa Econômica Federal começa nesta segunda-feira, hoje, os pagamentos do Bolsa Família de julho de 2026. Os primeiros beneficiários a receber são aqueles com NIS de final 1, seguindo o calendário escalonado até o dia 31. O benefício mínimo é de R$ 600 por família, com adicionais para crianças, gestantes e adolescentes. E aí vale lembrar, os valores podem ser movimentados pelo aplicativo Caixa Tem, além de canais de atendimento da Caixa.
1: 6:38, um adolescente de 13 anos morreu e várias pessoas ficaram feridas após o desabamento de uma fonte durante a comemoração do título da Espanha na Copa do Mundo. O acidente aconteceu em Ciudad Rodrigo, no oeste do país, após torcedores subirem na estrutura para celebrar a conquista. A prefeitura lamentou a tragédia e afirmou que a celebração terminou de forma inesperada. A Espanha, como a gente falou aqui, venceu a Argentina por 1-0 e conquistou o seu segundo Mundial.
0: 6:38, a gente também conta o seguinte, olha, brigas entre torcedores argentinos e brasileiros foram lamentavelmente registradas após a derrota da Argentina para a Espanha na final da Copa do Mundo. Os confrontos aconteceram em Copacabana, no Rio de Janeiro, e também em Búzios, na região dos Lagos. E muitos vídeos foram publicados nas redes sociais, viralizaram também, mostrando tumultos, agressões e a intervenção de policiais militares. E claro que a TMC continua acompanhando esse e outros casos. 6:39.
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1: 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A gente continua nesse assunto falado agora há pouco por Rafael Tebas, então a gente vai para o Rio de Janeiro para falar dessa briga que aconteceu em Copacabana. A Beatriz Trindade já está conosco ao vivo para nos dar todas as informações. Beatriz.
3: Exatamente. Após derrota da final da Copa do Mundo para a Espanha, a gente teve aí o registro de diversos torcedores da seleção argentina se envolvendo em brigas e confusões, né, em diferentes pontos aqui do Rio de Janeiro. Os episódios foram registrados, inclusive, por testemunhas e compartilhados ali através das redes sociais. Em Copacabana, por exemplo, aqui na zona sul da capital fluminense, argentinos se envolveram em um tumulto com motociclistas que acabou derrubando ali um torcedor no chão ao reagir a essas agressões. Na mesma região, imagens também mostram ali policiais militares tentando afastar esse grupo, né? Tentando conter essa confusão, usando.
0: Bom, a gente. Boa. Pode perdeu prosseguir. Pode prosseguir, Bia.
3: Perdão, na região dos Lagos, local com grande concentração de argentinos, também um outro foco de confusão foi registrado na cidade de Armação dos Búzios, em um local que foi montado pela prefeitura para exibir essa partida que aconteceu ontem. Segundo relatos, dezenas de pessoas se envolveram, então, em uma briga, o que acabou assustando ali moradores, turistas também, que passavam por esse local. Volto com vocês.
0: Obrigado pelas informações, então, realmente profundamente lamentável. Beatriz Trindade trouxe as informações, então, dessa briga que aconteceu em Copacabana, no Rio de Janeiro. Vamos para Curitiba agora, uma notícia que movimentou e continua movimentando a região, o ataque a tiros que aconteceu numa loja de conveniência no Paraná teria sido motivado por vingança. O Leonardo Gomes está mais uma vez ao vivo com a gente, está conectado e tem mais informações sobre esse caso, Léo.
4: Embora a Polícia Civil não detalhe, ah, é vingança, mas sobre o quê, né? O que teria acontecido antes, motivado esse adolescente de 15 anos de idade, sim, o autor dos tiros foi identificado como um adolescente de 15 anos de idade, claro que não teve o nome divulgado, é procurado pelas autoridades para ser apreendido, mas a polícia divulgou esse detalhe que é muito importante, de que nós temos, sim, um crime provocado, motivado por vingança contra uma mulher de 40 anos de idade. Nós tivemos 4 pessoas baleadas, 2 perderam a vida, ou outras estão hospitalizadas, inclusive essa mulher de 40 anos. Mas, segundo a polícia, esta mulher é a que seria realmente o alvo dos disparos. Ela estava nessa conveniência com amigos, que, na verdade, é um bar, uma lanchonete, um restaurante, mas também atendia como conveniência, enfim, lotado. Sexta-feira à noite, temperatura estava alta, calor em Campo Mourão, que fica no interior do estado. É, inclusive, câmeras de segurança registraram isso. As pessoas estavam lá tocando a vida delas, bebendo, comendo, confraternizando, quando foram surpreendidas pelo atirador, que da rua disparou várias e várias vezes em direção a este local. É, nós temos essa mulher de 40 anos hospitalizada, outras duas pessoas também, de 38 e 43, todas internadas, ainda em estado que, claro, inspira cuidados e muita atenção. O adolescente apontado como o autor dos disparos ainda é procurado pelas autoridades. A mãe dele chegou a ser presa no sábado, isso porque chegaram na casa dele, encontraram inclusive uma espécie de explosivo por ali, além de outras armas, e a mãe confessou que o filho que cometeu aquele atentado e que ela ajudou ele a fugir. Com isso, ela acabou presa como cúmplice. Agora, a polícia tenta chegar até este adolescente, não só para prendê-lo, mas também para entender melhor o porquê dessa vingança e os detalhes disso tudo. A gente vai seguir acompanhando, já que as vítimas ainda estão nos hospitais.
1: Lamentável. Obrigada por trazer aí as informações, que as vítimas se recuperem. E agora a gente vai para Minas Gerais. 6 horas e 43 minutos. Minas Gerais tem convenções de 4 partidos nesta segunda-feira, dia em que começam os encontros oficiais para definir os candidatos. Júnior de Castro, conta pra gente.
5: É isso aí, Fernando, um ótimo dia para você, ótimo dia, Rafael, Bruno, excelente segunda-feira para todo mundo ligado com a gente aqui na TMC. BH tem 4 legendas realizando convenções hoje, como você disse, Fernanda, Solidariedade, PRD e Democrata. Esses fazem convenções agora pela manhã e Unidade Popular no fim da tarde. A gente lembra aqui que o prazo para que todos os partidos concluam essas reuniões termina no dia 5 de agosto. Depois das convenções, os candidatos escolhidos precisam registrar a candidatura na Justiça Eleitoral até o dia 16 de agosto. A campanha começa oficialmente no dia 17, quando passam a ser permitidas as propagandas, comícios e ações nas ruas e também na internet. Aqui em Minas, o cenário para o governo do estado ainda tem muitas definições pela frente. O PSD deve confirmar a candidatura à reeleição do governador Matheus Simões no início de agosto agora. O PT já escolheu o deputado federal Patrus Ananias, mas a confirmação oficial depende da convenção do partido. Já o Republicanos aguarda a decisão do senador Cleitinho Azevedo sobre disputar ou não o governo. Enquanto o PL ainda também não definiu quem vai ser o candidato da legenda aqui no estado. E claro, a gente da TMC continua acompanhando, trazendo as atualizações, principalmente a partir de agora, que começa a ter fogo no parquinho de verdade. Volto com vocês.
1: De Castro, diretamente de Minas Gerais, e a gente também continua aqui com esse fogo no parquinho, porque falando das convenções então de Minas Gerais, e o PT anuncia hoje Patrus como candidato ao governo de Minas Gerais, Rizzi.
6: É isso, quem acabou ficando feliz com a decisão de fazer a chapa formada ali, encabeçada, né, uma chapa própria pelo governo de Minas Gerais, formada ali, encabeçada por Patrus Ananias, foi o ex-prefeito de Belo Horizonte, Alexandre Calil, que era cogitado, inclusive, para fazer esse palanque para o presidente Lula em diversos momentos, né? Enquanto no início ali a gente tinha Rodrigo Pacheco como principal nome, que acabou depois resolvendo sair da vida política, mas Calil acabou surgindo ali como o grande nome que, teoricamente, poderia ser esse aliado do presidente Lula para fazer esse palanque. Acontece que Calil decidiu não se associar ao governo do presidente Lula, a esse palanque, a candidatura do governo Lula. Eu já falei aqui algumas vezes que Calil tem algumas rusgas com Lula por conta de alguns apoios que já foram feitos. Calil foi um grande aliado em Minas Gerais do presidente Lula, acabou não tendo o apoio que gostaria ou a indicação que gostaria para algumas questões ao longo do governo e dos governos do presidente Lula, acabou recuando nesse momento e não aceitou ser esse cabo eleitoral, esse palanque forte para Lula em Minas Gerais. E por que que foi Calil e seu time, seus aliados que ficaram animados com essa decisão por Patrus Ananias? Porque com a entrada de um candidato do PT, apesar de todo o histórico de Calil ser um apoiador de Lula, a carga da polarização à esquerda fica com Patros Ananias, e Calil consegue se posicionar como esse candidato de centro. Caso contrário, Calil, apesar de ser um político do PDT, não ser um político ali do PT, ele carregaria essa carga de polarização da esquerda como lado petista até da história, né? Como lado lulista, ao menos, dessa história toda. Mesmo se não tivesse feito o seu apoio formal a Lula, a candidatura de Lula. Uma vez que você tem um candidato do PT disputando junto a Calil, Calil consegue se posicionar como esse cara de centro e ainda usar a cerejinha do bolo de ter recusado Lula nessa disputa. Então ele vai tentar caminhar para esse lado. Claro, não vai levar os votos da direita ali em grande parte, porque a direita estaria mais disputada por Matheus Simões e também o candidato Cleitinho, caso, né, o senador Cleitinho venha a se candidatar de fato, que ainda é uma incógnita, mas a carga da polarização à esquerda fica muito mais concentrada em Patros Ananias, e Calil tenta se sobressair dentro dessa questão e fugir justamente da polarização. Então, para ele, foi muito importante isso aí.
0: Ô Rizzi, não sei se é possível afirmar, mas de todos os candidatos que foram ventilados nos últimos meses, desde o ano passado, né, você citou o Rodrigo Pacheco, o Calil, a Marília Campos também foi citada, e até o Alexandre Silveira em algum momento também foi ali cotado de certa forma. Qual deles seria o mais competitivo? É possível fazer esse apontamento ou é um cenário tão embaralhado também que não é tão simples assim?
6: O grande nome ali nessa disputa, o nome dos sonhos ali do presidente Lula era Rodrigo Pacheco. Ele entende que Pacheco teria essa carga de votos e de aprovação muito mais positiva. Mas foram testados outros nomes de Minas Gerais, por exemplo, o deputado federal Reginaldo Lopes, que é um nome muito forte ali, um aliado do presidente Lula, que tem uma relevância muito grande, obviamente também em Minas Gerais, mas que não decolou ali nas pesquisas. Já esses outros nomes, Marília Campos, Patros Ananias, Rodrigo Pacheco, o próprio Calil, foram nomes que conseguiram se posicionar melhores ali, né, em melhores condições nas pesquisas. Agora, Calil, nessa disputa sem Pacheco, que já há um tempo anunciou, até a TMC trouxe em primeira mão aí, há uns dois meses que Pacheco havia desistido, Calil era o grande nome justamente por ficar na disputa ali logo atrás de Cleitinho, à frente inclusive de Matheus Simões, que é o candidato, que é o atual governador, né, uma vez que Zema se desincompatibilizou, e é o apoiado por Zema. Então, Calil também vem muito forte, mas Patros Ananias é um nome também bem forte ali na disputa, tem alcançado seus 18% ali nas pesquisas, vem pra briga e é um palanque importante para a campanha do presidente Lula, mas não vai ser fácil, é um desafio que enfrentam num estado super relevante.
1: 6 horas e 50 minutos, agora a gente vai para Pernambuco.
0: Sempre com ela, Carol Oliveira, que já está conectada também ao vivo com a gente. Carol, boa semana para você. E a gente traz a informação sobre a Anvisa, né, fazendo operação em farmácias de manipulação por conta das canetas emagrecedoras. Conta para gente.
7: Bom dia, Tebas, Fernanda e a todos que nos acompanham aqui no Start TMC. Excelente segunda-feira para todo mundo. Pois é, a Anvisa ela fez 33 operações de fiscalização em farmácias de manipulação que produzem medicamentos injetáveis agonistas do receptor GLP-1, que são as chamadas canetas emagrecedoras. Bom, destas, segundo a agência, 14 operações foram realizadas em conjunto com a Polícia Federal e que em junho houve aí uma redução temporária das vistorias por 15 dias para a elaboração de um procedimento operacional padrão, instrumento de aperfeiçoamento que é parte da rotina de trabalho das áreas responsáveis por fiscalização. Vale ressaltar que o órgão regulador negou que tenha ocorrido redução na fiscalização no primeiro semestre e disse que breves períodos dedicados a ajustes de procedimentos e também de processos são parte de seu fluxo de trabalho natural. Volto com vocês aí no estúdio.
1: É assunto sério, assunto de saúde, né? A gente falando aí da Anvisa, que faz essa operação em farmácias de manipulação para produzir, né? Que produzem as canetas emagrecedoras. E a gente já emenda falando que quem usa, né? Tem que usar sempre sob supervisão do seu médico, de um endocrinologista, enfim, de um especialista. Nunca usar por conta própria. E agora, 6 horas e 52 minutos, a gente falou bastante aqui de Copa do Mundo, da Espanha campeã do Mundial, mas a gente volta a falar sobre isso. Leandro Boldaquian tem mais destaques dessa final.
8: Pois é, pessoal, voltando aqui do MetLife Stadium com mais da festa espanhola. A Espanha é bicampeã do mundo ao vencer na prorrogação a Argentina por 1 a 0. E a Espanha também dominou os prêmios individuais nessa Copa do Mundo. Teve Rodri, o melhor jogador da Copa. Teve o goleiro Unai Simón, né, como o Luva de Ouro, né, o goleiro que foi o destaque dessa Copa do Mundo. Apenas um gol sofrido diante da Bélgica na fase quartas de final. E o jogador mais jovem, né, o que brilhou, foi o Pau Cubarsí, zagueiro do Barcelona, eleito também o jogador mais jovem, mais valioso desta Copa do Mundo. Tivemos o presidente Gianni Infantino ao lado do Donald Trump entregando a taça de campeão para Rodri e a festa dos espanhóis que conquistam o bicampeonato. A Espanha chegou duas vezes em uma final de Copa do Mundo e ganhou os dois títulos e repetiu o feito, assim como foi em 2008, campeão europeu, e 2010, campeão do mundo. Dessa temporada também, em 2024, o time havia sido campeão da Eurocopa e agora também, novamente, belisca o título da Copa do Mundo com o grande trabalho do técnico Luis de la Fuente, muito elogiado pelos jogadores. E agora a Espanha vai sediar a próxima Copa do Mundo, hein? Olha só, vai defender em casa o seu título. As sedes serão Espanha, Portugal e Marrocos, com um jogo também na Argentina, um no Uruguai e um no Paraguai, para celebrar os 100 anos da Copa do Mundo, que vai rolar aí em 2030. Festa espanhola, tristeza argentina, mas o torcedor da Argentina fez um reconhecimento muito legal, né, pela despedida do Messi. Não arredou pé do estádio mesmo após a premiação, continuou lá alentando os seus jogadores. E o Messi, claro, emocionado, chorou após o fim da partida, olhando para o torcedor, sabendo que vive aí os seus últimos momentos no futebol. Parabéns à Espanha, campeã do mundo, e com este título a gente fecha a nossa participação aqui diretamente dos Estados Unidos em mais uma grande cobertura da TMC. Tá certo, galera? Um abração, até a próxima.
0: Certíssimo, foi uma cobertura realmente extraordinária da TMC e a Espanha bicampeã do mundo. Aliás, Bruno, tem um pouquinho, um trechinho do hino da Espanha? Ah, que beleza. Muito bom, muito bom. Belíssimo.
1: Vamos exaltar, né, os campeões.
0: É, bicampeã do mundo a Espanha, venceu em 2010 com aquele timaço que tinha Xavi, Iniesta. Enfim, agora mais uma vez campeã do mundo com o Rodri jogando muita bola, o meio-campista da seleção espanhola.
1: É isso, a nossa homenagem, então, aí aos espanhóis. 6 horas e 55 minutos. E a gente falando aqui sobre vários destaques, Copa do Mundo, sobre tudo. E para deixar você por dentro, a gente volta aqui ao cenário eleitoral. Começa nesta segunda-feira o prazo para eleitores solicitarem o voto em trânsito para as eleições de outubro. A modalidade permite votar fora do seu domicílio eleitoral. Os eleitores interessados têm até o dia 20 de agosto para realizar o pedido junto à Justiça Eleitoral. E o voto em trânsito vai estar disponível nas capitais brasileiras e em municípios que possuem mais de 100 mil eleitores cadastrados. Os tribunais regionais eleitorais de cada estado são os órgãos responsáveis por definir os locais de votação habilitados para o processo.
0: E a TMC vai acompanhar em cima do lance também as eleições gerais de 2026. Bruno Rizzi, já reta finalíssima aqui do nosso Start TMC. O que a gente pode esperar para esses próximos dias, para essa semana?
6: Bom, rapidamente aqui, a partir de hoje até o dia 5, partidos e federações podem realizar suas convenções e oficializar a escolha dos candidatos para as eleições. PL do Flávio Bolsonaro marcou a convenção agora para sábado, dia 25, em São Paulo, com a expectativa de definição do vice-presidente, que deve ser aí uma mulher do próprio PL, lembrando que a escolha da vice tem que ser alinhada aí na convenção com um acordo comum, não basta só escolher um nome, precisa ter essa aliança formalizada. Já o PT, convenção agendada dia 2 de agosto, também em São Paulo, a chapa presidencial já está confirmada há um tempo, Lula e Alckmin, e é isso, legislativo e judiciário em recesso até dia 31.
0: Muito bom, Bruno Risi, estamos chegando ao final dessa edição do Start TMC. Lembrando então, como o Risi muito bem citou nesse finzinho aqui, recesso parlamentar em andamento, isso também vale para o judiciário. A gente deve então ver aquelas votações das pautas importantes, a PEC da Segurança Pública, fim da escala 6x1, em relação ao faturamento do MEI, né, o aumento do limite do faturamento do MEI, tudo isso deve ser abordado, pelo menos em tese, no segundo semestre desse ano, e a gente vai acompanhar tanto no Congresso Nacional como também no Poder Judiciário as decisões, os julgamentos no Supremo Tribunal Federal. Fernanda Câmara, estamos chegando ao final dessa edição do Start TMC. Como voa, né? Como voa.
1: Voa. A gente queria muito mais. A gente começou 5 horas da manhã, agora já são 6h58. Foram vários destaques nacionais e internacionais, mas agora... Obrigada a você que acompanhou o Start TMC, Riz e Tebas, e vem aí.
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14: Sete horas em ponto, bom dia, boa segunda, boa semana para você que está acompanhando mais um TMC 360, 20 de julho de 2026, eu sou o Felipe Bueno. E pelas próximas três horas, junto com ela, Joana Trepto, eu vou ficar com você, trazendo para você as informações atualizadas do noticiário. Diga lá, Joana Trepto, bom dia.
15: Bom dia para você que acompanha a TMC, o TMC 360. Bom dia para você, meu querido parceiro Felipe Bueno. Estamos prontíssimos com todas as notícias aqui na agulha, prontos para darmos play em cada um dos assuntos do nosso noticiário de hoje, esta segunda-feira desta semana, que começa com a Espanha campeã da Copa do Mundo. Será que eu já me atropelei? Será que eu já trouxe o principal assunto desse noticiário que começa às 7 horas da manhã, Felipe Bueno? Só você vai poder dizer agora.
14: Ah, não. Eu vou dizer para você que esse é um dos assuntos, mas não o único. A gente vai falar de geopolítica, a gente vai falar de política interna também. economia. A gente vai voltar a falar do preço do barril Brent de petróleo e outras coisas aqui. Porque o nosso compromisso, Jonathan Treptel, é até as 6h50, até as 6h59, até as 9h59. Já acabou o compromisso, vamos dormir, né? O nosso compromisso até as 9h59 é trazer para você que está nos acompanhando a informação para você formar a sua opinião e também prestação de serviço.
15: Sendo então, assim, vamos direto às principais notícias desta manhã.
14: Agora.
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14: Pois é, o mundo do futebol é da Espanha. Pelos próximos 4 anos, assim será. La Roja, a fúria, venceu a Argentina na prorrogação, garantiu o segundo título da história. E quem trouxe a emoção do gol do título foi o 10 do futebol. Jogou mais o nosso 10 do que os 10 deles. Ah, mas não tenha dúvida. Éder Luiz!
16: Domina lá, viria mal, carrega, ajeita pelo meio, carregou com a canhotinha, levantou de primeira, agora atenção, Pedro Pouco, levantou, levantou no gol, toca na cabeça, liga, agora sobrou lá dentro,
15: milhares de pessoas foram às ruas para celebrar a conquista em Madrid. A Plaza de Cibeles ficou tomada por um mar vermelho.
14: Um adolescente de 13 anos morreu em Ciudad Rodrigo, na província de Salamanca, depois que uma fonte, acredite só, de vez em quando tem isso em comemorações, né? Essa fonte desabou durante os festejos. A prefeitura de Ciudad Rodrigo lamentou o ocorrido, disse que a festa terminou em tragédia.
15: Já na Argentina, Javier Milei decreta feriado nacional, mesmo com a derrota. Federação de Futebol do país homenageia Messi após choro.
14: E após ser vaiado na final da Copa, Donald Trump segue com a série de ataques contra o Irã após a morte de militares norte-americanos. A Guarda Revolucionária Islâmica respondeu com a explosão de 2 petroleiros no Estreito de Hormuz.
15: No Rio de Janeiro, argentinos brigam após o apito final. Beatriz Trindade com as informações.
17: Em Copacabana, na zona sul da capital fluminense, argentinos se envolveram em um tumulto com motociclistas que acabou derrubando um torcedor no chão ao reagir às agressões. Na mesma região, imagens mostram que policiais militares tentaram afastar torcedores usando cacetetes.
14: Calendário eleitoral andando, hein? Vamos a Brasília. Começa hoje o prazo para as convenções partidárias. Os partidos têm até 5 de agosto para definir as composições de chapa e pré-candidaturas. Lívia Brás.
18: Depois das convenções, as legendas têm até o dia 15 de agosto para registrar os candidatos na Justiça Eleitoral. Já a propaganda eleitoral começa no dia 16 de agosto.
15: E em São Paulo, o PCC teria planejado resgatar presos envolvidos no atentado contra o tenente da Rota, Ronixon Pimentel, Luísa Mutone. Daqui a pouco trará mais informações sobre esse caso, que tem muitos desdobramentos.

0: a autoridades que participaram da entrega das medalhas e do troféu após o título da Espanha sobre a Argentina. Trump e Infantino haviam aparecido durante a transmissão oficial da partida, mas as imagens não foram exibidas no telão do estádio. Então, quem estava lá no estádio não viu, por exemplo, uma cena, de certa forma, até um tanto quanto constrangedora, do Trump recebendo a taça da Copa do Mundo, né, das mãos do Ronaldo Fenômeno. Você vê um braço esticado em direção ao Trump, o Trump olha, dá aquele sorrisinho, né, põe a mão na taça, depois dá outro sorrisinho e começa a prestar atenção no que estava acontecendo. Ele deve ter pensado assim, vai ficar comigo mesmo, né? Mais uma taça, então deixa quieto, né? O protocolo da FIFA tem isso também, viu, Joana? Permite que chefes de Estado e campeões mundiais toquem no troféu. Você, só com luva, mas Donald Trump pode.
1: Qual a diferença das mãos de Donald Trump? Vamos combinar, né? Bom, e como se não fosse o suficiente, Donald Trump pediu ao Gianni Infantino, ao presidente da FIFA, já que eles são tão amigos, tão próximos, que os Estados Unidos voltem a sediar uma Copa do Mundo. Essa declaração ela foi feita antes da final do Mundial, que foi disputada no estádio de Nova Jersey. Teve como justificativo o público registrado durante a competição. Os Estados Unidos organizaram o torneio ao lado de México e Canadá. Também foram sede em 94, mas as próximas Copas elas já estão definidas. 2030, Espanha, Portugal e Marrocos. A Arábia Saudita vai receber o Mundial de 34, ou seja, uma nova candidatura americana só poderia avançar em 2038, mas muita calma nessa hora. Nós também estamos na fila. Calma, não é assim, Donald Trump. Tem muita coisa que você consegue, mas não deixaremos. Não deixaremos, apesar de que foi muito legal a Copa lá, ok, beleza, mas vamos rodar.
0: Tem uma coisa... Bom, primeiro que tem Copa do Mundo no ano que vem, né? E vai ser no Brasil. Copa do Mundo Feminina, que vai ser bem legal mesmo. Tem muitas seleções importantes que vale a pena acompanhar. A Espanha, falando em Espanha, né? A Alemanha, a Inglaterra, a França, excelente seleção. Mas daqui a pouco a gente fala sobre isso. Outro paralelo importante, como trouxe a Joana aqui, entre 94 e 2026, o forte calor. Jogos prejudicados também por causa disso. Na final de ontem... A final de ontem começou com 28 graus de temperatura no gramado. Foi a primeira vez, isso é um ponto interessante, né? Foi a primeira vez que a Argentina jogou num estádio não climatizado. Justo na final da Copa do Mundo, quando o elenco já estava bastante desgastado por tudo que passou. A gente vai falar sobre isso ao longo da programação. Mas a gente selecionou aqui, e vai ser muito na base do improviso, né? Porque é assim que funciona quem faz ao vivo. O top 3 de Joana Treptow e o top 3 de Felipe Bueno da Copa do Mundo. Eu, por exemplo, vou pensar nisso agora, enquanto a Joana estiver falando. Fala então, Joana.
1: Meu top 3 da Copa do Mundo de acontecimentos?
0: Isso aí.
1: A primeira fase da Copa do Mundo está no terceiro lugar do ranking, com certeza. Todos aqueles países, jogo dando zebra no jogo... Aqueles países todos, o inesperado, o novo. Foi maravilhoso o jogo todos os dias. Então essa fase para mim foi number one. Não, number three, né? Começa por três. Aí depois vem, em segundo lugar, vem as descobertas de jogadores com histórias de superação, como por exemplo Vozinha. Muito legal. E agora, top um. O jogo de sábado foi muito bom. Não tava no script, ninguém tava nem aí, combinemos, ninguém estava nem aí para esse jogo. O jogo de sábado foi muito bom. Pronto, rapidinho.
0: Muito bom, 10 gols, 6-4, é isso mesmo. E aí, com esse jogo de 6-4, o Mbappé passa a ser o maior artilheiro da história das Copas e também o artilheiro dessa. Segunda vez seguida que Mbappé é artilheiro de uma Copa do Mundo, uma das marcas batidas nessa Copa. Meu top 3, obviamente, o primeiro é Lionel Messi, né? E o conjunto da obra, um cara que tem 3 medalhas de finalista de Copa do Mundo, sendo que ganhou uma. A segunda, um jogo obscuro da primeira fase, Áustria e Argélia, um jogo que terminou 3-3 e aconteceu o que com esse placar? O Irã. Lembram-se do Irã, né? Você, Joana, você que está nos acompanhando, vocês se lembram do Irã? Aquele polêmico Irã, que foi tão maltratado na Copa do Mundo, foi eliminado por causa desse empate em cima da hora ou depois da hora entre Áustria e Argélia. E, para terminar, eu coloco também, eu volto com a relatora sobre as histórias que eram anônimas até o momento em que elas se tornam públicas com a Copa do Mundo, né?

0: o exemplo, talvez, principal, seja mesmo o goleiro Vozinho. Será que ele vem para o Brasil, aliás, jogar no Brasil? Falaram isso, tá? Poderia, né?
1: Atuação de Cabo Verde, de forma geral, né? Atuação muito legal e várias seleções assim. A gente se emociona. Esporte é emoção, é superação, é isso.
0: Qualquer que seja a modalidade. Cumpriu
1: totalmente a função, nos emocionamos muito no último mês. E agora é isso, só daqui a 4 anos.
0: Bom, vamos falar então do jogo em si, entre Espanha e Argentina. Quem vai trazer o resumo do que aconteceu e levou ao título espanhol depois de 120 e tantos minutos é o Leandro Boldaquian, direto de Nova Jersey. Fala, Boldaquian, conta tudo.

0: bom dia, pessoal do 360. Voltamos aqui de Nova Jersey com a festa do título espanhol. A Espanha, bicampeã do mundo, ao vencer na prorrogação ontem a equipe da Argentina, 1-0, gol de Ferran Torres. Um jogo muito amarrado, né, durante toda a partida. A Argentina pouco atacou. O goleiro Dibu Martínez da Argentina vinha sendo até então o melhor destaque da partida, o melhor jogador. Fez várias defesas, mas logo aos 40 segundos do segundo tempo da prorrogação, num cruzamento, o Nico Williams ajeitou a bola para Ferran Torres, jogador do Barcelona, marcar o gol que deu o título para a seleção da Espanha. Antes da prorrogação, o Enzo Fernandes havia sido expulso, né, o que facilitou o trabalho dos espanhóis na prorrogação, e um trabalho que coroa um grande nome, né, o técnico Luis de la Fuente, que participou de todas as campanhas do time sub-19, sub-20, e agora como técnico principal também tem, né, o seu reconhecimento. O Unai Simón, eleito o goleiro, o melhor goleiro, né, o Luva de Ouro, goleiro da Espanha. Pau Cubarsí, zagueiraço do Barcelona, apenas 19 anos, tem um futuro imenso pela frente, eleito o jogador mais valioso, mais jovem dessa Copa do Mundo. E o Rodri, o capitão, foi eleito o melhor jogador dessa competição. A Espanha, ela repete os feitos que fez em 2008 e 2010, campeã da Eurocopa em 2008, dois anos depois, campeão do mundo. Agora a mesma coisa, campeão europeu em 24 e bicampeão do mundo agora em 2026, e vai defender o seu título na próxima Copa do Mundo em casa, já que a Espanha será uma das sedes do torneio, juntamente com Portugal, Marrocos, e um duelo na Argentina, um duelo no Paraguai e um duelo também no Uruguai, celebrando os 100 anos da Copa do Mundo. A gente se despede daqui agradecendo a todo mundo aí do Brasil pelo auxílio, né, por essa cobertura fantástica da TMC e mais uma Copa do Mundo. Tá certo, gente? Boa sequência de programa, um grande abraço e foi um prazer.
1: Valeu, Boldaquian, e mais uma vez aquilo que a gente já falou na sexta-feira, os nossos parabéns, né? Os nossos parabéns pelo nosso time, o time da Transamérica TMC, que brigou como se fosse a Argentina buscando a classificação para a final, e a vitória na final não veio, mas a nossa veio sim. Éder Luiz, o 10 do rádio, todo o nosso time que desde antes da Copa do Mundo brilhou em todos os horários da nossa transmissão. Com relação a essa questão do bola do Luva de Ouro, né, o goleiro Unai Simón, uma discussão técnica interessante que está rolando desde ontem, né, é a seguinte questão. Bom, só no jogo de ontem, Dibu Martínez, o goleiro da Argentina, fez mais defesas que o Unai Simón em todo o campeonato. Então, como a gente estava falando aqui fora do ar, o Unai Simón foi muito pouco demandado. Tomou um gol só, claro, por mérito de todo o time que não deixava a bola chegar. E aí, com quem que ficaria a Luva de Ouro? Enfim, é uma discussão para os próximos 4 anos, né, Jana? Para os próximos 4 anos.
2: Agora, uma outra discussão e um outro assunto que suscita a nossa imaginação tem a ver com a premiação da Copa do Mundo. Vamos lá, 48 seleções, a maior Copa do Mundo da história. E o prêmio foi de 727 milhões de dólares no total. Ou seja, foram distribuindo, ou estão sendo distribuídos, 727 milhões de dólares. Porque é tanto dinheiro que demora para fazer essa distribuição, os PIX. Ah, quer dizer, nos Estados Unidos não tem PIX, não é mesmo? Mas essa é outra discussão, uma discussão para outra página aqui do nosso noticiário. Espanha, a seleção campeã, vai receber quanto? Cerca de 50 milhões de dólares, que equivale a 255 milhões de reais. A Argentina, como vice, leva 33 milhões de dólares, cerca de 160 milhões de reais. O terceiro e quarto colocados, ou seja, Inglaterra e França, vão receber 29 milhões de dólares e 27 milhões de dólares, respectivamente. As equipes que terminaram entre a quinta e oitava posição recebem 19 milhões de dólares e as seleções eliminadas nas oitavas de final, 15 milhões de dólares. Além da premiação por desempenho, todas as seleções classificadas receberão 1,5 milhão de dólares para custear a preparação antes do torneio. Com isso, mesmo as equipes eliminadas na fase de grupos garantem um repasse mínimo de 10 milhões de dólares. Todo mundo ganhou. Todo mundo ganhou. Os valores representam um aumento de 50% em relação à Copa anterior, muito provavelmente porque, claro, a FIFA também está ganhando bem mais do que 50% em relação à Copa anterior. E esse aumento aí, ele é exponencial. Na próxima Copa, vai aumentar ainda mais o prêmio, porque, claro, que quem está ganhando muito mais, é muito dinheiro, todo mundo ganha, ninguém perde. Mas nesse caso, a Espanha ganhou mais.
1: Ah, então, por essa tabela que você trouxe, Joana, você que está acompanhando a gente já, tire suas próprias conclusões, né? O Brasil entrou na mesma gavetinha do quê? Do Catar, do Paraguai, como o menos premiado em termos financeiros. E por falar em premiação, por falar em Brasil, por falar em dinheiro, em dólares e euros, olha só, o Ancelotti, a gente já falou sobre isso, mas vale fazer a comparação agora. A gente tinha feito a comparação com o técnico da Noruega, que eliminou o Brasil, agora a gente faz com os dois técnicos da final. O Ancelotti, o 11º da Copa, né? Ele ganha 10 milhões de euros por ano. Lionel Scaloni e Luiz de la Fuente, que já foram, inclusive, aluno e professor um do outro, juntos eles ganham menos da metade. Eles ganham juntos 4 milhões e meio de euros por ano. 2 milhões e meio o Scaloni e 2 milhões o de la Fuente. Só para a gente fazer umas continhas aqui. Vamos falar mais sobre Copa do Mundo, né?
2: Vamos falar mais sobre Copa do Mundo. Vamos falar sobre o show do intervalo? Nós estávamos conversando sobre isso na sexta-feira, Felipe Bueno.
1: Pois não.
2: E nós dissemos que esse intervalo da final da Copa, ele ia ter um período um pouco maior do que o normal, que é de 15 minutos. Então, a expectativa era que durasse 17 minutos. Quanto é que você acha que durou todo aquele show maravilhoso que reuniu Madonna, Shakira, Justin Bieber, BTS, Burna Boy, Coldplay?
1: Muitos minutos.
2: 27 minutos. Bem mais do que esses 17 minutos que a FIFA disse que ia demorar. Seriam 2 minutos a mais por conta de toda a estrutura do show, monta, desmonta, muitos artistas envolvidos. Ronaldinho Gaúcho, Ronaldo, do lado de Madonna. Foi fenomenal essa imagem, aquela coisa, aquele rolê aleatório, totalmente aleatório. Homenagem ao Pelé, Pelé no telão, incrível. Então, é isso. E vale lembrar que a final da Copa do Mundo de Clubes do ano passado, que também foi disputada nos Estados Unidos, teve um intervalo de 25 minutos, ou seja, temos aí uma nova média para o break, o intervalo da final da Copa do Mundo.
1: De volta a São Paulo, mas ainda falando sobre Copa do Mundo, a repercussão entre os torcedores da Espanha, espanhóis ou não, né? Aqui em São Paulo, que torceram pela La Roja, pela Fúria. O Otávio Pinheiro acompanhou, vamos lá.
3: A Espanha é a nova campeã do mundo. Neste domingo, no estádio de Nova York, a Fúria se sagrou campeã pela segunda vez em cima da Argentina na prorrogação. O jogo foi marcado por tensão, muitas faltas, com a Espanha controlando a posse de bola, com a partida sem gols no tempo normal, com a expulsão do Enzo Fernandes pela Argentina, a Espanha continuou em cima, continuou com o controle de posse de bola. E aí, no começo do segundo tempo da prorrogação, apareceu o Ferran Torres, um passe de cabeça do Ferran Torres, abriu o placar e garantiu um bicampeonato para a Espanha. Eu estive aqui na Casa da Espanha, aqui no bairro da Vila Monumento, acompanhando toda a reação da Espanha durante o jogo. Eu estou aqui com o Thiago. O Thiago, ó, trouxe a taça da Copa antes mesmo da Espanha ser campeã. Thiago, como foi esse jogo? Sofrido demais?
4: Foi sofrido na medida que a Argentina se defendeu muito. Então a Espanha atacou, pressionou. Passou um gráfico ali que a Espanha teve 80% de posse de bola. Então era para a Espanha ser campeã. Pressionou. E aí, no segundo tempo da prorrogação, saiu o gol, né? Graças a Deus, essa festa linda, maravilhosa, minha mãe chorando ali. A última vez que eu vi a Espanha campeão era um Chico. Era pequeno, o Chico. E hoje eu vi um sonho, cara. Foi um absurdo.
3: A Espanha entra então para a história com seu segundo título mundial e a Argentina e Messi ficam com um vice depois da terceira final das últimas 4 Copas disputadas.
1: E para terminar esse assunto Espanha e Argentina, pelo menos por enquanto, um último ponto que vale a pena ser discutido, porque está rendendo muita polêmica nas redes sociais, está bombando por aí, que é a eleição do Rodri, o Rodrigo, camisa 16, capitão da Espanha, volante, como o bola de ouro da Copa do Mundo, melhor jogador da Copa do Mundo. Ah, mas tinha que ser o Messi, ah, mas tinha que ser o Mbappé. Bom, critérios técnicos há para eleger o Rodri, que é o dono da seleção espanhola, é a peça, o eixo que faz funcionar a seleção espanhola, e não é de hoje. Mas vale lembrar uma coisa, né? Já que o racismo é um assunto na Copa do Mundo, vai saber por quê, mas no fim de 2024, o Rodri, jogador do Manchester City, recebeu o prêmio da France Football, né? O Bola de Ouro, né? O prêmio Bola de Ouro em 2024. E aqui no Brasil muita gente disse que Vinícius Júnior não tinha ganhado esse prêmio, né? E Rodri ganhou, por quê? Porque Rodri era branco e por isso ele ganhou. Rodri, né, recebeu a taça, foi o campeão junto com a Espanha. Vinícius Júnior foi 11º colocado com a seleção brasileira. Tem mais futebol, hein?
2: Pra gente encerrar aqui a nossa manhã pós, nossa manhã, como se amanhã fosse encerrar agora, o início de manhã pós-final da Copa do Mundo, uma pergunta para você, que está lá disponível no nosso canal do WhatsApp, no nosso canal do YouTube, que é o TMC News BR. A pergunta é a seguinte: você acha que a Espanha mereceu ganhar a Copa? Eu conto com toda a sua sinceridade para votar sim, não ou ainda não superei a eliminação do Brasil. São as três possibilidades de resposta da enquete do TMC 360 de hoje. Agora são 7 horas e 22 minutos.
1: Mudando de página agora, hoje começa um corre, né? Não é corre no gramado, não, é corre político, né? A partir de hoje começa o prazo para as convenções partidárias. As legendas têm até 5 de agosto, o prazo não é grande, não, para definir os nomes das eventuais pré-candidaturas e transformar essas pré-candidaturas em candidaturas de fato. Não é de Brasília, Lívia Brás. Bom dia para você, Lívia.
5: É isso mesmo, Felipe. Bom dia para você. Partidos têm até o próximo dia 5 de agosto para escolherem aí os candidatos à presidência da República, escolherem os governadores, senadores, candidatos a deputados federais, estaduais e, aqui no caso do DF, deputados distritais. Também é nessa fase, de agora até o próximo dia 5, que vão ser oficializadas as coligações e definidos também os números que cada candidato vai usar nas urnas. E aí, logo depois dessas convenções partidárias, legendas têm até o dia 15 de agosto para fazer o registro da candidatura na Justiça Eleitoral, e a propaganda eleitoral já começa no dia seguinte, dia 16 de agosto. Algumas convenções nacionais já têm data marcada, viu? A primeira já começa agora, no próximo sábado, dia 25 de julho. Partido Liberal, PL, candidato é Flávio Bolsonaro, convenção está marcada para o próximo dia 25. No dia seguinte, está marcada a convenção do PSD, que deve oficializar, então, a candidatura de Ronaldo Caiado, dia 26. No outro dia, 27, aqui em Brasília, o Partido Novo faz essa reunião e deve, então, oficializar o nome de Romeu Zema como candidato à presidência da República. PT também já está com a convenção marcada para o dia 2 de agosto, que deve, então, oficializar, confirmar a candidatura do presidente Lula à reeleição. Na prática, são essas convenções partidárias que dão o start, dão o pontapé inicial aí para a disputa eleitoral, ou seja, muito trabalho para todos eles e para a gente também daqui até lá, né?
2: Muito trabalho agora que acabou a Copa do Mundo, agora que já começamos a ver uma luz ao fim do túnel no recesso parlamentar, recesso judiciário, que começaram agora há pouco, mas vão acabar em breve. Nós teremos muito trabalho, nós desse lado e você do seu lado também, porque precisamos definir os nossos votos e ficar atentos a planos de governo, planos de ação, não só dos pré-candidatos à presidência, mas também temos candidatos ao Senado. Então, muita atenção no noticiário. Por falar em pré-candidatos à presidência, agora que estamos nessa reta final para as eleições, vamos ouvir muitas declarações, muitas falas polêmicas. E neste fim de semana, nós tivemos bastante posicionamento de pré-candidatos. Começando pelo pré-candidato à presidência pelo PL, Flávio Bolsonaro. Ele postou um vídeo no qual ele criticou os preços praticados em um supermercado e disse que o poder de compra dos brasileiros diminuiu. Ele até fez um comparativo entre os governos Lula e Bolsonaro. O Rafael Felitti tem os detalhes pra gente. Bom dia pra você, Felitti.
6: Ô, Joana, bom dia para você, bom dia, Felipe, bom dia para todo mundo que está com a gente aqui na TMC. É isso mesmo, né? Esse vídeo foi em um supermercado na Barra da Tijuca, bairro nobre do Rio de Janeiro. O senador Flávio Bolsonaro estava ali com um carrinho que ia com itens desde detergente, outros produtos de limpeza, até arroz e carne, né? Ele compara ali, por exemplo, ele compara os preços de 2026 com os preços de 2019. Ele não diz exatamente qual foi a data de 2019, se no meio, no começo ou no fim do ano, mas ele compara preços, por exemplo, ali do arroz que ele comprou de uma marca, um 5 quilos de arroz que estava ali por volta de R$27, dizendo que na época em que seu pai governou, em 2019, esse preço desse mesmo arroz custava entre R$16 e R$17. Também mostrou preços ali de outras carnes, como picanha, contrafilé, alcatra, e fazendo esse comparativo. Mas o vídeo não diz exatamente qual é o momento, qual é o contexto também daquela época. Então já, apesar da a gente estar num período aí ainda não chegamos no período de campanha, né? Os candidatos não podem pedir voto diretamente, mas isso já faz parte ali desse jogo político visando as eleições de 2026. E principalmente porque a questão tributária, né? Ele mostrou a nota que deu um total de R$ 908, de que pelo menos 217 teriam sido de impostos. E os adversários do presidente Lula vêm usando a questão tributária para tentar, de alguma forma, atacar a campanha, a reeleição do presidente da República. A gente tem, inclusive, uma fala do pré-candidato Flávio Bolsonaro nesse vídeo. Vamos ouvir agora.
7: Realmente, o poder de compra do brasileiro acabou. Se a gente não mudar o destino desse país a partir do ano que vem, é assim que vai ficar o seu carrinho.
6: É isso, né? Então a gente só a título de comparação, por exemplo, em 2019, quando ele cita, um salário mínimo conseguia comprar duas cestas básicas, em 2026 consegue comprar 1,9 cesta básica. Mas se comparar, por exemplo, 2022, o salário mínimo na época comprava 1,7 cesta básica, e 26, que é o último, para comparar os dois últimos anos de cada governo, ele compra, como eu disse, 1,9, enfim, é uma discussão mais ampla, né? Mas que acabou sendo usado aí como um trunfo ali eleitoral para o senador Flávio Bolsonaro. Volto com vocês.
1: Ah, e para a gente pensar, valeu, Felipe, é importante que 2019, como comparação com 2026, é fim de governo Temer, ou seja, o governo Jair Bolsonaro não teria nada a ver com isso. A comparação honesta a se fazer é 2022, 2026. E nessa comparação, né, para surpresa de ninguém, o próprio IBGE mostra que o ganho, né, o crescimento da renda ultrapassou a inflação. Descontado o IPCA, descontada a inflação oficial do Brasil, houve sim, nesses 4 anos, aumento real de renda para o consumidor brasileiro. Outras coisas, outros fatores, é claro, dão essa sensação de que o dinheiro está valendo pouco. A inflação, inclusive, é uma delas. Só para a gente pensar um pouquinho, né? São 7h30.
2: Em São Paulo, integrantes do PCC teriam planejado invadir a delegacia para resgatar 3 presos investigados pelo atentado contra o tenente da Polícia da Rota, Ronickson Pimentel dos Santos. A Luísa Mutoni tem mais informações ao vivo. Bom dia para você, Luísa.
8: Bom dia, Joana. Bom dia, Felipe. Uma ótima semana a todos. Essas informações foram passadas ao Disque Denúncia de forma anônima e, segundo elas, então, os integrantes da facção criminosa, eles planejavam invadir a delegacia de São Caetano do Sul usando veículos blindados e até mesmo fuzis. A Polícia Civil e o Ministério Público ficaram atentos a essas denúncias e pediram a retirada desses presos da carceragem policial. Mas esse pedido só foi atendido cerca de 9 dias depois, por conta de divergências nas decisões da Justiça aqui de São Paulo. Ainda de acordo com essas denúncias, estariam aí envolvidos nessa articulação os integrantes da chamada Sintonia Final das Ruas, que é considerada a alta cúpula do PCC, responsável pela tomada de decisões estratégicas da facção criminosa, além de lideranças criminosas ali da região da Zona Leste, da capital paulista, e também da comunidade de Heliópolis, na Zona Sul. E o motivo para isso seria que os 2 primeiros presos acusados de envolvimento no ataque contra o tenente Ronickson Pimentel, no dia 27 de junho, estariam colaborando com a polícia. Por isso, então, o PCC gostaria de retirá-los à força da delegacia ou até mesmo matá-los. Esses 2 primeiros homens presos, eles são o Carlos Roberto Ferreira e também o Marcos Vinícius Machado, que estariam envolvidos na organização logística desse ataque, mas além deles, outros dois homens já foram presos, acusados de envolvimento. São eles o Luiz Henrique Siqueira, que teria sido responsável por tentar sumir com a moto usada pelos atiradores, essa moto que foi encontrada na entrada de Heliópolis, e também o Luiz Altino, conhecido como Chuck, ele que teria contratado o Luiz Henrique e se entregou ao DHPP na última sexta-feira, chegou a dizer inclusive aos policiais que tinha se entregado por medo de morrer. A Polícia Civil segue investigando.
2: Obrigada, Luísa. Daqui a pouquinho a gente volta a conversar com mais informações e daqui a pouco aqui no TMC 360, Planalto avalia que o governo Donald Trump não deve avançar nas renegociações sobre o tarifaço de 25% antes das eleições de outubro. Agora você fica com as principais notícias da sua região.
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0: muito bom dia para você, meu querido ouvinte TMC. Boa segunda-feira para todo mundo. Boa semana para gente. Eu sou o Carol Oliveira, já cheguei aqui na nossa redação desde cedinho para te deixar sempre muito bem informado, muito bem atualizado sobre tudo o que está acontecendo na nossa capital pernambucana, na região metropolitana, no estado, né, de Pernambuco como um todo. Mas antes, a gente vai falar de Copa do Mundo, porque afinal de contas não tem como, né? A gente se despediu ontem de mais um Mundial. Vou mentir pra vocês, não, já estava acostumada a ter a programação dos jogos e acompanhar todos os dias aqui pela TMC, né? Eu tava gostando muito dessa rotina, mas infelizmente acabou. Fazer o quê, né? Tudo que é bom chega ao fim em algum momento. E ontem, quem levou a melhor no Mundial foi a Espanha, que se consagrou como bicampeã. E aí vai ter aí, a partir de agora, duas estrelas na sua camisa. E enquanto isso, teve muito argentino triste chorando ontem, tá? Não tem o que fazer, né, gente? Um dos dois ia ter que levar a melhor. E aí, realmente, a taça ficou para a Espanha. Agora, as notícias da semana. Vamos lá. A Agência Nacional de Vigilância Sanitária, Anvisa, informou que em 2026 foram realizadas 33 operações de fiscalização em farmácias de manipulação que produzem medicamentos injetáveis agonistas do receptor do GLP-1, as chamadas canetas emagrecedoras. Destas, segundo a agência, 14 foram realizadas em conjunto com a Polícia Federal. E em junho, houve aí uma redução temporária das vistorias por 15 dias para a elaboração de um procedimento operacional padrão, instrumento de aperfeiçoamento metodológico, que é parte da rotina de trabalho das áreas responsáveis por fiscalização. O órgão regulador negou que tenha ocorrido redução na fiscalização no primeiro semestre e disse que breves períodos dedicados a ajustes de procedimentos e processos são parte de seu fluxo do trabalho. Essas e outras informações você segue acompanhando aqui ao longo da nossa programação. Continue sempre ligado, sintonizado e conectado com a sua TMC Recife 92.7.

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2: Sete horas e 40 minutos. Vamos começar o É da Sua Conta, nossa parceria com o Banco PicPay. Bom dia para você, Ale Lupe. Sobre o que vamos conversar nesta segunda-feira?
3: Bom dia, Joana, Felipe Bueno, nossa audiência. Joana, hoje o tema é um que você gosta muito, é organização. Porque uma das principais dificuldades na hora de cuidar das finanças nem sempre é a falta de dinheiro. Muitas vezes o que atrapalha é a falta de organização. Seja na hora de separar um valor para uma reserva emergencial, de investir ou até mesmo durante pequenos gastos do dia a dia, a organização é essencial, né, Joana?
2: É essencial. A gente precisa falar bastante sobre isso, lembrar a nossa audiência e também precisamos nos lembrar de falar com as crianças desde pequenos para que consigam lidar bem com o dinheiro, para que consigam se organizar quando entra um pouquinho a mais, para que não gastem tudo, porque é uma questão de educação. É educação financeira. E, bom, como você disse, a gente já falou várias vezes sobre organização, educação financeira, aqui não é da sua conta. Qual vai ser o assunto, dentro desse guarda-chuva grande, qual vai ser o nosso assunto de hoje?
3: Olha, aproveitando que você disse agora há pouco que a semana vai ser ensolarada e tudo mais, pequenos veranicos em algumas cidades aqui no Brasil, a semana já começa aí com vários compromissos financeiros também, viu, Joana? Queria falar sobre formas de evitar esquecimentos na hora de pagar as contas. São tantas coisas acontecendo no dia a dia que muita gente acaba esquecendo aí de pagar alguns boletos, e aí lá vem juros, e aí lá vem confusão, né, Joana?
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2: Muito bem, ótimas dicas, Ale. Como sempre, nós hoje então falamos sobre formas de programar seus pagamentos. Pessoal, às vezes os juros não são nem tão altos, mas cada 40, 50, 60 reais que você pode economizar, você já coloca lá na reserva de emergência. É assim que aos poucos vai se construindo um grande império, Ale Lupe. Um grande império.
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2: Podem mandar as dúvidas, perguntas, os elogios para o nosso Ale Lupe, o que vocês quiserem. Valeu, Ale, um beijo para você, uma ótima semana. Até amanhã.
3: Até amanhã, Joana.
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4: Direto para as informações do Rio de Janeiro, Polícia Civil atuando neste momento na zona norte da cidade, agentes buscando criminosos envolvidos na morte do policial Carlos Alberto Freire, assassinado no fim de 2023 na Avenida Brasil. Rafael Alves, repórter Rafael Alves, tem as informações. Bom dia.
5: Bom dia, Felipe. Bom dia, Joana, e a todos os nossos ouvintes, policiais civis nas ruas nesse momento, para tentar localizar os envolvidos na morte do policial civil Carlos Alberto Freire Neto, que morreu no início desse mês, quando foi atacado na principal via expressa aqui do Rio de Janeiro, a Avenida Brasil, próximo à comunidade do Muquiço, ali em Guadalupe, que fica na zona norte aqui do Rio de Janeiro. O policial civil estava fazendo ações de investigação na Delegacia de Homicídio da Baixada Fluminense, junto com outros policiais civis em uma viatura descaracterizada, quando foi atacado a tiros e acabou morrendo depois de ser baleado na cabeça. Os policiais civis estão nesse momento na comunidade do Muquiço, justamente para tentar buscar esses envolvidos. Segundo as investigações da Polícia Civil, da Delegacia de Homicídios da capital, os investigadores conseguiram avançar bastante nas investigações desde o dia 8 de julho, quando esse crime aconteceu. Nesse momento, os policiais estão operando na comunidade com várias viaturas, helicópteros também da corporação, justamente para buscar os envolvidos na morte do policial civil e também na tentativa de homicídio contra a outra policial. Uma agente da Polícia Civil também ficou baleada, mas felizmente ela teve alta e passa bem. Segundo a Polícia Civil, em nota, um ataque aos agentes da corporação representam um ataque ao Estado e disse que todos os envolvidos vão ser identificados, responsabilizados e também localizados. Eu volto com vocês, Joana e Felipe.
4: Tá certo, então, Rafael Alves, falando desse caso do policial morto há um mês, mais ou menos, arredondando, né, neste ano de 2026. Daqui a pouco mais informações, são 7 horas e 47 minutos.
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2: 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Ainda no Rio de Janeiro, ainda na página policial, poderia ser a página de esportes, poderia ser uma notícia leve, feliz, mas a derrota da Argentina para a Espanha terminou em confusão no Rio de Janeiro. Torcedores argentinos se envolveram em brigas na Zona Sul. A polícia militar foi acionada. Beatriz Trindade conta pra gente ao vivo do Rio.
6: Bom dia, Joana, para você, para o Felipe, para todo mundo que acompanha a gente. Exatamente. Esses vídeos dessa confusão foram registrados e postados ali, inclusive, pelas redes sociais. Em Copacabana, na zona sul da capital fluminense, argentinos se envolveram em um tumulto com motociclistas que terminou com um torcedor no chão ali, depois que ele reagiu a essas agressões. Na mesma região, imagens mostraram policiais militares tentando afastar ali essa confusão, esses torcedores, inclusive com o uso de cacetetes. Durante essa ocorrência, então, dois homens chegaram a ser detidos, eles que foram levados para a delegacia pelos policiais. Na região dos Lagos, um local também com grande concentração ali de argentinos, um outro foco de confusão foi registrado também na cidade de Armação dos Búzios, um local montado ali pela prefeitura para a exibição dessa partida. Segundo relatos, então, dezenas de pessoas se envolveram também em uma briga, o que acabou assustando ali moradores, turistas que estavam frequentando essa região. Os homens foram levados para a delegacia, né, de acordo com a polícia militar. Eles não quiseram prestar queixa, então foram levados para a delegacia e liberados logo em seguida. E agora o policiamento segue reforçado em diversos pontos aqui do Rio por conta dessas ocorrências. Joana e Felipe.
4: Bom, e por falar em Argentina, olha só, o presidente Javier Milei chega ao Brasil esta semana. Para falar de Copa, não, é outra disputa. Ele vai participar da Convenção Nacional do PL e apoiar o lançamento da candidatura de Flávio Bolsonaro à presidência da República. É mais uma atitude que mostra a conexão que Javier Milei tem com uma parte da direita brasileira, né? Uma direita mais à direita, podemos dizer assim. Na comitiva argentina, vai ser mais para o fim da semana, né? Estão confirmados a secretária-geral da presidência, Karina Milei, e também o chanceler Pablo Kirno.
2: Durante a agenda, o presidente argentino pretendia visitar Jair Bolsonaro, mas o encontro foi proibido pelo ministro Alexandre de Moraes, do STF. O ex-presidente cumpre prisão domiciliar, está proibido de receber visitas por 30 dias. As únicas exceções são para médicos, fisioterapeutas e advogados. Advogados, inclusive, que têm sido os responsáveis pela interlocução e pelas comunicações de Jair Bolsonaro com, por exemplo, o filho Flávio Bolsonaro, pré-candidato à presidência pelo PL e que também está proibido de ir visitar o pai.
4: Bom, vamos falar aqui de um destaque do noticiário internacional que é muito importante, um capítulo que se abre agora no Reino Unido, né? Andy Burnham toma posse hoje como primeiro-ministro. É o sétimo ocupante do cargo em 10 anos. Já se foram os tempos de Tony Blair, de Margaret Thatcher, né? Ex-prefeito de Manchester, ele substitui Keir Starmer após a derrota do Partido Trabalhista em eleições regionais e aí assume com a missão de recuperar a economia, conter a crise política e implementar reformas também. O Burnham defende uma agenda voltada à reindustrialização do país. Afinal de contas, ele vem de Manchester, né, que é uma região industrializada. Geração de empregos, redução do custo de vida, ampliação da oferta de moradias, descentralização do desenvolvimento econômico. Também tudo isso está na pauta dele, né? Agora, analistas avaliam que ele terá pouco tempo para apresentar resultados e consolidar apoio político, podendo enfrentar pressão por eleições antecipadas, veja só você, para legitimar o governo que está acabando de começar. Bom, na área econômica, a escolha de Shabana Mahmood para o Ministério das Finanças foi vista por analistas como um sinal de compromisso com o quê? Restrições fiscais, disciplina fiscal, austeridade fiscal, reduzindo as preocupações do mercado, pelo menos até agora, né? O novo primeiro-ministro também terá de lidar com temas importantes na política externa, né? Relação com os Estados Unidos, né? Conflitos na Ucrânia e também as questões ligadas ao Oriente Médio. E, por último, explorações de petróleo no Mar do Norte. E a direita continua, né, avançando nas pesquisas de opinião, não só no Reino Unido, mas em todo o continente europeu de modo geral. 7h52.
2: Ainda na geopolítica, vamos falar de tarifaço? Eu sei, já falamos muito sobre esse assunto, mas ele não cessou, ele não acabou. E o governo brasileiro trabalha com a possibilidade de que as negociações com os Estados Unidos sobre aquele tarifaço de 25% só avancem depois das eleições, depois de outubro. Lívia Braz tem mais informações direto de Brasília. Lívia.
7: Pois é, Joana, a avaliação do Palácio do Planalto é que essa gestão Donald Trump não está demonstrando nenhum tipo de abertura, de disposição para negociar nada a respeito desse tarifaço antes que seja definido o próximo presidente da República, o que só vai acontecer em outubro, né? Enquanto isso, aquela sobretaxa de 25% sobre os produtos brasileiros já entra em vigor esta semana, deve atingir em cheio dois setores, principalmente indústria e agronegócio. Segundo a Câmara Americana de Comércio para o Brasil, o impacto sobre as nossas exportações pode chegar a 11 bilhões de reais. E aí, nesse meio tempo, né, entre agora e as eleições de outubro, o governo Lula deve adotar aí uma postura de cautela. Estratégia deve ser justamente evitar novos movimentos de aproximação política com a Casa Branca e concentrar essas negociações na equipe técnica e também na equipe diplomática. A ideia é que o presidente Lula ele só responda às manifestações do próprio presidente americano, Donald Trump, enquanto críticas que vierem aí por parte de outras autoridades dos Estados Unidos devem ficar a cargo de serem respondidas pelo ministro das Relações Exteriores. Bom, apesar de já ter dito, já ter sinalizado, né, que o governo brasileiro ele poderia acionar a lei da reciprocidade, que é aquela que autoriza o país a adotar medidas de retaliação comercial, o governo está preferindo, nesse momento, tentar ampliar a lista de produtos que estão isentos desse tarifaço. São cerca de 2 mil produtos. A ideia, então, é que essa lista seja ampliada. A ideia também é manter esse diálogo aberto para tentar não escalar esse conflito comercial que a gente vem acompanhando aí, que está acontecendo entre Brasil e Estados Unidos.
4: Ah, seguimos acompanhando, é muito importante. É um dos temas realmente mais importantes desse mês e com certeza pelas próximas semanas também. Lívia Brás volta ao longo da programação. A gente continua em Brasília. A partir de hoje, preste atenção, você, eleitor, poderá pedir à Justiça Eleitoral chamado voto em trânsito para agora, para a eleição deste ano, deste semestre. Né? Quem estiver fora da cidade onde vota, poderá pedir para votar em outro local. Preste atenção, portanto, nas orientações. Repórter Rodrigo Vicente, da capital do país, conta pra gente. Bom dia.
8: Oi, Felipe. Bom dia a você, bom dia, Joana, a todos que nos acompanham aqui no TMC 360. Ótima semana para todos. O que acontece é o seguinte: como você disse, o prazo vai de hoje, 20 de julho, até o dia 20 de agosto. Quem é que pode pedir? Né? Pessoas que estarão fora do seu domicílio eleitoral e no dia do primeiro ou do segundo turno estarão em capitais ou cidades que têm mais de 100 mil eleitores. Bem, os tribunais regionais eleitorais definem aí onde vai ser nessa cidade, nessa capital aí, o local onde você vai poder votar. É só entrar no site da Justiça Eleitoral e pedir esse voto em trânsito, ou então ir a um cartório eleitoral e também pedir essa mudança. Depois que acaba a eleição, o seu título volta para o seu domicílio original, automaticamente, né? O que acontece é o seguinte, né? Para quem vai estar numa cidade que se enquadra aí nesses critérios de 100 mil habitantes, 100 mil eleitores mais, dentro do próprio estado, vai poder votar para todos os cargos: presidente, governador, deputado federal, estadual e senador. Se você estiver em outro estado, daí você só pode votar para presidente, claro, desde que se enquadre nesses critérios que a gente colocou aqui: cidades com mais de 100 mil eleitores ou capitais. Lembrando, o prazo vai de hoje, 20 de julho, até 20 de agosto, e você pode pedir aí no site da Justiça Eleitoral. Volto com você.
2: Obrigada, Rodrigo Vicente, direto do Congresso, falando com a gente. Quem nos acompanha pelas imagens do YouTube vê que desde a semana passada, Rodrigo Vicente está sozinho lá no Congresso, batendo ponto, ao contrário de outras pessoas. Mas a gente tende aqui a dizer que Brasília não trabalha tanto, não trabalha na escala. Por exemplo, escala 6x1, imagina. É uma escala ali 3 por quanto, Felipe? 3x4? 4, exatamente. Mas funcionários terceirizados estão lá trabalhando bastante. Esses trabalham muito, dá para ver ali atrás do Rodrigo Vicente, passando para um lado, passando para o outro, deixando tudo pronto para que a política aconteça. E poderia acontecer de melhor forma? Poderia. Mas, olha, os responsáveis por deixar tudo pronto estão lá trabalhando. Daqui a pouco a gente volta a acionar o Rodrigo Vicente. Quem sabe ele consegue nos mostrar um pouquinho desses bastidores, narrar aqui para quem nos acompanha pela rádio, como é que é essa semana, duas semanas de absoluto vácuo lá no Congresso Nacional. Vamos agora, ainda falando de política, para Belo Horizonte, ao vivo, Júnior de Castro vai trazer as declarações do pré-candidato à presidência, Romeu Zema, do Novo. Ele sugeriu que Michele Bolsonaro, do PL, poderia ser vice dele. Isso irritou a cúpula do PL, ampliou ali um mal-estar com a ala ligada ao ex-presidente Jair Bolsonaro. Que audácia! Júnior de Castro, bom dia para você.
9: Ótimo dia para você, Joana, Felipe. Excelente segunda-feira para todo mundo ligado com a gente aqui na TMC. Muita audácia, Joana, muito fogo no parquinho com essa declaração, né, do Romeu Zema. Os bastidores aqui de Minas Gerais para o governo seguem movimentados e muito quentes. Essa declaração do Romeu Zema, que é do Novo, gerou desconforto total no PL, no Partido Liberal, depois justamente que ele disse que a Michele poderia ser a vice dele em uma eventual chapa presidencial. Michele foi responder, claro, ela descartou essa possibilidade, afirmou que continua no PL e lembrou também que o partido já lançou Flávio Bolsonaro como pré-candidato à presidência. Nos bastidores, dirigentes do PL avaliaram essa fala do Zema de forma muito ruim, inclusive gerando mal-estar entre o ex-governador e os bolsonaristas. A gente, claro, vai continuar acompanhando, que com certeza ainda durante essa semana, talvez ainda durante hoje, a gente tenha desdobramento sobre isso. Volto com vocês.
4: E, Júnior, outra coisa também, a gente já falou agora há pouco no âmbito nacional e, obviamente, no estado de Minas Gerais, começam as convenções e tem essa correria até 5 de agosto, é para que os partidos determinem quais são os seus candidatos e suas candidatas, né?
9: 24 legendas fazem convenções hoje. Solidariedade, PRD e Democrata, agora pela manhã, e Unidade Popular no fim da tarde. A gente lembra aqui que o prazo para todos os partidos concluírem esse processo termina no dia 5 de agosto. Depois disso, os candidatos têm até o dia 16 de agosto para registrar as candidaturas na Justiça Eleitoral. Já a campanha começa oficialmente no dia 17 de agosto. Aqui em Minas, o cenário ainda está em aberto. Matheus Simões deve ter a sua candidatura à reeleição confirmada pelo PSD e o PT aguarda a convenção para oficializar Patrus Ananias. O Republicanos também espera a decisão do senador Cleitinho Azevedo e o PL ainda não definiu quem vai disputar o governo. A gente também lembra aqui que o PT cancelou a entrevista coletiva que estava prevista para hoje, justamente para anunciar a candidatura de Patrus Ananias, e anunciou que esse resultado dessa reunião vai ser divulgada ainda hoje pelas redes sociais do partido, e a gente, claro, também continua acompanhando e trazendo aqui durante a TMC. Joana, Felipe.
2: Obrigada, Júnior, pelas informações. Senador Cleitinho Azevedo, Republicanos, que perdeu o irmão Matheus Augusto Azevedo, de 30 anos, em Divinópolis, Minas Gerais, em decorrência de complicações da leucemia, isso neste fim de semana. Muitas homenagens, inclusive, de políticos para essa perda do irmão do senador Cleitinho. Agora são 8 horas em ponto.
4: E daqui a pouco a gente vai falar do quê? A gente vai falar das subidas e descidas do mercado financeiro, instabilidade internacional. A gente traz os números com o Guilherme Ravache.
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2: Muito bem, agora 8 horas, 1 minuto, prontíssimos para mais uma hora de TMC 360. Aqui você encontra a informação que importa para você. Então vamos direto às principais notícias deste momento. Hoje passa a vigorar o prazo para o chamado voto em trânsito. Eleitores que estarão fora da cidade de votação podem pedir para votar em outro local até o dia 20 de agosto.
4: Nesta segunda-feira, também passam a valer as novas regras para as chamadas plataformas digitais. Atenção, empresas devem adotar medidas contra conteúdos criminosos e também divulgar regras de moderação.
2: Keir Starmer entrega cargo de primeiro-ministro no Reino Unido para Andy Burnham. O premier tinha anunciado a renúncia no dia 22 de junho.
4: Irã cobra a ONU por ataques dos Estados Unidos. A ação norte-americana atingiu uma usina nuclear em construção.
2: Um adolescente de 13 anos morreu em Cidade Rodrigo, na província de Salamanca, durante festa do título da Espanha. Várias pessoas teriam subido numa fonte que desabou. Agora 8:02.
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4: Voltando a falar sobre esse processo, que pode parecer protocolar, mas é muito importante e você tem que prestar atenção, você na sua cidade, no seu estado. Qual o processo? O processo de escolha dos candidatos e das candidatas, né? O processo das convenções partidárias no Rio de Janeiro, para encerrar de vez as indefinições, PSD e MDB também iniciam esse processo, esse período de convenções partidárias. Vamos novamente ao Rio de Janeiro para falar com o repórter Rafael Alves, é com você.
5: E é isso, Felipe. No primeiro dia de convenções autorizadas pelo TSE, vai acontecer as convenções aqui no Rio de Janeiro do PSD e também do MDB, que vão formar a chapa ao governo e ao vice-governo do Rio. O nome definido vai ser Eduardo Paes, do PSD, que concorre ao governo do estado pela terceira vez, junto a Jane Reis, do MDB, irmã do ex-prefeito de Duque de Caxias, Washington Reis, que concorre ao vice-governo nas eleições desse ano. Na convenção de hoje, também vai ser definido o nome de Pedro Paulo, deputado federal atualmente, que vai concorrer ao Senado pelo PSD nessa chapa, unindo aí tanto MDB quanto PSD. Nas convenções, os diretórios definem também hoje os nomes de candidatos e candidatas às eleições, aos cargos aí, aos deputados estadual e federal nas eleições desse ano. A gente lembra que Eduardo Paes chega a terceira vez na corrida eleitoral para tentar chegar ao Palácio Guanabara. Eduardo Paes concorreu em 2006, quando ficou em quinto lugar. Em 2018, chegou a despontar como favorito, mas acabou perdendo para o Wilson Witzel e ficou em segundo lugar no segundo turno e agora tem a possibilidade de concorrer pela terceira vez. Nesse momento, ele é apontado novamente como um dos favoritos a levar a eleição desse ano, despontando nas frentes das pesquisas eleitorais, mas tem já outros nomes sendo confirmados para a candidatura esse ano, Douglas Ruas pelo PL, além de Antônio Garotinho e o outro ex-prefeito de Miguel Pereira concorrendo numa convenção do Republicanos que acontece ainda nesta semana. Então, a corrida eleitoral aqui no Rio de Janeiro começando com o prazo eleitoral vigente pelo TSE, como o Júnior trouxe agora há pouco, prazo vai até o dia 5 de agosto, prazo estabelecido pelo TSE para confirmação das candidaturas, mas o PSD definiu logo no primeiro dia de convenção quem vai ser o deputado, ou, na verdade, candidato ao governo, junto ao vice-governo. Então, Eduardo Paes e Jane Reis, nomes confirmados a partir de hoje. Joana e Felipe.
2: Tá certo, Rafa. Até daqui a pouquinho. Vamos continuar girando aqui com a nossa reportagem. No Paraná, a polícia investiga a morte de um jovem de 27 anos depois de um trote. Em uma escola de aviação no interior do estado, Gustavo Lara passou mal. Ele foi participante de um ritual conhecido como banho de óleo. Foi socorrido pelo SAMU, mas não resistiu. Banho de óleo, que é exatamente isso que você está imaginando. Mas o Ângelo Sfaier, de Curitiba, vai nos explicar melhor o que aconteceu. Ângelo, bom dia para você.
12: Muito bom dia a todos. A polícia está tentando entender as circunstâncias dessa morte. Tanto a polícia quanto a família da vítima tenta tratar esse caso, por enquanto, como uma fatalidade. Gustavo Lara morreu na última quinta-feira, data em que foi aberto já esse inquérito pela Polícia Civil, para esclarecer as condições em que esse trote aconteceu. É algo tradicional na aviação, esse chamado banho de óleo, logo após o primeiro voo solo desses estudantes, era justamente

0: A Polícia Civil do Paraná agora aguarda o resultado dos exames toxicológicos para entender a quantidade de óleo que foi usado, as partes do corpo de Gustavo que foram afetadas por isso e as condições exatas em que esse trote aconteceu. No dia desta fatalidade, Gustavo sofreu uma alergia grave ou uma reação alérgica grave, com crises convulsivas e três paradas cardiorrespiratórias. Ele chegou a receber o atendimento médico, mas não resistiu.
1: É, e a palavra que foi usada pela Joana é muito feliz, né? Estamos falando de uma infelicidade, é claro, mas o uso da palavra ritual, porque a gente volta a tempos muito antigos, tempos menos civilizados, em que a sua iniciação numa seita, né? Hoje tantas academias fazem isso, tantas universidades, né? Berços do saber fazem isso até hoje de maneira violenta, né? Dá para enumerar. E, obviamente, a gente vai falar sobre esse caso um, dois, três, 4 dias, uma semana, e depois a gente vai se esquecer até que outro assunto parecido, outra ocorrência aconteça, né? E a gente volte a lamentar. São agora 8h08.
2: Mercado global abre sem uma direção única. Pressionado pela alta do barril Brent, principal referência internacional do petróleo, acima de 90 dólares por causa dos ataques no Oriente Médio. Na Ásia, a injeção bilionária do governo chinês conteve quedas fortes, enquanto a Europa opera mista. Wall Street tenta se recuperar em clima de cautela, na expectativa pela divulgação dos balanços de Alphabet e Tesla. Nosso colunista Guilherme Ravache, de Tecnologia e Negócios, está ao vivo para comentar esse assunto aqui conosco. Bom dia para você, Ravache.
3: Bom dia, Joana. Bom dia, Felipe. Bom dia a todos e a todas. Pois é, né? Hoje a gente tem um mercado que, nos Estados Unidos, pelo menos, aponta que vai subir, ou que tem boas perspectivas, né? Depois de uma semana passada, que empresas que produzem chips, né, puxaram muito para baixo o mercado, porque tinha investidor realizando lucro, essas empresas subiram muito, nos últimos meses. E aí, o investidor está com medo de perder o que ganhou, então está vendendo, realizando lucro, reequilibrando o portfólio, investindo também em empresas mais conservadoras. Essa semana tem aí uma perspectiva de melhora, né, das ações de chip, desde que os resultados que vão ser anunciados ao longo dos próximos dias dessa semana, esses resultados apontem para uma tendência de que chips sigam vendendo. A Alphabet e a Tesla vão fazer anúncio de resultado. São duas empresas muito grandes. A Alphabet é controladora do Google, né? Duas empresas muito grandes que compram muitos chips, investem muito em inteligência artificial. Ah, mas a Tesla não faz carro elétrico? Faz carro elétrico. Mas não deixa de ser também uma empresa de inteligência artificial, porque os carros usam muitos chips, tem os carros autônomos, né, da Tesla, e tem uma aposta da Tesla em se tornar também uma empresa de robôs. E esses robôs usam chip, usam inteligência artificial também. Esse conjunto de fatores vai impulsionar o mercado ou jogar muito para baixo, dependendo do que vem aí. Uma perspectiva de que a inteligência artificial está desacelerando, ou que as empresas, né, como são chamados hyperscalers, aqueles que compram muita infraestrutura de IA, se eles sinalizarem que tem uma desaceleração no mercado, a gente vai sofrer muito. Para completar essa equação aí, a gente tem petróleo, né, no Golfo, pressionando o mercado para cima, o conflito se intensificando entre Estados Unidos e Irã, né? Israel também envolvido, mas Estados Unidos e Irã são mais determinantes nesse sentido. E aí, com o petróleo pressionado para cima, a declaração hoje do Irã de que poderia seguir negociando com os Estados Unidos em função de interesses nacionais, né, do Irã, isso fez com que o mercado entendesse que o Irã, no final do dia, apesar do conflito, não quer manter uma guerra oficial como vinha acontecendo antes. Essa trégua com ataques talvez seja mais rentável, mais lucrativa para o Irã. Ele deixa a porta aberta para negociar, e isso ajudou o preço do petróleo a ser pressionado para baixo, caiu um pouco. Por isso que o mercado está misto nesse momento, e a gente segue observando aí esse conflito Irã e Estados Unidos, porque também vai ser muito determinante para o mercado nessa semana.
1: E a gente achando que já estava precificado o negócio e não está, não. Ravache volta daqui a pouquinho com outras informações. Valeu, Ravache. Agora 8 horas e 12 minutos e nós voltamos à capital do país. Senador e pré-candidato à presidência da República, Flávio Bolsonaro.

0: afirmou que pretende dispensar a equipe de segurança da Polícia Federal, que os candidatos à presidência da República têm, né, a qual eles têm direito, todos e todas, durante a campanha. O senador disse que teme eventuais infiltrados. Rafael Felitti, conta essa história, meu querido. Fala tudo aí.
1: Isso mesmo, Felipe. O senador Flávio Bolsonaro e pré-candidato à presidência da República rejeitou essa escolta policial da Polícia Federal, que, como você disse, todos os pré-candidatos têm, e os candidatos à presidência da República têm direito, né? Tanto ali Renan Santos do Missão, Romeu Zema do Novo, Ronaldo Caiado do PSD já sinalizaram a intenção de usar ali a guarda da Polícia Federal durante a campanha, mas Flávio Bolsonaro negou, disse que prefere usar suas seguranças pessoais e também a Polícia Legislativa, né? Que ele já tem direito ali à segurança da Polícia Legislativa, já que é senador com mandato ali em exercício. Ele afirmou que não confia ele tem medo de ter infiltrados ali, que não confia na gestão de Andrei Rodrigues, o atual diretor-geral da Polícia Federal, e pediu para que os agentes que estivessem à sua disposição fossem deslocados, realocados para a investigação das fraudes do INSS, dizendo, principalmente para investigar Lulinha, o filho do presidente Lula, que foi citado pela Polícia Federal em investigações, né, foi alvo de buscas, também foi citado na CPMI do INSS no ano passado, mas ali a posição do senador de não ficar com essa guarda da Polícia Federal, a PF que disponibilizou ali que disponibilizou 460 policiais federais para fazer a escolta ali dos candidatos, um custo ali avaliado em 96 milhões de reais para que eles tenham essa segurança e não aconteça nenhuma intercorrência, né? O senador Flávio, como disse, vai ter essa segurança pessoal com a Polícia Legislativa e ele usa colete à prova de balas em todos os eventos públicos que participa. Volto com vocês.
2: Valeu, Felipe. Obrigada pelas informações. Seguimos em Brasília agora para falar com o Rodrigo Vicente. Nós estávamos conversando ao vivo com o Rodrigo Vicente agora há poucos minutos sobre a expectativa do Congresso e tudo mais, e reparamos que tem um eco terrível na entrada ao vivo de Rodrigo Vicente, um dos únicos trabalhadores no Congresso, Rodrigo, que segue batendo ponto, porque não é porque está em recesso parlamentar que o nosso correspondente, o nosso repórter, o grande Rodrigo Vicente, não vai trabalhar. Pelo contrário, está lá, havendo notícia, nós estamos ali a postos, ele e outros funcionários. Nós vemos muitos funcionários da limpeza, as pessoas que trabalham para deixar tudo plenamente funcionando para que quando os parlamentares voltarem das férias, porque são férias, tudo esteja perfeitamente nos trinques para que eles trabalhem. Então, o Rodrigo Vicente vai explicar um pouquinho sobre como foi o primeiro semestre lá, o que esperar da volta do recesso parlamentar e também aproveitar para mostrar que, de fato, ele está sozinho ali. Conta tudo.
3: Oi, Joana. Pois é, estou aqui no Túnel do Tempo, esse espaço que é lindíssimo aqui no Senado Federal. Para quem não conhece Brasília, e quando vier à capital federal, tem de vir ao Senado Federal, ao Palácio do Congresso Nacional, onde fica a Câmara e o Senado. Eu estou aqui posicionado no início desse espaço, que a gente fica debaixo da rua aqui mesmo, para poder acessar o anexo do Senado Federal. É um espaço que conta a história do Senado e, durante os dias aqui, quando há bastante trabalho, esse espaço fica lotado, porque ele dá acesso às comissões, onde acontecem CPIs, enfim, as comissões temáticas, vários veículos de imprensa, os próprios veículos oficiais aqui, TV Senado, TV Câmara, todo mundo está por aqui. Hoje não tem ninguém, né? Quem acompanha por vídeo consegue ver, quem nos acompanha só por áudio, pela rádio, pode talvez ouvir esse eco direto aqui do corredor, do Túnel do Tempo do Senado Federal. Bem, ao longo do semestre, nós tivemos um semestre difícil, principalmente aqui no Senado Federal. Uma das derrotas mais emblemáticas e histórica foi a indicação de Jorge Messias, atual advogado-geral da União, que Lula indicou para aquela vaga deixada por Luiz Roberto Barroso no Supremo Tribunal Federal, e foi aqui no Senado Federal, numa sala aqui ao lado, onde ele passou pela CCJ, foi aprovado, mas quando chegou ao plenário, teve aquela derrota histórica no plenário do Senado Federal, algo que não acontecia aí desde o início da República. Bem, essa relação ficou de fato estremecida com o governo. O presidente Lula e Davi Alcolumbre estão, portanto, desde maio tentando se encontrar, mas esse encontro não acontece. E com isso, a gente chegou a esse recesso parlamentar com pautas importantíssimas que ficaram para trás aqui, a PEC da Segurança Pública, a PEC do fim da escala 6x1. Há outras matérias importantes também na Câmara dos Deputados, como o PL da Misoginia, enfim, diversas demandas que, devido a essa relação estremecida entre Davi Alcolumbre, principalmente, que teve até uma relação, que ficou aí com uma relação até estremecida também com o presidente da Câmara dos Deputados, Hugo Mota, em algum momento. Mas a pior das relações nesse momento ainda é com o governo federal, é com o presidente Lula. Dia 1º de agosto, esses corredores aqui devem voltar a funcionar, mas não vão funcionar assim a todo vapor, né? Porque vai ter dois períodos aí de votação em agosto, depois em meados de agosto, depois no finalzinho de agosto, comecinho de setembro, porque é período de eleição, os deputados estão na base, então serão duas semanas nesse segundo semestre que vai ter esse esforço concentrado. Depois o objetivo é a eleição, é campanha aí nas suas bases. Volto com vocês aí.
2: Rodrigo, e rapidinho, só para a gente entender como é que fica a vida de um jornalista em Brasília, porque no dia a dia você recebe tanta informação, é difícil até computar, entrar ao vivo, é muita coisa. Então você vai do caos para uma calmaria absurda. Agora está até difícil você se acostumar, com certeza, né?
3: Olha, a gente tem uma frase aqui em Brasília que de tédio não se morre, né? Então... outra vida, com toda certeza. A gente chega aqui pela manhã, já ligando para os gabinetes, enfim, tentando falar com o senador, deputado, com todos os seus auxiliares para tentar apurar, claro, e trazer a informação da melhor forma possível aqui. Esse período é um período que agora a gente está olhando mais para as eleições, enfim, olhando mais para esses calendários, mas é outro mundo, né? De fato, estranha. E a gente conversa, inclusive, com... eu conversava agora com uma colega, inclusive jornalista, que cobre Brasília há muitos anos, né? E ela diz o seguinte, né? Há o recesso parlamentar que nos assusta um pouco, mas desde a pandemia, quando começou essa possibilidade de se votar online, os corredores do Congresso Nacional ficaram com menos debate. Eu acho que essa é uma questão a se ver, porque com a possibilidade de votar à distância no sistema que foi criado, às vezes a gente vê, mesmo em dias de votação, mesmo em dia de matérias importantes, plenários não tão cheios, corredores de comissão não tão cheios. É um jeito de se fazer política que se colocou aí depois da pandemia também.
0: E tem uma coisa curiosa, né? Quando o Vicente fala túnel do tempo, aí você pensa assim, mas por que chama túnel do tempo? Uma das funções é exatamente essa. Tem vários, para quem não está vendo, tem vários telões, né? E entre outras coisas que aparecem sessões e tal, mas aparece um pouco da história, um pouco do Congresso Nacional, da história do Congresso Nacional. Então o Vicente estava falando aí e num dos telões apareciam as feições de Pedro I, depois Pedro II, a princesa Isabel. Se eu não estou enganado, 100, 120 metros de extensão, é uma coisa curtinha, né, Vicente? Mais ou menos isso, né?
3: Ele é curto, tem 120 metros de extensão. E ao final dele, a gente vai conseguir, em algum outro momento a gente pode mostrar, foram trazidos do Rio de Janeiro todo o mobiliário que ficava no antigo Palácio Monroe, onde funcionou o Senado Federal, até vir aqui para Brasília. Esse palácio, inclusive, depois foi demolido, enfim, mas tem um mobiliário antigo dele aqui que é preservado, ao fim, conta toda a história da República, enfim, a história do Senado Federal, é um espaço muito bonito. Eu sou suspeito, porque acho Brasília lindíssima, há esses espaços aqui do modernismo brasileiro que são fantásticos, portanto, visitem Brasília, vale a pena.
0: Vale. Isso é muito importante, especialmente para jornalistas, né? Conhecer Brasília para entender. É uma cidade absolutamente diferente de qualquer, São Paulo, Rio de Janeiro, cidade grande, cidade pequena, tem que ir para Brasília para conhecer. Valeu, Vicente, um abraço, bom trabalho para você. Perfeito.
2: E como o Rodrigo Vicente disse, em Brasília não se morre de tédio. Os que são envolvidos com Brasília também nos trazem muitos motivos para a gente não morrer de tédio. Vamos voltar a falar de uma confusão envolvendo uma pastora e pré-candidata a deputada estadual? Pois é, a TMC obteve imagens de uma confusão que aconteceu dentro do condomínio dela e que contradizem a versão apresentada por ela nas redes sociais. Vejam só, parece que a pré-candidata a deputada estadual e pastora mentiu. André Rocha, direto de Minas, conta essa novelinha para a gente. André, bom dia.
4: Ainda está repercutindo a confusão que envolveu a pastora e pré-candidata a deputada estadual pelo PL, Renata Vieira. O jornalismo da TMC teve acesso às imagens do circuito de segurança do prédio, que fica no bairro Cabral, em Contagem. a mulher.

0: estava recebendo móveis, já que, no momento, ela fazia a mudança para um dos apartamentos. Nas imagens, não é possível ver, em momento algum, agressões por parte do entregador, que também é policial rodoviário federal. A mulher, sim, a pré-candidata, dá um tapa nele e, num outro momento, o homem tenta contê-la. Numa nova declaração nas redes sociais, Renata Vieira diz que está sofrendo ameaças. Ela voltou a falar que foi agredida e disse que se arrependeu apenas de ter revidado. Nós entramos em contato com o entregador, que também é policial rodoviário federal. Ele disse que não cometeu nenhum tipo de agressão, que fez boletim de ocorrência e que vai tomar todas as providências cabíveis contra a mulher. Claro que o jornalismo da TMC vai continuar acompanhando esse caso, que deu bastante repercussão, não só em Minas Gerais, mas também em todo o Brasil.
1: Seguiremos acompanhando, sim, sem dúvida nenhuma. Agora a gente muda de assunto, muda de cidade também. A lei que autoriza o modelo cívico-militar nas escolas de Curitiba entra em vigor agora em dezembro, mas nenhuma unidade ainda manifestou interesse na medida. Repórter Luiz Fernando Renes traz os detalhes.
2: A partir de 23 de dezembro, a capital poderá iniciar os trâmites para implantar as escolas cívico-militares na rede municipal de ensino. Mas até agora, nenhuma das 11 unidades autorizadas a participar do programa manifestou interesse na decisão. A lei atinge cerca de 1.500 estudantes do sexto ao nono ano do ensino fundamental. A proposta foi apresentada pelos vereadores delegada Tatiana Guzela, do PL, e Guilherme Kilter, do Partido Novo. Os autores defendem que o modelo reforça a disciplina e a segurança, sem impor obrigatoriedades aos alunos. A sanção da lei ocorreu em junho pelo prefeito interino Leônidas Dias, do Podemos, enquanto Eduardo Pimentel, do PSD, cumpria a agenda internacional em Londres. Pimentel garantiu que a comunidade escolar terá a palavra final através de consultas públicas sobre o projeto.
3: E não sou eu que vou dizer se vou implementar ou não. É a comunidade escolar, porque precisa passar por uma votação dos pais e mestres. E se for aprovado, não vai ficar na história quem aprovou o projeto ou quem sancionou, quem implementará. E se a comunidade escolar aprovar, eu vou implementar.
2: A prefeitura reforça que o novo formato tem regras específicas de idade e não deve atingir crianças menores dos primeiros anos do ensino fundamental.
3: Eu sempre falei no período eleitoral que eu não deixaria ter concessões na área pedagógica da educação, o que eu reafirmo. E também falei que escolas cívico-militares para crianças nessa cidade do primeiro ao quinto ano não irá acontecer.
2: O Sindicato dos Professores da Rede Municipal de Ensino divulgou uma nota questionando a constitucionalidade da medida e apontou que inserir policiais em cargos de gestão escolar desvirtua o ambiente pedagógico. Os profissionais apontam que a verba utilizada no programa deveria ir para outras necessidades, como a contratação de psicólogos, assistentes sociais e também usado em melhorias da estrutura física das escolas já existentes. A Prefeitura de Curitiba esclarece que a transição não será imediata e estabelece um prazo de até 2 anos para as consultas públicas serem realizadas diretamente com as famílias de cada uma das escolas.
4: Agora, 8 horas e 24 minutos, vamos dar um giro pelas notícias da editoria Mundo. Estados Unidos retomam ataques contra o Irã. Estamos falando da nona noite seguida de ofensiva que foi ordenada, mais uma vez, pelo presidente Donald Trump, depois que 2 militares norte-americanos foram mortos e 1º desapareceu em um ataque iraniano na Jordânia. Alvos foram posições da Guarda Revolucionária e áreas ligadas à capacidade de Teherã de ameaçar a navegação no Estreito de Hormuz. Essa nova escalada militar acontece depois do rompimento do cessar-fogo, que tinha sido assinado há cerca de 1 mês e caiu na semana passada.
1: O governo do Canadá vai proibir temporariamente a entrada de estrangeiros que tenham passado pela República Democrática do Congo nos últimos 21 dias. Por quê? A medida entra em vigor hoje, tenta reduzir o risco de entrada do vírus Ebola no país. Por muito tempo se falou da República Democrática do Congo na Copa e o seu desempenho na Copa. Agora, né, depois da eliminação, voltam os problemas internos para o governo do Congo resolver. A decisão de Ottawa, no Canadá, contraria, atenção, a orientação da OMS, Organização Mundial da Saúde, que não recomenda restrições de viagem ou de comércio para essa região.
4: Terremoto de magnitude 5,1 atinge a região de Junín, no Peru. Pelo menos 6 pessoas morreram, mais de 20 pessoas

0: pessoas ficaram feridas, cerca de 300 estão desabrigadas. O governo peruano já prepara uma declaração de estado de emergência depois de montar uma ponte aérea para levar ajuda humanitária a essa região afetada.
1: Mais destaques do noticiário internacional. Justiça britânica apresenta novas denúncias contra Andrew e Tristan Tate e pede a extradição dos dois irmãos. Com a nova atualização, eles passam a responder a 59 acusações no Reino Unido. Entre os crimes apontados estão estupro, agressão sexual e tráfico de pessoas para exploração sexual. O caso envolve até agora 7 supostas vítimas. Tate também foi acusado de crimes relacionados a imagens indecentes de crianças e pornografia extrema. Os dois irmãos Tate, né? O Andrew e o Tristan. Os irmãos negam todas as acusações.
0: Agora, quem são esses dois irmãos, Andrew e Tristan? São ex-lutadores profissionais, são influenciadores digitais, entre muitas aspas. São aquelas celebridades que têm milhões de seguidores e ficam ditando regra nas redes sociais. O problema são os assuntos sobre os quais eles ficam ditando regra, para não usar outra palavra aqui que fica feio, né, esse horário a gente falar. Eles ganharam projeção com conteúdo sobre masculinidade, dinheiro, estilo de vida. Eles se tornaram figuras centrais da chamada machosfera, será isso? Que é uma rede de perfis na internet associada a discursos misóginos, antifeministas, discursos basicamente de ódio contra a mulher. Então eles vão ter o pedido de extradição analisado pela justiça norte-americana. Se for autorizado, vai depender de uma decisão do secretário de Estado dos Estados Unidos, Marco Rubio.
1: Bom, mais destaques do noticiário aqui, olha, a Embraer estima que o mercado global vai precisar de 8.500 jatos comerciais nos próximos 20 anos. Você imagina isso? A projeção vale para aeronaves de até 150 assentos, né? De acordo com o relatório da fabricante brasileira, os pedidos podem movimentar cerca de 650 bilhões de dólares até 2045. O otimismo se baseia no crescimento do tráfego de passageiros e a expansão das rotas regionais.
0: A América do Norte deve liderar as entregas com 31% do total projetado, seguida pela Europa e pela China. Os chineses, inclusive, devem registrar o maior crescimento no volume de passageiros, com alta média de 5,2% ao ano. A Embraer avalia que o surgimento de novos centros econômicos pelo mundo vai aumentar a procura por voos cada vez mais frequentes. Só esqueceram de colocar nessa conta aí, pensando no consumidor, o preço das passagens, o preço do combustível, que depende de muitos fatores e não só dessa procura por mais viagens.
1: Esse é um problema para o passageiro de 2045, ou um pouco antes também, né? Daqui a pouquinho, no TMC 360, hoje é segunda-feira, então tem quem? Daniela Lima conversando conosco aqui no nosso jornal. Agora são 8 horas e 30 minutos.
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26: Escrita por ele, lida em live pelo filho Flávio, trazem questionamentos, né? Foi muito polêmica. Além disso, o presidente Lula passa por um momento de defeso eleitoral, que pode e geralmente causa um certo impacto nas campanhas, né? Para discutir esses assuntos, a gente vai conversar aqui no TMC 360 com o advogado especialista em direito eleitoral, Alberto Rolo, mais uma vez conosco. Na última vez que nós conversamos, eu prometi que a gente ia falar muito em 2026 ainda. Doutor Rolo, seja bem-vindo. Muito bom dia.
27: Bom dia, Felipe Bueno. Vejo que a Joana também está aí. Você prometeu, está cumprindo, mas é ano de eleição, dá mais ou menos para imaginar que a gente tem muita coisa para falar.
26: Eu já estou imaginando a próxima até. Mas vamos falar desses dois assuntos, doutor Rolo. Começando com esse patamar alcançado aí de um ano de incomunicabilidade em termos de redes sociais para o ex-presidente da República, Jair Bolsonaro. E vamos inserir, né, essa tentativa de usar essa brecha da história da carta, né? Como é que você interpreta essa tentativa e o que, que a gente pode tirar de lição disso para as próximas semanas e os próximos meses até outubro, né?
27: Então, primeiro é importante lembrar, porque muita gente fez a comparação, Felipe, com a situação do então ex-presidente, hoje presidente Lula, lá atrás, quando ele também ficou preso. Então tem uma diferença jurídica enorme aí entre as duas situações, porque tem gente reclamando que o tratamento não tem sido igual, não tem sido isonômico. Então vamos lá, o Lula, quando ficou preso lá atrás, não tinha ainda trânsito em julgado da decisão condenatória, portanto ele mantinha os direitos políticos. Diferente do Jair Bolsonaro. Jair Bolsonaro hoje está preso, com decisão transitada de julgado, portanto, de acordo com a nossa Constituição, ele está com os direitos políticos suspensos. Então, isso é o principal fundamento para que ele seja proibido de manifestações de teor político. E aí, por causa deste fundamento, incluiu-se essa proibição de se manifestar através das redes sociais, como você falou, está fazendo já um ano, mas é por causa disso. Como ele não tem ou está com os direitos políticos suspensos, ele não pode fazer manifestações políticas e uma das formas seria através das redes sociais. Já no caso da carta, Felipe, eu entendi e falei isso com alguns colegas jornalistas na semana passada, que precisava ter um controle mais rigoroso, porque ele não está incomunicável, né? E você ressaltou bem, Felipe, incomunicável nas redes sociais. Não pode usar as redes sociais, ele ou por terceiros, para fazer manifestações políticas. Ah, então o que aconteceu com a carta? Não foi isso? A gente não pode ter certeza. Ele escreveu uma carta, não tem dúvida, está assinada, a carta é manuscrita, mas quem divulgou foi o filho, Flávio Bolsonaro. Ah, mas ele é terceiro. Mas quem disse que o Jair pediu para ele divulgar naquele momento? A gente não sabe. Então, essas novas restrições talvez sejam um pouco exageradas nesta fase por causa da carta, né? Se o Flávio Bolsonaro cometeu crime, que foi divulgar alguma coisa que estava proibido de fazê-lo, então ele é que tem que ser processado, é o Flávio que tem que ser processado, não Jair ter as suas restrições mais, né, mais de maior extensão, né, estendidas, assim, em maior nível, por causa da carta. Mas vamos lá.
7: E agora, falando sobre o defeso do presidente Lula, estamos colocando aqui em evidência as duas principais lideranças. Estamos num ambiente polarizado, isso não é novidade para ninguém. Temos dois principais candidatos, um de esquerda, um de direita, Flávio Bolsonaro. Presidente Lula, Flávio Bolsonaro, que teria na figura do pai o principal articulador, ele que está incomunicável, então não pode promover essa articulação do espectro ideológico da direita. Da esquerda, o presidente Lula, sendo presidente e candidato à reeleição, precisa ter muito cuidado com o que fala. Nós tivemos aqui entrevistas na semana passada, no TMC 360, com deputados da direita que estão reclamando muito sobre o uso de propaganda pelo governo. Governo que está falando, está exaltando medidas que nem são medidas ainda, de fato, ainda são projetos, ainda estão em tramitação, e é uma preocupação para o governo. O que o presidente Lula tem que ter cuidado neste momento?
27: Joana, esse defeso, esse nome que foi criado, fazia bastante tempo que a gente ouvia falar dessas restrições, e defeso foi a primeira vez que eu ouço há algumas semanas, né? E eu acho que é um nome bacana. O que é o defeso? Na lei eleitoral são vedações a determinadas ações no período eleitoral. Agora, essas críticas que você fala, Joana, começaram desde que a reeleição foi colocada no texto constitucional. A reeleição não veio com a Constituição de 88, ela veio depois, veio com a Emenda 16 em 1995. Então, 7 anos depois, praticamente, do texto original da Constituição. E uma das críticas é essa: quem está no poder, né, a gente está falando de presidente, mas presidente, os governadores e, na época, os prefeitos, na época de eleição municipal, eles têm, naturalmente, eles atraem noticiários, né, e eles estão governando. O governo não deixa de existir. Porque nós estamos em período eleitoral, pré-eleitoral, o presidente Lula não deixa de ser presidente, não deixa de ter obrigação de trabalhar. Não está fazendo favor, é obrigação. Mas ele atrai mais notícias, ele atrai mais noticiário. Então, tem que tomar cuidado. Por exemplo, desde o início de julho, é um exemplo muito prático, né? Não pode mais participar de inaugurações de obras públicas. E aí a pergunta é, então não pode mais inaugurar obra? Lógico que pode. Como eu falei, é obrigação, não é favor. Mas ele, o candidato, não pode participar. Mesma coisa nos estados, mas as obras continuam acontecendo, as obras continuam sendo inauguradas, porque o governo continua existindo. Então, essa é uma cautela que o presidente Lula e todos os governadores que são candidatos à reeleição e todos os candidatos têm que ter nesse período. Por exemplo, não estarem presentes em inaugurações de novas obras públicas.
26: E só para terminar, é óbvio que, doutor Rolo, você colocou muito bem que é algo que... Eu, por exemplo, me lembro do Fernando Henrique, né? Na busca pela reeleição, já ouvi demais da oposição. Aconteceu a mesma coisa com o primeiro governo Lula, Dilma também, assim sucessivamente. Quem tem a máquina, seja na presidência da República como no governo de qualquer estado, tem esse funcionamento adicional para trazer benesses, vamos dizer assim, para fazer a sua própria propaganda sem fazer necessariamente campanha. Agora, existe uma sutileza e até talvez uma subjetividade de quem usa esse discurso contra ou a favor. No seu entendimento, a lei é clara ou a lei ainda deixa algumas áreas de sombra que possam permitir brechas tanto no plano dos governos estaduais como no plano do governo federal? Porque o limite disso seria cancelar o Instituto da Reeleição. Mas é algo que não está em discussão agora, já esteve, mas não é agora, né?
27: Exatamente, Felipe, o problema é a reeleição. Esse é o início do problema. Já que nós temos reeleição que está prevista na Constituição, a lei tenta ao máximo, e aí eu respondo a sua pergunta, a lei tenta ao máximo, de forma objetiva, fazer essas vedações, essas restrições, ou esse defeso, nesse período de pré-campanha e depois da campanha. Além disso, né, eu dei o exemplo da inauguração, mas tem várias outras condutas, né, são chamadas condutas vedadas na lei. Quem quiser, olha o artigo 73 da Lei das Eleições, são várias condutas, e é lógico, os adversários estão de olho em quem está lá para justamente representar e reclamar do descumprimento da lei. Por isso tem que tomar cuidado. Mas não dá para reclamar da lei, Felipe, se o problema é mais embaixo, é a reeleição.
7: Tá certo, doutor Alberto Rolo, obrigada pela entrevista. Voltaremos a nos falar, advogado especialista em direito eleitoral. Até a próxima.
27: Bom dia, Joana. Bom trabalho. Tchau, Felipe. Bom trabalho.
26: Um abraço.
7: Agora, 8h45, está na hora de chamarmos a nossa número 10, Dani Lima. Bom dia para você.
8: Bom dia, Joana. Bom dia, Felipe. Bom dia a todo mundo que está aqui com a gente na TMC. A voz foi, entendeu? Não tem a ver exatamente com a Copa. Eu quero saber se vocês estão satisfeitos com o resultado. Tem mais a ver com a mudança de temperatura brusca aqui, São Paulo-Brasília, porém... firmes e fortes, como
7: ou
8: estamos?
7: Ou com as comemorações de aniversário. Fiquei na sexta-feira passada.
26: Também,
7: Um beijo, Dani Lima, já nos falamos. Teve homenagem nas redes sociais, mas não custa nada fazer aqui uma homenagem ao vivo à Dani, que está com a gente desde o primeiro dia de TMC 360, um presente nas nossas vidas. Muitas felicidades para você, sempre obrigada por estar aqui tão pertinho da gente, às vezes um pouco mais longe do que gostaríamos, mas sempre perto, sempre de alma.
26: E respondendo a pergunta da Dani, esse estúdio foi albiceleste, viu, Dani?
7: Só para deixar claro. Ah, eu tentei evitar responder isso.
8: Ah, não, mas olha, eu também dei essa força. Só que no final ficou difícil, né? Os argentinos podiam ter saído sem causar o que causaram. Mas tudo bem, vambora. É. Vida que segue, segue o jogo.
7: Bom, há quem não saiba perder. Isso vale para o esporte, vale para a
26: política. Né?
7: Quando não sabe perder, fica feio o negócio.
8: É um
7: Vamos
8: problema.
7: Falar
8: horrível.
7: Horrível. Das convenções partidárias, Dani. Então, seguinte, foi, Copa do Mundo está para trás, já estamos em recesso parlamentar. Daqui a pouquinho a gente vai piscar o olho e a gente já vai estar em outubro. Mas antes tem coisa para acontecer. Como as convenções partidárias, coisas que, enfim, uma data que permite mudanças no xadrez político. O que, que a gente espera agora, Dani?
8: Joana, os partidos estão entrando em reta final de definição, né? Vamos aqui explicar para quem está em casa. O que, que são as convenções? Basicamente é aquela festa onde vai ter para a militância, né? Discursos, apresentação geral de plataformas, os candidatos vão apresentar suas ideias, mas isso precisa ser formalizado a quem? A Justiça Eleitoral. Então, no dia da convenção, se encerra o prazo para articulação? Não. Os partidos têm até o dia 5 de agosto para formalizar suas chapas, todas dos estados, a presidência da República, a lista de candidatos a deputados e senadores na Justiça Eleitoral, tá? Até isso acontecer, tudo pode mudar, tá? Depois disso, a gente ainda tem o período de avaliação desses dados, porém os partidos já não podem fazer trocas. As trocas têm de acontecer ali dentro das listas das chapas já registradas. Vamos falar um pouquinho de quais são os principais desafios, né? Todas as principais candidaturas à presidência da República ainda têm coisas a ajustar. A gente pode passar aí por exemplo, Luiz Inácio Lula da Silva.

0: fez uma espécie de ofensiva para se expor, tanto na imprensa quanto nas redes sociais, fez uma live ao lado do candidato na semana passada, mas dentro do PL, o próprio Valdemar da Costa Neto já falou que, bom, veja, ela é um nome que pode até agregar substância, mas não entrega voto, volume de votos para Flávio Bolsonaro. A ver o que acontece. A favorita de Valdemar da Costa Neto era Tereza Cristina. Isso sem falar nas pendências internas, né? Michele Bolsonaro participa ou não participa da convenção? Até hoje, não.
1: Dani, não querendo exigir muito da sua voz, mas quando você passou por Minas Gerais,
0: Você
1: fica.
0: pode.
1: Eu posso. Muito obrigado. Quando a gente passa por Minas Gerais, de alguma forma, o governo foi lento ou tentou impor uma posição que possa custar alguma coisa em termos eleitorais no estado de Minas Gerais, na sua opinião, ou dá tempo ainda de consertar, se é que foi um erro?
0: Veja, o Lula utilizou o tempo todo o tempo, o limite do tempo que tinha. Agora, isso é interessante, Felipe. Nas pesquisas, o presidente da República ainda lidera a corrida em Minas Gerais, né? Se você pega os dados da última pesquisa, das últimas pesquisas que foram feitas, ele ainda lidera em Minas Gerais. Mas, né? Mas a construção desses palanques estaduais é o que garante capilaridade, é o que garante engajamento de prefeituras dentro desses estados que são estratégicos. Se passou da barreira temporal? Não, não passou. Mas que a desordem, a falta de um candidato competitivo em Minas, pode sim custar ao PT? Pode. Agora, desde a saída de Rodrigo Pimentel, que foi o último governador petista em Minas Gerais, que o PT não tem uma chapa consideravelmente competitiva em Minas. Isso não impediu o Lula de obter a maioria dos votos no estado em 2022. Tem um fenômeno que é, né, o petismo é menor do que o lulismo no Brasil inteiro. E em Minas Gerais isso também se repete, estrategicamente ou historicamente. O partido tem menos votos do que o candidato à presidência da República. Lula, a figura do Lula é maior do que a figura do PT, supera a figura do PT em colégios importantes. Em Minas Gerais não é diferente. Isso, de novo, foi determinante em 2022, esse descolamento da figura do presidente para a figura do partido, e Lula vai precisar dobrar essa aposta na envergadura pessoal mais do que partidária agora em 2026, em Minas Gerais.
1: Tá certo, Dani Lima. Volto daqui a pouquinho com outro assunto. Vai tomar uma água agora, relaxa,
2: Chá, um
1: e um
2: chazinho.
1: chazinho,
2: Boa.
1: boa, e volto daqui a pouquinho. Agora,
0: Beijo.
1: 8h53.
2: Vamos chamar aqui o nosso Guilherme Ravache, porque na China o mercado automobilístico caminha para o pior ano desde 2021. A Associação Chinesa reduz previsão de crescimento para vendas para 14% em 2026, uma queda de 20,2% no primeiro semestre. A demanda foi sufocada pelo aumento nos custos dos combustíveis e mudanças nos subsídios à energia. Ravache, explica para a gente como é que essa queda vai bater aqui no Brasil, que tem consumido mais os veículos chineses.
3: Muito mais. A gente praticamente dobrou o número de carros chineses vendidos no primeiro semestre em relação ao ano anterior, né? Então a gente bateu 140,8 mil carros vendidos. No ano passado, no mesmo período, foram 71 mil carros. Então praticamente dobrou. Por que que o mercado chinês acaba afetando tanto o mercado brasileiro, né? Na China, o carro ele está virando praticamente um fast fashion, né? Aquela moda rápida, ou ainda a gente poderia comparar ao telefone celular, que tem um ciclo muito rápido de lançamento de novidades. Tem um levantamento que eu peguei aqui da Dongxed, que é uma empresa, né, especializada do setor. Na China, no primeiro semestre desse ano, foram lançados 650 carros, né? Modelos. Claro que nesse número aí tem carro que muda um espelho, faz um facelift, muda um farol, muda alguma coisa, mas ainda assim, quando você tira só esses aprimoramentos dos modelos, né, e coloca carros que são originais, novos mesmo, tem uma média de 30 novos carros por mês. Então, se a gente olhar nessa métrica, né, de 650 modelos novos lançados no primeiro semestre e comparar com o mercado americano, por exemplo, que é o segundo maior mercado do mundo, China em primeiro, Estados Unidos em segundo, os Estados

0: Unidos, eles vão lançar 159 modelos, só que detalhe, ao longo de 4 anos. Então a China lança 650 em 6 meses e os Estados Unidos vai lançar 159 em 4 anos. Esse volume, né, de lançamentos da China mostra justamente isso, que tem uma demanda alta no mercado, mas também as empresas chinesas aceleraram muito o ciclo de lançamento, estão trazendo muitas novidades de software, de bateria. Não é segredo que esse crescimento chinês ele se deve ao mercado de veículos elétricos. A China já crescia muito na venda de carros, inclusive com a sua empresa, com as suas empresas nacionais, né, as chinesas, mesmo antes dos elétricos. Só que os elétricos deram impulso na China, como também abriram mercados, como a gente está vendo aqui no Brasil, né? Praticamente dobrando as vendas no primeiro semestre. Mas isso tem consequência prática, né? Esse aumento de produção chinesa com menos vendas na China faz com que as empresas sejam forçadas a buscar novos mercados. Elas têm que vender além da China, porque a China é um mercado saturado. Tem ainda um problema. O comprador chinês, ele está acostumando com preços cada vez mais baixos. Então ele deixa de comprar aguardando que o preço caia mais adiante, ou que venha alguma coisa realmente revolucionária. É quase como um telefone celular, que você vai adiando a compra até esperar aquele lançamento novo que traga algo realmente disruptivo ou muito diferente do que você já tinha. Esse aumento do tempo para comprar faz com que a pressão de preço aumente. E na China, para uma montadora ser sustentável, né, assim, ela precisa vender, os volumes são muito grandes, né? Porque a gente está dizendo que de novo, tem um levantamento aqui. Segundo as consultorias, uma montadora precisa atingir vendas anuais de 500 mil unidades para ter ponto de equilíbrio, não perder dinheiro. 1 milhão para ter lucro sustentável, tem que vender mais de 1 milhão de carros, ou mais de 2 milhões de carros vendidos para alcançar plenas economias. Gente, é carro demais. A BYD, que é a maior produtora de carros da China, né, ela vendeu 2 milhões de carros no primeiro semestre. Então é um número que vai garantir lucro aí para ela, ou pode garantir lucro para ela. Mas a BYD já é a quarta montadora do mundo, né? Fica atrás da Toyota, da Volkswagen e da Ford. Mas a BYD deve superar a Ford ainda esse ano em venda de carro. Aqui no Brasil a gente já vê a consequência prática disso: os preços estão sendo comprimidos, né? Está diminuindo, está tendo mais desconto. Descontos que vão de 10 mil até 50 mil reais em alguns modelos. As montadoras, né? Aqui ocidentais, Stellantis, que tem a Fiat, a Ford, a Volkswagen, estão tendo que baixar os preços. Se você olhar aí nos sites, procurar nas lojas, vai ver que o preço já está caindo. Isso é bom, mas tem o risco da sustentabilidade. Assim como na China, o preço pode cair muito, e aí, como aqui a gente já não tem tanto mercado para onde correr, porque acaba batendo de frente com os chineses, isso pode gerar fechamento de fábrica, encerramento aí de linha de produção e até uma indigestão no mercado, da mesma maneira que acontece na China. Como já depois de vender muito, você acaba tendo dificuldade de manter esse mercado. E aí, no longo prazo, o risco é a gente ficar com meia dúzia de empresas e os preços subirem novamente no médio e longo prazo, voltar a ficar caro o carro. Claro que a gente pode encontrar um ponto de equilíbrio, mas isso não vai ser fácil, nem é muito tranquilo de se conseguir, pelo que a gente está vendo na China. O próprio governo lá está tentando fazer com que o mercado fique mais racional, proibiu descontos muito grandes, como vender carro com prejuízo, que era algo que estava acontecendo na China.
1: E esse é um assunto que a gente pode voltar a conversar, né, Ravache, Joana, você que está acompanhando a gente, porque o Ravache tocou num ponto muito fundamental, vários pontos fundamentais, mas esse da compra cada vez mais rápida, né, fazendo uma comparação com o smartphone, por exemplo. Ou seja, né, a desova, o descarte cada vez mais rápido, aí cadê o ambiente, né? Onde fica o ambiente nessa história? Então, esse é um ponto muito importante.
0: Sem
1: Ravache
0: dúvida.
1: volta, né?
0: Volto.
1: Tá certo, então. São 8 horas e 59 minutos. Na terceira hora do TMC 360, a gente vai voltar a falar sobre o quê? Não nos esquecemos, não. Tarifaço dos Estados Unidos a produtos importados do Brasil.
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1: Agora, 9 horas e 1 minuto, terceira e última hora hoje do nosso TMC 360. Estamos na segunda-feira, hoje é dia 20 de julho de 2026. Eu, Felipe Bueno, ela, Joana Trepton, nós dois seguimos com você, trazendo para você as principais informações do noticiário. Vamos então. Começando com esse assunto aqui, ó. Inicia hoje o prazo para as convenções partidárias. Os partidos têm até o dia 5 de agosto para definir as composições de chapa e as pré-candidaturas.
5: Irã cobra a ONU por ataques dos Estados Unidos. A ação norte-americana atingiu uma usina nuclear em construção.
1: Keir Starmer diz que cumpriu o trabalho ao deixar o cargo de primeiro-ministro do Reino Unido. O político disse que o mundo enfrenta um momento em que os inimigos não hesitarão em dividir o reino.
5: Milhares de pessoas saem às ruas para comemorar o título da Espanha. Campeões mundiais devem desembarcar na capital, Madrid, por volta do meio-dia aqui no horário de Brasília.
1: Lionel Messi não volta com a delegação para a Argentina. O camisa 10 e o meia Rodrigo De Paul vão seguir em Miami, onde moram atualmente. Eles jogam no Inter Miami. Agora 9-2.
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5: Daniela Lima, eu vi uma declaração neste fim de semana que me gerou uma certa curiosidade. O pré-candidato ao governo do Ceará pelo PSDB, Ciro Gomes, disse que ele poderia apoiar alguns candidatos, mas deixou o Flávio de lado. Não vou falar do Flávio. E aí a gente lembra que 3 semanas atrás, em plena Copa do Mundo, dia de jogo do Brasil, teve um vídeo, 2 vídeos bem longos, publicados pela ex-primeira-dama Michelle Bolsonaro, no qual ficou muito claro que Ciro Gomes é um grande pivô da briga entre Michelle Bolsonaro e o enteado, Flávio Bolsonaro. E agora, como se nada fosse, ele vem a público e desconsidera absolutamente Flávio. Dani, explica pra gente essa novelinha, por favor.
6: É que o Ciro, gente, o Ciro é candidato, pré-candidato no Ceará, ao governo do Ceará. E lá ele está se insurgindo, né, contra o grupo de Lula, contra o grupo lulista, que inclui, inclusive, o próprio irmão do Ciro Gomes, o senador Cid Gomes, tá? O Cid está com Lula, o PDT do Cid está com Lula, o atual governador está com Lula, o ex-ministro da Educação, Camilo Santana, e ex-governador, senador, está com Lula, e o Ciro contra esse grupo todo. Portanto, ele é a oposição no Ceará. E aí, o que acontece? Para robustecer, ficar com tempo de TV, uma máquina maior, etc. e tal, firmou uma aliança com o PL, PL de Flávio Bolsonaro. Porém, o nome ou ser oposição ao Lula no Nordeste já não é exatamente uma tarefa fácil. O Ciro vai de peito aberto porque é um personagem muito conhecido no estado dele, né? Vem com muita força. Mas, além de ser oposição a Lula, carregar Flávio Bolsonaro no palanque fica pesado estrategicamente para alguém que vai disputar voto de novo no Nordeste. O Ciro está tentando se equilibrar entre essas duas posições, inclusive porque vai ser cobrado pelos adversários por estar ao lado de um Bolsonaro. E aí no discurso fica difícil mesmo. E piora, robustece o discurso da ex-primeira-dama Michelle Bolsonaro de que ela não vê coerência nesse acerto entre Flávio e Ciro Gomes, né? Então, vai ser algo a ser explicado pelos dois personagens envolvidos aí ao longo de toda a disputa eleitoral, Joana. Esse assunto vai voltar, que você pode ficar tranquilo até outubro, até o final de outubro nós vamos estar falando da mesma coisa.
5: Como vários outros assuntos, né? Um buraco negro. A gente é absorvido por esse assunto e fica. Tá certo, Dani.
1: Agora 9 horas e 5 minutos e a gente volta a falar sobre as tarifas impostas pelos Estados Unidos a produtos brasileiros com o diplomata Rubens Barbosa, ex-embaixador do Brasil no Reino Unido e nos Estados Unidos também. É um prazer falar com o senhor mais uma vez. Embaixador, muito bom dia.
7: Obrigado aí pelo convite.
1: Embaixador, no fim da semana passada, o presidente Lula afirmou que quer fazer com o Donald Trump a guerra da verdade, a guerra da narrativa. Em termos práticos, o que, que significa isso, uma vez que o tarifaço já foi imposto?
7: Não significa nada, não é uma narrativa interna aqui para fins eleitorais, né? Nós estamos misturando interesses do país com interesses partidários, ideológicos internos, entendeu? Eu acho que os americanos já falaram, né? O aumento, a redução das tarifas vai depender da reação do Brasil. Quer dizer, eles começam, o governo brasileiro começou pensando em retaliar, aparentemente já voltaram atrás, porque realmente não tem sentido você retaliar os americanos, a gente não tem cacife para isso, e poderíamos ainda estar sujeitos a medidas muito mais fortes, muito mais violentas, de força, de

0: empresários do setor privado, temos que definir uma estratégia de negociação com os Estados Unidos para redução das tarifas e aumento da lista de exceção para diminuir o custo sobre as empresas brasileiras.
1: Eu queria entender qual a análise do senhor em relação à declaração de Marco Rubio, o secretário de Estado dos Estados Unidos, quando ele disse que o presidente Lula não deixou o ego de lado para entrar de cabeça, mergulhar de cabeça nas negociações. Dadas as informações que nós temos, dado todo o entorno, todas as circunstâncias, o Brasil poderia ter feito diferente para que não estivéssemos agora nessa situação?
0: Olha, eu acho que essa declaração do Marco Rubio é uma escalada na confrontação econômica, comercial do Brasil com os Estados Unidos. É a primeira vez que, formalmente, uma autoridade do governo americano critica o presidente Lula e o governo, as ações do governo Lula na não defesa dos interesses brasileiros. É claramente uma interferência em assuntos internos, entendeu? E o ministro Mauro Vieira não tinha alternativa, tinha que responder a essa grosseria, como ele chamou, por parte do Marco Rubio. Agora, isso aí não pode escalar, a gente não tem interesse numa escalada político-diplomática com os Estados Unidos, né? Então, eu acho que o governo brasileiro entendeu que essa investigação era uma negociação, quando na realidade não era uma negociação, era uma investigação e que eles unilateralmente deixaram de levar em conta todos os argumentos corretos, precisos do governo brasileiro, porque isso era um jogo de carta marcada, entendeu? Essa tarifa de 25% e mais a de 12,5% vem substituir aqueles 40% que foram derrubados pela Suprema Corte americana. Isso é um jogo de poder, é um jogo de força do governo americano contra o resto do mundo, não é contra o Brasil. E nós não temos força, não temos cacife para nos opor a tudo isso. Então, por isso que eu digo, não há alternativa senão a negociação. Não teve nenhum país no mundo que retaliou os Estados Unidos. Ninguém retaliou, porque sabe que não dá para retaliar os Estados Unidos, porque não tem cacife, né? Os Estados Unidos é o país mais forte, mais poderoso, política, econômica, militarmente, economicamente. Como é que você vai retaliar os Estados Unidos? Então, não tem jeito, tem que negociar.
2: Embaixador, diplomata Rubens Barbosa conversou conosco aqui no TMC 360. Mais uma vez, muito obrigado e até uma próxima oportunidade. Boa semana para o senhor.
0: Muito obrigado, boa semana a todos.
2: Agora 9 horas, 10 minutos.
1: O desfecho das buscas pelo chefe de cozinha mineiro desaparecido em Londres, na Inglaterra, trouxe muita tristeza para a família. As informações com Júnior de Castro, direto de Belo Horizonte.
3: Pois é, uma notícia extremamente triste. O brasileiro Denner Marcos, que estava sumido desde o último dia 4 de julho, foi encontrado morto. A informação foi confirmada pela irmã dele, que recebeu uma ligação da polícia da capital inglesa. Denner era natural aqui de Belo Horizonte, morava em Londres havia 6 anos e trabalhava em um restaurante. Segundo a família, o corpo foi encontrado em um parque, o mesmo onde ele tinha sido visto pela última vez e já estava em estado avançado de decomposição. A polícia britânica informou a família que trabalha com a hipótese de suicídio. O corpo foi encaminhado ao Serviço Médico Legal de Londres e ainda não foi liberado. Os parentes agora aguardam informações sobre os procedimentos para o translado do corpo aqui para o Brasil. A gente lembra que na semana passada, a polícia de Londres havia divulgado fotos do chefe e feito, inclusive, um apelo público para tentar localizar o brasileiro. Agora, a gente deixa aqui claro os nossos sentimentos à família e amigos de Denner.
2: Vamos voltar a falar sobre economia aqui. A gente estava falando agora mesmo sobre tarifaço com o embaixador Rubens Barbosa. E um dos itens da discussão entre Estados Unidos e Brasil é o tal do Pix. Já usou Pix alguma vez na sua vida? É, sabe do que eu estou falando, né? Segundo uma análise publicada pela revista The Economist, a discussão não é apenas sobre um meio de pagamento, mas a crescente

0: fragmentação do sistema financeiro global. Tem muito mais por trás disso que uma simples discussão de método de pagamento, facilitação para empresas americanas ou dificuldade para as empresas americanas. Vamos saber mais um pouquinho sobre isso. Quem traz as informações da capital do país é a Lívia Brás.
1: Tudo começou quando o governo dos Estados Unidos disse que o PIX prejudica empresas americanas de cartões como o Visa e Mastercard. Logo depois disso, Washington anunciou uma tarifa adicional sobre os produtos brasileiros. No Brasil, a defesa do PIX uniu até mesmo os adversários políticos. Lula chamou o sistema de conquista nacional e Flávio Bolsonaro disse ser contra o seu fim, mas defendeu que ele não seja integrado a uma rede internacional que concorra com a infraestrutura americana. Segundo a The Economist, esse debate faz parte de um movimento global. Países como China, Índia, membros da União Europeia, investem em sistemas próprios de pagamento justamente para reduzir a dependência dos Estados Unidos. A revista avalia que essa tendência pode enfraquecer essas empresas, Visa, Mastercard, mas também traz riscos. Se cada região adotar sistema incompatível, a transferência internacional pode ficar mais cara e mais complexa, aumentando o risco de fraudes e prejudicando a integração da economia mundial.
2: Vamos acionar novamente Guilherme Ravache agora para falar sobre
0: Copa do Mundo. Achou que tinha acabado,
2: não,
0: né?
2: Tem mais. Tem bastante mais hoje aqui no TMC 360. Uma plataforma de previsão de mercado, Kalshi, conquistou 3 milhões de novos usuários durante o Mundial. O campeonato impulsionou o volume de negociações na plataforma à medida em que especuladores realizavam operações com base nos jogos. Ravache, conta pra gente.
3: Pois é, a Kalshi, só a Kalshi, movimentou US$1,2 bilhão. US$1,2 bilhão. É muito dinheiro, mas tem uma discussão maior em torno disso. A Kalshi diz, né, afirma que é um site de previsões, não um site de apostas. Mas pelo tamanho do faturamento, né, e principalmente o faturamento com jogos, o que o mercado tem dito, e essa é uma discussão grande nos Estados Unidos, é que sites de previsões ou sites preditivos, né, contratos preditivos, no final do dia são casas de aposta e deveriam ser regulados como casas de aposta. As casas de aposta seguem regras, seguem uma série de tributações, e aí nos Estados Unidos, os estados, né, lá nos Estados Unidos tem a regulação federal, mas os jogos são regulados por estados. E os estados estão muito preocupados, né? Porque os sites preditivos concorrem com casas de apostas, mas não estão sendo regulados da mesma maneira. Então tem uma pressão para que a regulação seja a mesma. Inclusive, eu sempre gosto de fazer o teste do pato, né? Você já ouviu falar do teste do pato? Se anda como pato, se nada como pato, se grasna como pato, provavelmente é um pato. E aí isso vale para as casas de aposta, né? Ou para os mercados preditivos, como eles preferem ser chamados aí. Se você aposta dinheiro, se você recebe prêmio e muito ou grande parte de todo esse movimento é em torno de esportes, provavelmente Kalshi, Polymarket e outros semelhantes são sites de aposta também. E essa é uma discussão importante porque passa por tributação, passa também por garantir, né, que os apostadores, quem entra nesses sites para fazer apostas, não seja prejudicado. Tem toda uma regulação para garantir que as apostas, né, em casas de apostas tradicionais não favoreçam ou não tenham favorecidos, e a gente está vendo aí com os sites preditivos diversos casos de beneficiamento ilícito, pessoas com informações privilegiadas apostando e ganhando muito dinheiro. Só para lembrar, semana passada, o operador de teleprompter da Casa Branca descobriram que esse operador usava informações privilegiadas, porque tinha o discurso do Trump, para ganhar dinheiro nos sites preditivos, como Kalshi, Polymarket, e ele faturou mais de US$100 mil com essas apostas. Obviamente, essas apostas lesaram apostadores que não tinham informações privilegiadas, né? Então tem uma discussão grande aí, não é só dos Estados Unidos é o maior mercado do mundo de aposta, então é sempre onde as coisas estão mais quentes e começam. Aqui no Brasil, sites preditivos foram barrados, né, proibidos aí pelo governo brasileiro, pelo Banco Central, enfim, pelas organizações, mas a gente sabe que ainda assim as apostas também acontecem. Não deveria, mas acontece. Aposta em site preditivo, que é diferente de site de aposta. Site preditivo, a questão toda é em torno da regulação. Couch e Polymarket não operam oficialmente no Brasil porque estão barrados.
0: Aposto, quer dizer, estou prevendo que o Guilherme Ravache vai voltar amanhã na nossa programação.
2: Felipe Bueno.
0: Abraço, Ravache.
3: Até amanhã.
0: 9:18.
2: Vamos seguir aqui com o nosso noticiário, chamando a Dani Lima. Eu me surpreendo ainda com os seus trocadilhos e com as suas brincadeiras, Felipe Bueno. Vamos!
0: O que, que eu fiz de errado?
2: Não, nada de errado, tá. Nunca. Vamos falar do Javier Milei?
0: Vamos.
2: O Javier Milei, presidente da Argentina, que perdeu ontem na final da Copa do Mundo, e ainda assim tem um feriado hoje decretado, ainda que tenha ficado em segundo lugar, o Javier Milei, ele virá ao Brasil nesta semana. Ele vem ao Brasil para endossar a campanha, pré-campanha do candidato, pré-candidato Flávio Bolsonaro, e tentou visitar o ex-presidente Jair Bolsonaro. Mas, Dani Lima, conta pra gente o que, que aconteceu.
4: Não, o ministro Alexandre de Moraes vetou, né? O ministro Alexandre de Moraes vetou a visita. Isso tende, né, a abastecer, a alimentar as críticas que principalmente a família Bolsonaro, né, o próprio Flávio, Carlos Bolsonaro e Eduardo vem fazendo ao ministro, de cerceamento dos direitos do pai dele. Há uma comparação sempre entre a situação de Bolsonaro e a de Lula, elas são diferentes, porque a natureza das condenações é diferente, as limitações impostas a um e a outro pelo juiz da causa. Então, assim, aquele que não gosta muito do que está acontecendo, das diferenças, buscar aí a sentença exarada lá atrás por Sérgio Moro e agora exarada pelo Supremo Tribunal Federal. Lembrando que os termos da condenação de Jair Messias Bolsonaro são termos de uma condenação que foi colegiada, né, pela maioria dos ministros da primeira turma do Supremo Tribunal Federal. Então, o Milei vem para fazer esse endosso à candidatura de Flávio Bolsonaro. A Argentina não vive exatamente um ambiente de conformidade social e econômica. O arroxo nas contas públicas levou a um empobrecimento muito grande de uma parcela importante da população, em especial aquela que depende, né, ou que integra os serviços públicos. Então, falando em independência, estou falando de aposentados e falando de integração, estou falando de servidores, né? Então, a Argentina tem vivido um período de manifestações por desarroxo salarial recorrentes, tá? Ainda assim, Milei virou essa espécie de prócer da direita, dessa direita ultraliberal. Ele se chama anarcocapitalista, né? Se autodenomina anarcocapitalista na América Latina. Vem para fazer esse endosso a Flávio Bolsonaro. Queria também fazer esse encontro com Jair Messias Bolsonaro, robustecendo, digamos assim, esse discurso de aliança de direita no continente americano, né? Ele que também é um fã declarado de Donald Trump, mas o ministro Alexandre de Moraes disse não. Isso por quê? Porque já vem numa espécie de recrudescimento das regras, motivado pelo próprio Flávio Bolsonaro, né? A sentença de Jair Messias Bolsonaro proíbe o uso das redes sociais pelo ex-presidente, ainda que por meio de terceiros. Isso está expresso, na condenação de Bolsonaro. Flávio vai até o pai, pega uma carta com o pai, uma carta endereçada ao povo brasileiro, portanto, que para o ministro Alexandre de Moraes já saiu da casa de Bolsonaro com o intuito de ser divulgada em nome de Bolsonaro, que ele não poderia fazer, e o Flávio fez lendo a carta nas redes sociais. Nessa avaliação de que houve uma tentativa deliberada de burlar a ordem do Supremo, o ministro recrudesceu os limites de visitação, inclusive também de contato com Bolsonaro, que está em regime de prisão domiciliar. Joana e Felipe.
0: Dani Lima, melhoras para o país, melhoras para você principalmente. Acho que essas vão chegar mais cedo que as melhoras para o país. E a gente conversa, tomara, na quarta-feira, né? Tomara.
4: Valeu, querido. Obrigada. Até lá. Tchau, Jojo.
2: Tchau, Dani. Até.
0: Bom, são 9h22. Daqui a pouco a gente vai trazer mais informações sobre o que é a chegada, já que a gente falou sobre Copa do Mundo agora há pouco, a chegada da delegação da Espanha, aeroporto de Madrid-Barajas, né? E depois a previsão é de, primeiro, um contato, uma recepção oficial das autoridades de Madrid e do governo espanhol e aquele desfile em ônibus aberto, em carro aberto, que vai ser aquela festa repetindo 2010, quando a Espanha venceu a Copa do Mundo pela primeira vez. Né? Quem se lembra também das cenas de 2022, quando a Argentina foi campeã, teve toda aquela... Claro que a viagem era muito mais longa, né? Porque a gente estava falando do Catar, né? Até a América do Sul. Cidade tomada, capital tomada, sempre assim quando acontece uma vitória desse tamanho na Copa do Mundo, Paris em 98, então é a vez novamente de Madrid receber os heróis da Espanha. Estão chegando, nós estamos monitorando, daqui a pouco a gente traz mais informações.
2: Bom, voltando aqui para o nosso país, o ex-presidente Jair Bolsonaro, como a gente já trouxe aqui no noticiário, completou um ano impedido de usar as redes sociais depois da decisão do ministro do STF, Alexandre de Moraes. Aquela medida foi tomada em julho de 2025 e proibiu Bolsonaro de publicar, compartilhar conteúdos, usar perfis de terceiros para divulgar mensagens nas plataformas digitais, Instagram, TikTok, todas elas. E ampliou as restrições impostas ao ex-presidente durante as investigações, na época, investigações conduzidas pelo Supremo. O Rafael Felitti vai trazer mais informações para a gente.
5: Isso mesmo, Joana. Mais uma vez, bom dia a você, ao Felipe, a todo mundo que está com a gente. O ex-presidente Jair Bolsonaro tem restrições sobre a comunicação externa dele e principalmente o uso de redes sociais desde o dia 17 de julho. Completou um ano, então, nesse final de semana, essas restrições ao ex-presidente, impostas pelo ministro Alexandre de Moraes, corroboradas pelo Supremo Tribunal Federal, mas essas restrições elas começaram ainda não por conta da condenação da ação penal da trama golpista, que foi mais ali, foi ali no segundo semestre do ano passado, mas sim por conta de uma outra investigação que foi aberta contra o filho 03 de Bolsonaro, o Eduardo, por conta das articulações políticas dele nos Estados Unidos para tentar interferir no resultado do julgamento, que acabou condenando o pai a 27 anos e 3 meses de prisão por tentativa de golpe de Estado. Na época, né, Eduardo Bolsonaro, inclusive, anunciou isso em suas redes sociais, dizendo que ia atuar nos Estados Unidos para tentar aplicar algum tipo de sanção, de taxas ao país, para tentar, de alguma forma, mudar o resultado do julgamento. Acabou isso não tendo tanto efeito, mas Jair Bolsonaro acabou sendo incluso nessa investigação, porque o Supremo Tribunal Federal entendeu que ele participou de alguma forma dessas articulações, né? Viram mensagens dele, por exemplo, com o secretário de Estado, Marco Rubio, e inclusive, né, dentro desse âmbito dessa investigação, ele acabou preso pela primeira vez no dia 3 de agosto, preso domiciliarmente, depois que o filho Flávio Bolsonaro colocou uma ligação no Viva Voz em uma manifestação ali da direita. Então, o Bolsonaro completa um ano aí sem uso de redes sociais. E dentro dessa esteira, a gente teve a decisão mais recente, né, da proibição de visitas, a suspensão por 90 dias do filho e pré-candidato à presidência da República, Flávio Bolsonaro, justamente pelo descumprimento de medidas cautelares impostas a Jair Bolsonaro por conta da leitura daquela carta ao Brasil, escrita ali pelo ex-presidente para tentar apaziguar os ânimos ali no setor da direita, visando as eleições deste ano. Volto com vocês.
0: Rafael Felitti volta daqui a pouco com outras informações. Nós seguimos na capital do país, conversando agora com a Lívia Brás. Presidente Lula sancionando hoje a lei que cria a Estratégia Nacional de Saúde do Complexo Econômico Industrial da Saúde. Lívia Brás conta.
6: O objetivo é ampliar a capacidade do Brasil de produzir medicamentos, vacinas e também outros insumos que são considerados estratégicos para o SUS. Essa nova política, ela prevê incentivos à produção nacional e estabelece regras para compras públicas, para financiamento e para regulação de produtos da área da saúde. Entre as diretrizes estão ampliação do acesso a novas tecnologias, formação de profissionais, prevenção de epidemias e também o estímulo à indústria brasileira do setor. E a estratégia também busca reduzir a dependência do país de produtos importados, fortalecer a pesquisa e a inovação e também modernizar o parque industrial da saúde e preparar o sistema para futuras emergências sanitárias. A lei ainda cria a figura da empresa estratégica de saúde. Para receber essa qualificação, As empresas deverão produzir no Brasil, investir em pesquisa e também demonstrar capacidade de ampliar e manter a produção no país. As empresas certificadas vão ter prioridade em processos regulatórios, chamadas públicas e projetos de pesquisa, além também de acesso facilitado a linhas de financiamento do BNDES. A expectativa do governo é fortalecer a indústria nacional e também aumentar a segurança do abastecimento de produtos essenciais para o SUS.
2: Ainda em Brasília, vamos agora falar com o Rodrigo Vicente ao vivo, porque uma discussão importante que ficou para as próximas semanas, talvez depois das eleições, quem vai contar para a gente é o Rodrigo Vicente, é sobre a redução da maioridade penal de 18 para 16 anos. É uma PEC, é um projeto de emenda à Constituição, que deve avançar na Câmara dos Deputados. Rodrigo Vicente, conta para a gente em que pé ficou essa discussão específica, que é uma discussão muito importante.
7: Aqui na Câmara dos Deputados, enfim, no Senado Federal, no Congresso como um todo, né? No entanto, houve um acordo aí com a oposição, enfim, com parlamentares de direita que conseguiram aprovar na Câmara dos Deputados, na Comissão de Constituição e Justiça, no primeiro semestre, a admissibilidade dessa proposta e, com isso, né, passou a andar aí, a tramitar na Câmara dos Deputados essa PEC da maioridade penal. O que fez o presidente Hugo Mota antes do recesso? Ele autorizou a abertura de uma comissão especial, que é o primeiro momento. Uma vez passada na CCJ, a proposta pode avançar, tem que ter uma comissão especial para debater o tema antes de ir, claro, a votação ao plenário. Ele autorizou essa abertura, conseguiu inclusive indicar um aliado dele, o deputado Aloysio Mendes, que é do Republicanos, para presidir a sessão, e o deputado Mendonça Filho, lá do PL, do PL de Pernambuco, para relatar. O que o deputado Mendonça Filho tem dito? Que nessas duas semanas que vai haver esse trabalho de intensificação que a gente falou anteriormente, essas duas semanas aí de trabalho em meio ao processo de campanha, eles devem sim abrir os trabalhos, apresentar aí o cronograma de trabalho, ver quem será ouvido, mas que de fato essa discussão e essa votação, inclusive na comissão especial e depois em plenário, deve ficar só para depois das eleições. Esse já era um acordo com o presidente Hugo Mota, para não contaminar, de acordo com Hugo Mota e com o próprio relator, deputado Mendonça Filho, para não contaminar o debate das eleições, já que esse é, como a gente iniciou aqui dizendo, um tema polêmico. Portanto, deve caminhar, mas a votação aí na comissão especial e posterior votação no plenário deve ficar só para depois do dia 4 de outubro, depois do primeiro turno das eleições. Volto com você.
0: Tá certo então, Rodrigo Vicente, agora 9 horas e 30 minutos. Passando para São Paulo agora, a gente vai falar sobre o quê? O presidente Lula deve participar no fim da semana, no sábado agora, né, do lançamento da candidatura de Fernando Haddad ao governo de São Paulo. Da capital paulista, repórter Luísa Mutônia, com você.
8: Pois é, Felipe, a expectativa é de que esse evento aconteça em Campinas, no interior do estado, uma região que é considerada bastante estratégica, já que, historicamente, o PT sofre uma rejeição nessa região mais para o interior do estado. Fernando Haddad tem como vice na chapa o Márcio França e também já anunciou as ministras Simone Tebet do Planejamento, as ex-ministras do Planejamento e Orçamento e também a Marina Silva do Meio Ambiente e Mudança do Clima como as concorrentes da chapa às vagas para o Senado, mas ainda há uma indefinição na escolha dos suplentes, isso porque caso o presidente Lula seja reeleito, há a expectativa de que elas reassumam ministérios, né? Então agora os partidos que compõem aí a chapa vão se movimentando nos bastidores por essas vagas de suplentes. Segundo a última pesquisa da Datafolha, a Marina e a Simone lideram a corrida ao Senado em um empate técnico, seguidas pelo deputado federal Ricardo Salles, do Novo, também pelo deputado estadual André do Prado, do PL, e o deputado federal Guilherme Derrite, do PP. Em relação ao governo do estado, o principal concorrente de Haddad nessa corrida ao Palácio dos Bandeirantes, o governador Tarcísio de Freitas, também lança a campanha de reeleição no próximo sábado no ginásio do Ibirapuera, na capital paulista, ele que também vem liderando as pesquisas de intenção de voto até aqui.
0: São 9 horas e 32 minutos, daqui a pouco mais política e daqui a pouco também a chegada da delegação espanhola a Madrid. Você que está nos acompanhando pelo YouTube está vendo imagens de Madrid Barajas, que é o aeroporto principal, um dos principais da Europa, o principal da Espanha, e muita gente esperando, não obviamente na pista que nós estamos vendo agora, mas muita gente esperando no terminal, nos terminais de Barajas, a delegação espanhola que chega dos Estados Unidos, celebrando, e para celebrar junto com os cidadãos de Madrid, a festa do bicampeonato. E também, daqui a pouquinho, tem o Éder Luiz para fazer a última da Copa conosco aqui no TMC 360. Depois ele vai descansar um pouquinho, que ele merece, todo mundo merece também. 9h32 agora.
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De volta com o seu noticiário local aqui na nossa programação TMC Recife 92.7. Sempre te deixando muito bem informado, muito bem atualizado sobre tudo o que está acontecendo aqui no Recife. Um homem em situação de rua foi morto a pauladas neste fim de semana no bairro de Boa Viagem, na Zona Sul. Uma câmera de segurança registrou o momento em que o criminoso espanca a vítima com um barrote. Segundo a Polícia Militar, o assassinato aconteceu na tarde do último sábado, enquanto a vítima dormia na área externa de uma lanchonete na rua Barão de Souza Leão. Os nomes e as idades dos envolvidos não foram divulgados. As imagens, gravadas às 15h48, mostram o momento em que o agressor chega ao local usando tênis, bermuda e chapéu, segurando um bastão. Em seguida, desfere vários golpes contra a vítima. Durante o espancamento, uma pessoa passa na calçada e vai embora. A ação dura menos de um minuto. Depois do crime, ele chega a falar com o motorista de um caminhão que estacionava em frente ao estabelecimento e sai caminhando. De acordo com a PM, a lanchonete onde o crime foi praticado fica nas proximidades do viaduto e da passarela de acesso ao aeroporto do Recife. Ainda segundo a corporação, equipes do 19º Batalhão isolaram a área para a realização da perícia e peritos do grupo especializado em perícias de homicídio foram acionadas. Procurada, a Polícia Civil informou que o caso foi registrado pela equipe de Força-Tarefa de Homicídios da capital como homicídio consumado. As investigações seguem em andamento para esclarecer as circunstâncias e a autoria do crime, segundo a corporação. Essas e outras informações você segue acompanhando aqui, daqui a pouquinho, na primeira edição do PETMC. Continue sempre ligado, conectado com a gente, com a sua Transamérica, que agora é TMC. 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Daqui a pouquinho, estamos esperando por você, 10 horas da manhã, primeira edição do PETMC. Sempre com a apresentação dele, Júlio Andrade, junto comigo, Carol Oliveira, para te deixar bem informado, bem atualizado sobre tudo o que está acontecendo na nossa capital pernambucana. Muita entrevista, prestação de serviço e os nossos colunistas, juntamente com a equipe do trânsito, para que você consiga andar pelas capitais, pelas principais vias aqui da nossa capital e, claro, pegar menos trânsito possível nessa segunda-feira. Daqui a pouquinho a gente está de volta no nosso horário local, 10 da manhã, primeira edição do PETMC.

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7: 9:41 em audiência pública, deputados paranaenses pedem mais obras para o Estado no novo projeto de concessão ferroviária da Malha Sul. Vinícius Werneck, da Agência Infra, tem as informações para a gente.
8: Deputados do Paraná marcaram presença na primeira sessão presencial da audiência pública realizada pela ANTT, a Agência Nacional de Transportes Terrestres, sobre a Malha Sul, para pedir mais investimentos para o Estado no novo projeto. O contrato atual com a empresa Rumo termina em fevereiro de 2027 e a nova proposta, que divide a malha em três projetos diferentes, abrange os estados do Rio Grande do Sul, Santa Catarina e Paraná e prevê um sistema de investimentos cruzados, onde o trecho mais rentável ajuda a bancar os outros dois. Como a parte paranaense da proposta é considerada o carro-chefe da concessão, os parlamentares querem que esse trecho ganhe mais melhorias, como a construção do contorno ferroviário de Curitiba, que, de acordo com eles, tiraria os trens do espaço urbano, reduzindo acidentes e aumentando a velocidade média das locomotivas. Os parlamentares também pedem que o prazo para enviar as contribuições para o projeto seja estendido, e empresas do setor sugerem que o atual contrato com a Rumo seja prorrogado para que haja mais tempo para os debates em torno da proposta. A ANTT diz que todas as sugestões vão ser avaliadas. E ainda em julho, a agência faz sessões presenciais para debater o projeto em Curitiba, Porto Alegre e Florianópolis. Já o prazo para contribuições segue até 10 de agosto.
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1: 9h43, acaba de abrir a porta do avião da Ibéria, companhia de aerolíneas espanhola, que levou os campeões do mundo de volta para casa. O avião acaba de pousar, teve a porta aberta neste momento no aeroporto de Madrid. A Espanha está em festa, Madrid terá um dia de muita festa hoje. Os jogadores vão sair agora, neste momento, com as taças, com a taça em mão. Ai, poderia ser. Não é, gente. Não é, gente. Ficou muito longe de ser a gente.
2: Olha, eu chuto que Rodri, capitão do time, né, e bola de ouro da Copa do Mundo, seja o primeiro a sair desta aeronave. Que tem um detalhe, não sei se você está acompanhando em vídeo, você pode ver à esquerda da imagem, se não, você não está vendo, eu conto para você. O nome dessa aeronave é Paco de Lucía, que é um dos grandes artistas do flamenco espanhol, violonista, extremamente talentoso. O nome original dele é Francisco Sánchez Gómez, né? Um patrimônio da cultura espanhola que não é feita apenas de futebol. O avião não dá para ver agora, mas na fuselagem dele, na parte traseira, há uma pintura especial. A Ibéria é vermelha e branca e a La Roja, né, a camisa da seleção espanhola, é vermelha. Então tem uma imagem personalizada dos jogadores comemorando. E a bandeira da Espanha acima da cabine, essa dá para ver no cantinho, tremulando, porque afinal de contas está ventando lá em Barajas, em Madrid.
1: Vamos fazer o seguinte, enquanto eles se preparam para sair do avião, essa imagem que nós vamos narrar em instantes, vamos conversar com a Juliana Rocco, que é uma jornalista brasileira, mora na Espanha há 14 anos, vai conversar aqui com a gente sobre o clima de festa por lá, e eu vou pedir licença, Juliana, para a gente te interromper já já, assim que os jogadores começarem a sair, a gente vai batendo essa bola e vendo essa imagem, narrando essa imagem que Felipe Bueno me ajuda aqui com a minha visão. Eu acho que já temos o primeiro jogador saindo. Felipe Bueno, será? Será, será? Olha. Temos alguns integrantes. Não Exatamente. São jogadores, mas temos alguns integrantes. Talvez da comissão.
2: Comissão técnica.
1: Então eles vão sair primeiro, depois saem os jogadores para fazer a foto e tudo mais.
2: Eles são muito low profile, né? Não é que nem o Romário, que já apareceu com a taça em 94, na escada, na janelinha do avião e tudo, então mais low profile os espanhóis. Enquanto isso, a gente vai conversando então, né, Joana?
1: Vamos. Juliana, bom dia pra você. Como é que tá a festa por aí? Conta tudo. Você torceu pra quem?
3: Meu Deus, imagina, pra Espanha, com certeza. Obviamente, como brasileira, eu queria que tivesse ganhado o Brasil, mas já, como não houve essa oportunidade, 100% espanhola, desde então.
1: E aí, como é que foi a festa ontem? A galera ficou na rua até, tá? Aquela coisa bem brasileira ou um pouco mais comedida?
3: Um pouquinho mais comedida do que seria, eu acho, que no Brasil. Mas, ao mesmo tempo, como terminou tarde, eu acho que ainda falta muito para ser celebrado, que eu acho que isso daí vai se estender a hoje, inclusive um pouquinho mais amanhã. Hoje, a vida continuou para todo mundo, a maioria das pessoas foram trabalhar, mas a sensação é de um gostinho, né? Trabalhar mais contente, de bom humor, com energia, porque afinal de contas foi sofrido.
2: E perdão, só para informar que agora sim, para surpresa de ninguém, Rodri, né, o meio-campista do Manchester City, capitão da seleção espanhola, agora está no degrau mais alto da escada, né, de acesso para o Paco de Lucía, junto com o Luis de la Fuente, o técnico da seleção espanhola. Acenaram para a imprensa, acenaram para o público e agora voltaram para a aeronave. E agora sim deve começar o processo de descida, com toda aquela celebração que vai começar justamente agora. A taça descendo nesse momento nas mãos do capitão Rodri. O técnico e mais integrantes da comissão estão nesse momento no topo da escada que dá acesso ao avião.
1: Bom, então, Juliana, a festa começa agora nas ruas. Você conta pra gente qual é a dimensão dessa festa, porque nós sabemos que eles vão sair em passeata, com ônibus. Claro, como é de praxe, qualquer seleção faria isso na volta pra casa. A expectativa aí é de concentração onde?
3: Em Cibeles, que é onde vai passar o ônibus, e várias surpresas estão sendo planejadas já, né, que a gente vai ver o que vai acontecer realmente, mas toda a celebração vai começar mais ou menos lá pelas 6, Os jogadores vão chegar um pouquinho mais tarde, lá pelas 9, mas vai ter DJ, vai ter música ao vivo, várias coisas e pessoas de fora de Madrid, ou seja, de outras cidades da Espanha, também estão a caminho, na estrada. A cidade vai, acho que vai lotar.
1: Que legal, Juliana. Obrigada, viu, pela participação aqui no TMC 360. A gente está no horário para trás, né? A gente ainda está
2: A gente está no passado,
1: no
2: né?
1: passado em relação à Espanha. Então, eles vão chegar agora, com certeza vão ter um momento com as autoridades. É tudo muito formal. Vão se preparar e a festa vai ser de noite. Aproveite por nós, Juliana. Tire uma casquinha, apesar de não ser, claro, a sua seleção do coração. É a segunda. Então, parabéns aí por essa vitória. Um beijo e até a próxima.
3: Um beijo, Joana. Obrigada.
1: Vamos então pela última vez rodar aquela vinheta esperta, aquela maravilhosa, aquela que nos acompanhou no último mês e meio?
2: Um, dois e já.

0: dia para você, Éder Luiz. Parabéns por esse trabalho fenomenal, que é mais um na sua carreira fenomenal também, mas que a gente teve muito prazer de acompanhar de perto pela primeira vez aqui na nossa TMC, trabalhando juntos. Foi de extrema importância para a gente ter aqui a sua narração, as suas narrações. Conta para a gente como é que foi o jogo, a final, e como é que está o coração agora que você volta para casa com essa missão cumprida?
1: Bom dia, Joana. Bom dia, Felipe. É exatamente isso que você acabou de dizer, né? A missão cumprida. E a gente fica muito feliz e orgulhoso de trazer o microfone da TNC para a maior Copa de todos os tempos e realizar esse grande trabalho com todo o time da TNC. Agora, na decisão, não podia ser de outra forma, venceram os melhores, né? A final da Copa não poderia ter outro resultado que não fosse esse, a vitória dos espanhóis. O Luiz de la Fuente, Joana e Felipe, ele prometeu na entrevista coletiva que a posse de bola seria da Espanha. Seria a melhor maneira de neutralizar a grande arma da seleção argentina, Lionel Messi. Exatamente isso que aconteceu. A Espanha teve 62% de posse de bola. A Argentina, durante os 90 minutos, não chutou nenhuma bola, não deu nenhum trabalho para o goleiro espanhol, Unai Simón. Então, uma vitória justíssima. A Espanha se impôs durante os 90 minutos. Depois da prorrogação, criou inúmeras oportunidades de gol, até que o Ferran Torres, aos 40 segundos do segundo tempo da prorrogação, fez esse gol épico aí para o selecionado espanhol, garantindo o segundo título da Espanha em toda a sua história. A Espanha havia conquistado em 2010, diante da Holanda, o primeiro título mundial e venceu o seu segundo título ontem. Mas foi um futebol da posse de bola, um controle absoluto da partida, deu show à seleção da Espanha e eu acho que a Copa do Mundo fica muito bem entregue. A seleção da Espanha, que depois da Copa de 2010, passou por uma grande renovação, por uma fase de reconstrução, mas teve a fazer novos jogadores.
2: E a gente está com um probleminha na comunicação, na conexão com o Éder. A gente vai tentar retomar com o Éder para ele falar mais um pouquinho desse jogo, né? Desse jogo e de todo esse percurso da Espanha com apenas um empate, né? Tirando, é claro, né? Considerando, é claro, o empate da prorrogação também, aí seriam dois. Mas, enfim, tomado um gol apenas nessa carreira inteira desses 8 jogos da Espanha. E agora a gente vê uma, como a gente disse agora há pouco, né, Joana? Uma chegada, pelo menos até agora, extremamente low profile,
0: contida,
2: discreta, blasé da Espanha, né? Claro que tem aquela camisetinha especial com o número 26 atrás nas costas dos jogadores. Então a gente está vendo aqui vários jogadores do elenco, quase todos descendo. Então Dani Olmo, Oyarzábal, o Rodri que desceu primeiro, o Lamine Yamal, está todo mundo por lá, comissão técnica também, na pista de Madrid-Barajas. Acho que a gente retomou com o Éder aqui. Éder, pois não?
1: Bom, eu dizia, Felipe, que a seleção da Espanha, depois de 2010, teve que passar por um período de reconstrução. E aí começou a fazer esse trabalho absolutamente brilhante nas categorias de base. O Luiz de la Fuente foi treinador da seleção campeã na base em 2019, a seleção de 19 anos. Depois do Sub-20, conquistou outro grande título para a seleção da Espanha e alguns jogadores surgiram. Lamine Yamal, Dani Olmo, esse lateral esquerdo da Espanha, contratado agora pelo Real Madrid, o Cucurella, é um time que promete, inclusive, ficar para 2030. Vários jogadores, Cubarsí, 19 anos de idade, zagueiro central do selecionado espanhol, absolutamente brilhante, jogando com muita personalidade. Então a Espanha se impôs diante da Argentina do começo ao final do jogo. Foi justíssima a vitória espanhola, que agora já pensa na próxima Copa do Mundo em 2030, nós vamos ter a participação em 6 países. É o centenário da competição, vamos ter jogo na Argentina, jogo no Uruguai, jogo no Paraguai, partidas também em Marrocos, Portugal e na Espanha. E a seleção espanhola, a fúria, realmente deixou uma imagem muito positiva depois dessa Copa do Mundo.
2: Éder Luiz, o nosso abraço para você e para todo o time que você representa, não só aí nos Estados Unidos, mas aqui no Brasil também. E a gente se despede já esperando para aquele jantar que a gente combinou aqui no Brasil. Vai descansar, fica com a sua família e a gente volta a conversar. E como presente a você e toda a nossa equipe, a gente vai trazer para quem está nos acompanhando agora os últimos segundos na voz de Éder Luiz, de Argentina 0, Espanha 1, a final da Copa de 2026. Éder, aquele abraço para você, boa viagem.
1: Grande abraço para você, Felipe, Joana, vamos marcar o nosso jantar, com certeza. E mais uma vez reafirmando aqui o orgulho de empunhar o microfone da TMC na grande cobertura da maior Copa de todos os tempos. Muitas mudanças aconteceram nessa Copa do Mundo, o jogo com quatro tempos, né, com quatro quartos agora, mudanças que deverão ficar para 2030. Mas nós estamos todos orgulhosos pela grande cobertura da TMC nessa Copa de 2026. Grande abraço para vocês. Ataque, bora tocar na grande área, sobe na cabeça da defesa da Espanha, vem pro Ferran, levantou, bateu na ponta, é final, Espanha, campeã mundial de futebol, Espanha, bicampeã do mundo.
0: E antes de encerrarmos aqui a nossa cobertura da Copa de 2026, eu queria chamar a atenção para uma imagem muito simbólica no final da Copa, o momento em que a seleção espanhola vai erguer a taça e Donald Trump entra em cena como se fosse o dono da festa. E a gente precisa lembrar que ele não é e não foi. Convenhamos, quem recebeu esta Copa do Mundo foram Estados Unidos, México e Canadá. Não foi Donald Trump. O palco principal ontem era americano, mas o espetáculo era do futebol, foi um baita espetáculo ao longo do último mês. O sucesso dessa Copa tem pouquíssimo mérito do presidente dos Estados Unidos. Claro que a segurança foi um ponto altíssimo do evento, isso também passa pelo governo americano, mas fora isso, o grande mérito de Trump nessa história foi tentar transformar um evento global em uma extensão da própria imagem dele. Esse comportamento não começou na final, antes mesmo da Copa, o governo americano tentou criar um ambiente de incerteza para quem iria conseguir ir, inclusive, para o torneio, sobre quem faria o torneio acontecer. Jogadores, comissão técnica, árbitros tiveram problemas para entrar no país, tiveram dificuldade com vistos. A seleção do Irã recebeu autorização de entrada dos jogadores em cima da hora, enquanto a comissão técnica não pôde nem viajar. A delegação teve que permanecer no México, mesmo tendo partidas marcadas em solo americano. Uma vergonha. E Trump ainda quer posar como anfitrião da Copa, quando o governo dele tentou empatar a competição. E não para por aí, porque além de não ajudar, Donald Trump, ele resolveu de fato atrapalhar. Ele decidiu ontem entrar, ele decidiu entrar em campo politicamente. Lembram que ele pediu para a FIFA revisar a expulsão de um jogador da seleção americana? Essa expulsão, essa punição, ela foi retirada. E aí a gente chega à entrada de fato em campo ontem. Na cerimônia de entrega da taça, Trump fez aquilo que nenhuma autoridade costuma fazer, que é ficar no palco durante a comemoração dos campeões. Chefes de Estado, eles entregam o troféu e deixam a cena, porque claro que aquela cena, aquele espetáculo é dos campeões, dos atletas, não é dele. E não foi a primeira vez que Donald Trump fez isso. Na final do Mundial de Clubes do ano passado, ele já tinha feito exatamente a mesma coisa. Ele entregou a taça, ele continuou ali com os jogadores durante a comemoração. E ao longo da história, outros governantes também tentaram se apropriar politicamente do futebol. Mussolini fez isso em 1934, na Copa. A ditadura argentina fez isso em 1978. Putin também explorou a Copa de 18 como um instrumento de projeção internacional da Rússia. Então a gente tem aí um padrão que nos mostra, claro, temos contextos diferentes, mas nos mostra que há uma tentativa de fortalecer a imagem usando um evento, usando o esporte. E eu acredito que isso seja uma boa síntese sobre como Donald Trump exerce o poder. Ele não quer participar. Ele não é ali, não está pelo país dele, ele está ali por ele, pelo palco dele, para que ele seja o próprio protagonista.
2: E ele já avisou formalmente que quer outra Copa nos Estados Unidos, só que sem Canadá, sem México, sem qualquer outro país. Bom, para fechar de vez aqui a nossa enquete, perguntou: você acha que a Espanha mereceu ganhar a Copa? Sim, 93%, não, 2%, e os restantes 4% responderam o seguinte: não superei a eliminação do Brasil. E você vai superar a eliminação do Brasil, porque amanhã, às 7 da manhã, vai estar conosco aqui no TMC 360, comigo e com a Joana Treptow. Tchau, Joana.
0: Tchau, até amanhã.
2: Tchau.
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0: Muito bom dia para você que está aqui na TMC. Eu sou o Júlio Andrade, começando agora mais uma edição do nosso Pernambuco TMC. Mais uma, porque, claro, né, todos os dias a gente se encontra aqui, mas a primeira desta semana, e aí eu já desejo que seja uma semana muito produtiva, uma semana de muita paz, de muitas conquistas, de muita diversão também. Para todos vocês, nossos ouvintes, nossas ouvintes, vamos lá para mais uma semana. Estaremos aqui todos os dias com as nossas edições do Pernambuco TMC e sempre com o único objetivo: deixar você muito bem informado, né? Você que estava até o momento curtindo as notícias ali do Brasil e do mundo no TMC 360, agora a gente abre o espaço, abre a janela para as notícias locais. Tudo que foi, tudo que está sendo destaque aqui na capital pernambucana, no estado de Pernambuco como um todo. Chegamos na segunda-feira, dia 20 de julho. Segunda-feira, 20 de julho de 2026. Hoje é o dia do amigo. Olha aí, então a gente já começa, né, a falando desta data tão importante, dia do amigo. Amigo é tudo, né? Vamos juntos nesta próxima hora, para deixar você muito bem informado. Vamos seguir juntos no ar o nosso programa Pernambuco TMC, primeira edição.
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0: Aqui comigo na bancada do Pernambuco TMC, junto, né, na apresentação, a Carol Oliveira, nossa repórter. Carol, seja muito bem-vinda, muito bom dia para você. E já vamos começar com qual destaque hoje, Carol?
2: Bom dia, Júlio. Bom dia para você, nosso ouvinte TMC, que está sempre ligado na nossa programação. Infelizmente, um homem em situação de rua foi morto a pauladas neste fim de semana no bairro de Boa Viagem, na Zona Sul aqui do Recife. Uma câmera de segurança registrou o momento em que o criminoso espanca a vítima com um barrote. Segundo a polícia militar, o assassinato aconteceu na tarde deste último sábado, enquanto a vítima dormia na área externa de uma lanchonete. Os nomes e as idades dos envolvidos não foram divulgados. As imagens gravadas às 15h48 mostram o momento em que o agressor chega ao local usando um tênis, bermuda e chapéu e segurando um bastão. Em seguida, ele desfere vários golpes contra a vítima. Durante o espancamento, uma pessoa passa na calçada e vai embora. A ação dura menos de um minuto. Depois do crime, ele chega a falar com o motorista de um caminhão que estacionava em frente ao estabelecimento e sai caminhando. De acordo com a PM, a lanchonete onde o crime foi praticado fica nas proximidades do viaduto e da passarela de acesso ao aeroporto do Recife. Ainda segundo a corporação, equipes do 19º Batalhão isolaram a área para a realização da perícia e peritos do grupo especializado em perícias de homicídio foram acionados. Procurada, a Polícia Civil informou que o caso foi registrado pela equipe de Força-Tarefa de Homicídios da capital como homicídio consumado. As investigações seguem em andamento para esclarecer as circunstâncias e a autoria do crime, segundo a corporação. Júlio?
0: Muito obrigado, Carol, pelas informações, né? Infelizmente, esse caso aí de violência

0: 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Nesse momento, a ponte José de Barros Lima, no sentido Zona Sul, tem trânsito mais lento por conta de dois eventos. Primeiro, um acidente envolvendo carro e moto, depois uma obra. Os dois casos ocupam a faixa direita da ponte José de Barros Lima, repito, no sentido Zona Sul. Nesse trecho, é reduzir a velocidade e redobrar a atenção. 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Volto daqui a pouco, Júlio.
1: Obrigado, Vinícius. Já já eu te chamo 10 e 9.
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1: Olha, deixa eu trazer aqui uma atualização, viu? Aquele caso que a gente trouxe aqui em relação a uma professora de artesanato que teria sido envenenada, né, por mercúrio. Lembra, a gente falou sobre este caso aqui e agora a polícia se pronunciou e aí a gente traz aqui informações atualizadas. A artesã que denunciou ter sido envenenada com mercúrio pela própria aluna em um curso de artes no Hospital Universitário Oswaldo Cruz aqui no Recife, pode ter sido alvo de ciúmes por conta da amizade que tinha com o namorado da suspeita do crime. De acordo com a Polícia Civil, há hipótese de tentativa de homicídio por motivo de ciúme. E então isso é uma das linhas de investigação. A vítima filmou a aluna colocando uma substância dentro da garrafa de água em duas ocasiões, isso foi em junho de 2025. De acordo com o delegado José Custódio, Maria Aparecida Rodrigues Araújo botou mercúrio na água da professora Dani Cardoso de maneira consciente e repetidamente. A artesã relatou que teve uma discussão com a aluna, que estava incomodada com a amizade que o namorado tem com a professora do curso. Se você tem problema com ele, você resolva com ele, que é seu namorado, mas independente do que você está fazendo ou não, eu não vou deixar de ser amiga dele. Ele, para mim, é mais que um irmão, contou a professora. As investigações do caso já duram mais de um ano. A suspeita é de que a artesã tenha sido envenenada por mercúrio de 6 meses a 1 ano. O caso veio à tona após a própria vítima filmar com o celular escondido em duas oportunidades a aluna, né, colocando ali uma substância em sua garrafa de água. De acordo com a professora, foi a própria aluna quem a presenteou com a garrafa de água que passou a usar diariamente por cerca de 2 meses. Nesse período, Dani percebeu bolhas na água e um gosto diferente, mas não desconfiou do problema grave. A suspeita surgiu quando flagrou a aluna, então, mexendo ali na garrafa, né? A defesa da artesã pede maior celeridade na conclusão do caso. Maria Aparecida nega as acusações e relata não se lembrar de nada, de acordo com a advogada que representa a suspeita. Em nota, a defesa também afirmou que ela tem transtornos mentais, está sob cuidados médicos e não divulgará informações que possam interferir na investigação. Então, repito, né? São atualizações em relação a este caso de um possível envenenamento por mercúrio, caso que a gente trouxe na semana passada, e aí agora a gente trazendo esta atualização. 10 e 12.
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1: Carol Oliveira, mais informações pra gente, Carol.
4: Na noite deste último sábado, dia 18, policiais militares do 5º Batalhão erradicaram 30 mil pés de maconha e apreenderam mais de 40 quilos da droga na zona rural de Petrolina, aqui no sertão do estado. A ação aconteceu durante a Operação Sentinela, após informações sobre a existência de um possível cultivo ilícito da droga na região. Os policiais utilizaram drone para sobrevoar a indicada, possibilitando a localização e a confirmação de uma extensa plantação de maconha. Após a identificação da roça, o efetivo realizou diligências para identificar o responsável pelo cultivo ilícito. Um aparelho celular também foi apreendido junto com a

0: maconha, que já estava seca e triturada. O suspeito, juntamente com todo o material apreendido, foi encaminhado à Delegacia de Polícia Civil para a adoção das medidas legais cabíveis. Júlio?
1: Muito obrigado, Carol, pelas informações. 10 e 13.
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1: Vamos lá com mais atualizações, né? Neste primeiro bloco do programa, a gente traz os principais fatos, os acontecimentos. Isso, claro, durante todo o programa. Mas aí, a partir do próximo, a gente traz ali as nossas entrevistas, né? Os colunistas. Então, neste primeiro, a gente faz ali um resumo, um apanhado dos principais fatos. E eu trago agora o seguinte: um idoso foi resgatado após passar 2 dias desaparecido. Isso foi em Riacho das Almas, no Agreste aqui do estado. O senhor Adão José de Oliveira, de 74 anos, foi levado a um hospital, mas não resistiu aos ferimentos. O Corpo de Bombeiros disse que resgatou o idoso, que foi encontrado dentro de um buraco de aproximadamente 3 metros de profundidade em uma área de mata. De acordo com informações, Adão José estava desaparecido desde a semana passada, quando saiu sozinho da casa de um parente no bairro de Vila do Vitorino. Uma câmera de segurança filmou o idoso caminhando por uma casa em frente a um imóvel. E de acordo com os bombeiros, as buscas começaram com o uso de cães farejadores e equipes do grupamento de busca e salvamento e do segundo grupamento de bombeiros. A corporação disse que chegou ao local onde a vítima estava após receber uma informação de um morador. Imagens gravadas no matagal mostram o momento em que o senhor Adão foi retirado do buraco. Em seguida, é possível ver o idoso deitado em uma maca, sendo levado pelos socorristas. Moradores da região acompanharam a operação. Os bombeiros disseram ainda que, após retirar o idoso do buraco, prestaram os primeiros socorros e estabilizaram a vítima, que foi levada para uma unidade de pronto atendimento. A sobrinha do Adão disse que ele não tinha nenhum diagnóstico de Alzheimer ou senilidade, né? Estaria senil, mas nos últimos dias vinha apresentando um comportamento diferente do habitual. Ele não era verbal pela perda das cordas vocais por conta de um câncer já curado e tinha deficiência visual. Já o filho dele disse que o pai tinha um sítio nas redondezas e estava na casa de um sobrinho antes de desaparecer. Então, enfim, são informações, né, tristes. Esse senhor que havia desaparecido, encontrado agora, enfim, foi resgatado, mas infelizmente não resistiu aos ferimentos e morreu. Nossa solidariedade a toda a família. 10 e 16.
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1: Vamos lá, informações do trânsito mais uma vez. Vamos saber como é que estão as ruas e avenidas agora. Vinícius Calado.
4: Deixa comigo, Júlio. 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Nesse momento, a PE15 no sentido Recife tem movimentação moderada de veículos em toda a extensão da via, desde o início até o encontro com a Pan Nordestina. Nenhum tipo de engarrafamento ou de dor de cabeça para você, motorista. Já no sentido contrário da PE15, quem vai no sentido Abreu e Lima e Igaraçu, o trânsito flui sem complicação nenhuma no momento. 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Não demora pra voltar, hein, Júlio?
1: Muito obrigado, Vinícius. Demora mesmo não. Já já eu te chamo. 10 e 17.
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1: Vamos a um rápido intervalo. Daqui a pouquinho eu estou de volta. Até já.
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0: São 10 da manhã, 20 minutos no Recife, de volta com o nosso Pernambuco TMC primeira edição e já vamos para a nossa entrevista.
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0: Estamos, né, nos aproximando da prova do Enem. Daqui a pouquinho as escolas voltam ali das férias e aí o estudante, né, fica muito mais focado, os próprios professores, o próprio colégio tem ali mais um foco, né, diferente nessa reta final. E claro que com isso aumenta a questão da ansiedade, pode comprometer a saúde dos estudantes. A gente conversa agora com o psicólogo Cleison Monteiro, que já está aqui conectado e vai bater esse papo conosco. Cleison, mais uma vez, muito grato pela disponibilidade em conversar aqui com a gente. Bom dia.
5: Júlio, um excelente dia para você, para todos os seus ouvintes da TMC. É um prazer enorme estar falando de um tema de muita importância, né, que afeta a família brasileira. E é bom a gente falar sobre isso no início da semana. Estou à disposição de vocês.
0: Pois é, é isso, né? Eu tenho até comentado aqui, colocado esse asterístico aqui. Ah, não é só o estudante que tem ali a rotina modificada, é a família como um todo, né? Todo mundo se envolve. Mas, de fato, é isso que acontece, né, Cleison? Por mais que no início ali do ano as escolas já tenham essa dinâmica de cobrar para o Enem os resultados, mas é agora, nesse segundo semestre, que a coisa se intensifica.
5: Exatamente, Júlio, exatamente. É o período em que a ansiedade dos adolescentes, dos jovens, né, que estão em fase de transição de vida, de carreira, né, entrando na vida adulta, começa a vir as pressões, né, e as comparações, né, Júlio? A gente está falando de uma fase de muita indefinição e é muito importante que esse jovem que está se preparando comece a ver esse horizonte numa perspectiva de desenvolvimento e de apoio familiar. Né? O jovem ele não pode se comparar apenas com o estado de ansiedade que ele está vivendo naquele momento, mas ele tem que começar a pensar na situação em que ele precisa estar preparado para lidar com os desafios do futuro. Né?
0: Ô Cleison, e aí o que é que isso pode gerar nesse estudante? A gente está falando ali dessa ansiedade, de casos de depressão, inclusive, né? O que mais? Quais mudanças de comportamento esse jovem pode apresentar? E é aí onde entra o alerta, né? Que as famílias, os pais, as mães, enfim, devem ficar com a atenção redobrada.
5: Júlio, pergunta importantíssima, né? A gente tem que ficar atento aos sinais. Então, insônia, taquicardia, medo, isolamento social, problemas gastrointestinais. São algumas das indicações e dos sinais que faz com que se ligue o alerta, não só dos familiares, mas das pessoas que estão próximas. Né? Esses quadros que normalmente a gente vê vindo, pessoas, adolescentes virando à noite, né? Não conseguindo dormir, o pensamento acelerado, né? Pensando nos riscos que ele vai ter, já são sinais que implicam uma necessidade de intervenção e de apoio familiar, de apoio fraternal, aquilo que eu chamo de inteligência afetiva. O que seria inteligência afetiva? De estar próximo, não é? De procurar dar àquele jovem que ainda é imaturo, que está entrando na carreira profissional, né, fazendo essa fase de transição, uma necessidade de compreender a importância dele nesse processo e a importância das pessoas que estão próximas dele.
0: É exatamente isso, né? Importante demais todo esse suporte. Agora, Cleison, a rede social, por exemplo, eu estava aqui pesquisando, né, sobre o assunto e eu via que, por exemplo, né, tem sites ali, tem plataformas, enfim, corrigindo, tem plataformas que expõe ali frequentemente como é que deve ser a rotina de um estudante, e aí fala em 12 horas diárias, mostra ali a questão de cobrança. Isso, sem sombra de dúvidas, pode ser prejudicial. Então, o jovem também tem que ficar muito atento a essa questão de cobranças, não só ali da escola, mas também dessas plataformas. O que poderia ser, de repente, uma fuga ali, dar uma olhada na rede social, claro, com muito ali cuidado, de repente pode ser algo prejudicial. Então, também tem que ficar atento a isso.
5: Eu não tenho dúvida, Júlio. Eu não tenho dúvida que ela pode trazer muito mais malefícios do que benefícios. Não é? O ideal é que o adolescente, o jovem que está se preparando para o Enem, ele tem um acompanhamento natural, não é, da escola, dos psicólogos da escola, não é, dos cursinhos e dos professores que estão aptos a prepararem bem esses jovens. Seria interessante, Júlio, evitar as comparações, porque normalmente esses conteúdos digitais, ele termina potencializando o quadro de ansiedade. Você faz comparações que são inevitáveis, não é? As redes sociais, elas são elementos de comparação. É por isso que elas têm um fato negativo. É óbvio que para o jovem estar antenado, para ele estar, né, conectado com os colegas, ele usa e faz instrumento, faz uso desse instrumento de rede social. Mas o ideal é que isso seja com parcimônia, com tranquilidade, com controle, e procurar profissionais qualificados, pessoas que estão e vivem constantemente se preparando e preparando esses jovens para que tenham os melhores resultados possíveis através do desenvolvimento pedagógico, psicopedagógico, né, com profissionais qualificados, e sempre procurar ajuda de psicólogos e professores, pedagogos, que são os mais qualificados para ajudar nesse momento.
0: Cleison, esse acompanhamento por parte das escolas, dos cursos, enfim, isso acontece? As escolas têm esse olhar mais preparado, enfim, com esse lado, né? Porque, muito claro, todo mundo quer ali um índice bom de aprovação, é muito importante para as escolas, para os cursos, mas hoje em dia as escolas também estão mais atentas a essa questão para com os alunos?
5: Sim, Júlio, sim. Hoje as escolas têm esse preparo e é importantíssimo você procurar instituições que tenham essa visão ampla, não é? Com a participação de profissionais da área da psicologia, que são fundamentais nesse processo de destensionamento, não é? Esse processo de preparação, não é? Da que as questões emocionais e sociais sejam trabalhadas. Então, normalmente, os grupos, tanto de cursinhos quanto de escolas, tem esse preparo, esse destensionamento para que esses adolescentes consigam, sim, atender as demandas e estar preparado. A prova do Enem é uma prova de muita exigência psicológica. Então, é muito importante que esse jovem esteja preparado emocionalmente para lidar com essa longa jornada que a prova exige.
0: Cleison Monteiro, muito obrigado pelas informações, pelos esclarecimentos, mas sem sombra de dúvidas, né? Foi apenas o primeiro bate-papo em relação a esse tema. Muito em breve a gente vai voltar a conversar, afinal de contas, né? A gente quer que o aluno esteja sempre preparado, então tudo que é dica a gente vai trazer aqui, e esse assunto com toda certeza a gente vai abordar muito em breve. Agradeço demais a participação e disponibilidade, viu, Cleison?
5: Júlio, um abraço, prazer enorme estar participando, uma honra estar aqui com você novamente e parabéns pelo tema, que tem uma relevância, né? Parabéns à sua produção, parabéns a todo o debate que vocês estão trazendo para a sociedade, para que a gente possa ajudar esses jovens e que eles saibam, as famílias e os jovens saibam lidar com esse momento tão importante e que com certeza vai ser exitoso para todos que estão aqui nos escutando. Um abraço a todos e uma boa semana.
0: Um grande abraço. 10h28 no Recife.
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0: Vamos lá, mais uma vez, saber como é que estão as ruas, a movimentação. Vinícius Calado.
7: Simbora, Júlio. 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Nesse momento, a Avenida Gaminão Magalhães, no sentido Zona Sul, tem movimentação moderada de veículos, o início da via das imediações do Centro de Convenções até o cruzamento com a Odorico Mendes. Depois, o trânsito fica um pouco mais intenso, deixando alguns pontos de retenção após o viaduto da Independência até as proximidades do Parque Amorim. Nesse mesmo trecho da Agamenon, só que no sentido Olinda, o trânsito flui sem dificuldades. 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Tá contigo, Júlio.
0: Muito obrigado, Vinícius, com informações do trânsito. Daqui a pouco eu te chamo de novo, 10h30.
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0: Carol Oliveira, mais informações pra gente, Carol.
8: A praia de Porto de Galinhas, em Ipojuca, registrou princípios de confusão após a confirmação da vitória da Espanha sobre a Argentina, né? A Espanha, que ontem se consagrou como bicampeã da Copa do Mundo, e teve gente que não gostou disso não, tá? Em imagens divulgadas nas redes sociais, é possível ver alguns torcedores se envolvendo em brigas pelas ruas da cidade, que é conhecida por receber um grande número de turistas. O destino do litoral pernambucano também abriga uma grande quantidade de argentinos que moram na famosa praia e acompanharam a derrota por 1-0 do país natal para os espanhóis. A Prefeitura de Ipojuca, por meio da Secretaria de Defesa Social e da Guarda Civil Municipal, informou que equipes da Guarda Municipal atuaram prontamente para conter um desentendimento entre as duas turistas de nacionalidade argentina no calçadão de Porto de Galinhas. Segundo o órgão, a briga entre as torcedoras evoluiu para agressões físicas, mas foi rapidamente controlada pelos guardas municipais que realizavam patrulhamento preventivo na área. Que história, hein? Essas e outras informações você acompanha também no nosso Instagram, TMC Pernambuco. Então já aproveita e vai lá seguir a gente.
0: É isso, já aproveita. A Carol trouxe aí esse convite, né? E de fato é importante porque por lá no Instagram você também confere os principais fatos, as repercussões, né, dos acontecimentos. Então vai lá, é mais um canal aí onde a gente se encontra, onde a gente tem as informações para que você fique sempre muito bem informado, né? E chama atenção esse fato, final da Copa, né? Final da Copa, Espanha campeã e confusão aqui em Porto de Galinhas, também no Rio de Janeiro foi registrada confusão. Enfim, acho que o pessoal, né, sabe dividir as coisas e imagine uma confusão por conta da Espanha ter sido campeã, da Argentina ter perdido. Ai, parada. Enfim, 10h31.
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0: Deixa eu trazer uma outra informação aqui, já que a Carol, né, não tem nada a ver o assunto, porque aqui é coisa boa, mas falando em praia, a Carol falou lá de Porto de Galinhas, e aí eu falo agora de Fernando de Noronha. O Buraco do Galego e a Lasca da Velha foram reabertos para visitação e banho. Após 8 meses de interdição, o acesso voltou a ser permitido com novas regras para organizar a visitação e evitar conflitos entre turistas e guias durante a realização de fotos. A piscina, conhecida como Buraco do Galego, na Praia do Cachorro, ganhou ainda mais fama após uma divulgação, né, de uma foto com o jogador Neymar e a Bruna Marquezine no local. Isso foi em 2018. Desde então, a procura aumentou bastante. No ano passado, o crescimento da visitação provocou disputa pelo espaço para fotografias. Por causa desses conflitos, o atrativo foi interditado. A reabertura foi então definida após uma série de reuniões entre o Instituto Chico Mendes de Conservação da Biodiversidade e a administração da ilha. Os órgãos criaram um protocolo para organizar a visitação. Durante a reabertura, um servidor do ICMBio e um guarda-vidas da administração da ilha permaneceram na Praia do Cachorro para orientar os visitantes. Então, a gente traz essa informação, né? Se você vai até lá, vai até a ilha, saiba que agora pode aproveitar de novo esses locais. 10h34 agora na capital pernambucana.
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0: Fazer o seguinte, um rápido intervalo comercial, daqui a pouquinho eu volto.
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0: De volta às 10h36, deixando você sempre muito bem informado no nosso Pernambuco TMC Primeira Edição. Vamos com informações do trânsito.
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0: Alô, Vinícius Calado, tá contigo de novo.
4: Bora nessa, Júlio. 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Voltando com a atualização da ponte José de Barros Lima no sentido Zona Sul. A faixa direita da ponte estava ocupada, interditada por conta de uma obra e um acidente que aconteceu mais cedo envolvendo carro e moto. No local, marcou presença o SAMU, o atendimento necessário foi feito e os veículos não ocupam mais essa faixa direita da José de Barros Lima. No entanto, a obra continua na faixa direita da ponte. Você que segue pela Gamenon para a Zona Sul, quando subir a ponte José de Barros Lima, busque a faixa esquerda, reduzindo a velocidade e redobrando a atenção. 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
0: Obrigado, Vinícius, e até daqui a pouquinho, 10h37.
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0: Vamos com nossa entrevista agora para falar sobre o mundo digital, não é? A sua presença digital agora na pauta com o nosso Geoás Farias.
5: Meu amigo Júlio, bom dia.
0: Muito bom dia, Geoás, seja bem-vindo, né? Ah, e olha, Geoás, a Copa acabou, né? Acabou a Copa, já começam ali aquelas postagens com aquela ressaca, com aquela saudade, enfim, mas é dia também, né? De todo mundo sair postando as homenagens à Espanha, enfim, a repercussão em relação ao campeonato, né, Geoás?
5: Pois é, Júlio, não tem como negar que foi ruim ver o Google ontem com a chamada para a final da Copa sem a bandeira do Brasil, né? E ao mesmo tempo ficou aquela grande revolta brasileira contra a Argentina, que deu certo, né? Secamos profissionalmente. Mas eu queria falar de outra coisa, Júlio, além disso tudo, naturalmente. É o grande poder que tem a comunicação, neste caso com a Copa, de a gente conhecer o mundo, né? Países diferentes, bandeiras diferentes, estilos, polêmicas, o que foi essa Copa, né? Tanto conteúdo rico, tanta informação, o mundo na tela do celular da gente, a gente compartilhando de tudo, conhecendo coisas como Curaçao, Costa do Marfim.
0: Opa! Geoás, a gente perdeu aqui a conexão. Geoás, me escuta, enfim, não sei se a gente tem. Acho que eu. Vamos tentar retomar o contato. A Geoás Farias, né, comentando sobre sua presença digital, sobre a tecnologia. Não sei se Geoás consegue me escutar, Geoás. A gente perdeu a conexão. Vamos tentar. Oi, Geoás.
5: Voltei?
0: Agora, voltou. Agora. Vamos lá.
5: Porra, todo animado aqui falando do mundo na Copa do Mundo.
0: É.
5: Dos países que nós conseguimos conhecer, reconhecer. O mapa do mundo estava espalhado aqui, né? Muitas seleções. Reconhecemos e conhecemos muita coisa como Curaçao, Júlio, que muito pouca gente sabia sobre ela. E dá uma boa curiosidade, é uma grande aula de geografia, como é o mundo, né? o poder de a gente, que a Copa do Mundo tem, e até ensinar coisas bacanas pra gente.
0: Ah, sem sombra de dúvidas, né? Há muita gente conhecendo outros países, a começar até pelo álbum, né? Aquele álbum ali que toda, não é só eu dizer que as crianças, mas né, muita gente ali colecionou as figurinhas, né? Juntou ali as figurinhas, e aí você já começa a ter a ideia, eita, esse país nem sabia e tal, as características. E aí quando a gente vai pra rede social, e outro exemplo disso são os jogadores, né? Tantos ali que tiveram vários seguidores, passaram a acompanhar, né? A ter seguidores, enfim, essa força da internet muito presente.
5: É muito forte porque a gente foi para o mundo, né? O mundo todo foi para a Copa do Mundo, a gente viu muitos detalhes, países que confundiram mais ainda o juízo da gente, como a França, cheio de jogadores com ascendência, descendência africana, países misturadíssimos, jogadores de outros países fazendo parte de outros países. É uma brincadeira bacana de geolocalização, Júlio, que, claro, a gente está falando de Copa do Mundo e futebol, mas já falaram tanto que eu quis buscar essa pauta mais intrigante, assim, mais de consumo de informação, para a gente ver onde a gente conseguiu chegar, né? Porque com dois cliques a gente só conseguia ver novos países, conseguia ver novas culturas, novos jogadores. Vozinha que eu diga, né? Aquele goleiro que fez fama, jogou brilhantemente bem, já foi contratado por uma grande equipe, e naturalmente seria uma seleção irrelevante e se transformou numa das grandes sensações dessa Copa.
0: É, sem sombra de dúvidas, esse exemplo que você traz, o exemplo que você traz é perfeito, né, para mesmo marcar o que, que a gente está falando. Ô, Geoás, agora eu queria falar um pouquinho sobre política, né, porque vai começar, hoje, a partir de hoje, começam ali as convenções e cada vez mais a política estará na pauta cotidiana, e também a internet vai ter um peso muito grande nessas eleições, já vinha tendo, e nessa vai ser cada vez mais forte, né, vai ter cada vez mais peso esse mundo da internet.
5: Júlio, na Copa do Mundo teve problemas políticos, não foram proibidas bandeiras e manifestações políticas. Imagina a gente agora no Brasil, começando com as convenções. A gente vai estar super lotado com o celular da gente, o WhatsApp da gente, chegando tudo de todos os lados. E é uma coisa muito interessante, Júlio, a gente dar um passinho para trás e entender esse cenário.
0: Opa, perdemos novamente o contato com o Geoás. É a tecnologia, né? A gente tá falando aqui de tecnologia e hoje a tecnologia não tá ajudando muita gente não, né? Ah, é uma transmissão, né, por internet, o Geoás tá conectado com a gente pela internet, por um link, e eu acho que dessa vez perdemos o contato, né? Não sei se o Geoás consegue me escutar. Se conseguir, Geoás, faz um sinal aí pra gente. Não sei se consegue me escutar agora. Enfim, se sinal hoje não tá ajudando, não. Geoás, me escuta? Não, né? Bom, vamos fazer o seguinte, vamos seguir então. E aí a gente vai tentando o Geoás muito em breve, né? Se a gente conseguir ainda nesta edição, a gente já coloca o Geoás novamente para concluir, senão a gente faz um outro contato muito em breve com o Geoás. Agora 10h43.
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0: Vamos lá. Geoás até me escreve aqui, olha. Que pena, eu te escutei normalmente. Enfim, Geoás, é um problema realmente de conexão então. Mas a gente vai seguindo, viu? Legal, você deu o recado de hoje. E aí em breve a gente fala sobre essa questão de eleição. Combinado assim? Vamos seguindo. 10h44 no Recife.
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0: Vamos com informações do trânsito mais uma vez. Vinícius Calado.
4: Muito bem, Júlio. 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Nesse momento, a Avenida Caxangá tem trânsito intenso no sentido centro e movimentação tranquila de veículos em direção a Camaragibe. Nesse momento, quem sai da Várzea, a Cidade Universitária, Cordeiro e Iputing tem como destino Derby, Ilha do Leite, outros bairros do centro do Recife ou até mesmo quer seguir viagem para a Zona Sul, a Avenida Avenida Caxangá permanece como a melhor opção de trajeto, você não devendo fazer desvio no momento. 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Não demora, hein, Júlio?
0: Combinado, Vinícius. Já já eu te chamo, 10h45.
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0: Vai lá, Carol Oliveira, mais informações, os assuntos do dia pra gente.
7: Eleitores que estarão fora da cidade onde votam no dia da eleição podem solicitar, a partir desta segunda-feira, o voto em trânsito. O pedido pode ser feito até o dia 20 de agosto pela internet, no autoatendimento eleitoral ou presencialmente em um cartório eleitoral. O voto em trânsito está disponível apenas nas eleições gerais, quando são escolhidos presidente da República, governadores, senadores, deputados federais, estaduais e distritais. O eleitor deve informar no momento da solicitação a cidade onde pretende votar. Caso esteja em municípios diferentes no primeiro e no segundo turno, é possível também solicitar locais distintos para cada votação. Após o encerramento das eleições, o título de eleitor retorna automaticamente à seção eleitoral de origem, sem necessidade de um novo pedido de transferência. Então fica aí, quem vai estar viajando, né, nessas eleições ou vai estar fora da cidade onde vota, né, de costume, já pode solicitar a partir dessa segunda-feira o voto em trânsito. Júlio?
0: Ok, Carol, informação muito importante, né? E é muito legal a gente já começar a divulgar isso, porque se você já tem nessa programação que não estará no local de sua votação no dia lá do primeiro ou segundo turno, né? Caso haja, é importante você fazer já essa solicitação, porque você tem que exercer, né, o seu papel de cidadão. Eleição é justamente para isso, né? Para que você possa exercer o seu papel. Então, todo mundo sabe que a eleição tem uma importância gigante, né? Então, você já pode solicitar e não deixar ali para a última hora, né? É importante a gente destacar isso também. 10h47 no Recife.
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0: Fazer o seguinte, mais um rápido intervalo comercial. Daqui a pouquinho eu estarei de volta. Até já.
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1: No Recife são 10 da manhã, mais 50 minutos. De volta nesta reta final do Pernambuco TMC, primeira edição. E eu já trago a seguinte informação. Olha, em solenidade no auditório do Hospital da Criança do Recife, Antônio Carlos Figueira, no bairro de Areias, a prefeitura da cidade concede a Medalha do Mérito do Capibaribe ao secretário de Atenção Especializada à Saúde do Ministério da Saúde, Dr. Mozart Salles. A honraria será conferida pelo prefeito Victor Marques, na presença das demais autoridades, em reconhecimento aos serviços prestados por Salles ao município e ao Brasil. Então, a gente trazendo aí esta solenidade, né, que acontece hoje aqui na capital pernambucana, 10h51.
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1: Às 10h51, deixa eu trazer também essa informação importante, porque férias escolares, né? Estamos aí em férias escolares e o município de Olinda amplia a programação de férias com as tartarugas e abre novas vagas. É uma atividade gratuita de educação ambiental que ganha mais 2 dias de programação. Serão 30 novas vagas para crianças de 6 a 12 anos. Sucesso das inscrições levou a Prefeitura de Olinda a ampliar a programação de férias com as tartarugas marinhas. As atividades são da Secretaria de Meio Ambiente e Planejamento Urbano, com o Comitê de Monitoramento e Conservação da Megafauna Marinha, que aconteceria apenas amanhã, mas também será realizada no dia 22 e 23. Então, logo no início seria 21 apenas, mas passou para 22 e 23, permitindo que mais crianças participem da experiência de educação ambiental durante o período das férias, tá? Além da ampliação da programação, foram abertas 30 novas vagas e as inscrições gratuitas podem ser feitas pelo site www.pa.tarta.olindasustentavel.com/eventos. Então, www.tarta.olindasustentavel.com/eventos. As atividades acontecem na Secretaria de Obras, que fica localizada na Avenida Manuel Borba, no Varadouro. As crianças que tentaram se inscrever para a edição de amanhã, mas não conseguiram vaga, tiveram a oportunidade de entrar em uma lista de espera. Com a ampliação da programação e abertura de novas vagas, esses responsáveis receberam a mensagem informando sobre a disponibilidade de novas inscrições. O evento é voltado para crianças de 6 a 12 anos e une aprendizado, lazer e conscientização sobre a preservação dos ecossistemas costeiros. Durante a programação, os participantes conhecem curiosidades sobre as tartarugas marinhas, aprendem sobre a importância da conservação dessas espécies e participam de atividades educativas voltadas à biodiversidade do litoral pernambucano. Um dos momentos mais aguardados é a observação das tartarugas marinhas em seu habitat natural, proporcionando a experiência prática que aproxima as crianças da natureza e fortalece o compromisso com a preservação ambiental desde cedo. A ação integra as iniciativas da Prefeitura de Olinda voltadas à educação ambiental e ao incentivo da participação cidadã na proteção da biodiversidade, oferecendo uma oportunidade de aprendizado durante o período de férias, né? Período de férias. Então, a gente trazendo aí essa dica importante para você que é moradora de Olinda ou de repente, né, está na casa de algum parente, saiba que tem aí esta oportunidade para as crianças de 6 a 12 anos. Então você procura mais informações e de repente faz ali a sua inscrição. Agora 10h54.
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1: Vai lá, Carol, ainda dá tempo de você trazer mais informações para
4: a
1: gente.
4: A Polícia Rodoviária Federal iniciou a Operação Festival de Inverno 2026, que tem o objetivo de coibir comportamentos imprudentes e conter o avanço da violência no trânsito nas rodovias de acesso a Garanhuns e região. A mobilização segue até o próximo dia 26 de julho, quando termina o Festival de Inverno de Garanhuns, no Agreste de Pernambuco. O policiamento nas BRs 423 e 424 será intensificado devido ao expressivo aumento no fluxo de veículos atraído pelos eventos culturais no município. O foco principal da corporação está no combate às infrações envolvendo motocicletas apontadas como os veículos de maior engajamento em sinistros graves na região. Só no primeiro semestre desse ano foram registrados 65 ocorrências na BR-423, só um minutinho aqui que a internet da gente falhou, voltamos, resultando em 73 feridos e 11 mortes, com as motos presentes em 39 dessas ocorrências. Para garantir a fluidez e a segurança nas vias, as ações contam com equipes especializadas, incluindo grupos de motociclismo, operações com cães e também grupo de educação para o trânsito. A operação tem priorizado o combate à falta de habilitação e capacete, licenciamento atrasado e condições precárias de circulação dos veículos. Além disso, a PRF também recomenda aos condutores o respeito aos limites de velocidade, a atenção redobrada ao cruzar áreas urbanas e tolerância zero para a mistura entre álcool e direção. Em caso de emergências, o atendimento da Polícia Rodoviária Federal é pelo telefone 191. Júlio?
1: Tá aí então, Carol, trazendo essas informações, o Festival de Inverno de Garanhuns, né, que já acontece, aí a operação também, mas claro, a gente reforça, muita gente também pegando a estrada até o município de Garanhuns para curtir esse período bem bacana do Festival de Inverno, então todo cuidado é pouco, enfim, fiscalização acontecendo como tem que ser. 10h56.
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1: Já que falamos de trânsito, vamos ver agora como é que está a movimentação aqui na capital pernambucana, Vinícius Calado.
5: Bora nessa, Júlio. 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Nesse momento, a Avenida Mascarenhas de Moraes, no sentido centro, tem movimentação intensa de veículos e alguns trechos engarrafados. Exatamente por esse motivo, quem sai do Ipsep, em Biribeira, em direção ao Recife Antigo, deve evitar a Mascarenhas de Moraes e a Avenida Sul, seguindo pela Via Mangue, encurtando o seu tempo de trajeto, ou seja, você ganhando tempo no seu deslocamento. 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Um abraço, amanhã eu tô de volta, Júlio.
1: Muito obrigado a você, Vinícius Calado, né, por monitorar o trânsito. São 10h57.
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1: Deixa eu já me despedir aqui. Carol Oliveira, muito obrigado pela condução aqui do programa junto comigo, por deixar, né, os nossos ouvintes e a gente sempre muito bem informado. Valeu, Carol.
4: Eu que agradeço mais uma vez, Júlio. Até amanhã.
1: Bom, coloca um ponto final nesta edição do Pernambuco TMC. Destacamos os principais fatos, as principais notícias, né? Trouxemos também as nossas entrevistas. Esse é sempre o nosso objetivo, deixar você informado. Bom, trabalhos técnicos do Pernambuco TMC primeira edição, Stephanie Dantas, a direção da TMC Recife, Carolina Magalhães.
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1: Muito obrigado por sua audiência, muito obrigado por sua companhia, né? A gente se encontra aqui na programação da TMC. Eu lembro que logo mais a equipe esportiva estará presente, tá? Logo mais a equipe esportiva estará presente e, claro, você ficando informado. Continue na TMC. Muito obrigado mais uma vez pelo carinho, muito obrigado por sua audiência. Tchau.
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0: Opa, 11 horas em ponto, estamos chegando com mais um Trend das 11, ao vivo para todo o Brasil, depois das notícias da sua cidade, depois do noticiário local, vamos juntos até o meio-dia, vamos trendar, vamos falar de assuntos importantes como a Copa do Mundo. Oh, Espanha, obrigado pelos serviços prestados, Copa do Mundo, que se encerrou, transmissão, um show de transmissão, é claro, da TMC, então tem muita Copa do Mundo. Que é dos assuntos que mais estão bombando nesta segunda-feira. Comigo, Thiago Matheus, hoje não tenho Pietra Mesquita, que ao meu lado está se recuperando, amanhã de volta, mas hoje com Marcela Franco. Marcelinha, seja bem-vinda, bom dia para você.
1: Obrigada, Thiago. Bom dia para você. Nosso ouvinte estava com saudade do Trend das 11, mas sempre estimando melhoras para Pietra maravilhosa. Tô aqui hoje, coincidentemente ou não, de vermelho. Espanha deu nome ontem, né?
0: É isso aí, de roja. É. Muito bem pensado, Marcela. Vamos juntos então até o meio-dia. Falando de muita Copa do Mundo e você, ó, participando no WhatsApp 11972211001, além de Copa do Mundo, ó, na sequência assuntos como ataques ao Irã, que estão trendando hoje, Benjamin Netanyahu, nome bem buscado hoje, rainha da Copa, é claro, tô falando dela, Shakira, daqui a pouquinho, e também sem liberdade, é o que tá trendando hoje, daqui a pouquinho eu explico por quê. Mas Marcela, vamos lá, F5, vamos atualizar o feed, vamos falar de Espanha, duas vezes Espanha, a dos assuntos mais buscados, mais comentado, até porque não poderia ser diferente. Chegamos ao fim da Copa do Mundo e a seleção espanhola venceu a Argentina e é campeã da Copa. Teve golzinho na prorrogação, claro, você curtiu aqui na transmissão TMC. Os europeus conquistaram a sua segunda estrela, foi a segunda final de Copa da Espanha. Ou seja, então ela tem, dá pra falar, tem 100% de aproveitamento. Lá em 2010 ganhou da Holanda e agora, em 2026, ganhou da Argentina. Na tabela final, então, da Copa do Mundo, Espanha em primeiro, Argentina em segundo, Inglaterra conquistou aí a terceira posição e o nosso Brasil teve a segunda pior colocação, ficando em péssimo primeiro, é, 11º lugar para o nosso Brasilzão ao final dessa Copa 2026, Marcela.
1: É isso aí, gostei do péssimo primeiro lugar. Sobrou. Bom, é isso, né? Fazer o quê? Bom, agora vamos falar dos ataques ao Irã. Os Estados Unidos anunciaram uma nova onda de ataques no Oriente Médio. Essa decisão seria uma resposta à morte de 3 militares americanos nos últimos dias. Desde o início da guerra, 16 soldados dos Estados Unidos perderam a vida e mais de 400 foram feridos. Com esse anúncio, vai ser o 9º dia consecutivo de ataques a estruturas iranianas. Então, uma situação aí que já é tensa deve então piorar nos próximos dias. A gente vai acompanhar, né?
0: Com certeza, seguimos acompanhando. Vamos dar F5? Dos assuntos mais comentados nesta segunda-feira, ainda esse aqui, ó, rolê aleatório. Você já sabe do que eu tô falando. Aliás, com essa música aqui, ó, que a gente vai tocar, você vai saber do que se trata, já que você acompanhou a final da Copa do Mundo na TMC, ao som de Madonna, ó. Hey Mr. DJ, é ao som do intervalo. A Madonna se apresentou na Copa ao lado dos craques brasileiros. Dizem as más línguas que a Pietra tava nesse rolê aleatório, por isso que ela não chegou a tempo aqui do trem das 11. Brincadeira, Pietra, calma. Mas foi Madonna, Ronaldinho e Ronaldo. A primeira vez que uma final aí da Copa do Mundo teve um show do intervalo. A gente já vem falando aqui na programação da TMC. E na decisão de ontem, a Madonna chegou lá num carro acompanhada nada mais, nada menos do que Ronaldo Fenômeno, como chofer, piloto, e o Ronaldinho Gaúcho, o rei do rolê aleatório, ao lado, só dando ar ali da sua graça no estádio de Nova Jersey, Nova York, que foi a loucura quando os dois entraram em campo com a Madonna ao som aqui, ó, de Music, um dos muitos sucessos da diva do pop. Então, pelo menos assim, podemos dizer que sim, Marcela, tivemos brasileiros na final, os dois Ronaldos.
1: Pelo menos assim, né? Fomos representados ali na final. Nada mal também, sim, né? Com os dois Ronaldos, dois DRzões aí do nosso Brasil. Bom, dando F5 aqui, ainda falando sobre a final da Copa do Mundo, mas agora uma notícia não muito legal. Foi uma tragédia que rolou na Espanha. Um adolescente morreu durante a festa do título mundial. Um garoto de 13 anos, gente, perdeu a vida enquanto comemorava a conquista da Copa do Mundo. Ele participava das celebrações em uma cidade na região oeste da Espanha, perto da fronteira ali com Portugal. Centenas de moradores estavam reunidos em cima de uma fonte, mas essa estrutura acabou desabando, deixando também outras duas pessoas feridas. Então a gente lamenta aqui a morte desse garoto de 13 anos que acabou perdendo a vida durante uma festa do título mundial da Espanha.
0: Uma pena, né? Nem tudo foi alegria, portanto, com essa notícia triste aí por conta da celebração do título espanhol. Seguimos por aqui com o feed atualizado, o nome de Benjamin Netanyahu é um dos mais buscados na manhã desta segunda-feira. Por quê? Porque o ministro, primeiro-ministro de Israel, ele pode ser preso. Pelo menos é isso que disse o prefeito de Nova York. Ele chamou Netanyahu de criminoso de guerra, que deveria ser julgado pelo conflito na faixa de Gaza. E falou que está vendo com a polícia da cidade se pode prender um líder estrangeiro assim. A intenção seria fazer prisão em setembro, quando o primeiro-ministro israelense vai estar em Nova York para a Assembleia Geral da ONU. Frase polêmica, claro, frase que segue sendo repercutida ao longo desta segunda-feira.
1: Outro assunto que está bombando bastante nas redes sociais, vamos dar um F5 aqui, olha só. Sem liberdade, tribunal rejeita pedido de soltura de Deolane, sabe? A Deolane Bezerra, influenciadora e advogada que está presa preventivamente por uma suposta ligação com o PCC. Pois é, de acordo com a investigação, ela estaria lavando dinheiro para a facção criminosa.

0: caso, que segue bombando nas redes sociais.
1: Boa, boa, Jorge Lordello, que teve semana passada aqui no Sobremesa, sempre a partir das 2 horas da tarde. E o Trend das 11, você sabe, a partir das 11 horas em ponto, estamos chegando aqui com os principais destaques da internet, do Brasil e do mundo, as trends, os virais, rede social, tudo isso a gente dá aquela destrinchada para você. Resume o que está sendo notícia na manhã desta segunda-feira. Vamos fazer a nossa conexão? Agora, vamos para Belo Horizonte, nesse momento, falar com o Murilo Luiz para saber qual que é a trend de momento, o que está viralizando aí em BH. Tem a ver com a CNH? É isso mesmo, Murilo? Bom dia.
2: Bom dia, Thiago. Bom dia, Marcela. Bom dia a todos que nos acompanham. É isso mesmo. Olha só, quem for tirar a primeira carteira nacional de habilitação aqui em Minas Gerais, precisa ficar atento a uma nova exigência. Desde o dia 20 de junho, o exame toxicológico passou a ser obrigatório para quem inicia o processo da primeira CNH nas categorias A para motos, B para carros ou AB. Mas a regra vale apenas para processos abertos a partir desta data. Quem começou antes, continua seguindo as normas antigas. O exame deve ser feito depois que o candidato for aprovado na prova prática de direção. E a permissão para dirigir, a chamada carteira provisória, só será emitida se o resultado for negativo e estiver registrado no sistema do DETRAN. O teste deve ser realizado em um laboratório credenciado pela Secretaria Nacional de Trânsito e tem uma janela de detecção de no mínimo 90 dias, ou seja, identifica o uso de determinadas drogas nos últimos 3 meses. O custo varia de acordo com o laboratório, mas gira em torno de R$ 140 e passa a fazer parte das despesas para quem vai tirar a primeira habilitação aqui em Minas Gerais. Então, quem está pensando em tirar aí já sua CNH tem que ficar esperto com essas novas regras. Eu volto com vocês.
1: Valeu, valeu, Murilo. Por isso que a primeira CNH está trendando em Minas Gerais, tem essas novas regras. A gente informa e você fica bem informado. Valeu, Murilo. Aquele abraço para você. Vamos falar de K-pop em campo. É, tivemos brasileiros em campo também ontem, na finalíssima da Copa do Mundo, dirigindo o carrinho. Tivemos coreanos também, mas é por conta do show do intervalo. E é claro, aí os fãs vão à loucura na internet. Aqui, ó. Grupo BTS se apresentou no intervalo da Copa do Mundo. Tivemos outros artistas, mas os fãs do grupo de K-pop, eles movimentam demais a internet. Por isso que o assunto vai, ó, lá pra cima. Entre o primeiro e o segundo tempo da decisão, a banda coreana cantou esse, que é um dos seus maiores sucessos, ó, Dynamite, ouve aí. Ó, dançante, né? Embalou aí.
0: Massa, hein?
1: Afinal, é verdade, a música foi lançada no ano de 2020.
0: É.
1: Foi uma das responsáveis pelo sucesso mundial que eles têm até hoje. Claro que tivemos outros artistas, tá trendando também, por exemplo, Justin Bieber, Coldplay, Chris Martin tava lá por lá também. E pra quem ficou com gostinho de quero mais, atenção os fãs do BTS, em outubro eles estarão aqui no Brasil, então da Copa pro Brasil, pra você não ficar com saudade.
0: Daqui a pouquinho, pois é, agora olha só, atualizei meu feed, gente, dei o F5, olha o que apareceu, Thiago e você ouvinte, comida estragada, é isso mesmo, olha, o México está investigando um surto de uma doença intestinal. Como é que foi esse rolê? Várias pessoas ficaram doentes nos Estados Unidos depois de comerem na rede de fast food Taco Bell. Mais de 100 pessoas chegaram a ser hospitalizadas. Pois é, autoridades americanas descobriram que a causa, adivinha só, era uma alface contaminada. Você achando aí, tá comendo um taco saudável com uma saladinha bem gostosa, a alface estava contaminada. Esse alimento era pro México e foi isso que acabou motivando aí o acionamento do governo mexicano, porque essa alface era cultivada no México, investigando aí então o surto de uma doença intestinal, porque um monte de gente ficou doente ali, comendo na rede de fast food Taco Bell.
1: É, se você viu essa tag aí, comida estragada, fica tranquilo, é no México, né? Tem a rede aqui no Brasil, mas a princípio não tem registro de contaminação, por enquanto, aqui no nosso país. Vamos lá atualizar o feed, o que apareceu aqui pra mim, muita gente tava pesquisando, é a tag Vaias na Copa. Isso mesmo, vaias a Donald Trump e Gianni Infantino, os dois presidentes dos Estados Unidos e da FIFA, foram vaiados, obviamente, na final do Mundial. A Espanha, a gente já falou, ela se sagrou a bicampeã mundial depois de vencer a Argentina, mas depois tem todo aquele protocolo, entrega de medalhas, entrega do troféu de campeão, vice-campeão. E aí, é claro,

0: As autoridades vão pro gramado, vão pro palco e sempre que mostram eles no telão, vinham algumas vaias das arquibancadas. Trump e Infantino, chefe da FIFA, receberam as vaias assim que eles entraram em campo. Depois, lá no palco, elas diminuíram e tudo mais, mas naquele primeiro momento, deu para ouvir um pouquinho, não passou batido aí pelas transmissões esportivas. Eu pergunto para você, você chegou a ouvir? Achou que foram poucas? Foram muitas? Manda pra gente 11 972 21 1001.
1: Agora são 11 horas e 13 minutos, vamos falar com Recife, agora vamos direto até Pernambuco, falar com a Carol Oliveira. Polícia Militar erradica 30 mil pés de maconha no sertão de Pernambuco, é isso mesmo, Carol?
2: Bom dia, pessoal, para todo mundo que nos acompanha nessa segunda-feira maravilhosa aqui no Trend das 11, isso mesmo, tá? A ação aconteceu durante a Operação Sentinela, após informações sobre a existência de um possível cultivo ilícito da droga na região. Os policiais utilizaram um drone para sobrevoar a área indicada, possibilitando aí a localização e a confirmação de uma extensa plantação de maconha. Após a identificação da roça, o efetivo realizou diligências para identificar o responsável pelo cultivo ilícito. O suspeito, juntamente com todo o material apreendido, foi encaminhado à Delegacia de Polícia Civil para adoção das medidas legais cabíveis. Volto com vocês aí no estúdio.
0: Valeu, a gente agradece. Carol, portanto, direto de Recife, onde você sintoniza 92.7 aqui no Trend das 11. A gente atualiza, contextualiza os principais fatos de ontem, de hoje, tudo que repercute no Brasil e no mundo pra você, como, por exemplo, esse aqui, ó. A tag Governo Inglês. É a que tá trendando neste momento, nesta segunda-feira. Vamos falar de assuntos aí da política internacional. Novo primeiro-ministro do Reino Unido assume hoje. Andy Burnham, ele vai ser o sétimo premier britânico. Aos 56 anos de idade, ele é chamado de o Rei do Norte, por defender os interesses aí dessa região do território inglês. Ele chega como promessa de distribuir melhor a atuação do governo entre todas as partes do Reino Unido, apesar de ter esse apelido do Rei do Norte. E uma das promessas dele é reduzir a influência da família real nas decisões políticas. Dia muito importante para os britânicos, para os ingleses principalmente, novo primeiro-ministro assumindo o seu cargo hoje.
1: Continuando aqui, a gente atualiza nosso feed. Olha só, DF5 e, claro, um nome que tá bombando demais nas redes sociais é Christopher Nolan. Pois é, o diretor de A Odisseia vai fazer uma pausa na carreira. Você viu isso, Nolan? Dirigiu filmes como Interestelar, que eu sou apaixonada, Oppenheimer, Batman e A Origem. Só filmão, hein, gente? Semana passada lançou A Odisseia, um dos filmes mais esperados do ano. A Odisseia conta a história de um herói grego voltando para casa depois da Guerra de Troia. Depois dessa superprodução, Christopher Nolan disse, então, que ficou esgotado e vai esperar aí no mínimo 3 anos, a gente abre aspas aqui para ele, antes de engatar em um novo projeto. A gente espera ansiosamente.
0: Até porque os trabalhos dele são muito bons, né? Batman, Cavaleiro das Trevas, Oppenheimer. E agora, portanto, Odisseia vai dar uma pausa, pausa merecida, portanto, para Christopher Nolan. Vamos lá atualizar o feed? Eu vou trazer aqui o nome de Lito Souza. Sabe quem é o Lito? É o influenciador de avião, tá sempre aqui participando de programações, concedendo entrevista, tem seu canal no YouTube, inclusive, mas ele foi diagnosticado com câncer, deu depoimento na semana passada, e o assunto continua repercutindo nesta segunda-feira. Ele que é conhecido, né, por explicar os acidentes aéreos de forma bem simples, bem didática, que até leigos, como eu, né, a gente consegue entender como é que funcionam os aviões. Ele tem 59 anos de idade, ele revelou que está com câncer de próstata, vai passar por cirurgia. A publicação que foi feita aí nas redes sociais continua dando bastante repercussão, muitos views. Ele disse que sempre se cuidou, ele nunca deixou de fazer os exames de rotina, mas infelizmente apareceu essa doença aí. Ele aproveitou para reforçar a importância de homens realizarem consultas no urologista. Então a gente deseja boa cirurgia, boa recuperação para o querido Lito Souza. Continua com um nome bem buscado ainda hoje.
1: Muito bem, uma ótima recuperação. Inclusive, semana passada teve aí o Dia do Homem, que é justamente para relembrar a importância de cuidar da saúde sempre, né, pessoal? Bom, atualizando aqui o nosso feed, apareceu para mim Prêmio Generoso. Olha só, você sabe quanto ganha um vencedor da Copa do Mundo? Mais do que a taça e entrar para a história, que não é nada mal. A Espanha também vai levar um dinheiro bom para casa, viu, gente? A premiação varia de acordo com o quanto a seleção consegue avançar na competição. O ganhador dessa Copa, que foi a maior Copa da história, recebeu quase 265 milhões de reais. A Argentina, que foi vice-campeã, leva 176 milhões. E o Brasil, a gente já falou aí que ficou em péssimo primeiro lugar, né? Como o Thiago falou. Como a gente saiu nas oitavas de final, a gente ganha por volta de 85 milhões de reais.
0: E ainda assim é um prêmio generoso para a péssima campanha da seleção brasileira. Vamos fazer conexão com o Rio de Janeiro, onde você sintoniza 101.3, falar com a Beatriz Trindade, para saber o que está trendando por aí no Rio de Janeiro. Beatriz, parece que aquele golpe da caipirinha caríssima, principalmente para os gringos que frequentam a cidade maravilhosa. Bom dia para vocês.
2: Exatamente, Thiago, bom dia para você, para Marcelo e para todo mundo que acompanha a gente. Esse golpe já é conhecido por aqui, né? Mas infelizmente a gente sempre traz atualizações de vítimas desse tipo de golpe. Um homem foi preso em flagrante, então, aqui no Rio, depois de cobrar R$8 mil por duas caipirinhas de morango para um turista. Esse homem que já tinha passagens pelos crimes de furto e porte de drogas. Wellington Tavares Gomes Cardoso foi localizado na altura do posto 3, em Copacabana, aqui na zona sul do Rio. Segundo a Polícia Civil, a vítima é um francês, ele que em depoimento disse que durante a abordagem, o homem chegou a oferecer os drinks pelo valor de R$80, mas no momento do pagamento, o cartão do turista foi recusado e ele disse que aceitava apenas dinheiro, cartão de crédito, perdão. Wellington Tavares foi autuado em flagrante pela prática do crime de estelionato e a gente tenta contato agora com a defesa dos envolvidos, Thiago e Marcela.
0: Valeu, valeu. Obrigado pelas informações, Beatriz. 80, deu probleminha na maquininha. O sujeito apertou o zero mais duas vezes, os 80 viraram R$8 mil, mas agora é que coisa, vai ter que se ver com a justiça. Falando em golpe, é a tag do momento, mais um golpe para você. Inclusive você já deve ter passado por esse, porque 7 em cada 10 brasileiros recebeu ligações indesejadas nesse ano de 2026. Desse total, 15% eram tentativas de golpe, é o que mostra um levantamento de uma empresa especializada em segurança cibernética. O que acontece? Os criminosos, eles costumam mascarar os números, né, para aparecer aquele contato em branco, você não sabe quem tá ligando para você. E muitas vezes usam dados vazados para dar urgência à pessoa e levar ela a atender, por exemplo. Então fica o alerta. Se vier alguém se passando pelo seu banco, ou um banco que você não tem contato, ou mesmo uma operadora de celular, de cartão de crédito, de TV por assinatura, toma cuidado, só confia aí nos números que você já conhece, canais oficiais, sites com documentos, ou mesmo você fazendo a busca ao invés deles te procurarem para tentar resolver algo que não aconteceu. Vamos lá, daqui a pouco. Marcela, tá na linha? Vamos lá, daqui a pouquinho a gente faz conexão com Marcela Franco, direto de Brasília. Por enquanto, ó, eu com você, atualizando o feed dos assuntos mais importantes, como, por exemplo, Fórmula 1. Tá trendando hoje também, apesar da Copa do Mundo. Tem outros esportes que chamam a atenção nas redes sociais. E o Kimi Antonelli venceu o GP da Bélgica, e é por isso que Fórmula 1 tá trendando hoje. O piloto da Mercedes, ele chegou à sexta vitória na sua temporada, um dos queridinhos aqui do Brasil, inclusive, que é o Lewis Hamilton, da Ferrari, ele acabou ficando em quarto lugar nesse GP da Bélgica. O nosso brasileiro, o Gabriel Bortoleto, da Audi, ele ocupou o oitavo lugar entre os 22 pilotos. Então tivemos Copa do Mundo, mas tá rolando Fórmula 1 também. Kimi Antonelli venceu na Bélgica, tá trendando nesta segunda-feira.
1: E olha só, outra coisa que tá trendando, gente, falar ainda em Copa do Mundo, a hashtag é a seguinte, tá comprado, é o que a gente tem visto por aí, do que será que se trata, hein? Olha só, um videogame de futebol acertou o resultado da Copa do Mundo. No começo de junho, mês passado, o EA Sports FC, antigo FIFA, fez uma simulação desse Mundial, viu? A cada 4 anos, os perfis do jogo de futebol nas redes sociais tentam prever o resultado. Deu Espanha, assim como na vida real, pois é. E o que assusta, gente, é essa ser a quinta previsão certa seguida aí por esse videogame de futebol. Eles acertaram as seleções campeãs de todas as Copas do Mundo desde 2010, por isso que tá bombando aí. Será que tá comprado?
0: É, nesse caso, acho que a EA Sports, ela tem dados, né, desempenho das seleções, então eles vão meio que a lógica. A Espanha foi a última campeã da Eurocopa. O que me chamou a atenção, Marcela, é que tinha uma argentina lá nos Estados Unidos turistando e ela entrou numa livraria e viu um livro infantil mostrando o final da Copa entre Argentina e Espanha e com a Espanha fazendo gol e se sagrando campeã. Esse sim é que assusta, né? Porque quais são os dados que um livro infantil tem, que um autor de literatura infantil tem? E outra coisa, um livro ele é feito com muita antecedência, que tem as pinturas, né, tem como, né, encadernamento, distribuição e tudo mais. Ou seja, já com muita antecedência também, ficou essa curiosidade, tá trendando, além do EA Sports, esse livro onde uma moça argentina acabou descobrindo em livrarias dos Estados Unidos e tá ganhando muita repercussão nas redes sociais também. Fica a dúvida, mais para quem gosta aí de teoria da conspiração, mais uma brincadeira aí da internet também. Vamos lá atualizar o feed? Porque a tag 100 visita tá trendando nesta segunda-feira. Bora falar de política também um pouquinho? Tem política também nessa segunda-feira. O Alexandre de Moraes, ele proibiu um encontro do presidente argentino, o Javier Milei, com o Bolsonaro. O ex-presidente brasileiro cumpre prisão domiciliar desde março, lembrando, e o ministro do STF ele acabou considerando que essa visita do argentino Javier Milei seria uma visita político-eleitoral, por isso da proibição. Então a reunião dos dois seria no próximo sábado. O Milei virá ao Brasil, lembrando, nesta semana, para apoiar a pré-candidatura de Flávio Bolsonaro à presidência. Por isso que está trendando e a gente segue repercutindo. E Marcela, da política, vamos voltar para o esporte, porque a partir de agora vai rolar o nosso Trend Esportivo aqui no Trend das 11. E hoje, o Trend Esportivo, o Trend do Esporte, é com ele, Lucas Escórcio, que fez a cobertura aqui da Copa do Mundo 2026. E ufa, brasileiro, maioria, né? Respirando aliviado, deu Espanha. Bom dia pra você, Lucas.
3: Bom dia, Thiago. Bom dia, Marcelo. Todos que acompanham a gente no Trend das 11. Respiramos aliviados. Ufa. Graças a Deus. Graças. A Argentina não se tornou tetracampeã. A Espanha conquistou o bicampeonato ontem lá em Nova York. Fez um jogo muito, mas muito, mas nossa muito senhora, melhor do que a Argentina, que chutou 2 vezes e as 2 pra fora do gol. Você acredita, Ti?
0: Sim.
3: Isso nunca aconteceu antes, é um recorde negativo que a Argentina quebrou, passar 90 minutos sem nem finalizar, não é nem finalizar no gol, né? Que tem essas 2 estatísticas. Quando você finaliza no gol, o goleiro pega, ou às vezes um defensor tira em cima da linha. A Argentina não finalizou nem pro gol e nem pra fora.
0: Se fosse um jogo da fase de grupos, a Espanha com o adversário mais fraco, dominando todas as ações, 20 chutes a 0, até que vá. Mas era uma final da Copa do Mundo
3: era
0: contra uma Argentina.
3: Era uma final e vi vários brasileiros falando, pô, eu acho que eu prefiro ser eliminado nas oitavas pra Noruega do que chegar na final e fazer tão feio que nem a Argentina fez. A verdade é que foi uma espécie de acidente o que aconteceu da Argentina chegar na final. Passou por Cabo Verde no sufoco, na prorrogação. Passou pelo Egito no sufoco. Passou pela Suíça no sufoco, também, na prorrogação também. Então, assim, é um acidente com vítimas, né? Não é um simples acidente também.
0: Pois é.
3: Então, a Espanha bicampeã. Foi a melhor seleção, tomou apenas 1 gol na competição, todos os prêmios praticamente foram para a Espanha. A gente tem aqueles prêmios individuais também, então o Cubarsí, zagueirão de 19 anos do Barcelona, ganhou melhor jovem da competição. O Unai Simón, que tomou 1 gol só na competição, melhor goleiro. O Rodri, que enfim, toda aquela polêmica, uma vez ele ganhou a bola de ouro quando era, entre aspas, pro Vinícius Júnior, ele venceu a bola de ouro, ganhou como melhor jogador do torneio. Kylian Mbappé, o grande artilheiro, 10 gols pra ele. E a Holanda ganhou o prêmio de Fair Play. Sabe por quê, Ti?
0: Por quê?
3: Porque eles não cometeram nenhuma... não tomaram nenhum amarelo no jogo eliminatório deles contra Marrocos e também contra Tunísia e Suécia, não tomaram nenhum amarelo, então fair play por jogar limpo, sem cometer tantas faltas duras.
0: Eu achei que o fair play iria pra Argentina, pro Paredes, inclusive,
3: ah,
0: né?
3: Ah, é, ser... eu acho que pro Enzo Fernandes, também, talvez, foi, ele foi expulso senhora. É, realmente, eles bateram muito.
0: Agora, pro outro lado, fim de ciclo pra Argentina, que tem muitos jogadores mais velhos, o Messi, por exemplo, mas a Espanha é campeã e ainda com uma molecada, ou seja, pra próxima Copa dá um trabalho, hein?
3: Isso preocupa bastante, Dani Olmo é muito jovem, o Yamal nem se fala, a gente tem o Cucurella também, que ainda tem muita carreira pela frente, o Cubarsí, que ganhou melhor zagueiro da Copa, não melhor zagueiro da Copa, melhor jovem da Copa, tem 19 anos só, então realmente a Espanha é, vira uma dor de cabeça para os próximos anos, mas enfim, bicampeão, tava a nossa torcida, a torcida brasileira de verdade estava com ele.
0: E daqui a pouquinho, meio-dia, tem mais esporte com toda a equipe esportiva e você bem informado. Valeu, Lucas, um
3: valeu
0: abraço.
3: Ti, valeu.
0: Trend do esporte, trend esportivo, aqui no nosso Trend das 11. Depois do intervalo, tem mais Thiago Matheus, Marcela Franco e você participando, interagindo, trendando conosco aqui no Trend das 11.
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0: Estamos de volta e ao vivo até o meio-dia com o Trend das 11. Hoje comigo, Thiago Matheus. A Pietra está se recuperando, mas amanhã está de volta. Hoje eu estou com a Marcela Franco. Vamos até meio-dia, né, Marcela?
1: Vamos juntos até o meio-dia, eu aqui de Brasília, tendo a honra de apresentar o Trend das 11 com o Thiago e te fazendo companhia aqui em 100.1 FM para você que acompanha a gente em Brasília e também em todas as outras praças da TMC. Vamos juntos.
0: Vamos nessa, a gente já teve o Trend Esportivo, daqui a pouquinho tem o Trend de Agora, as praças espalhadas, mas antes a gente fala sobre alguns outros assuntos aqui, ó, nesses próximos 22 minutinhos de programa, como por exemplo, prejuízo... Copa do Mundo. Daqui a pouquinho eu explico pra você. Tem também eleições 2026, uma tag do momento que é correram muito, mas, né, alguns ganharam, outros não. É claro que estamos falando de Copa do Mundo e chuvas no sul do país, dos assuntos mais importantes que a gente vai tratar. Mas primeiro, essa tag aqui, ó, baita prejuízo. Por que, Thiago? Por que, Marcela? A FIFA ganhou tanto, lucrou tanto com a Copa do Mundo? Quem que saiu no prejuízo? Ele mesmo, Drake, o cantor, o pé frio, que ele perdeu mais uma aposta que ele fez de milhões de dólares aí com a Copa do Mundo. O rapper americano, ele fez uma aposta milionária que no resultado da Copa do Mundo. Ele estava apostando na Argentina. Aí ele colocou US$1,5 milhão, que isso dá, sei lá, quase 7 milhões de reais, apostando que a Argentina seria a campeã da Copa do Mundo. Se deu mal. Se ele acertasse, claro, ele ganharia mais de 4 vezes esse valor. Mas a Espanha levou a melhor e o Drake ficou um pouquinho mais pobre. Será que pobre é a palavra para ele? Perdeu aí 1,5 milhão. Não sei se vai fazer tanta falta, mas enfim, ele já apostou, inclusive, 1 milhão na final de 2022. Mas naquela edição, a Argentina ganhou e ele fatura também. Nessa, o Drake se deu mal, Marcela.
1: Pois é, não viu aí as previsões, ele não deve ter aberto aquele livro lá, né?
0: Boa! Se comprasse o livrinho, saberia.
1: A gente segue. Saberia, exatamente. A gente segue aqui atualizando o nosso feed, olha, como o Thiago falou, tá aparecendo, claro, muito eleições 2026, é sobre isso que a gente vai falar agora. Ciro Gomes diz que pode apoiar Caiado ou Renan Santos para presidente. Pois é, essa declaração foi feita depois da desistência de Aécio Neves da disputa pela presidência. Esse posicionamento do Ciro Gomes acontece em meio àquela polêmica sobre o apoio do PL do Ceará à candidatura de Ciro ao governo do estado. A aliança provocou aquele atrito público entre Michele Bolsonaro e Flávio Bolsonaro, enteado dela. Michele resgatou vídeos antigos em que Ciro Gomes fazia duras críticas a Jair Bolsonaro para reforçar, então, a sua oposição a essa aliança. Ciro Gomes disse, então, que pode apoiar aí Caiado ou Renan Santos para presidente. A gente segue acompanhando essa novela.
0: Vamos voltar a falar de esporte, então? A tag do momento é correram muito. Muitos atletas que, ó, batalharam, deram suor em campo na Copa do Mundo. 4 jogadores da Copa correram o equivalente a 2 maratonas. Uma maratona tem um pouco mais de 42 quilômetros, ou seja, eles correram mais de 84, quase 85 quilômetros ao longo desses 40 dias aí de Copa do Mundo. O espanhol Rodri, campeão pela Espanha, eleito melhor jogador do torneio, foi quem mais correu em todo o torneio. O argentino McAllister, o espanhol Cucurella e o francês Olis também entraram nesta lista. Somando todos os jogos da Copa, esses 4 atletas percorreram mais do que 2 provas completas, ou seja, correndo bastante. Eu não vi o Casemiro aqui nessa lista, não. Ah, correndo um pouquinho o Casemiro, né? Enfim, uma maratona ela tem um pouco mais de 42 quilômetros. E curioso, para quem não é da corrida, a Marcela é, ela vai saber dessa história, mas eu não sabia, não. A maratona existe há mais de 2 mil anos e a prova surgiu inspirada numa história de um soldado grego que teria corrido, para quê? Para anunciar uma vitória em uma batalha. Quem correu e anunciou a vitória foi o Rodri e o Cucurella, ambos jogadores da Espanha, portanto, parabéns novamente. Espanha bicampeã do mundo.
1: Muito bom. Olha, atualizo agora meu feed, tá aparecendo aqui pra mim Beyoncé. Por que será, hein, gente? Um homem jogou um carro contra a casa da cantora. O motorista acabou acelerando e bateu no portão da casa onde Beyoncé mora com o rapper Jay-Z. Pois é, esse motorista foi preso e a polícia ainda não sabe dizer qual foi a motivação, por que que isso aconteceu. O homem tinha 63 anos e parecia estar confuso aí com tudo isso que aconteceu. O casal de celebridades, Beyoncé e Jay-Z, mora em uma mansão de 26 milhões de dólares com 7 quartos.
0: É, acho que, não sei se eles chegaram a ouvir o barulho desse acidente devido à distância, né, o tamanho da mansão, mas virou notícia, obviamente, por conta desse incidente aí nos últimos dias. Vamos atualizar o feed e fazer conexão com Brasília, de onde fala a Marcela Franco, onde você sintoniza 100.1 no FM. E o que tá trindando nesse momento por aí, Rafael Felitti, ainda é história sobre o tarifaço, é isso mesmo? Bom dia.
1: Bom dia, Rafa.
2: Oi, Felipe. Oi, Marcela. Bom dia para vocês. Bom dia para todo mundo que nos acompanha aqui no Trend das 11. Isso mesmo, né? Repercutindo novamente essa fala do presidente Lula que ele teve nos últimos dias a respeito das tarifas aplicadas pelo governo norte-americano ao Brasil. O presidente Lula afirmou que ele só ia comentar esse assunto em eventos, comentar em uma declaração, depois que Trump fizesse a mesma coisa, né? O presidente da República, o Brasil, ele vem se posicionando com relação às tarifas por meio de declarações de ministros, por notas aqui do Palácio do Planalto, e assim como os Estados Unidos fez com as tarifas, né? Porque quem fez o anúncio ali foi o responsável pelo comércio, o Jameson Greer, e também o secretário de Estado, Marco Rubio, comentou o assunto. Trump não comentou. Então, para não ficar um dissidente brasileiro comentar algo que só auxiliares de Trump fizeram, Lula tomou a mesma postura e disse que só vai comentar o tarifaço depois que Trump comentar, né? A gente também tem as questões ali relacionadas ao defeso eleitoral, em que os candidatos, pré-candidatos ainda à presidência, tem restrições ali em publicidades e certos comentários, mas esse outro motivo, né, para o presidente não acabar respondendo um auxiliar de outro presidente, Lula acabou se resguardando e disse que só vai comentar as tarifas depois de Donald Trump.
0: Valeu, valeu, Rafael. Obrigado pelas informações, direto de Brasília, dos assuntos mais comentados ainda nesta segunda-feira. Atualizei o feed aqui e a tag que aparece é chuvas no sul do país. Vamos falar desse assunto, porque mais de 22 mil casas ficaram sem energia no Rio Grande do Sul. A gente vem monitorando aqui, lembrando que tempestades atingiram 21 cidades do estado nesse último fim de semana. A Defesa Civil, inclusive, registrou queda de árvores e danos em estruturas como postes e telhados. É aquela história, né? Com chuva forte e ventania, as árvores acabam caindo na fiação e, por conta disso, acabam cortando a energia elétrica. O alerta de temporais, ele continua, inclusive, até o fim desta segunda-feira. Sim, muitos pontos aqui do nosso Brasilzão. A gente tem sol, a gente tem altas temperaturas. No sul, pessoal sofrendo com as fortes chuvas e, infelizmente, muita gente sem energia elétrica.
1: Agora atualizo aqui o nosso feed, a gente volta a falar sobre Copa do Mundo, dei o F5, claro que tá bombando muito a tag Taça da Copa. E olha, você já se perguntou do que é feito, hein, o troféu, a Taça da Copa do Mundo? Olha, é de ouro maciço, 18 quilates, e a base dela é feita de malaquita, que é uma pedra semipreciosa que pesa mais de 6 quilos. Pois é, o troféu pesa mais de 6 quilos, imagina ficar segurando ele ali, hein? Mas as seleções campeãs não levam o troféu original para casa, não. Só uma réplica que é banhada em ouro. A taça verdadeira fica com a FIFA e é usada apenas em cerimônias ali da Copa do Mundo. O nome de cada país campeão é gravado na parte de baixo ali da taça da Copa do Mundo. Então, curiosidades para você que viu aquelas cenas maravilhosas lá dos jogadores da Espanha levantando essa taça, então, de 6 quilos em 18 quilates de ouro maciço.
0: 6 quilos é um pezinho, viu? Considerável, mas aí na hora da emoção, não pesa nada, né? Levantar a taça é bom demais. Vamos atualizar o feed aqui, porque apareceu aqui uma palavrinha difícil, necromancia digital, dos assuntos mais buscados. Nesta segunda-feira, a IA está recriando pessoas que já morreram em vídeos e imagens. Aposto que já apareceu para você aí o tempo todo. Por exemplo, nas redes sociais, está circulando um vídeo que mostra uma pessoa tentando impedir a Marília Mendonça, por exemplo, a cantora, de embarcar no voo que acabou vitimando a cantora lá no ano de 2021. Tem também muita gente utilizando esses vídeos com Silvio Santos, Hebe Camargo, Ayrton Senna, ou seja, várias outras celebridades, personalidades já falecidas. Além do uso das redes sociais, Hollywood também tem usado a inteligência artificial para recriar atores e atrizes já falecidos em filmes e séries. Entre os exemplos estão Paul Walker, né, em Velozes e Furiosos 7, e o Peter Cushing em Star Wars. Os especialistas estão defendendo que é preciso criar regras para evitar o uso indevido da imagem de pessoas mortas ou não. Tem muita gente que acha legal, outros acham algum tanto quanto desnecessário. Fica aí o embate nas redes sociais, mas tem muitos vídeos que seguem viralizando.
1: E olha, tá viralizando também muito, gente. Acabou de aparecer aqui para mim no feed, pré-candidata versus entregador. Você ouviu essa história? Olha só. Pastora do PL filmada agredindo um entregador disse que também foi agredida. Vou te contar direitinho essa história. A pastora e pré-candidata Renata Vieira apareceu nas redes sociais exibindo hematomas que, de acordo com ela, foram causados durante uma briga com o entregador. Ela afirmou o quê? Que o homem a agrediu depois de descobrir que ela é pré-candidata pelo PL. A gente está falando aqui, lembrando, da pré-candidata Renata Vieira, que é uma pastora. O entregador nega essa versão dela, viu? Vídeos gravados com testemunhas mostram a pastora dando tapas, xingando e até jogando pedras no entregador. Ela reconheceu que não deveria ter dado esses tapas, mas disse que reagiu depois de receber chutes, socos e beliscões por parte do entregador. A Renata afirmou também que a defesa dela tenta agora conseguir imagens de câmeras que, segundo ela, mostraram aí essas agressões sofridas. A gente está falando, então, da pastora e pré-candidata Renata Vieira do PL, que diz ter sido agredida por esse entregador. Então a gente vai ver aí o que que vão mostrar essas investigações, todas essas cenas que devem ser divulgadas aí nos próximos dias, mas fato é que tá bombando muito nas redes sociais essa história.
0: É, e no nosso Instagram também, @tmcnewsbr, vídeo da semana passada, acho que o pessoal do Link TMC trouxe na semana passada, e continua repercutindo, a gente segue por aqui no nosso Trend das 11, mas agora, enquanto eu e a Marcela estamos aqui trocando essa ideia com você também, interagindo, batendo um papo, falando dos assuntos que mais ganharam repercussão desde ontem, a nossa equipe tá lá, ó, dando F5 e trazendo o que tá bombando agora no nosso Trend de Agora. E ela que tá sempre on, tá sempre online, Larissa Torati, para trazer o assunto desse momento, assunto de agora, Lari. Bom dia para você.
3: Isso aí, bom dia. Olha, a Copa do Mundo acho que foi a grande trend desses últimos 2 meses, né? Eu não poderia deixar de trazer as últimas fases, né? As últimas trends dessa grande final que rolou ontem. O show de intervalo, ele deu o que falar, né, gente? Tem quem amou, tem quem odiou, tem quem nem viu. E a minha atualização é para você que não viu, quer saber o que rolou. E para quem viu, comentar aqui com, sim, a gente, tá? Eu trouxe algumas vezes que as grandes atrações dessa final, que foram a Shakira, a BTS, Madonna e o Justin Bieber, estariam todos juntos, né? Ali, uhum, uma grande comoção de vários, sim, ritmos e grandes nomes juntos, né? E olha, a grande trend nessa final, acreditem se quiser, esses grandes nomes da música aceitaram abrir mão do pagamento, ou seja, do cachê, pra essa performance. Não teve cachê.
0: Essa eu não sabia, viu?
3: Pois é, a apresentação, ela visou ali arrecadar alguns fundos. Alguns fundos é forte, né? Visou arrecadar muitos fundos.
0: Muitos.
3: Pro Global Citizen, que é um movimento internacional de ação social e educação, que é focado em erradicar a pobreza extrema, proteger o meio ambiente e promover justiça social. O combinado, ele é super simples, foi super simples, que ao invés de pagar o cachê, ficou combinado que a FIFA doaria para esse fundo $1 de cada ingresso para as partidas da Copa. E falando um pouco do show em si, né, foi uma montagem super legal, que apareceu o Ronaldo Fenômeno, o Ronaldinho Gaúcho, ao lado da Madonna. É. Teve o Justin Bieber sacando um violão, irritando algumas pessoas que disseram que ele pesou o clima. Teve o BTS com a música Dynamite, que fez história como a primeira canção de K-pop a receber uma indicação ao Grammy. E a Shakira com o seu novo clássico, Dai Dai, que com certeza vai ficar aí eternizado como mais uma música dela de Copa icônica, né?
0: A gente falou, né, que a Marcela trouxe essa nota, inclusive, a Espanha vai levar para casa mais de 260, 280 milhões de dólares. Brasil mesmo fazendo feio, um pouquinho mais de 80 conto, 80 milhões de dólares, mas você vê, uma Copa que lucrou demais e os artistas, uhum. É como acontece no show do intervalo do futebol americano.
3: Exato,
0: é mais sim. Pela exposição uhum. Do que pelo cachê, então acho que compensa, né,
3: Lari? Acho que compensa, e assim, se a gente for olhar, tava vendo aqui um levantamento que ali uma média de 6 milhões e 700 mil ingressos foram vendidos na Copa. Então, se você pegar um dólar aí de cada um desses ingressos...
0: É isso.
3: Imagina quanto não dá, né?
0: Muito bem. Curiosidades e momento que estão pipocando na internet, sempre com Larissa Torati, no nosso Trend de agora. Um beijo, Lari.
3: Beijo.
0: Valeu.
1: Valeu, Lari. Brigadão. A gente segue atualizando aqui, gente, o nosso feed. Olha só, tá aparecendo aqui pra mim acidente aéreo. A queda de um avião no Tocantins acabou matando um médico e a esposa dele, é isso mesmo. Um avião de pequeno porte acabou caindo na zona rural de Palmas, logo depois de decolar. As vítimas, como eu disse, eram um médico e a esposa dele. Esse casal era dono de um hospital. O médico chegou a ser retirado ali das ferragens com vida, mas ele acabou sofrendo uma parada cardíaca e não resistiu. A esposa morreu no local do impacto também. O piloto sobreviveu e foi levado ao hospital. E testemunhas disseram à polícia que esse avião teria apresentado um estalo logo depois da decolagem e começado, então, a perder a altitude. Um caso muito triste, né? Então, o médico e a esposa acabaram, então, se envolvendo nesse acidente aéreo ali na região, na zona rural de Palmas, em Tocantins.
0: Vamos atualizar o feed aqui, porque a tag de momento é doce com preço salgado. Você vê essa história aí? É bem parecido com o que a gente trouxe na nossa reportagem no Rio de Janeiro. Aquelas caipirinhas com preço superfaturado, sabe? Pois é. Não sei se apareceu no seu feed, mas a gente explica, porque os clientes estão denunciando agora uma doceria após eles pagarem até R$ 330 por doces. O que aconteceu? Uma feira no Ceará... E os clientes estão acusando uma doceira de cobrar valores muito acima do esperado. Eles só descobriram o preço final depois que o doce era pesado. O pessoal está explicando que a venda por peso ela é permitida, sim, mas o cliente precisa receber a informação clara sobre o valor antes de finalizar a compra, senão vai enchendo ali o saquinho e aí você toma aquela surpresa desagradável na hora de sacar o cartão. Quando o consumidor só descobre o preço no caixa ou depois da pesagem... A cobrança pode sim ser questionada. E foi o que está acontecendo. A doceria Deleites nega irregularidades, está dizendo que informava sim o preço por 100 gramas e por quilo e que a culpa foi de quem não fez o cálculo lá certinho na hora de pagar. Mas tem muito cliente reclamando. Aquela surpresa desagradável, né, Marcelo? Ou seja, é o doce que saiu salgado mesmo, como diz a tag.
1: Pois é, complicado, né? Agora atualizei aqui meu feed, não dá outra, né, gente? O rei tá aparecendo demais nas redes sociais que a FIFA homenageou o Pelé no show do intervalo da final da Copa do Mundo. A FIFA prestou essa homenagem durante o show do intervalo, pois é, na final entre Espanha e Argentina. O telão exibiu o nosso rei do futebol dizendo love, love, love em um discurso da despedida dele dos gramados no ano de 1977. Pois é, esse trecho, Love, Love, Love, é do amistoso entre Santos e York Cosmos, um dos dois clubes que o Pelé defendeu na carreira. Pois é, a despedida aconteceu no Giant Stadium, que foi demolido e deu lugar ao MetLife Stadium, palco da final da Copa de 2026. O Pelé, gente, é o único jogador tricampeão mundial pela seleção brasileira e marcou aí 12 gols em Copas do Mundo. Homenagem, claro que a gente é suspeito para falar, sim, mas homenagem mais que merecida na final da Copa.
0: Mais do que merecida e o nosso incomparável, é bom bater nessa tecla, Rei Pelé, nosso rei do futebol. A tag de momento agora, depois da Copa, é Menino da Lei. Tem nada a ver com esporte. É o influenciador que não tem formação em nada. Não tem formação em direito. Ele está sendo condenado após vídeos sobre imobiliária. Viu essa na internet? Pois é. É o Gabriel Piccolo. Ele que é conhecido como Menino da Lei. Ele foi condenado a pagar R$ 30 mil por expor uma imobiliária. Ele tem mais de 3 milhões de seguidores. Ele ficou famoso por publicar vídeos explicando leis e direitos nas redes sociais, mesmo sem a formação. Apesar do conteúdo jurídico, ele não tem, né, essa formação, como a gente falou. A polêmica começou após ele discutir com o dono de uma imobiliária por causa de uma vaga de estacionamento e publicar o vídeo. O influenciador acusava a imobiliária de ocupar uma vaga de maneira irregular. A defesa da imobiliária disse que o influenciador interpretou aí tudo de maneira equivocada, de forma errada, uma regra do órgão responsável pelas normas de trânsito do país. E segundo a defesa, no local nem era permitido estacionar na rua, por isso a empresa não estava ocupando nada, vaga pública nenhuma, muito menos de forma irregular. O que acontece agora? O Tribunal de Justiça entendeu que o vídeo expôs a empresa de forma indevida e fixou multa para ele de R$30 mil.
1: Agora são 11 horas e 57 minutos, a gente está se encaminhando para o fim do nosso Trend das 11, mas não antes de falar de outra tag que está bombando nas redes sociais, Rainha da Copa. Pois é, há quem diga que só tem Copas do Mundo se tiver Shakira, né, gente? E ela não decepcionou com o show no intervalo da final de ontem, ao lado de um cantor nigeriano. Eles apresentaram Dai Dai, essa música que você está ouvindo aí, a música oficial da Copa. Já tinham cantado juntos essa música na abertura da Copa lá no México. E esse show de ontem foi tão imperdível, gente, que até o Piquet, ex-marido da Shakira, estava na plateia assistindo. Bom demais, né, Thiago?
0: Bom demais, até porque 2010, Waka Waka, Espanha campeã. 2026, Dai Dai, Espanha campeã. É o amuleto dos espanhóis. Ao som de Shakira, estamos encerrando o nosso Trend das 11. Valeu demais, Marcela. Beijo pra você.
1: Beijo, Thiago. Um beijo pra você, ouvinte. Amanhã, Pietra Mesquita tá de volta recuperadíssima aqui. Um beijo.
0: E vem esporte agora na programação TMC. Parabéns, Espanha. Muita Copa do Mundo aqui na sequência. A gente volta amanhã. Aquele abraço.

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3: Olá, boa tarde, grande abraço para você que está sintonizado, conectado na sua, na nossa TMC, Transamérica agora é TMC, quem escuta sabe, hoje é segunda-feira, dia 20 de julho de 2026, e a partir de agora está no ar o Esportes TMC. Os repórteres da Melhor do Futebol, eles vão chegar com as informações do trio de ferro da capital, na ordem dos noticiários de hoje. Esporte com Givanildo Bezerra, Náutico com Moisés Oliveira e Santa Cruz com Vinícius Calado. A segunda-feira começa legal também graças à Espanha. Obrigado, Espanha! Graças! A Espanha conquistou ontem o bicampeonato da Copa do Mundo ao vencer a Argentina na prorrogação por 1-0, gol do atacante Ferran Torres, do Barcelona. Cá pra nós, era pra ter sido uma goleada. A Espanha dominou do começo ao fim. E até a semifinal, a história da Argentina na Copa foi bonita de superação. Ontem, a Argentina deu, na minha avaliação, um vexame. Porque veio dar o primeiro chute ao gol, que nem foi um chute ao gol, foi um cruzamento do Messi, que foi para fora já na reta final da prorrogação. Se a gente for considerar, a Argentina não chutou uma bola a gol. Para o bem do futebol, um time que não chutou ao gol não poderia vencer, né? Venceu quem procurou o gol o tempo todo, quem jogou um futebol organizado e muito bonito de se ver. Tem muita gente que acha chato, eu não acho. Então a Espanha conquistou a Copa do Mundo, a TMC deu uma cobertura, fez uma cobertura nessa Copa, vou te contar. Deu show o Éder Luiz, o 10 do rádio ontem na narração do gol, descrição perfeita, você conferiu tudo e a gente agradece a parceria durante essa Copa do Mundo. Fica com a gente, tem muito futebol até o final do ano aqui na TMC. Meio-dia, 5 minutos, os trabalhos técnicos do Emílio Bezerra, o Guga, e da Stephanie Dantas. O Esportes TMC está no ar e você fica sabendo a partir de agora os destaques do programa de hoje.
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0: Givanildo Bezerra.
4: E o Esporte tropeça mais uma vez diante de seu torcedor e despenca cada vez mais na tabela de classificação. Técnico Gilmar Dalpozo não contará com 3 titulares para a partida da quarta-feira contra o Goiás. Delegação rubro-negra deixará a capital pernambucana logo mais às 14 horas, com destino a Goiânia.
2: Náutico. Moisés Oliveira.
5: Ambiente alvirrubro segue de muita pressão e partida diante do Londrina ganha contornos de decisão na quarta-feira. Mesmo sendo derrotado na última rodada, o Timbu perdeu apenas uma posição na tabela de classificação da Série B. Elenco trabalha nesta tarde no CT Wilson Campos, sem a presença da imprensa.
2: Santa Cruz.
6: Vinícius Calado.
7: Depois de longa folga, elenco do Santa Cruz volta daqui a pouco às atividades. Torcida coral chega junto, esgota meia entrada e setores da parte superior da arena são abertos para a massa tricolor. Segunda-feira cercada de expectativas com entrevista coletiva do executivo de futebol do Santa Cruz.
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3: Portanto, aí os destaques do nosso futebol com os repórteres da TMC. A gente vai fazer o seguinte: a gente vai ao primeiro intervalo no Esportes TMC e na volta já tem Givanildo Bezerra falando do Sport, que mais uma vez deixou escapar a vitória no final da partida. 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
1: Tarsis Michel.
2: De volta com o Esportes TMC e é hora de destacar o Leão da Ilha do Retiro.
1: Esporte.
2: Esporte tropeça mais uma vez em casa e despenca na tabela de classificação da Série B. Jejum de vitórias já dura 2 meses. Meia passará 4 semanas, ou seja, um pouco mais de um mês, no departamento médico. Givanildo Bezerra, chegando com as informações do esporte. Já perdi as contas, 7 ou 8 jogos sem vencer, Givanildo. Boa tarde.
3: Olá, Tarsis. Boa tarde. Um abraço para você. Um abraço aos amigos que estão sintonizados aqui no Esportes TMC, na Transamérica. Olha, Tarsis, são 7, viu? 7 partidas. Sem saber o que é vencer. No comando do Gilmar Dalpozo, são 3 jogos, 2 empates e 1 derrota. E o torcedor já questionando bastante essa situação do Leão da Ilha do Retiro. É, o Sport que, mesmo ganhando 1 ponto, ou seja, eu digo ganhando entre aspas, né? Porque ele perdeu 2 pontos, evidentemente. Então, ele mesmo com 1 ponto conquistado, ele não subiu na tabela, pelo contrário, ele desceu, ele era o 8º, com esse ponto conquistado, ele ocupa agora a 9ª colocação, com 27 pontos ganhos. O seu adversário, o Goiás, ocupa a 7ª colocação com 1 ponto a mais que o Sport, ou seja, 28 pontos na tabela de classificação. O Sport aí, numa situação tanto quanto complicada na tabela e na competição, há muito tempo que o time não passa tantas rodadas, 2 meses, evidentemente, sem sentir o sabor de uma vitória. O técnico Gilmar Dalpozo, para o compromisso da quarta-feira, 8:30 da noite, na Serrinha, diante da equipe do Goiás, não contará com Barleta, Benevenuto e Marlon. Os 3 tomaram o 3º cartão amarelo e estarão fora de combate contra a equipe do Goiás, Tarsis.
2: Perfeito, então são 3 desfalques importantes. Givanildo, qual meia vai passar 4 semanas no DM?
3: O Carlos De Pena, desde a semana passada, ele sofreu um entorse no tornozelo direito e está em tratamento intensivo no departamento médico. Foi feito um exame de imagem e deu aí uma lesão grau 2, e o atleta ficará de 3 a 4 semanas no departamento médico. O Dalpozo não contará, Tarsis, com o Barleta, o Benevenuto e o Marlon, mas em contrapartida, ele terá o retorno do Cleison, que cumpriu suspensão no jogo passado, já que ele foi expulso contra o Botafogo de Ribeirão Preto, e aí ele já está à disposição de Gilmar Dalpozo para esta partida contra o Goiás.
2: Perfeito, Givanildo. Quem vai ser seu convidado?
3: Olha, antes, porém, Tarsis, o volante Zé Lucas, ele já encontra-se em Belo Horizonte para realizar exames médicos com o Cruzeiro. O Cruzeiro apresentou uma proposta oficial ao Sport e o atleta já viajou a BH, só que houve uma sondagem do

0: Shakhtar Donetsk da Ucrânia e também do Flamengo. Houve também uma sondagem juntamente com uma proposta de um clube da primeira divisão do futebol francês, mas o detalhe é que o atleta já encontra-se em Belo Horizonte para realizar exames médicos na equipe da Raposa. Em relação ao nosso convidado, será o técnico Gilmar Dalpozo, que fará ou tentará explicar mais um fiasco dentro de casa.
1: Valeu, Givanildo Bezerra. Quais informações do Esporte Clube do Recife? Mais um intervalo no Esportes TMC e na volta tem Moisés Oliveira e o Caldeirão, que nos bastidores do Clube Náutico Capibaribe. 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
6: 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Chegando aqui com informações do trânsito, a BR-101 está com trânsito complicado no sentido Prazeres, nas imediações de Comportas, devido a obras na via. Se sai agora do Cabo de Santo Agostinho com destino a Prazeres ou Barro, é melhor fazer seu trajeto pela antiga rodovia. Trânsito está fluindo melhor por lá. Agora, se você sai de Prazeres com destino ao Cabo de Santo Agostinho, trânsito segue fluindo sem retenções. Na estrada da Muribeca, trânsito com pontos de retenções no sentido Marcos Freire. Se você sai agora de Prazeres com destino a Jaboatão Velho ou Marcos Freire, isso é ainda o melhor trajeto. 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
2: De volta com o Esportes TMC. E é hora de destacar o alvirrubro da Rosa e Silva.
1: Náutico.
2: Ambiente alvirrubro segue de muita pressão. E partida diante do Londrina ganha contornos de decisão na quarta-feira. Jogo que acontece nos aflitos. Mesmo sendo derrotado na última rodada, o Timbu perdeu apenas uma posição na tabela de classificação da Série B. Mas tem um detalhe: diminuiu a diferença para a zona do rebaixamento. Elenco trabalha nesta tarde no CT Wilson Campos sem a presença da imprensa. Meu amigo Moisés Oliveira, cuidado para não se queimar com esses bastidores quentes do Náutico, amigo. Boa tarde.
3: Boa tarde, grande Tarsis. Um abraço a você, um abraço a todos os ouvintes ligados aqui no nosso Esporte TMC. Uma ótima semana. Um abraço também aos colegas de equipe. Olha, Tarsis, realmente, o momento do Náutico é muito ruim, né? E ontem, na reapresentação do elenco, teve cobrança de um grupo de torcedores, a uniformizada do Náutico também estava lá, alguns membros, mais de 20 pessoas cobrando com faixas, pedindo a saída dos treinadores, cobrando a presença de um membro da diretoria, o presidente, coisa que não aconteceu. Inclusive, a nossa equipe aqui da TMC conversou com a assessoria de imprensa e falou que ninguém iria atender os torcedores que lá estavam. Teve a presença da Polícia Militar, é verdade. Foi, sim, no primeiro momento, foi pacífico, né, esse protesto, mas ficou um pouco quente na saída de alguns jogadores. Por exemplo, o Dodô. Dodô teve uma pressão muito grande ali dos torcedores que lá estavam, tá? Porque a gente sabe toda a novela envolvendo o Dodô, né? Até agora não foi resolvido, não se sabe se ele vai de fato continuar no Náutico e jogar, ou se vai embora, se pagar o que tem que pagar. Realmente a situação do Dodô é uma interrogação muito grande, e o torcedor ficou falando para ele: saia do Náutico, vai embora, vai jogar no rival, você não quer jogar aqui. Teve outros atletas também que, na saída, após o fim do trabalho, foram pressionados também. Mas é o ambiente que o Náutico, infelizmente, criou com essa quantidade de jogos sem vencer e essa quantidade de jogadores que saíram. Foram 7 jogadores, tá? Vocês vão rapidamente aqui lembrar. Goleiro Arthur foi embora, Felipe Saraiva, Felipe Cardoso, Ramon Carvalho, Juninho, Yuri Silva e Leonai. Então, muita gente saindo, poucos chegando. Lembrando que o Náutico contratou Jean Carlos, Léo Índio, o Boresi, foram os contratados do Náutico, e a pressão continua, viu, amigo Tarsis?
2: Moisés, ainda mais com o protesto que teve no CT, né? Os jogadores vendo a fúria da torcida. E esse jogo contra o Londrina virou uma decisão, né, amigo? Não vencer esse jogo, eu não sei nem que quais as consequências em cima do trabalho do Hélio dos Anjos, caso o Náutico não vença o Londrina.
3: Pois é, Tarsis, a partida contra o Tubarão Paranaense, que acontece na quarta-feira, inclusive quarta-feira, tá, torcedor do Náutico, completa 2 meses e o Náutico venceu uma partida, Tarsis. É uma coisa absurda, né? 2 meses. E aí o duelo contra o Londrina terá sim esse contorno ali de decisão, é vencer ou vencer, porque também o Náutico, se vier a perder, pode cair para a zona de rebaixamento. Porque hoje o Náutico está na 14ª posição, tem 21 pontos conquistados. Porém, o Ceará empatou a partida fora de casa em 1-1, tem 19 pontos, pode chegar a 22. Em caso de derrota do Náutico para o Londrina passaria o Náutico, e o Náutico cairia e ficaria ali dividindo a possibilidade de entrar no Z4, com o Botafogo de São Paulo. E isso o torcedor não quer. Então, duelo de quarta-feira, não foi divulgada a presença, a quantidade de público de ingressos vendidos até o momento, mas o duelo, de fato, é uma decisão, até porque será o último jogo desse primeiro turno, Tarsis.
2: Pois é, meu amigo. O clima tá pesado. E quem vai ser seu convidado para o segundo bloco?
3: Isso, só reforçando, reapresentação do Náutico nesta tarde. Betão treinou ontem, pode ser relacionado, Borazzi deve ser o titular no lugar do Vitor Andrade. Claro que durante a semana e também durante o dia ele vai estar trazendo mais informações. E daqui a pouquinho a gente vai ouvir o Hélio dos Anjos aqui na nossa TMC, Tarcísio.
2: Valeu, Moisés Oliveira. Meio-dia, 25 minutos. Mais um intervalo no Esportes TMC. E na volta tem Vinícius Calado com as informações do Santa Cruz. 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
2: De volta com Esportes TMC e é hora de destacar a Cobra Coral do Arruda.
1: Santa Cruz.
2: Depois de longa folga, elenco volta daqui a pouco às atividades. Torcida chega junto, esgota meia entrada e setores da parte superior da arena são abertos para a massa tricolor. Segunda-feira cercada de expectativas com a entrevista coletiva do executivo de futebol. Vinícius Calado chegando e a gente já antecipa essa coletiva porque o Alex Brasil, executivo, falou sobre Quirino, sobre a situação financeira do Santa Cruz, sobre propostas para jogadores do atual elenco. Vinícius vai atualizar a gente agora aqui no Esportes TMC. Boa tarde, grande abraço e grande semana, meu amigo.
3: Valeu, Tarsis. Um abraço à nossa audiência ligada no Esportes TMC de hoje. Você me ajude aí nos tópicos, porque você vai me lembrando aí o que o torcedor e você, enquanto apresentador, vai lembrando aí que a gente vai abordando tudo do Santa. Mas começando por esses pontos colocados por você aí, Quirino, o Alex Brasil trouxe até uma linha cronológica dos acontecimentos dessa ação judicial que os representantes do Quirino, né, ingressaram contra o Santa Cruz. Ele disse que isso surgiu e o Santa tomou conhecimento na viagem lá para o jogo contra o Barra. Ou seja, Quirino entrou em campo e fez aquele gol da vitória contra o Barra. O Santa já tinha ciência, já tinha sido comunicado, né, judicialmente. E essa condição do Quirino, em nenhum momento ele pediu para ficar fora do jogo. Pelo contrário, pediu para atuar, pediu para participar. E hoje o Alex Brasil disse que o Quirino não o procurou, não disse que queria sair, nada nesse sentido. E que conta com o atleta, sabe do caráter dele e que tem certeza de que os representantes do Quirino é que tomaram essa decisão e que não foi algo partindo do jogador. Que ele confia muito e conhece muito bem. Então, essa é a situação de Quirino, que existe nesse momento, sim, a ação judicial, o pedido de rescisão contratual. E o Alex Brasil até disse que, pelo que conhece do empresário do Quirino, por ser um dos principais, né, do futebol brasileiro, ele não faria isso se não existisse uma proposta para o Quirino, da parte salarial, de pelo menos 50% de aumento em relação ao que ele ganha no Santa. Mas isso tudo foi levantado pelo Alex Brasil. Me lembre mais aí do que você perguntou, tem muita coisa.
2: Salários.
3: O Alex Brasil disse que não tinha conhecimento ou profundidade para dar total certeza, mas ele primeiro disse que o presidente Bruno Rodrigues, agora à tarde, na reapresentação, vai falar com os atletas e que quem tem mais esse domínio da parte financeira, dos números, do departamento de futebol, é o Moisés Vonan, que é o gerente de futebol do clube. Mas o Alex Brasil disse que, se ele não tivesse equivocado, são três imagens em aberto, uma CLT, três moradias, né? Aquele auxílio moradia, a parte acordada em contrato, além de 13º e férias dos atletas do ano passado.
2: Então é uma situação mais grave do que foi passada anteriormente.
3: Ele disse que não, né, tem dinheiro em caixa, viu, Tassi?
2: É complicada, a situação é complicadíssima e essa situação de Quirino, querendo ou não, pode abrir precedente, viu? Os demais jogadores, né, claro que confiam no Bruno, o Bruno tenta trabalhar arduamente, mas fazer futebol sem dinheiro é muito complicado, ainda mais quando se tem uma janela aí. E jogadores que receberam propostas, ele falou do Everaldo, falou de alguém, Vinícius?
3: Marquinhos, ele confirmou que sai do clube, não continua, disse que ele chegou, já tinha esse contrato de empréstimo, né, que foi firmado antes da chegada dele, que o Santa tem 30%, né, no valor de uma venda futura, né, pela questão da vitrine. Disse que tentou manter o atleta, ele não quis, né, tem esse olhar voltado para o futebol europeu, a proposta do Chaves da segunda divisão de Portugal. E o Alex Brasil até disse, torcer agora para ele ter um bom desempenho, para que o Santa lucre com esse percentual que é previsto no contrato. Everaldo, ele assim, tentou se desvencilhar da pergunta, mas disse que sabe que é um jogador de nome, que vem muito bem, participando muito bem nesse momento de reação de Santa Cruz. Basicamente ele disse, a gente tem ciência de que pode chegar alguma coisa e chegando pode ser que ele saia, mas ele não quis cravar, disse que está com o jogador, conversou com o jogador, disse que o jogador está focado aqui no Santa Cruz nesse momento e basicamente trouxe esse sentido. Sobre salário, ele disse mais de uma vez, Tassi, que o Santa está atento ao mercado, que está de olho em tudo, não está parado, não está dormindo no ponto, mas que contratação só virá se virar a página dos débitos, né? Quando pagar o que está devendo para quem está dando suor, correndo, participando, fazendo essa boa campanha na Série C, é que o Santa Cruz vai ao mercado. Se Marquinhos saiu, ele disse, o Santa tem elenco para suprir isso, tem jogadores que fazem a função. Quirino saindo, ele também basicamente disse isso, tem gente aí para suprir a vaga do Quirino. Então, é mais ou menos essa questão. O Alex Brasil até em alguns momentos se mostrou muito desconfortável com algumas respostas, ele sendo questionado em vários pontos, e ele não disse nominalmente, mas ele disse, olha, o único problema que o Santa tem, todo mundo já sabe. E repetiu essa frase por várias vezes na coletiva, Tassi.
2: E é um grande problema. Agora, o jogador recebe uma proposta de uma Série B do futebol do exterior, com tudo isso a receber do Santa, né, dificilmente o atleta fica. Dificilmente. E é totalmente entendível, tá? Porque todo mundo tem família, né? Tem sua vida pra tocar. Vinícius, só pra gente encerrar, amigo, tendência de casa cheia na partida contra o Figueirense, né?
3: Isso, Tassi. O maior público do Santa deve acontecer no sábado, porque a última parcial que o Santa divulgou, mais de 10 mil torcedores já garantiram presença, né, no sábado contra o Figueirense. A gente repete, 5 da tarde na Arena. Já teve a parte de meia entrada, foi esgotada. O Santa disse que por conta de um evento que vai acontecer no dia 26, ou seja, no dia posterior ao jogo, não vai se poder abrir o setor norte inferior, mas aí os setores da parte superior da Arena foram abertos, algo que não tinha acontecido ainda em jogos do Santa na temporada de 2026. Então, se esperar de no mínimo aí mais de 20 mil torcedores no próximo sábado.
2: Quem será seu convidado para a volta?
3: Matheus Vinícius, já zagueiro do Santa Cruz.
2: Valeu, Vinícius Calado, com as informações do Tricolor do Arruda. Vamos fazer o seguinte, mais um intervalo no Esportes TMC, na volta os convidados falam nos microfones da melhor do futebol. 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
17: Bom, de volta aqui no Esportes TMC. Antes eu quero informar que o Esporte treinou hoje pela manhã na Ilha do Retiro e a viagem para Goiás está programada para logo mais às 14 horas, a delegação rubro-negra rumando para Goiânia para enfrentar o Goiás. Bom, vamos ouvir o técnico Gilmar Dalpozo tentando explicar mais um fiasco da equipe no Campeonato Brasileiro.
18: Um resultado péssimo e a gente merecia a vitória, principalmente para aquele momento que nós estávamos melhor no segundo tempo, quando a gente fez o segundo gol e criamos várias oportunidades. Estou vendo a evolução, essa semana foi uma semana muito boa de trabalho e por conta disso também que eu estou muito confiante, apesar do empate hoje e da sequência de resultados negativos, que está incomodando não somente a torcida, mas nós também. Então foi um primeiro tempo muito equilibrado, nós tivemos a situação clara de gol numa jogada do Barleta, nós não tivemos o equilíbrio defensivo e proporcionamos o contra-ataque e o Operário fez o primeiro gol. A partir daquele momento a gente teve o controle da partida, buscamos um empate e no intervalo a gente fez algumas correções de posicionamento, voltamos bem, fizemos o 2-1 e aquele era o momento crucial da gente ter matado o jogo. Nós tivemos ali talvez 3 ou 4 oportunidades claras de gol, fazia o 3-1, definia a partida. E nós estávamos enfrentando um adversário que tem qualidade, que tem... recentemente também foi campeão estadual também, vem com uma sequência, uma equipe bem definida, mais entrosada que a nossa nesse momento, e aí fizeram o 2-2.
17: Este é o técnico Gilmar Dalpozo aqui no Esportes TMC. 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
1: Náutico. Moisés Oliveira.
2: De volta aqui no Esportes TMC para ouvir o treinador Hélio dos Anjos, que fala sobre a partida de quarta-feira contra a equipe do Londrina e deixou claro que sua equipe deve sofrer mudança para a partida contra o Tubarão Paranaense.
3: Nós temos quarta-feira um jogo em casa, aí eu já vou ter jogadores, no caso o Borazzi, que vai jogar. Jogador que vem para jogar, jogador de total confiança minha. Não estou gostando do ímpeto de jogo nosso pelo lado esquerdo. Eu acho que nós fizemos todo um trabalho em dois jogos para usar um contra um, para usar a agressividade do lado, mas não tivemos isso. Para ter agressividade do lado, o Jean teve que cair lá e fazer aquele cruzamento que nos levou a gol. Nós sabemos que estamos atravessando um momento de muita, muita dificuldade. Mas eu acredito que, independente de qualquer coisa, o Náutico vai superar isso. E quarta-feira a gente já tem outro jogo dentro de casa para terminar o primeiro turno, buscar 3 pontos, para terminar o primeiro turno uma pontuação menor do que você vai necessitar no segundo para chegar primeiramente a 45. Hoje você precisa de mais pontos no segundo para chegar a 45. Mas se a gente ganha, próxima partida, última rodada, você pode chegar até no segundo com menos pontos para buscar esses 45 pontos, que é uma realidade nossa e nós vamos trabalhar para isso.
2: Portanto, as palavras do treinador Hélio dos Anjos, falando aqui no Esportes TMC. 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
8: Volta, ouvinte TMC, com mais informações do trânsito. 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Avenida Boa Viagem tem trânsito com vários pontos de retenções, sentido Recife, entre o parque e o Segundo Jardim. Se está na região com destino a Recife ou Olinda, é melhor fazer seu caminho pela Via Mangue. Pista está livre por lá. Já na Bidias de Carvalho, trânsito com trecho complicado entre o Prado e a Praça da Chesf, no sentido BR-232. Se sai agora do Prado ou se está na região com destino à BR, esse ainda é o melhor trajeto, não está valendo a pena desvios. 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Volto já com mais informações. 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
3: De volta no segundo bloco do Esportes TMC de hoje para ouvir o zagueiro do Santa Cruz, Matheus Vinícius, que comenta sobre um tema muito debatido pela torcida coral, a pontuação que o Santa projeta para se classificar ao quadrangular da Série C. Sobre esse tema, Matheus Vinícius fala agora aqui no microfone da TMC.
4: A gente sabe que já foi dito em algumas entrevistas ou até mesmo algumas reportagens, a gente vê que com 27, 28 pontos existe essa possibilidade de classificação, mas a gente sabe que falta 5 jogos e a gente trabalha muito para conquistar o máximo de ponto possível nesses 5 jogos. A gente não fica focado em 27 ou 28 pontos, a gente quer ao máximo conquistar os objetivos nas pontuações dos próximos jogos para a gente classificar o melhor possível.
3: Esse foi Matheus Vinícius, zagueiro do Santa Cruz, falando no Esportes TMC de hoje. 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
2: Voltando para colocar um ponto final no Esportes TMC de hoje, segunda-feira, dia 20 de julho de 2026. Trabalhos técnicos do Emílio Bezerra, o Guga e da Stephanie Dantas. Mas você segue conosco aqui na TMC. Vem aí o vibrante Carlos Eduardo e o seu comentário no Arena TMC. Boa tarde, grande abraço.
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4: Família TMC, um grande abraço. Ótimo início de semana para todos que estão nos acompanhando no Arena desta segunda-feira. Final de Copa do Mundo e fica sempre aquele questionamento. Algum legado ficou? Porque os campeonatos mundiais, futebol, vôlei, futsal, mundiais de modalidades individuais, inclusive, em quase 100% eles deixam legado. Muda cronometragem. Muda alguma coisa técnica, é inserido algum recurso tecnológico, alguma coisa de diferente acontece. Ou, o que os desportistas mais esperam, uma mudança de modelo de jogo, uma mudança de plano tático, né? Ficamos sempre nessa expectativa. Algo que, sinceramente, não aconteceu na Copa passada, não. Sabe qual foi o maior legado da Copa do Mundo passada? Foi o acréscimo dos jogos, que cresceu uma barbaridade. Eu acho que vocês vão se lembrar disso. A Copa de 2022, ela marcou 10 minutos de acréscimo, 12 minutos de acréscimo. É porque já fazem 4 anos. E aí todo mundo já se acostumou. Mas assim que rolou na Copa e depois isso passou a ser implementado nas competições nacionais, era uma novidade. Pô, a gente não é acostumado a isso. É 4 de acréscimo, no máximo era 5, a gente já achava muito. Hoje sobe placa com 10, 11, 9... Foi o maior legado que ficou da Copa anterior. Essa Copa do Mundo, não. Na minha concepção, e aí é claro que temos que respeitar sempre o gosto de cada um, sempre, o seu gosto, você que está me ouvindo, mas eu tenho também o meu gosto de ver futebol. E o que a Espanha reimplanta no futebol mundial me deixa muito feliz. A Espanha, ela mostra para o mundo que ter a bola é o mais importante no futebol. Como me incomoda essa coisa de dar a bola para o adversário. Como isso me incomoda, sabe? Dar o domínio do jogo para o adversário. Me incomoda no seguinte aspecto. Quando, reconhecidamente, a sua equipe é inferior, bem inferior ao adversário, não tem muito o que fazer, né? Vamos concordar. Se um outro time tem uma qualidade muito acima, a bola vai estar automaticamente mais no pé desse time. Mas quando existe uma competição, vamos lá, de Série B, onde nós temos Náutico e Sport, por exemplo, né, tem uma outra equipe melhor aí, se destacando? Tem. Né, vamos lá, tem algo no balaio a mais aí para algumas equipes. Né, Criciúma está mostrando um futebol bacana aí com o Eduardo, mas não tem um massacre de ninguém. Ah, lógico que se a gente pegar o primeiro e botar para jogar com o último hoje, Criciúma jogar com a Ponte Preta no Heriberto Rios, se tem uma cara de goleada. Mas assim, em termos gerais, acho que vocês estão me compreendendo, nós não temos uma grande disparidade. Então, entrar em campo e dar a bola para o adversário numa competição equilibrada por modelo de jogo, isso sempre me incomodou extremamente. Ah, mas o cara estão tocando lateral. Ah, mas os caras não estão com objetividade, mas estão com a bola no pé. E a Espanha mostrou que inclusive, estar com a bola no pé é a melhor defesa. Não tem essa de dar a bola para o adversário, isso é a melhor defesa. Que conversa. Uma hora você falha, uma hora sua linha se desmancha, uma hora um jogador do time adversário individualiza e quebra a tua linha de marcação. Agora, com a bola no pé, eu duvido. E a Espanha mostrou isso para o mundo ao tomar um gol apenas na Copa. sendo o time com maior posse de bola de todas as 48 que jogaram o Campeonato Mundial. Então isso me deixa extremamente satisfeito, feliz de ver de novo jogadas, sim, individuais também, porque nós vimos o Yamal tentar várias vezes, né, e outros atacantes também, né, orquestrados pelo Rodri, que foi eleito o melhor da Copa. Poderia ter sido vários outros, né? Teríamos uns 5 nomes aí, 4 a 5 a mais na lista, que mereceriam também. Mas sabemos que o peso da conquista do título é muito grande e ficou em boas mãos. Messi também seria, Mbappé seria. Né? Teríamos outros nomes para levar esse título de melhor da Copa. Mas ficou entregue ao Rodri, que nesse papel da seleção espanhola vem de trás, orquestra o time. A gente lembra do meio-campo com Iniesta, com Xavi, né? Então ele vem, orquestra o time espanhol e a partir do momento que passa da linha média, ele distribui para os jogadores ofensivos do time. Tudo isso feito com muita consciência, com paciência, com organização e com a bola no pé. E isso me deixa muito feliz. Sinceramente, quebra esse paradigma de que vamos saber sofrer, vamos saber dar a bola ao adversário. Não tem isso, cara. Brasil não poderia aceitar nunca isso como aceitou contra a Noruega. A seleção da Itália durante muito tempo fez isso. Deu certo por um bom tempo. Eles são tetracampeões do mundo. Eles não são qualquer seleção, eles são tetra. Mas há quantas Copas que a Itália não joga? Deixamos esse questionamento também. Eu respondo, né? Quantas Copas eles não jogam? 3 Copas. Então, esse não é um modelo de jogo para uma seleção gigante falido? Não seria um modelo de jogo falido? Estou falando para uma grande seleção. Se a gente coloca frente a frente uma seleção muito menor, vimos aí alguns que tiveram que saber sofrer e conseguiram avançar em alguma coisa na Copa. Mas para seleções gigantes e para times gigantes, na minha concepção, é um verdadeiro erro de modelo de jogo e não deveria caber. E eu acredito que os treinadores eles tomam como lição agora de que isso não funciona quando estiverem comandando e envergando grandes camisas. O legado está deixado. A seleção da Espanha ganha. A seleção da Espanha já tinha ido também muito bem nas competições de Euro, nas competições continentais e agora chega ao título máximo do planeta ao conquistar a Copa do Mundo com esse modelo de jogo. Achei excelente, fiquei super satisfeito pela rivalidade que temos com a Argentina e por mostrar o massacre que foi o jogo. É só olhar para o número de oportunidades que a seleção espanhola teve contra a ínfima quantidade de tentativas ao gol da seleção da Argentina. Foi um verdadeiro atropelo. Números que foram condizentes com uma seleção gigante contra uma seleção pequena. E a seleção da Argentina não é pequena, mas se apequenou perante o futebol super eficiente e competente que foi o da seleção espanhola. Então, para mim, é um grande legado que fica agora pós-Copa do Mundo e espero que vários e vários professores, treinadores possam readaptar, readequar, olhar de maneira diferente para os seus trabalhos. Bom, já vamos ter rodada na quarta-feira. Os clubes da Série B do futebol pernambucano precisando mais do que urgência em voltar a vencer. Eu estou, assim, super decepcionado com 15 rodadas somando o Sport Náutico, sem ganhar. 7 rodadas do Sport, 8 rodadas do Náutico. É um absurdo o que estamos vendo de número de jogos que a gente não consegue ter uma vitória sequer no campeonato da Série B. O Sport vai para um jogo duríssimo contra um Goiás que volta a crescer no campeonato. E o jogo vai ser lá na Serrinha, lá em Goiânia. E o Náutico tem de novo uma oportunidade boa para voltar a vencer. Só que o Náutico, hoje, só para deixar um detalhe para a rapaziada, dos últimos 8 jogos, só tem 2 pontos, como todo mundo está frisando, 24 pontos disputados, 2 pontos apenas conquistados. Nesse recorte de 8 últimas rodadas, o Náutico é o vice-lanterna do Campeonato Brasileiro. Vice-lanterna. Pior do que o Náutico, só a Ponte Preta no recorte dos 8 últimos jogos. E por isso a gente diz assim, ah, é um jogo bom para ganhar do Londrina. Ou não, porque a essa altura, nenhuma equipe da Série B do futebol brasileiro está temendo jogar contra o Náutico. Em cima desse recorte de 8 jogos, nenhuma delas. Mas é mais um jogo que vai ter no Estádio dos Aflitos e sobre isso também a rapaziada conversa agora no Papo de Craque, falando também da entrevista coletiva concedida pelo Alex Brasil, coletiva que aconteceu às 11 horas da manhã. 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
3: Oi, muito boa tarde para você, excelente tarde para você sintonizado aqui na rádio TMC Transamérica, agora é TMC, quem escuta sabe. Eu sou a Thaís Ramos e a partir de agora estaremos juntos e misturados falando de futebol. Hoje, 20 de julho, ontem que foi o dia do futebol. É, meus amigos, vamos comemorar. Para você que torceu a favor da Espanha, não queria que essa Copa do Mundo acabasse. Mas já que a seleção brasileira acabou ficando no meio do caminho, a gente torce para dias melhores. Para quem secou a Argentina, deu certo. A Espanha foi bicampeã do mundo, arrastando um placar, né, nos últimos, na prorrogação já, mas o suficiente para conseguir esse título. A gente vai falar aqui de futebol, falando muito de todos os nossos clubes pernambucanos, esse trio de ferro e todas as atualizações. Bem, não estou aqui sozinha, estou aqui com a minha dupla dinâmica, Zé do Carmo, ídolo. Zé, você é ídolo, viu, Zé?
4: É?
3: Você é ídolo, tô lhe falando. Acredite na minha palavra, meu
4: Quando
3: amigo.
4: Quando tu falou dupla dinâmica, eu pensei imediatamente em Batman e Robin. Tu quer ser Batman ou quer ser Robin?
5: Rapaz, João, como você é mais importante Batman que eu, Robin, você fica sendo Batman. Você é seu escudeiro.
3: Então pronto, Zé do Carmo, Batman da TMC. Vê? Gosta de ir à noite, Zé? Curte a noite?
5: Eu, Zé curte,
4: eu gosto, dependendo de quem estiver do meu lado. Entendeu?
3: Aí toda segunda é sexta. Ô Zé, boa tarde pra você, meu amigo. Forte abraço pra você. O que é que a gente traz de destaque pra hoje, Zé?
4: Olha, o meu destaque vai para esse compromisso do Sport contra o Goiás. É um jogo complicado, um jogo difícil, onde o Sport tem alguns desfalques importantes, não é? Como o próprio Barleta, né?
3: Barleta,
4: que não vai poder atuar, e o Benevenuto, não é? Outra...
3: São 3-4, né? Porque o Depena tá de fora por uma lesão, a gente vai debater por isso, e 3 cartões amarelos, né? Fora o Zé Lucas também, né? Que está afastado por uma questão de negociações que vem acontecendo.
4: Pois é.
3: Problemão, né?
4: Então, o meu destaque é esse, para ver se o Sport já começa uma reabilitação em cima do Goiás, que é um time que é o grande favorito, não é, por jogar dentro de casa e pela campanha que vem fazendo. Não sei qual é a colocação do Goiás, vou até prestar atenção aqui para ver. Mas eles estão numa pontuação bem interessante aqui, dos últimos jogos que eles fizeram.
3: É o sétimo lugar, né? Então, sétimo colocado.
4: E quem estava na zona de rebaixamento, eles conseguiram resultados importantíssimos.
3: O Goiás, que teve a demissão do Daniel Paulista, né, há pouco tempo, vem buscando essa retomada, essa reorganização da equipe, que o Sport vai encontrar um velho conhecido, aliás, velhos conhecidos. Lucas Lima, o zagueiro também, Ramon. Mas bem, já dei aqui meu boa tarde pro nosso ídolo, Zé do Carmo. Deixa eu ir pro outro lado da moeda. Do que seria o Batman sem o Robin? Não pois dá, é, né? Boa tarde para você, João. Que satisfação estar aqui com você. Seu destaque para hoje, amigo.
5: Boa tarde, Thaís. Boa tarde, grande Zé, grande Emílio, que está aqui mais uma vez abrilhantando na parte técnica. E para os ouvintes da TMC, não tem como não destacar o jogo do fim de semana do Sport, né? Partida contra o Operário. O Sport, mais uma vez, perdeu a oportunidade de pontuar, conseguiu os 3 pontos dentro de casa, conseguiu 1 ponto, mas poderia ter conseguido 3, e isso não é de hoje, né? O Sport vem na Série B com esse problema de conseguir resolver os resultados dentro de casa, né? Já foi assim contra o Avaí, contra o Atlético Goianiense, estava vencendo na reta final, tomou o gol de empate, perdeu mais uma chance de conseguir os 3 pontos dentro de casa, do Dalpozo conseguir essa primeira vitória dele dentro de casa, né? Vai para esse jogo contra o Goiás com desfalques, é um time que vai ter dificuldade, o Goiás é um time em ascensão. Desde que o Mozart entrou lá, o Goiás está em ascensão no Campeonato Brasileiro. E outros assuntos também, a questão do Náutico, que envolve aí a manifestação que os torcedores fizeram no CT. O Santa, essa saída aí do Quirino, os problemas ainda de ordem financeira. E uma coisa que a gente está falando em off aqui, finalmente temos o campeão do mundo, né? A Espanha venceu a Argentina, que não chutou uma bola no gol. Para a alegria de todos nós aqui da TMC, a Espanha foi campeã do mundo, Thaís.
3: Pois é, são destaques muito importantes. Eu vou começar, né, já que Batman e Robin trouxeram em conjunto esse destaque do esporte.
5: Existe
3: e realmente,
5: isso.
3: Olha que existe, tá parecendo o Mário Júnior falando, hein, João?
5: Pois é, é a síndrome.
3: É lamentável.
5: É a síndrome. Isso é ruim, né?
3: Isso é horrível, amigo. Vá no pois médico, é. Não pode isso tá acontecendo, não. Mas bem, amigos, olha... É, a gente bate sempre na mesma tecla, né? A gente começando com o esporte, que é quando é que o esporte vai conseguir se recuperar. Começa o tempo também a correr contra. A gente vai para a última rodada desse primeiro turno, o esporte pressionado, com muitos desfalques, uma equipe que ainda não se encontrou assim novamente com o Gilmar Dalpozo, né? Vem realmente sem conseguir crescer na competição e começa a se ligar um alerta, Zé. Porque a Série B, do mesmo jeito que o Sport pretende, vai contratando aos poucos, outros clubes também estão. Então a tendência é que se as coisas não encaixarem, precisa de algum jeito encontrar esse caminho, Zé. Não tem mais tempo para ficar esperando.
4: Não é fácil. Né? Eu até imaginava que o jogo contra esse último jogo do Sport, né, ele iria conseguir um bom resultado, não tenha dúvida nenhuma. Né? Já teve aquele, o resultado contra o Botafogo, que não foi nada agradável. Né? E esse último resultado que o Sport teve...
3: Foi 2-2 contra o Operário.
4: Pronto, uma 3-3, outra 2-2, né? Que foi um Operário muito organizado, né? Que por pouco não conseguiu uma vitória, porque depois que fizeram 2-2... Eles perderam 2 gols.
3: Pois né? Cara a cara, né? Podia ter colocado só o pezinho mais.
4: Exatamente, e isso não aconteceu, né, para a felicidade geral do torcedor do esporte. Então, o que a gente vê é que alguns atletas eles já começam a sentir o peso da responsabilidade que é jogar no esporte. Porque antes você tinha jogadores muito à vontade, soltos, não dizendo com isso que não são responsáveis. Sempre foram, mas... eles começam a sentir o que é o peso de uma camisa onde tem uma história, não é, de campeonatos não só estaduais, como campeonatos, não é, brasileiros, e eles ainda não se ligaram de que eles precisam, não é, atuar de uma forma onde não pode haver vacilos, de estar havendo vacilos demais, principalmente do meio para trás. Do meio para frente a gente sabe, cria, não é, você perde, às vezes você guarda lá, não tem problema nenhum, mas do meio para trás... A forma como o Sport vem atuando ultimamente é uma forma que não tem proteção aos zagueiros. Não é?
3: Sim.
4: E quando os times atacam, eles conseguem concretizar o ataque, ou em gols, ou em jogadas difíceis. Então, é necessário que o Dalpozo, não é, que está começando a saber exatamente...

0: Para a gente que está debatendo aqui, desde o dia 30 de maio, quando o Sport inclusive assumiu a liderança vencendo do Náutico por 2-0, o Sport empatou com o Atlético, fez um gol aos 60 minutos com Augusto Pulse e 6 minutos depois levou o gol. Então um gol, começou vencendo e depois acabou sofrendo. São Bernardo 0-0. Contra o Atlético Goianiense, aquele último minuto, praticamente o último minuto, né, de lance.
1: Foi o último lance.
0: O Giovani, de escanteio, bola cruzada é alçada na área, cabeceio, conseguiu o Atlético Goianiense sair com um empate. Contra o Fortaleza, eu acho que o Sport chegou a empatar a partida.
1: Isso.
0: Não foi? É isso mesmo, o Fortaleza começou vencendo, depois o Sport acabou empatando, conseguindo um empate importante diante do Fortaleza. Não,
1: mas tomou
0: fora
1: um
0: de
1: gol
0: casa,
1: no final.
0: Mas tomou um gol no final.
1: Perdeu de novo no final.
0: É isso, é esse ponto que a gente quer chegar, porque o Sport não tem mais essa organização em campo. E muito bem o que o Zé trouxe, porque pode ter o peso da camisa, mas eu digo que a organização tática não vem da falha de Gilmar Dal Pozzo. Não vem. O Gilmar não está conseguindo solucionar. E aí eu compreendo que a torcida está certa em relação a... devia trazer alguém para solucionar. Se fosse para ficar igual ao Márcio Goiano...
2: Mas foi a torcida que pediu. Não, eu não digo que pediu o Gilmar Dal Pozzo, mas a torcida pediu...
0: Mas a diretoria trabalha para a torcida?
2: Trabalha.
1: O problema é que não pode ser assim, né?
0: Não pode.
1: Mas trabalhou. Não pode ser assim.
2: Mas trabalhou.
1: Porque a questão é a seguinte, se a diretoria do Sport, ou qualquer diretoria no ramo do futebol, ficar ouvindo torcida, vai ter troca de técnico toda semana. Porque tem crítica toda semana.
2: Mas ficou evidente. Como é que você faz um segundo tempo da maneira como o Sport fez contra o Fortaleza? Não é? Um jogo onde o Sport tomou as rédeas do jogo, essas coisas todinhas. Só que foi infeliz de tomar um gol, não é, aos 50 minutos. E aí, a gente sabe que há uma pressão de torcida, né, para se mudar o treinador. E o Márcio tinha o time nas mãos. O Márcio sabia exatamente com quem estava lidando. E alguns bons resultados estavam acontecendo. Só que naquele momento ali, né, da derrota, eles já se desesperaram. E você vai... Ó, uma coisa é você escutar o torcedor, outra coisa é você saber ouvir o torcedor e você, né, podemos dizer assim... fazer uma criteriosa, não é, reunião com comissão técnica, com jogadores, para saber exatamente o que está acontecendo. Mas não, já mandaram o Márcio embora. O Dal Pozzo já estava certo, já estava palavrado. Então, essa, podemos dizer assim, essa maneira de levar o futebol de maneira juvenil, não é, é que o Sport está nessa situação aí. Entendeu? Quem está no profissional do esporte parece que está trabalhando com juvenil. E juvenil, às vezes você dá uma camisa nova, o menino corre de tal maneira que você diz, esse menino está correndo demais. Mas o profissional não é assim. Você vai dar a camisa e o cara vai resolver. Não resolve da noite para o dia, porque o treinador está chegando para conhecer o primeiro. Você já está no quarto jogo, o Dal Pozzo é o terceiro.
1: Terceiro.
2: Pronto, terceiro jogo. Né? Aí você quer que o milagre da ressurreição aconteça?
0: Aí que tá. Porque o Sport está precisando de algo imediato. O problema do Sport é que parece que é de duas ou uma. Né? O Sport está com limitações, para mim. Limitações não só por parte do técnico à beira do gramado, isso é evidente. O Sport não tem um camisa 10. O Sport não tem. O cara armador não tem. O Depena, ele é instável.
2: E esse que chegou agora?
0: Ele não é tão meio armador, não. Ele é mais de puxar até pro lado direito, cai mais pra ponta. Ele não é esse cara de dar passes, assistências. Não é esse cara
1: ele,
0: de...
1: Ele ia fazer uma coisa com dois minutos. Lima, 2. Ele entrou com 43 do segundo tempo.
0: Não tem nem como
2: resolve, não.
1: Ele. Vai, faz aí, faz a mágica aí.
0: Resolve. Não tem resolve. Nem como a gente avaliar ele. Isso aí é algo que a gente espera que ele possa desenvolver pros próximos jogos. Mas pro imediato, o Sport não tem... Quem é que a gente pode dizer que o Sport, fora a Barleta, que nem vai estar nessa partida mais?
2: Isso.
0: Fora Barleta e Perotti.
2: Benevenuto também não.
0: Benevenuto também não, mas tô dizendo assim, que Barleta e Perotti resolviam, sim, né? Buscavam resolver. Qual é o outro nome? Qual
1: pois
0: é?
1: Pois tem. É, inclusive se você for analisar o número de gols que o Sport fez na temporada, basicamente é uma porcentagem altíssima com participação direta ou de Perotti fazendo gol, ou de Barleta, tanto fazendo gol quanto dando assistência. Então, esse é um problema, assim, essa questão da troca do técnico em relação ao trabalho que o Márcio estava fazendo e o que o Sport tem agora com o Gilmar Dal Pozzo, isso que você trouxe eu achei bem interessante, porque o Sport precisa de algo imediatista, de alguém que venha e resolva rapidamente os problemas. quer um bom exemplo aqui no futebol pernambucano. Quando o Santa Cruz trouxe Christian de Souza, era exatamente isso que o Santa Cruz queria.
0: Perfeito.
1: Um treinador que desse um resultado imediato, e foi isso que ele fez. Exatamente. No primeiro jogo, o Santa Cruz já mudou completamente o cenário que estava

0: Porque não tinha tempo.
1: Exato. Mas então, e ele já estava trabalhando numa condição. Ele já estava trabalhando numa condição no Amazonas que ele enfrentava um cenário onde tinha jogadores que não recebiam.
0: Exatamente.
1: Então trouxe o cara certo, no momento certo.
0: Pronto, sobre
1: certo.
0: Pressão, porque o Santa Cruz estava sob pressão naquele momento também. Salários atrasados, sim. Alguém que entendia a situação. Eu não acho que o Gilmar Dalpozo seja um técnico ruim. Não. Agora, claro, eu acho que a diretoria também precisa parar de se esconder em um buraco que se foi, que diz que se foi colocado e que não sabia a proporção das dificuldades que o Sport estava. Acabou isso. Acabou. Sabia sim. Podia não saber totalmente os cálculos totais. Mas tem que assumir que trouxe, querendo dar uma via, talvez até pela torcida, como a gente trouxe por aqui, até agora não está entregando o que se tem de urgência. Pode entregar? Pode. O Sport, será que o Sport vai esperar mais 3 rodadas para o Gilmar Dalpozo responder?
2: Não vai. E outra coisa, chega um determinado momento, não é, de uma situação de troca de treinador, que dentro do campo, o jogador de futebol, ele tem por obrigação, ele está muito mais atento do que ele entrou no jogo. Muito mais atento, eu falo isso. Porque o que tem acontecido é uma falta de atenção assim absurda dos gols que o Sport tem tomado. Os gols que o Sport tem tomado é por falhas mesmo. Não é? A gente falou numa falha que houve do Náutico, que o Náutico fez um gol. Menos de 10 segundos o Náutico já estava tomando gol. É falha de quem estava aqui. É falha do treinador que escalou. Ele tem sua parcela de culpa, mas é assim, pequenininha. Podemos assim falar. E o cara já tomou o gol. Falha. Então, o jogador de futebol, ele quando ele fala, é porque é falta de atenção. Você está com falta de atenção durante uma partida, aí você quer ir para a reserva. Quando você vai para a reserva, você é fazedor de onda. E o fazedor de onda é o pior cara que existe para um ambiente de vestiário. Então, o Sport, nesse momento, ele precisa do jogador. O Dalpozo já conhece, vai escalar o 11 titular, vai pegar essa pedreira. Eu espero que faça um daqueles bons jogos contra o Goiás. Sempre foram jogos assim emocionantes, ao ponto do Sport, uma vez subiu de divisão, não é? No Serra Dourada, diante de um Goiás. Então não tem bicho papão. Você já sabe o que é que vai encontrar no campo do Goiás. Então acorde, porque aquele negócio, né? Acorde para Jesus, não é? É sempre uma brincadeira que a família faz com qualquer um, mas você precisa acordar para todos os santos que estão contra você, seu jegue.
1: E outra coisa, Zé, isso que Zé trouxe sobre os gols tomados na reta final do jogo é importante. Porque qual é a coincidência? Zé trouxe esse detalhe aí do gol que o Náutico tomou após ter feito o gol de empate. Foi gol de bola parada. Esse gol que o Sport tomou, gol de bola parada de novo. Você bate não, muito nessa
2: Náutico
1: tecla,
2: foi,
1: né?
2: O do Náutico não foi, não.
1: Foi um cruzamento?
2: Foi um cruzamento.
1: Cruzamento não, mas do Sport também.
2: Não, um cruzamento que a bola estava em desenvolvimento, exatamente.
1: Os dois foram cruzamentos e gol de cabeça. E, assim, se a gente for falar da dinâmica desse jogo do Sport, é um negócio assim incrível. Porque o Sport toma um gol no início do jogo, com o Ailon, com 5 minutos. Me impressionou no lance desse primeiro gol a liberdade que o Operário teve para poder progredir com a bola. O Operário trabalhou a bola até chegar ao Ailon, teve muito espaço, com cinco minutos do primeiro tempo. Você dá tanto espaço ao adversário, você jogando dentro de casa, é uma coisa que não pode acontecer. O Sport depois conseguiu retomar esse encaixe no meio campo. Gostei muito da partida de Biel, não só pelo gol, acho que Biel foi muito bem, sim, marcando, defendendo, fez o gol, deu assistência pro gol do Fábio, e conseguiu empatar ainda no primeiro tempo. 10 minutos depois ali, o Sport chegou ao empate naquele jogo, mas o Sport voltou a apresentar erros que vinha apresentando ainda com o Márcio. Então, o Dalpozo, ainda com esses 3 jogos, não conseguiu corrigir, não conseguiu dar essa resposta rápida para corrigir os problemas que o Sport vinha apresentando. O Sport ainda tem falha no miolo de zaga, o segundo gol foi assim. Falha na marcação pelas laterais. O Sport hoje tem um meio campo que tem dificuldade ainda na marcação, a gente sabe das dificuldades do Zé Gabriel. O Biel foi praticamente tentou fazer tudo sozinho ali no meio campo e ainda é um ataque dependente de Barleta e de Perotti. Quando, ontem, no jogo de ontem não, no sábado, foi algo bom. A única coisa de bom que a gente tem assim pra falar e que a gente pôde observar foi os 2 gols do Sport não tiveram participação nem de Barleta nem de Perotti. Então isso foi uma coisa boa, porque Biel fez o primeiro gol e o Fábio Matheus fez o segundo com assistência do próprio Biel. Então isso é uma coisa que a gente tem que observar, porque Quando a gente fala que o Sport tem um ataque muito dependente de dois jogadores, outros jogadores precisam participar dessa construção ofensiva também. E no sábado, o Biel foi esse jogador. Ele conseguiu fazer talvez a melhor partida dele pelo Sport. Conseguiu construir ofensivamente para isso. Mas o Sport ainda deve muito defensivamente. Na segunda etapa, voltou bem. Conseguiu fazer um gol rapidamente com 3 minutos. Jogada do Biel, gol do Fábio Matheus, que chutou de fora da área. Só que na reta final tomou um gol que não pode tomar. Uma jogada que veio pela esquerda. Se você perceber na imagem, o Gabriel Feliciano faz o cruzamento, o Filipinho tá marcando dois jogadores dentro da área do Sport. O zagueiro, o Abraão, tá sem ninguém. O Vinícius Diniz sai, o Pedro Martins é que tá na marcação dele. O Pedro Martins larga ele, o Vinícius Diniz entra dentro da área, o Abraão não fica marcando ninguém, o cruzamento sai na cabeça do Vinícius Diniz, ele faz o gol praticamente fácil, cabeceou pra baixo, fez o gol. Mas isso é uma questão que não pode acontecer e que a gente tá debatendo aqui e vem se repetindo muitas vezes. O Sport tomando gol com falha da marcação na reta final do jogo.
0: E no começo também. E no começo também, contra o Botafogo, sim, aconteceu também a mesma coisa.
1: Primeiro tempo
0: foi
1: ruim,
0: o
1: quê? Né?
0: Foi 25 minutos de jogo. Sim. O Botafogo saiu na frente. E no último lance, o Botafogo consegue empatar novamente. É um time que consegue, muitas vezes, ainda reagir, mas parece que não segura o placar. Aí a gente entra no ponto que eu acho que foi essencial. Não sei se foi Zé ou foi você que trouxe, João, sobre essa questão do técnico. Monta o esquema tático todo, monta o esquema, a gente vai encarar o Operário. É isso, isso, isso que tem que fazer. E os caras vacilam.
2: Olha,
0: os caras vacilam.
2: Existe uma situação no futebol que é assim: às vezes, na brincadeira entre os jogadores, ele fala assim: ei, puxa saco. Ele até usa esse termo, puxa saco. Por quê? É importante o capitão do time ficar prestando atenção ao trabalho tático que é feito, né? Porque ele é o grande, podemos dizer assim, passador de recados para os atletas, caso não esteja a coisa caminhando da melhor maneira possível. Por exemplo, você trabalha pelo lado direito para fechar, né, jogar no sentido bola, né? Todo mundo jogando no sentido bola, né? Quando a bola virar, você, né, o primeiro que sai é o lateral do lado contrário. Então não tem problema nesse sentido, mas você precisa orientar também. Não é só chegar pro juiz, não. O Benevenuto, ele vai tanto para falar com o árbitro que eu não sei quem que tá apitando, se é ele ou se é o árbitro, porque ele reivindica todos os lances. E ele precisa saber,
0: é o capitão,
2: de que, né, ele entra num desgaste muito grande. Eu entrei nesse desgaste numa época, mas fui aprendendo. E hoje eu posso falar tranquilamente. O cara dizia: rapaz, tu fala mais do que joga. Era. Na verdade, eu falava mais do que jogar. Mas fazia minhas colocações e dentro do campo eu falava com o Deus: ei, Ricardo, ei, é teu! Ei, venta de vaca, é teu aqui! Entendeu? Era assim. Os apelidos a gente falava pros caras e os caras, quando se tocavam, aí sim, é verdade. Aí, fulano, não deixa ele ficar nas tuas costas, senão tu vai tomar nas costas rápido. Então, é um alerta que não é dado, a gente não vê ninguém. Por que nós fomos desclassificados? Porque o Brasil nunca teve capitão de equipe.
1: O Alguém Brasil, que organizasse o time,
2: né, Zé? O Brasil, ele sempre teve um cara de bons modos, não é? Com Champions League, mas não tinha, não é, o palavrão. O cara acha que o palavrão é uma coisa natural. O palavrão bem colocado. Fala na mãe dele pra tu ver se ele não acorda. Entendeu? A tua mãe tá onde? Que tu não acordou até agora? Aí o cara fica retado, daqui a pouco quer brigar. Ótimo. Ele sentiu aquilo que você tá falando e ele vai prestar atenção no próximo lance. Então acorda!
0: Tá vendo, Gilmar Del Pozzo? Acorda! Olha, o Zé do Carmo já deu o recado por aqui. Mas olha, até pra gente ir finalizando esse assunto do Sport, ô João, você acha que com essas contratações que o Sport vem fazendo, a tendência é crescer dentro dessa Série B ou não tomou a proporção necessária, ainda precisa de mais pra buscar isso?
1: É, precisa de mais. O Sport trouxe o Claudinho, trouxe o Kaique pra zaga, mas precisa de mais contratações, né? A gente tá falando de um Sport que ainda tem muita dificuldade, principalmente no miolo de zaga. A gente tá falando, eu bati nessa tecla aqui desde do primeiro dia que eu estive aqui, participando do debate até agora. Eu não entendo por que a Ju não tem oportunidade. Provavelmente a Ju pode ser titular nesse jogo agora contra o Goiás, porque ele não tem Benevenuto. E a Ju jogou com o Dalpozo no primeiro jogo dele contra o Criciúma, ele jogou pelo lado direito do lado de Mattson, e foi muito bem. Depois não entrou mais no time. Zé Marcos saiu e Abraão continua cometendo falhas.
2: Você já quer tirar Abraão?
1: Quero tirar Abraão, certo, claro. Certo. Pra mim, a Ju tem que ser titular junto com o Benevenuto, a dupla titular.
0: João, na época do Márcio Goiano, houve uma especulação de que poderia ser pela posição, pelo lado que ele queria ficar.
1: Que ele queria jogar no lado de Benevenuto, jogar, né?
0: O empresário dele, ele desmentiu.
1: Eu vi.
0: Disse que não era verdade isso, era um tumulto apenas que estava acontecendo. Então, fica aquela dúvida. O Márcio Goiano, eu lembro que teve uma coletiva que foi questionado isso. E ele falava que era uma questão de saída de bola, algo assim, questão de desenvolvimento mesmo do atleta que ainda precisaria, então ele queria alguém mais completo, a gente pode dizer assim. Mas dentro do que eu vejo, eu não vejo ninguém mais completo.
1: Cara, isso que eu ia dizer, quem é completo? Quem é que tem melhor saída de bola? Tirando o Benevenuto, que é um zagueiro titular, isso aí a gente já considera como titular. Dentre os três do que estavam, o Zé Marcos que estava aí, o Abraão e o Aju, quem que sai melhor?
0: Você confiaria em Zé Marcos?
1: Não.
0: Abraão?
1: Não.
0: Então pronto, a resposta está feita.
1: O melhor é a Ju.
2: Deixa eu ver se eu entendi. Quer dizer que um menino, ele entra no time, que já é uma briga para entrar no time, não é como titular. Aí daqui a pouco, tiram um menino do time. E ele reivindicou que ele gosta de jogar pelo lado direito.
0: Não, é isso? Ele não.
1: Supostamente teria acontecido, mas
0: houve uma situação dessa, mas o empresário, ele falou e desmentiu essa situação. E sinceramente eu não acredito nisso, eu acho que realmente não teve nada a ver isso, foi algo que foi dado mais para tentar entender a situação dele não estar jogando. Eu acho que a escolha é técnica. O que o Márcio já comentou algumas vezes em coletiva é questão de realmente desenvolvimento do atleta, a saída de bola, sim, de organização, sim, que ele acabava por um detalhe ou outro encontrando em outros jogadores.
2: Em alguns lances ele até abusava o excesso, não é? De momentos que ele passava com a bola. Aí você aparecer. O que adianta um zagueiro pegar a bola, querendo sair para jogar e não aparece ninguém no meio
0: campo? Agora vamos lembrar uma situação, né? O Sport ainda está em desgaste com o empresário de Aju porque ainda não teve a renovação.
1: Muita gente está dizendo que é por isso que ele não está jogando.
0: Isso, né? E eu até estou conversando aqui com... mandar até um abraço para um grande amigo meu, Thales Valença. Ele que analisa muito bem futebol. E assim, ele, o Aju, que na base já jogou até de volante, né?
1: Foi primeiro volante.
0: Então, assim, é um jogador que poderia ter outras possibilidades também. Não, eu não vejo, eu acho, eu tô com o Zé, que ele tem algumas carências, algumas dificuldades, mas que comparado ao Zé Marcos e um garoto, ao Zé Marcos e ao Abraão, pra mim ele seria titular.
1: A dificuldade todos têm, agora quando você coloca na balança o peso das dificuldades do Aju, elas podem ser ajustadas. Se a gente for pegar o tempo que a Aju foi titular pelo Sport, os únicos jogos onde a Aju comprometeu foram jogos que o Sport venceu, foi contra o Ceará, ele foi mal, contra a Ponte, o jogo que o Sport fez fora de casa, ele também cometeu algumas falhas, foi expulso, mas o Sport venceu aqueles dois jogos, venceu o Ceará 2-0 e venceu a Ponte 3-1, então eu não entendo por que a Ju não tem essa sequência. Eu entendo toda essa questão de renovação de contrato, supostamente ele ter pedido pra jogar do lado de Benevenuto, mas não se sustenta porque tá prejudicando o desempenho do Sport dentro de campo. Então o que o Dalpozo tem que fazer é olhar o que, não só o Dalpozo, mas a diretoria, olhar o que é melhor pro Sport dentro de campo. E se você tem um zagueiro que consegue performar melhor do que os que estão jogando, eu não entendo por que ele não joga.
2: Mas tem que ver também os prós, né? Que a gente só falou dos contras. E os gols que ele fez? Já de antecipação.
0: Aju, né?
2: É Marcelo Aju.
0: Verdade.
2: Entendeu?
0: Sim.
2: De
0: verdade.
2: Boa antecipação que ele tem na área, que ele tem um tempo de bola muito bom.
0: Sim. E é um jogador que, assim, não é que ele entrou agora na Série B, ele está desde o campeonato,
1: sim,
0: estadual.
1: Desde o início.
2: Exatamente. Exatamente.
0: Desenvolvimento.
2: Então, leva para o lado que o menino não é, está começando uma carreira e você pode orientá-lo para ajudar ainda mais no seu time. Se você tem um cara que é zagueiro, que gosta de fazer gol porque sabe antecipar, você vai deixar fora.
1: Pois é.
2: Essa boa opção.
0: E perde uma opção de jogada. Uma coisa que eu sinto falta no esporte são de jogadas mais objetivas. É sempre, parece que é a mesma coisa, né? Começa o meio de campo, passou daquele meio, joga pra um dos lados, aí vai até a linha de fundo.
1: Vai, Barleta, resolve.
0: Vai, Barleta, resolve. Aí Barleta tenta uma dividida com alguém, né? Chama no um pra um, ganha às vezes, ou às vezes perde, aí consegue profundidade e cruza pra alguém, ou então ele tenta finalizar. Mas era pra ter uma jogada mais ensaiada, até pelo meio de campo. Aí eu volto a repetir. Pra mim, o Perotti tá perdendo a essência porque ele tá voltando muito pra buscar a bola.
1: E ele foi mal contra o Operário.
0: E ele foi mal porque ele voltou muito. Tinha vezes que eu vi ele passando do meio de campo quase na linha defensiva, buscando a bola pra tentar organizar, porque não tinha ninguém. Biel tava na marcação, tentando dar dessa aproximação, e alguém tinha que vir pra organizar. Não tem esse camisa 10. É um dos objetivos, eu acho que principais.
2: Tá chegando, né? Tá chegando, né?
0: Tem que contratar um camisa 10. Eu não acho que o Diego, né?
1: Diego Hernandes.
0: Diego Hernandes, ele vai ser esse camisa 10. Eu não acho.
1: Agora, eu acho que Márcio, nesse jogo contra o Operário, demorou a colocar o Diego Hernández.
0: É, ele podia ter... Eu pensei que ele entrar, podia ele... entrar até titular. Eu pensei poderia. Ter entrado titular.
1: Mas Marlon não estava fazendo um grande jogo. Poderia ter sacado o Marlon antes e colocado o Diego para dar mais movimentação. Ele é um cara que... Ele não é um camisa 10 feito de pena, por exemplo, que é um cara mais de cadência. Mas ele tem muita força física, ele bate muito bem de fora da área. É uma coisa que eu sinto falta. E Biel fez muito isso no jogo, chutar de fora da área. Eu sinto falta isso no esporte, às vezes.
0: E o Depena tinha isso antes, né?
1: Tinha. Quando ele entrava no segundo tempo, ele parecia Messi, Zé. Construía, chutava de fora da área, fazia tudo. Mas quando entrava de titular, não conseguia a sequência, né? Era o problema era esse.
0: Instável. O problema é que Depena acaba sendo instável, né, Zé? Aí falta alguém mais nesse meio de campo.
2: Eu imaginava que o Depena seria um dos caras que iria dar uma organizada muito boa no meio campo do Sport. Só que começou dentro de uma oscilação. Quando ele foi chamado para ser titular, ele já não conseguiu, não é? Pelo menos, jogar 75% daquilo que ele sabe. Porque a gente sabe que tem uma bola parada boa, sabe que tem, não é, uma experiência em enxergar melhor do que muito menino novo, mas não conseguia, né? Aí foi pro banco, aí já começou a se especular de que era um menino do segundo tempo. E aí ele entrava 15, 20 minutos, dava um ritmo bom, mas não era isso que o Sport estava precisando. O Sport estava precisando de intensidade com um pouquinho mais de tempo. E ele seria esse cara, né, da experiência.
0: Pois é, a gente vai agora para um rápido intervalo comercial. Daqui a pouco a gente volta para debater mais sobre esse assunto, falando do Náutico, do Santa Cruz, e pensar, né? Será que os dois ficaram, o Batman e o Robin, ficaram contentes com esse resultado da Espanha na Copa do Mundo? Daqui a pouco a gente volta. 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
4: 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A Gamino Magalhães tem trânsito lento agora no sentido Afogados, entre o Espinheiro e Paissandu. Se está na região e quer chegar a Afogados, é melhor desviar pela rua Cosme Viana. No sentido contrário, no sentido Olinda, trânsito também está intenso devido a uma ocorrência na via. Se sai agora de Afogados com o destino Olinda, é melhor desviar pelo centro do Recife, pegar a Avenida Cruz Cabugá e se livrar da lentidão. 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Volto já com mais informações. 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
2: Agora, 1 hora e 33 minutos, você ligado por aqui, sintonizado na TMC, estamos tocando Papo de Craque. Você que já estava sintonizado, continua com a gente. Você que chegou agora, vamos embora, a gente está falando de futebol. E para a gente dar um ponto, né, nessa situação do esporte, tem algo que a gente estava até debatendo por aqui, João, que é essa situação da convicção ou não da diretoria. A gente fala muito da participação de não se ter na mão do torcedor, até porque torcedor muitas vezes é emocional. Se for na onda de rede social, de influência, não tiver convicção, o Gilmar pode fazer um trabalho ótimo a partir da quinta rodada. Vai estar sempre balançado, não vai adiantar de nada.
3: Pois é, não só ele, como qualquer treinador que chegue no esporte, né? A gente tá até falando em off sobre isso, porque é meio perigoso esse precedente quando você coloca o torcedor para participar diretamente de uma gestão. A gente entende que o diálogo da diretoria com o torcedor é muito importante. Obviamente, você escutar o torcedor, você escutar lideranças, não só torcedores, mas lideranças dentro do clube, é muito bom para você compor uma gestão. Agora, você não pode ficar o tempo todo, escuta uma coisa de um, escuta uma coisa de outro, e aí muda o técnico de um jeito, muda de outro, porque senão, toda semana você vai mudar o técnico, porque o técnico é odiado agora, entre aspas, e é elogiado na próxima semana. Se o Sport consegue uma vitória convincente contra o Goiás, e pode acontecer,
2: é o melhor.
3: Aí Gilmar Dalpozo vira o grande técnico do Sport.
2: É o ídolo que vai
3: deu
2: salvo.
3: Certo, foi, o trabalho de Matheus foi ótimo de ter trazido esse treinador.
2: Ítalo,
3: então, a diretoria, Não se pode se basear em relação a isso. Nem a achismos, nem a opinião de todo mundo. Você tem que ter profissionalismo para você lidar com a situação. Foi uma coisa até que a gente discutiu aqui essa semana sobre Hélio. Quando o Bruno Becker deu uma entrevista falando que Hélio fica, não é porque Hélio vai perder um jogo ou dois que ele vai cair. Ou você tem convicção no trabalho do treinador, ou você não tem. Porque senão, aí toda semana vai ficar trocando treinador e fica uma situação muito ruim porque você não tem sequência. Como é que o treinador vai dar uma cara ao elenco se você não deixa ele o mínimo de tempo para poder realizar um trabalho?
2: É realmente uma situação que o Sport precisa pelo menos encontrar alguma solução diante disso. Uma solução imediata, ou seja lá o que for. Mas bem, agora 1 hora e 36 minutos, vamos virar a chave, falar sobre... Zé, eu queria falar contigo sobre essa situação de Santa Cruz. Hoje o Santa Cruz vive um momento muito bom dentro de campo, né? Uma equipe que se reorganizou, a gente até citou essa mudança que a diretoria teve, e eu não cito nenhuma só. A diretoria do Santa Cruz, pra mim, acertou em 2 pontos. A saída do Marcelo Cabo logo naquele momento do campeonato estadual, né? Onde o auxiliar técnico, eu esqueci o nome dele. Fábio Cortez, ele deu esse segmento, conseguiu, né, tirar um proveito ok do campeonato estadual, até que chegou depois o Claudinei Oliveira, né? O Claudinei já não conseguiu dar tanta sequência. A diretoria teve o pulso necessário para trazer o Christian de Souza. Mas vive um momento muito complicado no extracampo, inclusive a situação com o Quirino. O Quirino, nessa sexta-feira, teve uma notícia de que ele entrou na justiça diante do Santa Cruz, reivindicando os direitos, e entrou, né, numa discordância de que ele iria ficar ou não. O Alex Brasil, nessa coletiva de hoje, já disse que ele não fica. O jogador fez um gol há pouco tempo, né, nessa última partida contra o Barra, mas não vinha bem. Você acha que o Santa Cruz vai sentir a ausência, ou é algo que já nesse decorrer do campeonato dá pra tocar tranquilo?
4: Olha, como titular, não. Eu tenho certeza de que quase não vai se sentir essa situação do Quirino. Durante os jogos, quando você precisa colocar um centroavante, colocar um atacante, pode até fazer falta nesse sentido. Mas, como nem Floyd nem Contreboy, eu não acredito que o Santa Cruz venha sentir tanto, não. Até porque o time do Santa Cruz, ele está dentro de uma situação de não só bons resultados, como também os atletas que lá estão, eles começam a pressentir de que é possível você chegar a uma classificação, não é, pelos seus esforços, porque eles estão fazendo exatamente o que o treinador pede. Então, taticamente, o time do Santa Cruz, ele vem, não é, de bons resultados, porque está sendo disciplinado, não é, taticamente nesse sentido, até porque você está ganhando muitos jogos fora de casa. Eu até falei para os amigos de que se o Santa Cruz continuar nessa pegada, ele vai subir rápido. Por quê? Porque a própria arena não é do Santa Cruz. Então continua jogando fora de casa. Então dentro desse patamar, não é, de ascensão, podemos assim falar, o time do Santa Cruz ele vem, não é, os seus atletas passando por esse bom momento. E mais uma vez eu digo, o maior responsável por tudo isso no Santa Cruz chama-se as contratações que foram feitas, não, é o pagamento em dia. A partir do momento que você tem salários em dia, não é, o presidente correndo atrás dos objetivos, não é, maiores financeiros, com certeza, não é, o Santa Cruz pode chegar. Não é? Os atletas eles estão, são sabedores de que o seu presidente corre atrás do dinheiro, não é? Algumas pessoas começam a ajudar porque vê os bons resultados. E hoje podemos dizer que o Santa Cruz é um time que deixa o seu torcedor sonhando com a Série B. Isso não tem a dúvida nenhuma.
3: É ainda um time confiável, né, Zé?
4: Exatamente. Você ainda tem uma situação de quadrangular, ainda tem, não é? Não tem problema nesse sentido, mas a confiança do torcedor que ele vai mostrar agora, nesse próximo jogo, que é contra
2: o Santa Figueirense. Cruz encara o Figueirense na Figueirense, Arena de Pernambuco.
4: O Figueirense.
2: É no sábado?
4: Isso. Todos nós sabemos que é time grande, todos nós sabemos que passou por uma rebordosa. Mário Júnior até fala bastante nisso aí. Parece que está na segunda divisão do Campeonato Catarinense. Não é? Isso é lamentável, porque é a maior torcida do estádio de Santa Catarina é do Figueirense. E o Figueirense, infelizmente, passa por essa situação porque sempre os irresponsáveis que passam nunca dão a cara, entendeu? Para dizer que foi uma gestão ruim, entendeu? Que ele gastou. Não, isso aí não vai acontecer nunca, que ele é mais um do futebol. Mas é um jogo difícil, é um jogo complicado que, mais uma vez, né, o Santa Cruz, dentro da arena, vai tentar encarar para tentar conseguir uma boa vitória.
2: Pois é, né? Fica uma expectativa para o Santa Cruz conseguir dá esse mesmo ritmo que já vinha acontecendo. A gente não está falando de uma reta montada, de algo que o Santa Cruz precise intensificar, e sim da continuidade a uma sequência que já vem sendo positiva. São o quê? Dois jogos que a gente pode configurar assim para o Santa Cruz conseguir garantir para a próxima fase, João?
3: É mais isso, ou menos por aí, né? É por aí, por aí. A conta é essa. O Santa vai ter agora ainda três jogos em casa, contando esse do Figueirense. Então, a perspectiva é boa para o Santa Cruz conseguir avançar. O que não pode acontecer é o que acontece geralmente muito na Série C. A gente vê esse cenário acontecer nos últimos anos. É um time que se classifica com antecipação perde o ritmo na reta final. A gente viu acontecer isso ano passado com o Caxias. O Caxias foi líder no grupo onde tinha o Náutico, a Ponte. O Caxias chegou na reta final já desmobilizado. E isso fez com que o Caxias no quadrangular tivesse um desempenho muito ruim. Não só com o Caxias aconteceu isso, mas com o próprio Santa aconteceu isso em 2020. Foi o primeiro ano do quadrangular, inclusive. Ainda eram dois grupos de 10. Quando o Santa foi líder, disparado, venceu jogos até com pouquíssimos jogadores no banco por conta da pandemia, a gente viu um Santa que no último jogo chegou precisando vencer e depender de outros resultados. O Botafogo da Paraíba já aconteceu muito isso.
2: Botafogo recentemente,
3: acho que aconteceu duas vezes. Aconteceu duas vezes com o Botafogo, de ser líder e quando chegar no quadrangular o time não conseguir subir. Mas eu acho que o Christian tem tão o grupo na mão, ele consegue fazer tão bem esse trabalho de mobilização, que eu acho que o Santa não, a princípio, não corre esse risco, porque o Santa tem ainda jogos a se fazer, precisa confirmar essa pontuação e tem um elenco que é muito experiente. A gente fala de jogadores que já passaram por outros clubes, o próprio Everaldo é muito experiente no futebol, jogadores que têm um destaque, que conseguem chamar para si essa responsabilidade e fazer com que o time não se desmobilize, porque a palavra agora é essa, mobilização, reta final e o início do quadrangular. E por mais que o Santa, o próprio Alex Brasil falou disso quando falou em relação ao Quirino que está saindo, o Santa não tem recurso para contratar, mas como o Zé bem trouxe, o principal fator que pode fazer o Santa subir é pagar em dia. Então o que tem que acontecer agora é o Bruno Rodrigues, é essa gestão do Santa Cruz conseguir angariar recursos para o Santa pagar o elenco em dia, porque a gente vê dentro de campo o trabalho do Christian fluindo, os jogadores obedecendo taticamente aquilo que é passado. O Santa evoluiu, dá para se dizer isso, desde o primeiro jogo quando o Christian assumiu, que foi aquela partida contra a Inter de Limeira, onde o Santa venceu ali por 2-1 com falhas do goleiro Saulo da Inter de Limeira, mas a gente já via dentro de campo uma perspectiva diferente, o Santa já se comportava de outra forma, já foi outro time ali em relação ao que vinha tendo com o Claudinei. Com o Claudinei o time tinha muita dificuldade, foram três derrotas seguidas e o Santa jogando mal. Agora não, mudou, o cenário com o Christian é outro. O Santa é um time que consegue vencer dentro de casa, como venceu partidas com o Christian, venceu o Volta Redonda, teve dificuldade contra o Ipiranga, mas fora de casa o Santa é um time muito confiável, consegue vencer em circunstâncias diferentes. A vitória que teve contra o Brusque e contra o Paysandu teve uma circunstância, essa última vitória contra o Brusque, outra circunstância. O Santa até propôs mais, então é um time que consegue ter variação e que consegue ganhar de diferentes maneiras.
2: Pois é, a gente fica na expectativa do Santa Cruz cada vez mais aumentar esse otimismo e a casa, né, a casa provisória, a gente pode dizer assim, a Arena de Pernambuco, que a gente espera que conte também com um bom número de torcedores, a torcida coral que deve acreditar até o último minuto. O time está vivendo dentro de campo uma boa fase, são momentos decisivos e o apoio em casa vai contar por demais. Agora, 1h44, a gente vai para mais um rápido intervalo comercial e daqui a pouco a gente volta com mais. 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
6: 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Na Avenida Caxangá, sentido Camaragibe, trânsito com vários trechos de retenções entre o Zumbi e a Estrada do Barbalho. Se sai agora da Madalena com o destino a Camaragibe, não está valendo a pena desvios. Esse ainda é o caminho mais rápido. Já na BR-101, nas imediações da cidade universitária, trânsito está lento, sentido Iputinga. Se sai agora da BR-232 ou Avenida Recife com destino a Iputinga ou a Pipucos, é melhor desviar pela faixa da direita, pela Professor Moraes de Rego, que flui melhor. 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
2: Agora, 1h48, você sintonizado por aqui na 92.7 de Olho no Papo de Craque. O nosso debate que está no ar desde 1h da tarde. A gente trazendo esse debate especial para você nessa tarde de segunda-feira. Segunda-feira é segunda de começos, de começar de fato a semana bem iluminado. E claro, contente esperando, né, que os clubes pernambucanos possam dar resultados dentro de campo. A gente falou no primeiro bloco da situação do esporte, que diga-se de passagem, Zé, ou situação complicada, né, amigo?
3: Minha querida, muito complicada, né? Estava vendo a pontuação, não é? Principalmente, não é? Você está em nono lugar com 27 pontos, não é? Aí você tem uma nata de times que estão realmente numa situação que incomoda. Isso não tem a dúvida nenhuma que incomoda, e incomoda muito. Então, eu particularmente vejo que, né, o Sport vai ter que lutar muito para chegar ao seu objetivo. Pode ter time para isso? Pode. Por enquanto, não tem.
2: Não tem, é. Né? Isso por aí enquanto, eu acho que é o fundamental que você está dizendo, não tem.
3: Não, hoje, não,
2: agora, nesse momento, não tem.
3: Você se defende, não é? Mas você não ataca com eficiência. E às vezes você ataca com eficiência e não se defende.
4: Não tem equilíbrio, né?
2: Pois não tem equilíbrio. E falando em não ter equilíbrio, quem não tá também bem das pernas está sendo o Náutico. O Náutico tá numa sequência não só negativa dentro de campo, mas o incômodo por conta dos resultados, que realmente eu acho que o que pega muito, né, o torcedor alvirrubro, é porque fica nas mesmas promessas, parece. Parece que o Náutico tá vivendo hoje é o que aconteceu no começo do ano, é uma coisa que está no começo da temporada e pode ser contornado com facilidade, o que não é verdade. Hoje o Náutico tem dificuldade em relação a ter que contratar não só para banco de reservas, mas para chegar e ser titular. Você vê o caso do Vinícius, gente, Vinícius é um dos principais jogadores, a gente podia citar três aqui, que fizeram essa temporada estável, juntando até com o campeonato estadual. Dodô, Vinícius e Paulo Sérgio, qual dos três que estão aptos?
4: Pois
2: que
4: é.
2: Estão podendo? Nenhum dos três. Então precisa, João, alguém chegar, né? Alguém ressurgir para encarar esse tumulto que o Náutico está vivendo. O Jean Carlos chegou, mas eu não acho que é o suficiente para organizar tudo.
4: Ele sozinho não vai ter condição de ajudar da forma que o torcedor e que os técnicos esperam, né? Ele, certamente, a partida que ele fez contra o CRB foi uma partida boa. Ele entrou bem, jogou os 90 minutos. Eu não esperava que ele fosse ter condição.
2: A assistência foi dele, né?
4: Isso, a assistência pro gol do Calmaranhão foi dele. Eu não esperava que ele conseguisse jogar os 90 minutos. Ele conseguiu, se movimentou bem. Ele ainda não está 100% fisicamente. É uma coisa que a gente observa vendo o Giancarlo jogar, mas vai crescer. Ele foi um jogador que estava em atividade pela Chapecoense, mas passou um hiato aí antes de entrar em campo nessa partida do Náutico. Mas, realmente, esses desfalques que o Náutico tem, essas questões extracampo, atrapalham muito o trabalho do Hélio e do Guilherme, né? Porque a gente está falando aqui de técnicos que são diretores também, então a responsabilidade e a cobrança do torcedor é dupla, não só o trabalho de Hélio e Guilherme dentro de campo como treinadores, mas também nesses jogadores que aí estão e foram eles que trouxeram, então tem isso também. O torcedor, eu acho que a cobrança pacífica ela é válida, não de ficar ameaçando o jogador, cercando o carro, isso eu acho errado, mas a cobrança pacífica com protestos eu acho correta, porque o Náutico tá, se a gente fala que o Sport tá aí numa sequência negativa, o Sport pelo menos pontua, são duas derrotas nessa sequência, o Náutico vem seis derrotas nesse recorte. Então, é um time que está enfrentando dificuldade e que dentro de campo não consegue dar retorno, dar resultado, dar resposta àquilo que os adversários estão fazendo. A gente vê na própria tabela da Série B, times que estavam na parte de baixo que estão subindo na tabela. O Goiás é um exemplo disso. O Cuiabá é um time que estava mais na parte de baixo, está subindo, vai ser adversário do Sport depois do confronto contra o Goiás. Então, fica perigoso para o Náutico ver que adversários diretos estão vencendo, de times que estão conseguindo dar resposta dentro de campo, e o Náutico está ficando para trás. Eu volto a tocar nesse ponto aqui. No dia 30, que foi o clássico Sport e Náutico, valia a liderança do campeonato. Hoje a gente tá falando de um time que tá em nono e outro que tá em 14º. O Náutico pode entrar na zona de rebaixamento nessa rodada porque vai enfrentar um Londrina que é um adversário direto. Então, muitos problemas aconteceram nesse caminho e parece que tá complicado de se resolver, porque extracampo a batata tá assando para todo mundo, viu, Thaís?
2: Ô Zé, a gente tava falando da situação complicada do Sport, mas a do Náutico é algo que precisa de uma atenção muito grande. volta a se ter uma preocupação quanto a isso. Hoje a gente não olha para o Náutico só pensando na pontuação para entrar, tentar entrar novamente no G6, mas para sair de perto desse Z4, que não pode flertar de jeito nenhum, Zé.
3: É uma situação bem perigosa a situação que o Náutico está. A gente sabe que jogadores promissores não estão atuando, como o próprio Vinícius, o PC, o Paulo César ali também não está conseguindo.
2: Paulo Sérgio, né?
3: Paulo Sérgio, PS.
2: PS.
4: É o PS9 do Náutico.
3: E a gente sabe que a pressão que é exercida pelos torcedores é uma pressão que eles querem encontrar o grande vilão, o grande culpado. Quem é o grande culpado? É o presidente? É Hélio? São jogadores? Então eles ficam na situação porque a atuação que eles tiveram contra o time do CRB foi uma atuação convincente, uma atuação que você não pode dizer que não houve entrega, que não houve luta para conseguir o bom resultado, mas que por conta de um vacilo de marcação, que as coisas acontecem sempre quando você vacila, você acabou colocando tudo por água abaixo, um jogo que a princípio seria um jogo de reabilitação por ser fora de casa, mas não se teve tempo para isso, porque fez o gol com 10 segundos, a bola já estava entrando no gol do Náutico de novo. Então, mais uma vez, a gente vê as desorganizadas, me importa de CT. Então,
2: as desorganizadas.
3: Isso é lamentável que isso venha acontecer, porque não é por falta de entrega, é por conta dos maus resultados que vem acontecendo. E qualquer um... Se caso o Hélio e o Guilherme não estivessem exercendo outras funções, eles já estavam fora do Náutico. Com certeza, eles já estavam fora do Náutico. Porque ninguém no Brasil consegue passar 8 jogos sem vencer e sem ser punido com a demissão.
4: Mas Bruno, Thaís, Bruno Becker falou do projeto, né?
2: É isso que eu ia falar,
4: quando, uma convicção. Até quando o torcedor e o próprio sistema que o Náutico adotou nessa temporada vai aguentar isso? Porque a gente tá falando de 8 jogos, vai ter um jogo dificílimo agora contra o Londrina em casa, um adversário direto que, se vencer, ultrapassa o Náutico, e vai esperar até quando? A resposta precisa ser dada dentro de campo, porque se ganha, já dá uma respirada na situação. Mas nesse momento, a gente vai ver um jogo com teor dramático essa partida do Náutico contra o Londrina.
3: E vou dizer mais.
2: Exatamente o que o Náutico tá vivendo, Razé.
3: E vou dizer mais. Eu sou a favor do presidente do Náutico em manutenção de treinador. Ele tem convicção do trabalho que vem sendo feito, da maneira como vem sendo feito pelo Hélio, pelo Guilherme principalmente, que são os dois focos maiores. Mas eles, eles sabem de que podem chegar um pouquinho mais. Agora, precisa-se de um investimento. Um bom investimento, Jean Carlos. Isso não tenha dúvida nenhuma. Se conseguir a permanência do Dodô, que é difícil, seria ótimo, Porque o Vinícius vem aí, você tem o Vitor Andrade, você tem uma nata de jogadores que eles, todos eles juntos, falando a mesma língua, eu tenho certeza que o Náutico vai muito mais longe do que está.
4: O elenco é limitado, mas não é péssimo, né?
3: Exatamente.
4: Dá para se tirar mais.
2: Precisa melhorar. E olha, gente, agora 1h56. Pois é, né? É segunda de a gente começar, recomeçar várias vezes. É um início de semana que a gente torce para que os clubes pernambucanos cada vez mais busquem esse sucesso. Eu fico muito feliz de estar aqui com vocês. Eu anuncio hoje, que eu estou saindo da Rádio TMC. Foi uma jornada muito legal, incrível, na realidade, para uma garota de 22 anos que sempre sonhou com futebol, tá vivendo isso de tão perto, de estar falando com pessoas que são ídolos, não só na minha vida, mas é do Carmo, ídolo do meu pai. Meu pai que é tricolor.
3: Você me chama de velho numa categoria retada.
2: Ah, não.
3: Tô
2: velho,
3: brincando,
2: não.
3: Tô brincando.
2: Eu digo que você, Zé, é um experiente daqui. É, Zé, olha a categoria. Então, assim, eu fico muito feliz de estar aqui do lado de pessoas tão legais, tão importantes. O mau caráter do Mário Júnior, apesar disso, que ele é, como é que é? Arame liso.
4: Arame liso.
2: Mário. Pegou esse apelido, hein? O Zé do Carmo, que é ídolo. O Tarsis, que é o pesadão, eu disse pra galera que eles não escapar, não. O Vinícius, que é o falso profeta. Não.
3: Eita,
2: se engane.
3: Danos.
2: Moisés Oliveira, que é o come-come da estrela. Givanil, que mete nesse meio tempo, mesmo nesse meio tempo com o Givanildo, aprendi demais. É o Giva, amigo do Everaldo.
4: Véu.
2: O Vevel, né?
4: Véu.
2: João Lucas, que... Pô, João, eu não posso nem falar mal de você, Porque você é um craque, né? Você é um dicionário daqui. Não
4: tem estava na minha primeira vez que eu fiz uma transmissão profissional, o Thaís estava comigo.
3: É mesmo? Tá vendo?
2: E olha, eu não posso também deixar de falar do Guguinha, do Sérgio Oliveira, de Norminha, da Simone, que também trabalha por aqui, de toda a diretoria aqui também da TMC, a galera do jornalismo. Mas é isso, gente. Espero que tenha contribuído com alegria na vida de vocês. Um grande abraço, forte abraço para vocês. Vou levar todos, os ouvintes também, essa galera massa no meu coração. E até a próxima.
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1: Boa tarde pra você que tá sintonizado na Transamérica TMC. Sim, Transamérica agora é TMC. Quem escuta sabe. Seja muito bem-vindo ao Sobremesa, o seu programa favorito. Comigo, Lucas Salles, e também com ela, Mini Ruth.
2: Oi, galerinha. Bora começar mais uma semana. Afinal, segundou, né, Batistinha?
3: Exatamente. Segundou. Estamos ao vivo no nosso YouTube, que é o TMC News BR. Por lá você comenta, deixa o seu joinha no nosso vídeo, tá certo? Se inscreva no canal e você também pode participar da nossa enquete através do 11 972 21 1001. E é o seguinte, acabou a Copa do Mundo, que o brasileiro é especialista em tudo. Copa do Mundo, todo mundo é técnico, todo mundo já jogou mais bola que o Pelé, né? E todo mundo dá pitaco. Agora que acabou a Copa do Mundo, eu quero saber, na sua opinião, qual vai ser a especialidade do brasileiro?
1: Mini Ruth.
2: Ah, as eleições estão chegando, boa, né, galera? É, eu acho que todo mundo vai saber muito o que tá rolando sobre o Brasil em tudo, né?
1: Não, a gente vai ter especialista em sociopolítica. Exato. Em dias, em pouquíssimos dias.
3: Especialista
1: você vai ver.
3: Em analisar pesquisa, dados de pesquisa. Tá. O cara que nunca sempre levou pau em matemática, mas agora ele virou estatístico. Né? Muito bom. O cara tirava 2 em matemática, em álgebra, mas agora o cara é bom. O cara sabe tudo
1: agora.
3: Não, porque a margem de erro, se você for ver...
1: Então manda pra gente aí, qual vai ser a nova especialidade do brasileiro? Através do WhatsApp 011 972211001. Isso, amigos e amigas, é o seguinte, a gente todo dia recebe um convidado de honra, e hoje não vai ser diferente. Mas dessa vez eu não vou anunciá-lo. O nosso convidado de hoje, ele foi, entre aspas, descoberto por um dos integrantes aqui da bancada. Marcelo Batista, lá pelos anos de 2000, comandava um programa de rádio, recebia telefonemas de uma certa pessoa e falou: esse rapaz é bom, esse rapaz tem talento. Então, nada mais justo do que deixar Marcelo Batista apresentar o nosso convidado de hoje.
3: Exatamente, o nosso convidado de hoje, o meu pupilo, que hoje é uma estrela da televisão e vai virar uma estrela do cinema. Hollywood que aguarde. Ele só não deixou ser empresário dele, porque eu queria ganhar dinheiro nas costas dele. Porque ele tá ganhando, né? Graças a mim, ele tá ganhando muito dinheiro hoje, veio com um carro chique.
1: Uau.
3: Então recebam no Sobremesa hoje ele, Diguinho Coruja!
4: Muito obrigado pelas palavras, muito obrigado por essa boa energia que vocês me receberam. Mas, sinceramente, eu não queria estar aqui. Eu dei todas as desculpas, queria bolar um dentista, alguma coisa. O Batista me ligou. E eu tô aqui, não é porque eu tenho competência, ou porque eu sou bom, ou me acha bom. Vamos ser honestos. Você sempre foi honesto comigo, eu quero que você seja honesto comigo também. Caiu o convidado que viria aqui. Jogador de futebol, eu trabalho em meio de comunicação. Eu tinha um programa no SBT ano passado, de madrugada, que tiraram do ar, inclusive. Jogador de futebol que mais fura a entrevista. E o Batista, bicho, o cara caiu. Será que você não pode vir? Eu falei, cara, não sei, tem que falar com a minha mulher. E hoje eu tinha combinado com a minha mulher dela abusar de mim a tarde inteira. E onde eu vim parar? No meio de tá gente vendo? Desgraçada.
3: Tá vendo? Isso ódio. É pra você aprender, porque a única... Eu demorei 10 anos pra ser entrevistado no The Noite. E quando eu fui no The Noite, eu só fui porque o Rubinho Barrichello caiu. Não pôde na entrevista. Sim. E me ligaram desesperado.
4: Sarugo te ligou, né? O Sarugo falou, meu, e o Batista? Eu falei, chama ele. Eu ainda tentei falar, não chama não, porque você tem muita coisa pra falar. E vamos ser honestos, Lucas, Mini Ruth também, amo você. Você é uma menina tão especial, tão demais.
2: Obrigada,
4: eu lembro na época que você era enorme, gigantesca. Hoje você tá bem gatinha. Mas eu esqueci que eu ia falar. Ah, não. Qualquer coisa que você fale de mim, você sabe que eu tenho o dobro de você.
3: Tá.
4: De coisa perigosa, tá pesada, então, que pode acabar com
3: então
4: a tua vida.
3: Então vamos manter o nosso acordo de cavaleiros e começar o programa. Responda pra gente, qual a sua sobremesa preferida, Diguinho?
4: A minha sobremesa preferida, eu hoje sou absolutamente intolerante a doce. Eu botar açúcar na boca, eu passo muito mal. Dá um negócio chamado dumping, porque eu fiz a bariátrica. E até hoje eu não posso com doce e nunca fui de doce. Sempre fui gordo do arroz, feijão, bife e óleo. Né? Que sempre sobrava o óleo do bife, eu botava em cima do arroz e feijão. Então, se fosse escolher um doce, eu sinceramente não... Não gosto de doce. Minha sobremesa é caldo de feijão.
3: Aí, a sobremesa dele é um PF.
1: Fala isso.
3: É, mais ou menos isso. Agora, ô Diguinho, você tá. Eu falei que você vai se tornar uma estrela do cinema. Você tá gravando um filme do Gentili. Que papo é esse aí? Que esse filme é? Do que se trata?
4: É, todo mundo. É todo lugar que eu vou fala desse miserável aí do Danilo. Mas assim, mas realmente, o fato é que a gente tá fazendo um filme, ele tá fazendo um filme, ele é o diretor do filme. Você tem que ver o psicopata que ele ficou, porque ele é um cara que tem hiperfoco. E quando ele pega pra fazer uma coisa, ele faz assim, de uma forma assim, incrível. E o filme tá ficando incrível. Não é um filme vagabundo, igual esses filmes brasileiros, que é plano e contraplano. É um filme, de fato, assim, americano, cheio de plano detalhe, cenas muito bonitas. É um filme de Natal. Eu não posso dar mais detalhes, mas é um filme muito legal. Inclusive, eu contracenando com o Stepan Essercian.
1: É mesmo?
4: Mega luta também. Demais, muito assim, bom. Eu falei. E ele conversando comigo, assim, as cenas têm que ser muito repetidas no cinema. E eu mandando pra minha mãe no WhatsApp: mãe, olha quem tá aqui comigo. Stepan Essercian. Ela falou: nossa, filha, é o Stefão. A velha não sabe nem falar, mas toda feliz, Moacir Franco.
3: E o Gentili, que é o diretor.
4: Lívia Maria, Gentili é o diretor do
1: filme. Que legal. E estreia quando?
4: Olha, o Lucas, em novembro. Eu acho que entra na plataforma, na Netflix. Deus queira, vai dar tudo certo. Que, aliás, é um filme, inclusive, da Netflix.
1: Que legal.
4: É, quer dizer, em novembro de cinema e dezembro na Netflix.
1: Já então, estamos ansiosos para acompanhar de perto esse novo filme de Danilo Gentili com o Diguinho Coruja, Stefano Essercian e Oscar Filho também tá no elenco, né?
4: Nívia Maria! Moacir Franco.
1: Caramba, elenco nota 10.
4: O Moacir Franco é um dos caras mais engraçados que tem na vida. E posso contar uma coisa do filme que me... recentemente, tem acho que 4 semanas, eu perdi meu pai faleceu. Deixar aqui o clima bom, né, pra vocês, né, já iniciar a entrevista com a bomba dessa. O meu pai faleceu. E o pai, pra mim, sempre foi um herói. Meu pai sempre foi um herói pra mim. E meu pai era um exemplo de trabalho, um cara, um workaholic, um maluco por trabalho. E eu peguei muito isso dele. E o Batista me meteu numa, que é ser radialista. E radialista tem que trabalhar o dia inteiro pra conseguir sustentar a família, né, em vários lugares. Já trabalhei, na época, em 3 rádios, produtora. E meu pai faleceu, vai pra 5ª semana agora, e eu tava muito preocupado que eu não vivi o luto no dia, né? Eu falei, pô, será que eu sou um anormal? Mas no dia a dia o luto vem. No dia a dia, por exemplo, teve uma cena do Moacir Franco muito bonita que ele fez no filme, que vocês vão ver em breve, que aquilo era uma conexão com meu pai. Aí um dia que eu termino meu programinha de rádio na internet, tem outra conexão com meu pai. Eu até falei pro Moacir, e o meu pai era fã do Moacir Franco, assim. Que legal. Ele amava o Moacir Franco. Eu falei isso pro Moacir, o Moacir me disse coisas muito bonitas, inclusive. Não sei se ele lembra, porque ele tá muito velho, né? Ele esquece as coisas em uma semana, 91 anos.
2: O Batista tá assim também, viu?
4: Mas assim, foi incrível. O Moacir Franco.
1: Isso que é legal, né? Só memória boa, né?
4: E eu vou vivendo cada dia, né? Porque é muito recente, mas foi uma história muito bonita com ele, que depois eu conto com mais detalhes, não aqui. Aliás, muito obrigado. Eu não sei se você já disse, muito obrigado pelo convite. Nossa, tô felizão de estar aqui, Jesus.
1: Diguinho Coruja, senhoras e senhores. Ele que é radialista, apresentador, está sempre lá no De Noite com Danilo Gentili e que está aqui conosco hoje. Mini Ruth, o Diguinho Coruja comentou aí que ele roubava pautas de você. Me conta essa história direito, por favor.
2: Não, Diguinho é ladrão, cara.

0: tá se falando mais por conta do filme, né? Que, inclusive, ele tá me enchendo o saco, porque ele mandou uma cena aqui que tá sonorizada pra eu ver. Só que eu não consegui ver ainda.
1: No aí, final, cadê? No final do programa, a gente pode ligar pro Gentili ou não?
0: Pode, sem problema nenhum, mas eu tô aqui, tô à disposição de vocês, né?
2: Eu já vi nude do
3: Gentili. Já estamos Gentili. Aqui falando do Danilo, mas vamos falar do Diguinho Coruja.
1: De futebol, que ele veio aqui pra falar de
3: Copa, amigo.
1: A Copa do Mundo chegou ao final de ontem e a Espanha é bicampeã mundial duas vezes aí, 2010 e 2000, agora 2026. E vocês sabem que a Copa do Mundo gerou muita coisa. Por exemplo, a notícia de que um árbitro já foi preso. É o árbitro da final da Copa do Mundo, de ontem, o jogo de ontem. O juiz foi preso. Qual a sua opinião sobre isso, Diguinho Coruja?
0: Eu também já quase fui preso duas vezes, então eu tô com ele. Né? Eu tô com ele, tô do lado dele. Não deve ter sido algo tão pesado assim. Não, mas eu não sabia. Pra mim essa notícia é uma novidade também. Mas realmente, o fato de escolher um árbitro que já teve em cana pra apitar uma final é meio ruim, né? Soa mal.
1: Envolvido com droga, polêmicas.
3: Foi pra parada sinistra.
1: Ah, o cara não é...
3: Cara, ele foi preso. O juiz que apitou a final da Copa do Mundo de ontem, ele já foi preso em 2020 em uma festa. Foi uma operação da polícia na Bósnia. Ele tava numa festa, apareceu uma operação da polícia e prenderam ele com drogas, medicamentos, 10 pistolas e cerca de 10 mil euros em dinheiro que foram apreendidos.
1: Juizão foi na festa do Pediri.
0: Que homem cristão, né?
2: Eu não vou julgar porque é um final de semana normal pra mim.
1: Diguinho, quem você acha, você que narra futebol, você que é um grande narrador, você narrou jogos da Copa no
0: ontem
1: seu canal.
0: Ontem eu narrei a final, mas assim, sem ele, o meu comentarista é um cego. O primeiro problema, inclusive, que tem na internet é um ceguinho e mais um, né? Que é um missionário. São dois comentários do meu programa. E eu narrei o gol, tem lá no meu Instagram, veja como eu narrei o gol da Espanha. É emocionante.
1: Você acha que quem foi a grande decepção dessa Copa? Você acha que foi o Brasil mesmo ou teve alguma outra seleção que deixou a desejar?
0: Ah, Portugal, pra mim. Ele tem uma estrutura de meio campo do Paris Saint-Germain, todo mundo achando que ia funcionar, que Portugal ia longe. Pra mim foi uma decepção e, sinceramente, depois do Brasil, se o Brasil caísse, o que era bem provável também, eu ia torcer pra Portugal, né? Eu ia pender pra Portugal e achei uma pena cair, até pelo Cristiano Ronaldo, que eu acho ele um bom exemplo de vida, né? Pras crianças, pros jovens, pra mim, inclusive. Já várias vezes eu vi vídeo dele. Você vê o vídeo do Cristiano Ronaldo às 10 da noite, aí você fala, de manhã eu vou acordar fazendo tudo o que ele faz, e nunca faz.
3: Nunca é faz. É difícil, muita coisa,
0: certo, não
3: faz. Não é culpa sua não, é que é difícil mesmo.
0: E eu só emagreci, porque tem um dispositivo aqui que não me deixa comer, senão eu não ia emagrecer não. Mas ele é um cara que eu achava que merecia ir longe, pelo menos,
1: mas na Copa. Mas foi a decepção. E ele não jogou nada, né? Não fez um gol, não fez nada, né?
0: Não, a seleção de Portugal se complicou, né? Quando... O jogador lá da Juventus, esqueci o nome dele, pra você ver de tão relevante que ele é, que ele criticou o Cristiano Ronaldo numa entrevista. Eu acho que pro grupo ali foi péssimo, né? Você criticar o cara que realmente foi um divisor de águas na história de Portugal, ganhar campeonato europeu, essas coisas todas. Eu acho que o cara foi muito mal ali, né? E ali já deu uma quebrada, a imprensa começou a cair em cima, enfim.
2: Mas você acha que a idade, né? A idade dele atrapalhou também ou não?
0: A idade dele?
2: É, porque é avançado.
0: Já não rende a mesma coisa, né? Pergunta como era esse menino aqui aos 28 anos, quando eu conheci, como ele é hoje.
3: 28 anos? Olha aí, que impressionante.
1: Mas, não, mas o Cristiano tem o quê? 41?
0: Ele tem 41.
1: 41, Messi tem 39. 2 anos, será que fazem tanta diferença assim?
0: Mas pra jogador... Ah, pra ele que se cuida, eu acho que ele deve ter um corpo de uns 35, mas não é o mesmo Cristiano Ronaldo. Então,
1: Mas o Messi foi bem na Copa, não foi?
0: O Messi foi. Ontem, a Argentina... Ontem foi uma das coisas mais ridículas que eu já vi. Eu não sei se existe uma seleção... que foi para uma final de Copa do Mundo que não deu um chute a gol nos dois tempos. No primeiro e no segundo tempo, a Argentina não chutou uma vez no gol. Chutou duas vezes no gol e as duas vezes naquela pressão final no segundo tempo da prorrogação.
1: No desespero.
0: Então, eu falei, é impressionante o que aconteceu no dia de hoje. A Espanha é muito superior. Mas o Messi ontem não existiu praticamente.
1: Você acha que a Argentina foi... garfaram pra Argentina chegar na final? Não, a Argentina foi ajudada pela arbitragem em muitos jogos, não teve VAR em nenhum jogo da Argentina.
0: Messi expulso.
1: Hein?
0: Você acha que... Eu acho que em certo momento sim. eu acho que no Brasil...

0: A gente, assim, fica inconformado com o VAR, porque o VAR tá ali, o lance aconteceu, tem que marcar, mas ele diz que não aconteceu. E na Copa deu uma brasileirada no VAR nos jogos da Argentina, né? O VAR não funcionou. Inclusive o segundo gol da Inglaterra, um pisão no pé do jogador da Inglaterra, que se ele cai e ele faz um escândalo, o juiz ia marcar no VAR. Daí acabou saindo o gol da Argentina 2-1 contra a Inglaterra. Mas eu acho que teve muito erro, sim. É, e erro pesado, inclusive.
1: Você está ouvindo Diguinho Coruja, ele que é radialista, apresentador e que está aqui conosco, matando a saudade de Batista. Quem o descobriu lá no ano de 2001, 2005, por aí, né?
0: Lucas, eu tenho uma raiva de você, assim, no sentido... Uma vez nós fomos fazer um show num bar, você foi super bem, ele arregaçou, meu, arregaçou. E eu entrei, foi super mal, eu até fui embora.
1: Eu duvido, sério, eu juro
0: por Deus.
1: Isso nunca deve ter
0: acontecido. É sério,
1: vocês devem estar me confundindo
0: com o Diego Menassi. Depois o Menassi, acho que entrou, o Menassi deve ter derrubado ainda mais o show. Ele que organizou a ordem, mas eu tenho esse ódio de você já.
1: Diguinho, é impressionante que você se confundiu, com certeza. Você é muito engraçado, Diguinho, não sou eu que digo não. Todo mundo fala, inclusive todo mundo no chat do YouTube. Temos vários fãs aqui aficionados pelo Diguinho.
2: Você é fã do Ney?
0: Do Neymar? Muito, muito, muito. Aliás, eu já tive o Neymar, alguns posts meus, ele já comentou, já me mandou mensagem.
2: É mesmo?
0: É sério?
1: Que irado.
0: Mas desde que eu trabalhava noutra rádio, que me mandaram fazer uma ação lá no instituto dele, eu achei um negócio tão bonito. Achei um negócio tão legal aquilo e ele me atendeu, assim, super bem, assim. É, e eu falei, pô, carinha legal. Eu acho que tem os excessos dele, com certeza tem. É, mas é um negócio de vida pessoal que as pessoas pegam no pé, de espectro político. Isso aí eu já acho uma podridão, né? As pessoas pegarem no pé do cara por conta disso. Mas eu acho que ele tem coisas muito melhores do que coisas ruins, né? E, pô, a gente fala, você tem a responsabilidade de ser um exemplo pro seu público. Não, você é um ser humano, você erra todo dia. As coisas são assim. A pessoa que tem a mim, por exemplo, como uma referência... Outro dia uma mulher chegou pra mim numa padaria com um moleque bem gordinho. E ela falou, você é uma inspiração pro meu filho. E a mulher começou a falar assim do moleque. Porque ele é gordo, assim, ele tem teta, ele não sei o quê. Ele gosta de você porque você não liga pra nada que se xingue. As pessoas que me procuram são assim. Então eu não posso ser um cara que criar regras. Aí porque eu tenho que fazer isso aqui. É mais ou menos
2: isso. Você acha que ele deveria ter jogado mais na seleção ou não?
0: Ele não tinha condições. Claramente não tinha condições. Pelo que ele entrou nos dois jogos. Mas eu acho importante levar. Em 94, a seleção brasileira tinha o Ricardo Rocha como um dos líderes. E ele se contunde no final. E o Parreira leva ele não tinha chance nenhuma de jogar nenhum jogo da Copa. Mas falou, você vai porque você é uma referência. E tem aquela cena no Nordeste, lá acho que em Recife, né? Que o Ricardo Rocha entra com a seleção brasileira. Ele faz isso porque na época de Santa Cruz dele, ele fez isso com o time, pro time se reerguer. Eles entram de mão dada e aquilo virou um símbolo da Copa do Mundo. E o Brasil ganhou a Copa em 94. Então, não é uma... Não é algo tenebroso você levar o Neymar nas condições que levou.
1: Claro, e também fortalece o psicológico da galera, né? Sim, nem tá com a gente.
0: O pessoal gosta dele, né?
2: Gosta. Claro. É da resenha. Mas eu já vi uma notícia que ele voltou. Tem o jogo da Sula agora, né?
0: Sim.
2: E ele tá fora do jogo da Sul-Americana.
3: Não. Vixe, Mário.
0: Acabei de defender, Neymar. Que é isso?
1: É verdade. Ele... Mas é por vontade própria ou por vontade dos outros?
0: Deve ser um pokerzinho de leve. Não dá pra ficar de fora de um campeonato de poker. Eu entendo.
1: Diguinho Coruja, senhoras e senhores. Diguinho Coruja. Ô, Diguinho, você viu que o jogo ontem teve o primeiro intervalo grande de 30 minutos com atração no meio? O que você achou?
0: Eu acho que vale muito. Uma das grandes coisas... Eu nunca tinha ido, né? Você mora nos Estados Unidos um bom tempo, né?
1: Morei.
0: Você tem essa experiência. Eu nunca tinha ido num jogo de NBA. Eu fui num jogo do Orlando Magic.
1: Que legal.
0: Inclusive por uma empresa que eu vi no seu Instagram que você já trabalhou, não vou falar aqui, mas eu também já trabalhei. E eu trabalho pra eles, inclusive.
1: Que legal.
0: E eles pagaram tudo. E eles pagaram aquele ingresso de você ficar na quadra. Aí eu vi o Jokic de perto, eu sou viciado em NBA também.
1: Que legal.
0: O Paolo Banchero. Então eu falei, caraca, bicho, eu tô num mundo assim incrível. E um dos grandes lances que eu acho que falta no Brasil no esporte é realmente o sentido do show.
1: É verdade.
0: Fazer um grande show. Teve uma época que tentaram fazer...
2: De Exalta e, Samba.
0: Teve Frank uns... Aguiar, que todo mundo era vaiado. Mas assim, era um show que o cara só entrava no campo, cantava no meio do campo. Não, lá você vê... toda aquela pirofagia, aquelas cores, não sei o que, os mascotes.
2: Pera aí, aqui nós temos Alcione Belo cantando.
1: O Diguinho tá falando.
2: Como é que você vem falar que nós não temos show?
1: O Diguinho tá falando da NBA de basquete, que é irado demais. Tem, são vários tempos, aí para, e tem um show, tem atração, tem até sorteio de ingresso, de presentes, de gift, é muito legal. Poderia ter o mesmo no Brasil, concordo com você, isso é muito legal.
0: Halftime show. E isso daria até um gás no basquete brasileiro, que é um baita esporte, no vôlei também, que deu uma caída. Então eu acho que esse show é essencial. E outra, show capta também patrocinador. Sim. Traz gente pra confiar no seu negócio. Isso é demais.
3: Mas
0: é
3: verdade. Pra mim, a melhor parte do show lá foi Dona Madonna com Ronaldinho Gaúcho e Ronaldo Fenômeno.
2: A Madonna tá parecendo a Aracida Top Term, a Madonna. Nunca vi aquilo. Né? Tá aparecendo assim. E outra coisa, eu quero falar pro senhor Gianni Infantino da FIFA. A gente não aguenta mais Shakira, hein?
0: É, já deu. Fala mal da Shakira, não, velho.
1: Não, já deu.
0: Minha mulher é fissurada na Shakira. A minha filha é fissurada na Shakira. Se eu falar mal da Shakira, nós perdemos amizade aqui.
1: Não, imagina o Piquet vendo isso. Tem umas três copas que a Shakira tá fazendo. Já deu, né?
2: Ninguém aguenta mais.
1: Agora, o que mais me surpreendeu foi Laura Pausini, do nada. Laura Pausini, do nada, tava lá cantando com o Robin Williams e uma outra cantora que eu não lembro o nome
0: agora. Nós entrevistamos a Laura Pausini junto já? Acho que já, né?
2: Não lembro.
0: A gente entrevistou um monte de gente internacional.
2: Eu já entrevistei uma outra rádio já.
0: É. Já, acho que já. Mas muita gente. Batista treinando o inglês. Dele lá.
3: Ah, não, conta alguma história então que não, vocês entrevistaram. Que... Não, eu quero saber.
2: Por favor,
1: a gente vai falar de
2: futebol. Homenagear o Pelé no Halftime Show.
0: Quase eu perdi o emprego por causa do Pelé. Então, assim, mas graças a Deus a gente teve Pelé, vivo Pelé. Amo demais também. Conheci o Pelé nos corredores da Rádio Bandeirantes. É. O Beto Ora imitava ele, eu fui pegar um café, ele passou. Eu até falei, acho que você tava no dia, né? Mas você chegava depois. É o Edson. Eu chegava antes. Eu falei, meu, viu o Pelé? O Pelé veio aqui e tal, me deu um tchau e ele foi pro estúdio lá falar com o pessoal.
2: Você quase perdeu o emprego por causa dele, tá vendo?
0: Depois nós eu perdi. Porque teve um jogo que eu narrei da Copa Sul-Americana.
1: Sim.
0: Que eu era uma narração debochada no SBT, 3 anos.
1: Sim.
0: E muito a bom, equipe zoeira e tal, sempre correndo risco, andando na corda bamba. E antes de começar o show, o jogo tava tendo uma demora, o jogo era no Peru. Aí era jogo do Corinthians, eu falei, olha, vai ter homenagem a alguém, foi pro Vinagre.
2: Um minuto de silêncio.
0: Só que eu não sabia que eles, durante um ano, ia começar uma homenagem ao Pelé, homenagem a Edson Arantes do Nascimento. Aí o cara tá do meu lado, começa a ter uma crise de riso. E eu começo a entrar em desespero, porque assim, é o Pelé. Aí eu comecei a falar, mas deu uma justificativa tão pesada. Mas já tem 5 meses que ele morreu, ninguém aguenta mais. Né? Homenagear o Pelé. E aí
1: nem o Pelé tá aguentando mais. 5 meses,
0: deixa quieto. Nem aqui. O Pelé aguenta mais. E aí comecei a ter uma crise de riso e de nervoso ao mesmo tempo. Só que esse corte, tem corte desse na internet com 30 milhões de views, aí tem outro que tem 15, tem outro que tem 10. Aí eu comecei a ser o cara do Pelé. Eu fui num jogo do Corinthians, inventei de ir na arquibancada um dia. E, meu, é só esse negócio. E o Pelé?
2: O Pelé foi o maior de todos os tempos. Na sua opinião, quem que vem depois do Pelé aí, hein?
0: Maradona. Maradona? Mim, pelo que eu vi, Maradona. E a gente, você também pôde, né? Época de campeonato italiano, que a Bandeirantes passava, Silvio Luiz sendo a referência, trazendo todo. Tinha aquela geração holandesa na Inter de Milão, Gullit, Rijkaard, tinha o Matthaus e o Klinsmann na
2: Alemanha.
0: Gullit e Rijkaard no Milan, Klinsmann e Matthaus na Inter, e tinha o Maradona, tinha o Careca. No
2: Napoli.
0: Tinha o alemão também, o ponto esquerdo, que era Breitner, alguma sei coisa.
2: Lá. E aí o que? O Messi vem em terceiro ou não?
0: Cristiano Ronaldo. Messi em terceiro e Cristiano Ronaldo
2: em quarto. E o Ney? Não entra nesse top, hein?
0: Entra em quinto.
2: Em quinto pelo lugar.
0: Que eu vi jogar.
2: Tá valendo. E na Copa os caras escolheram o Rodri. Não,
0: tem Ronaldinho Gaúcho também.
2: Tem.
0: Porra, Rodri. Clássico. Eu concordo. Um gênio.
2: Mas foi o melhor jogador pra da mim, Copa? Pra mim, sim.
0: Desde as quartas de final, desde as fases finais, um mestre do meio campo, um cara que sabe acelerar, desacelerar, um cara que pega na bola, que controla o time de uma forma... Ninguém tem um meio campo desse. Ano passado ele fez uma temporada muito ruim com o Manchester City, porque ele vinha de contusão grave, ele não conseguiu ter ritmo, mas é um jogador que se Real Madrid da vida quiser investir, tem um volante aí, ele tem 29, né? Para uns 3 anos, assim, jogando em altíssimo nível.
1: E você conseguiu aproveitar um pouquinho com o fato do SBT também transmitir os jogos da Copa? Você conseguiu fazer alguma ação? Você conseguiu acompanhar de perto? Chegaram a falar, vamos mandar o Diguinho para lá, para os Estados Unidos?
0: Não, ninguém nem cogitou eu estar na Copa.
1: Não, vamos batalhar por isso. Alô, dona Beirute,
0: por favor. Não. Aliás, eu narrei lá com a Patrícia Bravanel a copinha do SBT, inclusive
3: eu a joguei. Mini Ruth
0: jogou, foi super mal. Foi
1: muito bom, foi muito engraçado. Ruim,
0: mas assim, não dá também, porque até a questão do filme, esse ano eu nem tô narrando. Sim. A Sul-Americana, porque cinema realmente é um negócio que eu nunca fiz na vida, é um negócio que tá sendo incrível, impressionante. E vai ser algum registro que você deixa pra sempre, né? Ainda mais eu que sou pai, é um registro que seu filho vai falar. A minha filha é assim, ela tá com 12 anos, ela tem muita... Que eu ando com roupa do Super Mario, comprei um macacão igual do Super Mario, com a camisa vermelha, fui buscar lá na escola, quase morreu de vergonha. Mas quando alguém me reconhece, da outro dia um monte de pai me cercou em frente à escola... E ela, é meu pai. Ela, isso aí é meu pai, bonitinho. Mas só nesses momentos, mas depois o pai, você usar uma camisa um pouco mais estrombóica, ela já não quer mais falar comigo.
1: E o pessoal te reconhece,
0: já obviamente. Já morre de vergonha.
1: Pelos seus trabalhos na rádio também, como um dos apresentadores do The Noite, né? Porque ao lado do Danilo, acho que você é o que mais tempo está lá fazendo.
0: É o que sobrou também, né?
2: O que não foi mandado embora.
1: Não, mas ó, ninguém foi mandado embora do Danilo. Todo mundo que saiu saiu porque quis. Ninguém.
3: Não.
1: O caso do Léo Lins foi realmente. Não foi ele, né? Não foi mandado embora. Foi uma complicação maior do que a do Léo Lins.
3: E como é aguentar o Dileira, hein?
0: Olha, o Dileira é muito susto, muita desgraça. Ele é um cara que. Ele é muito legal. Tem vezes que ele tá em crise, que ele tem que tomar o sublingual dele lá, e ele fica mais intenso. Mas assim, no geral, aquele roda solta, você vai pra extravasar. Você sabe que eu tô tendo um problema, não é... Eu tive um problema com o Tom de Moletom, que ele chegou a pedir arma, levar a faca pra me executar. É sério, não é brincadeira.
1: Cara, vocês precisam
3: ver. Olha que tranquilo.
1: Roda Solta é um quadro que tem isso. No The Noite com Danilo Gentili, que o Diguinho faz parte, junto com outros colaboradores. É muito engraçado. Inclusive, Diguinho, tem uma dúvida. Porque o programa é um sucesso. Vocês estão há mais de 10 anos só no SBT, além dos outros canais, né? E o pessoal, eu vejo assim, o nome do Danilo Gentili não sai na imprensa. O que você acha que acontece pro pessoal da imprensa não falar do nome do Danilo Gentili? Vocês acabaram de renovar contrato com o SBT.
0: Eu tô aqui, tô de boa, assim, sabe? Vocês estão aqui me perguntando já várias perguntas. E já é a quinta vez que fala de Danilo Gentili. Eu vim aqui falar de mim, não do Danilo. Acho que é um desprestígio também. Eu ficar falando de Danilo toda hora. Tá, isso é todo podcast, eu vou, é Danilo. Eu tenho uma carreira também, porra.
1: Você está certíssimo, eu peço desculpas.
0: Ah, não tem problema. Fica aí, fala, liga pra ele, vai chutar pônei com ele. Chutar pônei com ele lá na Avenida Paulista.
1: Diguinho Coruja.
3: Diguinho, volta, por favor, Diguinho.
1: Bom, amigos e amigas, a gente vai para uma rápida enquete para perguntar...
2: Esse programa precisa ser benzido, hein?
3: Cara, o que você descobre aí, tá vendo?
1: O quê? Descobriu o quê?
3: Foi o Batista que descobriu o Diguinho, né? Cara, o maluco ficou putaço, gente.
1: Bom, a gente vai seguir aqui do nosso programinha de meu Deus, lembrando que o Diguinho Coruja, um dos maiores nomes da rádio e também do entretenimento nacional, ele que apresenta o programa de noite com o Danilo Gentili.
2: Será que o Zé...
1: Vocês vão lá? Querem lá? Eu vou seguir o nosso programinha daqui.
3: Eita.
1: Olha, a gente fez uma enquete no início do nosso programa, perguntando a você qual vai ser a próxima especialidade do povo brasileiro. A gente vai agora... parar o nosso programa, vamos para um rápido break e na volta a gente vai trazer o resultado da nossa enquete. Já já a gente volta com mais sobremesa pra você. Não sai daí!

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0: Ouvinte do No Soco com Seu Ouvido, estamos de volta com o Sobremesa, o seu programa favorito aqui na TMC. Hoje recebemos ele, Diguinho Coruja, um dos maiores radialistas, apresentadores e comediantes e narradores esportivos do Brasil. E sabe quem o descobriu? Esse senhor que tá aqui ao meu lado.
1: Sim.
0: Ó, Marcelo Batista.
2: Na próxima a gente traz o Tigrão de Itaquá.
0: Por favor. Olha, eu vi aqui no nosso YouTube, tem um pessoal mandando mensagem, muito obrigado pela sua participação, pediram um Tigrão de Itaquá.
2: Tigrão de Itaquá, pra quem não sabe, é um ouvinte, né, que sempre participou de vários programas. Sim. De humor,
1: que não interessa pra ninguém, né?
2: Que não interessa,
1: não sei porque que estamos falando disso aqui, piadinha interna.
0: Vamos embora. Senhoras e senhores, a gente fez uma enquete e quer que você participe. Nós queremos que você mande a sua mensagem pro nosso WhatsApp 011 97221 1001, respondendo a pergunta:
1: qual vai ser, agora que acabou a Copa do Mundo, que todo mundo era Ancelotti, agora eu quero saber qual vai ser a nova especialidade do brasileiro depois que terminou a Copa. Por exemplo, o Juliano Costa falou o seguinte: vai surgir aquele professor de economia, o mesmo que parcela IPVA e pizza no mesmo cartão.
2: Vixe Maria!
0: Vai, Mini Ruti!
2: Ricardão Alves, ele mandou o seguinte: a minha avó tava empolgada com a Copa, mas agora ela voltou a ser especialista em curar toda doença com chá de boldo.
1: Vai, Batista! Carla Mendes, agora vai aparecer aquele chato que se preocupa com o meio ambiente, mas fuma 3 carteiras de cigarro por dia.
0: Essa carteira é boa.
1: Bem de velho.
0: Bem de velho.
1: Vai, Mirute, pra finalizar.
2: E o Rafael Pinto, ele mandou: perdi dinheiro em 3 investimentos diferentes, então acabei virando especialista em derrota igual a seleção.
0: Então manda pra gente qual vai ser a próxima especialidade do brasileiro no WhatsApp 011 97221 1001. Bom, agora, amigos e amigas, eu quero falar com você. Você que usa inteligência artificial, saiba que você está usando errado, porque aqui no Sobremesa, no programinha de meu Deus, nós temos a nossa própria IA. É a ignorância artificial. Começa agora o Chato GPT. Como vai funcionar? Eu vou fazer uma pergunta para o Chat GPT e depois vou fazer a mesma pergunta para o Chato GPT. Você vai ver a diferença. Chat GPT, qual nome eu dou para o meu filho?
2: Dê um nome que fizer seu coração sorrir quando você chamar por ele pela primeira vez.
0: Nossa, bom. Chato GPT, qual nome eu dou para o meu filho?
1: Você pode pôr Neymar Vorcaro Pereleco Soares, que o moleque já vai nascer tendo problema desde pequeno, né?
0: Mais uma pergunta. Chat GPT, o que mais une o povo brasileiro?
2: O que mais une o povo brasileiro é a esperança de que tudo vai dar certo.
0: Chato GPT, o que une mais o povo brasileiro?
1: É o ódio, né? É o ódio. É o ódio da esquerda com a direita. Boa. O ódio da, né, da direita com a esquerda. E aí sim o povo segue unido.
0: É isso mesmo. Este foi o Chato GPT. Muito bom. Eu adoro as respostas do Chato. E sei que você, Batista, cria na hora, né?
1: Sim.
0: Que tem um roteiro aqui, a gente recebe. Tem alguém que é pago pra escrever, sim, essas baboseiras que nós falamos. Nossa, mas as piores baboseiras saem da nossa cabeça, tá? Os roteiristas, sim, são bem mais inteligentes do que nós.
2: É.
0: Sim. Falando em roteiro, em notícias, chega a hora daquele quadro que todo mundo ama. Por onde nós passamos, somos parados para elogiarem o famoso quadro que une informação com diversão. É hora de trazer as notícias, mas de um jeito que só a gente sabe. É hora do Girinho de Notícias, vai!
2: A Patrícia, vem pra cá, Patrícia! Olha o aviãozinho! A Patrícia! Vai, fale, Lucas, as notícias!
0: Primeira notícia do dia, eu gostaria de começar com ela, que me chamou muita atenção. Seguinte, a Argentina perdeu na final da Copa do Mundo. Exatamente, teve a final ontem, perdeu pra Espanha. E o Sobremesa, esse nosso programinha, é que tem responsabilidade nisso. É ou não é, Batista?
1: Claro que é. Claro que é, porque a gente soltou aqui aquela torcida, né, do nosso grande astro, Mick Jagger. Que eu tô procurando o áudio.
0: Pode aqui. Pode procurar, rapaz. Eu vou lembrar. No programa de sexta-feira, a gente conseguiu um áudio com exclusividade, o Batista trouxe, do cantor Mick Jagger. Aquele lá que foi dos Rolling Stones. Ele é conhecido como Pé Frio. Ou seja, a pessoa que vai torcer por algo e não dá certo. Todas as seleções por quem ele torceu, deu errado. Ele torceu pela Inglaterra, perdeu.
1: Aqui, já
0: no terceiro lugar. Aí a gente conseguiu que o Mick Jagger... Sim. Torcesse para a Argentina. Olha só.
1: Sim, o Mick Jagger dos Rolling Stones, ele mandou esse áudio com exclusividade para o Sobremesa.
3: Olá, pessoal do Sobremesa. Aqui é o Mick Jagger. Estou torcendo pelos nossos irmãos argentinos. Nós vamos ganhar no domingo. 2 gols do Messi. Grande abraço para o Lucas, a Mini Ruth e o Batista. 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
0: Obrigado, thank you, Mick Jagger, thank you. E aí, essa torcida fez efeito.
1: Chupa.
0: A Argentina perdeu de 1-0 para a Espanha, lindo. Foi muito bonito. E olha que eu tava torcendo para a Argentina.
1: Agora, a melhor trollagem foi feita de um piloto espanhol. Tinha um voo que saiu de Buenos Aires e tava indo para Madrid. E o povo tava voando no meio
0: do jogo.
1: E o piloto, que era espanhol, ele falou: olha, senhoras e senhores, foi um jogo muito disputado, mas eu gostaria de dizer que a Argentina acaba de se tornar campeã do mundo. Os argentinos que estão dentro do voo, mas fizeram uma festa. E passou 2 minutos, ele falou: isto é uma mentira! Porra, já pensou?
4: Que não, mancada,
1: muito
4: hein?
1: Boa. Foi a melhor trollagem. A melhor trollagem.
0: Falando em trollagem, sabe que é quando a gente, às vezes, é trollada, a gente fica com a cabeça meio zoada da cabeça. Uhum. Eu acho que isso aconteceu com uma pessoa. Quer dizer, supostamente, parece que a próxima pessoa que a gente vai dar notícia tá um pouquinho confuso. É ou não é, Mini Ruth?
4: É verdade. Olha que loucura isso aqui, gente. Eu não sei se vocês viram. Vocês já pensaram ter um clone de vocês?
0: Um clone meu? Não, não, não quero, não.
4: Eu também não sei se eu quero, não. Não, uma tá boa, uma Mini Ruth só tá boa. Mas o que aconteceu foi o seguinte. Um advogado lá de Goiás acionou o STF dizendo ser vítima de um esquema de clonagem de DNA. Ele acionou aí o STF alegando ser vítima de uma organização internacional voltada à clonagem de DNA. Ele pediu uma indenização de 12 bilhões de reais.
1: 12 bilhões.
4: E além disso, o advogado também solicitou a criminalização da clonagem de DNA e a proibição da alteração genética e controle de robôs.
1: Olha, eu vou dizer, que é verdade? Quem é que vai querer um DNA de um advogado maluco?
4: Então, tanta gente bonita e inteligente pra clonar, mas o Alecrim Dourado vai ser clonado.
0: Vamos no supostamente? Porque se ele tá processando essa galera toda...
1: É capaz de sobrar pra nós.
0: Sobrar pra gente, nós somos o elo fraco. É. Nós somos o elo fraco disso aqui, ó. É. Segundo convidado hoje que joga a Copa vai embora. Entendeu?
4: Nem a Jaline previu isso. Né?
0: Só um abraço. Inclusive, uma coisa, parou tudo. Eu vou até pedir permissão ao nosso diretor aqui. Gostaria... usando o nosso programa aqui com alcance nacional, de parabenizar Chaline, que é a vidente dos famosos, que esteve aqui no nosso programa.
4: Certo.
0: E também, assim, tal qual o Diguinho saiu no meio do programa, não sabemos porquê, mas ela veio aqui e acertou todas as previsões. Ela foi uma das primeiras a falar que o Trump sofreria um atentado, e sofreu de fato. Falou que o Neymar ia pra Copa sim e que, sim. Não, que não ia fazer diferença.
1: É. Bom, aí eu já e não onde posso você quer chegar com isso?
4: Você tá querendo aquela hashtag
0: ela,
4: volta,
0: onde você quer chegar com isso? E ela disse também ao Marcelo Batista que ele teria que se cuidar, porque ele poderia sofrer um AVC. Então, assim, ela disse que o Brasil não ia ganhar a Copa. Ela falou, foi categórica, não vai.
1: Mas pra isso aí precisa ser evidente, pra falar que o Brasil não vai ganhar a Copa?
0: Não, mas a gente tem que fazer um meia-culpa, porque ela saiu... até hoje, eu não sei porquê. Tal qual o Diguinho também não entendi. Mas a gente tem que usar o nosso programa pra parabenizar, porque acertar em previsões não é pra qualquer um, não. Então, parabéns aí, Chaline. Tá certo? A gente espera que você volte.
4: Acertar careca no chão também não, rapaz.
0: Próxima notícia é o seguinte: se você gosta de caçar cobras e comer pizza, alegre-se, porque agora você pode juntar os dois. Um restaurante oferece pizza em troca de cobras mortas nos Estados Unidos. Olha, abre aspas para o que o dono da pizzaria disse: sou o primeiro lugar do mundo a aceitar piton como moeda, disse o dono do estabelecimento.
1: Para quê?
0: Ele utiliza a pele das pitons para criar produtos para sua loja. A gordura ele usa para fazer óleos de cobra para pele, cremes, sabonetes. Com os ossos eles fazem joias.
1: Olha.
0: Tudo é aproveitado, afirmou o dono do estabelecimento.
4: Nossa!
0: O restaurante fica na Califórnia.
1: Olha!
0: E aí eu fico pensando, a gente acabou de dar essa notícia aí. O que isto importa?
4: Nada!
0: que isso vai mudar na sua vida? Nada!
1: Eu só acho o fim da picada uma coisa dessas.
4: Eu vou abrir uma pizzaria, já.
1: Não, é melhor. Não,
4: para. É melhor não continuar.
1: Já vi que a minha.
0: Nossa!
1: Já vi que a
0: muito bem.
1: Ainda mandou... bem que eu te interrompi.
0: Consegui imaginar a
1: piada. Mini Ruth, aprenda um negócio. Quando você não tem o que falar, é melhor você ficar quieto.
4: Tá bom. Tá bom, sim, senhor. Sabe? Eu vou sair daqui também.
1: Tá?
4: Vou sair
1: daqui. É melhor daqui ficar também. Quieto. Já viu aquela história? Quando pensarem que você é um idiota, né? Você
0: fique quieto. Fique
1: não deixe terem certeza.
0: É, fique quieto,
1: fique vai, quieto.
0: Próxima notícia, traga você, Marcelo Batista.
1: Ó, o Xandão vai assumiu a presidência do STF aí durante o recesso, né? E vai decidir aí questões urgentes, porque o recesso do judiciário vai até dia 31 de julho. Então, o Xandão, que ele tá de férias, os ministros estão de férias, mas o Xandão tá de plantão. Então você fica na linha aí, você, né? Você fica na linha aí, viu? O Xandão, qualquer coisa que acontecer, ele é acionado com um sinal, uma careca, reluz no...
0: Não ri, minuto.
1: Sabe igual o sinal do Batman? Aparece a cara do Xandão no céu, assim, pedindo ajuda dele, ele vai lá e
4: que dá a canetada. Urgente?
1: Ele caneta, assina.
0: É, questões urgentes são de...
4: Ah, achei que era transplante capilar, sei lá.
1: Por exemplo, ele fez o despacho lá que ele proibiu o Flávio de fazer visitas pro pai. Isso aí, ele tava de plantão, ele pá, não vai não.
0: Pronto, vamos lá, próxima notícia pra evitar pelo menos dois processos num só programa.
4: É. Olha,
0: vamos lá, vai, Mini Ruth.
4: Olha lá, não sei se vocês aqui da bancada, Batistinha e Lucas, gostam de pôquer. Vocês costumam jogar?
1: Não, eu não sei jogar nada?
0: De carta, nada.
1: É fácil, eu te ensino.
4: Jura?
1: Nada. Só sei jogar aquele de Uno.
4: É. Só aquilo lá. Sua idade joga dominó, né? Mas sabe quem gosta também de pôquer? Menino Ney, pois ele adora. Ele adora pôquer. Inclusive, ele é campeão de pôquer, não, minto, ele gosta muito de jogar pôquer, mas um campeão de pôquer deu a... Como que eu posso dizer?
1: Tá sabendo bem a notícia.
4: Não, calma.
1: Isso que dá chegar 3 minutos antes do programa, não ler o conteúdo que é enviado no WhatsApp. Não,
4: eu fiz até piada, nem veio.
1: É isso,
4: nem
1: olha
4: vem.
1: Só.
4: Mas seguinte, o que aconteceu é o seguinte, o Neymar, ele está viciado em pôquer.
0: Quer dizer... O campeão de pôquer está dizendo isso do Neymar.
4: Não, mas o Ney, ele sempre joga toda hora. Toda hora ele tá em evento de pôquer. E aí um campeão de pôquer, o Vitor Garcia, ele diz que isso pode ser muito prejudicial pro Neymar.
0: Mas,
4: pode prejudicar a carreira dele.
0: Vou te falar uma coisa que eu aprendi. Pôquer é esporte.
4: Tá.
0: Pôquer não tem nada a ver com isso. Pôquer é estratégia, com jogo. Sim. Você tem uma combinação também de lógica. Sorte, obviamente, mas é esporte, lógica. Tanto que tem campeonatos no mundo inteiro. É um jogo muito legal. Pôquer é muito legal. O que eu entendi é que esse Victor Garcia disse que o Neymar tá jogando muito, então ele tem que descansar, relaxar e curtir uma paradinha, vai na praia, não fica jogando toda hora, porque senão o prejudica a cabeça. Mas isso é pra tudo, amigo. Não dá pra você ficar 24 horas jogando futebol. Não dá pra você ficar 24 horas comendo, bebendo água. Não dá. Tem que, né,
4: dosar. Viciado,
0: tem que dosar.
1: Com moderação, tudo.
0: E não dá pra viciar no esporte, né?
1: O Ney, ele já meteu aquele blefe no Santos, né? E agora ele vai pra outro time agora, o árabe. Aquele all-in.
0: Foi muito bom.
1: Quem joga pôquer... Essa foi uma piada pra você que é classe AB.
0: Essa foi muito boa.
1: Classe AB.
0: Essa foi muito boa. Agora, amigos, desculpa. Para tudo aqui rapidinho, perdão. Hoje aconteceu muita coisa, o nosso convidado saiu no meio do programa, né? Até agora nós não sabemos, então eu acho que chegou a hora de trazermos informação. Por favor, vai, Cuca.
5: Agora o mundo para, agora o mundo para.
0: É isso mesmo, agora o mundo para, porque nas Maldivas, Ana Paula Minerato chora por não saber andar de bicicleta.
4: A ex-paniquete, que não sabe andar de bicicleta, né? Que é o principal meio de transporte da ilha, precisou ser resgatada por funcionários. Nas imagens, a Ana Paula aparece aos prantos ao lado de uma bicicleta nas Maldivas.
0: Essa é a notícia.
1: É?
0: Nas Maldivas, Ana Paula Minerato chora por não saber andar de bicicleta. Bom, agora que o mundo parou e a gente viu essa notícia tão linda, né? A gente segue com notícias bem menos importantes e bem mais agitadas do que essa. Vai, Batista!
1: Olha só, fim da taxa das blusinhas fazem encomendas internacionais baterem recorde.
0: Opa!
4: Olha só!
1: Só no mês de junho chegaram ao Brasil 28 milhões de encomendas. No mesmo ano do... No mesmo mês do ano passado foram só 13, ou seja, mais que dobrou o número de encomendas depois do fim da taxa das blusinhas. Os dados são da Receita Federal. Era aquela taxa que...
0: Eu lembro.
1: Até 50 dólares antigamente. Sim. Não pagava, aí não, vai pagar todo mundo.
0: Ó, vou expressar agora a minha opinião, que também pouco importa pra você que tá ouvindo. Mas eu acho que sempre foi um erro isso, quererem taxar as blusinhas. Que bom que acabaram com essa suposta palhaçada. Mas
1: sabe por que acabou?
0: É, sabe por quê? Engraçado, 2026 tem o quê, Batista?
1: Sabe por quê? Eu
0: esqueci.
1: E-L-E-I, C com cedilha, A com tio em cima, O no final. Eleição.
0: Ah, isso que é o nome.
1: Porque na época de eleição acontece tudo no Brasil. A gente vira Dinamarca, que baixa o preço da gasolina. O dólar vai bater 1,20 daqui a pouco. Muito
0: bom. Você
1: vai ver, eleição acontece tudo de bom
0: no Brasil. Olha, nem parece que a gente mora no Brasil, né, quando tem eleição.
1: Aí deu dia 1º de janeiro de 2027, começa.
0: Começa
1: a lapada. No... É só no nosso.
0: Olha só. Isso aqui, é um pouquinho de Brasil, iaiá. Entendi essa letra também. Próxima notícia, vai, Mini Ruth.
4: Olha só, gente, Copa acabou, mas o Haaland fez história. 49 bebês foram registrados aí com o nome de Erling Haaland, só em Pernambuco. O desempenho aí do jogador durante a Copa acabou chamando a atenção dos brasileiros, que decidiram colocar o nome do artilheiro da seleção norueguesa em seus filhos. Imagina ter um filho chamado Haaland. Haalandzinho, vem cá, vem almoçar. Vem, Haalandzinho.
0: Haalandinho. Olha, mas também parece que teve no Peru, tá? No Peru foram contabilizados 468 bebês com o sobrenome Haaland e outros 91 com o nome completo do atleta. Eu acho que Haaland é muito mais legal de sobrenome.
4: Ah, eu acho bom. Eu acho que eu já prevejo assim no futuro, sei lá. Um novo cantor, o Haalandinho dos teclados. Ele é bom.
1: Raimundo Haaland.
0: amigos, a gente tá falando de futebol e eu fiquei aqui pensando, cara, a nossa última taça a ser erguida foi lá em 2002, no Penta. E você? Você que nos ouve com seu ouvido. Você já parou pra pensar como era o Brasil lá na época do Penta? A gente foi atrás e vamos trazer com exclusividade pra você as informações de como era o Brasil no Penta. Começa agora. Ai, como eu era feliz. Vai, Marcelo Batista.
1: E como eu era feliz. Por exemplo, sabe quanto custava o litro da gasolina?
4: Quanto?
1: Em 2002? R$1,77.
0: Que isso. Nossa. Imagina encher um tanque de R$40.
4: Oh. Que isso? Tá custando quanto agora, mais ou menos?
1: Seis reais. Cacetada.
4: R$6?
1: É. Seis e cacetada.
4: E o cineminha, hein? Chega final de semana, a gente gosta de ir no cinema, né?
0: Sim.
4: Antigamente, na época do Penta, sabe quanto custava?
0: Quanto?
4: R$6.
0: Olha aí.
1: R$6.
4: Hoje você não vai com menos de R$100, cara, né?
0: Será que tinha? Já tinha meia naquela época? Era seis e pagava três? Tá bom demais, hein?
1: Nossa! R$3. Que mais?
0: Olha, na Globo era exibido o primeiro BBB. Que quem venceu foi ele, o Kleber Bambam.
1: Maria Eugênia. O FHC era o presidente do Brasil. Fernando Henrique Cardoso.
4: E o Brasil, em horário nobre, fazia o quê? Assistia a novela O Clone.
0: Novela boa pra Dedéu, hein?
4: Bom demais, né?
0: Novela era boa.
1: Tudo isso no ano do Penta, 2002. Como era o Brasil? Que mais, Lucas?
0: Olha, a Kelly que dominava as paradas com a música Baba Baby Baba.
4: Você disse que eu era muito nova pra você, mas agora que eu cresci, você quer me namorar.
0: Baba Baby, isso aí, quem faz
1: Baba o videoclipe é o Baba Luciano Baby, Huck. Baba Baby, que mais?
4: Olha só, o celular, lembra daquele celular Nokia tijolão? Pois é, ele era o sonho de consumo da galera, viu?
0: Muito bom.
1: Sonho de consumo. A TMC ainda era Transamérica em 2002.
0: Você estava onde? Tava aqui na Transamérica?
1: Não, eu tava em algum lugar.
0: Tava em outro lugar. Tava perdido no mundo.
1: Desempregado, não lembro. Eu preciso fazer as contas.
0: Mas olha, falando em música, andar com Discman era tipo andar com, sei lá, uma Ferrari, era ostentação.
1: Mas Discman?
0: Discman era um...
1: Não sei, mas Discman não é mais antigo que 2002?
0: Não.
4: Não.
0: Estou mal, Discman em 2002. Era Walkman.
4: É.
1: Walkman não, mas mesmo era assim, fita eu cassete. Achei que o Discman era nos...
4: Não, porque não, eu ganhei de Natal do Papai Noel um Discman pra ouvir o meu CD do Rouge.
0: Que errado.
4: É, eu lembro
0: era disso. Era assim, quando tinha o disco de ouro, o disco de platina. Era, vendia. Mas muito.
4: Sabe que eu amava também nessa época? Inclusive, sou fãzaça. A galera do YouTube tá vendo minha tatuagem. Estreava nos cinemas Harry Potter.
0: Opa, coisa boa. E nos esportes, Batista, como é que é?
1: Olha só, foi naquele GP da Áustria de Fórmula 1 que o Kleber Machado soltou aquele icônico, hoje não, hoje não, hoje não, hoje sim, porque o Barrichello, ele ia ganhar a prova, ele falou que hoje ele não vai deixar o Schumacher passar, porque o Schumacher tinha que ganhar de qualquer jeito, porque a Ferrari era o piloto número um, o Schumacher, aí ele falou, hoje ele não vai, aí a Ferrari, Romeu, por favor, deixe o Schumacher passar, aí o Schumacher passou, hoje não, hoje sim.
0: Muito triste, olha, naquela época o Neymar tinha 10 anos de idade e possivelmente devia estar colecionando o álbum de figurinhas da Copa.
4: E em 2002, o Otávio Mesquita já era chato.
0: Este foi Como Era o Brasil no Ano do Penta. Ai, como eu era feliz. Ai, que época boa. Amigos, vamos dar uma olhadinha na nossa enquete do dia, que traz a pergunta no que é que o brasileiro vai se tornar especialista agora. Acabou a Copa? Qual vai ser a nossa próxima especialidade? Por favor, Batista, traga aí as respostas.
1: Tem aqui o Rogério Silva. O brasileiro vai virar especialista em saúde depois de assistir um vídeo de 30 segundos enquanto come uma coxinha.
4: Olha só. Matheus Barbosa, ele mandou o seguinte. Agora todo mundo entende de energia nuclear, mas ainda chama o micro-ondas de forno elétrico.
1: Boa. Tiago Freitas, vai brotar agora aquele especialista em guerra. É o cara que não ganha uma discussão com a esposa, mas quer ensinar um país a vencer o outro, tá vendo?
4: E a Bianca Oliveira, ela mandou, agora meu pai é especialista em tarifas internacionais. Aprendeu tudo em vídeo do TikTok. Ai, gente, esses velhos tá terrível, né?
1: E o Fernando Alves, ele disse o seguinte, certeza que vão aparecer os analistas da Bolsa. Com R$37 investidos e R$42 de prejuízo.
4: Ai, nossa senhora.
0: Amigos e amigas, infelizmente o nosso programa vem chegando ao fim de hoje, mas amanhã tem mais sobremesa pra você aqui na TMC. Amanhã tem mais Marcelo Batista.
1: Ó, me segue lá no Instagram, @Batista. Vai lá ver minha foto de cabelo com cureia.
0: Tem mais Mini Ruth.
4: Um beijo, gente. Me segue lá também, @MiniRuthOficial. Eu tô muito cuiuda agora.
0: E tem mais Lucas Salles. Eu sou o @LucasSalles. Um beijo, um queijo, fiquem com Deus e acompanhem aqui tchau, a programação Brasil. Da TMC. Valeu, pessoal! Tchau, tchau!

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10: Olá, muito boa tarde para você. Seja muito bem-vindo, muito bem-vinda a mais um Link TMC dessa segunda, 20 de julho de 2026. Você tá de ressaca? Ressaca moral? Qualquer tipo de ressaca? Pois é, eu tô com uma ressaca meio que de voz, de tanto que berrei ontem. Mas agora começa o Link TMC comigo, Maiara Bastianello, e com o Rodrigo Alvarez.
11: Você berrou a favor da Argentina?
10: Eu berrei contra, totalmente contra. Você acha que você espera o quê de mim?
12: Obrigado.
10: O que? Repete só pra mim. O que, que você falou que eu não ouvi? Que a Isabela me chamou aqui. Pode falar de novo.
11: Não foi uma voz do além, não foi a minha.
12: Tá
11: não.
12: Bom, entrou perfeito. Uma obrigado.
11: Referência aí, ó.
10: Ah, nós estamos com voz do além. Vamos fazer um rebobinar pra quem não lembra?
11: Volta a vinheta, solta a vinheta.
10: Solta a vinheta. Copa do Mundo de 2026 baixou as cortinas. E se a música tem o poder de unir as pessoas, como cantou Madonna ali de mãos dadas com Ronaldo e Ronaldinho Gaúcho no show do intervalo, o futebol deste Mundial provou que também une, viu? Mas neste caso, uniu grande parte do planeta no mesmo sentimento. A torcida contra Los Hermanos. E vamos combinar, né, gente? Eles não se ajudam em campo e fora dele. Leandro Paredes, por exemplo, distribuiu agressões. Ao final, o time inteiro virou as costas para a premiação da campeã Espanha, enquanto seus torcedores brigavam pelos quatro cantos do Brasil. Um fim de ciclo doloroso que fez o técnico Scaloni chorar na coletiva e os jogadores fugirem de Buenos Aires. Messi, por exemplo, foi direto para Miami, ignorando o feriado de Milei. Já o trio Pelé, Ronaldo e Ronaldinho fez muito mais pela reputação do nosso futebol no intervalo que a atual seleção brasileira inteira em todo o torneio. Nos bastidores do poder, o fiasco foi político. Donald Trump tentou ser o dono da festa em solo americano, mas acabou vaiado, ignorado por jogadores espanhóis que se recusaram a apertar sua mão e, num golpe de edição digno de meme, foi sumariamente cortado da foto oficial dos campeões espanhóis, junto do presidente da FIFA, Gianni Infantino. E o ego não coube no frame. Tem mais, né, Alvarez?
11: É, Maiara, tem muito mais. A gente vai falar sobre essa final de ontem, sobre as consequências pro esporte, pra política, pro mundo, com certeza. Mas tem muito mais. A partir de hoje começa a valer os dois decretos do presidente Lula que aumentam a responsabilidade das grandes empresas de tecnologia sobre aquilo que circula nas redes sociais e plataformas. é o impacto nas redes sociais, aplicativos também e outros serviços digitais que fazem parte da rotina e influenciam a vida e o pensamento de milhões de brasileiros. E o número de eleitores aumentou desde 2022, nada absurdo, mas agora são 158 milhões de brasileiros aptos a votar, um crescimento de aproximadamente 1,5% em relação às últimas eleições. Tudo isso e muito caos aqui do Link TMC, um programa que traz ponto e contraponto do jeito que tem que ser.
10: Ai, Alvarez, caos, você não precisa prometer, já teve, já entregamos o que tinha de caos para hoje.
11: Porque quando, você lembra no Batman, nas histórias de super-heróis, sempre tem um semeador do caos.
10: Sim.
11: E ontem ele entrou em campo no final para entregar as medalhas, o semeador do caos, o Trump.
10: Exato, totalmente, semeador do caos no planeta e na própria Copa do Mundo, até por isso o pessoal se recusou a cumprimentá-lo, né? Os jogadores da Espanha, muitos deles nem deram a mão ali pro presidente Trump, muito menos, acho que pro Infantino eu não lembro, mas pro Trump muitos não deram a mão.
11: Não, o Infantino todo mundo dava até um abraço, foi bem difícil, eles fizeram questão de marcar a diferença, eu fiquei reparando isso, muitos, né, abraçavam o Infantino, quase que beijaram, uns beijaram até, e o Trump era aquele aperto de mão seco. Mas a gente tem que lembrar, né, Mayara, o Trump andou maldizendo a França, a Espanha, quando a Espanha se negou a ceder suas bases militares pro ataque ao Irã. O Trump transformou a Espanha em inimigo e disse isso publicamente, que a Espanha não tinha jeito, que ele não queria mais saber da Espanha, rompeu relações com a Espanha. Então ele pagou o preço, né? Pagou dentro de casa.
10: Fato. E a galera também usou ali uns cartões vermelhos, né, para demonstrar um pouco de indignação. Mas vamos falar com quem entende mesmo, quem acompanhou essa Copa de cabo a rabo desde o inicinho, acompanhou todos os jogos e pode fazer um resumo bom aqui pra gente. E quem traz, quem fala tudo isso, né? De quem que eu estou falando? De Kaique Silva, falando aí com a gente, um pouquinho cansado, hein, Kaique? Foi assim, uma jornada gigante pra vocês, né, aqui da equipe de esportes da TMC. Boa tarde.
13: Tudo bem, Mayara? Abraço pra você, pro Alvarez, pra todo mundo que nos acompanha. Com certeza, uma jornada cansativa, uma longa jornada, mas uma jornada que a gente está preparado, a gente se prepara durante 4 anos, os jogadores se preparam do lado físico, mental, e a gente se prepara também para poder chegar sabendo todas as informações, acompanhando todos os jogadores, as seleções. Então é realmente o principal evento da nossa área, né, da área do esporte, é o principal evento esportivo do mundo, e realmente a gente fica muito grato quando entrega um trabalho com perfeição, como a TMC tentou entregar durante essa Copa do Mundo. Agora, vamos trazer as informações aqui, viu, Mayara, das premiações, porque a gente teve premiação individual para alguns jogadores, inclusive algumas premiações que foram questionadas, e também a premiação do Fair Play, que é para aquela seleção mais disciplinada. Você falou sobre cartão amarelo, né? E a premiação do Fair Play, ela foi dada para a seleção da Holanda, que foi a considerada mais disciplinada dessa Copa do Mundo. A Holanda eliminada mais uma vez de forma precoce, ou não, né? Muita gente imagina que a Holanda não faz mais parte daquela grande potência, daquela última geração formada por Snyder e Robben, que eliminou inclusive a seleção brasileira. Mas uma premiação individual aqui de cada um dos jogadores, porque o Bola de Ouro, o melhor da Copa do Mundo, foi eleito Rodri, meio campista e capitão da seleção da Espanha. Ele que também já tem uma bola de ouro da France Football, né, também tem um título de melhor do mundo. Naquela ocasião, foi muito questionada a premiação para ele, não para o Vinícius Júnior. Aí o chuteira de ouro, o artilheiro da Copa do Mundo, foi Kylian Mbappé, jogador da França, eliminado na semifinal, ficou com 4º lugar nessa derrota de 6-4 que a gente teve no último sábado da França para a seleção da Inglaterra. O luva de ouro, o melhor goleiro, foi o Unai Simón, também da seleção da Espanha, privilegiando também a seleção campeã. E tivemos também a premiação do melhor jogador jovem, a revelação da Copa do Mundo. E realmente uma premiação muito mais do que merecida para o zagueiro Pau Cubarsí, jogador da seleção da Espanha e também do Barcelona. A gente lembra que pela primeira vez na história, essa seleção da Espanha foi para a Copa do Mundo sem nenhum jogador sequer do Real Madrid, mas teve 9 jogadores do Barcelona no seu elenco. Inclusive, é um questionamento muito grande, né? Porque o lateral esquerdo titular, o Cucurella, ele foi contratado pelo Real Madrid, mas já durante a Copa do Mundo, durante a preparação para a Copa do Mundo, então ele foi convocado ainda como jogador do Chelsea. Por fim, nessa premiação individual, o Bola de Prata, o 2º melhor jogador, foi o Lionel Messi, jogador argentino, e o Bola de Bronze, O terceiro melhor jogador da Copa do Mundo foi eleito também o Kylian Mbappé da seleção da França, que ficou com duas premiações, portanto. Espanha, primeira colocada, vencedora, bicampeã da Copa do Mundo. Argentina, segunda colocada. Inglaterra e França completam, portanto, o pódio desses quatro melhores times, das quatro melhores seleções dessa Copa do Mundo que chegou ao fim, pessoal.
10: É, Mbappé com quantos gols valeu, mesmo? Kaique. Desculpa. Perdão, quantos gols mesmo?
13: O Mbappé chegou a... Ele estava empatado com o Lionel Messi com 8 gols, marcou mais 2 contra a Inglaterra, terminou a Copa do Mundo com 10 gols marcados. Inclusive, ele já está no topo da artilharia também, da artilharia geral dessa Copa do Mundo, né? Porque é apenas 27 anos, né? Ele empatou com o Lionel Messi, acabou ultrapassando ali o Messi nesse último jogo da seleção da França. Então, Kylian Mbappé não viveu uma grande temporada no Real Madrid e também caiu de forma antecipada com a França, porque todo mundo imaginava que era a melhor seleção, era a que estava mais preparada para poder vencer o título. Mas individualmente ele fez o papel dele, né?
10: Avariz.
11: É o Mbappé que ficou com... Ele até agora é o maior artilheiro das Copas, né, Kaique? Tem 22 gols no total, um na frente do Messi. Então, em números ele vai bem, porque ainda deve ter mais uma Copa para ele aí. Agora eu fiquei muito chateado aqui, eu não sei se vocês vão concordar comigo. Esses troféus parecem um pouco tendenciosos.

0: querem premiar mais gente do time campeão, e aí botaram vários prêmios aí para a Espanha. Eu questiono se é, não sei se o Kaique vai concordar comigo, se outros mereceriam prêmios também.
1: Eu concordo com você, Alvarez. O Manhã merece destaque, Jordan Pickford, que é muito criticado na Inglaterra, mas fez uma boa Copa do Mundo à frente da seleção da Inglaterra. E também o próprio Dibu Martínez, que é um excelente goleiro, deve ser envolvido numa negociação. Mas isso é uma tradição da FIFA. Na última Copa do Mundo, a gente lembra, inclusive, vamos voltar lá atrás, na Copa aqui do Brasil de 2014, o Messi foi eleito o melhor jogador daquela Copa do Mundo. Naquela ocasião, muita gente questionou. A Argentina ficou com vice, é verdade. Não foi distribuído o prêmio para os campeões, mas foi distribuído ali para o Messi, que ficou com a vice-colocação. Naquela ocasião, muita gente disse, olha, é mais um prêmio político da FIFA do que propriamente para aquele melhor jogador da posição naquela ocasião. A gente lembra que em 2014 era um dos momentos de auge, se é que a gente pode dizer de auge da carreira do Messi, né? Que sempre teve uma carreira ali praticamente impecável, intocável. Foram poucas temporadas que o Messi não teve destaque pleno e absoluto à frente dos clubes ou à frente da seleção da Argentina, né?
2: E ontem apagadíssimo, pelo menos na minha parca visão. Assim,
0: não vi, eu nem sabia que ele tinha jogado, né? Ontem, para falar a verdade. Fiquei com a impressão de que ele não estava nem em campo.
2: Cadê o Messi?
1: A Espanha conseguiu, inclusive, o feito não só de ser campeã. A Espanha conseguiu o feito não só de ser campeã, desculpa, viu, Alvarez? Mas não só o feito de ser campeã, mas anular Kylian Mbappé na semifinal e também o Olise, que praticamente não tocou na bola, foi substituído, né? Saiu muito antes do que muita gente imaginava. Também anularam o Messi na grande final e outros jogadores de destaque da Argentina. O trabalho feito pela Espanha na reta final da Copa do Mundo é um trabalho impecável e tem que parabenizar o técnico Luis de la Fuente.
2: Fala, Varisa.
0: É verdade. Eu ia só dizer que o Messi, para mim, só apareceu nesse jogo, parece que ele nem jogou, quando, aí sim, ele foi diferente dos argentinos, teve uma postura bonita, elegante, e foi gentil, e aplaudiu os campeões, mesmo quando ele estava chorando. Se outros deram as costas, o Messi não. O Messi teve uma postura digna, até onde eu pude ver, pelo que eu vi, o Messi foi muito digno e aplaudiu os campeões, e reconhecendo ali a vitória, mesmo assim, chorou. Ah, claro, ele queria ter sido tetracampeão.
2: Quem não?
1: Teve inclusive a cena que ele se levanta, ele tá chorando, ele tá sentado chorando ali no gramado, ele se levanta quando vê que o Yamal tá indo em direção, né, ao Messi para poder cumprimentá-lo, e praticamente ele representa uma passagem de bastão, né? Passagem essa que já aconteceu no Barcelona, e agora o protagonismo do futebol mundial tem tudo para ser entregue na mão de jogadores como o Mbappé, que vem agora, o Haaland, que eliminou a seleção brasileira, o próprio Lamine Yamal. Então, aquela foto que foi recriada tantos anos depois, 18 anos depois, a foto do Messi ali dando banho, né, no Lamine Yamal, por conta de um projeto social ali, no caso de uma parceria forte que existiu por muitos anos com o Barcelona, aquela foto ela representa muito, né? A passagem de bastão que já foi feita no Barcelona tem tudo para acontecer também em relação ao protagonismo do futebol mundial, né?
2: Muito bom. Várias coincidências com o 19 também. Ontem foi dia 19, Lamine é 19 no Barcelona, onde joga hoje. Na época, o Messi era 19 também no Barcelona. É uma loucura. Kaique, vai cuidar do Murilo, que agora você tem que redobrar sua atenção, que ficou um pouquinho de lado durante essa Copa, né? Então vai cuidar do seu Murilo aí e a gente te chama ao longo aqui do nosso link. Obrigada, viu? Um beijo pra você.
1: Pode deixar, Mayara. Valeu, abraço para você, para o Alvarez, para todo mundo que nos acompanha. Partiu cuidar do Murilinho, mas daqui a pouco eu tô de volta no ar aqui na TMC. Valeu, gente.
2: Valeu. Ô, Alvarez, vamos para as coisas que eu gosto de verdade, que são as polêmicas. Eu gosto de futebol, acompanhei o jogo ontem, berrei e tudo. Mas queria falar um pouquinho das polêmicas dessa Copa, começando pelo seguinte, né, o que a gente falou.
0: Qual delas você vai escolher?
2: Várias.
0: Qual delas?
2: Tem várias, tem para mim e para você, tá? Eu separei aqui coisas pra você também, pra você comentar.
0: Vamos lá.
2: Então vamos lá. Ó, primeiro, a questão da seleção argentina, que permaneceu de costas enquanto a Espanha erguia a taça de campeã do mundo, né? Gesto virou um dos assuntos mais comentados nas redes sociais. Parte da imprensa interpretou como agradecimento aos fãs, porque eles viraram de frente pra torcida argentina. Mas é isso, né? Nas redes muita gente classificou essa postura como antidesportiva com os campeões.
0: Não tem desculpa. Ficar de costa pro campeão não é hora para se agradecer à torcida. Tem outra hora para fazer isso, né? Óbvio, né?
2: Total. Óbvio.
0: Eu destaco que o Messi teve uma postura digna, mas isso aí é absurdo. É, É vergonhoso, mas condizente com o jogo da Argentina, né, Mayara? A Argentina péssimo. Jogou feio, né?
2: Péssimo.
0: Jogou puxando, jogou arrancando os jogadores, machucando, jogou para não jogar.

0: né? Foi. Parece que a Argentina já entrou em campo, que nem o Brasil em 1998, sabendo que ia ser derrotada, apesar de ter um time capaz de ganhar, entrou sabendo que ia ser derrotada. Essa foi a postura da Argentina até o final. Uma postura de um país, de uma seleção derrotada.
1: Parecia agora, Libertadores dos anos 90, espanhola, né? Parecia Libertadores dos anos 90, né? Que... Só porrada e nada a ver. Mas vai lá, continue.
0: Que a gente não acha graça que o Paraguai, quando fez no começo da Copa, foi uma vergonha, né? Ninguém achou graça também. Eu torci contra o Paraguai assim que eles começaram a bater. Então a Argentina, no finalzinho, mostrou as garras feias, né? Mas a imprensa espanhola, claro, não perdoou. Amanheceu a Espanha inteira em festa com o bicampeonato. E nenhuma... Não era para ter. Nenhuma, eu não teria nem você, Mayara, se a gente estivesse aqui com o Brasil campeão.
1: Não.
0: Nenhuma piedade da Argentina. Olha, depois da vitória de 1-0, com o gol de Ferran Torres, o jornal AS classificou o título como bonito e justo, dizendo que nunca uma seleção reinou tanto numa Copa. Um exagero terrível. Não é verdade. Ele jogou muito bem, dominou pela estratégia, mas dizer que reinou. Cadê os grandes craques, os golaços? Não dá para dizer, pelo menos não é a minha opinião. Jogou muito bem, estrategicamente venceu a melhor estratégia. O Marca espanhol ironizou os vice-campeões, os argentinos, dizendo: a Argentina, formada na Universidade do Sofrimento, esqueceu o toque de bola e qualquer tipo de brilho. É verdade, não jogou. E o Mundo Deportivo, um outro jornal, cravou a estatística que dói muito. Pela primeira vez na história, um finalista da Copa do Mundo terminou o tempo regulamentar sem dar um único chute. A Argentina jogou uma prorrogação, depois disso só deu um outro chute, um único chute, e ele não foi em direção ao gol. Ou seja, na verdade, nenhum acerto em 120 minutos. É impressionante depois da campanha que fez a Argentina, Mayara.
1: É, mas sendo argentina, eu tinha naquele fundo do meu coração pensando assim, cara, basta uma chance pro Messi que esse cara inverte, converte, aliás, né? E inverte a situação.
0: Mas não quis, ele não exato, jogou pra isso.
1: Não pareceu mesmo. Bom, a gente fala mais uma vez, né, da polêmica da foto, mas eu acho que nessa história dos espanhóis terem removido o Donald Trump e o Gianni Infantino da foto, eles que se ajudaram, porque eles foram lá pro cantinho, então ficou muito fácil tirar eles da foto. Se eles tivessem ficado ali no meio e tal, mas os dois foram ali pro cantinho e aí foi fácil de tirar os dois da foto, né, Alvarez?
0: Eu tava acompanhando pra saber, tava enxergando, falei, o Trump tá querendo ficar, o Trump tá fazendo um jeito de aparecer na foto.
1: Eu pensei
0: mesmo. Tentava puxar, mas não tinha peito pra dizer, Trump, sai fora, porque essa foto não é sua. E aí ficou esse meio aí que você tá falando, né? Saiu, mas não saiu direito. E aí os caras foram lá e apagaram, né?
1: Apagaram, ficou bem ali no cantinho. Além disso, o zagueiro argentino, eu não entendi porquê, no Cuti Romero, ignorou o presidente na hora de receber também a medalha de vice.
0: Você não entendeu por quê?
1: Ah, mas como que vai negar ali? Eu achei que era um espanhol que tinha negado, enfim. Os espanhóis negaram muito deles, né, de cumprimentar, enfim. E teve vaia também, né, Álvarez?
0: É, agora eu me pergunto, Mayara, é o seguinte, a gente tá vivendo na era da inteligência artificial, na era que um computador é capaz de fazer tudo, no celular você faz tudo, apagaram o Trump e o Infantino da foto. No futuro, daqui a 30 anos, quando alguém olhar para esse dia, e se a pessoa vir essa foto, ela não vai saber do fato histórico que aconteceu esse dia. Ou seja, essa manipulação é altamente prejudicial. Eles tinham que ter ficado na foto. Você pode ridicularizar o Trump, pode falar o que quiser, mas tirá-lo da foto é tentar mudar a história. Eu acho uma tragédia. É mais um sinal de que a gente não está sabendo o que fazer com a tecnologia. A meu ver.
1: Gostei, foi uma boa. E claro que a nossa enquete seria sobre isso, né? Você acha que a Espanha acertou em tirar os dois da foto oficial? E aí a primeira opção é, sim, eles sujaram a imagem da Copa. Como não? Como esquecer do cartão anulado, da expulsão anulada do Balogun, depois que o Trump fez uma ligação ali pro Infantino? A outra, não, eles também são importantes, como acredita aqui o nosso Alvarez. Eles, enfim, fazem parte da história.
0: É, o argumento é diferente, não é porque eles são importantes, é porque qualquer coisa que acontecesse ali é a história.
1: É isso, eles são a história.
0: E o interessante para a humanidade é saber como foi, e não como a Espanha gostaria que tivesse sido.
1: E a outra opção, que eu fui contra, mas a nossa editora-chefe Isabela Lirans quis colocar, que eu acho que todo mundo vai votar nessa, não, apagaria todo mundo e colocava o Brasil, mas é óbvio, né, que a gente gostaria que o Brasil estivesse ali. Então vote agora na enquete, aqui no chat do YouTube, no @TMCNewsBR, ou no WhatsApp da TMC, 11972211. 1001. E a gente agora vem de Rádio Uber, primeiro bloco, mas a gente vai falar de tumulto de argentinos pelo país. No Rio de Janeiro teve pancadaria, pelo Brasil todo.
0: Eu tô curioso pra saber, porque eu quero que você me conte tudo que eles fizeram, porque eu não tô sabendo exatamente, eu soube que teve, mas eu quero saber os detalhes, você vai trazer, né?
1: A gente vai trazer pra você também. A gente fala um pouquinho das determinações da Anvisa, que tiraram colírios dessa vez aí. O negócio começa a pegar, já pensou? Você tá pingando um colírio no seu olho e o colírio não é liberado pela Anvisa, o problemão que pode dar... Também.
0: Você sabe que hoje eu fui no restaurante aqui e vi aquela água, não vou dizer o nome, né?
1: Você viu a água?
0: Que foi retirada aí. Aí eu falei, não, essa daí eu não quero não, amigo. Ah, não, mas não é o lote, não. Eu falei, não, na dúvida, me dá outra. Cuidar, né?
1: Tem razão.
0: Bom, vamos passar.
1: Vamos lá pro primeiro bloco da Rádio Uber, a gente volta daqui a pouquinho com mais notícias nacionais.
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3: Você que tem carro e dirige com a Uber já deve ter ouvido falar de uma peça que se chama corpo de borboleta, né? Não? Ah, o Edson Ragazzi explica pra nós o que é isso.
4: Oi, minha amiga parceira da Uber. Oi, meu amigo parceiro da Uber. Eu sou o Edson Ragazzi, jornalista automotivo. Corpo de borboleta. Não, não, dentro do seu carro não tem uma borboleta voando, não. Esse é o nome popular dado a uma peça chamada TBI, responsável por regular o fluxo de ar que entra no motor. Ele abre e fecha para dosar a quantidade de ar necessária para a central eletrônica calcular a mistura ideal de ar com o combustível, o que controla diretamente a aceleração e a marcha lenta do veículo. Funciona assim. Nos carros modernos, o TBI é conectado ao pedal do acelerador por sensores e, nos carros antigos, por cabo. A peça tem uma válvula giratória que lembra uma borboleta. Ela abre ou fecha dependendo da pressão que você coloca no pedal do acelerador. A central da injeção eletrônica capta a posição do acelerador, ajusta a abertura da borboleta e determina a quantidade exata de combustível que será injetada. O TBI também controla a entrada mínima de ar para manter o motor ligado quando o carro está parado, sem a necessidade de pisar no acelerador. Com o tempo, vapores de óleo e resíduos de combustível formam uma borra dentro da peça, o que pode travar a válvula ou causar falhas na leitura. O motorista nota o defeito quando a marcha lenta fica irregular e falha. Aí, engasga, dificultando a partida. E o pior, aumenta o consumo de combustível. Para evitar esse tipo de defeito, a recomendação é fazer a limpeza do TBI entre 10 e 20 mil quilômetros rodados. E o serviço deve ser feito por um profissional especializado. É isso. Até a próxima aqui na Rádio Uber, com mais dicas especialmente para você, parceira e parceiro da Uber.
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1: Já de volta aqui com os destaques nacionais e internacionais, o Alvarez tinha pedido, né, pra gente contar isso, falar um pouquinho sobre as confusões que os argentinos arrumaram aqui pelo Brasil. É, a conquista aí do título mundial pela Espanha teve momentos de tensão em várias regiões do país. Os torcedores argentinos se envolveram em brigas, em confrontos. Em Copacabana, no Rio, a polícia militar precisou intervir usando cacetetes para dispersar a multidão. Vamos ao vivo direto para o Rio de Janeiro. A Rebeca Renzi traz mais informações para a gente, explica o que aconteceu, claro, no Rio, mas em outros lugares do país, né, Rebeca? Foi uma confusão generalizada, né? Boa tarde.
5: Boa tarde aos nossos ouvintes. É isso mesmo, aqui no Rio, em vários pontos da cidade, os argentinos realmente ficaram muito nervosos com o resultado da Copa do Mundo, e não só aqui no Rio de Janeiro, como você falou, por todo o Brasil. Em Copacabana, na zona sul do Rio, argentinos se envolveram em um tumulto com um motociclista, que derrubou um torcedor no chão ao reagir às agressões. Na mesma região, imagens mostraram que os policiais militares tentaram afastar torcedores com cacetetes. Então você consegue ver aqui pela nossa live do YouTube realmente as imagens muito tristes que aconteceram ali na praia de Copacabana, uma região que costuma receber muitos torcedores, muitos turistas argentinos, e realmente teve muita confusão. Outro caso que aconteceu foi na região dos Lagos, um local também com grande de argentinos. Outro foco de confusão foi registrado na armação de Búzios, na cidade de Búzios, muito conhecida também aqui no Rio de Janeiro. Um local foi montado pela prefeitura para a exibição da partida, e segundo relatos, dezenas de pessoas se envolveram em uma briga que assustou e gerou correria e moradores, correria entre moradores e turistas que passavam pelo local. Procurada, a polícia militar informou que policiais militares do batalhão de Copacabana interviram em uma briga ocorrida durante as comemorações pela vitória da seleção da Espanha. Para conter a confusão, os agentes utilizaram então os meios necessários e dois homens envolvidos na ocorrência foram detidos. Agora, como você comentou, não foi só aqui no Rio de Janeiro que aconteceram esses casos. Em Balneário Camboriú, em Santa Catarina, uma praia também muito conhecida, também teve registro de briga. Pessoas chegaram a ficar feridas. Vídeos de redes sociais mostraram objetos sendo lançados entre os torcedores. E também no Nordeste, em Porto Seguro, provocações e brincadeiras de mau gosto, né, dirigidas aos argentinos, acabaram em agressões físicas. Vídeos divulgados nas redes sociais mostraram as cenas de briga e correria na principal via do distrito. Então, realmente é muito triste. A gente sabe que os argentinos são um rival aqui do Brasil, mas é muito triste uma situação como essa acontecer com os argentinos aqui no nosso território. Volto com vocês no estúdio.
1: Valeu, Rebeca. Infelizmente, a gente teve todo esse registro. Aqui em São Paulo foi mais choradeira, viu, Alvarez? Porque a galera da Moca, que é um bairro conhecido por ser italiano, juntou ali argentino pra caramba e foi uma choradeira total. E engraçado que muita gente...
0: chorar, tudo bem.
1: É, sim, claro, faz parte, né? E o engraçado é que a imprensa foi pra lá pra tentar conversar com os brasileiros e entender, né? Por que que vocês torcem pela Argentina? Como assim? Aí o pessoal começava a comparar. Não, eu sou corintiano e a Argentina é muito parecida com com o Corinthians, tem garra, tem não sei o quê. Aqui, pelo menos em São Paulo, até agora não teve registro de confusão, só mesmo de chororô dos paulistanos que torcem pela Argentina.
0: Tá certo.
1: Não é? É tipo o Alvarez, que chorou ontem. Chorou assim, rios.
0: Não,
1: de
0: chorei não, torci pra Espanha, aquele jogo horroroso da Argentina. Quem vai torcer pra aquilo? Só se eu fosse argentino. Não dá pra torcer.
1: Não, agora, você acompanhou o jogo de sábado da
0: sim,
1: do... Nossa, o que foi, sim, aquilo? O que foi?
0: Aquela era pra ter sido a final, né?
1: Assim, começou o jogo, eu pensei, isso aí vai virar tipo jogo amigos do Ronaldo, amigos de não sei quem. Uhum. Não, virou um jogaço e foi sensacional. Bom, continuando por aqui, vamos falar que o Brasil enfrenta uma escassez crítica de enxofre, um produto que pouca gente conhece, mas que está no fertilizante da lavoura, no tratamento da água que chega nas casas e em processos da mineração. As restrições à navegação no Estreito de Hormuz, no Oriente Médio, por onde passa metade do enxofre vendido no mundo, reduziram a oferta e dispararam o preço internacional. Esse é o destaque da Agência Infra de hoje, com as informações de Rafael Bittencourt.
6: O presidente do IBRAM, Instituto Brasileiro de Mineração, Pablo Cesário, alertou nos últimos dias o Ministério da Fazenda para os efeitos da redução dos estoques nacionais de enxofre e também para a disparada do preço do produto no mercado internacional. Segundo ele, o problema está relacionado às restrições à navegação no Estreito de Hormuz, uma das principais rotas comerciais do mundo. De acordo com o Cesário, metade do enxofre comercializado globalmente passa pela região. As dificuldades logísticas reduziram a oferta do produto produto e levaram o Brasil a uma situação de escassez crítica, segundo o representante do setor. Na agricultura, o enxofre é usado como matéria-prima para a produção de fertilizantes. Na própria mineração, é usado em processos de separação de substâncias minerais. Já no saneamento básico, é um dos produtos empregados no tratamento de água e esgoto. A preocupação aumenta porque, segundo o IBRAM, as duas últimas unidades brasileiras de produção de ácido sulfúrico, que tem o enxofre em sua composição, anunciaram que vão encerrar as atividades a partir de setembro. Após a reunião com o ministro da Fazenda, Dario Durigan, Cesário afirmou que o conflito no Oriente Médio elevou bastante o preço internacional do enxofre. Durante a reunião, o IBRAM também discutiu temas considerados estratégicos para a mineração, como a incidência do imposto seletivo criado pela reforma tributária e também alternativas para ampliar as fontes de financiamento de projetos no setor de mineração, através do mercado de capitais.
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0: Álvares.
1: E a Agência Nacional de Vigilância Sanitária determinou a suspensão da importação de todos os medicamentos de uma fabricante francesa de colírios e géis oftálmicos para diversas marcas globais. A medida é preventiva e foi tomada depois de serem encontradas falhas no processo de fabricação. Vamos entender melhor isso com o repórter Kennedy Lacerda.
2: Pois é, a medida tem como objetivo impedir a entrada desses produtos no Brasil. Uma inspeção realizada no mês passado pela Agência Nacional de Segurança de Medicamentos e Produtos da França identificou o descumprimento das boas práticas de fabricação na empresa ExcelVision. Assim, ficam vetadas no Brasil a comercialização, distribuição e importação dos lotes dos colírios Iabac e Tealoz Duo, produzidos na fábrica francesa a partir do dia 5 de junho deste ano. Também está proibida a importação do colírio Zonidra, de 20 miligramas por 5 mililitros, que nunca chegou a ser comercializado no Brasil. Em nota, a Anvisa orienta os consumidores que não utilizem os produtos e verifiquem a rotulagem para identificar o local de fabricação. E isso é muito importante. Em um comunicado, a União Química, responsável pela distribuição dos medicamentos no Brasil, destacou que a medida não impacta os lotes disponíveis no mercado brasileiro, porque os produtos importados nos últimos 2 anos são oriundos de outra planta fabril, na Itália. E ainda sobre o setor de medicamentos, após a repercussão da redução temporária das inspeções em farmácias de manipulação, fabricantes de canetas emagrecedoras, a Agência Nacional de Vigilância Sanitária divulgou um balanço das ações de fiscalização realizadas neste ano. Segundo a Anvisa, em 2026 foram realizadas aí cerca de 33 operações em estabelecimentos que produzem esses medicamentos, né? Então aí entre junho e mais ou menos 15 dias em junho foi suspensa, na realidade, a parte, né? Foi suspensa porque para a elaboração de procedimentos operacionais padrão. Eu volto com vocês no estúdio.
0: Valeu, Kennedy. E agora é aquele momento em que a Rede TMC se separa e você ouve as notícias da sua região.
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18: Olá, muito boa tarde a você que acompanha a programação da TMC em 92.7. Começamos agora o nosso giro local com as principais informações de Pernambuco. E atenção aos moradores do bairro de Ouro Preto, em Olinda, na região metropolitana do Recife. Tiveram início as ações de manutenção da rede de drenagem com a limpeza do canal do Ouriço do Mar, que fica localizado na comunidade. De acordo com a prefeitura do município, a intervenção é realizada em parceria com o governo do estado e faz parte da Operação Inverno 2026. A ação tem como objetivo melhorar o escoamento das águas pluviais e contribuir para a redução dos riscos de alagamentos na região. De acordo com a Prefeitura de Olinda, as equipes estão executando a retirada de vegetação enraizada, sedimentos e resíduos acumulados ao longo do leito do canal, materiais que comprometem a evasão da água e prejudicam o funcionamento do sistema de drenagem. Com a limpeza, o canal do Ouriço do Mar vai recuperar a capacidade de escoamento, o que, segundo a gestão municipal, favorece a drenagem do bairro de Ouro Preto, especialmente durante o período mais chuvoso. E seguindo com as informações, deixa eu te fazer um convite para você seguir o nosso Instagram, @TMCPernambuco. Por lá também muitas notícias, como esta. Um homem de 52 anos morreu depois de ser atropelado por uma carreta na BR-232, no bairro do Curado, em Jaboatão dos Guararapes, no Grande Recife. O caso aconteceu nesta segunda-feira. A vítima, que não teve o nome divulgado, teria caído da motocicleta que pilotava antes de ser atropelado. O motorista da carreta, que também não teve a identidade informada, se apresentou à delegacia da Polícia Rodoviária Federal, onde prestou depoimento. Ele fez o teste do bafômetro e não foi identificado em ingestão de bebida alcoólica. Em nota, a PRF afirmou que o motociclista saía de uma rotatória e tentava acessar a pista, quando derrapou e caiu na rodovia, infelizmente. Transamérica agora é TMC. Quem escuta sabe, ao longo da tarde, outras informações. Continue acompanhando a nossa programação. Até já!
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1: Muito boa tarde para você que tá aqui na Rádio Uber TMC. Tá começando o quadro Uber Entrevista, com a participação do motorista parceiro Breno Augusto, que hoje vai contar pra gente como foi participar de uma ação da Uber muito especial na Granja Comari durante a Copa do Mundo. Ele foi bater uma bolinha junto com os outros parceiros no lugar onde passaram muitas lendas do futebol brasileiro. E aí, Breno, tudo certinho? Obrigado por estar com a gente aqui na Rádio Uber.
2: Fala, Rodrigão, beleza? Boa tarde. É um prazer estar aqui com vocês na Rádio Uber e obrigado aí pelo convite e pela oportunidade de estar contando um pouquinho da minha história e daquele dia maravilhoso lá na Granja Comari.
1: Opa! O prazer é nosso, Brenão. Para começar, uma pergunta que eu sempre faço aos parceiros e parceiras que vêm aqui bater um papo comigo. Há quanto tempo você é parceiro da Uber?
2: Ah, Rodrigo, eu sou parceiro da Uber há 2 anos e 9 meses, entendeu? Não sou muito antigo na Uber, não, sou novinho, mas já tive essa sorte de ter sido contemplado de poder participar desse dia maravilhoso lá na Granja Comari.
1: E Breno, me fala, o que você sentiu e o que passou pela sua cabeça quando recebeu o convite para jogar uma partida de futebol em plena Granja Comari?
2: Então, Rodrigo, é como se fosse a realização de um sonho, né? Você poder estar entrando na Granja Comari e jogando lá uma partida de futebol naquele campo lá que treinou as seleções do Tetra e do Penta. É como pisar num solo sagrado, né? Onde passaram vários ídolos meus da infância. E aí é muito bom você poder estar jogando uma partida de futebol naquele campo ali e sentindo essa energia que o campo traz, né? A gente sai como se fosse campeão também de alguma coisa. É muito bom.
1: Muito bom! E qual foi o momento mais bacana, mais legal nessa participação?
2: Então, Rodrigão, isso aí é uma resposta difícil. O dia foi maravilhoso. Teve diversos momentos bons, mas o que me marcou mais assim foi saber que na hora do almoço nossa refeição lá foi preparada pelo mesmo chefe lá que tá cozinhando pra seleção lá na Copa. Foi ele que preparou o almoço da gente lá na gravação, no futebol, né? Então ele que cozinhou lá pra gente lá. Tive até a oportunidade de trocar uma palavra rápida com ele. Ele falou que iria viajar 2 semanas depois daquele dia lá. Pô, isso aí foi. Saber disso aí pra mim foi o maior prazer, né? Saber que o chefe da seleção, da delegação, tava cozinhando pra gente lá. Pô, foi muito, muito legal mesmo. E o tempero do cara é bom, hein? Pô, o cara manda bem na cozinha.
1: Maravilha! Pra fechar o nosso papo, Breno, queria saber o que representa pra você, hoje em dia, ser parceiro da Uber.
2: Rodrigão, representa muita coisa. Principalmente essa questão de estar transportando pessoas no dia a dia, né? As pessoas confiam a vida delas em nossas mãos, né? Falando por todos os parceiros Uber, né? Essa responsabilidade que a gente leva, que a gente tem, né? De transportar vidas durante o dia, isso aí é uma coisa que eu sempre paro para refletir sobre isso. É uma responsabilidade enorme que a gente tem e a gente nem se dá conta disso. E eu acho muito importante todos os parceiros Uber terem essa consciência.
1: Breno, valeu demais a sua participação aqui na Rádio Uber. Muito obrigado por contar um pouquinho da sua história e, claro, parabéns por representar tão bem os motoristas parceiros da Uber.
2: Valeu, Rodrigão. Eu que agradeço, cara. Eu que agradeço aí por poder contar um pouquinho do que aconteceu naquele dia maravilhoso lá na Granja Comari. Agradeço aí também a Uber pela oportunidade, por ter proporcionado esse dia maravilhoso, com muitas experiências legais. Espero que eu possa participar de mais ações como essas aí e ter essa parceria aí pra vida toda. Um abraço aí pra todos que estão ouvindo e vamos que vamos.
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3: 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E já voltamos por aqui com um assunto que a gente vinha falando desde maio, mas só agora esse assunto entrou em vigor. Avarez, vamos falar aí dos decretos do Lula que aumentam a responsabilidade das Big Techs? Acho que o homem não tá me ouvindo. Perdemos o contato com o Avarez, mas eu continuo por aqui. Hoje, então, começaram a valer os 2 decretos do presidente Lula que aumentam a responsabilidade das grandes empresas de tecnologia sobre o que circula nas plataformas, né? Eu tô falando aí de rede social, de aplicativo, de serviço digital, que fazem parte da nossa rotina de milhões e milhões e milhões de brasileiros, né, Alvarez?
4: Pois é, Mayara, estão entrando em vigor esses 2 decretos do presidente Lula, que aumentam muito as responsabilidades das grandes empresas. E a gente vai chamar o Arthur Igreja aqui, que é um especialista em tecnologia e informação, para falar para a gente. Ô Arthur, esses textos aí foram assinados em maio, certo? Tinham 60 dias para começar a valer. O Congresso tentou derrubar as medidas, mas aí não conseguiu. E aí, como é que vai ficar isso, Arthur? Porque, historicamente, as Big Techs não são muito preocupadas em cumprir, elas às vezes cumprem, às vezes não, estão mais interessadas no que diz o Trump do que no que diz o Brasil. O que você acha que vai acontecer? Vamos conseguir esse controle aqui no Brasil? Bom dia, boa tarde.
5: Olá, boa tarde. Boa tarde. Olha só, as multas são pesadíssimas, né? Então eu acredito que elas vão sim se adaptar nesse caso. Só para todo mundo entender o que está acontecendo, esses dois decretos foram assinados e aí nós temos uma série de mudanças. Primeiro, as Big Techs elas passam a ter corresponsabilidade sobre o conteúdo que é postado. Então, e para além disso, a mudança mais drástica é que elas têm 2 horas, é por isso que tinha esse prazo de 60 dias, para tirar publicações do ar de forma extrajudicial. Então, antes, como é que funcionava? Uma pessoa, uma empresa que tinha alguma publicação que era considerada criminosa, ela tinha que buscar a justiça, e só depois de ter uma manifestação positiva por parte da justiça, que ela pegava essa ordem judicial, entrava em contato com a plataforma para poder retirar isso. Agora é de forma extrajudicial. E isso é mais grave ainda em casos de conteúdo patrocinado, né? Porque aí a Big Tech ela está ganhando dinheiro com isso, né? Então os decretos eles tipificaram lá os crimes, né? Os crimes, por exemplo, preconceito racial. Um dos decretos é só sobre crimes contra as mulheres, que cresceram bastante nos últimos anos, especialmente com ferramentas de inteligência artificial, né? Então tem publicações aí que pegam, sem o consentimento da pessoa, uma foto dela em rede social e cria lá uma situação de suposta nudez ou um contexto que a pessoa não autorizou. Então temos lá também crimes relacionados a publicações relacionadas à mutilação, tem uma série de crimes. E aí tem a parte mais polêmica dessa história toda, que um dos crimes lá fala sobre não só atos terroristas, mas atos contra a democracia, contra o processo eleitoral, ou seja, as redes sociais também se tornam co-participantes, né, tem que tirar do ar publicações que sejam entendidas que estão dentro de alguns desses crimes. Qual que é o problema que eu vejo, só para encerrar meu comentário? Nós temos crimes que são óbvios, né? Então você tem ali injúria racial, você tem esses crimes contra a mulher, você tem uma série de temas ali que são muito facilmente compreendidos. A dúvida que fica é onde é que está essa linha, né? Do que é uma publicação que, por exemplo, é um ataque à democracia ou que ofende o processo eleitoral. Então, eu acho que, especialmente em ano de eleição, e a partir de agora, com tudo isso entrando na prática, esse assunto ele é extremamente polêmico.
4: Arthur, a gente já falou disso, tá? Nós batemos um papo há muito tempo atrás, já pensando em eleição. Eu te perguntei isso, mas vou reforçar a pergunta que eu acho que interessa a todo mundo. Inteligência artificial é muito difícil de entender quando é que é, quando é que não é. Tá rolando, por exemplo, agora uma questão do Flávio Bolsonaro dizendo que a foto dele com o sicário é inteligência artificial. Como é que dá para regulamentar algo que é tão difícil de captar e de saber se é verdade ou não?
5: Avareza, olha só, ao meu ver, tecnologicamente, nós temos 2 problemas. O primeiro problema é quando você usa a ferramenta para gerar algo, e o segundo problema tecnológico que nós temos é a distribuição, né? Então, exemplificando, quando alguém entra lá numa ferramenta para gerar uma imagem, nós temos todo tipo de termos de uso. Eu sempre gosto de exemplificar da seguinte forma, e quem está nos acompanhando aqui pode até testar. Você pode ir lá e pedir para gerar uma imagem de uma pessoa sem o aval dela, tem algumas ferramentas que elas vão te dar uma mensagem dizendo o seguinte: olha só, não posso gerar essa imagem, eu não posso fazer isso, não posso gerar esse vídeo, então não vou fazer isso. Agora, tem outras que são tremendamente permissivas, ela fala, tá bom, eu vou gerar esse vídeo, e esses vídeos, áudios e imagens, sinceramente, deixar na mão da pessoa para ela interpretar se aquilo é verdadeiro ou não, nós chegamos num patamar que é impossível. Então, mesmo para quem é especialista, chegou muito perto do impossível conseguir identificar isso. Raras são as plataformas que colocam a marca d'água. Então, por exemplo, o caso do Gemini do Google, né, que nós tivemos muitas polêmicas recentes, né? Teve gente que fez publicação, daí tiveram pessoas que falaram, mas tem a marquinha do Google ali no canto. Só que tem que lembrar que tem IA que tira a marca d'água. Então, quer dizer, eu acho que nós temos um problema que é a que permite fazer qualquer coisa com a imagem de qualquer pessoa. E daí nós vamos para esse segundo problema que é, bom, tudo bem, gerada a imagem, gerado o vídeo, ele é publicado e nós sabemos, na prática, esse conteúdo circula livremente, não só nas redes sociais, que tem esse perfil um pouco mais público, mas corre solto, especialmente nos aplicativos de mensageria, nas comunidades, nos grupos, nas conversas. Então, mas volto a dizer, eu acho que seria mais eficaz, funcionaria melhor, se esse tema fosse tratado na IA, lá no LLM, na IA que gera essas coisas, porque quando chega na distribuição, talvez seja tarde.
4: Arthur, sem querer te comprometer com isso, tá? Porque é delicado, mas no caso específico da foto do Flávio Bolsonaro com esse sicário que é um criminoso ligado ao Master, tem condição tecnológica de saber se ela é IA ou não?
5: Olha, nós temos ferramentas que elas não cravam. Então, esse que é o grande problema, né? Se você faça um trabalho ali em que você vai fazer uma investigação, você até pode descobrir traços, né? Então você vai descobrir, olha, tem X% de chance de tal ferramenta ter sido usada, porque ela normalmente faz isso, aquilo, acolá. Eu pessoalmente não fiz, então não posso aqui, seria extremamente inconsequente da minha parte falar sim ou não, porque eu não fiz, né? Se eu fosse fazer... Claro. E é por isso que eu digo, as ferramentas, elas trazem indícios, né? Então elas trazem indícios de elementos que não batem, né? Então uma luz que, por exemplo, está refletindo em dois ou três ângulos que ao mesmo tempo não seria possível, temas relacionados à forma do corpo das pessoas e etc, etc. Então nós temos ferramentas que elas dão um índice de probabilidade, né? E claro, quanto mais perto de 100%, você tem ali uma constatação praticamente inevitável de que foi usada a ferramenta ou não, né?
3: Nossa, a gente poderia ficar aqui até amanhã batendo papo sobre isso, porque realmente... A gente vai falar também da parte política disso. Nosso analista Wilson Pedroso está por aqui, porque a oposição não está gostando muito, quer derrubar esses decretos de qualquer jeito, não conseguiu. Mas eu quero agora agradecer ao Arthur Igreja, nosso especialista em tecnologia, sempre por aqui com a gente na TMC. Arthur, brigadão, viu, pela entrevista e até uma próxima.
5: Obrigado,
3: Arthur.
5: Obrigado, até a próxima.
3: A gente já fala sobre isso, sobre os impactos políticos. Mas o que Big Techs, o que essas decisões têm a ver com política? Tem tudo a ver com política, o Wilson Pedroso explica aqui pra gente. Também vamos falar de convenções partidárias, dos candidatos brasileiros, os pré-candidatos que já passam a receber segurança da Polícia Federal. Mas a gente agora vai pro último bloco da Rádio Uber. A gente volta daqui a pouquinho com mais informação nacional pra você.
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3: Já de volta por aqui para falar que o presidente Trump publicou uma nova ameaça ao regime iraniano hoje. Segundo ele, Teherã vai pagar com vidas por todos os combatentes americanos que foram mortos no conflito. Mais cedo, os Estados Unidos bombardearam o Irã pelo nono dia consecutivo. E a tensão no Estreito de Hormuz, a rota por onde passava um quinto do petróleo do mundo, só cresce. O Irã afirma que dois petroleiros explodiram e ficaram à deriva na região e revidou os ataques americanos com mísseis contra bases dos Estados Unidos na Jordânia, no Kuwait e na Síria. No Kuwait, uma usina de dessalinização que transforma a água do mar em água potável foi atingida pelo segundo dia seguido. E o tráfego de navios despencou de novo, de 8 embarcações no sábado para 4 no domingo. O barril do petróleo já passa dos 90 dólares, alta de 2% só nesta segunda, Alvarez.
4: Maiara, a brincadeira aí tá ficando mais séria ainda, porque o Irã não é capaz de atacar os Estados Unidos, mas é capaz de atacar os Estados Unidos quando eles estão em bases perto do Irã, como foi o caso na Jordânia, onde morreram dois soldados americanos. E o Irã também é capaz de acionar os seus chamados proxies, né, que são as milícias que atuam em nome do Irã com os interesses do Irã. Então os Houthis, que são lá do Iêmen, que são inimigos mortais da Arábia Saudita, já estão atuando numa outra ponta, que é lá no Mar Vermelho, fechando uma passagem de navios da Arábia Saudita. É mais um problema grave. Você tem o Estreito de Hormuz de um lado da Península Árabe e do outro lado você tem o Mar Vermelho, uma passagem muito estreita também, que os Houthis agora estão bloqueando. Então, ou seja, não terminar essa guerra significa continuar criando um problema sério, muito sério, no setor de energia do mundo inteiro. Onde vai dar isso? Não sabemos. Quando vão acabar com isso? Não sabemos. A questão é, já passa de 4 meses de guerra, nós estamos indo para 5 meses de guerra, daqui a pouco tem eleição nos Estados Unidos. O que vai ser desse conflito, ninguém mais é capaz de prever, Mayara. Não é nem tanto pelo volume de mortes, porque isso aí é incomparável com o que aconteceu, por exemplo, em Gaza, com as mortes beiravam 1.000 por dia em certa época. Nós estamos falando de um número muito menor de mortes, mas um problema muito grave para a economia mundial, que parece, por enquanto, sem solução e, pior que isso, em vias de ser agravado.
3: E muito rapidamente, Alvarez, bombardear uma usina de dessalinização de água já é um crime de guerra.
4: Quando você atinge instalações civis e coloca em risco a vida da população civil, isso configura crime de guerra. Mas nós sabemos que, os Estados Unidos não se preocupam com o Tribunal Penal Internacional. Sabemos também que Israel não se preocupa, porque Benjamin Netanyahu tem um mandado de prisão pelo Tribunal Internacional. Então, crime de guerra, infelizmente, Mayara e caro ouvinte, você que está nos ouvindo aí, infelizmente, nós estamos vivendo um momento da história humana em que os chamados crimes de guerra estão sendo desconsiderados como se fossem absolutamente irrelevantes. Matar seres humanos e matar formigas e mosquitos no tempo de hoje é praticamente a mesma coisa para essas potências que estão em guerra. Lembrando como foi difícil se chegar a uma Declaração Universal de Direitos Humanos, que isso remonta ao começo da democracia moderna, lá na Revolução Francesa. Nós estamos vendo a destruição não só das democracias, como da ideia de direitos humanos.
3: Valeu, Alvarez. E aqui no Brasil, a Polícia Federal começou hoje o serviço de segurança a candidatos à presidência da República, mas tem pré-candidato recusando. De Brasília, o repórter Murilo Hernandes traz mais informações. Fala, Murilo.
11: Oi, Mayara, para você, todos que estão nos acompanhando aqui pelo link TMC, exatamente, viu? Tem candidato já recusando essa oferta feita pela Polícia Federal. A gente está falando aí de uma operação em que 600 servidores, eles foram treinados entre o ano de 2025 e 2026, né, para atuar na segurança dos candidatos à presidência. Destes, até 458 servidores, eles serão recrutados. Além disso, a avaliação de risco foi realizada pela Polícia Federal para classificar os pré-candidatos em 4 níveis de ameaça, como muito alto, alto, moderado e baixo. Até agora, os pré-candidatos Romeu Zema, Ronaldo Caiado e Renan Santos, eles informaram que pretendem solicitar essa segurança feita pela Polícia Federal. Já o presidente Lula, caso ele tenha a candidatura confirmada na convenção que o PT vai fazer, ele continuará com o modelo integrado entre a Polícia Federal e o Gabinete de Segurança Institucional, o GSI. Por outro lado, o senador Flávio Bolsonaro, pré-candidato à presidência da República, também anunciou que não vai querer essa cobertura da equipe da PF e vai manter a escolta policial legislativa do Senado, alegando não confiar na atual direção da corporação, né? E Flávio Bolsonaro, inclusive, Mayara, também está no centro de outra frente da disputa eleitoral, né? O Partido Liberal, o PL, partido do senador Bolsonaro, apresentou ao TSE uma representação em que ele afirma ter identificado supostas redes com mais de 50 perfis fantasmas responsáveis, segundo a legenda, por cerca de 4.600 anúncios patrocinados contra a pré-candidatura do senador Flávio Bolsonaro, alcançando aproximadamente 250 milhões de visualizações, segundo a legenda do PL, né? O partido ele pede que a Justiça Eleitoral ela identifique os financiadores e os responsáveis pela estrutura, né? Então, vai se abrir essa questão dessa investigação junto ao TSE e a gente vai acompanhar tudo daqui da TMC para informar quem nos acompanha. Volto com vocês.
3: Só agora, queria só trazer o Elcinho Pedroso para a nossa conversa aqui. É, conversávamos no off sobre a questão do porquê de Flávio Bolsonaro não aceitar a segurança da PF. Né, Elcinho, boa tarde agora sim. Oi?
12: Boa tarde a todos. Boa tarde, Mayara. Boa tarde, Alvarez. Alvarez, dia do amigo, ó. Coraçãozinho pra você aqui, direto do estúdio, viu? Coraçãozinho pra vocês, direto do estúdio. Dia do amigo. Ah. Aproveitando, Flávio Bolsonaro, como que é? Gato escaldado tem medo de água fria. Normalmente, os candidatos a presidente vão votar por conta do tanto de funcionários públicos da Polícia Federal sendo reservado para as campanhas eleitorais. Isso é normal, toda campanha eleitoral, a Polícia Federal, de alguma forma, seleciona os principais candidatos com risco, realmente, de alguma agressão, de alguma violência, e coloca alguns polícias federais acompanhando os candidatos. Com Flávio Bolsonaro, não seria diferente. Porém, gato escaldado tem medo de água. Dark Horse, filme Dark Horse. Quem está investigando? Polícia Federal. Ele, depois de todos os áudios vazados, a campanha de Flávio Bolsonaro, inclusive eu tive essa semana lá em Brasília, existe um fantasma interno, né? De desconfiança de quem vazou as informações, se foi o Supremo, se foi a Polícia Federal. Ou seja, colocar a Polícia Federal próximo da campanha, existe um medo de que as informações da campanha vazem para as outras campanhas, ou vaze para a Polícia Federal, ou vaze para quem quer que seja. Tanto é, Mayara, que eu trago até uma informação que eu escutei em Brasília essa semana, existe um medo da campanha de Flávio Bolsonaro, inclusive de uma busca e apreensão, por conta da questão do Dark Horse, do processo de investigação do Dark Horse. Existe uma desconfiança ou um medo na campanha de Flávio Bolsonaro de que aconteça uma busca e apreensão justamente no senador Flávio Bolsonaro. Então, Polícia Federal vai querer bem distante da campanha.
4: Só lembrar uma coisa aqui, Wilson. Quando o Bolsonaro foi eleito na campanha lá em setembro de 2018, quando ele levou uma facada...
13: Beleza, estão me ouvindo bem aí?
4: No meio do comício, tinha justamente Polícia Federal, agentes da Polícia Federal com ele. Houve uma sindicância depois, analisaram lá os erros possíveis dos agentes, mas possivelmente se não tivesse Polícia Federal ali, Bolsonaro poderia estar morto.
12: Poderia ser pior.
4: Como é que fica uma campanha de Flávio Bolsonaro agora sem a segurança feita pela Polícia Federal? Tem que ter substituição.
12: Então, eu acredito que eles têm um plano B, porque aí não é mais o governo responsável, não é mais a Polícia Federal responsável pela segurança do presidenciável, Flávio Bolsonaro. Deve ter um plano B de uma segurança particular.

0: tira, ou tira algum tipo de férias, tira de alguma licença para fazer a segurança.
1: Eu entendo isso aí, tudo bem, mas a questão é o seguinte, existe uma questão legal. Você coloca a Polícia Federal ali, você garante o processo democrático do começo ao fim, você tenta garantir pelo menos. Quando você tira isso, você está criando uma falha na democracia. O Tribunal Superior Eleitoral certamente tem algo a dizer sobre isso. Como assim você vai recusar algo que faz parte do processo democrático? Qualquer acontecimento com essa campanha será um problema para a democracia do Brasil. Então não me parece que é uma questão de querer ou não querer. Me parece que para o funcionamento da democracia, nós precisamos que algumas regras sejam seguidas. E uma delas é um candidato ter acompanhamento da Polícia Federal para que a segurança dele seja garantida até o dia da eleição. Eu acho que o TSE tem que falar sobre isso. Não dá para ficar assim, não.
0: É, eles informaram. Agora, se existe uma obrigação, Valerio, eu posso até verificar para você e daqui a alguns instantes trazer a legislação da obrigatoriedade. Acho que nesse primeiro momento, como ele abriu mão dessa segurança, deve ter algum rito ou deve ter alguma cláusula nessa questão que aí ele se responsabiliza pela sua própria segurança. Pela sua própria segurança. Porque imagina você ter como segurança alguém que você não confia. O cara fica colado com você 24 horas, Alvarez. Ele fica colado 24 horas, muda turno. Então, eu tenho desconhecimento da legislação, mas eu posso verificar e a gente discutir. Mas eu acho difícil. Ou vão ter que achar uma outra estratégia.
1: O próprio processo democrático fica comprometido com não aceitar a segurança. Isso é parte do processo democrático. É perigoso para a nossa democracia não ter isso. Acontece alguma coisa e o processo eleitoral todo é colocado em xeque.
2: Bom, faz o seguinte, seu Wilson vai procurar, enquanto isso a gente vai continuar falando de política, porque o Romeu Zema gerou um novo mal-estar na direita. Aliás, o que acontece com a direita, né? Tá dando mais o que falar do que não sei o quê. Ele sugeriu o nome da Michelle Bolsonaro nesse fim de semana para compor sua chapa presidencial em 2026, mas essa afirmação dele aí foi logo refutada e o Rafael Felitti conta os detalhes direto de Brasília.
3: Diante da crise interna no bolsonarismo, Romeu Zema sugeriu o nome de Michelle Bolsonaro para ser vice em sua chapa nas eleições gerais deste ano. Ao comentar a hipótese durante um evento do Partido Novo, o ex-governador de Minas Gerais destacou que busca alguém que seja ficha limpa. A sugestão de Zema não foi bem recebida pela ex-primeira-dama, que negou publicamente qualquer chance de alianças fora do Partido Liberal. Na publicação, ela ressaltou ainda que não definiu se será candidata ao Senado pelo Distrito Federal e pontuou que o PL tem Flávio Bolsonaro ao Palácio do Planalto. A legislação eleitoral não permite que uma mesma legenda partidária tenha duas cabeças de chapa em coligações distintas para o mesmo cargo majoritário. A movimentação do Mineiro foi recebida com indignação pelo PL, que classificou a fala como oportunista e um gesto de fogo amigo. A cúpula do Partido Liberal avalia que Zema tentou se aproveitar de tensões internas para interesse próprio.
1: O senhor, o Zema estava precisando de holofote, estava muito apagado e quis voltar à cena política, foi por isso que ele fez isso?
0: Exatamente o que eu ia falar, Alvarez. Ele aproveitou o momento para hypar, né? Ele está num momento muito ruim de campanha, perdendo inclusive para o Renan Santos em diversas pesquisas. Precisava de alguma forma um holofote novo para a campanha. A Michelle já era sabido que ela não iria aceitar, porque ela quer ser locomotiva, não quer ser vagão, ela quer ser condutora de um processo, ela quer ser candidata a presidente, porque se ela quisesse ser vice, ela já teria de alguma forma articulado com o Valdemar Costa Neto lá atrás para possivelmente ser vice e compor a chapa com Flávio Bolsonaro. E isso nunca aconteceu porque a vontade dela é de ser candidata a presidente. O Zema aproveitou justamente para ter esses 10 minutos de holofote e a gente aqui na rádio está dando esses 10 minutos de holofote para ele.
2: Pois é, vê como funciona.
1: A gente tem esse debate aqui de vez em quando, né? Quando o Tomás também, pô, nós estamos caindo, o cara queria aparecer e nós estamos dando holofote para ele.
0: Porque até por conta da Copa do Mundo, Avarez, ontem não aconteceu nada na política, não aconteceu essas coisas menores que a gente acaba trazendo para discutir e até para informar nosso ouvinte, porque acaba sendo a discussão do dia. Pega a internet e a

0: discussão do dia, é discussão na rádio também. E Alvarez, só mais uma informação.
1: Não,
0: eu só quero facultativo o negócio da Polícia Federal, viu? Flávio Bolsonaro não é obrigado a aceitar. Ele tem o direito, mas não tem a obrigação.
1: Tá certo. Não, que bom saber, importantíssimo. Agora, quanto a trazer ou não a notícia do Zema, nós temos que trazer. Desde que a gente faça o que a gente sempre faz aqui no Link, que é botar em contexto, não apresentar o fato
0: só como manchete. Ali,
1: não dar uma de ingênuo aqui, olha a manchete, que bacana, o Zema, pessoal, ele tá querendo a Michelle de vice, vocês viram? Pode ser que dê certo, será que vai dar?
2: Legal, feminista. Feministo, né? O Zema é feministo. Bom, continuando por aqui, vamos falar de convenções partidárias, porque o PSD oficializou hoje a candidatura de Eduardo Paes ao governo do Rio. O ex-prefeito terá como candidata a vice-governadora a advogada Jane Reis. Leonardo Rezende traz os detalhes pra gente.
3: É isso, Mayara Alvarez, o PSD confirmando então a candidatura do ex-prefeito do Rio, Eduardo Paes, como o candidato aí pelo partido para concorrer ao governo do estado e, como você bem disse, ao lado de Jane Reis. Uma curiosidade sobre essa convenção partidária, que inclusive é contextualizando o prazo, começa hoje, vai até o dia 5 de agosto. PSD então já se adiantando, né, confirmando a candidatura no primeiro dia do prazo. E a advogada que vai acompanhar a Paes, né, a vice de Paes nessa chapa, Jane Reis, ela é irmã de Washington Reis, que é deputado federal, ex-prefeito também de Duque de Caxias, e quem foi quem armou essa aliança, digamos assim, entre Paes e Jane Reis. Lembrando que Washington Reis, por ter sido prefeito, né, em Duque de Caxias, é um nome muito forte na Baixada Fluminense, que é uma região com muitos eleitores aqui no Rio de Janeiro, portanto um nome também muito estratégico na campanha de Eduardo Paes. Confirmada então essa candidatura hoje, Paes discursou, claro, depois dessa convenção partidária, evitou falar em prioridades, em promessas para essa campanha, mas subiu o tom ao falar sobre o crime organizado aqui no Rio de Janeiro. Essa, inclusive, tem sido a principal bandeira de Paes nessa pré-campanha que ele já tem feito aí desde que largou a Prefeitura do Rio de Janeiro, atacando também muito o grupo político rival, né, na figura principalmente do ex-governador aqui do Rio de Janeiro também, Cláudio Castro, que nas últimas operações da Polícia Federal, muitos aliados de Castro têm aparecido aí nesse envolvimento do crime, entre crime organizado e política, e Paes fazendo um ataque, portanto, muito frontal a esse grupo político, que nas eleições também desse ano deve vir ainda com o nome de Douglas Juas como principal rival. Ainda não é um nome confirmado nas convenções partidárias do PL, mas é uma pré-candidatura muito bem consolidada também aqui no Rio de Janeiro. Lembrando que Eduardo Paes já tentou a eleição aqui, né, para governo do estado 3 vezes. Em 2006 acabou ficando em quinto nas eleições e depois em 2018 ficou em segundo, perdendo para o ex-governador e juiz também Wilson Witzel, que foi eleito ali naquele momento, naquele contexto do fenômeno, né, Jair Bolsonaro. Wilson Witzel colando então a sua imagem à época ao ex-presidente e conseguindo essa eleição na frente de Eduardo Paes. E só para terminar também nessa convenção de hoje, Pedro Paulo também foi eleito, foi o nome, perdão, definido pelo PSD para vir candidato ao Senado pelo partido nesse ano de 2026. Volto com vocês.
2: Lucinho.
0: Quero colaborar um pouco com o Léo. O Eduardo Paes já participou de 2 campanhas eleitorais, a primeira ficou em 5º lugar, a segunda perdeu para o Witzel. Agora, ele quer tirar a imagem de ex-prefeito e demonstrar uma campanha organizada com capacidade de vitória para a Baixada, inclusive na Baixada Fluminense, que é onde ele muitas vezes tem dificuldades eleitorais, né? Faz muito bem na capital, na Grande São Paulo, e a Baixada, muitas vezes...
2: Na Grande Rio, né?
0: É isso. Ele acaba perdendo eleições justamente aí. Hoje, ele é o candidato com mais capacidade eleitoral, né? Porque você tem um candidato que é o atual presidente, que é o Ruas, atual presidente da Assembleia, que vem com uma Assembleia com diversos escândalos, com o governador atual, desembargador, brigando com, inclusive com a Assembleia, devolvendo cargos que muitas vezes estavam indicados por encargos fantasmas, indicado pelos deputados estaduais. Ou seja, o Eduardo Paes chega nessa eleição com mais musculatura e mais próximo da vitória.
2: Muito
1: que
2: bem.
1: Ele tem um argumento bom, Wilson, a favor dele, que é o seguinte: olha, meus amigos, vocês viram no que deram as últimas eleições. Governador preso no Rio de Janeiro virou hábito, rotina. Então ele tem a favor dele o fato de que ele não, até agora, pelo menos não tem nada que pese contra ele no quesito corrupção num estado que só tem governador preso. Né?
0: E já foi preso. E sempre foi muito bem eleito como prefeito e, aliás, inclusive, também tem uma grande capacidade de articulação política, tem visão de uma visão ampla executiva, ou seja, nesse momento ele me parece um candidato bem preparado para as eleições agora em 2026, em outubro.
2: E agora a gente fala sobre o cenário político de Minas Gerais. As convenções dos partidos acontecem hoje, como a gente falou, aconteceu no Rio, né? E tem também a decisão da candidatura do PT para o governo do estado. Vamos lá para BH, ao vivo, com o Bruno Marum? Fala, Marum.
4: É isso, Mayara. Boa tarde para você, para todo mundo. Começou nesta segunda-feira, né, o calendário oficial das convenções partidárias para as eleições deste ano. Aqui em Minas Gerais, três partidos realizaram encontros pela manhã aqui em Belo Horizonte para definir justamente os candidatos, né, e oficializar possíveis coligações. Fizeram pela manhã o Solidariedade, o PRD e o Democracia Cristã. Já a partir das 6:30 da noite será a vez da UP, a Unidade Popular, né, escolher o nome. Porém, o grande destaque, como você trouxe aí de hoje, foi a definição do PT, o Partido dos Trabalhadores, pelo nome do deputado federal e ex-ministro Patrus Ananias, que será o candidato próprio da legenda ao governo de Minas Gerais nas eleições de outubro. Patrus, a gente lembra, tem uma longa trajetória política, né? Aqui em Minas, foi prefeito de Belo Horizonte, ministro nos governos Lula e Dilma Rousseff. E lembrando também que ao longo desta semana, outros sete partidos também devem promover convenções aqui em Belo Horizonte, entre eles o Republicanos, o PDT, o PSOL, a Rede, o PSTU, o PCB e o Partido Missão. E o prazo, né, para a realização das convenções, o prazo legal vai até o dia 5 de agosto. Patrus Ananias, então, foi escolhido pelo PT para ser também, né, o palanque do Lula aqui em Minas Gerais, já que o nosso estado é muito importante, né, nessa corrida eleitoral, é o segundo maior colégio eleitoral do país e tem papel estratégico nas eleições nacionais, já que desde 1989 todos os presidentes eleitos venceram a disputa aqui em Minas Gerais, portanto o Lula já tem um palanque. Patrus Ananias foi o escolhido, o vice ainda está em escolha, ainda está em negociação, o nome mais cotado é o do ex-procurador-geral de justiça aqui de Minas, Jarbas Soares Júnior, do PSB de bola, pessoal.
2: Não, é aquela coisa, obrigada, viu, Marum, Patrus aí, Wilson, como a gente vem falando nas últimas semanas, é aquela coisa, como é que você falou, o fundo do poço da política tem bola com velocidade de foguete, isso, às vezes.
0: Não, porque Minas tá indo para as convenções diferente do Rio de Janeiro, lá tá completamente ainda desorganizado, Cleitinho é candidato a governador, tenta chegar ao Palácio lá de Minas Gerais com a sua força de mídia social, mas não tem vice ainda. O atual governador, Matheus, tem dificuldade por falta de desconhecimento do eleitorado e tenta cada vez mais se colar no Zema, mas ainda não tem o candidato a vice. O Patrus Ananias é um remendo, né? É um político respeitado, deputado federal, mas estava longe da base para ser o candidato a governador. Tanto é que a preferência não era por ele, era por Rodrigo Pacheco. A partir do momento que Rodrigo Pacheco abriu mão da candidatura a governador, não aceitou o convite do presidente Lula, não aceitou o convite de ser candidato a governador, começaram outras articulações que não deram certo e chegaram agora em Patrus Ananias, que vai ser o candidato do PT, porque, volto a dizer, Minas Gerais é um dos principais colégios eleitorais do país. E um detalhe apenas, Flávio Bolsonaro continua sem candidato em Minas Gerais.
2: Álvares.
1: Estou aqui só concordando com o Wilson e entendendo que a gente tem muito pela frente ainda, gente. A eleição está chegando, mas tem muito para ser definido ainda.
2: Eu te chamei aí para você falar o que o nosso Nobel de Economia, Paul Krugman, falou sobre o tarifaço. Foi interessante, viu?
1: Paul Krugman, primeiro eu acho que é importante a gente trazer isso. Paul Krugman, sendo Nobel de Economia, não só por isso, é alguém muito respeitado que costuma falar com propriedade. E o que ele está dizendo, né? Que o tarifaço do Trump contra o Brasil não vai funcionar. Até aí nós já sabemos. Não é muita novidade, não, mas tem um prêmio Nobel falando e apoia a nossa tese que a gente já vem defendendo aqui. porque isso vai fortalecer, inclusive, o presidente Lula, porque cria, a gente sabe, um inimigo para o Brasil, para o Lula poder dizer, falar da soberania, como ele já está fazendo. No artigo publicado nessa segunda-feira, o economista Paul Krugman diz que o alcance das tarifas vai ser limitado e ele ironiza a motivação de Donald Trump. Para o economista Paul Krugman, o governo americano, o governo Trump, tenta punir o Brasil exclusivamente, ou quase que exclusivamente, pelo sucesso do PIX. Krugman questiona desde quando é concorrência desleal oferecer um produto melhor e mais barato. E lembra que o próprio Banco Central americano já classificou o PIX como uma espécie de moeda digital. Na avaliação do Paul Krugman, que é prêmio Nobel, eu lembro aqui, da economia, o incômodo real do Trump é com a hegemonia do dólar. Ele não quer perder essa hegemonia. E aí o Brasil, como o Paul Krugman diz, é pequeno demais para incomodar o sistema global. Não deveria estar incomodando o Trump, mas como a gente sabe, tudo incomoda Donald Trump. Tudo que não é do jeito que ele quer.
2: Bom, continuando por aqui, informações divulgadas nesta segunda-feira pelo TSE mostram que o Brasil vai ter o maior eleitorado da história nas eleições de 2026. São mais de 158 milhões de eleitores aptos a votar.
1: É normal, né?
2: É, exato. O país está crescendo, cresce também o número de eleitores. Enfim, TSE também faz ali sua propaganda para angariar mais jovens para começarem a votar. Acho que os jovens também estão motivados a isso. Mas não foi um crescimento muito expressivo, não, viu, Álvarez Wilson? 1,4% em relação a 2022. Quem tem os detalhes, entra um pouquinho mais nesse assunto, é o Francisco Neto. Fala, Francisco.
5: Olá, muito boa tarde, Mayara. Boa tarde, Álvarez. Pois é, este aumento vai ser de 2 milhões e 200 mil pessoas, né, em comparação às eleições de 2022. Lembrando que as eleições serão no dia 4 de outubro. Milhões de brasileiros vão às urnas, né, para escolher os novos representantes do país. Estão em disputa os cargos de presidente da República, governador, senador, deputado federal, deputado estadual e também distrital, né? Esse crescimento, inclusive, ele acontece, não acontece, né, da mesma forma em todo o país. O levantamento, né, do Tribunal Superior Eleitoral mostra que a região norte foi a que mais ganhou novos eleitores proporcionalmente, né? E o centro-oeste e o nordeste também cresceram acima da média nacional. Já o sudeste, o mesmo, né, concentrando aí a maior parte dos eleitores brasileiros, teve uma pequena redução no número de votantes, viu? Essa mudança também aparece entre os brasileiros que moram fora do país. Hoje, mais de 918 mil eleitores estão aptos a votar no exterior, um aumento aí de quase 32% em relação à última eleição. Quando o assunto é concentração de eleitores, obviamente, né, São Paulo continua liderando aí com maior colegiado eleitoral do Brasil, e em sequência aparece Minas Gerais, Rio de Janeiro, Bahia, Paraná, que são os estados que mais se concentram. Lembrando que cinco, né, desses cinco estados reúnem mais da metade de todos os eleitorados do país. Outro dado importante é que o perfil de quem vai às urnas, as mulheres, por exemplo, seguem sendo a maior representante, quase 53%, do eleitorado, né? Além disso, o número de pessoas com 60 anos ou mais aptas a votar aumentou, inclusive mostrando, né, que o eleitor brasileiro está um pouco ficando, né, um pouco mais velho aí a partir deste ano, né? Ou seja, além de definir os rumos do país, a eleição deste ano também retrata, né, um Brasil com um eleitorado maior, né, e com perfil que vem mudando a cada ano no pleito. Eu fiz uma reportagem, inclusive, anteriormente aqui para o DF. A gente viu aí que teve pessoas, viu, Mayara e Alvarez, que teve pessoas que estão há 10 anos sem votar. Isso me surpreendeu demais e, obviamente, a gente está fazendo esta reportagem, né, justamente para mostrar que as pessoas precisam realmente voltar a votar. E uma dessas desculpas mesmo desta mulher foi que ela preferiu pagar aí essa multa ao invés de ir e votar.
2: Muita gente desanimada, né,
1: Maria? O Francisco traz isso. O Francisco traz algo que, na realidade, mostra assim: no Brasil a votação é obrigatória, o voto é obrigatório, mas na prática não é, né? Porque a pessoa pode depois pagar e dá tudo certo. Então não é obrigatório, ele é determinado que você vote. Se você não votar, você dá um jeito depois. Mas é o que é. Então não dá para exigir, mas a gente pode sugerir: olha, você quer mudar o Brasil? Você quer que a gente fique numa situação mais parecida com o que você acredita, pelo menos? Não vai votar, especialmente quando a gente fala de deputados e senadores, quando a gente fala do parlamento que decide tanta coisa, que é capaz de parar o governo, que é capaz de criar obstáculos para qualquer governo, vote, seja consciente, vá lá fazer a sua parte.
2: Mas é complicado a gente convencer alguém a votar, né? Quando os próprios partidos dizem, não, a gente não tem projeto nenhum de governo, a gente não tem nenhuma plataforma. Aí você convence como? É difícil, é um trabalho árduo, complicado. Eu não tiro a razão de quem não quer votar, mas, gente, votem. Votem que é importante.
1: Você está traumatizada com a entrevista que você fez com o Valdemar Costa Neto, né?
2: Tô, Alvarez.
1: Ele falou isso, né?
2: Tô, porque eu não esperava ouvir que não tinha projeto nenhum. Fala,
0: você. Posso só dar um complemento?
2: Claro.
0: Essa pesquisa também falou da queda dos eleitores até 18 anos.
2: Uhum.
0: Mas também tem uma pesquisa essa semana que demonstra que o desinteresse quase total dos jovens, principalmente para o mundo partidário. Eu fui líder de juventude partidária. Eu sei o quanto era difícil convencer os jovens que a política era algo transformador. Hoje, muito pior. De 2010 a 2026, 54% dos jovens não tem mais interesse nenhum em partido, em política, em nada.
2: Eles têm interesse em farmar aura. É só isso que eles querem fazer, basicamente, ultimamente. Que comentário de velha, né? Bom, já a gente traz mais sobre carros voadores, sim. O rolê aleatório da Copa e os números desta Copa de 2026. Daqui a pouquinho, mas agora é a hora das notícias da sua região.
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11: Olá, muito boa tarde. Voltamos com o nosso Giro Local aqui na TMC em 92.7. Giro Local que destaca as principais informações do estado. E olha só, você que acompanha a nossa programação, sabia que hoje é o Dia do Amigo? Pois é, Júlio Andrade, muito boa tarde a você. Sabia que hoje é o Dia do Amigo?
12: Muito boa tarde, Kennedy Lacerda. Boa tarde aos ouvintes. Olha, Dia do Amigo, aproveito para desejar aqui um feliz dia a você, a Serjão aqui, a nosso operador, né? Afinal de contas, a TMC, a nossa redação ali é um reduto de grandes amigos, né, Kennedy?
11: É isso mesmo, grandes amigos, um abraço a você, a Serjão, aos nossos ouvintes, isso, que são nossos amigos diários, um abraço. E outro, tem outro amigo seu também, viu? Mário Júnior, que tá ali.
12: Tá ali, e daqui é tudo a amigo,
11: pouco,
12: né?
11: E daqui a pouco vai participar do programa. Inclusive, falando sobre o Dia do Amigo, hoje teremos uma entrevista especial no Pernambuco TMC, que começa às 5 da tarde, não é isso, Júlio?
12: Exatamente, Kennedy. A gente, quando vai, né, produzir ali as nossas entrevistas, a gente debate, e aí disse, por que não, né, deixar de abordar, por que não abordar esse assunto? E aí a gente vai falar com uma psicóloga que é, que a gente vai trazer justamente aquilo que a gente debatia agora há pouco na redação, Kennedy. Em um mundo onde está todo mundo conectado, todo mundo trabalhando muito, né, sem largar ali as telas, qual que é a importância de ter um amigo, de parar para conversar, de ter um encontro semanal, mensal, enfim, né, parar para ter aquela amizade verdadeira? É um dos pontos que a gente vai abordar daqui a pouquinho na nossa entrevista.
11: Um sinônimo, né, uma frase muito conhecida, uma chamada de rede de apoio, né? A gente enfim, muito chamado ultimamente, né, de rede de apoio. A gente vai tratar sobre esse tema também no programa de hoje. Olha só, além disso, há os destaques, né, que o nosso programa vai repercutir, como, por exemplo, a morte de um motociclista que caiu na pista e foi atropelado por uma carreta em Jaboatão dos Guararapes. Além disso, temos um caso de violência em Cavaleiro, um homem que foi preso após invadir um local de trabalho da ex-companheira para agredi-la. E também, olha, Júlia, esse negócio aqui bem interessante, ruídos atrapalham, barulho de barco e de turistas afeta aí a comunicação de peixes, diz estudo da UFPE. Então hoje o Pernambuco TMC começa às 5 da tarde, um programa bem recheado com muitas informações, entrevistas para você, nosso amigo e ouvinte da TMC. Valeu!
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0: Já de volta, primeiro para liberar o nosso Wilsoninho Pedroso. Pode lá bater o seu cartão, tá liberado por hoje. Amanhã a gente volta com você e mais análises políticas, tá bom?
1: Obrigado, obrigado. Só um instante. Deus, tem ilustração aí? Porque acabou o bolão. Tem? Acabou. Por favor, Deus.
0: Você pediu para Deus?
1: Bolão, participei do bolão. Eu tava com um objetivo muito pequeno, que não era vencer o resultado.
2: Você queria ganhar da Maiara.
1: Eu queria ganhar da Maiara.
0: Ah, se eu soubesse disso, acontecimento... eu tinha continuado.
1: Pra você que não tá na rádio, eu vou ler aqui pra quem tá nos assistindo no YouTube. Tá ali, ó. Ilcinho Pedroso, 374. Maiara, 368. Pera, Maiara, aí. Pode chorar à vontade, eu tô indo embora.
0: Deixa
1: beijo,
0: eu falar. Fui.
2: Eu só falo, não, você não vai embora, não. Você ficar em 25 significa que você não chegou nem às oitavas de final.
0: Não, sofrível. Alvarez.
1: Ó, puxa saco da Maiara do outro lado ali.
0: Eu parei.
2: Não, ela também não.
0: Eu parei de apostar no mata-mata. Entendeu? Desculpa. Começou o mata-mata, eu parei. E ele ainda ficou, tipo, só 8 pontos desculpa, atrás de mim. Se eu soubesse disso, eu tinha continuado. Ó, ficou com 6 pontos atrás
1: chora
0: de mim.
1: Chora na cama que é lugar tem quente. Vergonha beijo, nenhuma. Fui,
2: até amanhã. Agora é o seguinte, Wilsinho, calma aí. Se eu não posso confiar em você, nas suas análises sobre futebol, por que que eu vou confiar na sua análise sobre política? Me convence.
1: Eu não sou técnico de futebol, eu sou técnico de política.
0: Agora eu vou defender o Wilsinho. Beijo, tchau, até beijo, amanhã. Valeu. É brincadeira.
2: Valeu, beijo.
0: Isso é muito anti-fair play, porque se ele tivesse falado isso, eu tinha continuado a apostar, é que eu desisti. Né? E pior
2: não,
0: o Alvarez.
2: Ele disse o tempo todo, você não viu porque não quis.
0: E o Alvarez, que eu paguei pra ele um Pix, fiz um Pix pra ele pra participar, ele não participou e não me pagou.
2: Primeira rodada.
0: É brincadeira, viu? Bom, vamos continuar por aqui, porque é a hora de chamar a proteção ao consumidor. Nosso caso aqui a gente vai resolver no Procon. O governo federal anunciou um pacote de medidas importante para proteger o consumidor no ambiente digital. E a compra de ingressos na internet está no centro das ações. Sabe aquela taxa de inconveniência, Alvarez? Que às vezes custa, sei lá, um terço do ingresso? É um absurdo.
2: Sim.
0: Né? Esse é um dos alvos também. A Secretaria Nacional do Consumidor vai detalhar regras para dar mais transparência às plataformas de venda e revenda de entradas. Que é isso, um mercado cheio de queixa para quem já pagou caro ou caiu em um golpe para ver um show ou um jogo. Murilo Hernandes volta aqui com a gente ao vivo. Cada vez mais difícil para o brasileiro assistir um show decente. A gente sempre comenta aqui no link TMC. Ah, ingresso a partir de R$900. Ingresso para ver jogo de futebol, R$400.
2: Entrega o salário lá que você assiste o show.
0: Basicamente isso. Conta pra gente, Murilo, o que o governo planeja, né? O que ele pretende fazer quanto a tudo isso?
3: É, Maiara, bem como você mesmo falou, né? Tá complicado até assistir a um show, né? Que a gente trabalha tanto pra gente pegar e assistir um show pra ter esse momento de lazer, né? Mas, bom, essa coletiva que teve aqui no Ministério da Justiça, que é onde eu tô bem aqui na frente, né? Ela falou, a princípio, também sobre uma questão da empresa chamada Via Gogô, né? Que, segundo o Ministério, a investigação ela foi motivada por indícios de insuficiência de informações ao consumidor e a falta de transparência também na forma de como era anunciada no próprio site e nas plataformas da empresa, né? A avaliação que essa plataforma ela poderia ter induzido o consumidor a acreditar que estava comprando os ingressos em um canal oficial e seguro, sendo que, na verdade, se tratava de um mercado secundário de venda, né? Aí, com essa medida do Ministério, né, eles fizeram a medida cautelar e a empresa Via Gogô ela terá que informar de forma clara, tanto no site quanto no aplicativo, que atua de forma como a plataforma de revenda de ingresso, inclusive é uma das medidas anunciadas pelo Ministério da Justiça, pela Secretaria de Defesa do Consumidor, né, a Senacom, né, o Ministério da Justiça ele também anunciou um acordo de cooperação também com o Google para ampliar o combate aos anúncios e também às práticas consideradas fraudulentas nesse mercado, dentre desses anúncios feitos pelo Ministério da Justiça. Também durante a coletiva, né, foi tratado também um acordo de cooperação com o CONAR, o Conselho Nacional de Autorregulação Publicitária, né, que o objetivo é reforçar o monitoramento da publicidade de bets ilegais, que é especialmente das plataformas digitais. Né. Segundo o CONAR, o relatório de elaboração ele reúne informações com cerca de 700 sites de apostas ilegais, né, que já teriam sido retirados do ar. Até então, eles ainda vão ter um maior levantamento sobre essa questão para dar maiores informações à população. A gente, claro, vai seguir acompanhando aqui tudo para trazer informação para o nosso consumidor que assiste a TMC. Volto com vocês.
0: Obrigada, Murilo, pelas suas informações. Continuamos por aqui, né, Alvarez?
2: A Embraer anunciou um acordo para vender mais de 30 carros voadores. A gente se esquece às vezes que isso já está acontecendo, né? Mas já é uma realidade. E a Embraer está avaliando a oportunidade de mobilidade aérea avançada em Cabo Verde e na Europa, com foco na ampliação das opções de turismo regional, isso falando lá do arquipélago africano. Quem tem informações sobre isso é o repórter Uyalan Bernardo. Boa tarde, Uyalan.
4: Boa tarde, Alvarez. Boa tarde a todos. Eve Air Mobility é a empresa da Embraer focada em mobilidade aérea, que fechou então mais dois acordos, um com uma empresa de Cabo Verde, a Move, para aquisição de até 30 aeronaves para poder explorar o turismo, já que a geografia no local possibilita isso, e um segundo acordo que é bem interessante com a Shearwater Global Capital, que é para a aquisição de 16 Evolts, onde eles querem utilizá-lo no mercado de táxi aéreo. É o mais interessante, onde queremos ver esse produto, como ele vai se comportar, como nós vamos ter a inserção. Vale lembrar que também há outras duas empresas com destaque fazendo testes desse tipo de carro voador. Para quem nos acompanha em vídeo consegue ver, mas para quem não acompanha, ele é uma espécie de helicóptero um pouco menor, tem quatro hélices que lembram muito as dos drones, cabe de 2 a 4 passageiros, autonomia de 100 km, algumas viagens intermunicipais menores que a dos helicópteros. Essas duas empresas, uma opera em Dubai, outra na China, mas as duas ainda não tem compromissos internacionais e a empresa brasileira já soma quase 3 mil compromissos, o que pode mostrar o Brasil saindo na frente nesse mercado de mobilidade aérea. Porém, ela ainda está em fase de testes no interior de São Paulo e também de certificados rigorosos. Deve entrar para o mercado oficialmente em 2027. Será que vai ter, dar para ter uma dessas aeronaves? O preço estimado é de R$22 milhões.
0: Carros voadores, eu morro de medo, não sei se embarcaria nessa, Alvarez com
2: ainda
0: certeza
2: ainda vai ter
0: sim.
2: Um passando sobre a sua cabeça, não se preocupa, Mayara, você ainda vai um dia passar na Avenida Paulista, ali vai ter um carro voador, você vai olhar, caramba, e vai ter outro logo em seguida.
0: Ai meu Deus, que
2: tá
0: maravilhoso.
2: Chegando.
0: Agora, posso ter que a gente vai criar ainda aqui no link um quadro de notícias, de coisas que ninguém precisa saber, mas assim, aquele papo que vai rolar depois na mesa do bar. Vou trazer aqui, a gente falou do Ulysses Campbell na semana passada, que é um autor, investigador, jornalista, que escreve sobre criminosos famosos, né? E aí vem a manchete do Globo de hoje, veja bem. Eu vou ler a manchete ipsis literis, tá, Alvarez? Vou ler.
2: Tá.
0: Condenado no caso Richthofen, Christian Cravinhos passa a vender conteúdo adulto. Dois pontos, abre aspas. O recomeço fora da cadeia é duro, fecha aspas. Estou lendo apenas a manchete do Globo de hoje. Ele diz ali que a renda dele, por ser um ex-presidiário, não era suficiente mais para cobrir as despesas de casa, e aí precisava se ajustar ali, ajudar no sustento da companheira de 2 enteados. E aí acabou entrando aí para a plataforma de conteúdo adulto, não quis saber que tipo de conteúdo ele vai vender, né? Mas, por exemplo, ele estava vendendo por fora vídeos, né? E mensagens privadas. Ele estava cobrando e procurado por homens e mulheres, negociando aí um vídeo e 3 fotografias por R$120. Só que aí ele tava sendo furtado, o pessoal tava
2: só
0: dando
2: isso?
0: Print. É, 120. Ali, de repente, na plataforma, ele passa a ganhar um pouco mais. Mas é mais um personagem aí de Tremembé, né? Da série também, do Prime Video, da sequência e do
2: ele
0: livro.
2: Tá solto?
0: Tá solto. Mas ele já foi preso outras vezes por outras questões, inclusive por agressão, por violência doméstica também, depois do caso, né? Ele voltou pra cadeia várias vezes e agora ele está lá. Muito obrigado, não vou querer ver. Muito bem, é isso.
2: Que isso, tá certo. Não, óbvio que você não vai ver, senão a gente briga.
0: Não dá, nossa amizade acaba. É só aquela coisa pra você conversar na mesa do bar com seus amigos, se você acha certo, se você não acha, se é honesto, se não é. Tem várias coisas. Enfim.
2: Eu sei que você gosta, mas eu vou falar de outra coisa que você gosta, que é de chuva.
0: Ah, mas de muita chuva não.
2: Sobre chuva.
0: Eu gosto de falar de tempo, não, mas notícia como essa eu não gosto muito.
2: Vanessa, então.
0: Eu acho melhor você falar então.
2: Chuva, eu vou falar de chuva, mas tá bom, então vamos lá. Brian Valencio, conta pra gente o que, que tá acontecendo aí no Rio Grande do Sul, que tem alerta vermelho, não é na tua Curitiba não, mas é pertinho aí, o que, que tá acontecendo?
5: É um alerta que envolve em grande parte toda a região sul do país, né, Alvarez? Mas de fato, o alerta vermelho é pro Rio Grande do Sul, isso porque a possibilidade de 100 milímetros de chuva até o final da noite de amanhã, terça-feira. E isso, naturalmente, pela grande quantidade, pode causar uma série de estragos, de alagamentos e de problemas em todo o Rio Grande do Sul, da divisa com Santa Catarina. Então a gente tem esse alerta ligando todo o estado do Rio Grande do Sul e a preocupação de que estragos possam acontecer, como a gente já viu em 2024, e tem também um alerta laranja para fortes ventos. Então, nesse momento, todo o Rio Grande do Sul se preparando para as fortes chuvas que vão chegar, mas também para os riscos de deslizamento, para os riscos de destelhamento, mas principalmente de alagamentos em diversas regiões do estado. E ali é uma região que a gente se preocupa muito, né? A gente viu o que aconteceu há 2 anos atrás, mas também com o Super El Niño que está aqui no nosso país nesse momento e que vai durante todo o inverno, primavera e também o verão. Os riscos de que o que aconteceu lá em abril e maio de 2024 são grandes de acontecerem de novo, Alvarez.
2: Peraí, Valêncio, vamos botar cada coisa no seu lugar. É, o risco é grande de acontecer exatamente como em 2024, porque o volume que você deu de 100 milímetros é bem abaixo dos 300, mais 200 daquela época. Ainda não estamos falando de um perigo de uma enchente como a de 24, certo?
5: Exatamente, mas já é um perigo de alagamento para grandes áreas ali do Rio Grande do Sul. O ponto é que esse Super El Niño que já está no nosso país deve causar novos alagamentos e o risco de se repetir pode acontecer ao longo desse ano ou no começo do ano que vem. A gente está vendo o início desse processo, que são 100 milímetros, é uma grande quantidade, não comparada com 2024, mas de qualquer jeito... A gente está vendo aí a possibilidade de que ao longo dos próximos meses isso aconteça.
2: Quando você fala risco de repetir, repetir é uma tragédia que não teve igual na história.
0: Mas...
2: Você está querendo dizer que pode haver alagamentos, mas não naquela proporção, certo? Ninguém está prevendo isso ainda.
5: Nas próximas 24 horas, 100 milímetros. E aí, com esse Super El Niño, ao longo do ano, pode ser que aconteça assim, Alvarez, e não só lá. O Paraná está com esse risco de alagamentos graves... com o El Niño nos próximos meses.
0: Mas, ó, vamos entender.
2: Então é gravíssimo.
0: É, vamos entender. A gente tem risco, não é de 100 milímetros num dia só. A gente tem risco de 100 milímetros por dia. Ainda não está expresso por quantos dias. Então, você imagina, 100 milímetros é muita coisa. Às vezes é o que é esperado para o mês inteiro de inverno. Cai 100 milímetros num dia, cai 100 milímetros no outro, cai no outro 100 milímetros. Sem contar o seguinte, a previsão de ventos de até 120 km por hora. Isso é muita coisa. E aí, quando você vê no mapinha do INMET, como eu vi um pouquinho mais cedo, a faixa vermelha pega bastante ali aqueles municípios que foram muito atingidos. A gente fala, por exemplo, de Santa Maria. Lembra da ponte entre Santa Maria e Restinga Seca? Teve uma ponte que caiu ali. Sim. E tudo mais. Tanto é que Santa Maria mesmo, a própria cidade, a Defesa Civil já confirmou o alagamento de um hospital no fim da tarde de domingo. Ainda, por enquanto, isso. Né? Mas, como o Brian falou, a gente está com esse El Niño. Alguns meteorologistas estão cuidando um pouco com essa nomenclatura de Super El Niño. Mas ele vai estar vindo, sim, com muito mais força. O Brian falou muito bem. Os próximos meses, eles são determinantes. Não só agora, mas os próximos meses, Rio Grande do Sul em alerta mais uma vez. Eu quero muito agradecer ao Brian, que faz tempo que não aparece por aqui. A Copa nos afastou, mas, amigo, sempre lugar para você. Você mora no nosso coração nesse dia do amigo. Um beijo, nosso amigo de Curitiba, Brian Valencia.
2: Acabou a Copa, você voltou, né, Brian? Agora você fica, né?
5: Voltei. É isso, só para complementar a notícia da Mayara, são 100 milímetros nas próximas 24 horas, gente. Mas aí esse risco de chuvas fortes ao longo da semana também segue ativo. E Met ainda não divulgou, por exemplo, um parecer de como vai ser quarta-feira. Mas na terça, 100 milímetros e Formigueiros. Já teve, nas últimas 12 horas, 53 milímetros de chuva. Um grande beijo pro dia do amigo aí, Mayara e Alvarez. Vocês são maravilhosos.
2: Valeu, saudades. Beijo. Mayara, nesse caso, eu sugiro realmente que a gente fique alerta acompanhando de perto esse assunto, porque se tem risco de ficar parecido, não precisa nem ser igual com 2024, a situação é grave. Né? Vamos acompanhar.
0: Muito preocupante. Bom, vamos falar de números da Copa, Alvarez? Ó, tem recorde, ou recorde, como quiser. A Espanha faturou 50 milhões de dólares, cerca de 255 milhões de reais pelo título. A gente falava sobre o dinheiro, né, que cada um levou. E esse é o maior prêmio já pago pela FIFA a um campeão. Já a Argentina, claro, né, não saiu de mãos vazias, levou o equivalente a quase 169 milhões de reais. No pódio financeiro, a Inglaterra ficou com 148 milhões pelo terceiro e depois a França vem em seguida com 138 milhões. Vale lembrar que ninguém saiu do prejuízo, até as seleções eliminadas na fase de grupo receberam uma quantia aí de 54 milhões de reais cada. O Brasil, como falamos na semana passada, ficou com 84 milhões.
2: É, até que o Brasil ganhou muito, é um terço do que a Espanha ganhou para chegar na oitava só, até que a Espanha ganhou pouco com relação aos outros, na minha opinião. Mas vamos lá, números exorbitantes. A Copa de 2026 quebrou o recorde de público total da história, mas aí também é difícil comparar, né, Mayara?
0: É.
2: Porque teve muito mais jogo, teve uma rodada a mais, teve 48 times, não teve só 32. Tudo bem, é recorde assim mesmo. 6 milhões e 800 mil torcedores nos estádios. Quase o dobro da segunda Copa mais vista, que curiosamente foi nos Estados Unidos também, em 94. Esse número tem uma explicação matemática, porque foi a primeira, claro, com 48, foram 104 jogos, muito mais do que os 64 dos mundiais anteriores. É praticamente o dobro, pouco menos do que o dobro.
0: É.
2: E por isso, o mais justo, né, é ver a média por partida. 65.500 torcedores por jogo, que é a segunda maior da história, atrás só da Copa de 94, que foi nos Estados Unidos. Aí tem a ver também, nós temos que saber isso, com o tamanho dos estádios. Voltou ao mesmo cenário, com os estádios maiores, cabe mais público, pode ser uma explicação.
0: É, não, eu ia comentar, Alvarez, que imagina agora, se a FIFA realmente sobe para 60 e tantas seleções, né, que é mais ou menos, acho 64. Que eles querem.
2: 64.
0: Então, você imaginou você assistir Burkina Faso contra a Ilha Salomão, por exemplo? Seria interessante.
2: Não, como vou assistir, né?
0: Seria uma coisa interessante.
2: Não, pula esse jogo.
0: Estão brincando. Mas imagina, né? Bom, e o Kylian Mbappé se tornou o primeiro jogador da história a ser artilheiro de duas Copas do Mundo. Fez 8 gols em 2022 e 10 agora em 2026, mesmo com a França parando em terceiro lugar ali, na disputa do terceiro lugar, né? Se bem que jogou tanto de jogo quanto os primeiros.
2: Ele
0: ali, o primeiro.
2: Tinha que ter jogado naquele jogo lá com a Espanha, que ele parou, né? Se ele tivesse jogado ali, França tinha ido pra final e ganhava.
0: Pois é.
2: Não foi?
0: Foi. E só pra gente terminar aqui a nossa história da Copa, vamos pular ali pro rolê aleatório, de acordo com Deus que me falou no ouvido aqui. Teve gosto de Brasil na final. Você chorou quando o Pelé apareceu no telão? Eu chorei, no meio do bar.
2: Não, chorei não. Achei muito legal, mas não chorei não. Chorei não, achei legal.
0: Bom, fala pra gente o que rolou.
2: Não, foi super bacana, né? A gente sabia que ia ter um show, mas quando a gente vê acontecendo é bem diferente, né? Teve um gostinho bom de Brasil, porque a Madonna apareceu ali num carro guiado pelo Ronaldo Fenômeno e pelo Ronaldo Gaúcho, duas figuras adoráveis, né? Que estavam com aqueles sorrisos maravilhosos que eles têm. É um formato inspirado no Super Bowl, que é a festa do futebol americano, que nunca tinha acontecido numa Copa do Mundo. Então a Madonna abriu o show cantando Music, ao lado dos nossos dois craques. A festa depois entrou ali com o maestro venezuelano Gustavo Dudamel, cantando uma versão sinfônica de Seven Nation Army, que é uma espécie de hino nos estádios de futebol, todo mundo canta isso nos estádios. E aí depois veio o famoso grupo sul-coreano BTS, que andou pelo Brasil recentemente, não foi, Maia?
0: Foi.
2: De volta aos palcos, depois do serviço militar obrigatório, aí tinha lá o Ted Lasso, que é um personagem maravilhoso, né, de uma série de televisão, e o canadense Justin Bieber, que fez um número sozinho no violão, pra mim foi a parte menos interessante, com fogos ao redor de todo o estádio ali, um intervalo de 27 minutos, o mais longo da história das Copas, teve gente criticando, reclamando, mas foi uma beleza, né?
0: Foi
2: bonito, valeu a pena, e aí, como você lembrou aí, teve uma foto do grande Pelé, o rei do futebol até hoje, mostrando que a FIFA reconhece quem é o rei do futebol. Aí eu vou deixar aqui o nosso programa de hoje perguntando para os argentinos, quem é que estava lá na foto? Era Pelé ou era Maradona?
0: A IA pode mudar. E rapidinho só a nossa enquete. Olha, estava errada. A grande maioria dos brasileiros acham que tirar Trump e Infantino foi bom porque eles sujaram a imagem da Copa. 84% dos nossos ouvintes.
2: Eu entendo o manifesto político, mas você entendeu a minha posição pela correção histórica. Né?
0: Entendi super. Um beijo. Até amanhã, Alvarez.
2: Beijo, até amanhã. Valeu.
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0: Olá, muito boa tarde para você que está sintonizado na TMC 92.7. Boa tarde para você que nos escuta através da internet e através dos aplicativos. Eu sou o Júlio Andrade. Desde já agradeço a sua audiência, agradeço a sua companhia nesta segunda-feira, dia 20 de julho. Segunda-feira, 20 de julho de 2026. Hoje, dia do amigo. E aí, neste clima, né, de amizade, de fraternidade, de amigos, eu desejo a você, nosso ouvinte, nossa ouvinte, uma excelente semana, né? Começando aí mais uma semana. E aí, a gente deseja que seja muito produtiva, de muitas realizações, de muita paz. Vamos juntos, sempre nas nossas duas edições do Pernambuco TMC. E a partir de agora, eu junto com os repórteres Kennedy Lacerda e Arthur Serrano, a gente traz os principais fatos, as principais notícias. Os trabalhos técnicos é do Sérgio Nascimento e está no ar, a partir de agora, o nosso Pernambuco TMC segunda edição.
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0: Já vamos começar aqui girando a reportagem da TMC. Começar com o Kennedy Lacerda. Afinal de contas, antiguidade é posto, né, Arthur? Vamos lá, Kennedy Lacerda, muito boa tarde para você, Kennedy. Feliz dia do amigo.
2: Olá, Júlio. Muito boa tarde a você, ao Arthur, ao Serjão. Feliz dia do amigo, né, para todo mundo aí. E aí, Júlio, torceu para quem nesse final de semana? Argentina ou Espanha? Eu sei que um operador nosso estava torcendo, convicto, alegre, animado para a Argentina.
0: Mas aí é porque ele
2: não
0: é do contra.
2: Era para Espanha?
0: Não, ele é Espanha. Sim, tô ligado. Espanha. Claro que eu ontem era Espanha desde pequenininho, né? É lógico, tem essa rivalidade por conta aí da Argentina, mas eu acho que foi justo, né? Afinal de contas, a Espanha dominou ali, não tendo muito de futebol, não. Daqui a pouco a gente chama o Mário aqui para dar uma opinião, né? A opinião do futebol. Mas pelo que a gente viu, né, Kennedy, a Espanha dominou ali e foi um resultado justo, né? Coroou quem teve uma bela campanha. A Argentina foi ali, a Argentina passando e tal, chegou na final, mas, de fato, pelo jogo de ontem ali, por toda a trajetória, a Espanha mereceu, né?
2: Pois é, e para aqueles que dizem que Messi é melhor que Pelé, o rei do futebol continua com 3 Copas do Mundo, 3 títulos mundiais. É muita coisa, viu? Agora, falando em Espanha, quer dizer, Pelé disputou 4 Copas e ganhou 3. Pelé disputou 6 e ganhou 1. Então, o rei do futebol ainda está com tudo. E falando em Espanha, tem repórter que veio de vermelho hoje, Arthur Serrano.
0: Boa tarde, Arthur. Feliz dia do amigo também, né?
3: boa tarde, Júlio. Boa tarde aos ouvintes. Pois é, eu acho que foi coincidência, Kennedy. Eu acho que não tem nada a ver, assim, com o jogo de ontem. Eu acho que, assim, você tá equivocado aí.
2: Tá, joia. Camisa vermelha e amarela, tem nada. Olha só, Júlio, girando aqui a nossa reportagem, vamos falar de um caso que chamou bastante atenção, um caso sério. Um homem de 52 anos morreu depois de ter sido atropelado por uma carreta no quilômetro 8 da BR-232, no bairro do Curado, em Jaboatão dos Guararapes, no Grande Recife. Este caso aconteceu hoje pela manhã e nós vamos, claro, trazer atualizações. A vítima, que não teve o nome divulgado, teria caído da motocicleta que pilotava antes de ser atropelado. O motorista da carreta, que também não teve o nome informado, a identidade informada, se apresentou à delegacia da Polícia Rodoviária Federal no Curado, onde prestou depoimento. Ele fez o teste do bafômetro e não foi identificado ingestão de bebida alcoólica. Em nota, a PRF afirmou que o motociclista saía de uma rotatória e tentava acessar a pista, quando derrapou e caiu na rodovia. Infelizmente, um caso aí bastante triste que aconteceu hoje na BR-232, nas imediações do bairro do Curado, em Jaboatão dos Guararapes, viu, Júlio?
0: Ok, Kennedy, obrigado por essas informações, né? Infelizmente aí acidente de trânsito você trazendo pra gente. Já, por falar em trânsito, a gente vai trazer ali informações de como é que estão as ruas e avenidas, mas deixa eu passar aqui também a informação com o Arthur Serrano. Vai lá, Arthur.
3: Isso, eu trago aqui, Júlio, um caso de violência lá no bairro de Cavaleiro, em Jaboatão dos Guararapes. Vê só, um homem de 34 anos foi preso depois de invadir o local de trabalho da ex-companheira e agredi-la lá em Cavaleiro, em Jaboatão dos Guararapes, aqui na região metropolitana do Recife. Esse caso foi na última quinta, viu, Júlio, dia 16. Segundo a Polícia Civil, ele descumpriu uma medida protetiva concedida à vítima. Tem imagens que circulam nas redes sociais que mostram o momento das agressões que foram interrompidas, interrompidas por um homem que interveio para defender justamente essa vítima. Em seguida, o suspeito fugiu do local. De acordo com a Polícia Civil, o agressor foi localizado, preso e levado para a delegacia de Cavaleiro, onde foram adotadas as medidas cabíveis. E, Júlio, essas e outras informações a gente tem também lá no nosso Instagram, o @tmcpernambuco. Então, você ouvinte pode também acompanhar mais informações por lá.
0: Valeu, Arthur. É isso, né? Exatamente. Reforçando que a gente tem esse outro canal de comunicação cada vez mais, né, com a equipe postando sempre, atualizando você, a TMC, né? Essa empresa de comunicação. Não é apenas a rádio através do nosso dial, mas também, né, no Instagram, em breve no YouTube. Muito em breve a gente vai estar fazendo também uma transmissão no YouTube, mas o Instagram a gente tem lá sempre postado um conteúdo bem bacana, bem diferenciado. Então fica aí esse recado do Arthur também para você seguir a gente. São 5:09 no Recife.
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0: Vamos lá com informações do trânsito. Saber como é que estão as ruas e avenidas agora na capital pernambucana. A Raíza Macário chega agora pra gente. Raíza, muito boa tarde para você. Seja muito bem-vinda.
5: Boa tarde, Júlio e ouvinte TMC. 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A BR-101 tem pontos de trânsito bastante intenso no sentido norte, entre as imediações de Ponte dos Carvalhos, ainda lá no Cabo e a região de Comportas. Já em Jaboatão dos Guararapes, com reflexos de obras na rodovia. Mas esse caminho pela Estrada Nova continua sendo uma opção um pouco melhor por enquanto. Não vale muito a pena desviar pela rodovia antiga. Por lá também tem pontos de retenção, ali entre Ponte dos Carvalhos e a região de Pontezinha. E mais adiante, também já na região de Jardim Prazer. Já para você que sai do Barro ou Prazeres com destino ao Cabo de Santo Agostinho, pista tá livre no momento. 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Eu volto já com mais informações. 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
0: Valeu, Raíza. Obrigado. Daqui a pouquinho eu te chamo novamente com essas informações do trânsito, ajudando ao nosso ouvinte a circular pelo Recife. 5:11.
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0: Vamos lá, vamos movimentar a equipe de reportagem. Arthur Serrano está contigo novamente.
3: Ainda falando um pouquinho de trânsito, Júlio, a gente lembra também que, e também falando um pouco de cultura, tá tendo o Festival de Inverno lá em Garanhuns, e a Polícia Rodoviária Federal reforçou, a Operação Festival de Inverno 2026, que tem o objetivo de coibir comportamentos imprudentes e conter o avanço da violência no trânsito nas rodovias de acesso a

0: Só no primeiro semestre deste ano foram registradas 65 ocorrências na BR-423, resultando em 73 feridos e 11 mortes, com as motos presentes em 39 dessas ocorrências. Já na BR-424 foram contabilizados 26 sinistros no mesmo período. Viu, Júlio?
1: Ok, obrigado, viu? Arthur Serrano com informações pra gente, relacionadas aí ao Festival de Inverno, mas muito, né, puxando com essa questão dos cuidados nas estradas, operação por parte da Polícia Rodoviária Federal. Continua, né, sempre esse alerta para você que vai a Garanhuns, ter um cuidado ali, todo mundo que viaja, né, a esta época do ano, o movimento nas estradas é maior, então fica aí essa dica sempre. 5h13.
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1: Vamos lá, Kennedy Lacerda, mais informação pra gente.
5: Isso, Júlio. Atualizações sobre aquele caso da artesã que teria sido envenenada por uma aluna em um curso. Ciúme é a principal linha de investigação. A Polícia Civil de Pernambuco investiga a tentativa de homicídio contra a artesã que denunciou ter sido envenenada com mercúrio pela própria aluna durante um curso de artes realizado no Hospital Universitário Oswaldo Cruz, aqui no Recife. Segundo a corporação, uma das principais linhas de investigação aponta que o crime teria sido motivado por ciúmes. De acordo com o delegado José Custódio, a suspeita teria colocado mercúrio na garrafa de água da professora Dene Cardoso, de forma consciente e repetitiva. A vítima contou que chegou a discutir com a aluna, que demonstrava incômodo com a amizade entre a professora e o namorado da suspeita. Para a Polícia Civil, essa situação pode ter motivado a suposta tentativa de homicídio. As investigações já duram mais de um ano. A suspeita é de que a professora tenha ingerido mercúrio por um período que pode variar de 6 meses a 1 ano. O caso veio à tona depois que a própria vítima decidiu esconder um celular e conseguiu gravar em 2 ocasiões no mês de junho de 2025 a aluna colocando uma substância dentro da garrafa de água. Então, a Polícia Civil trabalha nessa linha de investigação e pode ter sim o motivo, né, ter sido ciúme da suspeita, né, com a professora e seu namorado, viu, Júlio? É isso, esse caso chamou bastante atenção e é triste também. Estava até conferindo a entrevista da professora que foi vítima, ela ficou com sequelas bastante graves. Inclusive, ela até confirmou que hoje não consegue ficar em pé sozinha. Precisa de uma muleta e da ajuda de alguém para se locomover. Não pode mais realizar as atividades do cotidiano, como cozinhar, varrer uma casa, e precisa de ajuda até para essas atividades básicas, viu, Júlio?
1: É isso, Kennedy. Eu fiz essa reportagem na semana passada, né? A gente falava sobre isso, que aconteceu há mais de um ano, né? E a polícia, enfim, precisava esclarecer os fatos, e aí agora a polícia, então, né, dizendo um possível motivo, e claro, a gente vai continuar acompanhando. São 5h16 no Recife.
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1: Vamos lá, mais uma vez com informações do trânsito e mais uma vez eu aciono a Raísa Macário. Fala, Raísa.
6: De volta, Júlio, ouvinte TMC. 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Voltando agora com informações da Zona Oeste do Recife, a Avenida Doutor Zé Rufino tem pontos de retenção no trânsito, nos dois sentidos, na região da Estância, com reflexos de obras sendo feitas na via. Tem pontos de movimento intenso também na altura do Barro, mas ainda é o melhor caminho, por enquanto, para quem vai de Afogados em direção a TGPO. Não está valendo a pena desvios por dentro de Jardim em São Paulo. 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Volto já com mais informações. 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
1: Música. São 5 da tarde e 17 minutos. Antes de chamar o intervalo, obrigado, viu, Raíssa? Daqui a pouco eu te chamo no

Novamente, antes de chamar o intervalo, deixa eu convidar já os nossos ouvintes, né, vocês que nos escutam, porque sempre quando a gente tem aqui a participação de um gestor, é importante a gente faz um convite. Então, na próxima quarta-feira, dia 22, né, quarta-feira dia 22, no Pernambuco TMC, primeira edição, pela manhã, nós vamos conversar, uma entrevista presencial aqui no estúdio com o prefeito da cidade do Recife, o Victor Marques. O prefeito vem aqui até a sede da TMC, vem conversar comigo, enfim, vem trazer os que vem realizando à frente da Prefeitura do Recife. Então, Victor Marques é o nosso convidado, entrevista confirmada pela equipe de assessoria. Então, a gente também já adianta este convite para que você possa também acompanhar. São 5h18 no Recife. Deixa eu chamar um rápido intervalo, daqui a pouco a gente volta com nossa entrevista. Até já!

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1: São 5 da tarde, mais 21 minutos agora, de volta com a nossa segunda edição do Pernambuco TMC, e vamos à nossa entrevista.
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1: Olha, vamos falar agora sobre uma live, não é, que vai acontecer amanhã, relacionada ao mundo jurídico, ressocialização, vínculo empregatício e reflexos previdenciários, como conciliar ressocialização, oportunidade de trabalho, proteção social e segurança jurídica. São vários os temas, né? É uma boa oportunidade aí para que você fique sempre bem informado. E eu estou agora conectado com a advogada, a doutora Andressa Maringa, especialista. Especialista em Direito do Trabalho e Compliance Trabalhista, uma das palestrantes, né? E que a gente vai conversar agora. Doutora Andressa, muito boa tarde, obrigado em ter aceito o convite, conversar conosco aqui na TMC.
8: Boa tarde, Júlio Andrade. É um prazer para mim estar aqui junto aos ouvintes da TMC para poder divulgar essa live que é tão importante. É um tema tão atual e tão importante para a sociedade.
1: É isso, vamos falar, né, da live. Antes disso, doutora Andressa, nos conte, essa questão de compliance trabalhista, né, é um tema que está bem na moda, enfim, que as empresas estão falando mais sobre essa questão de compliance. Como é que anda esse segmento, né, do meio jurídico atualmente? As empresas estão, de fato, mais atentas a isso? Existe uma comunicação para com os funcionários quando a gente fala no direito do trabalho em relação ao compliance?
8: Excelente pergunta, Júlio. Veja só, é uma tendência mundial que as empresas olhem para a área de compliance para que tomem decisões mais seguras, É? Então, assim, o compliance ele pode ter várias áreas, ele pode ter o compliance trabalhista, o compliance tributário, e o que acontece? A equipe de compliance que costuma trabalhar junto à empresa, ela ajuda as empresas a seguir a regulamentação, a criar normatividades próprias. Na verdade, ela ajuda a empresa a se sustentar, né, a fortalecer o aspecto reputacional de uma forma mais segura. E a gente não pode pensar que só quem faz isso são grandes empresas, né? Então, a gente costuma ver multinacionais, empresas de grande porte, mas o compliance, o diferencial dele é exatamente ser personalizado. Então, mesmo aquele mercadinho, uma empresa pequenininha, uma clínica médica, uma clínica veterinária, eles são, sim, empresas em potencial para aplicar o compliance. Como eu expliquei, o compliance é muito importante para que ajude a empresa a fortalecer as suas decisões estratégicas, né, para que ela faça isso com segurança.
1: Muito bem explicado aí sobre essa questão de compliance. Em relação, doutora, já que a gente está falando, né, sobre essa questão de direito trabalhista, enfim, como é que anda hoje essa questão de muitos problemas trabalhistas ainda é um gargalo para a justiça, ou hoje as empresas e também os funcionários, né, estão tendo um entendimento melhor entre as partes, ou não, ainda continua sendo bastante, né, acionada a justiça aí quando a gente está falando em direito do trabalho, em causas trabalhistas?
8: Certo, Júlio, veja só, a justiça do trabalho continua sendo muito procurada, né, as demandas vêm aumentando, mas a ótica, ela vem sendo um pouco modernizada, digamos assim. Então, aquela ideia antiga, né, de que todo juiz, ele tende a proteger o trabalhador, os juízes hoje são mais formalistas, então ela vem diminuindo de tamanho, tá? Não quer dizer que a justiça do trabalho não seja protecionista, porque o trabalhador realmente tem uma hipossuficiência aí, né, ele tem uma maior dificuldade de produzir provas, então ele é uma parte geralmente mais vulnerável. A gente tem que lembrar também que existem trabalhadores que têm um grande grau, né, de conhecimento, diretores, grandes executivos, e temos também empresas pequenas, às vezes até um empregador doméstico. Então, essa visão protecionista, ela como é que eu posso dizer, ela se ajusta a cada caso, né? E em relação ao outro ponto que você perguntou, apesar da justiça ainda estar sendo muito procurada, o judiciário ele tem aplicado muitos acordos, né? Então, hoje temos o HTE, que é a homologação de transação extrajudicial, é algo novo, relativamente novo na Justiça do Trabalho, e que já faz com que o trabalhador e a empresa entrem em consenso antes de entrar com a ação, né? Então, eles entram com esse termo já com acordo firmado, só para o judiciário homologar. Temos outras formas de acordo também permitida pela CLT. Então, a Justiça do Trabalho, apesar de ter ainda algumas demandas, vem sendo reformulado esse olhar tão mais antiquado, né, de que é só o trabalhador que está ali sendo protegido de qualquer forma. Os juízes também têm se especializado muito nas normas processuais, né, e realmente eles estão sendo bem mais justos e mais coerentes nas decisões.
1: Muito bem. Agora, doutora Andressa, vamos então, né, para o assunto principal. A live que acontece amanhã, a senhora junto com outros, né, colegas do meio jurídico, conta pra gente como é que as pessoas podem acompanhar, passa essas informações, por favor.
8: Certo, a live vai ser transmitida ao vivo pelo Instagram, tá, o Instagram dos três convidados, pelo meu, @ Andressa Marenga, que sou advogada especializada em Direito do Trabalho, Compliance Trabalhista, pelo Instagram da doutora Ângela Lima, que é o @ Ângela Lima ADV2, ela é especialista em Direito Penal, e pelo Instagram de Dr. Everton Mendonça, que é @EvertonMFADV, porque a live ela vai ser um evento multidisciplinar. A gente vai analisar o tema da ressocialização pelos três focos, pelos três aspectos, tanto trabalhista, quanto penal, quanto previdenciário, porque eles se conectam.
1: Muito bem, doutor. Então, vamos só reforçar, é amanhã às 19 horas, aí está todo mundo convidado, né?
8: Exatamente. Amanhã, às 19 horas, ao vivo pelo Instagram, certo? E lá a gente vai poder discutir sobre o tema. Nós não estaremos lá para convencer ninguém, né, sobre contratar, não contratar, como seguir com a ressocialização. Nós estaremos apenas para levar informações de qualidade, já que é um tema tão conhecido, né, mas que os detalhes que envolvem eles são ainda desconhecidos, né? Então a gente quer que todo mundo tenha consciência e que hajam decisões conscientes em relação a essa contratação, a esse reforço da sociedade junto com as políticas públicas, para que a gente possa integrar essas pessoas que precisam da ressocialização de uma forma segura, de uma forma justa e que não venha causar riscos para ninguém.
1: Doutora Andressa Maringa, muito obrigado pelas informações, que seja, né, uma transmissão aí bem bacana, bem esclarecedora, tenho certeza que isso vai ser. Muito obrigado pelas informações.
8: Muito obrigada, Júlio.
1: Agora no Recife são 5h30.
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1: Eleições 2026, claro que a TMC prepara uma mega cobertura, e hoje, né, já tiveram início algumas convenções, as principais aqui no nosso estado. Teremos no dia 1 e 2, né, 1 e 2 de agosto, é a convenção que envolve ali o partido da governadora Raquel Lira, que vai ser candidata, né, ao governo, à reeleição, e também do partido do João Campos, ex-prefeito do Recife, ex-prefeito que vai ser candidato também ao governo do estado. Mas, obviamente, que nós vamos acompanhar todas. E hoje já temos assunto relacionado à política, porque é um assunto importante, um posicionamento por parte do presidente do PT aqui no estado. Kennedy Lacerda, conta os detalhes pra gente.
7: Isso, Júlio. A Convenção Estadual da Federação Brasil da Esperança, PT, PCdoB e PV, reúne nesta segunda-feira, em um hotel na zona sul do Recife, quadros políticos do estado. O presidente municipal do Partido dos Trabalhadores do Recife, Osmar Ricardo, anunciou que pedirá licença do cargo para fazer campanha pela reeleição da governadora Raquel Lira, do PSD. Então, o presidente municipal do Partido dos Trabalhadores do Recife, Osmar Ricardo, anunciou que pedirá licença do cargo para fazer campanha pela reeleição da governadora Raquel Lira. Ele ainda fez duras críticas ao ex-prefeito do Recife, João Campos, do PSB, que é pré-candidato ao governo de Pernambuco. De acordo com Osmar Ricardo, a licença deve ser formalizada amanhã, em reunião do Diretório Municipal. Ele destacou que acha necessário o afastamento temporário, pois ocupa a presidência do Diretório Municipal do PT no Recife. Outro destaque da Convenção da Federação Brasil da Esperança, composta por PT, PV e pelo PCdoB, foi a confirmação da candidatura de Humberto Costa para mais um mandato ao Senado. O primeiro suplente de Humberto Costa será o deputado federal Luciano Bivar, do MDB. O segundo suplente ainda deve ser divulgado. E para encerrar a informação, essa convenção também confirmou agora há pouco o apoio ao nome do ex-prefeito do Recife, João Campos, como candidato a governador de Pernambuco. Viu, Júlio?
1: Muito obrigado, Kennedy Lacerda, pelas informações importantes, né? E repercutem, vão repercutir muito aí nesse cenário da política. São 5h33.
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1: Vamos lá, informações do trânsito mais uma vez, Raíza Macário.
9: Tô de volta, ouvinte TMC, com mais informações do trânsito. 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Abdias de Carvalho tem trânsito complicado no sentido Torrões, entre a Madalena e o cruzamento com a General San Martín, devido a obras na via, nas imediações do Bongi, que estão causando atraso de 8 minutos. Se sai da Madalena com destino aos Torrões, é melhor desviar pela Avenida Caxangá. Na BR-101 Norte, trânsito está complicado no sentido Paulista, entre o córrego do Genipapo e a Guabiraba. Se sai da Iputinga com o destino Paulista, não está valendo a pena desvios. 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Volto já com mais informações. 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
1: Muito obrigado, Raíza Macário, com informações do trânsito pra gente. E logo mais eu te aciono. 5h34, um rápido intervalo, eu volto já.

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0: De volta às 5h38 com o nosso Pernambuco TMC segunda edição e vamos para mais uma entrevista.
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0: Mais uma entrevista chegando, eu estou conectado com a psicóloga Márcia Carini, a psicóloga que sempre conversa conosco, e hoje a gente vai falar sobre o seguinte assunto, Dia do Amigo. Hoje é um Dia do Amigo. Márcia, muito boa tarde, muito obrigado mais uma vez em estar conosco aqui na TMC.
5: Olá, Júlio, boa tarde, um prazer estar aqui com você, um amigo. É o que eu posso considerar um amigo. E é muito importante, sim, essa data, né, Júlio? Para falar para as pessoas que estão nos ouvindo. Ainda dá tempo aí de celebrar o Dia do Amigo.
0: É isso, com toda certeza dá tempo. Sempre, né, dá tempo de comemorar o Dia do Amigo. Agora, Márcia, a gente estava aqui conversando agora há pouco na redação, viu? Eu junto com os repórteres. E a gente falava sobre isso, né? Vivemos em um mundo tão bombardeado ali, em todos os segmentos, em todos, né? Em toda a nossa vida, seja com o veículo de comunicação, sejam nas relações diárias, essa questão de cada vez mais as pessoas se prendem às telas, à tecnologia. Então, quando a gente tem o Dia do Amigo, acho que vale ressaltar essa importância de se ter um amigo, de se ter um encontro. Eu acho que a gente pode seguir um pouquinho no início dessa conversa com isso, né? Sobre a importância de contar com um ombro amigo.
5: Verdade, perfeita a sua fala, Júlio. Hoje a gente tem que desacelerar um pouco, nós precisamos descascar mais e desembrulhar menos, né? A gente fala muito sobre isso, sobre a tecnologia, fala muito sobre as coisas que a gente tem desembrulhado, né? E a gente precisando descascar mais, descascar nossas amizades também, sabe? Tirar aquele rótulo, tudo muito bonitinho, tudo muito com filtro. Acho que a melhor representatividade de tudo isso é você sentar numa mesa, conversar, almoçar com o seu amigo, manter esse clube, né, essa amizade. Eu estava ontem vendo as pessoas no clube do livro, vê como é importante, né, eles se juntarem ali para ler e tal. Então, assim, são momentos inesquecíveis na vida, a gente vai criando memórias de afeto, isso é importante. Importantíssimo para o ser humano, porque o amigo, a amizade, ela vai muito além de uma troca só de sentar numa mesa e falar sobre nosso dia a dia, mas ele ajuda na tua saúde mental, é ele que te apoia, ele que te dá uma palavra legal de incentivo, ele que te escuta, é para ele que você liga quando você está com alguma demanda, seja positiva ou negativa, mas ele está ali para lhe apoiar e não precisa ser aquele seu amigo que está todo dia, mas é aquele que você conta, que você sabe que torce por você, mesmo de longe, está mandando energia boa. Então, que possamos, pelo menos uma vez no mês, ter esse contato de juntar esses amigos. Muitas vezes esses amigos são da escola para a vida, porque eu vejo muito isso, né? Hoje eu ainda tenho amigos da escola que são amigos que a gente compartilha tudo que está acontecendo na vida da gente, e isso é importante.
0: É isso, com toda certeza a importância é demais, né, contar com essa rede. Deixa eu passar o Kennedy Lacerda, que também tem uma pergunta. Vai lá, Kennedy.
6: Olá, muito boa tarde. Eu gostaria de saber qual a importância, a gente tem escutado muito esse termo, né, rede de apoio. Qual seria a importância da rede de apoio para nós todos, né?
5: A rede de apoio é aquela rede que você tem uma segurança. São pessoas que estão por trás de você nos bastidores. Aquela pessoa que te incentiva. Aquela pessoa que diz aí, vamos lá, Kennedy, não deu certo hoje, mas amanhã você vai ser uma pessoa melhor, você vai conseguir, você vai se superar e eu estou aqui para torcer. É aquelas pessoas por trás de quem você é. Porque atrás de uma pessoa de sucesso, tem sempre alguém que está ali incentivando, tem sempre uma rede de apoio. É para esse lugar, para esse colo que você volta para casa, quando você vai na casa do teu amigo. É essa rede que te faz ser uma pessoa melhor. É ela que te faz acordar de manhã e dizer assim, eu tenho um sentido de vida, porque eu tenho pessoas que gostam de mim, eu tenho pessoas que me incentivam. Essa é a rede de apoio. Esse é o significado e a importância de nós termos uma rede de apoio. Porque para quem você conta seus segredos, Kennedy? Se não for num processo terapêutico, lógico, mas para quem você, com quem você conversa, essa pessoa é muito mais que uma família sua, é um amigo seu, é a pessoa de confiança, é a pessoa que te leva para cima. Não deu certo? Manda uma palavra de incentivo, vai lá, vai dar certo, sabe? Se não deu certo agora, vamos ver o que é que deu para tirar daquele momento ali, dar um passo para trás para a gente conseguir voar. Então, essa é a finalidade de termos uma rede de apoio.
0: É isso, excelente. Então, rede de apoio sempre, né? Mas, ô Márcia, em relação a alguns anos, né, passados, enfim, não precisa ir muito longe, não. Mas o que é que mudou em relação a essa questão da amizade, né, a esse costume mesmo que se tinha, né, de dividir mais ali com os vizinhos, que se tornavam amigos? Hoje o mundo está mais modificado, né? De repente você não conhece nem o teu vizinho, você não cria ali uma amizade. Existe uma diferença muito grande e, repito, não precisa ir muito para trás, não, né? Foi uma mudança meio que rápida, né, Márcia?
5: A gente cresceu muito, né? Hoje a gente tem muitos arranha-céus, que são os prédios, né? A vida, ela se tornou mais imediatista. Nós estamos muito mais conectados e, com isso, nós estamos mais ansiosos, mais imediatistas e a gente termina não vendo o tempo passar. A gente acha que o dia está curto, que a gente tem coisas para fazer e que não vai dar tempo, mas a gente precisa compreender que existe um momento de desacelerar. Então, você precisa voltar e resgatar as amizades, passar e... Eu acho massa quando a gente entra no elevador e dá bom dia para as pessoas, porque uma coisa simples, mas importante. Aí a gente olha, tem pessoas que não te respondem e você vai continuar dando o teu bom dia lá dentro do elevador, porque faz parte de você, fala de você e não do outro, né? A importância desse prazer de olhar para o outro e sorrir, isso é importante. Mas essa nossa vida, né, depois da pandemia, principalmente, esse nosso dia a dia, essa correria toda, está fazendo a gente gente perder alguns hábitos, que era tão bom, sabe? O café no final da tarde, sentadinho ali olhando a rua. Hoje as pessoas não têm mais esse hábito, né? As pessoas não têm o hábito de trocar, as pessoas não têm o hábito de sentar à mesa. E isso é muito ruim, porque quando o tempo passar, a gente vai olhar para trás e vai dizer que perdeu tempo. Onde você podia ter ganho um dia maravilhoso, uma coisa diferente, uma experiência diferente, você terminou se conectando tanto que esqueceu de se conectar com você.
0: É isso, com toda certeza, acho que fica essa dica, né? Vamos ser um pouco, né, a tentar um pouco mais essa aproximação, isso é tão bacana. E aí, Márcia, para a gente finalizar, o que é que a gente pode fazer? E aí eu digo, de repente, os pais, passar para os filhos, para que se tenha essa cultura da amizade, essa cultura de entrar no elevador e de cumprimentar. Isso vai muito assim dos pais, né? Passar para os pequenos, né? Esse exemplo que arrasta.
5: É verdade, a gente precisa humanizar mais as relações, sabe, Júlio? As pessoas precisam ser mais afetivas, as pessoas precisam... Prestem atenção, pessoal que está nos ouvindo. Já olhou para o colega do lado, dá bom dia, dá boa tarde, dá boa noite, pergunta se está tudo bem e vamos ser felizes. A gente não precisa ser rival do colega do trabalho, competitivo, porque isso aí não leva a gente a nada. A gente está aqui nessa vida para ser feliz, para fazer o bem. Quando a gente faz o bem, esse bem volta para a gente é mais feliz. Porque se a gente for fazer uma avaliação assim de como nós estamos, a gente está tão acelerado, tão desgastado e a gente nem percebe. E quando vê, o corpo é que vai dar esse sinal. E aí você olhou para o lado, cadê alguém para te ajudar? Então aproveita hoje, dia do amigo. Não tem condições de ir na casa do amigo, porque às vezes também a gente tem uma quantidade grande de amigos, mas manda pelo menos uma mensagem que lembrou, manda uma mensagem não só escrita, faz uma videochamada, faz um áudio, mostra que você se preocupa com esse amigo que está do outro lado.
0: É isso, excelente então, vamos todo mundo fazer isso, né, desejar ali um excelente dia do amigo. Eu mesmo vou dar um abraço aqui no amigo que tá chegando no estúdio agora, porque é importante. Márcia, muito obrigado pelas palavras, como sempre ali, você trazendo, né, essa reflexão pro nosso dia, nesse dia do amigo. Muito obrigado, viu, Márcia?
5: Eu que agradeço, um abraço para vocês aí do estúdio, um bom finalzinho de tarde para vocês aí começando a noite, que Deus abençoe a ida para casa de vocês, que vocês possam mandar um áudio para os amigos, né, desejando um feliz dia do amigo. Hoje meu WhatsApp não parou, como eu dou aula, né, então muitos alunos, muita gente mandando mensagem, mas é super importante e eu sempre, a frase é, amo muito tudo isso, de verdade.
0: É isso, coisa boa, um grande abraço para você, Márcia, 5h47 no Recife.
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0: Vamos com informações do trânsito. Raíza está contigo novamente.
8: De volta, Júlio. 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Trânsito complicado na BR-232, no sentido Recife, devido a uma ocorrência na via, nas imediações do Curado. Se sai agora de Jaboatão com destino ao Recife, é melhor fazer o seu trajeto pela Avenida General Manuel Rabelo. Já no sentido interior, trânsito também está complicado entre o Jardim Botânico e o Curado. Se sai agora do Recife com destino a Jaboatão Centro, esse ainda é o caminho mais rápido. 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
0: Valeu, Raíza, obrigado pelas informações, daqui a pouco você volta. Deixa eu fazer um rápido intervalo, eu volto já para adiantar um pouquinho o assunto futebol. Até já.

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0: São 5h50.
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0: Raíza Macario, outra vez trânsito, tá contigo.
5: 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Avenida Gamenon Magalhães tem ponto de trânsito complicado no sentido sul, entre as proximidades da Avenida João de Barros e a região do Paissandu. Para você que sai de Olinda em direção à Boa Viagem, a melhor opção agora é pegar a Avenida Cruz Cabugá e fazer caminho pelo centro do Recife, no sentido contrário. Também está mais rápido pegar a Avenida José Estelita para seguir pelo centro. 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Volto já com mais informações. 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
0: Valeu, Raíza, até já. 5h51. Vamos lá adiantar aqui o assunto futebol, já na sequência tem equipe esportiva, né? Acabando aqui na sequência, a equipe esportiva entra em campo, mas aí o Mário Júnior, nosso amigo Mário Júnior, passando aqui no estúdio. Mário, feliz dia do amigo.
6: Pra você também, Júlio, boa noite.
0: Boa.
6: Um abraço, tudo certo. Feliz dia do amigo pra você, pro Arthur, pro Kennedy, pro Sérgio e pra todos aqui da TMC.
0: Valeu. Ô Mário, os times aqui, né? Aí eu falo Santa, Sport, Náutico, estão com bons amigos?
6: Rapaz, estão tentando, né? Encontrar esses bons amigos. Por exemplo, o Quirino não está sendo bom amigo com o Santa, porque ele acabou colocando o clube na justiça e cobra aí R$1 milhão. O Santa que vai jogar somente no dia 25, sábado que vem, contra o Figueirense na Arena de Pernambuco. Mais de 10 mil ingressos já foram vendidos de forma antecipada para essa partida. O Santa tem 24 pontos. É o terceiro colocado na classificação da Série C do Campeonato Brasileiro. Se ganhar, vai para 27 e pode subir ainda mais essa sua margem em relação à classificação. O ponto de corte, segundo o técnico o Christian de Souza, gira em torno de 28 e 29 pontos. 27, 28 ou 29 pontos. Eu vou me arriscar um pouquinho mais aqui, Júlio, e acho que com 30 pontos você garante uma boa posição. Até porque na divisão são 8 times que se classificam para a segunda fase. Do lado esquerdo, primeiro, quarto, quinto e oitavo. Do lado direito, segundo, terceiro, sexto e sétimo. O ano passado, para que o torcedor possa ter uma memória realmente do que é a Série C, o Náutico caiu num grupo muito complicado. Ele caiu no grupo com Ponte Preta, com Guarani e com Brusque. Então, é um grupo difícil. Então, você pode, dependendo da sua pontuação, conseguir um grupo teoricamente mais acessível do que um grupo mais pesado. Por exemplo, se você cair num grupo com Guarani, com Paysandu, com Inter de Limeira, já é um pouco mais pesado. Se você pega um grupo com Botafogo da Paraíba, Caxias, Floresta ou Maringá, você cai num grupo mais acessível. Pelo menos essa é a possibilidade. Então, o Santa está treinando, visando aí esse jogo do próximo sábado. E sobre a Série B, os nossos dois representantes não estão bem na competição. O Sport é o nono colocado, perdia para o Operário no sábado 1-0, conseguiu empatar e virar o jogo, só que no final acabou levando o gol de empate. E agradeça porque não perdeu, viu? Porque o Operário teve uma chance de virar o jogo de novo e sair com os 3 pontos da Ilha do Retiro. O Sport caiu para a 9ª posição. É o terceiro jogo que o Sport sai ganhando e acaba empatando no final. Então é bom se ligar. Próximo jogo do Sport, quarta-feira, 8h30 da noite na Serrinha, vai enfrentar o time do Goiás. E o Náutico, na quarta-feira, joga em casa nos Aflitos, enfrentando o Londrina às 9h30 da noite. 8 jogos, 6 derrotas e 2 empates para o time comandado pela dupla Hélio dos Anjos e Guilherme dos Anjos. Tivemos protestos aí no CT no final de semana e a expectativa é que o Náutico possa fazer uma boa partida e ganhar de novo em casa do Londrina para chegar aos 24 pontos. O Náutico está na 14ª posição, beirando ali a zona de rebaixamento, porque o Ceará, que é o primeiro dentro da zona, já tem 19 pontos. Então é bom se ligar em relação a isso. E o Náutico joga na quarta com o Londrina, o Sport com o Goiás, lá no estádio da Serrinha. São os jogos da quarta-feira, Júlio.
7: Mário, um grande abraço para você, muito obrigado pela participação, por adiantar os assuntos. E um forte abraço, Mário.
6: Valeu, um abraço para todos vocês e mais uma vez, feliz dia do amigo.
7: É isso, valeu a todos nós. 5h55.
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7: Mais uma vez, informações do trânsito. Tá contigo, Raíza.
5: De volta, Júlio. 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Avenida Caxangá tem trânsito complicado no sentido Camaragibe, entre o Zumbi e a UPA da Caxangá. Se está na via e segue no sentido Camaragibe, não tá valendo a pena fazer desvios. Na BR-101, nas imediações da cidade universitária, trânsito está complicado também no sentido Iputinga. Se sair agora da BR-232 com o destino Iputinga, o Apipucos, é melhor desviar pela faixa da direita, pela Professor Moraes de Rego. 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Volto já com mais informações. 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
7: Valeu, muito obrigado. Aí a nossa Raíza com informações do trânsito aqui na TMC. Agora 5h56.
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7: Antes da gente finalizar o programa, né, deixa eu trazer uma outra notícia relacionada aí à eleição. A política, né? O Kennedy trouxe agora há pouco essa notícia bem relevante, né? E porque começaram esses períodos de convenções, a gente sempre vai trazer. Mas deixa eu trazer uma outra informação aqui relacionada à eleição. Pernambuco contará com 7.225.744 eleitoras e eleitores aptos a participar das eleições de 2026. Os dados fazem parte das estatísticas oficiais divulgadas pelo Tribunal Superior Eleitoral, o TSE, que apresentou um panorama atualizado do eleitorado brasileiro e de cada unidade da federação. Nos dados nacionais, o país conta com 158 milhões de eleitoras e eleitores aptos a votar. Então a gente trazendo um pouquinho já aí, né, deste balanço, desses números para as eleições de 2026. Claro que a gente vai sempre trazer informações atualizadas, números oficiais relacionados aí à eleição deste ano. 5h58.
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7: Arthur Serrano, um forte abraço para você, muito obrigado pela co-apresentação aqui comigo, por trazer as informações pertinentes aos nossos ouvintes, forte abraço, viu?
9: Valeu, Júlio, um forte abraço para você, para Kennedy, para Sérgio aqui na técnica também e também para os nossos ouvintes, até a próxima.
7: Valeu, Kennedy Lacerda, valeu também, um forte abraço para você.
10: Valeu, Júlio, um forte abraço a você, aos ouvintes, a todo mundo aqui do estúdio e até a próxima.
7: É isso, coloca um ponto final nesta edição, destacamos, né, mais uma vez, os principais fatos, as principais notícias, todos os assuntos relevantes, muitas entrevistas, informações do trânsito também. Esse é o nosso encontro, né, encontro aqui na TMC. Coloco então um ponto final nesta edição, que teve os trabalhos técnicos do Sérgio Nascimento. A direção da TMC aqui no Recife é da Carolina Magalhães.
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7: Mais uma vez, muito obrigado pelo carinho, muito obrigado por sua audiência e a gente se encontra aqui na TMC, tá? Um forte abraço, tchau.
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15: Torcida pernambucana, um grande abraço. São 6 horas pontualmente aqui no Recife. Estamos colocando no ar o Bola na Rede. Até as 8 horas da noite, você acompanhando muita notícia. No início da semana do futebol pernambucano, terminada a Copa do Mundo. E agora mais do que nunca, voltando à nossa rotina do futebol. Apesar de não ter parado Série B, Série C, onde estão inseridos os pernambucanos, mas o clima fica um tanto quanto diferente, né? As atenções, elas se dividem, mas agora não. Volta todo o foco do futebol pernambucano, do torcedor pernambucano, para as nossas equipes. E já tem jogo na quarta-feira, depois de amanhã, Goiás e Sport, Náutico e Londrina, jogando pelo campeonato da Série B. Mas temos também o Santa para repercutir, porque teve entrevista coletiva concedida hoje pela manhã pelo executivo de futebol do Santa. A gente vai saber dos detalhes com o Vinícius Calado. Tem muita coisa para a gente falar aqui. Muito obrigado pela audiência, muito obrigado pela carona. Vamos aí juntos trazendo a notícia do nosso futebol. Com o futebol aqui de Pernambuco em destaque, Sérgio Nascimento no comando técnico aqui do nosso Bola na Rede. Vamos então começar com as notícias. Exatamente com o Santa, com o Tricolor. Dois atacantes indo embora do Arruda. Diga lá, Vinícius, boa noite.
16: Valeu, Vibrante, um abraço, boa noite a você, um abraço também para a nossa audiência ligada aqui no Bola na Rede. Rapaz, a segunda-feira começou movimentada no Santa, né, Vibrante, porque o elenco teve aí 3 dias de folga, se reapresentou à tarde, só que antes do treinamento, né, da reapresentação da tarde, amanhã foi bem cheia de novidades, podemos assim dizer, no Arruda. A primeira é que o Santa comunicou oficialmente a saída do Marquinhos, o nome que a gente já trouxe, né, desde a semana passada. O Alex Brasil, na entrevista coletiva que concedeu, ele informou sobre a situação do Marquinhos, que era um contrato de empréstimo que já tinha sido firmado antes da chegada do Alex Brasil, e que o próprio executivo tentou a manutenção do Marquinhos com uma proposta, né? Colocou algo na mesa para o atacante, que disse que o desejo não era seguir no Arruda. E agora o Santa tem 30%, né, do direito de vitrine, né, da taxa de vitrine, pelo acordo de empréstimo. O jogador apareceu aqui e, tendo uma venda futura, o Santa vai ter direito a 30% dessa taxa de vitrine. O outro nome é Quirino. Na última sexta, a gente estava no Sport TMC, você estava apresentando, a gente abriu até de última hora com a informação da ação judicial que o Quirino, na verdade, os representantes do Quirino, né, ingressaram na justiça, e teve toda aquela situação. Essa causa hoje, o pedido do Quirino, né, inicialmente foi de uma antecipação de tutela, ou seja, da rescisão unilateral, que o magistrado permitisse, né, essa rescisão, e ele seguisse, né, a sua carreira até que o mérito fosse apreciado. E isso não aconteceu inicialmente. O Santa vai se manifestar nos autos, foi o que o juiz determinou. E sobre essa situação, Vibrante, até para trazer uma linha cronológica sobre como aconteceu essa situação do Quirino, que o Alex Brasil antecipou, dizendo que é página virada, não foi procurado pelo atleta, é assunto encerrado. A gente, eu acho que está na agulha já com o Sérgio, a fala do Alex Brasil sobre o Quirino, ele trazendo detalhadamente como aconteceu essa questão da ação judicial, como o Santa ficou sabendo dessa situação jurídica envolvendo o Quirino.
17: É uma situação que pegou todos nós de surpresa, por mais que a gente sabe, foi publicado isso, né? Se tornou público. Acho que foi dada entrada na justiça no início do mês. Quirino, eu conheço o atleta, hoje homem, pai de família, um cara espetacular, trabalhador, um cara que eu tenho todo o meu apreço, meu respeito. Mas, assim, a gente sabe que isso foi colocado pelos seus representantes, pelo seu representante, que eu acredito eu que seja um dos grandes empresários do nosso país, renomado internacionalmente, né? Que ele não ia fazer isso se não tivesse algo melhor que o Santa Cruz, e no mínimo 50% a mais do que Quirino ganha hoje aqui no Santa. Mas isso foi colocado, o Quirino procurou, vou narrar como aconteceu, né? Isso então foi colocado no início do mês. Na quarta-feira, antevéspera do jogo contra o Barra, Quirino treinou pela manhã e logo após o treinamento ele procurou o Christian, conversou com o Christian e sempre se colocou à disposição para atuar, porque já vinha trabalhando na equipe titular desde o início da semana. Na quinta-feira, né, acho que na quarta-feira, o juiz despachou para o oficial de justiça e nos notificou o Santa Cruz na sexta-feira, quando nós já estávamos em Campinas, na conexão para o voo para Navegantes. E diante disso, o jogador sempre antes da véspera da viagem também se colocou, queria jogar, tanto é que jogou e nos ajudou e foi muito importante para nós. Mas diante disso, a gente sabe que está na via judicial, foi um pedido dele, ele teve que assinar isso para acontecer, mas eu sei que foi movido pelo seu empresário, sei também que hoje, eu creio eu, como se tornou público, foi um dos maiores contratos, e ele deve muito ao seu emprego ter feito o contrato da carreira dele. Mas a gente está muito tranquilo em relação a isso, né? Página virada, e a gente sabe que são coisas que a justiça agora vai fazer o que é certo.
16: Pronto, Vibrante, aí toda a explicação do Alex Brasil, executivo do Santa, sobre o capítulo, né? A ação judicial do Quirino contra o clube. Isso o Santa teve ciência, como ele disse aí, detalhou antes do jogo contra o Barra. Mesmo assim, o Quirino foi a campo, pediu para participar e fez o gol que deu a vitória ao Santa, mas o próprio Alex disse agora no final da fala, página virada, assunto encerrado, Quirino no Santa Cruz, Vibrante.
18: Pois é, e que opinando em termos de produção no campo, não vai fazer falta, né, gente? Para o Santa Cruz, realmente não vai. Bom, página virada, nem vamos, né, alimentar muito. Agora, um outro ponto da entrevista, eu queria que você detalhasse também, Vinícius, que foi quando o Alex detalha o que realmente tem em aberto. Quantos direitos de imagem, quantos salários CLT, o que é que tem ainda do ano passado? Você pode repassar isso aí para a gente?
16: Vibrante, antes de trazer o detalhe, muito preocupante, né, a situação do Santa, porque se imaginava um cenário difícil, pelo menos é o que tinha sido passado, né? Mas o Alex Brasil hoje externou algo pior, mais preocupante ainda. Ele, em alguns momentos, ele esticou a resposta para não entrar em detalhes, disse que quem trata dessa questão é o executivo, é o presidente Bruno Rodrigues, que inclusive esteve hoje à tarde com o elenco no Arruda. Depois ele disse que no departamento de futebol quem tinha detalhadamente, com certeza, esses números era o seu companheiro de trabalho, né, que chegou com o Alex Brasil, é homem de confiança do Alex Brasil, o gerente de futebol Moisés Vonan, mas ele se esticou, prolongou, mas entrou no detalhe falando que o Santa, ele disse que se não tiver enganado, o Santa tem 3 imagens em atraso, 1 CLT, 3 moradias, sem contar o ano passado, né? Quem subiu, quem estava de 2025, ainda tem 13º e férias para receber. E para complementar esse cenário caótico, né, da parte financeira do Santa, o Alex Brasil disse: olha, a gente não tem dinheiro nesse momento.
18: Pois é, mas ele chega a detalhar, né? 1 CLT, como é que é? 3 imagens, eu acho, né?
16: Repete, por favor, Vibrante.
18: Ele chega a detalhar, né, o que é que tem aberto.
16: 3 imagens, 1 CLT, 3 moradias e 13º e férias do ano passado, quem estava em 2025.
18: Muito bem. Sendo assim, na minha concepção, e aí é uma avaliação com muita razão, óbvio, temos que ter essa imparcialidade, ele foi muito certeiro ao afirmar que o Santa tem que caminhar com o que tem aí. Seria muito imprudente, com tantos débitos ainda, estar falando de reforçar o time. Completamente incoerente. Imagina um jogador remanescente do ano passado. Vamos lá, William Alves. Está aí desde o ano passado, né? Então ele tem 3 direitos de imagem, 1 CLT, 3 pagamentos de moradia em aberto. São aluguéis,
16: né? Oi. A gente coloca, é natural, né? Uma CLT, uma imagem, faz um mês de salário, né?
18: Sim.
16: Então,
18: sim.
16: Se tem um mês completo em aberto, 2 meses pela metade, aí se você juntar, assim, numa conta rápida, seriam 2 meses completos.
18: 2 meses.
16: Em aberto. A moradia, que não é pouco dinheiro, não, Vibrante. Geralmente, claro que varia isso muito de acordo com o salário do atleta, a situação contratual de cada um, mas algumas situações, na maioria das vezes que eu tive acesso no Santa Cruz, o auxílio moradia, se a gente puder colocar assim, né, quando se fala, era na faixa de 4 a 5 mil reais. Então a gente fala aí de algo em torno de 15 mil reais só de moradia.
18: É bem. Outra coisa, imagina aí, os jogadores estão, como a maioria deles, como inquilino, né? Sim. E quem tem para receber os aluguéis em aberto? Quando bate 3 meses, o que é que você fala? Já pensou? Então assim, não é fácil mesmo. Além do atraso do ano passado para os remanescentes de 2025. Então, um cara desse escuta

0: alguns pontos. Pelo jeito, ele acompanha muito, né, as informações sobre o Santa. E até num dado momento ele disse: olha, depois desse jogo contra o Figueirense, tem mais 15 dias sem jogar, porque o Santa só volta a campo no dia 8 de agosto contra o Botafogo da Paraíba fora de casa, né? E ele disse: se a comissão técnica, se o departamento de futebol assim entender que deve fazer, daremos novamente 3 dias de folga. Isso não tem nada de anormal. E no outro momento, sobre essa questão financeira de contratar, chega gente, vai gente embora, tem jogador, o elenco está com os atrasos, vai contratar. Ele disse: olha, a gente decidiu internamente, ele fala isso uma vez só na entrevista, que foi longa, mas eu captei, eu prestei atenção nesse momento. Ele disse: nós só vamos abrir uma página quando fechar a outra. Só vamos passar a contratar quando resolvermos o que nós temos de pendência com quem está por aqui. E ele disse: não é que nós não observamos o mercado, não é que nós não enxerguemos que precisamos de alguma peça, mas nesse momento é inadmissível. Ele não disse essa palavra, mas é o que se entende. É inadmissível você cogitar, olhar para o mercado, fazer proposta, dizer a alguém que vem para cá que eu vou te dar tanto, se eu não estou conseguindo pagar os que estão aqui. Eu estou dizendo para o outro: ó, vem para cá que eu vou te prometer algo e tu não vai receber. Basicamente isso.
1: Bom, sábado é contra o Figueirense e vamos saber então quem é o convidado tricolor, hein, Vinícius?
0: Vibrante, a gente na volta vai escutar o zagueiro Matheus Vinícius. Para a gente não deixar de registrar, o Santa Cruz hoje divulgou mais uma parcial de ingressos. Mais de 13 mil ingressos já foram garantidos pelo torcedor tricolor. Meia entrada esgotou. O setor norte inferior não poderá ser aberto. O Santa informou que porque no dia seguinte ao jogo com o Figueirense vai ter um evento, mas os setores da parte superior da arena, o que não tinha acontecido ainda em 2026, foram abertos para venda para o torcedor. Então, se hoje temos mais de 13 mil ingressos, né, já garantidos, temos ainda terça, quarta, quinta, sexta, as horas, né, do sábado, a tendência é que ultrapassemos com facilidade o maior público do ano, que é ali você chegando já à casa dos 20 mil. Por que não pensar em 25, 30 mil? É o que se espera o maior público sábado no jogo do Santa como mandante contra a equipe do Figueirense. Na volta, repetindo, o Matheus Vinícius será o nosso convidado.
1: 6 horas 14 minutos, 6 e 14 aqui na TMC. Você em 92.7 FM, acompanhando aqui as notícias do futebol pernambucano. E agora, na sequência, vamos para o Leão. Vamos então para destacar o esporte, quarta-feira em Goiânia. E o esporte já está por lá, né? Foi mais cedo para enfrentar a equipe do Goiás. Confirma para a gente aí, Givanildo. Boa noite. Já já o Givanildo chegando com a gente para falar a respeito do esporte aqui no nosso Bola na Rede da TMC.
2: Diga olá, lá, Vibrante! Agora sim, olá, Vibrante, boa noite, um abraço para você, um abraço para os amigos sintonizados aqui na TMC. Olha, Vibrante, é verdade, a delegação do esporte deixou a capital pernambucana logo no início da tarde com destino a Goiânia. A Goiânia, antes o técnico Gilmar Dalpozo comandou um treinamento na Ilha do Retiro, em seguida os atletas almoçaram no próprio clube e se mandaram para o aeroporto. Neste momento a delegação está chegando em Goiás. Amanhã o técnico fará um treino desintoxicante, vamos dizer assim, no CT do Atlético de Goiás. E depois o foco total, concentração total para este compromisso diante da boa equipe do Goiás, que, diga-se de passagem, já ultrapassou o Sport na tabela de classificação. O Sport é o nono colocado, tem 27 pontos ganhos, e o Goiás tem um ponto a mais, é o sétimo colocado e com 28 pontos ganhos, Vibrante.
1: Quantos jogadores vão desfalcar o esporte? Quantos atletas estão fora dessa partida, Givan?
2: Olha, jogadores até importantes, sabe, Vibrante? O Gilmar Dalpozo, ele não contará com o capitão Marcelo Benevenuto, um dos artilheiros do time, né? O Barleta, o cobrador de pênaltis oficial, e o Marlon. Os três tomaram o terceiro

0: primeiro cartão amarelo e serão os desfalques do time para esta partida. Em contrapartida, ele ganha o retorno de Cleison, que volta ao time após cumprir suspensão automática, já que o mesmo foi expulso no jogo passado contra o Botafogo, uma expulsão até de forma irresponsável, chegou até a prejudicar o time no momento da partida.
1: Vibrante. Pediu desculpas e tudo mais, né?
0: Como é, Vibrante?
1: O Cleison chegou a se desculpar, inclusive, com a torcida via rede social, não é isso?
0: Isso. Inclusive aqui na TMC também ele falou, se desculpou, disse que estava de cabeça quente no momento do jogo, a circunstância, inclusive chegou a chutar algumas bolas em direção à torcida, mas segundo ele, não foi para machucar o torcedor, foi apenas uma forma de indignação pela expulsão, essa é que é a verdade, ele se desculpou, está relacionado e será um dos componentes do grupo para este compromisso de amanhã. O mesmo acontecendo com o Diego Hernández, que entrou no jogo contra o Operário, não deu para mostrar nada, né? O atleta ainda está se ambientando ao clube, aos novos companheiros, à nova filosofia de trabalho do treinador, que ainda está procurando encaixar esse time. Porque no jogo contra o Operário, foi uma lástima, um meio-campo que não marca, uma defesa que joga sobrecarregada, joga muito mano a mano com o ataque do time adversário. A prova é tanto que o Operário abriu o placar logo aos 5 minutos de jogo. Então o Gilmar Dalpozo tem trabalhado, tem buscado, a gente vê que é um treinador que trabalha, porém, resta a rapaziada tentar assimilar o quanto antes aquilo que ele deseja e pretende para o seu time.
1: Quem é o meia que vai passar um mês no departamento médico?
0: De 3 a 3 semanas. Desde a semana passada, o uruguaio Carlos De Pena, ele sofreu um entorse no tornozelo direito e vai passar de 3 a 4 semanas aí em inatividade, fazendo tratamentos intensivos no departamento médico, e somente lá para o final de agosto é que o atleta estará apto a voltar a desempenhar suas atividades profissionais. O Sport tentando aí a contratação de mais um meia, tudo por conta da necessidade e também dessa contusão do Carlos De Pena.
1: Ah, beleza pura, então. Gibanildo Bezerra, quero saber de você.
0: Pois não. Bom, antes, porém, Vibrante, apenas atualizando aqui a situação do Zé Lucas, o Cruzeiro mandou uma proposta de forma oficial para o Sport, e a informação é que o atleta já encontra-se em Belo Horizonte, um valor de 3 milhões e meio de euros, isso de forma oficial, um valor de 20 milhões e 400 mil fixos, e o restante atrelado aí em metas. Então, o Cruzeiro parte na frente, porque a oferta, a proposta foi de forma oficial, mas também existe aí o Flamengo na parada, o Shakhtar Donetsk, o clube do exterior, e também um clube da primeira divisão do futebol francês. Agora, como é que existe esses clubes estão tentando aí a aquisição do Zé Lucas, e ele já encontra-se em BH para fazer exames médicos rotineiros. Eis a questão, né? A direção do Sport ainda vai se pronunciar, mas o atleta está vendido e não faz mais parte do elenco de futebol do Sport Clube do Recife.
1: Muito bom, essa atualização do Giva é a grande notícia do momento, é a grande expectativa do momento para um reequilíbrio financeiro do Sport, ou pelo menos que se aproxime disso com a negociação da prata, que está virando ouro, o Zé Lucas. E olha, olhando para duas situações de aproveitamento imediato, eu, todas as vezes que lia que o Flamengo queria levar Zé Lucas para o sub-20, mesmo ele tendo ainda alguns anos de sub-20, mas eu não achava condizente com a qualidade técnica que o Zé Lucas já apresenta.
0: Tanto e ele já foi de lado, ele já esteve emprestado ao Flamengo e o Flamengo o devolveu ao Sport, né?
1: Pois é. E aí você vê já tantos precoces, né, de 17, 18, 19, brilhando em Copa, O Zé Lucas, capitão da seleção sub-20, né, então acima da categoria que ele joga.
0: Antes dele teria sido capitão da sub-17.
1: Também, então assim, nunca lia de bom grado quando o Flamengo falava dessa história de, não, ele vem aqui, né, para a categoria abaixo, sub-20, para depois ver por meta, subir e tal. Então, assim, do Cruzeiro, eu acho mais palpável até quanto ao aproveitamento do atleta dentro do campo. Mas, bom, só confirmando, quem é que você escuta, Givanildo?
0: O técnico Gilmar Dalpozo, ainda se lamentando do fiasco, do tropeço passado diante da equipe do Operário na Ilha do Retiro, Vibrante.
1: Beleza, atualizando aqui o ranking da FIFA, terminou a Copa e a campeã do mundo, a Espanha, é a líder do ranking com 1.995 pontos. A Argentina, bem próxima, com 1.970 pontos, é a segunda colocada. A França vem em terceiro com 1.948, Inglaterra, quarta colocada, 1.922. É porque a pontuação da Copa é super alta, né? Então, os quatro primeiros estão liderando o ranking. Só tem uma mudança de posição aqui, França e Inglaterra. Inglaterra foi a terceira colocada, mas no ranking é a quarta, e a França ao inverso. Brasil é o quinto. Marrocos, sexto do ranking da FIFA. Portugal, sétimo. Bélgica, oitavo. Holanda, nona colocada. E o México aparece na décima posição do atualizado ranking da FIFA depois da Copa. 6 horas, Mário Júnior Minutos. Olha a notícia no Bola na Rede. Náutico, para ser destacado, vai receber o Londrina. Um horário ingrato, essa aqui é a verdade, 9:30 da noite. Olha, o negócio já tá brabo mesmo. Televisão aberta, meu irmão, eita pau. Não dá pra gente esperar um grande público nos Aflitos na próxima quarta-feira, não. E o time hoje à tarde treinou. Não é isso aí? Ô, Moisés.
2: É isso, Vibrante. Boa noite pra você. Um abraço a todos os ouvintes ligados aqui no nosso Bola na Rede, os colegas de equipe, o grande Sérgio. Olha, Vibrante, hoje à tarde, né, o Náutico segue, né, esse trabalho visando esse confronto. Reapresentação aconteceu ontem, eu já aproveito aqui para a gente poder fazer um retrospecto rapidamente, porque ontem teve um protesto, né, em frente ao CT do Náutico, e um protesto que não chegou, o grupo de torcedores, eles não adentraram o CT, mas ficaram em frente, estenderam faixas, cobraram bastante. Na saída dos jogadores também teve uma cobrança mais intensa ali a quem estava saindo, e foi a reapresentação do Náutico. Hoje, à tarde, trabalho visando o confronto contra a equipe do Londrina. O Náutico não vence uma partida, né? Vai completar 2 meses na quarta-feira. Mas antes dessa movimentação, teve a coletiva de imprensa do Jean Carlos, tá? E essa coletiva, Vibrante, ele trouxe vários pontos. A primeira sobre o protesto, né? Porque foi o ponto questionado. Era natural que isso acontecesse. Ele pediu calma, né? Cautela, muito cuidado. A gente sabe que ele, segundo ele, o momento é difícil, mas o time, o grupo está trabalhando muito forte para dar a volta por cima. Está todo mundo focado em buscar essa vitória. Pediu cautela, é natural. Ele disse que faz parte dessa cobrança, tá? Não teve nenhum tipo de agressividade. Ele disse que quando saiu, conversou também ali com o grupo de torcedor que lá estava, né, fazendo esse protesto, e pediu muita cautela e muita calma. E outro ponto que foi abordado, além de tantos, foi sobre o Dodô. Esse é um ponto muito interessante que a gente traz aqui para o torcedor do Náutico, porque Jean Carlos revelou nessa coletiva, Vibrante, que conversou com o Dodô. Ele teve uma conversa com o Dodô, e segundo Jean Carlos, o atleta está doido para voltar a ser relacionado. Ele até falou o seguinte: não é novidade, e não vou ser hipócrita aqui, de falar que quando você está bem, né, que era o caso do Dodô, é natural que apareça propostas. E determinadas propostas acaba mexendo com o jogador. E ele disse que isso mexeu sim com o Dudu. Tá? O Dudu revelou isso. Ele, segundo ele, conversou com o Dudu, mas o Dudu quer voltar, né? Pelo que, pelas palavras do Jean Carlos, o Dudu teve uma conversa ali com o grupo, envolvendo todo mundo, e agora ficou uma expectativa, porque com essa conversa, Dudu pode ser relacionado, não é que vai acontecer, mas pode ser relacionado para o jogo contra o Londrina. Isso pode acontecer, porque Dudu quer voltar, segundo o Jean Carlos, né, que falou com ele, conversou com ele, entendeu a situação. A gente sabe que o Jean Carlos é um atleta experiente, rodado, né, já passou também por esse tipo de situação, e foi tentar entender ali, né, o que realmente está acontecendo. Mas ele relatou que o atleta está treinando, está doido para voltar a jogar, né. A gente sabe que a situação envolve staff do atleta, né, e o Náutico, né, não tem nada a ver mais com o ex-clube, né, no caso o Coimbra, mas essa novidade aí que pode ter esse retorno do Dodô na partida contra o Londrina, viu, Vibrante?
1: Gente, vamos avaliar por duas etapas. A volta do Dodô para o time é excelente. Eu só posso utilizar esse adjetivo. Eu, particularmente, tenho uma expectativa muito boa de ver Dodô jogando lado a lado com o Jean Carlos. Falei muito semana passada que eu acho que podem se completar a velocidade de um, a cadência de outro, o talento, né, a habilidade do Jean Carlos aliado à velocidade e impetuosidade do Dodô. Então, assim, vejo com muito bons olhos que ele volte para o time. E falando no extracampo, são alguns detalhes que certamente a gente não tem conhecimento. Fica até difícil de fazer uma avaliação um pouco mais profunda por não saber da história por completo, por não saber dos argumentos de um lado e do outro. Pelo menos no jornalismo, isso é fundamental, saber o que fala a diretoria e o que fala o lado do atleta, e a gente não tem todos os detalhes para dizer, houve erro dos dois lados, ou não, ou só esse lado errou, ou só aquele. Mas uma coisa é bacana, né? Baixar a guarda e se resolver no diálogo. Eu acho isso excelente. Não haver nada radical de um lado ou do outro. Aqui não joga mais, ou então o outro. Não, nesse time eu não jogo mais. Não, não acho que isso seja salutar. Então, tomar conhecimento, né, que há perspectiva de diálogo, o Jean Carlos entra como um ídolo do clube, faz o intermédio. Então, tudo isso eu acho muito bom, muito válido, em prol do clube, em prol do Náutico, precisando desesperadamente, eu já coloco essa palavra sim, desesperadamente, de voltar a vencer. São 8 jogos, 2 pontos apenas acima dessa zona do rebaixamento. Agora, se essa surpresa vier, eu acho que é só em cima da hora do jogo mesmo, né, Moisés? O Dodô?
2: É, Vibrante, exatamente, só na hora do jogo. E se vier e ele for escalado, podemos ver o Náutico desmanchando esse esquema dele, né? Um time muito agressivo, jogando com 3 atacantes, né? Com atacante e com os extremos, porque a gente pode ver o Náutico jogando num 4-4-2, tá? E aí teríamos o Náutico jogando com 2 volantes e 2 meias, e um sendo deslocado para cair pelos lados, que esse seria o Jean Carlos, porque ele fez isso contra a equipe do CRB. É dele o lançamento que sai o gol do Cauã Maranhão. O Náutico, para esse confronto, Vibrante, não terá o Igor Fernandes, que está suspenso, tá? Tomou o 3º cartão amarelo, mas terá a volta do Betão, o zagueiro. Ele treinou ontem, tá? E participou das atividades também de hoje, e a tendência é que ele esteja relacionado e entre a onzena titular. Ou seja, podemos ver ali o Léo Índio e o Betão nessa dupla de zaga. A lateral direita, Vibrante, Tem ali sim uma interrogação. Se Matheus Ribeiro vai continuar sendo esse lateral ou se Arnaldo volta a ser titular. Isso pode acontecer. Porque no jogo passado, o Arnaldo entrou, né, na partida. O Matheus Ribeiro acabou saindo. Arnaldo fez o lado direito na defesa. E o Reginaldo foi avançado como entrou de frente dessa maneira, né? Mas ele continuou jogando ali de extremo. Então a gente pode ver, quem sabe ali, um Náutico jogando com o Arnaldo nesse setor de lateral direito. Então, e a lateral esquerda, sem Igor Fernandes, Vibrante, pode ter o Luiz Paulo. Tem o Léo Diance, é verdade, mas o Luiz Paulo pode ser esse atleta como jogando nesse lado esquerdo. Ele foi relacionado para o jogo passado, ele tem sido relacionado nas últimas partidas, e ele pode voltar a ser titular, né? Isso seria interessante porque faz muito tempo que a gente não vê Luiz Paulo, até por conta da lesão que se recuperou, ele voltou, tem entrado durante as partidas nessa volta, mas como titular faz um bom tempo que a gente não vê, ou melhor, desde o ano passado, quando teve aquela lesão. Então, pode ter algumas mudanças nesse time de Hélio para a partida de quarta-feira. E você falou muito bem, viu, Vibrante? É um divisor de águas essa partida. É vencer ou vencer. O Náutico já abriu o check-in, inclusive, né, dia do amigo, e o Náutico está incentivando o torcedor a levar um amigo ao alvirrubro, o sócio. O sócio garanta o ingresso e convida o amigo para ir também para o jogo. É uma forma de tornar ali os aflitos um caldeirão, porque o Náutico está a 2 pontos dessa zona de rebaixamento, viu, Vibrante?
1: Pois é. E é logo o Ceará quem abre essa zona do rebaixamento do campeonato. Muito bem, Moisés Oliveira, quem você escuta dentro de instantes?
2: Daqui a pouquinho, o Hélio dos Anjos falando aqui na nossa TMC.
1: Tá, beleza pura. Aqui, TMC, 6 horas e 32 minutos. Lembrando que na quarta-feira, a bola rola para Goiás e Sport. Estaremos nessa, transmitindo a partida para a galera rubro-negra, 8:30 da noite. 9:30, Náutico e Londrina vão jogar no Estádio dos Aflitos com a transmissão do Vitor Araújo. E aí a galera vai estar acompanhando tudo aqui na TMC numa quarta-feira em dupla jornada para o futebol pernambucano. E os dois precisando demais dessa vitória. Porque somando as rodadas que Sport e Náutico não ganham, 8 do Náutico, 7 do Sport. 15 rodadas que o futebol pernambucano não sabe o que é ganhar no Campeonato Brasileiro. Claro que a maioria dessas rodadas são rodadas paralelas, né? Um tá jogando e o outro tá jogando na mesma rodada. A exceção é exatamente porque o Sport ganhou do Náutico. Daí pra frente eles começaram a não ganhar juntos no Campeonato Brasileiro de Futebol. Bom, são 6h33. 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
4: O troféu Presta Não de hoje vai para a Argentina.
5: Opa!
4: É, Messi, chegou a hora. Como diz um trecho da musiquinha dos Teletubbies, é hora de dar tchau. É hora de dar tchau. Até 2030, viu, Messi? Se bem que eu tô achando que você vai dar um migué e não vai se aposentar. Mas tá tranquilo, tá favorável, como já dizia aí o diz o MC Bin Laden. Eu tô é fora, meu amigo. Para a Argentina, que foi se raspando dali na primeira fase, raspando na segunda, raspando nas oitavas, nas quartas, na semifinal, o troféu Presta Não de hoje. É, meu amigo, um vudu de Carlito Tevez.
5: Ui!
4: Ô, Carlito Tevez, na tua época o negócio era mais puxado, hein, amigo? Aí tinha muita gente boa jogando. Messi tem um legado que vai deixar para sempre. Agora que a seleção da Argentina fique comemorando seu tricampeonato, porque nós brasileiros comemoramos o pentacampeonato. Eu tô é fora!
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6: Vamos ouvir agora o zagueiro do Santa Cruz, Matheus Vinícius, que comenta sobre um tema muito debatido entre o torcedor. qual a pontuação que o Santa projeta para se classificar o quadrangular da Série C? Agora aqui no microfone da TMC, Matheus Vinícius responde.
7: A gente sabe que já foi dito em algumas entrevistas ou até mesmo algumas reportagens, a gente vê que com 27, 28 pontos existe essa possibilidade de classificação, mas a gente sabe que falta 5 jogos e a gente trabalha muito para conquistar o máximo de ponto possível nesses 5 jogos. A gente não fica focado em 27 ou 28 pontos, a gente quer ao máximo conquistar os objetivos nas pontuações dos próximos jogos para a gente classificar o melhor possível.
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0: Bom, de volta para ouvir o técnico Gilmar Dalpozo ainda lamentando o resultado, o fiasco obtido contra a equipe do Operário sábado na Ilha do Retiro.
8: Em relação a contratações, né, nós temos um departamento de futebol que vai se posicionar e a gente está em busca desse camisa 10, que, com essa característica. Nós temos que buscar a solução, claro que preocupa também, principalmente na fase defensiva. Eu penso que ofensivamente, na fase ofensiva, nós fizemos aí 5 gols desde a minha chegada, que é até considerado um número bom, né? Mas ainda a gente está tomando muitos gols. Houve uma evolução hoje, nós conseguimos fechar bem, principalmente o centro do campo, não deixando o adversário criar oportunidades por dentro, mas ainda a gente não estancou o lado de campo, que foi o que aconteceu, principalmente no segundo gol e no primeiro, que foi uma transição ofensiva do Operário. Mas eu estou muito convicto que a gente vai ter essa evolução na sequência da competição.
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9: Olha, vamos ouvir o treinador Hélio dos Anjos, porque ele fala sobre o atacante Cauã Maranhão. Ele fez o seu primeiro gol nesse retorno ao Náutico e o treinador fala sobre as qualidades do atleta.
10: Ele é um bom definidor, só que ele não é um centroavante. O Maranhão é um jogador que já está sendo construído. Né? Eu acho que essa fase dele na Série D ofereceu para ele uma condição melhor. Então ele já foi lateral direito, ele já foi meia, ele já foi segundo atacante, mas é um jogador interessante nesse sentido. Eu acho que, na minha visão, ele entrou, não é pelo gol não, esquece o gol. Na minha visão, ele entrou melhor hoje do que contra o Avaí. Mas é um jogador que, para jogar por dentro, ele tem que crescer um pouco na questão pivô. O pivô dele é sempre de um tempo só. Então ele vai acertar, ele vai melhorar, mas é um jogador que tem 16 gols na temporada. Você tem que dar valor a isso. Ah, mas 16 gols, 10 na Série D, 6, 5 no Campeonato Piauiense. Mas ele tem 16 gols na temporada. Garoto que apostou nele. Eu gosto de menino como ele. Quando ele me procurou no ano passado para retornar, depois que o empresário dele tirou ele do clube, eu falei para ele que ele tinha que apostar um pouco mais nele. Sair para o empréstimo, sair para buscar, fazer essa transição de 21, 22 anos, que é a idade dele, jogando. Ele aproveitou isso e daqui a pouco vai ser o jogador que vai crescer.
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1: Maravilha, aí o giro com os convidados aqui da nossa reportagem. Uma fala interessante do Hélio, analisando bem a questão de posicionamento. Um possível posicionamento para o Cauã, quando ele toca no assunto do posicionamento dele como centroavante de referência por dentro e para fazer como ele hoje consegue fazer a função em um tempo apenas. Em um tempo. Ele quer, desmistificando um pouquinho mais para o torcedor, a questão do giro, né? A questão de fazer o pivô. Fazer o pivô e proteger para que os atletas que venham, companheiros de lado de campo, o Cauã consegue fazer. Agora, para fazer o centroavante dois tempos, ele teria que fazer bem esse giro em cima do zagueiro. E aí, realmente, atletas de maior compreensão física, não que seja apenas esses atletas, mas eles têm uma facilidade maior para poder receber essa bola, fazer a proteção com o próprio corpo, utilizar o próprio corpo e girar em cima do zagueiro, algo que, nessa altura da carreira, ainda muito jovem, o Cauã consegue fazer. Então, essa explicação de posicionamento do centroavante foi muito boa, dada pelo técnico Hélio dos Anjos. Bom, 6 horas e 41 minutos. Vamos a um intervalo. Na volta, Moisés Oliveira está pronto para comandar o Bola na Rede Debate até às 8 horas da noite aqui na TMC em 92.7.
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11: 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BR-232 tem trânsito complicado no momento no sentido interior, devido a um acidente envolvendo 2 motos e 1 carro na faixa do meio. Se está na via, segue no sentido interior, hoje é o Otão Velho, não está valendo a pena fazer desvios. Na Avenida Gaminão Magalhães, trânsito com vários pontos de retenções no sentido sul, entre as proximidades da Avenida João de Barros e a região do Paissandu. Para você que sai de Olinda em direção à Boa Viagem, a melhor opção é pegar a Avenida Cruz Cabugá e fazer caminho pelo centro do Recife. 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
2: 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BR-232, no sentido Recife, tem trânsito tranquilo nesse momento. No sentido interior, trânsito começa a aliviar. Na Avenida Doutor José Rufino, trânsito complicado nesse momento, no sentido Jaboatão Centro, ou os bairros de Cavaleiro e Socorro, devido a uma ocorrência na via. Se sai agora de Jaboatão Velho com destino a Recife, é melhor fazer seu trajeto pela BR-232. 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Volto já com mais informações. 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
1: 6:52, começando o nosso debate aqui no Bola na Rede. Primeiro, agradecer a você pela sua audiência, sempre é muito bom ter você do outro lado, nos 92.7, voltando pra casa e ligado com a gente, que coisa boa! Grande Sérgio aqui na nossa operação, deixando tudo com esse som legal pra você. E a você que está ouvindo através da internet, também meu muito obrigado pela sua audiência. E a você que está na sua casa, compartilha aí, tá? Dá moral, segue também o nosso Instagram da TMC. Tem muita coisa lá, tem informação diária, tem informação no jornalismo aqui da nossa TMC, tem informação também relacionada ao esporte em geral. Então fica ligado com a gente também lá no Instagram da TMC Pernambuco. Dá moral, porque a TMC está bombando, deu um show na Copa do Mundo. Vem agora a Série C, Série B, já estava rolando, né? A Série A retorna, Libertadores, Sul-Americana, então tudo aqui na TMC. Que coisa boa, a gente vai falar do nosso futebol, um debate bem legal. E pra gente conversar sobre as coisas do nosso futebol, tô com duas feras, porque a gente já vai dar boa noite, tá? Pro meu amigo Tarsis, primeiro grande Tarsis, boa noite pra você. Antes do seu destaque, Vitor falou que pagou um café pra você, Tarsis, é verdade?
2: Opa! Rapaz, nem café eu tomo. Eu não gosto de café, quem
1: olha
2: me
1: aí,
2: conhece,
1: Vitor, tá
2: sabe.
1: Vendo?
2: Acho que Vitor viu outro gordinho e confundiu, viu?
1: Viu, Moisés? Grande...
2: Um abraço,
1: meu amigo.
2: Um abraço pra você, pro Serginho. Ô, saudável, tá feliz, a Argentina perdeu. Eu também tô muito feliz,
1: ele, viu, fez, Serginho? Ele fez assim, graças a Deus. Eu com o que, Serginho? A Argentina pelo menos perdeu, filho. Pois é, né?
2: Imagina começar a semana com a Argentina encostada no Brasil com 4 Copas do Mundo.
1: Pois é.
2: Um abraço pra você, Moisés, Serginho, Vinícius, ouvintes da TMC. Situação difícil financeira do Santa, viu, Moisés? Uhum. O que foi passado a primeiro momento era cerca de 1,5 mês, né? Mas o Alex Brasil detalhou aí, o Vinícius trouxe, vai repetir. São várias imagens, tem CLT aberta, vários meses de moradia em atraso. É uma situação muito difícil para um elenco que vem entregando dentro de campo, viu, amigo?
1: Aí o destaque do grande Tarsis, Vinícius Calado, tá por aqui também com a gente para esse debate, tá? Esse é o homem que fala. Grande Vinícius, seu destaque, boa noite. Você, acho que você toma um café também, acho que Vitor com você, viu, Vinícius? Foi o bolo que eu tô sabendo, viu, amigo? Boa noite, grande Vinícius.
3: Um abraço, Moisés. Boa noite. Um abraço também ao grande Tarsis, a todo mundo que tá com a gente, ao Bola de Zinco, que diz quase todas as verdades. A todo mundo que tá com a gente agora no debate do Bola na Rede. Veja, não é combinado, né? Mas quem me conhece também sabe que café eu só compro pra minha esposa, porque eu não tomo, não.
1: Poxa, e bolo? Não come, não? Bolinho?
3: Calma, você tá geralmente apressado a comer cru, então se for o café, toma quente, calma. Mas o bolo eu não comi sozinho, não, você comeu também no dia.
1: Viu? Eu não lembro não desse bolo não que eu comi, não.
3: Poxa, Dano, tá comendo muito assim, não lembra da coisa,
1: não? Seu destaque, grande Vinícius.
3: Moisés, já que o Tarsis trouxe o destaque essa situação do Santa, né, o dia de hoje que foi muito movimentado com tanta informação, eu trago o destaque a situação, né, da negociação, acontece, não acontece, como está o Zé Lucas, que está próximo de sair do esporte.
1: Pois é, olha, 6:55, começando agora o nosso debate. Deixa eu aproveitar aqui, vamos falar desse assunto Santa Cruz, porque eu fiquei muito preocupado, viu, Tarsis? E eu vou deixar aqui o grande Vinícius, né, que está na cobertura, porque aí ele vai trazer, eu sei que já falou agora há pouco, na resenha com o Vibrante. Só pra gente reforçar, a gente sabe que a audiência aqui da TMC é cíclica, tá? E pra o torcedor que tá ouvindo agora, Vinícius, hoje teve essa coletiva do Alex Brasil, por sinal, uma coletiva muito consciente, viu? Uma coletiva muito consciente, porque assim, ele trouxe vários pontos e também foi muito transparente, que é muito importante também. Vou deixar você, Vinícius, viu? Me permita, pra você poder tocar nesse assunto e explicar novamente o que tem de atraso para a gente começar aqui a abordar esses problemas do Santa Cruz, que eu fiquei bem preocupado, viu, Vinícius?
3: Veja, Moisés, você falou, né? Foram muitos pontos. Você escolhe, você quer começar pela parte financeira?
1: Isso? Não, fique à vontade aí, principalmente essa parte financeira, né?
3: Não, porque, veja, a gente tem muito tempo pela frente. Você escolhe, a gente vai falando ponto a ponto, pode Você que escolheu, você está comandando Quirino, Marquinhos, contratação, vai chegar, não vai, vão sair, não vai, salário, você que diz, você manda e obedece.
1: Eu não mando em nada. Agora, não, vamos começar sobre essa situação do salário. O que é que realmente está devendo para o torcedor entender, principalmente até para poder ajudar também, Vinícius?
3: Pronto, hoje o Alex Brasil disse, Moisés, inclusive eu falei há pouco com o Vibrante, de que ele esticou a resposta porque ele quis, de alguma maneira, desvencilhar-se, né? Porque ele deixou claro que não é algo que está sob a tutela dele, o comando dele, né? Que é a parte financeira. Ele disse que isso é melhor de se tratar com o presidente Bruno Rodrigues ou no departamento de futebol com o gerente, o Moisés Vonan, que é braço direito aí do Alex Brasil, chegou junto com ele. Mas aí ele esticou e no final ele disse que, se não tivesse enganado, três imagens, uma carteira, né, uma CLT, três moradias e do ano passado, quem é remanescente, férias e 13º. Essa é a realidade de dívida, né, de débito do Santa com o elenco, com os que chegaram para a Série C também já tem muita coisa atrasada. E o próprio Alex Brasil disse que não tem dinheiro.
1: Ô Tarsis, sem dinheiro, CLT, aí vem moradia, direito de imagem. Rapaz, sabe qual é a minha preocupação, viu, Tarsis? Não sei se você concorda comigo, e o Vinícius também pode falar. É o Santa subir, porque pode acontecer isso, gente. O Santa tá jogando futebol que hoje é um time que é um candidato forte a subir. E subir com tudo isso. Porque se você só, você desce. Com um problema muito maior. E se o Santa não conseguir resolver isso, Tarsis, até o final dessa Série C, não sei não, viu, meu amigo?
2: É muito preocupante, né, Moisés? É muita coisa para um clube que tem já um orçamento esfacelado como o Santa Cruz, três imagens, uma CLT, o 13º e férias e moradia. Olha, é de preocupar. A gente sabe que o presidente Bruno Rodrigues esticou a corda até quando deu. E aqui não há nenhuma defesa do Bruno, não ganho para isso, não tenho interesse nisso. Quem me conhece sabe. Mas quando o Bruno chegou, a situação era muito complicada, né? Os funcionários não recebiam há 7 meses. O elenco também, com uma corda muito grande assim, de atraso. E até onde deu, até dentro da normalidade, até estranhando, o presidente conseguiu trazer verba, conseguiu trazer patrocínios, fez das tripas coração e conseguiu quitar. Só que chega uma hora que nem todo o malabarismo vai resolver essa situação, né? Ele estica de lá, ele puxa de cá, corta daqui, faz toda essa engenharia para deixar tudo ok, mas tem uma hora que vai faltar o dinheiro, e essa hora chegou. E se o presidente tivesse de onde tirar, ele já tinha tirado para pagar o elenco, conhecendo o perfil. Então, a situação é complicada. E o Alex foi muito bem, foi muito coerente, assim como destacaram tanto o Vinícius como o Vibrante. Ele foi muito coerente quando ele diz: a gente só vai trazer quando pagar. Não adianta trazer ninguém para não pagar. Vai gerar descontentamento com quem está aqui. O cara que já vem desconfiado, não recebe. E aí, meu amigo, uma hora o vestiário está pegando fogo. Então, o presidente Bruno tem uma relação com esses jogadores que, pelo que eu pude apurar, é de confiança. Ele joga limpo com os atletas, ele mostra as claras, né? Acredito que eles estão incansavelmente trabalhando para isso, conhecendo todos que estão ali, o próprio Alex, pessoas que vivem na gestão do Bruno, pessoas que estão ao lado do Bruno, mas não deixa de ser preocupante. Ainda mais, Moisés e Vinícius, quando tem um jogador que vai para a justiça, consegue a rescisão unilateral ou dá a entrada e não entra em acordo com o clube, para que isso não abra uma fila, né? A porta de jogadores que acionem a justiça para se desvincularem do Santa Cruz. Então, é uma questão muito complicada. O campo está dando resultado, né? E não é a primeira vez. Aquele time que subiu para a Série A em 2015 tinha salários atrasados. O time que foi campeão do Nordeste e campeão do Pernambucano tinha salários atrasados, né? Mas uma hora a bomba estourou e veio de forma maior, a bola de neve. Veja a Ponte Preta. É o exemplo mais recente. Estava na Série C, assim como Santa Cruz, numa situação financeira até mais calamitosa, conseguiu no ano passado sustentar o vestiário. Marcelo Fernandes, que hoje é técnico do Botafogo, o Elvis e algumas lideranças. Só que esse ano, meu amigo, não teve liderança que sustentasse a situação. A Ponte caiu no Campeonato Paulista e está bem próxima de voltar para a Série C, amigos.
1: E um detalhe aqui, eu sei que o Vinícius vai falar sobre essa questão da Ponte Preta, e é importante que a gente use a Ponte Preta aqui como exemplo, porque o Elvis recentemente deu uma declaração sobre isso. Cara, vocês estão contratando o jogador devendo a gente? Aí é brincadeira, né? Vocês estão contratando porque a Ponte Preta contratando, devendo a todo mundo. E por isso que eu falei, viu, Vinícius, que o Alex Brasil foi muito transparente. A partir do momento que você faz assim, olha, a gente tem um limite. Se a gente pagar, a gente vai contratar. Tá? Se não, a gente não vai contratar ninguém. Tem que subir com o que tem. Porém, Vinícius, pra eu passar pra você, sabe qual é a outra preocupação? Porque aí teve a saída de forma indireta. E a gente vai agora falar sobre a questão do elenco. O Santa tem jogadores que estão se destacando. Ronald, o Everaldo, querendo ou não, um atleta que é um jogador que até pouco tempo estava jogando Série A, Série B, tá? O Eurico Lima, que é um zagueiro interessante. Minha questão é, se o Santa começar a perder jogador, não pela questão de buscar a justiça, mas por propostas mesmo, que a gente sabe que a janela está aberta, Vinícius.
3: Ô Moisés, assim, antes de entrar nesse ponto, era algo que eu iria, no momento oportuno, querer falar, que foi trazido assim de certa maneira pelo Tarsis, que na vida a gente conquistar algo, alcançar um objetivo é muito importante, mas a gente saber como chegou aquele determinado estágio, aquela determinada conquista, é tão importante quanto alcançá-la. Por que eu digo isso? Porque na situação que o Tarsis falou, que a gente informou hoje, que já foi tão abordado aqui, né, durante a programação, é que o Santa Cruz tem toda a dificuldade, toda a situação que é vivida, os atletas estão ultrapassando, né, atropelando isso, e hoje o torcedor tem muita esperança no acesso, mas se chegar de qualquer maneira na Série B, vai voltar para C, pode cair num buraco maior do que já esteve, porque quando se saiu da D na primeira vez e terminou batendo na A, não tem no mundo um torcedor do Santa, do mais pessimista que exista, que tenha imaginado que o Santa poderia voltar para uma Série D. E aconteceu, e pior, ficou sem divisão. Então eu acredito que as pessoas que estão no Santa se preocupam com o clube, estão tentando fazer o melhor, estão tentando resolver os problemas. Mas se deixar apenas a emoção do campo, se o resultado vir, acreditar que da maneira que se está tocando o clube vai dar certo em outra oportunidade, isso não vai acontecer. E aí a gente vai para a Ponte Preta. Não só subiu, como foi campeão da Série C. E como está hoje? O Tarsis falou, já se teve um rebaixamento num Paulista que financeiramente é tão danoso, talvez, do que um rebaixamento numa divisão brasileira, porque o que a Ponte e outros clubes recebem no Paulista, provavelmente tem clube de Série B que não recebe. Então, é um prejuízo gigantesco, e que o Santa aprenda que não adianta chegar de qualquer jeito, que a conta vai ser paga lá na frente, e o lá na frente pode não ser tão distante.
1: Pois é, e assim, por essa razão que fica a preocupação. E o torcedor, tá? E outra coisa que eu queria também trazer, já linkando com essa questão de torcida, ter se falado muito que não tem dinheiro, né? E tem utilizado aí, pelo que dá para observar, Tarsis, é que a renda é muito importante. Claro que o Santa passou por momentos difíceis nesta Série C e no Campeonato Pernambucano, e isso estipulou que, de uma certa forma, deixou o torcedor muito chateado para não ir para a Arena de Pernambuco. Mas o apoio do torcedor, que nunca faltou, precisa ser maior a partir de agora, Tarsis, porque está começando a ficar mais transparente, né, a forma que foi falado pelo Alex Brasil, para dizer assim, olha, a gente precisa de vocês, a gente precisa do apoio, a gente sabe que a Arena de Pernambuco é lá do outro lado, é distante pra caramba, é ruim pra todo mundo, já falamos sobre isso, mas o torcedor precisa chegar junto. E sempre chegou, né, Tasso? Eu creio que não vai ser diferente dessa vez, né, amigo?
2: É, a bronca é jogar a bomba para o torcedor sempre, né, Moisés?
1: Isso, isso.
2: O torcedor também cansa, o torcedor também tem outros compromissos, o torcedor tem as suas dificuldades, mas é bom salientar que, apesar disso tudo, o torcedor vai. O torcedor é o responsável pelo Santa Cruz não ter entrado ainda mais no ostracismo. E viveu isso, porque 2025 e 4 foi sem com calendário só do pernambucano, né?
4: 24, isso.
2: É, isso, só isso. Com o pernambucano. Então, o torcedor, ele vai. Mas não é o ideal jogar essa responsabilidade só pro torcedor, né? A gente precisa de vocês, é a última cartada, venham aqui. O torcedor vai. O Vinícius vem trazendo aí as parciais, eu acredito num público até, já estou começando a pensar num público superior a 25 mil torcedores, que para uma primeira fase de Série C é um ótimo público, um ótimo público. Agora, vai resolver a vida do Santa? Não, vai resolver parte dela, com a grana que vai entrar, né? Então, não é o ideal jogar só essa bomba, esse abacaxi pro torcedor, né?
4: Ô, Tassis, e o que existe também é que esse ponto que você levanta eu não vou nem dizer que é o pensamento da direção do Santa, de quem comanda o Santa Cruz no momento, ou que isso foi feito de maneira intencional. Mas é uma realidade, no geral, dos dirigentes do futebol brasileiro enquanto associação, né? Enquanto clube associativo. Que é querer criar sinergia, linkar, se aproximar da torcida, geralmente nesses momentos. Porque quando está no momento bom, subir de divisão. Gente, é outro patamar, não se faz futebol sem dinheiro, aí sobe valor de ingresso, e sobe plano de sócio, e diminui a quantidade de benefícios. Então, é importante, ninguém está dizendo aqui que futebol é feito com sentimento apenas. O dinheiro é muito importante. Mas que esse mesmo torcedor que está sendo convocado diariamente seja bem cuidado, não só nesse momento que o clube necessita, mas esse torcedor que vai ajudar agora no momento da necessidade, quando lá na frente der certo, ele seja valorizado e cuidado também.
1: Olha, para a gente andar aqui mais um pouco com o Santa e a gente já passar para outro assunto, eu queria trazer aqui um ponto para os amigos.
2: Moisés, tem um Givanildo, viu? O Givanildo tem algo para falar.
1: Oi, Givanildo.
5: Boa noite, Moisés. Mais uma vez, um abraço para você e para todo mundo sintonizado aqui na TMC. Olha, o recadinho para o torcedor do esporte em relação ao Zé Lucas. Antes da gente colocar no ar a informação de determinado atleta ou até mesmo do dia a dia do clube, a gente primeiro se informa com a assessoria de comunicação do clube. Então a gente repassa aquilo que a assessoria de comunicação passa para nós. Então, em relação ao Zé Lucas, a informação que eu obtive é que o atleta estava seguindo ontem para Belo Horizonte para hoje fazer os exames médicos rotineiros. Se ele iria ficar ou não, ou se a negociação estava fechada ou concretizada com o Cruzeiro ou não, a informação é de que ele, ou seja, a assessoria de comunicação, não tinha autorização para me falar que eu procurasse Petrúquio ou Ítalo Rodrigues ou até mesmo o presidente. Mas me falaram que o atleta seguiria ontem para Belo Horizonte. Então hoje eu noticiei que o atleta estava em Belo Horizonte. Mas aí a informação é que a gente tenta buscar no próprio clube, porque você sabe muito bem a limitação que é para a imprensa trabalhar hoje. Então, o que eu passo? Primeiro, eu entro em contato com a assessoria do clube e o que eu repasso é justamente o que a assessoria do clube me passa.
1: Perfeito.
5: Tudo bem?
1: Perfeito, perfeito, Giva. Mais alguma coisa?
5: O atleta está aqui treinando e depois dizem que o atleta seguiu para Belo Horizonte, aí é para complicar, né?
1: Perfeito, perfeito. Mais alguma coisa sobre essa questão do Zé Lucas, Giva?
5: Bom, apenas isso mesmo, é que o Cruzeiro, de fato, enviou uma proposta de forma oficial no valor de 3 milhões e meio de euros e que gira em torno de 20 milhões e 400 mil reais. É a proposta que chegou concreta para o Esporte Clube do Recife, isso é fato, mas que se o Cruzeiro enviou essa proposta e o atleta seguiu, segundo informações da comunicação do clube, e o atleta seguiu para Belo Horizonte, então como é que o Flamengo e um clube do exterior, um clube da Europa, também ainda estão tentando a aquisição do atleta? É uma coisa que fica difícil até mesmo de explicar, né?
1: Pois é, vamos aguardar aí, porque de fato, como o Zé Lucas é um atleta que existe essa expectativa em cima dele, até pela situação financeira mesmo do esporte, e por tudo que envolve o nome do Zé Lucas, seleção brasileira sub-17, sub-20, tá, uma joia que o esporte tem trabalhado em cima desde o ano passado, quando estava na Série A. Então tudo que hoje envolve o Zé Lucas tem realmente essa questão, né, de algumas informações, aí a imprensa, a assessoria passa uma coisa, mas você acabou passando aqui, e se tiver mais alguma coisa, fique à vontade, viu, Gil?
5: Bom, apenas isso mesmo, a delegação já encontra-se já em BH, e amanhã o técnico Dalpozo fará o último ajuste, o último ensaio no CT do Atlético Goianiense para a partida da próxima quarta-feira contra a Boa

0: mal. E isso também teve uma colaboração da ansiedade do torcedor. Não vou culpar aqui torcedor, porque quando vem qualquer novidade, você tá sem dinheiro, e o cara fala que vai dar um real a você, você já fica feliz. Agora veja como aquilo ali criou tudo isso, porque se contratou a folha do Santa Cruz no Campeonato Pernambucano, foi uma coisa absurda. Foi uma coisa muito alta para você sequer conseguir chegar em uma final. Sequer conseguir chegar em uma final. Então esse prejuízo, viu, Tarcísio, tá vindo do começo do ano. Eu sei que Bruno Rodrigues está correndo atrás, ele realmente se dedica muito, como todo mundo lá no Santa Cruz. Mas veja quanto isso foi prejudicial. Por essa razão, que uma futura SAF que vier agora, tem que ter muito cuidado, Tarcísio. Porque para deixar o clube pior do que já está, é melhor não ter SAF mesmo e
1: ver que serve. Veja, parte do que era para ser investido já vai ser para pagar dívidas, né?
0: Exato.
1: Do atual momento. Aí, no começo do ano, é uma bola de neve, né, Moisés? No começo do ano até se conseguiu se manter em dia. Mas foi uma péssima montagem de elenco, um péssimo planejamento comandado pelo Arley Menezes.
2: Ô, Tassi.
1: Horrível. 95 mil, veja, com todo esse valor, só vazou por conta da documentação de processo. 95 mil reais por mês. Numa Série C, para Quirino, com todo respeito, chega a ser um escárnio. Não existe a irresponsabilidade de você fazer um contrato desse. Né? O ano passado, o Santa já colheu os frutos. Felipe Alves, Ariel, contratos assim, que para o clube, danosos. Né? Quem fez o contrato não tem responsabilidade, não pensa no clube.
0: Felipe Alves, meu amigo, era 120 mil.
1: Meu amigo, é um absurdo esse salário de Quirino, né? E aí o Quirino foi uma contratação do começo do ano do Arley Menezes, uma vergonha, é injustificável você pagar perto da casa dos três dígitos para um jogador que vem tendo sucesso na Série C, tem a sua qualidade para a divisão, mas meu amigo, 100 mil reais, vamos arredondar, é um absurdo com os cofres do clube, que já são danificados, esfacelados, esvaziados. Então o Santa paga pela incompetência dos outros.
0: Vinícius, só um detalhe. Eu prestei atenção na coletiva, Vinícius, do Alex, e quando ele falou sobre esse ponto de jogadores, principalmente envolvendo o Quirino, né? Ele fez assim, ele tem que agradecer muito ao empresário dele, que foi muito competente, né? Porque você fez
2: um contrato desse? Da carreira.
0: Meu amigo, tá de brincadeira. E pelas palavras dele, de Alex Brasil, ele tava um pouco chateado porque ele trouxe alguns pontos sobre essa montagem de elenco, principalmente pensando no início da temporada. Olha o prejuízo aí, né, Vinícius?
2: Ô, Tássio, foi até bom na hora que eu chamei, tu não deixou eu falar, porque eu ia falar de Zé Lucas no meio de Santa Cruz, viu mesmo? tô falando aí e eu com Zé Lucas na cabeça. Sobre essa situação, o empresário do Quirino, se eu não estiver enganado, é Vitor Hugo, né, Tassis?
0: É, Tassis?
1: Ele é um dos representantes, né? É verdade. Isso. Porque, veja, quando ele não é o empresário, ele faz a intermediação, né, Vinícius?
2: É o intermediário, ele pode ser também, né? Mas o que acontece, Moisés, nessa situação que você citou aí do Alex Brasil, que o Vitor Hugo sempre foi muito bem relacionado no Santa. Eu acho que em 2021, se eu não estiver enganado, até numa Série C, ele chegou a ter, não sei se 6 atletas, 8 atletas no elenco do Santa. E não tem jogador só no Santa, não. Tem muito clube. E aí o Alex Brasil disse, até falou, ó, tenho certeza que o Quirino não fez isso, ou o empresário não fez isso, sem a certeza de uma boa proposta, ele ganhando pelo menos 50% a mais do que ganha aqui. Então a gente está falando que alguém, segundo a ideia do Alex Brasil, é que alguém ofereceu aí na faixa de 140, 150 mil para ter Quirino, né? E que ele seria, né, nesse caso, o melhor contrato da carreira do Quirino. Já ganhar perto dos 100 mil já é um negócio diferente, né? E você aumentar isso fica ainda melhor pro atleta. Mas é um Santa Cruz que até, Moisés, quando você se refere sobre a questão da montagem do elenco, teve acho que já na parte final da coletiva do Alex Brasil, ele disse que alguém, eu acho que até ele meio que na defensiva, alguns questionamentos foram feitos, e eu acho que ele entendeu mesmo meio que como se fosse afirmação.

0: questão de quem estava perguntando, né? Ele ficou meio que mais na defensiva, uma resposta mais atravessada. Mas teve um momento que ele falou: olha, eu cheguei e contratei 15. Mas esses 15 que chegaram pode ser o mesmo valor ou o valor menor do que 5 que saíram, né? Então, se a gente se pautar por Quirino, pode ser que aquele time do Pernambucano seja mais caro do que esse da Série C, se a gente levar em consideração esse valor do Quirino e também o que foi dito pelo Alex Brasil.
1: É, só para a gente encerrar aqui, eu lembro que quando eu conversei com o Bruno Rodrigues, o presidente, ele falou para mim que a Folha, ele me falou, tá? Que a Folha estava girando ali em torno de 1 milhão e 200 ali no Campeonato Pernambucano. Ele me falou isso. Tava na Arena de Pernambuco para fazer
0: Na
1: o
0: Série
1: jogo,
0: C, 1.200 não é
1: tá?
0: pouca coisa, não.
1: É, mas isso não é a Série C, não, perdão, no Campeonato Pernambucano.
0: Não, eu tô dizendo, numa Série
1: É,
0: C já não é
1: isso.
0: pouco. Imagina no Pernambucano.
1: Pois é. Para o time, se quer conseguir passar para uma final e perder do jeito que perdeu, tá, é fogo, né? Ó,
0: Não
1: vamos.
0: fez um gol no Náutico e tomou
1: É
0: 7.
1: difícil. É, não é um clássico, não fez nada. Olha, vamos falar do esporte, já que a gente tá com. Pronto aqui. Porque essa história do Zé Lucas, minha gente. Sei que o esporte tá realmente falando sobre ele, é um assunto. Mas é importante, tem clubes. Vamos lá. França, pelo que eu tenho de informação, não sei se o colega tem outro, é o Mônaco. Aí vamos para a Ucrânia, né? Aí tem agora Brasil. E o Zé Lucas continua aí treinando, né? Aí pegou o Zé Lucas e tirou: não, vamos preservar o atleta. Aí o Gilmar falou que não, já, isso foi conversado também, né? Eu sei que é uma joia importante, Tarsis. Mas tem que focar mais no time, né, amigo? Porque a situação do esporte não é nada boa na Série B, né? E só falar em Zé Lucas, deixa o pessoal lá da diretoria resolver a situação do Zé Lucas, porque lá no campo tá faltando bola, viu, Tarsis? Do esporte,
2: Mas
1: viu?
2: entenda, o Zé Lucas, ele já vem sendo tratado desde o ano passado, desde a gestão horrível do Yuri Romão, na parte administrativa, como a salvação da lavoura, não é isso?
1: É.
2: Quantas vezes a gente não ouviu Vinícius, eu, você, ouvindo outros amigos, conversando, lendo, assistindo, ouvindo até de pessoas influentes no esporte, que o Zé Lucas era uma parte importante para a salvação da lavoura. Então, quando esse assunto vem à tona, né, naturalmente, pela importância que foi dado a ele nos últimos tempos, ele vai ganhar também aí dividir o noticiário com o futebol. É um jogador que é muito promissor, eu acho ele muito diferente. É verdade que nesse momento passa por uma oscilação técnica normal. É um garoto de 19, 18 anos, né, gente?
1: Isso.
3: 18 anos. Então é um atleta que vai passar por essa oscilação. Então é um jogador que chama a atenção dos clubes. Aí se fala, o Cruzeiro vai oferecer só 20 milhões, a torcida está revoltada nas redes sociais. Gente, todo mundo sabe que o esporte financeiramente está com o pires na mão. Para ser mais aberto com o torcedor. O Matheus Soltomaior e a gestão vai fazendo das tripas coração para manter tudo em dia. E está conseguindo com esse elenco. Está em dia com o elenco. Agora, não esperem que o Cruzeiro vai chegar com os 50 milhões, o Flamengo, com os 50 milhões estabelecidos na multa. Ou que o Mônaco vai chegar, o Olympique de Marseille, o Shakhtar, outro clube, com os pouco mais de 150 milhões. Eles sabem que o esporte vive um momento financeiro complicado e vão barganhar, né? O que o mercado é que é algo normal no
0: Ô,
3: mercado.
0: Tarsis.
3: Cabe ao esporte saber negociar, né, Vinícius?
0: Ô, Tarsis, até pegando esse ponto aí que você trouxe, não que o meio do futebol não soubesse ou que não iria saber da situação difícil financeira do esporte se não fosse externado, né, pela atual gestão. Mas eu acho, Tarsis, que desde o começo a gestão expôs demais o clube, dizendo a todo mundo: ó, a gente tá com o pires na mão. Porque a todo instante
2: Desde
0: não
2: o ano
0: dá.
2: passado, né, com o Ambrogini, com o pessoal que estava à
1: E
2: frente do
1: aí você
2: futebol.
1: desvaloriza todo mundo, tá?
0: É exato, porque
1: Você
0: veja,
1: desvaloriza
0: tá? Se a
1: todo mundo,
0: gente
1: porque o cara
0: fala.
1: fala assim: opa, olha ali, o negócio tá ruim, dá um qualquer dinheirinho que eles pegam.
0: Porque a gente fala de um Pedro Lima que jogou alguns jogos de Copa do Nordeste e Série B de Brasileiro, um lateral direito, foi vendido por 10 milhões de euros. A gente tá falando de um volante, uma posição meio-campista que é muito valorizada, um jogador campeão sul-americano por seleção brasileira sub-17, o Pedro Lima jogou na sub-17 também, mas o Zé Lucas jogou, foi campeão, era capitão, jogou mundial, se destacou, e você está falando hoje numa mesma realidade de Série B, assim como quando o Pedro Lima foi vendido, de vender por 35% do valor do Pedro Lima. E aí não tem quem não tem quem bota na minha cabeça algo diferente de que é natural e o mercado está certo nesse posicionamento de que eu vou jogar lá para baixo, porque mesmo que aumente o acordo, o valor, vai ficar muito confortável para mim, porque o que é Tarsis hoje pro Pedrinho, né, dono daquela grande rede de supermercado que se tem e que é o dono da SAF do Cruzeiro, pagar num jogador de 18 anos 3 milhões e meio de é. 20 milhões.
2: É, ele pagou, meu amigo. Pedrinho, é, ele Pedrinho tem dinheiro para comprar o inferno.
1: Olha, gente, ele tem dinheiro para pagar o sol. Mário agora, junto, então, né? Agora o Sport também. Sabe esse negócio de time? Isso é muito importante no futebol, em venda. Porque às vezes você fica esticando tanto a corda, Tarsis, não sei se você concorda comigo, e você vai desvalorizando, porque o time foi afundando na Série A, que já entrou rebaixado, mas foi afundando, e no automático atingiu diretamente o atleta.
2: Naturalmente se envolve, né, Moisés? É. Porque se o Sport tem conseguido fazer uma campanha boa e permanecer na Série A, o Zé Lucas ia se destacar, porque ele já se destacava naquele time horroroso do ano passado, né?
1: Pois é,
2: ele fazia bons jogos.
1: Foi bem bons jogos contra São Paulo, Fortaleza aqui mesmo, ele mandou no jogo, apesar que o Sport consegue apanhar do Fortaleza direto, né? Mas mandou no jogo. Então assim, você foi perdendo o time disso. E aí o que era um valor X já baixou. E agora o mercado está pressionando o Sport com o Zé Lucas. E essa questão que você falou, Vinícius, é muito importante. Você está o tempo todo falando que o time está... É porque tá quebrado, é porque aqui o negócio tá ruim, porque não tem dinheiro, e porque não sei... Meu amigo, o cara quando for negócio com você, fala, eu tenho aqui, é tanto. Não, olha, tu tá quebrado, amigo. Tu tá quebrado, tu quer tanto? Não quer, então pronto, segue tua vida. É ou não é, minha gente?
0: Sério? É, porque a gente lembrar você que você tava cobrindo o Esporte, não sei, né, ano passado, se não me engano.
1: Isso, iniciei cobrindo o Esporte ano passado.
0: Eu acho que foi nessa época que teve renovação de Zé Lucas e tal.
1: Isso.
0: Então, a multa dele, claro que a gente fala de um futebol que dificilmente no futebol se paga a integralidade da multa e valor à vista. Isso são casos raros. No futebol, geralmente se negocia valor e o pagamento é a prazo. Mas a gente fala de um jogador que tem multa contratual para o Brasil, se eu não me engano, de 100 milhões de reais. E para o futebol do exterior de 50 milhões de euros. A gente está falando de um valor que varia de 100 milhões na cotação atual da moeda, de 100 milhões de reais para o Brasil, e na cotação atual do euro, superior a 300 milhões de reais. E você não está vendendo, nesse momento, nem por 10% do valor. E se a gente for ainda ser mais otimista, né? Ver mesmo com um olhar mais positivo, está vendendo nesse momento por 20% do valor da multa, um ativo com tanto valor que a gente trouxe aqui. Ah, mas tem mais 2 milhões e meio de euros possíveis com meta, certo? Isso é dinheiro solto no ar.
1: Isso é futuro, né?
0: Vai acontecer.
2: Ninguém garante.
0: E se eu estiver enganado, isso não foi oficial, mas eu acho que no início desse ano se comentou de uma proposta do Porto de Portugal recusada pelo Sport de 6 ou 8 milhões de euros.
2: Exatamente, é isso que eu ia lembrar. E também tocar nesse ponto que eu não tinha analisado, essa comparação que o Vinícius faz do momento em que o Sport vendeu Pedro Lima para esse que vendeu o Zé Lucas, que são momentos parecidos, Série B, jogou Copa do Nordeste, Zé Lucas até jogou uma Série A. É muito pertinente, Moisés. Isso mostra... E muitas vezes, você, dirigente, quando não tem a preparação para falar sobre o seu clube, você desvaloriza.
1: Isso.
2: Eu lembro de uma entrevista de Galo, quando ele chegou na primeira parte da gestão do Pro Santa, em que o clube transmitiu, Galo detonar o próprio clube, dizer que o clube não tinha nada, não tinha banheiro, o vestiário era ruim, que era amador. Minha gente, pelo amor de
1: Chegou,
2: Deus.
1: Chegou, então... sentou e mandou mesmo.
2: É,
1: e ficou todo mundo aplaudindo. É isso aí, parabéns.
2: Eu lembro da entrevista do Ambrogini e o outro. São, eram dois, né? Ambrogini.
1: E vou lembrar o nome dele, Tata. Já eu lembro.
2: Que tá no Criciúma, né?
1: Isso.
2: Thiago Gasparino.
1: Isso, Gasparino,
2: isso, exatamente. Perfeito. Mas foi a entrevista do Ambrogini que disse, ó, eu cheguei aqui, eu tô pagando minhas contas. Ele recebeu um real, não tem dinheiro pra isso. Pra ele detonou o clube.
1: Ele sentado lá na cadeira.
0: Ele já tava com a ação na justiça pronta, né, contra o clube também. Né?
2: Exatamente, e já se sabia que ele não permaneceria, né?
1: Pois é. Olha, sim, essa proposta aí que chegou pra o Lucas Lima foi... chegou uma no ano passado, em abril de 2025, né? Foi de 80 milhões por ele. Deixa eu só ver aqui qual foi o que foi pra Premier. Que ninguém quis. Era 10 milhões de euros. Por isso que eu disse, você foi desvalorizando o atleta.
0: Não, Moisés. Essa proposta dos 80, na época, foi 12 milhões e meio de euros.
1: 12 milhões, né? Pronto, então veja, você foi desvalorizando o atleta. E agora, quando parar pra pensar direitinho, o Sport vai ganhar muito menos do que se poderia
0: ganhar. Sabe o que é melhor, Moisés? Sabe o que é melhor nesse momento, Tassis? Dessa maneira, eu não sei se você sabe, dependendo de como esteja o preço do alimento, principalmente se for verdura, essas coisas, tem agricultor que prefere não vender do que vender pelo preço que desvalorizado que está. Com Zé Lucas, era melhor uma situação com um Cruzeiro, um Flamengo, um time desse. Zé, ó, vai emprestado, bota um valor ali irrisório pelo empréstimo ali para ser oneroso e estipula um valor alto para que, se quiser exercer o direito de compra, ou então estabelece metas para que, se ele alcançar, pague-se aquele valor. Melhor você botar isso do que, e depois, se não der certo, o atleta voltar, ainda vai estar jovem, do que você estar vendendo. Minha gente,
1: para mim, para
0: um
1: mim
0: jogador é uma coisa... de uma multa de 50 milhões de euros para o exterior, se a gente for botar em euros, né, para o futebol nacional, algo em torno de 15 milhões de euros, né, pouco mais ainda, e você está aceitando, se caso aconteça, 3 milhões e meio de euros, um jogador de 18 anos, capitão de seleção de base, campeão sul-americano, destaque mundial da categoria, que jogou uma Série A no time esfacelado e que foi bem, tem algo estranho nisso.
1: Não estou conseguindo entender, não. Realmente está desvalorizando. Por isso que eu estou batendo nessa tecla. Perdeu o time de se vender, aí agora está vendendo muito abaixo. Por essa razão, a torcida está correta, né, Tassi? A torcida está revoltada com essa possibilidade do Sport vender o Zé Lucas por esse preço, e com razão.
2: Olha, é um preço abaixo, né, do que se imaginava para o atleta que tem a qualidade e o potencial e que já fez o que o Zé Lucas fez, como o Vinícius destacou, capitão e mundial, campeão sul-americano, sendo destaque, mostrando muito protagonismo e muito potencial e muita maturidade para a idade, além, obviamente, da qualidade, é de se decepcionar com o valor que foi divulgado aí pelo Cruzeiro, apenas 20 milhões de reais.
1: Pois é. Já as pessoas falam, todo dia sai um sabido e um bobo, viu? Quando os dois se encontram, dá negócio. Olha,
0: você sempre é sabido, né?
1: É sempre assim. Olha, 7 horas e 30 minutos, a gente dá uma parada aqui no nosso debate, a gente volta daqui a pouquinho. 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
5: 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Voltando agora com informações da Zona Oeste do Recife, a Avenida Doutor José Rufino tem pontos de trânsito intenso nos dois sentidos, na região da Estância, com reflexos de obras sendo feitas na via. Tem pontos de movimentação intensa também na altura do Barro, mas ainda é o melhor caminho, por enquanto, para você que vai de Afogados em direção a Tejipió. Não está valendo a pena fazer desvios por dentro de Jardim São Paulo. 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
4: 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BR-101 tem trânsito tranquilo nesse momento, tanto no sentido Cabo de Santo Agostinho ou Prazeres, como no sentido Barro. Para você que está na BR-232, vai encontrar trânsito tranquilo também no sentido Recife. Já no sentido interior, vai encontrar trânsito com retenções, mas nada que precise de desvios. 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
10: De volta, 7h40. De volta aqui com o nosso Bola na Rede. Coisa boa, melhor, 7h39, tá? E a você que está ouvindo mais uma vez através da internet, muito obrigado pela sua audiência. E a você que está nos ouvindo também através dos 92.7, nos levando para os quatro cantos da nossa capital pernambucana, a nossa Veneza, o lugar bom de morar. E a você que está ouvindo aí na sua casa, com os amigos, conectado, ligado nos altos aqui, muito obrigado também pela sua audiência. E ouvindo também no interior, né? O pessoal do interior que acompanha a nossa TMC Transamérica, agora é TMC, quem escuta sabe. Coisa boa, e a gente volta aqui com o nosso debate, comigo, o grande Tarsis e também o Vinícius Calado. A gente tá falando sobre as coisas do nosso futebol pernambucano, o dia foi bem agitado. E aí, meus amigos, a gente vai falar do Náutico. Eu vou, antes de eu perguntar para os colegas, hoje o Jean Carlos fez um papel de líder, tá? Líder. Porque em momentos difíceis, você bota uma pessoa que é liderança para falar, Tarsis. O cara chega lá, tenta apaziguar, traz aqui, olha, não é bem assim. Aí o repórter faz um questionamento, ele sabe que o momento é difícil, mas ele tenta acalmar e não incendiar. E eu vou, sei o que tô falando, tá? Guilherme dos Anjos e Hélio dos Anjos são bons profissionais, mas como apaziguador, foram péssimos na situação envolvendo Dodô. Porque tudo
11: não se... só Dodô, mas
10: é Dodô, Paulo Sérgio, Marco Antônio. Tem mais aí. E aí, o que era para ter sido resolvido internamente criou uma bola de neve tão grande, Tarsis, que o Dodô foi esculachado no domingo pelo torcedor. Você não tem noção que o Dodô passou na saída ali no CT. Vai embora daqui, você não quer nada aqui, desapareça, vá jogar no esporte. Muita coisa que ele ouviu. E hoje, Jean Carlos, quando foi questionado sobre o Dodô, ele disse o seguinte, olha, aí ele trouxe um contexto, Tassi. Veja, qualquer atleta, no futebol, no mundo, quando recebe uma proposta, dependendo da, do, do, de como é essa proposta, mexe com a cabeça do atleta e mexeu com ele. Já foi assim comigo, e aí ele se coloca na cena, tá? Como sujeito, aquela pessoa que também já passou por isso. E mais, é um atleta que eu conversei, quer voltar, conversou com um grupo, e a gente precisa dele, porque é um atleta importante. Ou seja, Tarsis, praticamente, Dodô pode estar relacionado e como titular na quarta-feira. Olha aí, Tarsis, o poder da liderança, meu amigo.
11: A gente conversava isso, com isso, que o Hélio não tem tato e o Guilherme para isso. Né? Eles já se mostraram assim, sem tato para conduzir qualquer tipo de negociação mais controversa, mais complicada, mais extensa. O Jean Carlos teve um papel fundamental e foi muito bem na entrevista, até mesmo para começar a limpar a barra do Dodô, que errou muito, mas que reconheceu. Quem de nós nunca se precipitou e depois reconheceu e foi pedir desculpas? Tá tudo bem, eu concordo com o Vibrante, o Dodô é muito importante nesse momento. É talentoso, é um jogador que não é fácil de se encontrar no mercado. Se estiver à disposição do Náutico para a Série B, vai ser muito importante com o Jean. E quando o Vinícius voltar, e quando os reforços chegarem. Então, o papel do Jean Carlos foi muito importante, até na proteção ao cara que é mais novo, e ele disse, já passei por isso. Mas é isso, a gente quando tá trabalhando, se a gente receber uma proposta maior, não balança?
10: Isso.
11: Balança, cara. Faz parte. Todos nós, você que tá em casa, você ganha X, liga uma empresa para te pagar 3X. Rapaz, tu vai. Quem vem com essa pro meu lado? Então, acontece. Isso. Não se resolveu, aconteceu ruídos na comunicação, precipitação por parte do Dodô e do seu staff, mas reconheceu o erro, quer voltar, falou com o elenco, demonstrou o arrependimento, bota o menino para jogar, é importante, e o Náutico não pode ser punido por ego de ninguém, viu, Moisés?
10: Pois é, o Vinícius, outro ponto aqui que eu quero trazer também é sobre a coletiva do Bruno Becker, tá? Que era outro que poderia ter apaziguado essa situação, ele como presidente. E ele não apaziguou não, meu amigo. Ele rasgou o verbo com o atleta, não vou liberar, tá certo, o Náutico não está, eu não tô falando que o Náutico tá errado, pelo amor de Deus. Só que num caso como esse, você tem que saber lidar com a situação. O presidente Bruno Becker não soube lidar com a situação, desculpa. Ele foi pra coletiva e ele rasgou com um atleta. Só não sai, sai se pagar, tá tudo certo com Coimbra. Ou seja, meu amigo, não tava tendo ninguém pra apaziguar isso. Aí o Jean Carlos chegou hoje e a torcida tá pedindo a volta do Dodô, alguns torcedores. E aí? Então acho que essa questão de liderança, ô Vinícius, é muito importante em qualquer lugar, né, amigo?
12: Veja, Moisés, voltando um pouquinho atrás no que o Tarsis falou, não é de hoje, né, que esses episódios do Hélio dos Anjos não ter filtro, né, no momento de uma coletiva, esse estilo sincerão, eu acho que passou já um pouco do limite dentro do escopo, né, de técnico profissional. Porque se a gente pensar as últimas passagens do Hélio dos Anjos, não vou dizer 100%, mas a grande maioria... Ele saiu de uma maneira turbulenta, saiu intrigado de alguém, com algum tipo de problema. Ano passado, a situação do Marco Antônio, né, que ganhou muita repercussão, internamente, quase todo mundo, para não dizer todo mundo, né, discordou. E olha que só passou a ser uma grande decisão do Hélio dos Anjos, ou ninguém criticou, mesmo discordando, porque no final das contas, da maneira que foi, se conquistou o acesso. Porque não existe fazer o que se fez ali com o Marco Antônio. É o que você falou que o Jean Carlos trouxe. No futebol, essa dinâmica acontece a todo instante. E é natural que um profissional, quando ele recebe uma proposta, é valorizado, existe uma possibilidade projetada em outro país, outra cultura, outra possibilidade, junto com a família... É natural que isso aconteça. E aí entra a capacidade de gestão, a sensibilidade de quem cuida, de quem lidera, para antes de expor, ir atrás, entender. É um garoto no sentido de, 24 anos. Mas muita gente amadurece para certas coisas cedo, como é o atleta profissional de futebol, para o campo, para a cobrança. Mas essa parte do futuro, do sonho, da independência financeira... de viver outra realidade, de viver o que talvez ele tenha projetado, é diferente, tem essa sensibilidade, é importante. Ninguém está tirando o peso de uma atitude errada do Dodô, de um vacilo que ele tenha dado, mas a maneira como se conduziu a situação foi muito distante da defensável e ideal.
10: E outra coisa aqui, tá? Aí a gente parte para o time. Porque, veja, gente, hoje o Náutico não tem o Vinícius lesionado. Pensando já no jogo de quarta-feira, tá? O Igor Fernandes, que é um atleta que joga em várias posições, não joga, tá suspenso. Aí há uma dúvida nessa lateral direita do Náutico, porque até hoje não se encontrou ainda. Se é Matheus Ribeiro, se é Reginaldo, que agora tá jogando de ponta, ou se é Arnaldo, que voltou de lesão e entrou no jogo passado. O ataque do Náutico é aquela história. Paulo Sérgio pode sair do Náutico, porque foi, não é eu que tô falando não, tá? Foi o próprio treinador que falou que vai ter que liberar um centroavante, que tá com pouca minutagem. Quem é que tá com pouca minutagem hoje no Náutico? É Paulo Sérgio. Então, quem pode sair do Náutico? Paulo Sérgio. Está se recuperando de uma lesão, grau 2. E aí...
12: Já criticou o Derek, não foi?
10: Derek, ele falou que... aí Derek é... Ou uma hora vira joga de centroavante, outra joga de ponta. Ou seja, tá, esse time do Náutico, tá, esse time do Náutico, o Hélio precisa reencontrar esse time. Porque o que ele tinha, aos poucos foi se perdendo, e há muitos testes acontecendo, e olha o Náutico tá, Taças.
11: Ô Moisés, a minha impressão é de que o Hélio não sabe mais extrair desse elenco, não está sabendo. Ele pode até reencontrar a fórmula ou a forma de fazer esse elenco render. A lateral direita do Náutico é um caso assim impressionante. Os três não estão rendendo. Os três. Arnaldo não convence, Reginaldo tampouco. Matheus Ribeiro, que quando chegou, eu disse, chegou o cara da posição. Ô, tá, meu amigo, Matheus vem jogando muito mal. Oi, Vinícius.
12: Três bons nomes, né?
11: Pois é, cara, são três bons nomes. O Arnaldo fez a temporada passada boa, mas é um cara experiente, com rodagem no futebol. O Reginaldo também no Juventude. Recentemente fez uma bela campanha no Campeonato Paulista pelo Água Santa. O Matheus Ribeiro, muito tempo assim de regularidade, jogando no CRB. Três nomes que, para a Série B, se você analisar, não são nomes ruins, gente. Mas, infelizmente, nesse momento, eles não estão sabendo ou não estão num momento bom. Por isso que eu digo, aí é o técnico. O Hélio tem bons três laterais. Ele vai ter que fazer um deles render, gente. Não é possível que os três estejam mal, né? Então, o Náutico precisa, de fato, reencontrar o bom futebol. E isso passa muito pelo Hélio. Que eu esteja enganado, que ele reencontre a forma do time jogar, para que eu diga, ó, falei naquele dia, mas reconheço que o Hélio agora, de novo, tá fazendo o time render.
10: Agora, o Hélio, gente, ele precisa parar de expor certos jogadores, gente. Vamos ser sinceros. No jogo contra o CRB, Vinícius, ele praticamente rasgou o verbo. Ele não disse o nome do atleta, mas todo mundo sabe, com Vitor Andrade. Ele fez, eu não gostei do meu lado esquerdo. Porque a gente fizemos uma coisa no treino e aquele fez outra. E para o jogo contra a equipe do Londrina, o Boraz vai estar à disposição, o Boraz vai jogar. Ou seja, como é que você vai incentivar um atleta que já sabe que vai pro banco?
11: Agora, Vitor Andrade é isso aí mesmo.
10: E não sai disso.
11: O Hélio sabia, o Vitor Andrade é isso aí. Ele começa, faz um bom jogo, outro, começa a empolgar e daqui a pouco cai no ostracismo. Foi assim desde o início da carreira no Santos, quando ele era tido como um substituto do Neymar. Tá, vem aí o novo Neymar.
10: Aí
11: rodou o mundo.
10: Aí é bronca.
11: Não conseguiu sequência, bom momento em clube nenhum. O Vitor Andrade vive de lampejos. Cabe ao Hélio dos Anjos, cabia ao Hélio e ao Guilherme, que são também diretores.
10: Agora ele contratou.
11: Olha, né? Esse histórico do atleta, cara.
10: Ele contratou, sim, Vinícius.
11: O atleta não teve sequência boa em clube nenhum. Se eu estiver enganado, você me corrija, o Vinícius me corrija. O Vitor Andrade é isso aí mesmo, é oscilação o tempo todo dentro dos clubes.
10: Vinícius.
12: Sobre essa questão, não falando do Vitor Andrade em específico, mas eu fiz aquele jogo do Náutico com o Goiás, né, que o Goiás venceu por 1-0, assistência do Lucas Lima e gol do Djalma. E o Hélio, ele é um tanto prolixo na maior parte das vezes nas respostas. E dentro dessas respostas ele entra em vários assuntos, E às vezes ele começa dizendo que não vai falar sobre algo e termina falando sobre aquilo. Ele contra o Goiás disse, olha, hoje tiveram 3 ou 4, ou foi 2 ou 3, eu não lembro direito o que ele falou, que giraram na rotação que a gente imagina, que é para acontecer, mas que não fazem a diferença para a gente. E quem faz a diferença não... Só que ele disse, eu não vou falar quem, só que ele foi passando, e aos poucos na coletiva ele foi dando, não o nome diretamente, mas foi como você falou aí, Moisés. Ah, não vou falar quem foi, mas é fulano que joga no lado esquerdo do ataque. Aí você sabe quem é, né?
13: Ele foi inferiorizando as peças do elenco.
12: Exato.
13: Yuri os comuns.
10: E Yuri Silva decidem. Saiu assim, gente. Yuri Silva e saiu
13: gente, assim. Pelo amor de Deus.
10: No jogo contra o Sport.
12: Yuri queria sair fazia tempo.
10: Pois é. No jogo contra o Sport, Yuri Silva entrou no segundo tempo. Ele não foi bem. Não foi bem. Errou tudo que tinha que errar. Mas na coletiva, ele detonou Yuri. Aí ele entrou pra fazer isso, não fez.
13: Quem pediu Yuri?
10: É isso aí.
13: Quem apontou Yuri?
10: Yuri
13: fez diferente do que ele fez no Atlético. Não fez, cara.
10: Aí Yuri foi contratado agora pelo Atlético Goianiense.
13: O cara não rende e ele joga toda a responsabilidade no cara. E ele que indicou. Minha gente, ó. Hélio indicou. Juninho foi isso. Uma negação. Yuri, outra negação.
10: Ramon.
13: Leonai.
10: Juninho.
13: Ramon Carvalho. Quando chegou, a gente já sabia.
10: Juninho nunca jogou
13: ia
10: bem.
13: Canto nenhum.
10: Juninho sentiu a camisa pesada do Náutico. Ele jogava na Ferroviária de Araraquara.
13: Ele não tem gente. Cobrança. Que chegou aqui, viu um time com cobrança. Esse Juninho surgiu na base do Palmeiras há muito tempo. Isso. Como uma grande revelação. Mas ele não foi destaque em clube de massa nenhum. Aí veja, as indicações de Hélio. Muitas já pegaram um beco. Ele, como diretor de futebol, a gente tem que dizer que vem fazendo um trabalho ruim. A montagem do elenco é uma montagem de um elenco comum. A gente dizia no pós-pernambucano, o que é que te preocupa para a Série B? Eu dizia a montagem do elenco do Náutico. Não tem um jogador aí que vai chegar para ser titular. E tá se provando. A base é a base da Série C, gente. É Paulo Sérgio, é Vinícius. Né?
10: É Muriel.
13: É Arnaldo.
10: Igor Fernandes.
13: É Matheus Silva, é Igor Fernandes. É o Enderson, é a base do time da Série C. Os reforços que foram indicados por Hélio, podemos citar o Dodô como o principal que deu certo. Foi o de Dodô. Mas o resto a gente não consegue.
10: Felipe
13: Saraiva, já vinha em baixa, também chegou aqui, não rendeu.
10: Outro ponto, viu, Tarcísio e Vinícius? Gente, vamos ser sinceros, se contratou um goleiro e o goleiro sequer apareceu entre os relacionados, minha gente. O cara ficou aí treinando. Guru Ceaga teve a oportunidade, errou, mas teve. E o Arthur, eu nem lembrava mais dele. Ele veio do Cuiabá. Ele
13: também, viu?
10: Ele veio do Cuiabá. Guru
13: Ceaga no clássico se mostrou tão quanto seguro.
10: Ele não passa segurança. Mas você traz um goleiro para ser o terceiro goleiro e você sequer tem esse atleta em uma partida. Vamos lá, hoje Guru Ceaga não vai ser relacionado, não. Vai ser Arthur. Né? Pra gente ver. Vai que precisa, coloca ele em campo. Mas sequer você fez isso. E você trouxe o atleta pra cá. Quem foi que trouxe? Hélio dos Anjos. Então, minha gente, pelo amor de Deus. O cara ficou aí treinando. Praticamente passou 4 meses aí treinando. Quase isso. E não foi utilizado em nenhum momento. Assim, não dá pra entender, tá? Não dá pra entender mesmo. Aí vai pra coletiva e faz. O Náutico não tem dinheiro, já tô falando logo. E aí, vai fazer o quê? Contratar ninguém mais, não é? Porque essa aqui, a situação é essa, viu, Vinícius? Porque foi ele que falou, não tô falando não, viu, gente? Como ele é diretor e também é treinador, é ótimo. Porque ele dá entrevista e ele me fala dos 2 pontos. E ele falou, olha, já tô avisando, a gente não tem dinheiro. A gente vai contratar, vai sair muita gente, mas vai contratar não no mesmo volume de saídas. E aí, Vinícius?
12: Você fala sobre os goleiros?
10: Não, eu falo sobre essa questão, porque assim, ele tá falando que não tem dinheiro. E aí tá liberando a folha, mas não tem dinheiro, porque o Náutico tá devendo. Hoje mesmo tá vencendo o direito de imagem do jogador. Já tem uma dentro. Meu
12: amigo, esse problema que ele tem, 90% dos clubes do Brasil, infelizmente, tem. Então, isso numa... Veja, quando você tá ganhando, às vezes tá com débito, ninguém fala, porque tá dando certo, né? Aí quando tá dando errado, começa tudo a complicar. Aí, o que não era problema se torna problema. Eu não estou dizendo que isso é normal, que deve acontecer. Só estou dizendo que, às vezes, isso é utilizado como muleta.
10: Pois é. Olha, tá chegando o finalzinho do nosso Bola na Rede. Grande Tassis, coisa boa estar com você. Sempre aprendendo bastante com esses amigos. E o Grande Tassis, amanhã tem mais, viu, meu amigo?
13: Amanhã tem mais, Moisés. É sempre uma honra. Um abraço pra você, pro Vinícius, Serginho e ouvintes da TMC. Até amanhã.
10: Valeu. Grande Vinícius, bom descanso, viu, meu amigo? Sempre é bom estar com você também.
12: Moisés, uma satisfação. Eu não sei nem colocar em palavras a honra de tê-lo.
10: Obrigado.
12: Espaço com você.
10: Meu amigo. Tá de brincadeira, rapaz.
12: Rapaz, deixa eu terminar. Tá parecendo o Faustão. Não era assim, não. Mas agradecer aí. Foi massa o papo. Sempre muito interessante, muito legal estar com você, com o Tassis. Um abraço. Um abraço à nossa audiência. E ao Bola de Zinco, né? Que diz quase todas as verdades.
10: Valeu, grande Vinícius. Agradecer a você pela sua audiência, pela sua paciência. Você que acompanhou o nosso Bola na Rede, que começou logo cedo, né? Às 6 horas da noite, finalizando agora com o nosso debate. Com os trabalhos técnicos dele, do grande Sérgio Nascimento. É o fera, meu amigo. Olha, amanhã tem mais. Agradecendo pela sua audiência mais uma vez. Um abraço. E tá chegando o Expresso TMC aqui na sequência. 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Boa noite.
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0: 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Olá, muito boa noite, tudo bem com você? Neste exato momento, 8 horas mais 2 minutos. Seja muito bem-vindo, muito bem-vinda. Começa mais uma edição do nosso Expresso TMC. Meu nome é Alexia Marília e seguiremos juntos até as 9 horas da noite com um noticiário bem informativo. Para você que sintoniza aí no seu rádio em São Paulo e Brasília, é o 100.1 FM, no Rio de Janeiro 101.3. Um beijo aí para Curitiba, para você que sintoniza no 100.3, BH 88.7 e também em Recife no 92.7. Não se esqueça também que tem a nossa transmissão que acontece no YouTube, youtube.com/tmcnewsbr, e as nossas redes sociais também, para você ficar informado na palma da sua mão, é o @tmcnewsbr e @tmcesporte. Então, bora para mais uma edição. Vamos para os destaques de hoje. Expresso TMC. Quem escuta, sabe. 8 horas mais 2 minutos e a defesa de Jair Bolsonaro pediu ao Supremo Tribunal Federal que reveja a decisão que suspendeu por 90 dias as visitas de Flávio Bolsonaro ao ex-presidente. Os advogados afirmam que a medida é desproporcional, viola o direito de convivência familiar e destacam que Flávio também atua como advogado do pai, defendendo que ele mantenha ao menos o direito de se comunicar com o cliente no processo. E o Procurador-Geral da República, Paulo Gonet, encaminhou à Procuradoria Eleitoral de Sergipe uma ação contra o senador Alessandro Vieira por suposto uso político da CPI do crime organizado. Segundo Gonet, o senador teria extrapolado as atribuições da comissão ao pedir o indiciamento do ministro Gilmar Mendes. Alessandro Vieira nega as acusações e afirma que vai contestar a ação na Justiça. E o ministro Flávio Dino determinou que a Polícia Federal analise as respostas dos presidentes do PL, Valdemar Costa Neto, e do PSD, Gilberto Kassab, sobre a gestão de emendas parlamentares. Os dois negaram controlar a distribuição das emendas. Dino encaminhou as manifestações à Polícia Federal para aprovar as investigações e informou que vai analisar as respostas de todos os partidos antes de tomar uma decisão no processo. E o governo dos Estados Unidos concedeu um green card a Eduardo Bolsonaro, permitindo que ele more e trabalhe no país por tempo indeterminado. A informação é da Folha de São Paulo. E a medida foi concedida depois da condenação do ex-deputado pelo Supremo Tribunal Federal. Eduardo nega as acusações e afirma ser alvo de perseguição política. A concessão do documento também dificulta uma eventual extradição para o Brasil. E a Prefeitura de São Paulo confirmou o pagamento de cerca de 114 milhões de reais para a instalação e manutenção de pontos de Wi-Fi na cidade, em contrato com o Instituto Conhecer Brasil, a entidade que é ligada à produtora do filme Dark Horse, que conta sobre a vida do ex-presidente Jair Bolsonaro, devolveu mais de 2 milhões de reais depois da Prefeitura identificar irregularidades na prestação de contas, como pagamentos em duplicidade e despesas indevidas. Agora falando de economia, a expectativa do mercado para a inflação de 2026 caiu pela terceira semana seguida, segundo a pesquisa Focus do Banco Central. Economistas reduziram a projeção do IPCA, que é, né, o índice oficial da inflação do Brasil, que mede o aumento ou queda dos preços de produtos e serviços. Então, economistas reduziram a projeção do IPCA para 5,15% e mantiveram a previsão do crescimento do PIB, que é o resultado da soma de tudo o que um país produz, em 1,99% neste ano. A estimativa é de que a Selic, taxa que influencia o valor de empréstimos, de financiamentos, termine 2026 em 14%. Agora, no noticiário internacional, o presidente dos Estados Unidos, Donald Trump, afirmou que o Irã pagará pela morte de soldados americanos no conflito entre os dois países. Segundo a Casa Branca, 17 militares dos Estados Unidos morreram na guerra e cerca de 430 ficaram feridos. Trump ordenou ao Pentágono uma resposta mais dura contra o Irã, enquanto a tensão no Oriente Médio aumenta. Gilberto Gil usou as redes sociais para homenagear Preta Gil nesta segunda-feira, dia que marca um ano da morte da artista. Ele compartilhou registros antigos da filha, ainda criança, em seu colo e fotos recentes ao lado da artista nos palcos. Na legenda ele escreveu, abre aspas, um ano para sempre Preta. E agora falando de Copa do Mundo, mais de 1 milhão de pessoas foram às ruas de Madrid para comemorar o segundo título mundial da Espanha no futebol. A festa reuniu jogadores, torcedores e autoridades em um desfile pela capital espanhola. O capitão Rodri levantou a taça diante da multidão depois da vitória sobre a Argentina na final da Copa do Mundo. 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
0: E agora vamos à previsão do tempo para terça-feira. Assim você já termina a segunda-feira informado se vai fazer frio, calor, se vai chover amanhã. Então vem comigo que eu te explico aqui região por região. Começando pela região sul, bora lá. Amanhã do Curitibano começa com sol e as nuvens chegam à tarde. Não tem previsão de chuva, viu? Mínima vai ser de 15 graus com máxima de 26. No sudeste, começando por São Paulo, a terça-feira é ensolarada e não tem chuva, viu? A mínima vai ser de 15 graus com máxima de 27. Agora o alô é pro carioca, porque no Rio de Janeiro o dia é de sol e não chove. Perfeito para quem quer pegar uma praia, aproveitar então o clima. Mínima de 14 graus com máxima de 32. Em Belo Horizonte, o sol aparece entre nuvens. Também não tem previsão de chuva. Mínima de 12 graus com máxima de 25. No centro-oeste, em Brasília, o dia começa com sol e as nuvens chegam à tarde. Não tem chuva também. Mínima de 13 graus com máxima de 27. E fechando com chave de ouro, nossa previsão do tempo. No nordeste, em Recife, o dia é de sol entre nuvens e chuva passageira. Mínima de 22 graus com máxima de 28. Agora 8 horas mais 9 minutos.
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0: Movimentando a nossa reportagem de Brasília, o Partido Democrático Trabalhista disse que vai apoiar a candidatura do presidente Lula durante as eleições de 2026. Durante o evento, o presidente Lula discursou e disse que tem esperanças em manter a democracia do país. Quem acompanhou tudo e traz os detalhes é o Murilo Hernandes, que está ao vivo com a gente. Boa noite, Murilo.
3: Alex, muito boa noite para você, boa noite para quem está nos acompanhando aqui pelo Expresso TMC. Isso mesmo, inclusive, acabou a primeira convenção partidária, né, essa convenção do Partido Democrático Trabalhista, o PDT, né, e durante essa convenção eles mostraram esse apoio, né, disseram que vão apoiar a candidatura do presidente Lula, que agora também é candidato à presidência da República nas eleições de 2026, né? Como justificativa, deram toda a questão de relação do presidente Lula com o presidente Leonel Brizola, né, que foi forte candidato aqui, né, da casa, do PDT, né, então teve todo esse saudosismo por parte no caso da mesa diretora, né, da mesa da casa, né, que eles falaram sobre essa questão, né, inclusive, o presidente Lula discursou durante o evento aqui do PDT, né? Ele falou que investe muito na questão da educação, né? O presidente Lula, ele refutou muito durante o evento sobre essa questão da educação, que investe muito no país, né? Que tinha dado ordens claras de não se referirem à educação como um gasto público, né? Que essa palavra estava proibida no governo dele, né? E também Lula também se referiu à família Bolsonaro, né? Referiram eles novamente como essa questão de traidores da pátria, né? Classificando as viagens feitas aí pelos Estados Unidos para as reuniões com o Donald Trump Trump como uma atitude de traidores da pátria, né, por buscarem ali esse diálogo com o presidente Donald Trump, principalmente aí no âmbito em que diz em questão das tarifas, né. Em relação também à diplomacia americana, o presidente Lula citou o secretário de Estado Marco Rubio também e declarou que se ele quiser dialogar, o governo está pronto para ter esse diálogo junto ao secretário Marco Rubio, secretário de Estado dos Estados Unidos, né? Bom, Lula também relembrou o histórico de relação com o PDT, citando aí a amizade com Leonel Brizola e Getúlio Vargas, além de abordar também a retomada da indústria naval e as fábricas de fertilizantes, né? Então, essa formalização do PDT, ela consolida, né, a aliança governista para essa questão da disputa eleitoral aí para angariar mais votos ao presidente Lula durante a disputa eleitoral de 2026. Começaram as convenções eleitorais e a TMC vai cobrir tudo daqui de Brasília para mostrar para quem nos acompanha. Alexia, volto com você.
0: Perfeito, Murilo. Até para contextualizar para o nosso ouvinte, né, convenções partidárias são quando os partidos definem então seus candidatos e alianças para as eleições. Então, até o dia 5 de agosto, outras agendas também devem oficializar seus nomes e apoios. E a gente vai atualizando tudo ao longo da nossa programação da TMC. 8 horas mais 12 minutos.
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0: Agora vamos para o Rio de Janeiro, porque as quatro pessoas exoneradas de cargos públicos do Instituto Rio Metrópole já estão presas. Elas fazem parte do grupo de 11 denunciados pelo Ministério Público. Quem explica para a gente é a Érica Levigard, que está ao vivo. Boa noite, Érica.

0: Knoploch dos Santos, que é pai do deputado estadual Alexandre Knoploch, o diretor de Desenvolvimento Metropolitano Integrado, o delegado da Polícia Civil Franques Dias Nepomuceno e também a gestora de contratos Amanda Santos. Lembrando que os quatro foram presos em uma operação realizada no início do mês de julho pelo Ministério Público. Eles são quatro entre os 11 denunciados por organização criminosa, corrupção passiva, fraude em licitação e lavagem de dinheiro. Lembrando para os nossos ouvintes, essa operação aconteceu para investigar um suposto esquema de fraude envolvendo o Instituto Rio Metrópole. Segundo o Ministério Público, as irregularidades envolvem um contrato de cerca de 86 milhões de reais. As investigações indicam que empresas contratadas pelo Instituto teriam firmado subcontratos que são considerados fictícios para realizar desvios de dinheiro, né? E parte desse dinheiro, de acordo com a denúncia do Ministério Público do Rio, era sacada em espécie pela ex-fiscal de contratos, a Caroline Soares Barros, que também foi presa durante essa operação realizada no início de julho. Então, agora, esses quatro servidores públicos do Estado do Rio, exonerados e presos aqui no estado do Rio de Janeiro, Alexia.
1: E vale lembrar que o Instituto Rio Metrópole é, né, o órgão responsável por planejar projetos para melhorar a região metropolitana do Rio. Então, quando surgem essas suspeitas de corrupção em um órgão como esse, quem pode se prejudicar é a própria população. Obrigada pelos detalhes, Érica. Mudando de assunto, agora voltando a Brasília. O senador e pré-candidato à presidência da República, Flávio Bolsonaro, anunciou que não vai usar a estrutura de segurança da Polícia Federal durante a campanha deste ano. Já outros pré-candidatos confirmaram que vão utilizar a escolta oficial oferecida pela corporação. Quem explica pra gente é o Rafael Felitti.
2: Por temer que agentes da Polícia Federal possam interferir na corrida presidencial deste ano, o senador Flávio Bolsonaro oficializou que abrirá mão da equipe de segurança da corporação durante a campanha eleitoral. A desconfiança, segundo o parlamentar, tem relação com a atual diretoria da Polícia Federal. Por preferência pessoal e pela prerrogativa do cargo que ocupa no Senado, Flávio optou por manter a escolta da Polícia Legislativa, que já realiza a segurança dele habitualmente, além de contar com seguranças particulares. Já outros pré-candidatos, como Romeu Zema do Novo, Ronaldo Caiado do PSD e Renan Santos do Missão, confirmaram que pretendem utilizar o serviço de proteção oficial da Polícia Federal. O plano de segurança da PF prevê um investimento de R$ 95 milhões de reais para proteger até 10 candidaturas com uso de veículos blindados e tecnologias antibomba. No caso do presidente Lula, que é pré-candidato à reeleição, a segurança durante o período eleitoral será feita tanto pelo Gabinete de Segurança Institucional, o GSI, quanto pela PF. Mesmo sem o apoio da Polícia Federal, Flávio Bolsonaro mantém protocolos rígidos de proteção e tem usado constantemente colete à prova de balas durante os compromissos públicos. O senador sugeriu que os agentes que estariam à disposição em sua campanha sejam transferidos para reforçar investigações sobre fraudes contra aposentados do INSS.
1: 8h17 e começa hoje o prazo para pedir o voto em trânsito, né? Que permite que você que vai estar em outra cidade no dia da eleição vote normalmente. E a gente precisa saber quem é e quem tem direito, né, para fazer essa mudança. Quem explica para a gente é a Cláudia Montefusco, que está aqui no estúdio da TMC. Boa noite,
3: Boa
1: Cláudia.
3: noite, Alexia. Boa noite aos ouvintes e quem nos acompanha pelo YouTube. É isso mesmo. Quem precisar se ausentar do município de domicílio eleitoral em outubro terá a opção de exercer o voto em outra localidade do país sem necessidade de transferência do título. A Justiça Eleitoral abriu hoje o prazo para solicitar o voto em trânsito e as inscrições vão até o dia 20 de agosto. O pedido de inscrição pode ser realizado de duas maneiras: de forma digital, acessando o portal da Justiça Eleitoral, opção restrita a eleitores com biometria já registrada, ou presencialmente em um cartório eleitoral, com apresentação de documento com foto. Os brasileiros que estão no exterior também podem usar a modalidade, desde que façam a solicitação dentro do mesmo prazo. As regras variam conforme a distância do domicílio eleitoral. Quem estiver em outro município, mas dentro do mesmo estado, pode votar para todos os cargos em disputa, como presidente, governador, senador, deputado federal e deputado estadual. Já quem estiver em estado

0: estado diferente ao seu domicílio eleitoral, só poderá votar para presidente da República. Na prática, isso significa que o eleitor paulista que estiver no Rio de Janeiro no mês de outubro vota apenas para presidente. Se estiver em outra cidade de São Paulo, vota para todos os cargos.
1: Perfeito, Cláudia. Lembrando, né, eleições estão se aproximando, então nessa fase começam prazos importantes para os eleitores, então fica a dica para você, ouvinte, que já sabe que vai estar fora da cidade onde vota no dia da eleição, fazer essa solicitação. Muito obrigada pelas informações, Cláudia.
0: Obrigada a
1: você. 8 horas mais 19 minutos.
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1: E olha, o cenário político está movimentado em Pernambuco. O presidente municipal do Partido dos Trabalhadores de Recife anunciou que vai pedir licença para apoiar a oposição. Quem explica pra gente é o repórter Kennedy Lacerda.
3: O vereador Osmar Ricardo confirmou que vai fazer campanha para a reeleição da governadora Raquel Lira, do PSD. O anúncio foi feito durante a Convenção Estadual da Federação Brasil da Esperança, composta por PT, PV e PCdoB. Osmar Ricardo fez críticas à gestão do Partido Socialista Brasileiro à frente da Prefeitura do Recife e disse que um entendimento com a sigla não é mais possível. Segundo o presidente do PT da capital, o pedido de licença deve ser formalizado durante uma reunião do Diretório Municipal do Partido. Outro destaque da Convenção Estadual da Federação Brasil da Esperança foi a confirmação da candidatura do pernambucano Humberto Costa para mais um mandato ao Senado. O primeiro suplente do petista será o deputado federal Luciano Bivar, do MDB. O encontro também confirmou o apoio a João Campos, do PSB, como candidato a governador.
1: E o ex-governador de Minas Gerais, Romeu Zema, gerou um novo mal-estar na direita ao dizer que Michele Bolsonaro era uma opção para compor a chapa. Quem explica pra gente é o Rafael Felitti.
4: Diante da crise interna no bolsonarismo, Romeu Zema sugeriu o nome de Michele Bolsonaro para ser vice em sua chapa nas eleições gerais deste ano. Ao comentar a hipótese durante um evento do Partido Novo, o ex-governador de Minas Gerais destacou que busca alguém que seja ficha limpa. A sugestão de Zema não foi bem recebida pela ex-primeira-dama, que negou publicamente qualquer chance de alianças fora do Partido Liberal. Na publicação, ela ressaltou ainda que não definiu se será candidata ao Senado pelo Distrito Federal e pontuou que o PL tem Flávio Bolsonaro ao Palácio do Planalto. A legislação eleitoral não permite que uma mesma legenda partidária tenha duas cabeças de chapa em coligações distintas para o mesmo cargo majoritário. A movimentação do mineiro foi recebida com indignação pelo PL, que classificou a fala como oportunista e um gesto de fogo amigo. A cúpula do Partido Liberal avalia que Zema tentou se aproveitar de tensões internas para interesse próprio.
1: Agora 8 horas mais 21 minutos, atualizando aquele caso da pré-candidata a deputada pelo PL, que foi filmada agredindo um entregador, caso inclusive divulgado com exclusividade pela TMC, segue repercutindo em Belo Horizonte. A nossa equipe conversou com moradores que afirmaram que a imobiliária pediu para pastor e pré-candidata se retirar do apartamento. Quem atualiza é a nossa repórter Mariana Reis.
5: A reportagem da TMC veio até este condomínio do bairro Cabral, em Contagem, onde imagens flagraram a pastora e pré-candidata a deputada estadual pelo PL, Renata Vieira, agredindo um entregador de móveis. Segundo informações deste morador, que pediu para não ser identificado, a imobiliária responsável pelo contrato de locação do apartamento pediu que a mulher se retirasse após a confusão. A vítima é um policial rodoviário federal que conversou com a TMC, mas não quis gravar entrevista. Ele disse que na última quinta-feira fazia o frete como favor a uma amiga, dona da loja de imóveis. No momento da entrega, o sofá não coube no elevador e a alternativa seria subir pelas escadas, mas o entregador não tinha ajudante. Segundo a vítima, nesse momento, a cliente se apresenta como deputada e começa a ligar para a loja nervosa, ameaçando devolver os itens antes de partir para as agressões.
6: Eu vi ela dando carteirada de eu sou deputada. Você pode ver que nos vídeos que ele volta, vai com o sofá, volta. Porque ela ficava assim, você vai levar, você vai deixar aqui, você vai levar embora. Aí quando ele volta com o sofá, é a primeira agressão que ela dá na nuca dele. começo a chamá-lo. Vem para cá, sai daí, vem para cá. Por quê? Porque eu tinha ciência das câmeras, aonde ficam as câmeras do condomínio.
5: Este morador é um dos mais antigos do condomínio. É ele quem aparece nas imagens tentando apartar a briga e pedindo que o entregador se mantivesse calmo.
7: Não pede razão.
6: Isso é um fato que demonstra que todos viram que ele estava certo na questão e que o tempo inteiro ela estava tentando tirar ele do pensamento racional, né, para que ele fizesse algo.
5: Ainda de acordo com a testemunha, a pastora abordou outros dois homens para subirem com ela. Uma moradora ofereceu para acompanhá-la até o apartamento, mas Renata teria negado.
6: Para mim fica claro que ela montou um enredo, que ela queria que algum homem a agredisse, ela queria que algum homem fosse para um lugar onde não tinha câmera para que a narrativa dela prevalecesse, no qual lá em cima me agrediram, lá no meu apartamento eu fui agredida por um homem. Para mim ficou nítido que foi algo que ela tentou criar e o tiro saiu pela culatra, porque as câmeras estão aí, tem as testemunhas, eu não sou a única testemunha.
1: A reportagem entrou em contato com a pré-candidata deputada estadual Renata Vieira e também com o PL Minas para posicionamentos, mas ainda não teve retorno. O espaço segue aberto. 8 horas mais 24
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1: É, e agora é a hora da nossa coluna Marcas e Consumidores. E o nosso colunista João Faria está aqui comigo no estúdio da TMC para falar sobre o marketing no mercado de cuidados pessoais, que vai ser o assunto dessa semana. E João, quando falamos em cuidados pessoais, falamos em produtos do dia a dia que você, ouvinte, utiliza, né? Como shampoo, condicionador para os homens, né? Lâmina de barbear, até o sabonete também. Quais são as últimas transformações e novidades do setor?
8: Boa noite, Alexia. Boa noite a todos. Olha, são transformações em todos os aspectos, desde os produtos cada vez mais inovadores, aí atendendo aos desejos do consumidor final. Tem também o PDV. Hoje as farmácias viraram verdadeiros hubs de saúde. Há um espaço maior para esses produtos de cuidados pessoais no varejo farmacêutico. E também é importante lembrar que isso acontece porque os brasileiros estão cuidando mais da saúde e do bem-estar. Isso gera um impacto também, e os ouvintes devem estar percebendo isso, na comunicação das marcas desse setor, fazendo uma estratégia cada vez mais personalizada. E para a nossa conversa aqui, Alexa, eu convidei a Flávia Almeida, ela é Head de Marketing e Trade Marketing da Philips Personal Health, e ela fala sobre o futuro do marketing do segmento e também das tendências. Vamos acompanhar.
9: O futuro do marketing para cuidados pessoais não está mais em vender produto, mas sim construir relevância na rotina das pessoas. Ao mesmo tempo, nós vemos três tendências muito fortes daqui para frente. A primeira é o crescimento do social commerce e a participação dos criadores de conteúdo na decisão de compra. A segunda é a inteligência artificial para entregar experiências cada vez mais personalizadas para esse consumidor. E a terceira é a necessidade de marcas cada vez mais autênticas.
8: É, Alexia, como a Flávia disse, é preciso conhecer o consumidor para poder oferecer de fato uma experiência relevante. O conhecimento de quem está dentro da sua marca, daquele que consome os seus produtos, ele é cada vez mais e mais e mais importante.
1: Com certeza, João. Para que o consumidor se sinta, sinta uma identificação, né, com o produto e também para que aquilo faça sentido para ele e para a rotina dele, né?
8: Perfeito.
1: Você citou os cuidados pessoais, então está muito em alta também a questão do skincare, do cuidado com a pele.
8: Muito.
1: Então, muitos produtos aí utilizados para realmente manter a pele saudável, sem acne e sem também com uma proteção solar. Então, todos esses itens aí que são muito frequentemente utilizados pelos consumidores, né?
8: Perfeito, é a marca na rotina de cuidados do consumidor.
1: Uhum. Perfeito, então, nosso colunista João Faria falando hoje sobre mercado de cuidados pessoais. A gente vai destrinchar esse assunto ao longo da semana, ainda falando de cuidados pessoais aqui no Expresso TMC. Obrigada, João.
8: Obrigado você, Alexa. Boa noite a todos.
1: 8 horas mais 28 minutos.
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0: Expresso TMC. Quem escuta, sabe. 8:32, vamos para mais um giro de notícias. Os candidatos pré-selecionados na primeira chamada do ProUni têm até esta sexta-feira, ou seja, têm até o dia 24 para comprovar as informações fornecidas na inscrição. O processo deve ser feito diretamente na instituição em que o aluno foi aprovado. Se os documentos não forem entregues no prazo, o candidato será reprovado automaticamente. Então, fico alerta para você, estudante. A lista de aprovados na primeira chamada do ProUni foi divulgada na última quarta-feira e está disponível no Portal Único de Acesso ao Ensino Superior. Os candidatos que não foram selecionados poderão participar da segunda chamada, que acontece no dia 5 de agosto. Então, uma segunda oportunidade para você que não participou ainda. A participação na lista de espera não é automática. Então, os candidatos que desejam participar devem manifestar interesse entre os dias 26 e 27 de agosto. O resultado será divulgado no dia 1º de setembro. E entram em vigor nesta segunda-feira os decretos do presidente Lula que aumentam a responsabilidade das redes sociais no Brasil. A partir de agora, as plataformas digitais serão punidas se não barrarem crimes graves e anúncios fraudulentos. As novas regras também exigem a retirada de imagens íntimas falsas em até 2 horas. A oposição no Congresso tenta derrubar a decisão e critica a falta de debate com os parlamentares. Os deputados e senadores já apresentaram 32 projetos para anular as medidas. O Palácio do Planalto defende o texto e afirma que a fiscalização está amparada pelo Supremo Tribunal Federal. E no Reino Unido, o governo está considerando implementar um toque de recolher digital, que restringe o acesso dos adolescentes às redes sociais diariamente entre 6:00 e 6:00 da manhã. Segundo as autoridades, a proposta visa melhorar o sono e reduzir a dependência tecnológica dos jovens, ou seja, daquele jovem que fica a madrugada inteira no celular. A medida tem gerado debates entre pais e especialistas sobre a eficácia e o impacto na liberdade individual. Recentemente foi anunciada a proibição do uso das redes sociais por crianças e menores de 16 anos. Agora o foco se volta para jovens entre 16 e 17 anos. O plano é bloquear automaticamente 3 plataformas populares durante as madrugadas. E o narcotraficante mexicano Ismael El Mayo Zambada foi condenado nesta segunda-feira à prisão perpétua nos Estados Unidos por ser um dos líderes do cartel de Sinaloa. A sentença é fruto de um acordo de confissão fechado pelo traficante em agosto do ano passado, no qual se declarou culpado por traficar milhões de quilos de cocaína ao longo de décadas. El Mayo é um dos maiores traficantes mexicanos a ser condenado nos Estados Unidos. O traficante foi preso em julho de 2024 ao lado de Joaquim Guzmán López, um dos filhos do El Chapo, depois que o avião deles pousou em uma pista do Novo México. 8:35.
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0: Agora é hora de falar de tecnologia. A China proibiu os chamados namorados virtuais, criados por inteligência artificial. Notícia que inclusive me lembra aquele filme muito conhecido chamado Her. Então, olha só, em uma tentativa de reduzir a dependência emocional dos usuários. E esse é assunto para o nosso colunista Arthur Igreja. Fala aí, Arthur.
2: Em 2013 foi lançado o filme Her, que chegou aqui no Brasil com o nome de Ela, protagonizado pelo Joaquim Phoenix, que comprava um dispositivo, ele, um cidadão extremamente introspectivo, comprava esse dispositivo que no filme era chamado de um sistema operacional, era uma inteligência artificial com a voz da Scarlett Johansson, e aí ele começou a ter essa companhia, né? E depois acaba se apaixonando. Pois é, agora quando nós pulamos para 2026, uma das notícias da semana é que a China está proibindo namorados virtuais criados com IA, tentando diminuir a dependência emocional desses usuários. E aí, quando a China tomou essa medida e as empresas de tecnologia tiveram que desligar essas IAs que propiciavam esse relacionamento mais íntimo, os usuários vieram às redes sociais e se mostraram chocados e alguns traumatizados. Alguns dos usuários falaram que foi uma coisa abrupta, muito triste, que os seus namorados, né, foram desligados, desapareceram, desconectados. Outras pessoas foram além, falaram que atualmente o amor entre pessoas se tornou algo extremamente raro e escasso. Pois é, eu sinceramente interpreto essa notícia como algo que não é algo tão estranho ou algo que nós não vemos por aí. Na verdade, eu preciso te contar, isso é mais comum do que parece. A inteligência artificial, ela avançou não só no lado do raciocínio, né? Ela consegue ser, ela consegue persuadir melhor, ela consegue entender melhor o que a pessoa quer, mas muito também no lado da comunicação. Não estamos mais falando de chatbots, né? De conversas por texto. A IA hoje ela consegue conversar com fluência, com voz e também com vídeo, até mesmo em chamadas em tempo real. E aí some-se a isso a capacidade de identificar o interesse, assim como o seu aplicativo preferido de música, que monta uma playlist que se adequa ao seu gosto, ou até mesmo o YouTube, que vai entendendo como é que você interage com os vídeos e vai indicando conteúdo que cada vez mais se assemelha com aquilo que a pessoa está procurando, até mesmo antes de fazer a procura. E agora isso está acontecendo também com esses namorados feitos por IA. Eles têm menos atrito, eles se indispõem menos com a pessoa e tendem a agradar mais. Eu acho que isso é extremamente sintomático. Diz menos a respeito da evolução da IA e diz muito sobre o funcionamento da sociedade e o comportamento das pessoas. A tecnologia, que em alguma medida ajudou a aproximar as pessoas, você pode falar com uma pessoa no outro canto do mundo com a qualidade de vídeo e áudio impressionantes, de forma paradoxal, ao longo dos anos, também ajudou nessa crise de solidão que muitos estão experimentando. Pois é, tema espinhoso, controverso, e eu não ficaria nem um pouco surpreso se nós começássemos a ver em mais países medidas parecidas com essa que a China adotou.
0: É discussão que vai muito além da tecnologia, como dizia o sociólogo Zygmunt Bauman, né? Vivemos em uma época de relações cada vez mais frágeis, agora com os chamados namorados de IA, surge uma nova pergunta, né? Até que ponto que a máquina pode ocupar o espaço das relações humanas? No fim das contas, o debate é sobre tecnologia, não é só sobre tecnologia no caso, é sobre solidão e saúde emocional. 8 horas mais 39 minutos.
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0: 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É isso aí, agora é hora de economia aqui no Expresso TMC. E olha só, dados da Agência Nacional de Aviação Civil, a ANAC, mostram que 65 milhões de passageiros passaram pelos aeroportos brasileiros no primeiro semestre deste ano. O número representa um crescimento de 5,4% em relação ao mesmo período do ano passado. Então, desse total, 50 milhões viajaram em voos domésticos, ou seja, em viagens dentro do Brasil. Outros 15 milhões embarcaram em voos internacionais para destinos fora do país. Os números mostram que tanto as viagens nacionais quanto as internacionais cresceram, mas o destaque ficou para os voos internacionais, que tiveram um crescimento ainda maior do que os voos domésticos. 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
0: E os Estados Unidos anunciaram nesta segunda-feira a imposição de uma tarifa adicional de 50% sobre uma ampla gama de produtos importados do Canadá. A medida foi anunciada em resposta ao que o governo americano classificou como um tratamento discriminatório do país contra seus produtos, especialmente nos setores de veículos automotores, bebidas alcoólicas e laticínios. O presidente dos Estados Unidos, Donald Trump, assinou 3 proclamações que autorizam a medida com base na seção 338 da Lei Tarifária de 1930, uma legislação que permite a aplicação de tarifas de até 50% sobre importações de países específicos. Então, as novas tarifas que passam a valer à meia-noite mais um minuto no horário da costa leste dos Estados Unidos, de 19 de agosto de 2026, atingirão uma ampla variedade variedade de produtos canadenses, que vão de vinhos e tacos de hóquei a cimento, segundo a Casa Branca. A tarifa adicional de 50% não será aplicada a produtos já sujeitos às restrições de importação previstas, né, na seção 232 da Lei de Expansão Comercial, nem a determinadas peças e componentes de aeronaves civis. Agora, mudando de assunto, movimentando a nossa reportagem de Brasília, a defesa de Jair Bolsonaro recorreu ao Supremo Tribunal Federal contra a suspensão das visitas do senador Flávio Bolsonaro ao pai. O ministro Alexandre de Moraes determinou a restrição depois da leitura de uma carta do ex-presidente em redes sociais, né, carta que teria sido divulgada ali na rede social de Flávio Bolsonaro. O repórter Murilo Hernandes está ao vivo com a gente e explica os detalhes deste desdobramento. Muito bem-vindo novamente aqui no Expresso, Murilo.
4: Olá novamente para você, Alex, e para quem nos acompanha, isso mesmo, viu? A defesa do ex-presidente Jair Bolsonaro, ela pede para que o Supremo revogue, né, essa decisão da proibição de visitas do senador e pré-candidato à presidência da República, Flávio Bolsonaro, ao pai, o ex-presidente Jair Bolsonaro, né, que está cumprindo medidas cautelares em casa, por determinação também do Supremo Tribunal Federal, né? Bom, no recurso enviado ao ministro Alexandre de Moraes, o relator, os advogados, eles classificaram a sanção aplicada de desproporcional, né? E pediram a liberação do acesso antes do início das eleições, aí, segundo a defesa do ex-presidente Jair Bolsonaro, né? A medida do Supremo, ela foi aplicada na semana passada e prevê a proibição de visitas pelo prazo de 90 dias, inclusive teve a negativa da visita do presidente da Argentina, Javier Milei, que também queria visitar o presidente Jair Bolsonaro. A defesa entrou com um pedido aí de liberação também e houve a negativa por parte do Supremo, aí, tendo a negativa da visita do presidente Javier Milei com o ex-presidente Jair Bolsonaro, né? Bom, de acordo com a determinação de Moraes, o ato violou aí a proibição imposta a Jair Bolsonaro da manifestação na internet, que, como eu disse aí, aí ferindo a questão das medidas cautelares impostas aí pela domiciliar do ex-presidente Jair Bolsonaro, né? O ex-presidente, ele cumpre essa pedida, cumpre essa prisão domiciliar, né? E a defesa argumenta que o documento e o contato familiar precisa ser mantido aí e aguarda a apreciação do recurso pelo relator do Supremo, Alexandre de Moraes, né? Então a gente segue acompanhando sobre essa questão, os novos desdobramentos sobre o caso da proibição de visitas ao ex-presidente Jair Bolsonaro, né? Até porque a defesa pede para que haja essa questão da liberação antes do período eleitoral. Então, sim, é um assunto que vai render muito aqui ainda em Brasília, e a gente vai seguir acompanhando para trazer informações para quem nos acompanha pela TMC. Alexia, volto com você.
0: Com certeza, Murilo. Qualquer decisão aí do STF ou atualização, você volta com a gente na nossa programação.
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0: Olha só esse caso, laudos toxicológicos devem detalhar as circunstâncias da morte de um estudante de aviação no Paraná. Gustavo Lara, de 27 anos, sofreu uma grave crise alérgica depois do trote aplicado, depois de um primeiro voo solo. As informações você confere agora com o Ângelo Sfaier.
5: A Polícia Civil do Paraná investiga a morte de um engenheiro logo após um ritual tradicional de escolas de aviação em Ponta Grossa, nos Campos Gerais. Gustavo Henrique Lara, de 27 anos, passou mal após receber o banho de óleo e não resistiu. O caso foi registrado na última quinta-feira, data em que o inquérito também foi aberto, durante a comemoração pelo primeiro voo solo do engenheiro. Essa cerimônia de batismo, esse ritual, geralmente utiliza óleo usado nos motores das aeronaves. Gustavo recebeu essa substância pelas mãos do próprio instrutor de voo. O instrutor foi preso por homicídio culposo, mas pagou fiança de R$3.000 e vai responder ao caso em liberdade. A família trata o caso como fatalidade e informou também que Gustavo e o instrutor eram muito próximos. A delegacia de Ponta Grossa pediu exames toxicológicos mais completos para entender de fato as circunstâncias dessa morte e também confirmar a ligação do banho de óleo com o falecimento de Gustavo Lara.
0: É, pois é, trote não é brincadeira, né? Nesse caso aí, custou a vida de uma pessoa. 8 horas mais 46 minutos, mudando de assunto agora. Você, ouvinte, já deve ter passado por algum golpe. Pode ser golpe do Pix falso, mensagens passando pelo banco, anúncio de promoção, link suspeito, enfim, todo mundo já passou por isso. Agora, criminosos têm usado anúncios falsos e páginas praticamente idênticas às originais para enganar as vítimas. Quem explica é a nossa repórter Beatriz Trindade.
6: Mais de 26 milhões de brasileiros foram vítimas de golpe pela internet ou pelo celular nos últimos 12 meses. O dado faz parte da pesquisa divulgada pelo Fórum Brasileiro de Segurança Pública em parceria com o Datafolha. O levantamento mostra que as fraudes digitais já são o crime mais comum relatados pelos brasileiros. Uma das vítimas dos crimes cibernéticos foi um morador da Zona Norte do Rio que preferiu não se identificar e teve a identidade preservada. Ele contou que teve um prejuízo de R$5 mil ao tentar comprar um imóvel. Para fazer a reserva, ele conta que os criminosos pediram apenas 2 meses de aluguel antecipado.
7: A gente passou em frente à casa, viu que era realmente o imóvel e fez os 2 meses de depósito. A gente teve a feliz ou infeliz ideia de bater na casa lá e perguntar, mas depois já ter feito depósito. Quando a gente bateu lá, a pessoa atendeu e disse que estavam várias pessoas batendo lá, que estavam pegando aquela casa, alugando na internet como se estivesse alugando e não estava alugando a casa.
6: Segundo o Fórum Brasileiro de Segurança Pública, entre julho de 2024 e julho de 2025, os golpes envolvendo transferências via Pix movimentaram cerca de R$29 bilhões. Segundo a delegada da Delegacia de Repressão aos Crimes de Informática da Polícia Civil do Rio, Camila Pegorim, os criminosos aproveitam momentos de distração e confiança das vítimas para extrair o dinheiro.
8: A Polícia Civil tem percebido um aumento considerável no número de crimes praticados na internet. A Polícia Civil sempre orienta que você tenha muita atenção quando você está fazendo uma transação via internet.
6: Especialistas alertam que muitos golpes começam em anúncios patrocinados na internet. Os criminosos criam páginas falsas idênticas às originais e as patrocinam para que elas apareçam entre os primeiros resultados de busca. Para quem já caiu em um golpe, a orientação é agir o mais rápido possível, como explica o advogado criminalista Lucas Monteiro.
9: Ele deve buscar o seu branco e pedir para fazer um MED, Mecanismo Especial de Devolução. Então criou-se esse mecanismo para perseguir esses valores e rastreá-los.
6: Especialistas orientam que ao fazer compras pela internet, os usuários sempre desconfiem de ofertas muito vantajosas.
0: Fico alerta aí para você, ouvinte, então. Agora voltamos a falar das convenções que começaram, né, nessa segunda-feira. Os diretórios estaduais do União Brasil e do Progressistas em São Paulo realizaram na noite de hoje a convenção estadual para oficializar os candidatos que vão disputar as eleições deste ano pela Federação União Progressista, formada pelas duas legendas. O encontro aconteceu na Assembleia Legislativa de São Paulo, a Alesp, e a federação definiu o secretário da Segurança Pública de São Paulo, Guilherme Derriti, como candidato do PP ao Senado. A chapa conta ainda com o André do Prado, do PL, para uma das vagas em disputa. Então, olha só, durante a convenção também foram homologados 35 candidaturas a deputado federal para cada partido, totalizando 70 nomes pela federação. Também foram homologados 47 candidaturas a deputado estadual por legenda, somando 94 candidatos. E olha só, abre aspas, se existe uma possibilidade de neutralidade no cenário nacional, São Paulo não vai ficar neutro. São Paulo vai junto com o Flávio, fecha aspas, afirmou então o secretário da Segurança Pública de São Paulo, Guilherme Derriti. Para o governo de estado, para o governo de São Paulo, a União Progressista confirmou apoio ao governador Tarcísio de Freitas, que deve disputar a reeleição pelo Republicanos. No estado, a federação também declarou apoio a Flávio Bolsonaro, do PL, para a presidência da República. Além de dirigentes e filiados do União Brasil e do PP, a convenção contou com a presença de Tarcísio, Flávio, do prefeito de São Paulo, Ricardo Nunes, e do presidente da Alesp e pré-candidato ao Senado, André do Prado. E a gente atualiza as convenções aqui na nossa programação da TMC.
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0: 8 horas mais 51 minutos e a polícia investiga a morte de Ricardo Spencer. A atualização aqui em tempo real. A Polícia Civil investiga como morte suspeita o caso do diretor e cineasta Ricardo Spencer, de 49 anos, encontrado morto no edifício Copan, que fica localizado no centro de São Paulo. O caso aconteceu nessa segunda-feira e, de acordo com a SSP, Ricardo estava hospedado no Copan através de uma plataforma de locação por temporada. Então, ele havia se mudado recentemente do Rio de Janeiro para São Paulo para iniciar as filmagens de uma nova série para uma plataforma de streaming. Ainda de acordo com a SSP, o corpo foi encontrado no chão no período da manhã, depois do porteiro acionar a administração do imóvel. Então, contextualizando, quem era Ricardo Spencer? Neto da atriz e diretora Nilda Spencer, considerada uma das grandes referências do teatro baiano, Ricardo cresceu cercado pelas artes. Ainda criança, desenvolveu o interesse pelo cinema durante as visitas a videolocadoras, onde descobriu a paixão pela linguagem audiovisual. Então, abre aspas aqui, a Polícia Militar e o SAMU compareceram ao local onde o óbito foi constatado. Não havia sinais de violência, a perícia foi acionada e o corpo foi removido no AUML, ao Instituto Médico Legal. Então, o caso foi registrado como morte suspeita, informou então a Secretaria de Segurança Pública, e a gente atualiza aqui os desdobramentos dessa investigação. Agora, mudando de assunto, a possibilidade de um fim de ano marcado por temperaturas recordes e chuvas intensas fez a Prefeitura do Rio antecipar em cerca de 3 meses a apresentação das estratégias de prevenção e resposta para os meses mais críticos. Quem traz os detalhes é a repórter Luísa Rodrigues.
10: A previsão de um El Niño muito forte entre o fim da primavera e o início do verão, principalmente entre outubro e dezembro, já acendeu um alerta no Rio de Janeiro. Segundo a Prefeitura, há 81% de probabilidade de o fenômeno atingir essa intensidade, o que pode provocar ondas de calor mais intensas e aumentar o risco de temperaturas na cidade. E para se antecipar aos possíveis impactos, o município apresentou, nesta segunda-feira, um plano de prevenção, monitoramento e resposta. Na análise da Prefeitura, o Rio é especialmente sensível por causa do relevo e da intensa urbanização, fatores que favorecem a ocorrência de chuvas fortes e das chamadas ilhas de calor. O prefeito Eduardo Cavalieri afirmou que as medidas e obras anunciadas ajudam a reduzir os impactos, mas não impedem que a capital fluminense seja afetada.
11: Eles reduzem os efeitos desses eventos extremos, eles minimizam os impactos, mas isso não significa que a nossa cidade vai deixar de viver momentos extremos com as chuvas. Nós somos uma cidade de clima tropical úmido, com chuvas intensas, com calor intenso. A nossa cidade chove muito mais do que cidades famosas pela chuva, como Londres.
10: Além das ações de monitoramento e das obras de drenagem e contenção de enchentes, a Prefeitura detalhou como funcionam os 5 níveis de calor. Protocolo que orienta a atuação dos órgãos públicos e também informa a população sobre as medidas adotadas em cada situação. A maior atenção está nos níveis 4 e 5, quando a temperatura supera os 40 graus por pelo menos 3 dias consecutivos. Nesses casos, a Prefeitura poderá abrir 270 pontos de resfriamento, ampliar a distribuição de água para a população mais vulnerável, determinar pausas para hidratação de trabalhadores expostos ao sol e transferir aulas de educação física para espaços cobertos. No nível 5, também poderá haver suspensão de eventos e de atividades externas não essenciais. A Prefeitura informou ainda que mantém monitoramento meteorológico 24 horas por dia, com radares pluviômetros, estações meteorológicas e sirenes em comunidades de risco. Também foram agilizadas obras para reduzir os impactos das chuvas nas áreas mais afetadas da cidade, como Realengo, Acari e Jardim Maravilha, além do túnel hidráulico do Rio Maracanã. As intervenções incluem drenagem, contenção de enchente e outras ações permanentes de limpeza de ralos, poda de árvores e conservação da cidade.
0: E ainda falando do tempo, mas agora no sul do país. Fortes ventos causaram destelhamentos, queda de árvores e postes e bloqueios de rodovias em 41 municípios do Rio Grande do Sul neste final de semana. Quem explica pra gente é a Isabela Miranda.
12: Neste final de semana, 41 municípios do Rio Grande do Sul reportaram danos por conta de fortes ventos. Ao menos 19 pessoas precisaram deixar as suas casas, de acordo com o MetSul. Boletim divulgado mostrou destelhamentos, quedas de árvores e postes, interrupções no fornecimento de energia elétrica e também bloqueios de rodovias. Os principais estragos foram registrados nos municípios de Alegrete, Santa Maria, Dona Francisca, São Borja, Cerro Branco e Vale do Sol. A Defesa Civil do Rio Grande do Sul reclassificou para laranja a área com 36 municípios em condição de possibilidade de eventos severos. No final de semana, o alerta era vermelho. A condição é válida ao menos até esta terça-feira. Neste início de semana, as cidades gaúchas podem registrar chuvas intensas e volumosas em um curto espaço de tempo. Os acumulados variam entre 40 e 100 milímetros por dia e outros pontuais podem superar os 120 nas regiões Oeste, Centro e Vales. Ainda conforme a Defesa Civil do Estado, também há risco de tempestades severas isoladas na faixa central gaúcha. Na terça-feira, a condição para chuva intensa se concentra na metade norte do estado, com acumulados que podem superar os 120 milímetros por dia e também risco de tempestades severas isoladas.
0: 8 horas mais 57 minutos.
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0: Agora bora falar de cultura no Rio de Janeiro. O Rio quer transformar o mês de setembro em uma vitrine da produção artística da cidade. A prefeitura apresentou um projeto que reúne festivais já tradicionais, novos investimentos para o setor cultural e uma estratégia para fortalecer a economia criativa. Quem explica pra gente é a Érica Levigard.
13: A Prefeitura do Rio lançou neste sábado a Semana de Arte do Rio, um novo evento que pretende transformar setembro em um dos principais períodos do calendário cultural da cidade. A programação completa será apresentada em uma coletiva prevista para agosto de 2026. O lançamento foi realizado no Teatro Carlos Gomes, no centro do Rio, com a presença do prefeito Eduardo Cavalieri e do secretário municipal de Cultura, Lucas Padilha. Na cerimônia, o secretário destacou que a proposta é integrar festivais e políticas públicas em uma mesma plataforma.
14: Hoje a gente anunciou os 10 primeiros festivais, que não serão todos, serão mais ainda, né? Quer dizer, a Semana de Arte é uma grande plataforma de integração das políticas culturais, dos vários programas, traduzindo para a população esses vários editais e traduzindo para os vários editais a necessidade de um programa integrado. É uma política de revitalização urbana do centro, mais um investimento da prefeitura no centro. E a gente tem festivais de todas as linguagens. A gente tem desde o Festival do Circo, ao Panorama de Dança, o Festival Amiradade de Teatro e alguns outros de teatro que a gente anuncia nas próximas semanas. Tem uma estratégia agora em que cada semana a gente vai anunciar uma parte dessa programação para fazer uma grande coletiva em agosto, mostrando em detalhes essa programação que vai ser majoritariamente gratuita.
13: A primeira edição será realizada entre os dias 16 e 27 de setembro e reunirá mais de 10 festivais e projetos culturais já consolidados. Durante o evento, o prefeito Eduardo Cavalieri comentou o pedido do Ministério Público Federal para suspender o programa Tolerância Zero nas praias da Zona Sul e criticou a iniciativa.
15: É uma absoluta inversão de valor, né? Diante de todas as notícias, de todos os indícios, inclusive com as forças policiais, né, da presença do crime organizado, né, nesse território, né, nessa parte do Rio de Janeiro. Esse promotor ficou inerte, ficou omisso. Eu acredito que a Justiça Federal deve ratificar o óbvio, que é a competência do governo do Estado atuar com as polícias e a competência da Prefeitura do Rio atuar como Prefeitura do Rio, garantindo um espaço público preservado para a população e para a Prefeitura.
13: O pedido do MPF agora aguarda a decisão da Justiça Federal. Até lá, a Prefeitura afirma que o programa Tolerância Zero continuará sendo executado normalmente nas praias da Zona Sul da capital fluminense.
0: Ponto final aqui no nosso Expresso TMC. Você acaba de tomar um expresso de informações. Ficamos aqui com um compilado completo do que mais importa para você nesta segunda-feira. E daqui a pouquinho, às 10 horas da noite, você tem um encontro marcado comigo, Alexia Marília, aqui na TMC, no nosso Resumo TMC. Até mais. Tchau, tchau.
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0: Está no ar a Voz do Brasil. As notícias do governo federal que movimentaram o país no dia de hoje.
1: Olá, uma boa noite.
2: Boa noite para você que nos acompanha em todo o país.
1: Segunda-feira, 20 de julho de 2026.
2: Vamos aos destaques da Voz do Brasil.
1: Agora é lei. Brasil conta com a estratégia nacional do Complexo Econômico Industrial da Saúde.
2: A legislação estabelece diretrizes para a pesquisa, o desenvolvimento e a produção de medicamentos, vacinas e outras tecnologias para o SUS. Márcia Fernandes.
3: A lei prevê medidas para incentivar a produção nacional de insumos e fortalecer cadeias produtivas internas, com o objetivo de ampliar a capacidade nacional de resposta em situações de crise.
1: E ainda, cuidotecas, universidades públicas estaduais podem instalar espaço.
2: Edital apoia a implantação da estrutura responsável por abrigar a criança enquanto a mãe frequenta as aulas. Luana Karen.
4: O edital vai oferecer R$ 9.200.000 para que as universidades estaduais possam contratar profissionais, comprar material pedagógico e oferecer alimentação às crianças.
1: Tecnologia para ajudar no combate à violência contra a mulher.
2: Uma inteligência artificial auxilia quem procura o Ligue 180.
1: Quer saber mais sobre o assunto? Hoje nós conversamos com a Secretária Nacional de Enfrentamento à Violência contra Mulheres, Estela Bezerra.
2: Ela fala também sobre a importância do apoio para quebrar o ciclo de maus-tratos.
5: Ninguém consegue fazer uma ruptura sozinho, então o primeiro movimento é uma mulher procurar alguém de sua confiança, o segundo movimento é procurar um serviço especializado.
1: Hoje, na apresentação da Voz do Brasil, Mariana Juban e Nazi Brum.
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